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0: Cristiano Dias. Eu moro em Sapucaí do Sul, no bairro VAC. Eu comecei a fazer essa campanha, irmãos, eu tinha uma empresa, mas eu tinha só a documentação. Eu ainda não tinha o lugar, porque agora eu estou trabalhando no ramo calçadista, e eu não tinha nem as máquinas para começar, né? Aí eu via o irmão anunciando essa campanha na rádio e eu pensei comigo, vou fazer. Aí, irmãos, eu comecei fazendo essa campanha, de repente, na primeira semana, eu comecei a comprar maquinário, achei o lugar para colocar minha empresa, comprei mais maquinário, e hoje eu tenho uma empresa do jeito que eu gosto, do jeito que eu quero, e tenho certeza que Deus não vai te esquecer de você, né? Eu estou fazendo essa campanha e tenho certeza que mais vitórias eu também vou receber da parte de Deus. Agradeço a todos que estão me ouvindo, em nome de Jesus.
1: Paz do Senhor Jesus a todos. Meu nome é Fabiana de Oliveira Campos, eu moro em São João da Boa Vista. E hoje eu vou contar a minha bênção, eu vou contar o meu testemunho. A minha família, eu, meu marido e os meus dois filhos, a gente morava em Poços de Caldas. Meu marido trabalhava numa firma e ele foi dispensado. E a gente ficou naquela situação, né? Sem nada, sem dinheiro nem para tirar a mudança da casa. E sem rumo, eu saí de casa com dinheiro só do táxi, meus filhos dentro. Meu marido veio primeiro, arrumou um cantinho para ficar na casa do irmão dele, meu cunhado, que Deus usou ele para nos ajudar, assim como Deus põe sempre alguém no caminho da gente, ou é da família, ou qualquer pessoa que Deus põe para ajudar. Aí, morando na casa do meu cunhado, sem saber o que eu ia fazer da vida, né? Minha cunhada me convidou para ir na igreja e eu fui. Irmãos, como tá Deus no céu. Eu nunca tinha conseguido cumprir nenhum voto com Deus. Eu fui na igreja e fui revelada que Jesus estava abrindo portas para mim. Era para mim acreditar no que ele estava falando e ficar em paz e descansar. E eu acreditava. Aí eu peguei dois votos. Não chegou a 15 dias. Eu consegui cumprir esses dois votos. Glória a Deus, aleluia, para a honra e glória do Senhor Jesus. Eu cumpri esses dois votos e dei uma oferta com todo o meu amor, com todo o meu carinho. Porque a gente tem que dar com amor, que é dando que se recebe. A oferta é uma forma de ajudar a obra do Senhor. Então sempre dá com amor e carinho e assim bênçãos sem medidas ele dará na vida da gente. E foi o que aconteceu comigo. Acabei de cumprir esses dois votos e dei essa oferta. Deus abriu uma porta pro meu marido numa firma em São João. E a gente continuou na casa do meu cunhado e meu marido trabalhando nessa firma. Mas o trabalhar do Senhor é do modo dele, da maneira dele e perante aquilo que é o desejo do coração da gente. Porque Deus sabia que o desejo do nosso coração era morar num sítio. Irmãos, o trabalhar do Senhor é uma coisa tremenda. Deus, ele abriu a porta para nós num sítio. Meu marido não ficou naquele serviço, mas Deus abriu a porta para nós num sítio que fica entre São João da Boa Vista e Águas da Prata. Meu marido foi registrado nesse sítio. A gente não paga água, a gente não paga força, a gente não paga aluguel, a gente tem espaço para plantar o que quiser, a gente tem ali o lugar que tem um pesqueiro, que aqui é o pesqueiro, a gente pode pescar. A mulher e o homem, eles são uma bênção de Deus com a gente, conversou com a gente, falou pra gente que é só o começo, que a gente vai crescer muito aqui, para a honra e glória do Senhor Jesus, que sempre é o Senhor Jesus na frente de todas as coisas. E a gente tá aqui, a casa, irmãos, só para vocês terem uma noção do que Jesus fez na minha vida. Eu estava num quartinho de favor. O meu quarto tem um banheiro, depois tem outro banheiro, aí tem uma sala, depois tem uma copa, tem uma cozinha, tem um quarto dos meus filhos, tem duas áreas, uma na porta da sala, uma na porta da cozinha. Eu cheguei aqui nessa casa sem nada. Eu trouxe apenas um colchão que eu ganhei lá em São João, umas cobertas que eu ganhei. Aqui dentro da minha casa eu tenho tudo, porque para a honra e glória do Senhor Jesus, a dona da casa falou assim para mim, eu tenho umas coisinhas ali, se você quiser eu posso te dar. Na minha casa tem fogão, geladeira, botijão, duas camas de solteiro, dois colchão, tem mais um colchão, ela me deu um sofá. A minha casa está imobiliada, para a honra e glória do Senhor Jesus. Então, ouvintes, você que o inimigo tem falado no seu ouvido para você não crer, para você não acreditar, porque a sua bênção ainda não chegou, que ela não vai chegar, mas você não acredite, não dê ouvidos à voz do mal, acredite naquela revelação que você ouviu, porque muito Deus tem para te dar, basta você acreditar no Senhor, porque muitos não acreditam, o inimigo vai, ele sopra no ouvido, não acredita não, não vai acontecer não, mas é mentira, ele é enganador, a verdade sim, a revelação é verdadeira, os irmãos são usados por Deus, da Deus é amor, o que a revelação falar, não importa o tempo, crê no Senhor, crê na revelação do homem do Senhor e a sua vida vai mudar, assim como Deus mudou a minha vida, ele vai mudar a vida de você, ouvinte que está ouvindo, glória a Deus e aleluia, para a honra e glória do Senhor Jesus. Este é o meu testemunho e pela minha fé eu terei mais testemunhos para dizer, porque onde eu estava e onde Jesus me colocou. E é assim que ele vai fazer com você que está aí ouvindo. Crê no Senhor Jesus, você que está desempregado, você que não vê solução. Jesus, ele manda te dizer através da boca dos irmãos que vai mudar a sua situação. Crê no Senhor Jesus e o mais ele fará. Glória a Deus e aleluia. A paz do Senhor Jesus a todos. Meu nome é Fabiano de Oliveira Campos. Sou daqui de São João da Boa Vista.
2: A paz do Senhor. Meu nome é Jacinta. Eu moro em São Francisco do Sul, na Vila da Glória. E eu tenho um testemunho para contar sobre o dízimo. O dízimo é abençoado por Deus. Eu sou uma dizimista. Eu cumpro com o meu dever, tudo que eu faço, tudo que eu ganho, eu tiro 10% do meu Deus. E eu tenho sido muito abençoada por Ele. E eu tenho minhas coisas para vender, né? Eu vendo minhas coisas lá. Então, tem dia que eu saio, preparo minha caixa e saio. E eu peço a Deus, Deus, vai na minha frente, me ajuda a vender. E aí eu saio. E eu vou lá e eu vendo toda aquela caixa que eu levo. Geralmente, assim, os picolé ou orelhinha, coisa que eu faço. E eu vendo tudo e eu volto para casa buscar mais e vendo novamente com a graça de Deus. Porque o meu trabalho é bênção de Deus. O que eu tenho, eu dou tudo graças a Deus, porque foi Ele que me deu. Eu tinha uma vida muito triste, mas depois que eu conheci a Jesus, Ele tem cuidado de mim, Ele tem me abençoado. E eu sou muito feliz agora, na graça de Deus.

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1: Isso mesmo, pastor Samuel e amados ouvintes. Tenha certeza que neste dia 25, o dia do grande livramento de Deus, que me chama a atenção, pastor Samuel, é Provérbios, capítulo 18, versículo 10, que diz: Torre forte é o nome do Senhor. Para ele correrá o justo e estará em alto refúgio. Então você tem esse convite para o dia 25, a partir das 18 horas. 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Pastor Edson Silva vai estar trazendo a mensagem de Deus e você vai ser impactado pela glória de Jesus.
2: Está curando aqui agora. Onde tiver alguém remanescente aqui nesta noite, aonde tiver alguém aqui, o Senhor vai tocar agora, agora, agora, agora, agora. Decalamassuri candalabassura, ricalabassuri mandaraia, ripalabacalamassuri mandarabacharabacalamassura mandacaia, ricalamanturi malabassuri calamandarabassura malabaga. Alabassuria, vai descer uma glória aqui agora, vai descer uma glória aqui agora, vai descer uma glória aqui agora. Aonde existia um rabisco da terra, aqui agora, com um pouquinho de glória, um pavio fumegando. Anchon de manchon de caia, la suin de calamanchura maia, ripalabassurianda. A cura está descendo, a cura, a cura, a cura, a cura, a cura, a cura, a cura. Jesus está curando aqui. Jesus está curando, Jesus está curando, Jesus está curando, Jesus está curando, Jesus está curando, curando, curando, em nome de Jesus. Olha pra pessoa, tu tá preocupado com a tua carteira? Não vai precisar de carteira, porque tu vai ser empresário. Tu tá preocupado com a porta? Não vai precisar porta, porque Deus vai abrir uma empresa pra você. O que que você

Jesus te trouxe aqui hoje. E você disse: hoje é meu último dia, Senhor, não aguento mais. E quando você estava aqui, você falou assim: o Senhor me ama. O Senhor vai usar alguém que vai vir falar comigo. Porque se o Senhor não falar comigo, eu não sei o que será da minha vida a partir de hoje. O silêncio, o diabo tem feito de tudo para te destruir. Arrancou tudo, tirou tudo que você tinha e te deixou sozinha. E você veio aqui hoje em busca de uma resposta. Jeito que está, eu estou escancarando a porta, e você veio aqui hoje dizendo: Senhor, eu quero uma resposta, ou vai acontecer ou não vai. Eu vejo Deus colocando a mão em algo, e você vai se surpreender com o que Deus vai fazer, e o Senhor manda te dizer para você: eu estou resolvendo tudo. E nesta noite eu coloco por terra uma obra de inveja gigante, que tem dia que está tudo certo, está tudo bem, a angústia tem tomado conta do coração e você tem dito: Deus, eu não aguento mais. O Senhor te trouxe aqui hoje para dizer: receba a tua vitória, tome posse, levante a mão e dá glória. Oh, glória a Deus, que maravilha. 1.000 cairão ao teu lado, 10.000 à tua direita, mas tu não será atingido. Ah, pastor, o senhor tem que entender, pastor. Escute. O senhor tem que entender que eu estou sozinho, mas a Bíblia diz: o Senhor é o meu pastor e nada me faltará. Deitar-me faz em verdes pasto, guie-me mansamente às águas tranquila. Ah, pastor, o senhor precisa entender uma coisa. Eu abri uma empresa nova e não está dando muito certo. Salmo 1 diz: bem-aventurado é o varão que não anda segundo o conselho dos ímpios, não se detém no caminho dos pecadores, não se assenta na roda dos escarnecedores, mas tem o seu prazer na lei do Senhor, e nela medita de dia e de noite. E agora ele começa a dizer:

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É isso, eu quero chamar a sua atenção porque a expectativa é grande. Por onde a gente passa, o povo está comentando nesta data do dia 22/7, isso mesmo, 22/7, numa quarta-feira, especial para a sua vida, aonde vai ser a noite da profecia, isso mesmo, por onde a gente passa, pela igreja, pelas ruas, aonde a gente encontra o povo, Florianópolis está comentando neste dia, a noite da profecia, no dia 22, estará no Santo Altar de Deus, vários homens de Deus sendo usado 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
1: Pastor Maico, será a noite da profecia, a noite da revelação. Vamos acompanhar um pouco aí como Deus vai usar essa equipe poderosamente nas revelações.
2: O Senhor falou para mim, hoje eu purifico ela desse mal, sai do estômago dela agora toda obra maligna em nome de Jesus, pelo poder do Espírito Santo, seja livre dessa enfermidade agora. Jesus falou para mim, diga para ela que eu estou cessando de uma vez por toda esse mal que estava tentando contra a saúde dela, eu restauro e arranco essa dor maligna do estômago dela, receba a cura agora, procura sua enfermidade, aperta. Apertava, doía?
3: Sim.
2: Ah, aperta agora.
3: Não tem nada.
2: Cadê?
3: Não tem. Mãe.
2: Quem te curou?
3: Jesus.
2: Jesus da Igreja Deus Amor não mente, não lenca, não erra e não se engana.
4: Tem uma pessoa que você também, você fez um propósito com Deus há praticamente uma semana atrás. Deus disse que falta 10 dias e Ele vai te honrar. Cadê você? Não seria? Cadê a pessoa? Isso, receba em nome de Jesus Cristo. E a igreja pode glorificar Deus, porque o poder de Deus, Ele é notório nessa noite. Tem uma pessoa aqui, ó. Tem uma pessoa aqui que você tem estado com o teu coração aflito, pensamento aflito. Você já pensou em não querer mais sair do teu quarto, mas Deus tem saúde e vitória sobre a tua vida. Cadê você? Não seria mais, receba pela fé. Não seria mais, receba pela fé. Cadê a pessoa? Isso, minha irmã, receba em nome de Jesus Cristo.
5: Tem duas pessoas aqui entre nós que tá batendo em algumas portas aí e nada tá acontecendo. Você quer algo melhor e o Senhor tem algo melhor para você. Quer a vitória da parte de Deus? Dá lá, sobre o bate palma e dá glória a Deus, igreja.
6: Que maravilha, Senhor da glória. Deus me revela aqui entre nós que tem uma pessoa, tem alguém na sua família que você intercede constantemente em favor desta pessoa. Esta pessoa precisa muito de um milagre das mãos de Deus. Lá está, recebe a vitória, toma posse da bênção, leva esta bênção aí. Aleluia, é de Deus para esta família.
7: Esta irmã de roupa marrom, levante a mão, irmã. Jesus está dando vitória para ti hoje, viu? E Ele diz que hoje está botando este mal contra a tua vida por terra. Essa obra do diabo está saindo e tu está recebendo o refrigério de Deus. Está recebendo o renovo e a vitória hoje. Bate palma e dá glória a Deus.
1: Que Deus abençoe, ouvintes. Será uma noite marcada pela revelação. Dia 22 de julho, quarta-feira, milagres na Igreja Deus e Amor.

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1: Nós estamos na expectativa, porque nós estamos no mês de julho profético, revelação com promessa.
2: É isso mesmo, Pastor Samuel, revelação com promessa. Nós temos a certeza, a nossa expectativa é grande, os sinais de maravilhas. Assim como foi o mês de junho, nós temos a certeza que esse mês de julho não será diferente, mas será maior ainda. Porque as promessas se concretizarão na vida das pessoas. As revelações serão ainda mais fortes e mais evidentes sobre a vida do povo que vira a Igreja Pentecostal Deus é Amor. Você é convidado especial, meu amado ouvinte, convidado a entrar nestes propósitos. Deus, ele tem chamado, o Espírito Santo tem tocado no coração de pessoas, e eu quero convidar você agora, nesse momento, isso mesmo, você. Nós estamos, meus irmãos, na busca, e Deus tem preparado as 10 colunas para manter o programa Voz da Libertação. 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Antes de iniciar o mês de junho, Deus lançou esse propósito sobre o meu coração e eu lancei aí. 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Você aí, empresário, você que tem a tua pequena empresa, você que tem a tua lojinha de roupa aí que não sai vendas, você que tem aí a tua lojinha de marmita que parece que parou, barrou tudo, não vai adiante, o teu carrinho aí de lanche, entre neste propósito. 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
1: O Espírito Santo está convidando você a plantar fé e colher milagres. Nós já temos testemunhos, porque milagres acontecem na campanha Revelação com Promessa, o mês de julho, o mês profético. Vamos acompanhar e ter a nossa fé edificada pelo Senhor.
3: Como que se chama, irmã?
4: Me chamo Rosalba.
3: Qual foi o milagre que mais recebeu na revelação do Espírito Santo? O que que a irmã tinha?
4: Eu tinha um caroço aqui, tamanho do limão.
3: Caroço?
4: Isso, é um tumor, né?
3: Quanto tempo a irmã sentia essa dor, esses sintomas de caroço?
4: Mais ou menos uns 3 anos, acho.
3: 3 anos?
4: Sim. Aí foi crescendo, crescendo, e tava tamanho do limão. Daí, na hora da oração, o pastor começou a orar, daí eu vim aqui na frente, no púlpito. Na hora da oração final, eu coloquei a mão, já não tinha sumido.
3: Sumiu?
4: Sumiu.
3: Olha aí, pastor mãe.
4: A honra e glória do Senhor.
3: Jesus curou?
4: Curou.
3: Na oração, através da revelação, sumiu, caroço.
4: Sim, sumiu.
3: Como é que se sente agora?
4: Super bem. Feliz.
3: Curado.
4: Curado.
3: Dá glória a Deus.
4: Glória a Deus.
1: Qual o seu nome, minha irmã?
5: É Rose.
1: O que que a senhora recebeu aqui na sede estadual da Igreja Deus e Amor através do Espírito Santo?
5: Eu recebi a cura do câncer.
1: Conta pra nós. Como que foi? Como que aconteceu?
5: Eu fiquei, de setembro pra cá, eu fiquei muito fraca, eu fiquei que a minha energia do meu corpo saiu, eu passei a não comer mais, eu perdi 11 quilos, e aí eu fui revelada daqui na sede, o Espírito Santo usou o irmão, e falou comigo, e eu fui pra casa, fui feliz.
1: O Espírito Santo revelou que estava curando o câncer.
5: Sim, eu não tenho mais nada, eu fiz os meus exames, 30 exames aqui tem, ó, eu trouxe trouxe aqui. Quem quiser ver, pode...
1: É pra aplaudir de pé, igreja!
5: Então, todos aqui, 30 exames, e deu tudo bom. Até colesterol que eu tinha, eu não tenho mais. Eu tinha pressão alta, eu não tenho mais. Jesus fez a cura completa. Não fez pela metade, não. Ele fez completa. Eu fui curada em nome de Jesus. Eu vou testemunhar aonde quer que eu for convidada. Eu vou abrir a minha boca e vou dizer que só Jesus cura. Porque é só Ele mesmo que teve misericórdia e me curou.
1: O Espírito Santo revelou, curou, fez os novos exames. O que, que o médico falou?
5: A médica, ela disse, olha... regrediu, não tem nada mais aqui, tá tudo bem.
1: É o poder de Deus. Deus abençoe a senhora, viu, minha irmã? Palmas e glória a Deus!
2: Como que é o nome da irmã?
6: Maria.
2: Irmã Maria, qual foi a bênção?
6: Que eu sofria muito, muito assim, do estômago, barriga e tudo, né? E não sabia o que que era. Fazia exame, coisa, não dava nada. E Deus usou você pra revelar e revelou que era o câncer e eu fiquei curada.
2: Quem realizou esse milagre?
6: Jesus.
2: Deus, ele tem operado na Igreja Deus e Amor e tenha certeza que Deus tem milagres pra você.
7: Como se chama?
8: André.
7: Conte o milagre que Deus curou a sua esposa. Como foi esse milagre?
8: Ela estava doente, fazendo terapia e tal. Eu vim aqui, fiz o voto de R$1.000. Uma semana depois, ela já estava melhorzinha e foi melhorando cada vez mais. Teve tratamento do médico, mas eu deixei na mão de Deus, né? Porque só Deus pode curar a gente, né?
7: Quanto tempo ela tinha esse câncer?
8: Tava numa fase 2, assim, né? Já fazia um tempinho. Né?
7: Aí o irmão botou a fé em ação, vou fazer um voto com Deus.
8: Fazer um voto com Deus. Vim aqui, fiz o voto com Deus e ela foi melhorando e agora tô curado.
7: Confirma seu nome e seu endereço.
8: André Vitorino, o Exige Dutra Sabaquim.
7: Como que se chama?
9: Adriana.
7: Qual foi a bênção que a irmã recebeu?
9: A primeira bênção foi o valor de R$1.500 que entrou na conta minha e da minha avó. E essa semana, minha tia estava chorando que ela faz hemodiálise, que ela tem uma fístula no braço, ela não queria passar pro pescoço. E quando eu estava saindo da casa da minha avó nos ingleses, ela veio chorando. Falei, o que foi, tia? Eu tô com medo, não tô sentindo mais. Eu falei, peguei o voto e botei bem em cima da fístula assim, tu vai sentir agora em nome de Jesus e eu vou lá com tá, Vitória. Liguei pra minha avó ontem à noite, ela falou, não precisou fazer uma nova cirurgia.
7: Como é que ela tá agora?
9: Tá curada. Foi um milagre. A minha avó ligou gritando assim, glorificando. Jesus é maravilhoso. Jesus está nessa igreja, irmão. Só creia, continue fazendo voto, porque o nosso Deus, ele responde.
7: Qual o seu nome?
10: É Rose.
7: Qual foi a bênção que a irmã recebeu?
10: Fui receber o meu salário e estava a mais.
7: Tinha uma quantia a mais?
10: Tinha a mais. Graças a Deus, eu fiz o voto de R$100.
7: Entrou na campanha e Deus te surpreendeu no salário.
10: Cheguei lá, tinha a mais. Tô feliz, graças a Deus.
7: Que Deus te abençoe.
10: Amém.
2: Olha aí o que Deus tem feito. Deus tem realizado. Grandes são os sinais de maravilhas. Você não pode ficar de fora dessa. Você tem que entrar neste propósito. Revelação com promessa, o mês de julho, mês profético. 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
1: É, o Senhor está convidando você a colocar sua fé em ação, você ouvinte, você que acompanha no sítio, você que acompanha no trabalho, você que acompanha no trânsito, entre no propósito porque o Senhor irá, no mês de julho profético, honrar a sua fé. Nós somos gratos a Deus pelas bênçãos que Ele tem derramado na vida dos ouvintes, na vida dos irmãos que estão acompanhando o programa Voz da Libertação. Milagres acontecem na igreja. Deus é amor.

0: Só opera na Igreja Pentecostal Deus e Amor, a Igreja Revelada. E eu quero falar algo muito forte de Deus aqui, Pastor Maico. Eu estava na oração hoje da meia-noite até uma hora da manhã, e o Espírito Santo falou no meu coração para convidar aqui três ouvintes que estão enfrentando uma crise financeira, para você entrar no desafio do mês profético e honrar a obra de Deus com uma oferta de R$1.000, honrar o programa de rádio com uma oferta simbólica de R$1.000. 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Vamos acompanhar testemunhos, porque o povo de Deus que entra no desafio alcança a vitória.
1: Seu nome?
2: Nilza.
1: Qual foi o milagre que a irmã recebeu das mãos de Deus?
2: Minha cunhada, ela tinha um câncer no lado aqui direito. Era um câncer maligno. E a semana passada foi confirmado que ela está curada e não tem mais nada.
1: Saiu o exame?
2: Saiu.
1: Não tem mais câncer?
2: Não tem mais nada.
1: E Deus está operando. A irmã fez o voto?
2: Sim, fiz. Cumpri os votos aqui. Fiz dois e cumpri os dois votos.
1: E já recebeu a bênção?
2: Já recebi a bênção.
1: Recebeu a bênção para tua cunhada e também para a irmã?
2: Para mim também, que fiz os exames.
1: Não deu mais nada?
2: Não, não.
1: Curada?
2: Não, tô curada.
1: Tá, glória a Deus.
2: Em nome de Jesus, glória a Deus.
3: Como se chama?
4: André.
3: Conte o milagre que Deus curou a sua esposa. Como foi esse milagre?
4: Ela estava doente, fazendo terapia e tal. Eu vim aqui, fiz o voto de R$1.000. Uma semana depois, ela já estava melhorzinha e foi melhorando cada vez mais. Teve tratamento médico, mas eu deixei na mão de Deus, né? Porque só Deus pode curar a gente, né?
3: Quanto tempo ela tinha esse câncer?
4: Tava numa fase 2, assim, né? Já fazia um tempinho.
3: Aí o irmão botou a fé em ação, vou fazer um voto com Deus.
4: Fazer um voto com Deus. Vim aqui, fiz o voto com Deus e ela foi melhorando. Melhorando e agora tô curado.
3: Confirma seu nome e seu endereço.
4: André Vitorino, com Exige Dutra Sabaquim.
0: Olha que testemunho verídico, Pastor Maico. Que testemunho forte. Não é o dinheiro, é a fé. É a fé. Ele fez um voto com Deus. Ele fala nas suas próprias palavras de R$1.000. Crendo que plantando esse sacrifício de gratidão, crendo que esse voto iria subir como um cheiro suave e agradável diante de Deus. Pela fé, ele acreditou. Pela fé. E a esposa dele foi curada do câncer. Agora eu te pergunto, ouvinte. R$1.000 paga o câncer? Nós temos o testemunho da irmã. Ela trouxe todos os exames. 30 exames, ela foi curada do câncer. A médica falou, regrediu, sumiu, acabou. E ela falou, então eu vou agradecer a Deus com uma oferta de 5 mil. 5 mil paga a cura do câncer? 10 mil paga a cura do câncer? Mas pela fé, no nome de Jesus, eles levantaram uma oferta de gratidão. Porque o que acontece, tem pessoa que acha assim, isso é uma barganha. Não é. Isso é bíblico. Jesus diz, a palavra de Deus diz, através o autor aos hebreus, inspirados por Deus, inspirado pelo Senhor, no capítulo 11, versículo 6, ele diz, sem fé é impossível agradar a Deus. Jesus diz que se tiver fé, como o tamanho do grão da mostarda, você vai dizer, monte, sai desse lugar e vai para o outro, ele vai. Então, pela fé, essas pessoas usaram a fé e falaram assim, eu vou plantar uma oferta de R$1.000, porque R$1.000 dói no bolso. Eu vou plantar uma oferta de 5 mil, porque 5 mil é dinheiro. Mas pela fé, eu acredito que Deus vai me abençoar. Então, o que moveu a mão de Deus para abençoar não foi o valor. Não foi porque o valor foi 1.000 ou o valor foi 5 mil. Foi a decisão de fé. Porque todos nós sabemos que quando toca no tocante ao dinheiro, no bolso, a gente estremece. A gente recua, pastor Maico. Envolve a vida financeira, não é fácil. Mas essas pessoas abriram mão para receber. E o interessante é que todo mundo na Bíblia, para receber algo de Deus, precisou abrir mão de algo que era seu. O cego Bartimeu, o cego de Jericó, para receber o milagre, ele precisou abrir mão da capa. Aquela capa, ela representava seu porto seguro. Aquela capa era um passe livre, uma espécie de passe livre que lhe dava legalidade e liberdade para mendigar e estar no meio das pessoas no contexto da época de Jesus, que ele não poderia, ele era impuro. Ele tinha uma deficiência física. Mas ele abriu mão daquela capa, abriu mão daquilo que era necessário para o seu contexto, para pela fé receber o milagre de Jesus. Aquela mulher com fluxo de sangue, ela rompeu a multidão, ela corria o risco no contexto daquela época de ser apedrejada, mas ela abriu mão da zona de conforto, abriu mão, até mesmo pondo a sua vida em risco, e ela disse, se tão somente eu tocar, eu serei curada, e ela foi curada. Então o Espírito Santo está chamando você para abrir mão da dúvida, usar a fé, plantar a fé e colher milagres, porque o Senhor vai honrar você, pastor Mike, eu acredito.
5: Isso nos chama bastante atenção, pastor Samuel. Nós vemos que Deus, ele tem operado grandemente, os sinais de maravilha de Deus têm estado neste lugar. E nós vemos que aqueles que eles somente no eles falarem, vou entrar no propósito, já receberam o milagre. Mas tem aqueles que primeiro eles precisam semear para depois receber o milagre. Então muitos ficam na dúvida, será que eu semeio, mas será que o meu milagre vai vir? A dúvida não provém de Deus. Deus, ele trabalha com sim, sim, não, não. O talvez e o quem sabe foi o ser humano que inventou. Talvez eu vou, talvez eu faça. Mas quando a gente diz e coloca a nossa fé em ação dizendo sim, hoje eu entro no propósito, hoje eu tenho certeza da minha vitória, Deus ele opera porque ele vê a fé. Como o pastor comentou, a mulher do fluxo de sangue, ela pensou, se eu somente tocar na veste dele, eu serei curado. E quando ela toca, Jesus sente. Então quando você faz o teu ato de fé, de plantar, semear alguma coisa, Deus é quem está vendo e olhando, e é ele quem vai operar os sinais, é ele quem vai fazer. Então semeie na obra do Senhor, aonde tem esta terra fértil, aonde a certeza de germinação da semente e uma árvore frutífica crescer sobre a tua vida. Entre no propósito, revelação com promessa, e receba aquilo que Deus tem já preparado para a sua vida.
6: Seu nome?
7: Maria da Rosa.
6: Qual foi a bênção que recebeu na
7: primeira campanha que Deus, que eu fiz esse voto, pedi para Deus, para Deus dar o que eu necessitava. Então, para a glória de Deus, eu fiz esse voto, mas passei muita luta para fazer. Quando o pastor falou ali, olha, o voto é de 180 reais. Daí eu disse para Deus, Deus, não tem só esse dinheiro para comprar agente? Meu agente está só um tanto assim. E eu disse assim, o Senhor sabe que eu não posso, sabe que eu vou fazer esse voto? E eu sentada lá no banco, falando com Deus. O pastor falava aqui, eu falava com Deus lá. Eu disse para Deus, Deus, eu vou dar 50 reais por mês, porque eu não posso, eu só tenho esse dinheiro, não posso dar 180. Aí Deus disse, bota tudo dentro do voto, e eu tinha pegado o voto, só dá 50. Aí o Deus disse assim, coloca o voto tudo, os 180, tudo dentro do voto. Eu disse, oh Deus, e agora? Aí bota, Deus disse, três vezes para mim, eu disse, coloquei dentro do voto os 180. Aí, irmão, para a glória de Deus, eu saí daqui para a honra, aleluia, para a honra e glória do nome do Senhor Jesus. A senhora disse para mim assim, tu pega o carrinho que eu vou e enche de tudo que tu precisa para levar para tua casa. E eu peguei ela pegou o carrinho e trouxe para mim, enche. Peguei o carrinho e fui botando de tudo que eu precisava. Aleluia. Louvado seja Deus. Aleluia. Irmão, mas o meu agente eu não comprei naquele carrinho. Eu esqueci do agente. O agente que tinha aquele tanto tá durando, irmão. Até hoje eu usando todo dia, desde o tempo que foi feita a primeira campanha. O agente tá durando até hoje, meus irmãos. E não abaixou, não levantou, ficou o mesmo. E tá até hoje, meus irmãos. Eu não podia ficar sem contar essa bênção que Jesus me deu. E eu fiquei, ó, meus amados estão cheios de comida. E a gente não precisa comprar. A gente ainda tem, está durando até hoje. Para a glória de Deus. Ou a gente está lá, prova tem Deus comigo. Que eu digo, meu Deus, mas como? Como que pode, meu Deus? Pois a garrafa não estava cheia, estava um tanto assim. E não enche, mas não acaba. Oh, glória a Deus! Palma para Deus!
0: Aí você acompanha o testemunho da tia Maria, testificando o milagre que Deus fez na vida dela. É lindo, né? 89 anos, e na fé, obedecendo, entendendo que é o Espírito Santo quem fala e quem cumpre. Enquanto você entender, você colocar na cabeça assim, não, é o pastor que está chamando para o propósito, é os pregadores, não. Quando você entender que é o Espírito Santo que está falando, é Ele que revela, é Ele que chama para o desafio, porque esse negócio de desafio não é invenção da nossa cabeça. Foi o próprio Deus que falou para Moisés, aliás, para Abraão, pega Isaac, seu único filho, o filho a quem tu amas, Deus é taxativo, pega aquilo que você ama e entrega lá no Moriá, você vai entregar seu filho como sacrifício. Mas Deus, pastor, não quer sacrifício, Ele quer obediência. Mas obedecer quando Ele chama para sacrificar, sacrificar, aliás, quando Ele chama, é obediência. É obediência. Ou você acha que devolver o dízimo, que não é seu, porque é de Deus, que foi Deus que abriu a porta, você está sacrificando, você está obedecendo. Porque dizimar, ofertar, é mandamento bíblico, é mandamento com promessa. Por isso o Espírito Santo está te chamando para ser uma das 280 colunas que irão plantar fé no mês de julho e colher milagres na presença de Deus, pastor Maicon.
5: Isso mesmo, pastor Samuel. São 280 colunas chamadas pelo Espírito Santo para semear, para plantar nesta terra fértil e receber o milagre de Deus. É convidado agora. 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

Queridos, amados irmãos ouvintes, Deus está neste momento falando contigo através desta campanha. Deus está falando contigo, ouvinte, que é para entrar no propósito, revelação com promessa. São 31 dias de oração, de lágrima, de jejum, de voto e propósito na intercessão ao teu favor. São 4 horas de oração, das 8 às 9, das 13 às 14, das 17 às 18, das 22 às 23 horas. São 4 horas de oração. Eu quero te convidar, eu quero te convocar, ouvinte, porque a revelação vem direto do céu. Deus está mostrando aqui que tem 280 pessoas, que é para você entrar no propósito, revelação com promessa, e você vai fazer uma oferta com Deus, um voto com Deus, nesta campanha de levantar uma oferta de 100 reais. Você vai fazer esta oferta ainda hoje. Você vai levantar esse propósito e vai fazer agora a tua oferta através da chave Pix. Você vai anotar aí, neste momento, pode pegar lápis, caneta, papel, ou até mesmo no seu próprio aparelho digital, na sua carteira digital do banco. Você vai abrir agora, neste momento, porque Deus está falando contigo. Você é uma das pessoas revelada por Deus. Deus tem a bênção para te entregar, Deus tem um milagre para entregar, mas você vai fazer um propósito de ajudar a manter o programa de rádio no ar através de uma oferta de 100 reais que você vai enviar neste momento através do Pix. Anote aí, amados ouvintes, anote, atentos, a chave Pix, para você anotar neste momento, enviar tua oferta de gratidão no valor de 100 reais para ajudar a manter este programa no ar. O aluguel da rádio, ouvintes, é de 125 mil reais de aluguel. Então vamos lá, Deus conta contigo. A revelação de Deus é para você, ouvinte. Deus vai alavancar tua empresa, vai abençoar o teu projeto, vai consagrar, vai prosperar, vai abrir as portas, vai dar tudo certo, porque o Senhor está te revelando na grande campanha Revelação com Promessa. 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Agora você vai fazer o seguinte: você vai fazer a tua oferta de 100 reais. 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Nós estaremos orando por você, ouvinte, 4 horas de oração, e você vai testemunhar, porque Deus, ele já está revelando, e você faz parte dessas pessoas que Deus revelou aqui na oração da grande campanha Revelação com Promessa. Recebe aí, ouvinte, Deus está falando contigo. Faça o teu propósito, envie o comprovante, porque o Senhor garante a tua vitória neste grande propósito no mês de julho, o mês profético. Deus abençoe a todos. Se despede o seu irmão em Cristo, presbítero Joel Batista. Fique na paz do Senhor Jesus.

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1: Eu quero chamar a sua atenção para estar comigo segunda-feira. Segunda-feira nós estaremos aqui, é um estudo muito importante. E nós iremos levantar um clamor pelos dizimistas. Atenção, porque segunda-feira, às 19 horas, nós vamos fazer a consagração de todos os dizimistas. Quem é dizimista aqui? Se você não é dizimista, eu vou te dar um conselho de Deus. Passa a honrar a Deus. Jesus diz, dai a Deus o que é de Deus e a César. A Bíblia diz em 1 Samuel capítulo 4, versículo 4. Eu honro os que me honram. Se você honrar a Deus, grava bem essa palavra. Deus irá te honrar. Deus irá te honrar. Levante as mãos aos céus.
2: Que Deus abençoe a todos os ouvintes do programa Voz da Libertação. Deus abençoe o seu lar. É isso aí. Deus tem feito grandes coisas na Igreja Pentecostal Deus e Amor, na Avenida Mauro Ramos, número 184, no centro, no coração de Florianópolis, em frente ao Instituto. Está localizada a Igreja Deus e Amor, aonde o Espírito Santo tem feito grandes maravilhas. Lembrando os irmãos que hoje, segunda-feira do pão, culto da palavra. Logo mais às 19 horas, eu mesmo, presbítero Samuel Dolor, estarei no altar ministrando a palavra de Deus. Eu tenho certeza que nós seremos edificados, abençoados pelo poder da palavra.
1: Vem até Jesus, não sai frustrado. Quem vem até Jesus, não sai decepcionado. Quem vem até Jesus é recebido por Ele, é sarado por Ele, é tratado por Ele, é tocado por Ele, e Ele está dizendo para alguém: ô glória, você vem até mim, eu venho ao seu encontro para agir, para trabalhar, para abençoar, para fazer coisas grandes acontecer. O que segura empresa não é técnica, não é curso, é a presença de Deus que manda o

0: neste culto, logo às 19 horas, nós estaremos trazendo a palavra do Senhor no culto da palavra. Eu quero meditar no texto com os irmãos que está na carta aos Romanos, capítulo de número 12, versículo 1, que diz: portanto, irmãos, rogo pelas misericórdias de Deus, que se ofereçam em sacrifício vivo, santo e agradável a Deus. Este é o culto racional de vocês. No Antigo Testamento, os sacrifícios, irmãos, eram mortos e colocados no altar. Já no Novo Testamento, por sua vez, Deus nos chama a sermos sacrifícios vivos, santos e agradável a Deus, entregando nosso corpo, nossas ações, nossas escolhas a Ele. Cultivar o culto racional significa, à luz das Escrituras, viver de forma santa no nosso cotidiano, viver uma vida de santidade diante de Deus, no trabalho, na família, na faculdade, nos relacionamentos, nas decisões. Nosso corpo se torna um instrumento de adoração quando nós escolhemos honrar a Deus em tudo. Haja vista que o próprio apóstolo Paulo diz: quer comais, quer bebais ou façais qualquer outra coisa, fazei tudo para a glória de Deus. Você que ficou curioso e quer aprender um pouco mais sobre o capítulo 12 da carta aos Romanos, às 19 horas nós estaremos trazendo uma ministração minucioso sobre esse estudo para nosso elevo e edificação espiritual. Avenida Mauro Ramos, número 184, no coração de Florianópolis, é o culto da palavra.
1: E atenção, ouvintes, vai ser logo mais, também às 19 horas, a terça-feira dos vencedores, com a presença do presbítero Jessé da Glória. Ele vai estar conosco logo mais às 19 horas, trazendo a palavra de Deus no culto da terça-feira dos vencedores. Nós já temos aí até uma participação do presbítero Jessé da Glória falando com os ouvintes aqui dentro do programa Voz da Libertação sobre a terça-feira dos vencedores no horário das 19 horas.
2: Amados irmãos, recebam a doce paz do nosso Salvador Jesus Cristo, seu irmão em Cristo, presbítero Jessé da Glória, passando aqui nesta programação para te convidar para todas as terças-feiras, no horário das 19 horas, o culto da terça-feira dos vencedores. Estaremos ali juntamente com o irmão pregador da Palavra de Deus para orar por você. Eu te convido a estar conosco no horário das 19 horas, onde o Senhor tem uma bênção especial para a sua vida. Teremos ali temas de campanhas em andamento, onde você pode estar fazendo conosco na terça-feira dos vencedores. Fica aí o meu convite, convite especial da parte de Deus, para você estar conosco na sede estadual de Florianópolis, Avenida Mauro Ramos, 184, no centro da capital dos catarinenses, Florianópolis. Venha estar conosco, o Senhor tem uma bênção especial para a sua vida, uma vitória. Jesus, Ele garante a bênção, o milagre na sua vida e na sua família. Deus abençoe, fiquem todos na paz do Senhor Jesus.
1: E nesta tarde de terça-feira, a campanha O Que Queres Que Eu Te Faça, temos a presença confirmada do homem de Deus, cooperador Romildo, pregando a palavra de Deus e orando pelos dons do Espírito Santo nessa tarde de terça-feira, no prosseguimento da campanha O Que Queres Que Eu Te Faça. Não perca tempo, participe conosco do culto na tarde desta terça-feira, aqui na sede estadual da Igreja Pentecostal Deus e Amor. Aguardamos por todos em nome do nosso Senhor e Salvador Jesus Cristo, nessa tarde de bênção, tarde de milagre.

0: nesta quarta-feira. É a quarta do mover das mãos de Deus, plantando fé, colhendo milagres. E ao meio-dia, isso mesmo, culto do trabalhador. Isso, eu quero chamar a sua atenção, você trabalhador que tem esse intervalinho, se desloque até a igreja, venha receber a tua bênção, venha receber o teu milagre. Estará no Santo Altar de Deus o nosso irmão Romildo, sendo usado fortemente na palavra, nos dons de oração e revelação. Ele está aqui juntamente conosco nesta tarde, o nosso irmão Romildo, não é isso mesmo, irmão?
1: Isso mesmo, pastor Maico, também presbítero Joel, que está aqui na soloplastia. É, amados e queridos ouvintes, esperamos por todos vocês. Amanhã, quarta-feira, do grande mover de Deus, plantando fé, colhendo milagres, no horário das 12 horas. É um culto relâmpago, pastor Maico, em prol do trabalhador. E é um culto cheio de bênção, cheio de prosperidade. Deus restaura a vida do empresário, os que trabalham de CLT, os irmãos, vendedor ambulante, tem seus próprios negócios, Deus derrama chuva de bênção. Então eu conto com você, querido ouvinte, irmãos internauta, no horário das 12 horas até o horário das 13 horas, minutinho para as 13 horas, estaremos encerrando o culto em prol do trabalhador, aonde segue também a poderosa campanha direto do altar com os servos de Deus, pastor Samuel e também pastor Michael. Aguardamos, querido ouvinte, pela sua presença, e Deus nosso Senhor estará derramando chuva de bênção em sua vida.
2: Meu nome é Sheila Cristina. Quero relatar algo bem rápido aqui. Eu escrevi, né, na carta, uma carta para Deus. O Senhor me revelava que o Senhor ia abençoar meu CNPJ. Meu CNPJ na época era microempreendedor. E pela misericórdia do Senhor, né, hoje eu tenho, né, um restaurante. Pela misericórdia do nosso Deus, né, do Senhor tem abençoado grandiosamente, né, tem abençoado a obra do Senhor também. As portas jamais se fecham. O Senhor tem mandado clientes de onde eu nem imagino, né, vai naquele lugar. E eu tenho visto que é a mão de Deus. Meu nome é Sheila Cristina, moro nessa cidade de Balneário Camboriú.
3: É nesta quinta-feira, no horário das 9 horas da manhã, na sede estadual da Igreja Pentecostal Deus e Amor, aqui de Florianópolis. Nesta quinta-feira, presença confirmada do cooperador Jairo Paiano, pregando a palavra de Deus, na quinta-feira, no horário das 9 horas da manhã, no prosseguimento da campanha Eu Sou o Senhor que te Sara. Convidamos você, amado e dileto ouvinte, a participar do culto nas quinta-feira pela manhã, na sede estadual de Florianópolis, na campanha Eu Sou o Senhor que te Sara. Vamos aí, a confirmação do homem de Deus, nosso irmão cooperador Jairo Paiano, convidando os ouvintes e falando com todo o povo de Deus, aqui no programa A Voz da Libertação, nesta grande expectativa, para nesta quinta-feira, às 9 horas da manhã.
4: Deus cumprimenta seu irmão em Cristo, Jairo Paiano, convidando os irmãos, livre pensador, de outros credos religiosos, para estar conosco, às quinta-feira, às 9 horas da manhã. Estar conosco para buscar a bênção. Estamos numa poderosa campanha, no tema Passagem de Êxito, capítulo 15, versículo 26. Eu sou o Senhor que te Sara. Você enfermo, problemático, vem estar conosco, que estaremos no propósito com Deus para que possas receber a tua bênção. Na Igreja Pentecostal Deus e Amor, centro de Florianópolis, Avenida Mauro Ramos, 184, o endereço da vossa bênção.
3: É nesta quinta-feira, 9 da manhã, a presença confirmada do homem de Deus, cooperador Jairo Paiano, que estará em oração em jejum, pregando a palavra de Deus, orando pelos dons do Espírito Santo, orando pelos enfermos, na quinta-feira da campanha Eu Sou o Senhor que te Sara. Anote o endereço, a Igreja Pentecostal Deus e Amor, localizada na Avenida Mauro Ramos, 184, Centro, Florianópolis. Nesta quinta-feira, 9 da manhã, aguardamos por todos, em nome do nosso Senhor e Salvador Jesus Cristo.
5: Eu só quero reforçar que às 21 horas, nós teremos aí o momento do presidiário, e você é meu convidado especial para estar aí acompanhando aí esse momento tão especial, uma carta viva.
3: Atenção, você que precisa de um milagre, de libertação, de uma resposta de Deus. Não perca, sexta-feira, às 19 horas, grande culto especial de libertação na Igreja Pentecostal Deus e Amor, na Avenida Mauro Ramos, de número 184. Venha buscar a Deus. 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Esperamos por você e sua família.

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Talvez para você uma cesta básica seja apenas uma doação. Mas para quem está passando necessidade, ouvinte, ela representa alimento, dignidade, esperança e a certeza de que Deus não esqueceu deles. Hoje fazemos um apelo. Se Deus colocou em seu coração o desejo de ajudar, doe uma cesta básica ou contribua com qualquer valor. A sua oferta pode transformar a realidade de uma família inteira, ouvinte. A palavra de Deus nos ensina que em Provérbios, capítulo 19, versículo 17, quem compadece de um pobre empresta ao Senhor e ele contribuirá o seu benefício. Seja um instrumento nas mãos de Deus, ouvinte. Estende as suas mãos, semeie com amor. 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Juntos podemos levar alimento, esperança e o amor de Cristo a quem mais precisa. Que Deus abençoe você, amado ouvinte, grandemente a sua vida, a sua casa e multiplique tudo aquilo que você fazer em favor do próximo. Muito obrigado pela sua dignidade, você ser generosidade nessa obra do Senhor, na obra social da Fundação Reviver.

0: Eu quero chamar a sua atenção porque o Espírito Santo está falando forte ao meu coração, que tem 15 pessoas que estão acompanhando a larga distância o rádio, que estão aí preocupadas. Vocês estão preocupados com a economia, com a política, estão preocupados com a crise que você está enfrentando nos seus negócios. Mas o Senhor me deu uma palavra para o seu coração em Gálatas 6, versículo 9. Não nos cansemos de fazer o bem, porque no tempo certo colheremos se não desanimarmos. Grava essa palavra, ouvintes. O tempo de Deus nunca chega atrasado. Cada oração, cada lágrima, cada voto, cada propósito, cada passo de obediência são contemplados por Deus. Mesmo quando você está enfrentando luta e não enxerga resultados, Deus está trabalhando em silêncio nos bastidores. Não permita que o desânimo, não permita que a luta faça você desistir daquilo que Deus mandou continuar. Jesus está mandando você perseverar em Cristo. Jesus está mandando você acreditar na vitória, porque a vitória não pertence ao mais forte, mas a vitória pertence àquele que permanece fiel até o fim. Por isso eu quero convidar essas 15 pessoas agora, que vão agora dar um passo de fé, porque o Senhor vai mudar a tua história. 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Deus vai mudar, Pastor Maico, a sua história, ouvinte, em nome de Jesus. Enquanto você se prepara aí, você abre aí o aplicativo do seu banco para honrar a obra de Deus. Nós vamos ouvir um belo louvor na voz da cantora Ângela Gonçalves, A Promessa Não Morreu.
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2: e se o meu povo, que se chama pelo meu nome, se humilhar e orar e buscar a minha face e se converter dos seus maus caminhos, então eu ouvirei dos céus e perdoarei os seus pecados e sararei a sua terra. 2 Crônicas 7:14.
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0: Que Deus abençoe o povo de Deus, Deus abençoe os pastores. É, Deus abençoe nossos pastores regionais, centrais, setoriais, coligados à sede estadual. Deus abençoe vocês, meus companheiros de obra. Deus abençoe os diáconos, presbíteros. Deus abençoe os obreiros e os membros da sede estadual. Deus abençoe vocês. Estamos incessantemente orando em favor da vida de todos vocês, companheiros de obra, batalha de obra do Senhor.
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3: Na vida da sua igreja, essas pessoas confiam no Senhor, meu Deus. Essas pessoas sabem que o Senhor tem resposta para as tribulações, para as lutas. Essas pessoas sabem que o Senhor tem a resposta para o sofrimento, para as amarguras. Senhor, meu Deus, estenda as Tuas mãos em nome de Jesus Cristo. Estenda as Tuas mãos em nome de Jesus Cristo. Nós cremos, Senhor, meu Deus, nós cremos no poder do Senhor. Nós cremos na misericórdia do Senhor. Nós cremos nas mãos do Senhor estendidas para com cada vida, para com cada pessoa. Senhor, meu Deus, em nome de Jesus, entra nesse coração e nessa vida agora. O Senhor é poderoso para fertilizar esse coração, para que a palavra do Senhor possa cair como uma semente pronta para brotar. Senhor, dirija as nossas palavras a esses corações. O Senhor sabe, ó Deus, o Senhor conhece as intenções de cada coração. E o Senhor sabe que nosso objetivo aqui é tirar almas que estão caminhando na direção do abismo e trazê-las para que caminhem na direção da salvação. É tirar almas das mãos do inimigo e que essas almas venham ser conduzidas pelas Tuas mãos santas. É tirar pessoas da perdição e falar, ó Deus, e mostrar a elas o caminho da salvação. Senhor, usa as nossas palavras, usa a nossa boca. A voz é nossa, ó Deus, mas a palavra é do Senhor. Que o Senhor venha fazer prosperar essa palavra. Que o Senhor venha fazer prosperar, ó Deus, na vida dessa pessoa que sabe que precisa de um ajuste. E esse ajuste é muito mais do que o financeiro, físico, social. Ele sabe, Senhor, meu Deus, essa pessoa sabe que espiritualmente precisa ser socorrida, precisa ser abençoada. Eu quero, meu Deus, que a bênção do Senhor venha sobre as famílias, que haja prosperidade, que haja alegria, que haja força dos céus, que haja do Seu poder sobre cada vida, sobre cada irmão, sobre cada irmã. Senhor, meu Deus, Senhor, meu Deus, Senhor, meu Deus, em nome de Jesus Cristo. Estenda as Tuas mãos, Senhor meu Pai, para curar, para fazer maravilhas, para repreender o câncer, a tuberculose, para repreender, ó Deus, os males psicológicos, psíquicos, as questões psicossomáticas. O Senhor é Deus vivo, é Deus poderoso para fazer uma obra, ó Pai, tirando as pessoas dessa vida de ansiedade profunda, trazendo paz, sossego, esperança, alegria e trazendo o sossego que essas pessoas têm buscado. Senhor meu Deus, vem fazer morada em cada vida, em cada coração. Vem fazer morada em cada vida, em cada irmão, em cada irmã. Eu creio, nós cremos no poder do Senhor. Nós cremos na misericórdia do Senhor para cada vida. Em nome de Jesus Cristo, abençoa-nos, ó Deus, desde os céus. Em nome de Jesus Cristo, abençoa esse povo, Senhor. Em nome de Jesus Cristo. Amém. Amém, Senhor. Amém, Senhor Jesus. Amém. Amém.
4: Amém.
3: O versículo que nós lemos,
5: the verse that we read,
3: eu quero destacar aqui três verbos.
5: I would like to submit three verses.
3: É o sujeitai,
5: submit,
3: resistir,
5: resist,
4: e fugir.
5: And flee.
4: Três coisas.
5: These three things.
4: Vou dizer três palavras.
5: These three words, three verbs.
4: Sujeitar.
5: The word submit.
4: Resistir.
5: Resist.
4: E fugir.
5: And flee.
4: Quando nós estamos sujeitos, meus irmãos, a alguma coisa,
5: when we are submitted to something, dear brothers,
4: significa que nós estamos então debaixo das ordens do comando.
5: That means we are under the orders and the commands.
4: Daquele, enfim, daquilo que nós estamos sujeitos.
5: That which we are submitted to.
4: Se eu trabalho numa empresa, eu estou sujeito às normas da empresa.
5: If I work for a company, I am submitted to the order of that company.
4: Se eu estou coligado a um tipo de condomínio, eu estou sujeito às regras do condomínio.
5: If I live in a community, I'm submitted to the rules of the community.
4: Isso significa estar então sujeito.
5: And this means to be submitted.
4: A aquele tipo de regra, norma.
5: To the types of rules and norms.
4: E no caso de Deus, essa sujeição é uma sujeição a autoridade de Deus.
5: And regarding to God, we are submitted to the authority of God.
4: Por isso que a Bíblia fala: sujeitai-vos pois a Deus.
5: This is why the Bible tells us to submit ourselves to God.
4: Então a parte de sujeitar, eu creio que os irmãos entenderam.
5: So I believe it is very easy to understand the word submit.
4: Se eu frequento a igreja batista,
5: if I go to a Baptist church,
4: eu estou sujeito às normas da igreja batista.
5: I submit myself to the norms of the church.
4: Se eu frequento a igreja Deus e Amor,
5: if I go to the church God is love,
4: eu estou sujeito às normas da igreja Deus e Amor.
5: I submit myself to the norms of the church God is love.
4: Se eu frequento a igreja Assembleia de Deus,
5: if I go to the church Assembly of God,
4: eu estou sujeito às normas da igreja Assembleia de Deus.
5: I am submitted to the norms of this church.
4: Eu estou falando normas.
5: And I speak of norms.
4: E acredito que além das normas,
5: and beyond the norms,
4: todos os que eu citei são de Deus.
5: All these that I cited are from God.
4: Então, e outros mais ainda, é claro.
5: And many others as well.
4: E todos estão sujeitos à autoridade de Deus.
5: And we are all submitted to the authority of God.
4: São normas, são estatutos.
5: So they are norms and statutes.
4: E a autoridade de Deus, que é a palavra de Deus.
5: And the authority of God, which is the word of God.
4: E a partir do momento que nós nos sujeitamos à autoridade de Deus,
5: from the moment that we submit ourselves to the authority of God,
4: nós temos condições de tomar uma atitude contra o nosso pior inimigo.
5: We have ability to take a stand against our worst enemy.
4: Nós temos condições de resisti-lo.
5: We are able to resist him.
4: A partir do momento que nós desobedecemos e não estamos debaixo da autoridade de Deus,
5: from the moment that we disobey and are no longer under the authority of God,
4: nós não temos condições de resistir o inimigo.
5: We don't have the ability to resist our enemy.
4: Tem pessoas que pensam que o inimigo é fraco.
5: Many people think that our enemy is weak.
4: Tem pessoas que pensam que o inimigo é um qualquer.
5: Many people think that our enemy is anyone, anywhere.
4: Mas não é.
5: But he is not.
4: Não se vence o inimigo pensando que pode se trapacear contra ele.
5: We cannot defeat our enemy by cheating him.
4: Nós não podemos vencer o inimigo achando que vamos empurrá-lo com a barriga ou levá-lo na conversa.
5: We cannot defeat our enemy with our own strengths.
4: O nosso inimigo é poderoso.
5: Our enemy is very powerful.
4: O nosso inimigo é assassino.
5: Our enemy is a murderer.
4: O nosso inimigo é sangue sedento.
5: Our enemy is bloodthirsty.
4: O nosso inimigo conseguiu enganar um terço dos anjos.
5: Our enemy was able to deceive one third of the
4: angels. O nosso inimigo faz tremer reinos.
5: Our enemy makes shake complete ministries.
4: O nosso inimigo só tem medo de Deus e os seus associados.
5: Our enemy is only afraid of God and his associates.
4: Não existe outra maneira de vencer o inimigo.
5: There is no other way to defeat our enemy.
4: A não ser que você esteja debaixo da autoridade de Deus.
5: Unless you are under the authority of God.
4: Deus conhece você.
5: And God knows you.
4: Deus sabe quem é você.
5: God knows who you are.
4: Deus conhece você por dentro e por fora.
5: God knows you inside and out.
4: Você ainda era uma criatura informe no ventre da sua mãe?
5: You're still a creature being formed in the womb of your mother.
4: E Deus já conhecia você.
5: And God already knew you.
4: Deus conhece o seu assentar e o seu levantar.
5: God knows when you go to sleep and when you awake.
4: Deus conhece você muito mais do que nós com um simples olhar.
5: God knows you much more than we do by simply looking.
4: Deus conhece o seu coração.
5: God knows your heart.
4: Mas eu quero dizer a você que o inimigo também te conhece.
5: But I'd like to tell you that your enemy also knows you.
4: Às vezes nós estamos andando pela cidade e encontramos pessoas famosas.
5: Sometimes we are walking through the city when we see famous people.
4: São pessoas famosas, é interessante.
5: And famous people are interesting.
4: Às vezes queremos impressionar outras pessoas, falamos: ah, eu sou conhecido do fulano, e se temos uma pessoa famosa.
5: Sometimes we want to impress other people by citing famous people who we know.
4: Conhece aquela questão famoso, você sabe quem eu sou?
5: That famous saying that says, do you know who I am?
4: É, dizem que um soldado o chefe geral do exército ligou para um soldado.
5: There's a story where the chief of a whole army called a soldier.
4: Aí o soldado tratou mal o chefão geral.
5: And the soldier mistreated the boss.
4: Aí quando o chefão, vou dizer que era o general, falou aqui é o general.
5: And when the general showed himself.
4: Aí o soldado raso falou, e você sabe quem está falando aqui do outro lado?
5: And then the soldier asked him, do you know who's speaking to you?
4: A general falou, não sei não. Ele falou, ainda bem, bateu o telefone.
5: And the general said he didn't.
4: Esse não queria ser conhecido.
5: So this soldier didn't want to be known.
4: Deus conhece você e o diabo também conhece você.
5: God knows you, but also the devil knows who you are.
4: A partir do momento que você pisa o pé na casa de Deus, ou a partir do momento que o seu coração pelo menos pense em comprometer-se com Deus.
5: From the moment that you start to make a decision towards God.
4: Desse momento para frente, o inimigo passa a dar uma atenção maior a você.
5: From this moment on, the enemy pays more attention to you.
4: Quando você não ofende o inimigo, quando você está fazendo a vontade dele, ele nem liga para você.
5: When you don't resist the devil, he doesn't even care for you.
4: Mas qualquer atitude que você toma para fazer a vontade de Deus e manter-se debaixo da autoridade de Deus,
5: any decision that you make to be under the authority of God,
4: faz com que o inimigo ligue a antena dele a seu respeito.
5: Makes the enemy pay attention towards you.
4: Quando Jesus começou, meus irmãos, o seu ministério logo no início.
5: When Jesus started his ministry right at the beginning.
4: A Bíblia Sagrada fala que Jesus, me parece que foi depois que curou a sogra de Pedro, o pôr do sol.
5: The Bible tells us that after Jesus cured the mother-in-law of Peter.
4: E Jesus curava todas as pessoas ali no pôr do sol que eram trazidas a ele.
5: And Jesus would cure everyone who was brought to him.
4: E a Bíblia diz que um demônio se manifestou gritando.
5: And the Bible tells us that a demon manifested
4: dizendo,
5: himself.
4: Dizendo, eu sei quem és tu, tu és o Cristo de Deus.
5: Yelling, I know who you are the Christ of God.
4: O diabo sabia quem era Jesus.
5: The devil knew who Jesus was.
4: E o diabo sabe também quem são os servos de Jesus Cristo.
5: The devil also knows who those who are servants of Jesus Christ.
4: Se você é servo de Jesus Cristo, pode ter certeza.
5: If you are a servant of Jesus Christ, you may be sure.
4: Se você vive debaixo da autoridade, ou seja, sujeito a Deus,
5: if you are submitted to the authority of God,
4: você tem autoridade sobre o inimigo.
5: You have authority over your enemy.
4: Não por causa de você mesmo, mas por causa do Deus que habita na sua vida.
5: Not because of you, but because of God. Lives in your life.
4: Satanás sabe quando você é servo de Deus.
5: And Satan knows when you are servant of God.
4: Os demônios não só conheciam Jesus Cristo.
5: The demons did not only know Jesus Christ.
4: Mas conheciam também o seu poder e conheciam também o seu destino.
5: They also knew his power and his destiny.
4: Os demônios não são oniscientes, meus irmãos.
5: Demons are not omniscient.
4: Mas eles sabem muita coisa.
5: But they know a lot.
4: A Bíblia fala que os demônios chegaram até Jesus e falaram, que temos nós contigo?
5: The Bible tells us that demons came to Jesus and asked what they had.
4: Vieste nos destruir antes do tempo?
5: Have you come to destroy us before the time has
4: então,
5: come?
4: Os demônios sabiam que Jesus era o Cristo de Deus.
5: So the demons knew that Jesus was the Christ of God.
4: Os demônios sabiam que Jesus haveria de destroçá-los.
5: They knew that Jesus would destroy them.
4: E os demônios sabiam e sabem que existe um tempo determinado por Deus para que eles sejam lançados no lago de fogo para sempre.
5: The demons know that there is a time determined by God for them to be cast.
4: Então os demônios sabem que eles já estão condenados.
5: So the demons know they are already casted.
4: Mas querem levar muitas pessoas com eles.
5: But they want to take many people condemned with
4: eles
5: them.
4: Eles têm um tempo para continuar a sua obra de destruição e de morte.
5: They have a time determined to continue their work of destruction and death.
4: A Bíblia Sagrada fala.
5: The Bible tells us as well.
4: Que Satanás, o enganador.
5: That Satan, the deceiver.
4: Que começou como enganador lá em Gênesis.
5: Started as a deceiver in Genesis.
4: E termina como enganador lá em Apocalipse.
5: And finishes as a deceiver in
4: Revelation.
5: Será
4: lançado no lago de fogo para sempre.
5: He will be cast into the lake of fire.
4: Mas nesse meio tempo,
5: during this time in between,
4: ele continua fazendo a sua obra de morte.
5: He continues to work his work of death.
4: Ele continua destruindo lares.
5: He continues to destroy homes.
4: Ele continua incitando a violência.
5: He continues to incite violence.
4: Ele continua incitando aos vícios.
5: He continues to incite addictions.
4: A prostituição.
5: Prostitution.
4: Adultério.
5: Adultery.
4: A mentira.
5: Lies.
4: Ao ódio.
5: To hatred.
4: A todo tipo de coisa, a inveja,
5: envy itself,
4: as calúnias,
5: clamoring,
4: todo tipo de crime violento,
5: all types of violent crimes.
4: Os demônios sempre estão por trás,
5: the demons are always behind it all,
4: das coisas que são ruins,
5: those things that are horrible.
4: É claro que o homem dá a sua contribuição,
5: of course man contributes to this,
4: porque afinal de contas a decisão pertence ao homem,
5: after all the final decision belongs
4: mas
5: to man,
4: mas que o diabo incita, incita,
5: but the devil does incite
4: que
5: all
4: o
5: these
4: diabo
5: things.
4: Engana, engana,
5: and he deceives many people,
4: e o diabo conhece a Deus e conhece você,
5: and God knows, and the devil knows God and he knows you as well,
4: e você precisa conhecer o diabo também.
5: And you need to know the devil as well.
4: Não se assuste com isso.
5: But do not be afraid of this.
4: Diabo é um ser que, como a gente fala na língua portuguesa, mas liso que o mais liso do que o quiabo, né?
5: The devil is someone who is very slick.
4: O que é enganar?
5: And what is to deceive?
4: O maior atributo de Satanás é o engano.
5: The greatest attribution to the devil is deceit.
4: Uma pessoa está enganada.
5: When a person is deceived.
4: Quando ela pensa estar fazendo certo.
5: When she thinks that she is doing well.
4: E está fazendo errado.
5: But she is actually doing wrong.
4: Quando a pessoa sabe que está fazendo errado.
5: When a person knows that she is doing something wrong.
4: Essa pessoa está errando voluntariamente. Isso não é engano.
5: This person is not deceived. She knows she is in a mistake.
4: A pessoa que está enganada por um caminho.
5: The person that is deceived by a way.
4: Ela vai ter a oportunidade, quem sabe, de descobrir.
5: Perhaps you have the opportunity to find out that's the wrong way.
4: Opa, eu estou no caminho errado.
5: Perhaps I am the wrong way.
4: Eu me enganei a rua.
5: I'm in the wrong path.
4: Eu me enganei a cidade.
5: I am in the wrong city.
4: Normalmente as pessoas que descobrem que estão enganadas.
5: Normally those who find out that they are wrong.
4: Essas pessoas procuram voltar para o caminho certo.
5: These people seek to go back to the right path.
4: Diferente das pessoas que estão errando voluntariamente.
5: Differently from those who are making mistakes voluntarily.
4: Diferente das pessoas que estão premeditando os seus erros.
5: Those who are premeditating their mistakes.
4: Pense a respeito disso.
5: And think about this.
4: Porque se você tem sido enganado ou enganada pelo adversário.
5: Because if you have been deceived by your adversary.
4: Com a luz de Deus e com a ajuda do nosso Senhor Jesus Cristo.
5: With the help and light of Jesus Christ.
4: Você vai sair do engano e você vai voltar e vai começar a andar pelo caminho certo.
5: You will leave your wrong path and go to the right path.
4: Que é o caminho que conduz à vida eterna.
5: Which is the path that leads to eternal
4: life. Que é o caminho da vitória.
5: The path to victory.
4: Que é o caminho das operações de Deus.
5: The path to the work of God.
4: O diabo é astuto, meus irmãos.
5: But the devil is astute, dear brothers.
4: Ele não é só enganador, ele é astuto.
5: He is astute. He's not only a deceiver.
4: Em Atos 16, a Bíblia Sagrada fala que Paulo.
5: In Acts 16, the Bible tells us about Paul.
4: Ele estava pregando o evangelho.
5: When he was preaching the gospel.
4: E havia ali um espírito de adivinhação.
5: And there was a spirit of finding things in the future.
4: Havia ali uma mocinha que estava sendo oprimida por um espírito de adivinhação.
5: This woman who was being oppressed by the spirit of divination.
4: E a Bíblia Sagrada fala que esse espírito imundo,
5: and this immune spirit,
4: ele ficava meio assim que tentando agradar.
5: The spirit would try to please.
4: E dizia a respeito de Paulo e os seus companheiros.
5: He would talk about Paul and his
4: companions. Esses homens são servos do Deus vivo.
5: And he would say these men are servants
4: of God. E anunciam a salvação.
5: And they announce salvation.
4: Vejam vocês a astúcia de Satanás.
5: And look how the devil is astute.
4: Enganador, astuto.
5: A deceiver.
4: Muitas pessoas buscam elogios assim.
5: Many people seek these types of compliments.
4: Quantas pessoas gostam de ouvir, tipo, você é uma bênção.
5: How many people like to hear you are a great blessing.
4: Oh, Deus está usando você.
5: God is using you.
4: Ah, você é servo do Deus Altíssimo.
5: You are a servant of the living God.
4: Ah, como Deus te usa, melhor do que você, mas nem Moisés.
5: God uses you even more than Moses.
4: E as pessoas gostam.
5: And many people are pleased.
4: Quem é que não gosta de bajulação?
5: Who doesn't like to be complimented?
4: Mas cuidado que o diabo pode ser bajulador.
5: Be careful because the devil may be the one doing.
4: Só que a Bíblia Sagrada nos fala que os servos de Deus conhecem Satanás também.
5: But the Bible tells us that the servants of God also know Satan.
4: Satanás estava certo. Paulo era um grande homem de Deus.
5: Satan was right. Paul was a great servant of God.
4: Só que o que Satanás não contava é que Paulo era um homem de Deus mesmo.
5: But Paul was truly a servant of God.
4: E que Paulo conhecia também os ardis de Satanás. A Bíblia fala que nós não ignoramos os ardis do inferno, do diabo.
5: And Paul knew the ways of the devil.
4: Paulo se sentindo perturbado com aquela quase profecia que muita gente estava acreditando.
5: Paul started to feel discomfort with the prophecy that many were believing.
4: A Bíblia fala que Paulo repreendeu aquele espírito maligno.
5: And Paul rebuked that immune spirit.
4: E o diabo saiu do corpo daquela moça e ela parou com aquela adivinhação e parou com aquela bajulação.
5: And the devil fled from that woman and she stopped.
4: Houve confusão, é claro.
5: Of course, there was a great confusion.
4: Porque aquela moça trazia lucro para os seus senhores.
5: Because that woman would bring profit to their lords.
4: Você precisa conhecer o adversário.
5: But you need to know your enemy.
4: Você precisa conhecer os ardis de Satanás.
5: You need to know the way Satan works.
4: E você precisa se encher de Deus.
5: You need to be filled with God.
4: Não tem jeito de lutar contra o diabo a não ser com a ajuda de Deus.
5: There's no way to fight the devil unless with the help
4: não
5: of God.
4: Não se vence Satanás na lábia.
5: You cannot defeat Satan by speaking.
4: Não se vence Satanás no grito.
5: You cannot defeat Satan by yelling.
4: Não se vence Satanás a golpes de judô ou karatê.
5: You can't defeat Satan by physical violence.
4: Tem um movimento aí.
5: There's a movement.
4: Que eles agora estão fazendo na hora do culto. Luta.
5: That during their service they are showing fighting.
4: Não é que eu estou criticando. Cada um faz o que acha que tem que fazer.
5: I'm not criticizing, I'm just saying.
4: Talvez tenham boas intenções, mas
5: maybe they have good intentions,
4: deixa
5: but
4: Deus julgar.
5: Let God be the judge.
4: Mas que o diabo não sai com judô e karatê, não sai.
5: But let me tell you that the devil will not leave
4: chegar
5: by
4: pro diabo,
5: karate.
4: Vai levar um tabefe de Satanás, vai cair longe.
5: You will be rebuked by Satan himself.
4: Não adianta falar que sabe jogar capoeira, que sabe jogar MMA, que é do jiu-jitsu.
5: There's no mixed martial arts or jiu-jitsu that can defeat the devil.
4: Basta um soprão de Satanás e acabou a valentia do homem.
5: Satan only needs to blow and men will
4: não se vence Satanás na força.
5: You cannot defeat Satan by strength.
4: Se vence Satanás com a presença de Deus. Satanás conhece você, conheça Satanás também. E conheça o poder de Deus para lutar contra ele.
5: The way to defeat Satan is by the presence of God, so you need to know the devil and defeat him with God.
4: Em Atos 19, a Bíblia Sagrada fala.
5: In Acts 19, the Bible tells us
4: que algumas pessoas viram
5: that so many people saw
4: como servos de Deus trabalhavam expulsando demônios.
5: How the servants of God were there rebuking demons.
4: E eram sete filhos de um senhor
5: and
4: chamado Seba.
5: And this man had seven sons.
4: E eles acharam bonitinho.
5: And they thought it was nice.
4: Quer saber de uma coisa? Nós vamos expulsar demônio a partir de hoje também.
5: They also wanted to start to rebuke demons.
4: Só que eles não conheciam os demônios.
5: But they did not know the demons.
4: Mas os demônios os conheciam.
5: But the demons knew him.
4: E a Bíblia Sagrada fala que eles tentaram expulsar os demônios.
5: The Bible tells us that they tried to rebuke demons off people.
4: Mas não teve jeito não.
5: But there was no use.
4: Aqueles demônios começaram a humilhar aqueles homens.
5: The demons started to humiliate those men.
4: Nós conhecemos Jesus, diziam os demônios.
5: The demons would say, we know Jesus.
4: Nós conhecemos Paulo, diziam os demônios.
5: We also know Paul.

0: Saber de uma coisa?
1: You know what?
0: Nós vamos arrancar as roupas de vocês.
1: We're gonna strip you naked.
0: Quer saber de uma coisa?
1: You know something?
0: Nós vamos colocar vocês nus, peladões, para correr aqui agora. E assim fizeram os demônios.
1: We're gonna leave you naked and make you run, and this is what the demons did.
0: Se você não conhece a Deus,
1: if you don't know God,
0: se a sua vida não está debaixo da autoridade de Deus,
1: your life is not under the authority of God,
0: não tente expulsar o demônio porque ele não vai sair.
1: Don't try to rebuke the demons because they will not leave.
0: Aí você vai passar vergonha.
1: And you will be ashamed.
0: Você vai ser motivo de piada.
1: You will be a reason to be mocked.
0: Esses sete filhos de Seba,
1: these seven sons of Seba,
0: não é que foram motivo de chacota aquele tempo.
1: They were the only reason to be mocked at those times.
0: Eles são motivo de chacota até os dias de hoje.
1: They are still reason to be mocked until today.
0: Cada vez que eu leio meus irmãos Atos 19,
1: every time I read Acts 19,
0: eu rio mesmo porque é engraçado.
1: I start to laugh because it is actually funny.
0: Eu fico imaginando sete homens adultos correndo nus.
1: I imagine seven grown men running naked.
0: E Satanás atrás pega a escola.
1: And Satan and chasing them before them.
0: Porque foram se meter com Satanás sem viver debaixo da autoridade de Deus.
1: So they tried to defeat Satan without the authority of God.
0: Por isso que o versículo que nós falamos é pequenininho, mas tem um poder danado.
1: This is why the small verse that we read has a great power.
0: Sujeitai-vos, pois, a Deus.
1: Submit yourselves then to God.
0: Aí vocês poderão resistir ao diabo.
1: And then you will be able to resist the devil.
0: E quem vai fugir nu e pelado, ou seja, correndo, vai ser você. Não, vai ser o diabo e ele fugirá de vós, é o que diz a Bíblia.
1: And the devil will flee from you is what the Bible tells.
0: O nome do Senhor é louvado e exaltado.
1: And the name of the Lord is glorified.
0: Esses demônios que fizeram os homens correrem,
1: these demons that made these men flee,
0: eles se sentiram ultrajados.
1: They felt outraged.
0: Você sabe quando uma pessoa que não tem autoridade sobre a outra quer mandar?
1: You know when someone doesn't have authority over the other one tries to give them an order?
0: Imagina você, alguém querer mandar na autoridade máxima do país não sendo nada.
1: Imagine someone trying to.
0: Isso causa ultraje.
1: This causes outrage.
0: Quando pessoas que não têm autoridade sobre você querem manter autoridade sobre você, não é chato isso?
1: When people don't have authority over you trying to order you around.
0: Demônios não toleram isso.
1: And demons do not tolerate this.
0: Quando você tem Deus, quando você está debaixo da autoridade de Deus.
1: When you are under the authority of God.
0: Você pode repreender os demônios que eles vão sair.
1: You may rebuke the demons because they will leave.
0: Mas quando você não está debaixo da autoridade de Deus,
1: when you are not under the authority of God,
0: não tente lutar contra os demônios porque você vai sofrer.
1: Don't try to fight the demons because you will suffer.
0: Você vai sofrer cada vez mais, você vai ser derrotado cada dia mais.
1: You will suffer and you also be defeated.
0: Quando você não está submisso a Deus,
1: you are not submitted to the authority
0: você não
1: of God.
0: Representa nenhum tipo de ameaça contra Satanás.
1: You don't represent any type of threat against
0: Satan. Mas quando você está debaixo da autoridade de Deus,
1: but when you are under the authority of God,
0: os demônios sabem que você tem poder de Deus porque Deus está em você para repreendê-lo.
1: The demons can see the power of God in your life and you have power.
0: É tempo de despertar, igreja.
1: Time to wake up your church.
0: Você não precisa ser motivo de chacota.
1: You don't need to be a reason for mockery.
0: Contam a história de um pastor que não estava lá muito debaixo da autoridade de Deus.
1: There's a story of a pastor who wasn't that much under
0: foi
1: the authority.
0: Foi repreender um demônio, sai Satanás, eu te mando.
1: And when he tried to rebuke the demons,
0: Satanás falou, eu não conheço seu pecado, não, pastor. Eu vou sair dele e vou entrar em você.
1: Satan said, I know your sins, I will leave him and go into you.
0: Diz que o pastor falou, então fica aí mesmo.
1: And they say that this pastor would say, so you can remain.
0: Você não quer que aconteça isso contigo, quer?
1: And of course you don't want this to happen to you.
0: Então submita sua vida ao Senhor.
1: Then submit your life to God.
0: Ou seja, submeta sua vida ao Senhor.
1: Submit your life to God.
0: Permita a autoridade de Deus estar sobre você.
1: Allow the authority of God to be over you.
0: Sujeite-se a Deus.
1: Submit yourself to God.
0: E receba poder para resistir ao demônio, ao diabo e ao inferno.
1: And receive the power to resist the demons and hell
0: itself. E ver o diabo fugir apavorado.
1: And see the devil fleeing from you.
0: É preciso
1: you need to return to your submission.
0: A submissão vai levar você ao conflito.
1: Submission will take you to this conflict.
0: Você vai seguir na resistência.
1: And you will continue to resist.
0: Até ver o diabo fugir apavorado. Fugir não é, meus irmãos, sair de fininho. Fugir é sair estabanadamente, dizendo, eu não aguento mais, eu tenho que sair daqui. Isso é que é fugir.
1: Until you see the devil fleeing from you all over.
0: Jó só entendeu a guerra quando ele entrou no conflito.
1: Job only understood the war when he
0: Deus permitiu o conflito.
1: And God allowed conflict into
0: Job's life. E o conflito de Jó foi terrível.
1: And Job's conflict was horrible.
0: Sem conflito, sem

0: luta não há vitória, igreja.
1: Without conflict, without struggle, there is no victory.
0: Mas Jó termina o seu conflito dizendo: antes eu conhecia o Senhor só de ouvir falar.
1: But Job ended his conflict.
0: Mas agora os meus olhos te veem.
1: I once knew the Lord, but now my eyes have seen.
0: É tempo de submeter a sua vida ao Senhor.
1: It's time to submit your life to God.
0: Se você quer ser um grande vencedor,
1: if you want to be a great winner,
0: coloca sua vida debaixo da autoridade de Deus.
1: Put your life under the authority of God.
0: Coloca sua vida debaixo da autoridade da Bíblia Sagrada.
1: Put your life under the authority of the Holy Bible.
0: Coloca sua vida debaixo da ordenança de Deus. Entra no caminho do Senhor.
1: Enter the path of the Lord.
0: E você vai conhecer a Deus profundamente.
1: You will know God.
0: Você vai conhecer os ardis de Satanás.
1: You will know the ways of Satan.
0: Mas Satanás vai saber com quem está falando.
1: But Satan will know who he is.
0: Quando você orar,
1: when you pray,
0: e você vê que Satanás, mas quem é você?
1: And when Satan questions,
0: você vai poder dizer: eu sou um filho do Deus Altíssimo.
1: You'll be able to say, I'm the son of the living God.
0: Ou antes que ele pergunte,
1: or before he asks,
0: ele vai dizer: eu sei quem é Jesus.
1: He will say, I know who Jesus is.
0: Eu sei quem é Paulo.
1: I know who Paul is.
0: Eu sei quem é Elias.
1: I know who Elijah is.
0: Ele vai citar o seu nome também. Eu sei quem é você, Joaquim.
1: And you also say your
0: eu
1: name.
0: Eu sei quem
1: you.
0: É você, Francisco.
1: I know who you are.
0: E eu sei que eu estou derrotado.
1: And I know that I am defeated.
0: Porque Deus está com vocês.
1: Because God is with
0: isso é maravilhoso demais.
1: This is wonderful.
0: Mas quando Satanás perguntar quem é você, aí olha, é melhor você falar: meu Deus, tenha misericórdia de mim. Senão Satanás coloca você para correr.
1: Otherwise, Satan will be the one to make you flee.
0: Aí não dá.
1: And this is no use.
0: Sujeitai-vos, pois, a Deus.
1: Submit yourselves then to God.
0: Vocês que estão com a vida espiritual fracassada.
1: Those who have your spiritual lives destroyed.
0: Vocês que criaram a própria maneira de servir a Deus.
1: Those who created your own way to serve God.
0: Tá na moda, meus irmãos, as pessoas criam as suas próprias formas de servir a Deus.
1: Many people today serve God the way they want.
0: Você que já não quer mais estar submisso às ordenanças da palavra de Deus.
1: Those who no longer want to submit themselves to the orders of God.
0: Ou você que por alguma razão tem buscado aquilo que possa agradar você.
1: For some reason you have sought that which pleases you.
0: No sentido de buscar a Deus ou servir a Deus.
1: In the way that you serve God.
0: Sujeita-te a Deus hoje.
1: Submit yourself to God today.
0: E você vai poder resistir o diabo hoje.
1: And you will be able to resist the devil.
0: E você vai ver o diabo fugir da sua vida, da sua casa, da sua família hoje.
1: And you will see the devil flee from your
0: Deus
1: life today.
0: Dá a você essa autoridade.
1: God gives you this authority.
0: O diabo vai olhar para você e vai estremecer.
1: The devil will look at you,
0: porque ele,
1: you and tremble.
0: Porque ele vai ver que você está com Deus e Deus está contigo.
1: Because you will see you are with God and God
0: e ele
1: with
0: sabe
1: you.
0: Que não poderá vencer você, porque ele não pode vencer e Deus está vencendo. Na sua vida. Deus que abençoe você.
1: Quer
0: fazer parte da resistência? Submita a sua vida a Deus. Submeta a sua vida a Deus. E seja um vencedor.
1: And be a great winner.
0: Deus conhece você.
1: God knows you.
0: O inimigo também conhece você.
1: Your enemy also knows
0: que o inimigo conhecendo você.
1: And may the devil know that you.
0: Que ele saiba.
1: And he may know
0: com esse não tem jeito.
1: That he can't do anything.
0: Posso
1: with
0: até you. Lutar com ele.
1: He may even fight against
0: posso
1: him.
0: Até entrar em conflito com ele.
1: He may even get into a conflict
0: mas
1: with you.
0: Esse está debaixo da autoridade de Deus.
1: But being under the
0: e
1: authority
0: não poderei
1: of God,
0: vencê-lo de jeito nenhum.
1: The devil will not be able to
0: Deus abençoe vocês, meus irmãos.
1: May God bless you all, dear
0: o Espírito de Deus siga falando firme e forte aos vossos corações.
1: May the Spirit of God continue to speak into your hearts.
0: A nossa vida está escondida em Deus, o diabo não a pode tocar. Para vencer o inimigo tem que estar com a sua vida submissa a Deus.
1: To defeat the enemy, your life must be submitted to God.
0: E para a sua vida passar a estar submissa a Deus, você tem que aceitar Jesus como seu Salvador, batizar-se e ficar firme.
1: And when you need to submit yourself to God, you need to accept Jesus and be baptized.
0: Você que está desviado tem que reconciliar-se com Deus.
1: Those who have gone astray, you must reconcile with God.
0: O diabo não tem medo de crente desviado.
1: The devil is not afraid of Christians who went astray.
0: Você que está aqui é crente.
1: Those who are here and are believers.
0: Mas está viciado na pornografia.
1: But you are addicted to pornography.
0: O diabo não tem medo de crente que vê pornografia.
1: The devil is not afraid of believers who watch pornography.
0: Você que está aqui está em adultério, prostituição.
1: Those who are here who are in adultery and prostitution.
0: Você jamais vai poder expulsar o diabo.
1: You will never be able to rebuke the devil.
0: Você não tem essa autoridade.
1: You don't have this authority.
0: E ainda pode passar vergonha.
1: And you can still be ashamed.
0: Mas isso pode mudar se você reconciliar-se com Deus.
1: This can change if you reconcile with God.
0: Isso pode mudar se você aceitar Jesus como seu Salvador.
1: This can change if you accept Jesus as your Savior.
0: Só falar Deus me livre não adianta.
1: You don't only say God may forgive me.
0: Tem crente que acha que falando o sangue de Jesus tem poder, tá tudo resolvido.
1: Many people think that claiming on the blood of Jesus
0: não.
1: Is solved.
0: But não, não. Não é passe de mágica.
1: It's not a pass of magic.
0: Você precisa ter Deus no seu coração.
1: You need to have God inside of your
0: Você
1: heart.
0: Precisa viver debaixo da autoridade do Todo-Poderoso.
1: You need to live under the authority of the Almighty.
0: Com a sua vida submissa ao Senhor.
1: With your life that is submitted
0: Você
1: to
0: vai
1: God.
0: Poder resistir o diabo e o diabo vai ter que fugir.
1: You'll be able to resist the devil and he will flee from
0: Mas você precisa fazer um concerto com Deus.
1: But you need to get your life straight with God.
0: Você precisa aceitar Jesus como seu Salvador.
1: You need to accept Jesus as your Savior.
0: Você precisa reconciliar-se. Venha aqui à frente, venha fazer esse concerto com Deus.
1: Come forward and
0: venha aqui à frente aceitar Jesus como seu Salvador.
1: To accept Jesus as your Savior.
0: Venha aqui à frente se encher de Deus.
1: Come forward to be filled with God.
0: Viver debaixo da autoridade de Deus.
1: To live under the authority of God.
0: Para que você possa
1: so that you may be able to.
0: Vencer esses demônios que estão vencendo você.
1: Defeat these demons that are defeating you.
0: Esses demônios que estão acabando com a sua alegria de viver.
1: These demons that are ending your joy to live.
0: O ladrão.
1: The thief.
0: A Bíblia fala em João 10:10.
1: The Bible tells us in John 10:10.
0: E aí é o diabo, sim. O ladrão é Satanás.
1: The thief who is Satan.
0: Ele não vem senão roubar, matar e destruir.
1: He comes only to kill, steal and destroy.
0: Esse é o papel dele.
1: This is his pass.
0: Mas quem tem Jesus?
1: But those who have Jesus.
0: É Colossenses 3:3.
1: Colossians 3:3.
0: Sua vida está escondida em Deus como o hino que eu fiz, esse hino que eu acabei de cantar.
1: Your life is hidden within God.
0: Vem aqui à frente aceitar Jesus, vem.
1: Come forward, accept Jesus.
0: Vem esconder sua vida em Deus, vem.
1: Come to hide in your life in God.
0: Aquele que tem Deus é como diz o Salmo 91.
1: Those who have God, it is as Psalm 91.
0: Quem tem Deus habita no esconderijo do Altíssimo e descansa na sombra do Onipotente.
1: Those who have God are hiding in His hand.
0: Quem não tem Deus não encontra descanso para sua alma, para sua vida, para nada.
1: Those who don't have God don't find rest for anything.
0: Vem aqui à frente aceitar Jesus, é hoje o dia da sua salvação.
1: Today is the day of your salvation. Accept Jesus.
0: É hoje o dia do perdão dos seus pecados.
1: Today is the day of the forgiveness of your sins.
0: É hoje o dia do final do seu sofrimento se você tomar a decisão certa.
1: It's the day to end all suffering if you make the right decision.
0: Tudo que você está ouvindo aqui é verdade.
1: Everything that you have heard is true.
0: Aqui não tem nada de camuflagem, não estamos aqui para bajular ninguém.
1: There's nothing that we're here saying to please.
0: Mas estamos aqui para dizer que Jesus ama vocês e tem um projeto de vida e de salvação para vocês.
1: We're here to tell you that Jesus loves you.
0: Deus dá a esperança que vocês precisam para as grandes vitórias de vossas vidas.
1: God gives you hope for the great victories in your life.
0: Nós somos ganhadores de almas.
1: We are winners of souls.
0: Nós não somos animadores de plateia.
1: We are not cheerleaders.
0: Nós somos pregadores da verdade.
1: We are preachers of the truth.
0: Nós vamos lutar até a morte falando a verdade, meus
1: We're
0: irmãos.
1: Fight until death, speaking the
0: o diabo sabe que nós somos pregoeiros da justiça.
1: The devil knows that we are preaching
0: e nós vamos
1: justice.
0: Resistir até a última gota de sangue pregando contra o pecado.
1: And we're gonna resist until the last
0: até o último suspiro nós vamos estar falando de Deus.
1: Breath, we'll speak of God.
0: Jamais trocaremos a nossa cruz a não ser que seja pela coroa.
1: We will not exchange our cross only for the crown of life.
0: Vem aceitar Jesus, Jesus está te chamando.
1: Come accept Jesus because he is calling you.
0: Manso e suave, Jesus está te chamando.
1: He is calling you here today.
0: Que Deus abençoe vocês que estão aqui.
1: May God bless you all who came forward.
0: Como diz o hino, há um novo nome lá na glória, é o seu, é o seu. Tem um novo nome lá na glória.
1: There's a new name written in the glory of God.
0: Vocês que estão aqui, que tiveram a oportunidade de vencer.
1: Those who are here and had the opportunity to win.
0: Vocês tiveram a oportunidade, a decisão é de vocês.
1: You had the opportunity, it's your decision to make.
0: É a decisão quem toma é você.
1: It is you who make your decision.
0: Deus está chamando você para a vitória.
1: God is calling you into victory.
0: Deus ama você. Deus não rejeita você.
1: God loves you, he does not reject you.
0: É você quem está rejeitando a Deus, não Deus rejeitando você.
1: It is you who are rejecting God and not the other way around.
0: Deus abençoe vocês que estão aqui, igreja. Vamos apresentar essas novas almas salvas.
1: Let's present these saved souls to God.
0: Essas vidas que se entregam a Deus. Essas vidas que reconciliam-se com Deus.
1: Para
0: ficar firme até o dia que Jesus chamar a igreja.
1: Stay strong until the day Jesus calls his church.
0: Não abandone Jesus por nada.
1: Do not abandon Jesus for anything.
0: Para vencer o mundo, para vencer o diabo, para vencer a carne.
1: To defeat the world and flesh.
0: Só com Deus na vossa vida.
1: Only with God in your life.
0: Sem Deus não dá.
1: Without God, you cannot win.
0: Se achar que vai vencer tudo sem Deus é ignorância da sua parte. Você pode ser economicamente poderoso. Pode ser famoso. Pode ser até bonitão, bonitona. Tudo isso passa.
1: Everything will pass.
0: Mas se você não tiver Deus,
1: if you don't have God,
0: você já perdeu a batalha para o adversário.
1: You have already lost your battle to your enemy.
0: Só vence a batalha contra o inimigo quem tem Deus.
1: Only those who have God will defeat the enemy.
0: Nós vamos orar por essa congregação nova que Deus está dando aqui. Olha, muita gente.
1: Pray for these people who are accepting
0: Jesus. Você que está em casa, aceita Jesus.
1: Those at home, accept Jesus.
0: Submeta a sua vida a Deus, sujeita-te a Deus.
1: Submit your life to God.
0: Aí você vai ter autoridade para resistir o diabo.
1: And you will have the authority to resist.
0: E o diabo vai sair de você correndo, fugindo, porque Deus vai estar contigo.
1: And the devil will flee from you because God will be with you.
0: Se tem alguém que fuma, bebe, usa droga, tem pedra de crack, essas coisas, quiser jogar aqui, nós vamos destruir.
1: Anyone who smokes or have any drugs, throw them away here so we'll destroy them.
0: É um gesto simbólico de vitória contra qualquer tipo de vício.
1: It's a symbolic gesture against any type of addiction.
0: Vamos orar por essas pessoas, igreja.
1: Let us pray for these people.
0: Senhor meu Deus, Senhor meu Pai, nós apresentamos essas pessoas em suas mãos. Vidas que se entregam a ti na cidade de São Paulo. Vidas que a partir de hoje vão estar submetidas a ti, Senhor. Vidas que vão passar a sujeitar-se inteiramente a ti. Senhor meu Deus, o Senhor vai fortalecer essas vidas. O Senhor vai ajudar essas vidas a vencerem todas as barreiras, todos os pecados, tudo que as tem aprisionado, Senhor, em tanta coisa que não permite essas pessoas resistirem ao inimigo. Senhor meu Deus, o Senhor será a resistência com essas pessoas. O Senhor já está abençoando essas pessoas. O Senhor já está fortalecendo essas vidas. E o Senhor, visitando esses corações e conhecendo essas vidas, certamente já está escrevendo o nome dessas pessoas no livro da vida. Senhor meu Deus, Senhor meu Pai, purifica, perdoa. Escreva o nome dessas pessoas no livro da vida, Senhor. E sela com o seu sangue para o dia da redenção. Em nome de Jesus Cristo. Em nome de Jesus Cristo, meu Deus. Guarda essas vidas nas tuas mãos. Em nome de Jesus. Amém, Senhor. Amém, Senhor Jesus. Amém.
1: Amém.
0: Quantas almas o Senhor está nos dando, quantas almas ganha, só temos a agradecer ao Senhor. Vidas que se submetem a Deus, vidas que se sujeitam a Deus, são vidas que têm o poder para resistir o diabo. E são vidas que o diabo vai fugir delas com toda a certeza. Mais palmas para Jesus, meus irmãos. Louvado seja o nome do Senhor. Coloca a mão na sua doença. Coloca a mão na sua doença. Coloca. Jesus vai curando agora, Senhor Jesus. Vai curando, Senhor meu Deus. Vai curando toda a doença. Vai curando toda a enfermidade. Vai curando toda a enfermidade. Vai curando toda a doença, Senhor meu Deus. Vai curando toda a enfermidade, Senhor meu Pai. Eu creio. Eu creio, ó Deus, que o Senhor está curando desde as enfermidades das crianças até dos velhinhos. O Senhor é poderoso, o Senhor nos ama, o Senhor é poderoso, o Senhor é tremendo. O Senhor é tremendo, o Senhor é poderoso, o Senhor é tremendo, o Senhor está fazendo a obra. Senhor, meu Deus, eu sei que a obra do Senhor é completa. Eu sei, ó Deus, que o inimigo não vai tocar mais nessas vidas, não vai tocar mais nessa vida. Senhor, entra nesses corações, entra nessas vidas. Eliminando todo o mal, eliminando toda a doença, eliminando toda a possessão. Entra nesses corações, Senhor Jesus, entra nessa vida. Entra, Senhor meu Pai, nessa vida, tirando todo o mal, tirando todo o sofrimento, tirando toda a possessão. Em nome de Jesus, saia para não voltar mais doença. Saia para não voltar mais Satanás. Entra nessa vida, Senhor Jesus. Sai toda a enfermidade, toda a doença, sai. Sai toda a opressão, sai toda a dor, toda a doença, saia desse corpo agora. Meu Deus, visita essa vida agora, meu Pai. Atua com a sua misericórdia nessa vida agora, meu Deus. Atua com a sua misericórdia nessa vida agora, meu Pai. O Senhor é Deus poderoso, o Senhor é Deus misericordioso. Atua com a sua misericórdia. misericórdia, meu Pai. Atua com o seu amor, com a sua vitória nessa vida, nessa família. Esse povo que se dispôs a estar conosco hoje. Meu Deus, o Senhor conhece, ó Pai, a fé desse povo. O Senhor conhece a fé e a alegria que esse povo teve de estar aqui na sua presença. Meu Deus, eu imploro, eu peço ao Senhor como servo do Senhor. Cura, Senhor, meu Pai, a doença. Cura, Senhor, meu Deus, toda dor. Cura, Senhor, meu Deus, toda dor. Cura, Senhor, meu Deus, toda dor, toda enfermidade. Cura, Senhor, meu Deus, toda dor, toda enfermidade. Vai embora a enfermidade, vai embora a dor, vai embora a doença, vai embora. Meu Deus, cumpra o desejo desse coração que clama ao Senhor. Esse coração que clama em alta voz. Esse coração que sabe que o Senhor pode. E nós sabemos que o Senhor pode. E nós sabemos que muito mais do que poder o Senhor quer operar. Opera maravilha, meu Deus. Opera maravilha, meu Pai. Opera maravilha, meu Deus. Opera. Vai curando, Senhor. Vai curando, meu Deus. Vai curando, Senhor. Vai, Senhor, meu Deus, fazendo com que as questões sejam resolvidas. Vai curando, meu Pai. Vai curando, meu Deus. Vai abençoando, Senhor. Vai abençoando. Em nome de Jesus, vai abençoando. Vai abrindo portas, meu Pai. Toda doença, todo nódulo, todo caroço, toda protuberância, toda hérnia, eu repreendo agora em nome de Jesus. Opera, ó Deus, cura, cura, cura e abençoa. Abençoa com as tuas bênçãos sem igual, meu Pai. Abençoa com as tuas bênçãos sem igual, meu Deus. Abençoa com as tuas bênçãos sem igual. Abençoa esse povo, abençoa essa igreja, abençoa todos os que estão aqui. Abençoa todos os que estão orando conosco em nome de Jesus. Que haja libertação, que haja cura, que haja o alívio para essas vidas que estão na sua presença. Prospera, Senhor meu Deus, prospera poderosamente, Senhor, em nome de Jesus Cristo, que todos digam amém. Muito obrigado pela presença de vocês. A presença de vocês muito nos honra. Não importa a igreja que você é, como a gente canta, não importa a igreja que tu és, se ao pé do Calvário tu estás, se o teu coração é igual ao meu, dá-me a mão e meu irmão será. Dá-me a mão, dá-me a mão, dá-me a mão e meu irmão será. Mas dá-me a mão, dá-me a mão, dá-me a mão e meu irmão será. Digam comigo: a paz do Senhor, mais uma vez. A paz do Senhor, mais uma vez. A paz do Senhor Jesus. Que Deus os abençoe, meus irmãos, Deus os guarde. Obrigado para a banda, obrigado para todo mundo.
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0: Senhor, Tu és o nosso refúgio sempre, de geração em geração. Salmos, capítulo 90, versículo 1.
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2: Dentro da palavra de Deus, tudo muda. O que muda no matrimônio, pastor, e o que facilita muito para que estejamos preparados para vencer estas tempestades, os ventos, que é aquilo que o inimigo usa como oportunidade contra a família, é justamente a orientação. E a orientação tem uma missão e uma visão no domingo de manhã, que é este dia que nós já estamos para entrar nele. É um dia voltado só para isso, só para o casal, para o matrimônio e para as famílias. Então, você que está vivendo momentos difíceis, desafiadores, você que está sendo confrontado de todos os lados e parece que você não consegue obter ajuda, este encontro é para você. Venha, porque será proveitoso demais. E logo após, pastor, amanhã, daquela consagração, jejum, logo após o workshop, tem aquele momento também que é o momento da confraternização, aquele café maravilhoso que acontece para os casais. E terminando já, nós começamos a cobertura completa para o culto da tarde, que é aquele culto de salvação e milagres. É aquele culto onde a família da Grande São Paulo já sabe, pastor, é um encontro marcado com Deus.
3: Pois é, é o grande culto com o tema a unção de Deus sobre a nova geração. Olha aí, e conosco amanhã nosso querido pastor Milton de Almeida, nosso Sim. presidente executivo da diretoria executiva, vai estar ministrando a palavra de Deus e nós estaremos aqui apoiando ele, estaremos orando juntamente com ele aí por todos que comparecerem. Será uma tarde de milagres, mais uma tarde de milagres, porque isso acontece todos os domingos e certamente Deus vai usar o pastor Milton de uma forma extraordinária neste domingo, a partir das 14 horas.
2: E as mães já convocadas a trazer os filhos para que eles sejam orientados. Pastor, todos os domingos, os jovens, adolescentes e crianças, eles recebem ali diante do povo uma unção sobre a cabeça, aquela unção de revestimento para livramento, aquela unção para proteção de Deus. O pai está no trabalho, a mãe cuidando da casa, mas o filho está na universidade, no colégio, lá na creche, na escola, e você não sabe o que está acontecendo. Tem coisas que nós não temos o domínio sobre elas. Então, é aí que entra a operação de Deus. Não falamos só das crianças, falamos, pastor, desta nossa geração. A unção de Deus que o Senhor derramará sobre a palavra que será ministrada, para usar. Aqueles que ainda não são instrumentos se tornarão nas mãos de Deus. Aqueles que estão abatidos, desiludidos, vão voltar para os caminhos do Senhor. Aqueles que têm um chamado e têm pagado um preço árduo, caro, pastor, por não estar vivendo esse chamado, esta unção é para isso. É a confirmação de Deus, pastor, e a capacitação de Deus sobre a vida de todos.
3: Isso mesmo, então vem amanhã receber a unção de Deus sobre a sua vida, nós estaremos orando. E tem um detalhe muito importante, todas as campanhas que são realizadas da Igreja Deus e Amor, inclusive esta, é a revelação de Deus para a diretoria, são campanhas reveladas Sim. por Deus à diretoria. Então você, se você se esforçar para participar, você vai ver o que Deus vai fazer na sua vida. Não é à toa a sua vinda aqui na Igreja Deus e Amor. Não é, ah, mas eu vou perder meu tempo. Não vai perder o seu tempo. Você vai chegar aqui e vai receber a palavra de Deus ministrada pelo pastor Milton. A palavra de Deus já vai transformar a sua vida e vai trazer a unção de Deus sobre a sua vida. Igual o pastor Kleber falou, não é só sobre os pequenos, sobre os adolescentes. Não. É sobre essa geração, sobre essa nova geração. Nós seremos beneficiados pela presença de Deus nesta tarde de domingo. Ficar fazendo o que em casa, pastor Kleber? Sim. Vamos ir para a igreja participar e receber o poder de Deus na nossa vida.
2: Tudo que escolhermos, tenha certeza que pode e será usado para nos frustrar no futuro. O melhor investimento que você pode e deve fazer pela sua vida, casa e família é investir a vida deles no reino de Deus. Não há decepção, não há frustração, pastor, quando nós estamos buscando ao Senhor. Tudo aquilo que nós estamos ouvindo vai nos direcionar, tudo aquilo que está sendo colocado servirá para nos abençoar, e dizer não para esta oportunidade de culto, de comunhão, é exatamente, pastor, aquilo que o adversário quer. Porque o inimigo fica ali lutando, fazer o quê? Você tem isso, tem aquilo, é o seu domingo, é o seu descanso, é o seu... Não, querido, é o dia dado por Deus para buscar a face do Todo-Poderoso.
3: E a gente tem que aproveitar esta oportunidade, né? Desperdiçar uma oportunidade desta é perder, eu digo isso, é perder o que Deus já reservou para você. Já Amém. Está reservado, já está preparado, já está pronto. Só basta você vir para receber, porque Deus ele tem para dispensar na sua vida muitas coisas boas que você, ficando longe de Deus, não vai receber. Venha para a presença de Deus, venha conosco, juntamente com o pastor Milton, amanhã estaremos clamando e o Senhor estará visitando a sua vida, o seu lar e a sua família.
2: E pastor, e logo após o término do culto da tarde, nós temos que é o último culto de domingo, culto denominado culto da família, e aí nós encerramos as atividades no domingo e o santuário e a oração continua. Então você tem oportunidade neste domingo para fazer diferente, para fazer a diferença e para vencer com ajuda, graça e poder do Espírito de Deus. E pastor, nós também queremos recordar a querida audiência que já não somente no próximo sábado e também no próximo domingo, nós teremos no próximo sábado a nossa IBF, que é a Escola Bíblica de Férias, com este tema maravilhoso, Pedrinhas do Reino, e toda a equipe com a nossa irmã Débora, que é aquela que Deus usou para idealizar este trabalho com as crianças. E no domingo, dia 26, nós teremos Vozes da África, nós teremos o culto de missões, nós teremos a banda Nelete presente aqui, louvando a Deus, e o presbítero Fabrício Beata pregando. Vai ser algo lindo, pastor.
3: Vai ser completo, é a bênção de Deus completa para a sua vida. Nesse dia 26, é o culto de missões África, isso mesmo, o grupo Nielete, né, aqui pregando, adorando a Deus, e o pastor Fabrício Beata pregando a palavra de Deus, Vozes da África, estará aqui adorando. E como são contagiantes, hein?
2: Sim.
3: Meu Deus do céu.
2: Que alegria, espontaneidade, unção,
3: né, pastor? Isso, a alegria de Deus quando eles louvam a Deus. A gente já participamos disso, fazendo lembrança aqui do Celebra Nações, que eles estiveram conosco. A presença de Deus tomou aqui a sede mundial e não vai ser diferente dia 26, nesse culto de missões.
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2: Inclinamos a nossa cabeça, reconhecendo, Senhor, os nossos pecados, reconhecendo a necessidade, Pai, que todos os dias nós vivemos de ser ajudados pelo Senhor. Ajude-nos, ó Pai, ajude-nos, Espírito Santo de Deus, a interceder, a clamar, a trazer as causas, Pai, daqueles que até agora esperaram este momento para orar junto conosco. Deus Todo-Poderoso, te agradecemos, ó Pai, fazemos menção das bênçãos da tua misericórdia, da tua compaixão que o Senhor nos concedeu no dia que passou. Primeiro, Pai de amor, te agradecemos, porque o Senhor não nos tratou e nem nos pagou segundo as nossas maldades, segundo as nossas iniquidades, ó Pai. Te agradecemos, ó Deus, porque o Senhor nos guardou e nos livrou, meu Pai, primeiramente de nós mesmos e dos inimigos, dos malignos, dos perversos, ó Deus, que nos cercam, ó Deus, nesta vida turbulenta. Pai Santo, te agradecemos pelos livramentos que nós estamos recebendo agora mesmo, Pai. Livramentos que estão sendo confirmados, livramentos que têm sido dados, Pai, pelas tuas mãos, dentro de casa, fora dela, no trabalho, no ir e no vir, meu Deus, desta pessoa e também no nosso, Pai de amor. Obrigado, meu Salvador, por falar tão nítida, tão claramente com a nossa alma, usando os pregadores da tua palavra. Obrigado, Pai Santo, pela palavra que ouvimos nesta noite, que o Senhor usou, ó Pai, o teu filho que ministrou, aleluia, para encorajar, para perdoar, para nos limpar, ó Senhor de toda glória. Obrigado, Pai, pelas bênçãos que não sabemos fazer menção, simplesmente a recebemos, Pai. Ó Deus, simplesmente, ó Deus, alcançamos pela bondade que o Senhor está usando conosco. Deus Todo-Poderoso, Deus Eterno, continue, ó Pai, ó Deus, despertando nosso coração para a voluntariedade da gratidão. Tira, Senhor, todo o amargor agora, tira todo o abatimento, todo o desânimo, tira todo o sono, tira, Senhor, todos os resquícios de queixas, de males que querem, Senhor, nos privar de uma vida poderosa, de uma vida gloriosa, cheia do teu Espírito. Pai Santo, oramos apresentando esta nossa geração. Oramos, ó Pai, pedindo compaixão sobre a nova geração que se levanta, Pai. Oh, aleluia! Oh, Pai Eterno, só o Senhor para fazer, ó Deus de poder, uma obra gloriosa e se mover em espírito entre nós, para usar, ó Pai, aqueles que já têm experiência, para cuidar, ó Deus, e direcionar os novos que estão chegando. Pai Santo, assim como o Senhor usou a vida de Eli, Senhor, ó Deus, para orientar a Samuel, como te ouvir, como responder ao chamado da tua voz, assim pedimos nós, meu Pai, que o Senhor venha dar este equilíbrio, ó Deus, em toda a tua obra, que aqueles que têm do teu poder, da tua unção, possa compartilhar, ó Deus, com aqueles que estão chegando, com aqueles que o Senhor está levantando. Pai Santo, nós te agradecemos e te te louvamos pelo que o Senhor está realizando na vida da juventude, pelo que o Senhor está realizando na vida das crianças, preparando-os, ó Pai, já para ter e viver uma vida com o Senhor, para que não sofram como nós sofremos, ó Pai, vivendo, Senhor, longe tantos anos da Tua presença, padecendo longe dos Teus caminhos, ó Pai querido. Esta obra é do bendito e maravilhoso Espírito do Senhor, e é por isso, Pai de amor, que nós te louvamos, te adoramos, Pai. Ó Deus, pelos cultos que o Senhor tem preparado, são oportunidades que o Senhor tem dado e que o inimigo tem lutado, Pai, para roubar do povo, da humanidade, dos moradores da terra. Senhor, repreende estas obras malignas do inferno e das trevas. Repreende, Senhor, estas obras de Satanás que luta na nossa mente, na nossa alma, todas as noites, todas as madrugadas, todas as manhãs e as tardes dos dias que nós temos e vivemos para desobedecer a Ti, meu Pai. É uma luta constante contra o inferno, é uma luta constante contra Satanás, porque ele está, Senhor, dia e noite, fazendo sugestões, apresentando, Senhor, e colocando, ó Pai, as observações para que erremos, para que pequemos contra Ti. Mas agora nós clamamos ao Senhor, perdoa-nos, ó Pai de amor, pelas vezes que o Senhor nos avisou que íamos pecar, que íamos falhar, e nós desobedecemos a Ti, ó Pai, e ouvimos mais a sugestão do mundo, ó Deus, dos homens, do maligno, do que a Tua alerta divina. Senhor, perdoa-nos, ó Pai, por dar lugar à nossa vontade, mais do que a vontade do Senhor. Perdoa-nos, ó Deus de amor, ó Pai, por ainda usar o nosso coração, porque ainda, Senhor, há sentimentos que prende a vida do Teu filho, da Tua filha, nesta condição de fraqueza, de debilidade, de prazeres, de vontades de viver esta vida. Tei calamás, turi mi calamaia. Mas o Senhor é poderoso, Pai, para operar este milagre neste momento e desfazer, ó Pai, o poder destas prisões, destas ataduras, destas vontades, destes sentimentos. Espírito Santo, agora, Senhor, nós trazemos, nós colocamos tudo aos teu comando, em Tuas mãos. Ajude-nos, ó Pai, a vencer todo o poder esmagador, Senhor, deste mundo. Ajude-nos, ó Pai, ajude, Senhor, a Tua juventude, os ancião, ajude, Senhor, aqueles que estão em batalhas, em guerras, mas que agora, através deste clamor, através desta oração da madrugada, Senhor, a vida de cada um de nós seja tocada, seja visitada pelo Teu Espírito Santo. Pai de amor, obrigado, porque o Senhor tem usado, o Senhor tem colocado palavras reveladas na boca dos Teus filhos. É o Senhor que tem dado direção para que a oração que sai deste lugar promova respostas, sinais, prodígios, maravilhas. Pai Santo, agora oramos ao Senhor, que tudo que está tomando, Pai, a nossa mente, o nosso coração, para nos separar da Tua glória, para nos privar da Tua graça, que seja completamente removido neste momento, Pai querido. Trazemos, Senhor, as nossas fraquezas, lançamos diante de Ti, Senhor, todas as nossas debilidades, maldades, maquinações, mas pedimos, Senhor, que o Teu Espírito Santo venha nos revestir sentir, aleluia. Venha operar agora, Senhor, o que nós precisamos, não aquilo que estamos em palavras pronunciando, mas aquilo que a alma grita necessitando das tuas mãos. Oh, Deus de glória, Pai de amor, Deus perfeito, Deus de compaixão, inclina o nosso ser, inclina o nosso viver para ti, meu Pai. Inclina, lamaste, candalamaia. Oh, glória, eu sinto o teu Espírito operando. Eu sinto o Senhor agora, Pai, tocando no íntimo do nosso ser, rompendo, Pai, com todo o poder do mal, rompendo com todo o poder do engano, o poder do engano espiritual. Senhor, resgata aquelas almas, Pai, que estão iludidas, que estão enganadas e estão sendo levadas, ó Pai, as madrugadas de vício, as madrugadas, Pai, da química, as madrugadas na bebida, as madrugadas, meu Pai, na prostituição, as madrugadas de jogos, ó Deus, aquelas madrugadas de aflição, de violência, de loucura. Ele massuri alamaia. Quem pode livrar, Pai? Quem pode libertar estes corações oprimidos, que todos os dias, Pai, é uma nova adrenalina, é um novo efeito, é uma nova droga, Senhor, ó Deus, para embalar o sentimento, a emoção, porque ela está vazia, está destruída por dentro, está, Senhor, aleluia, sem vida para expressar. Meu Pai, tenha de misericórdia daqueles que estão gastando tudo, Pai. Estão gastando a sua vida, o seu dinheiro, a sua saúde. Estão gastando o seu tempo. Estão vivendo, Pai, dissolutamente. Senhor, e a tua palavra nos diz que só em ti podemos viver o poder, ó Deus, da verdade. E que só pelo poder da verdade nós podemos viver plenamente. Senhor, eu apresento agora, Pai de amor, aqueles que querem sair, querem deixar, ó Deus, o vício, a cocaína, a bebida, Senhor, as vaidades, as setas da maldade, Senhor, estes desejos que operam na carne, estes desejos que operam usando a cobiça dos olhos, estes desejos malignos que é desperto, ó Deus, que é, Senhor, usado, que é, Senhor, colocado diante daquele homem, daquela mulher, para o levar, ó Deus, a esta vida terrível, horrível. Em nome de Jesus, nós pedimos, Pai querido, aquele que foi tomado pela fúria, pela raiva, Satanás está colocando armas nas mãos dele, meu Deus, para tratar com o próximo, com o semelhante, com arrogância, com altivez, já buscando a oportunidade, Pai, de tirar a vida do próximo. Tenha de misericórdia, Senhor. Nós entregamos, Pai de amor, esta causa, esta vida. Nós entregamos, ó Pai, aqueles que estão lutando para deixar as obras da feitiçaria, as obras, meu Pai, da astrologia, as obras, Pai, do vudu, das magias, dos encantos, dos enganos, Elemara Súria. Queima, Senhor, queima com teu Espírito Santo, vai queimando, Pai, tudo aquilo que Satanás estava usando para aprisionar esta moça, para aprisionar este moço, este homem, esta mulher. Pai, olha a destruição generalizada, olha a destruição, meu Pai, que entrou pelo coração, pela decisão daquele homem, daquela mulher, daquele pai, daquela mãe. E agora, Senhor, a destruição passou sobre a vida dos filhos. E agora, Pai, o inimigo está atuando, inclinando os filhos para o mundo, para a prostituição. Senhor, tenha de misericórdia, livra, Pai de amor, livra, Senhor, desta maldição do pecado, desta maldição da prostituição, desta maldição satânica da violência, desta maldição, Pai, da abominação. O sangue de Jesus tem poder, Pai, liberta, venha socorrer aquela família que está orando, colocando, Pai, a vida dos filhos, oramos junto com esta mãe, oramos juntos com este pai, pedimos, ó Deus, para o teu Espírito libertar desta vida do lesbianismo, desta vida, Senhor, ó Deus, do homossexualismo, desta vida de perversão, Deus de compaixão, liberta. Tua palavra diz que não há quem possa libertar como o Senhor, porque o Senhor se manifestou para desfazer as nossas prisões, o Senhor se revelou, aleluia, para desfazer, ó Pai, todas as cordas, correntes e males. Meu Deus, liberta, Senhor, aqueles que estão na oração, buscando restituição da sua vida espiritual. Olha que momento terrível, Senhor. Olha, Senhor, que céus trancados, que vida escura tem passado, tem enfrentado, ah, Senhor, este homem que deixou os teus caminhos, esta mulher, ó Pai, que desistiu da fé, aquele que se desviou da tua casa, da tua palavra, meu Deus, e agora, Senhor, é um abatimento após o outro, e agora, Senhor, é um profundo mais do que o outro, ah, Senhor, é uma cova maior do que a outra, mas nós oramos, Espírito Santo, tenha de piedade, Senhor, alcança com o teu amor e graça, levantando, dando a oportunidade para aqueles que estão orando conosco, pedindo compaixão, opera, Senhor, agora esta liberdade. Opera, Pai, aqueles que estão oprimidos pelo medo, oprimidos pela insegurança, oprimidos, ó Pai, alamaste canta alamaia, ó Deus, pela confusão que está tomando a mente e o coração, quantos estão oprimidos pelos problemas que vive, oprimidos, Pai, pelas dívidas, oprimidos pelos males, ó Pai, que tem se colocado, que tem se posicionado contra eles, mas agora pelo poder da fé, Senhor, nós vencemos estes males, vencemos, alamaste, canda, alamaia, não permita o maligno nos amarrar na dúvida, vida, Senhor, não permita o maligno, Senhor, intervir, ó Deus, ou entrar naquilo que é vontade absoluta e suprema do Senhor, ó Pai de amor, e eu sei, Pai, que nada pode o adversário, se este coração estiver decidido, nada pode o maligno, meu Pai, se este homem agora que estava sendo ameaçado, tomado pelas forças das trevas, se ele estiver decidido a Ti, sim, meu Pai, prevalece a decisão de coração, prevalece, meu Pai, o poder que o Senhor também nos deu para viver a escolha, porque foi o Senhor que nos colocou a palavra dizendo, escolhei a vida para que possais viver, oh Pai, o Senhor colocou a vida e a morte, o Senhor colocou diante de nós os céus e o inferno, o Senhor colocou, meu Pai, a bênção e a maldição, o Senhor colocou tudo, Senhor, à disposição do homem, ah, meu Pai, mas a maioria deles não sabem que ao decidir e ao deixar de decidir, eles já decidiram, ó Pai, ó Deus, em deixar de aceitar, em deixar, ó Pai, de Te escolher, eles já, Senhor, escolheram a destruição, a sentença, a condenação, é por isso que nós clamamos ao Senhor, Pai, dê decisão, Pai, todas as madrugadas, noites e dias, nós oramos a Ti para pedir, ó Pai, que aquela multidão que está no vale da indecisão, receba agora este poder do Teu Espírito Santo, para decidir sobre si mesma, para decidir, ó Pai, e escolher a quem eles querem servir, alamaia, ó meu Pai, nós estamos decididos, Pai, Pai querido, nós estamos decididos, ó Deus, a buscar o Senhor, a querer o Senhor, é, Pai, nós já estamos decididos, porque a cada pecado que praticamos, a cada frustração que enfrentamos, meu Deus, a cada momento que passamos neste corpo, ó Pai, torna cada vez mais claro que apartados e afastados de Ti, nós não temos nada, não somos nada, meu Deus, tenha de misericórdia misericórdia, meu Salvador. Ah, Pai, ajude-nos, ó Deus. Ajude aqueles que ainda se deixam enganar, pensando que podem, ó Deus, desfrutar de uma vida de paz, de uma vida de felicidade, de bondade longe do Senhor. Ó Pai de amor, porque nós sabemos que não. Nós sabemos que não há, Senhor, caminho e palavras de vida em outro lugar a não ser em Ti. Por isso, Senhor, nós queremos escolher, ó Deus, através do interceder mais uma vez, o Senhor se apodera de nós, meu Pai, se apodera daqueles que estavam dando lugar à fraqueza, ao sono, à debilidade, ao pecado. Ah, Senhor, se apodera deles também, Espírito Santo, para ser cheios do Seu poder neste momento, para ser cheios da Tua graça, lamastecando a lamaia, Pai. Senhor, não me permita mais cometer esta falha de deixar de buscar o Teu Espírito Santo, porque quando deixamos de buscar nas orações o Teu Espírito Santo, ó Pai, nós buscaremos só para esta vida, nós ficaremos orando e buscando só para o ventre, mas nós buscamos agora, Pai, ó Deus, pelas nossas almas, buscamos agora o que é eterno, buscamos agora, Senhor, o que é do Teu reino, buscamos aquilo que o Senhor nos prometeu e tem prazer de nos dar, que é o derramamento do

verdade, a tua palavra, Senhor de toda glória, porque está escrito que é o teu Espírito, ó Pai, ó Deus, que testifica em nós e nos faz recordar da tua palavra e nos faz anunciar a tua palavra e nos faz, ó Pai, pregar daquilo que é teu. Ó, meu Deus, é o Senhor que pelo teu Espírito nos conscientiza do juízo, da justiça, e nós agora clamamos, meu Deus, vai enchendo do teu poder, vai enchendo, Pai, da glória esta nação, porque quanto mais longe do teu Espírito, Pai, mais injustos, mais perversos, mais horríveis e terríveis como homens nós seremos. Ó, Pai Santo, ó, Pai da glória, encha lamaste canda lamaia, enche do teu Espírito Santo a tua igreja, enche, Pai, as nossas orações de desejo, de devoções, ó Deus, para com o teu Espírito Santo. Pai Santo, nós oramos que esta manhã de domingo, Pai, seja uma manhã, ó Deus, para buscarmos, para nos enchermos, alamaste canda lamaia, ó Deus, do teu poder, vem abençoar, ó Pai, desde o primeiro culto desta manhã de domingo até o último culto, da maneira e forma que o Senhor quer atuar. Espírito Santo, traz aqueles que o inimigo está massacrando, toca no coração daqueles que o adversário está acusando, prendendo, enfermando, Pai. Olha que enfermidade horrível, terrível na alma, no espírito, e esta pessoa não consegue vencer, ela não consegue expulsar esta enfermidade que está alastrada na alma e no ser. Mas nós pedimos, ó Deus de poder, que haja, Senhor, ekalamassuri alamaia, um momento de refrigério, um momento, Pai, de comunhão, e não somente um momento, mas uma vida transformada, ó Deus, pela ministração da tua palavra. Usa, Senhor, usa, Pai, o presbítero Jessé às 9 da manhã, usa o pastor Milton Almeida a partir das 14, Pai, usa aquela equipe que aqui estará, já desde os primeiros momentos, orando e jejuando, para as tuas mãos poderosas tocar na vida daqueles que hão de entrar pelas portas principais desta igreja, Senhor, reconhecendo a necessidade de ti, reconhecendo a necessidade dos teus milagres, reconhecendo a lamaste canda lamaia, a necessidade do seu poder. Oh, Pai, nós reconhecemos a necessidade que estamos vivendo diária da tua ajuda, da tua presença, Pai. Ajuda a nossa diretoria, ajuda o Ministério Geral, ajuda, Pai, aqueles que precisam, ó Deus, como os teus filhos que estão à frente da tua obra, confrontando o inferno, meu Deus, contrariando as opiniões, fazendo estabelecer o seu querer. Mas nós queremos pedir, ah, Pai, venha socorrer, venha revestir, venha usar a vida da nossa diretoria deliberativa, com todos os seus integrantes, a vida da diretoria executiva, com todos os seus integrantes, Pai, os secretários, assessores, aqueles que estão ali, meu Pai, liderando os setores, apoiando todas as decisões tomadas, Pai, que a vida, Senhor, daqueles que estão neste trabalho seja gloriosamente, poderosamente, Pai, ajudados pelo teu Espírito Santo. Quantas vezes está pesando sobre eles dificuldades, problemas, desafios, Pai, confrontos terríveis, para que a tua vontade não se estabeleça, para que o teu reino não permaneça, Pai, sendo anunciado entre nós. Mas nós pedimos ao Senhor, aleluia, ajude-nos, ó Salvador, ajude as famílias que têm um chamado tremendo e estão sendo confrontados, desafiados. Ajuda, Senhor, a família pastoral, ajuda a família dos dirigentes, ajuda a família, Pai, do Ministério Geral. Olha quantas guerras, Senhor, quando não é o ataque na saúde, quando não são os problemas, Pai, ó Deus, materiais, são aquelas setas enfermas
infernais, meu Pai, de brigas, de intrigas, de inimizades, de desentendimento, mas nós trazemos, ó Pai, ó Deus, ao seu conhecimento em oração, aquela família, Pai, que confessou a Ti para a salvação e está sendo perseguida.

0: ó Deus, pela religião adversa, está sendo perseguidas por pessoas que odeiam o teu nome, Senhor, que abominam o evangelho, mas nós oramos e agora, Senhor, apresentamos a cada um deles que o teu poder venha ajudá-los, revesti-los, Pai Santo. Oramos, meu Deus, pelos que estão apresentando também do outro lado a nossa vida e estão em oração com os teus filhos para que haja um real mover, uma manifestação do teu poder, ó Pai da glória. Oramos, meu Deus, pela multidão que está ali no salão de número 2, junto com os nossos irmãos bolivianos, peruanos, argentinos, toda aquela multidão de habla hispana, Senhor, que ali estão buscando a tua face, ali no santuário da oração. Pai, pedimos a confirmação das vitórias que só o Senhor pode nos dar, através da vida dos intercessores do Ministério Global da Oração. Oh, Espírito Santo, continua, Pai, trabalhando, continua atuando, usando os teus filhos, Pai Santo, Deus querido. Eu entrego nas tuas mãos, ó Pai, também, em oração, a vida do pastor Wilson Siqueira, da família dele, do ministério dele, Pai, das responsabilidades, do trabalho, da autoridade que o Senhor, Pai, confiou ao teu filho, que o Senhor agora, Pai, venha usá-lo, que o Senhor possa se apoderar, te calamassúria, da vida do teu filho, meu Pai, para avançar neste clamor madrugada adentro, orando com a tua igreja, intercedendo com o teu povo, Deus glorioso.
1: Sim, Senhor Jesus, meu muito obrigado, porque nós sabemos que o Senhor está presente, para ouvir a nossa súplica. Estamos dando continuidade, meu Deus, em concordância à oração que o teu servo pastor Kleber iniciou aqui nesta live. Pai, em nome de Jesus, nós queremos te agradecer por todas as oportunidades que o Senhor tem nos dado. E sempre digo, isto não é meritocracia, mas é misericórdia, é graça do Senhor sobre a nossa vida, que não merecíamos, ó Pai, tamanha oportunidade de estarmos diante do Senhor. Mas o seu filho, o Senhor Jesus, aleluia, abriu o caminho, abriu a porta novamente, aleluia, e nos deu livre acesso para nos aproximarmos de ti e falarmos com o Senhor. Ó Deus, sua misericórdia é grande, a sua compaixão é grande, e nós podemos sentir a sua bondade no nosso dia a dia, o Senhor cuidando de nós, apesar das nossas negligências, apesar, meu Deus, de sermos, eu diria que, tão pecadores, mas mesmo assim, a sua graça, a sua misericórdia continua nos alcançando. Ó, meu Deus, queremos te agradecer. Na verdade, nós temos muito que te agradecer e poucas coisas a pedir, porque existem coisas que a gente pensou em pedir, que o Senhor já fez acontecer em nossas vidas. E eu tenho certeza, meu Deus, que muitos dos que nos acompanham agora já foram alcançados pelo Senhor. Talvez nem estão percebendo ainda que o Senhor já os visitou, que o Senhor já curou esta enfermidade, que o Senhor já operou sobre a vida delas. Talvez isso está passando desapercebido, mas o Senhor já visitou muitas pessoas nesta madrugada. Senhor, que estas pessoas possam perceber que o Senhor já esteve presente, está presente sobre a vida delas. Senhor, eu sei que a vida aqui na terra, ela não é fácil. Nós somos cercados de problemas, nós somos cercados, meu Deus, de adversidades. Somos cercados por desafios que surgem a todo momento. E, meu Deus, e tem pessoas que estão, Senhor, sendo submetidas às intempéries da vida, e talvez estejam agora desesperadas, Meu Deus, a angústia está tomando conta. Ah, Senhor, até mesmo os pensamentos ruins, porque eu sei, meu Deus, que o nosso adversário, Satanás, se aproveita dos momentos de debilidades, de fragilidades que as pessoas estão enfrentando para começar os seus ataques. Ataques estes, meu Deus, que tenta até mesmo levar estas pessoas ao suicídio, a colocarem fim em suas vidas, dizendo que elas nasceram para sofrer, que é o fim para elas, mas na verdade o Senhor está presente neste momento para mostrar para estas vidas que não é o fim, que é o começo, e que elas não precisam da morte, elas precisam da vida, que é o Senhor Jesus Cristo. Por isso, neste momento, eu peço que o Senhor, aleluia, com a sua poderosa presença, visite cada vida agora que está nesse estado de angústia, de tristeza, que está nesse estado de fragilidades, de debilidades, que está se cedendo aos ataques do maligno, e quando não, meu Deus, Satanás leva estas vidas para o uso das drogas, para o uso dos entorpecentes, da bebida alcoólica, para tentarem alcançar, melhor dizendo, o alívio, alcançar, meu Deus, um alento, tentando, meu Deus, dar fim na angústia, se dopando com drogas, enfim. Meu Deus, e isto acaba cada vez mais levando elas para o abismo, para o poço sem volta. Mas o Senhor, meu Deus, pode agora alcançar essas vidas, até mesmo nesse estado que elas estão, dopadas em drogas. O Senhor pode, o Teu Espírito, aleluia, pode transformar estas vidas neste momento. Senhor, resgata essas vidas. São almas, são vidas que foram compradas pelo Teu sangue na cruz do Calvário. Aleluia! O Seu sangue precioso, aleluia, esse preço de alto valor que nós fomos comprados, ó Deus, essas vidas foram compradas pelo Senhor, e Satanás não tem direito de fazer o que está fazendo com elas, que o Teu Espírito agora alcance essas vidas, e que haja, meu Deus, uma libertação, que haja uma transformação, para que esta pessoa saia desta vida que ela está vivendo e comece a viver em novidade de vida em sua presença. Quantas pessoas já tentaram, Senhor, largar as drogas, já tentaram, meu Deus, largar os vícios, fizeram, meu Deus, tratamentos em clínicas de recuperação, mas nada disto adiantou. Elas precisam mesmo, e isto é certeza absoluta, elas precisam da sua presença, porque a sua palavra nos deixa claro, ali em João capítulo de número 15, meu Deus, que o Senhor Jesus falando, sem mim nada podeis fazer, e é verdade, meu Deus, nós não podemos fazer nada sem a sua presença, Senhor Jesus. Por isto, este homem agora está clamando, porque ele já tentou sozinho e não conseguiu. Esta mulher já tentou sozinha e não conseguiu. Agora clama conosco, pedindo a sua presença, pedindo a sua ajuda. Aleluia! E o Senhor pode fazer. O Senhor pode resgatar esta vida deste abismo, deste poço, ah, meu Deus, em que muitos estão dizendo, é o fim, acabou, não acabou, o Senhor pode agora resgatar, o Senhor pode transformar estas pessoas, oh, meu Deus, quantas vidas o Senhor já libertou, a gente acompanha os relatos, os testemunhos que são contados, ó Deus, aqui nesta programação de rádio, aqui nesta live. Ó, meu Deus, quantas vidas testificando que foram transformadas pelo Senhor, que teve o lar, a família restituída, aleluia, pela sua presença. E o Senhor não mudou. A Bíblia, a sua palavra é clara em dizer que o Senhor é o mesmo de ontem, o mesmo de hoje e o mesmo para todo sempre. O Senhor não muda. Em ti não há variações. Nós mudamos, ó Deus. Nós mudamos. Nós sofremos variações. Enfim, Senhor, nós somos mortais, mas o Senhor é imortal. O Senhor não dorme, o Senhor não envelhece, o Senhor não cansa, o Senhor é o mesmo. Aleluia! Transforma estas vidas, Senhor. Eu te peço, transforma este homem agora que está nos acompanhando através das redes sociais, do rádio, aonde quer que ele esteja, até mesmo dentro de um presídio, mas está com lágrimas nos olhos, pedindo um socorro do Senhor, e o Senhor pode alcançá-los agora, Senhor, levando a vida desta pessoa a uma transformação completa, e haverá testemunho, haverá relatos, ó Pai. Meu Deus, nós queremos também apresentar todas as pessoas que necessitam de milagres, de curas, e estão, Senhor, desenganadas da medicina, que receberam a notícia de que estão com uma enfermidade incurável. Isso veio abalar esta pessoa, abalou, Senhor, os sentimentos, meu Deus, a emoção desta pessoa, e esta pessoa agora está tão deprimida, porque está pensando que já chegou o fim. Ó, Senhor, o Senhor é o médico dos médicos, doutor por excelência, o Senhor conhece a anatomia humana, afinal, é o Senhor que ensina os médicos. É o Senhor, aleluia, o dono da vida. Ah, meu Deus, o Senhor controla todas as coisas. Visita esta pessoa enferma agora, pela sua misericórdia e bondade, pela sua soberana vontade, meu Deus. Eu sei muito bem que a vontade do Senhor é que todos estejam bem. O Senhor não quer ver o homem sofrendo. O Senhor não quer ver o ser humano, meu Deus, sofrendo da forma que muitas pessoas sofrem. São pessoas, ó Deus, que não te conhecem ainda. São pessoas, ó Pai, que muitas vezes vivem longe da sua presença. E devido a isto, não te conhecem e estão longe, meu Deus, das suas bondades. Mas o Senhor pode alcançar esta vida. O Senhor pode alcançar esta vida onde quer que ela esteja neste momento. Mesmo, Senhor, que ela esteja longe do Senhor, que não esteja, meu Deus, até mesmo nos acompanhando. Mas o Senhor pode alcançar. Eu oro por todos agora, aqueles que nos acompanham e aqueles que estão, Senhor, aquém da sua presença, a quem de estar acompanhando esta programação. Eu oro por elas agora, eu apresento essas vidas, porque o teu Espírito Santo está aqui conosco, aqui neste estúdio, e está com estas pessoas agora também. Afinal, nada pode te deter. A distância, ah, Senhor, nós somos, sim, meu Deus, nós somos debilitados, mas o Senhor não. Nós nos prendemos aqui a este ambiente, somos sujeitos à distância, somos sujeitos à altura, à profundidade, mas o Senhor não. O Senhor, não existe nada que possa te deter. O Senhor está em todos os lugares ao mesmo tempo. E o Senhor conhece esta pessoa. O Senhor sabe o que esta vida está precisando. Socorre esta vida, que esta enfermidade incurável, que existe uma determinação da medicina, afinal, a medicina chegou ao limite. A medicina fez o que pôde fazer. Agora, meu Deus, não tem mais recursos para os homens. Mas é muito interessante isso, porque o Senhor Jesus disse que tudo é possível ao que crer. Nós sabemos que o próprio anjo Gabriel deu testemunho disto a Zacarias, no capítulo 1 de Lucas, no verso 37, quando Zacarias ele tem uma dúvida de que seria pai, e o anjo olha para ele e diz: olha, Zacarias, eu sou Gabriel, eu assisto diante de Deus, e tem uma coisa, para Deus não haverá nada impossível, não existe nada impossível ao Senhor. Então, quando os homens, Senhor, chega ao limite dos seus recursos, eu diria que quando chega a debilidade humana, é aí, Senhor. Quando chega a impossibilidade humana, é aí que chega as suas possibilidades. É aí que está o momento do Senhor agir. Aleluia! Porque a glória do Senhor, o Senhor não dá a outro. A glória é do Senhor. O Senhor não compartilha a sua glória com ninguém. É o seu nome que será exaltado. E todos dirão: mas não era incurável? Não era uma enfermidade que os médicos já haviam dito que o resultado seria o óbito? Como pode? Pois é, o nome do Senhor pode todas as coisas. Que estas pessoas sejam curadas agora, meu Deus, em teu nome. Aliás, nós estamos fazendo uso aqui do teu nome. Não é o nosso nome. Nosso nome não pode nada. Nós não podemos nada. Senhor, como eu disse, nós somos mortais, dependentes do Senhor. Mas tem um porém. O Senhor Jesus deixou o nome para nós usarmos. Quando ele disse: estes sinais seguirão aos que creem. Em meu nome expulsarão os demônios. Falarão novas línguas. Se beberem ou pegarem alguma coisa mortífera, não sofrerão dano algum. E imporão as mãos sobre os enfermos e os curarão. Olha o nome do Senhor Jesus. E ele mesmo vai enfatizar isto, dizendo: tudo o que pedirdes em meu nome ao Pai, eu farei para que o Pai seja glorificado no Filho. Nós estamos fazendo uso do teu nome. É no teu nome, Senhor Jesus, que nós expulsamos as enfermidades, o câncer, a AIDS, a tuberculose, as doenças que são incuráveis e que se tornaram terror para o ser humano. Nós estamos expulsando agora, no nome do Senhor Jesus. Repreendemos o mal agora, no nome do Senhor Jesus. Expulsamos Satanás agora, em o nome do Senhor Jesus. O espírito da morte tem que sair em o nome do Senhor Jesus. A angústia, a tristeza, toda a moléstia de Satanás tem que sair em o nome do Senhor Jesus. Em o nome do Senhor Jesus, levanta agora os paralíticos, cura agora os surdos. Ó Deus, devolve a fala aos mudos. Em o nome do Senhor Jesus, cura, Senhor, este problema na visão desta pessoa, esta cegueira, esta catarata, em o nome do Senhor Jesus, que estas vidas venham ser curadas e libertas pelo Senhor agora. Essas vidas que têm sofrido com opressão maligna, meu Deus, ouvem vozes, enxergam vultos, têm medo, meu Deus, de ficarem dentro das suas próprias casas, porque têm arrepios, sentem medo, têm vontade de ir embora. Em o nome de Jesus, que Satanás bata em retirada agora, de dentro desta casa, de dentro deste lar, saia Satanás. Não adianta se esconder, porque o Senhor Jesus sabe aonde você está. O Senhor Jesus sabe aonde você se escondeu. Olha a presença do meu Jesus aí, Satanás. Em o nome dele você tem que ir embora. Em o nome dele você tem que cessar toda a tribulação que você tem causado no meio desta família, com este homem, com esta mulher, até mesmo querendo a separação desta família. O sangue de Jesus te repreenda, o nome do Senhor Jesus te repreenda, perca as suas forças agora e retorne ao abismo para nunca mais voltar, em o nome de Jesus, em o nome do Senhor Jesus, espírito da enfermidade, nós te repreendemos também, pois esta pessoa se queixa. Quantos exames, meu Deus, quantos check-ups esta pessoa já fez em busca desta enfermidade que é existente. Esta pessoa sente que tem, mas quando faz os exames, os médicos logo dizem, não tem nada, não encontramos nada, não saiu na ressonância, não saiu no raio-x, não saiu na tomografia, não saiu nos exames laboratoriais, mas esta pessoa continua sentindo a enfermidade. Isto é, espírito de doença. Em o nome do Senhor Jesus, espíritos de enfermidades. Olha aí o Espírito Santo. Você escapou do raio-x, dos exames, sim. Mas você não escapa dos olhos do meu Jesus. O Senhor Jesus já labassuri micanda alabaias. O meu Jesus já está aí contra você, Satanás. Desapareça agora com todo o mal que você tem colocado nesta pessoa. Essas dores, esses sintomas, este mal-estar, em o nome de Jesus, sejam repreendidos agora. E que haja cura, que haja libertação, que haja, meu Deus, transformação nesta vida. E que esta pessoa possa voltar à normalidade. Senhor, esta pessoa vivia tão bem, mas de repente as coisas começaram a piorar, tanto na saúde, como em todas as áreas de sua vida, porque existe uma opressão maligna, mas o Senhor Jesus se manifestou para desfazer as obras de Satanás. E eu sei que o Senhor está desfazendo agora as obras das trevas, as obras do mal que lutava contra este homem, esta mulher, para trazer desânimo, para trazer, meu Deus, pensamentos, como eu disse aqui, de suicídio. Mas agora o Senhor liberta. Sejam libertos agora em o nome do Senhor Jesus. Em o nome do Senhor Jesus, comecem a receber curas, milagres, aonde vocês estiverem, porque o Senhor Jesus está visitando lares, famílias, neste momento. Pai, queremos apresentar também, e eu quero te agradecer antes, porque eu sei que o Senhor está visitando estas vidas em hospitais, em presídios, meu Deus, nos asilos. Eu sei que o Senhor está visitando, tem milagres acontecendo. Eu quero te agradecer, porque essas vidas estão sendo tocadas pelo Senhor. Eu quero também apresentar, meu Deus, dentro desta oportunidade de oração, os nossos cultos que acontecerão amanhã, aqui na nossa sede mundial, e também nas nossas igrejas Deus e Amor, a nível Brasil e exterior. Que o Senhor possa abençoar a todos que estão envolvidos com a sua obra, os nossos pastores, desde a maior igreja, a menor igreja, que eles sejam visitados agora. A sua família, dos nossos pastores, em nome de Jesus. E eu oro, meu Deus, pelos cultos que nós teremos aqui, workshop de casais, com o nosso querido irmão, psicólogo, Dr. Jessé Ávila. Meu Deus, também todos que estarão aqui presentes, nossa irmã Débora Miranda, enfim, todos que estão envolvidos nesse projeto maravilhoso que cuida dos casais, das famílias. Meu Deus, abençoa, Senhor, todos que estarão presentes. Abençoa também o culto que acontecerá a partir das 14 horas, nosso querido pastor Milton de Almeida, pregando a palavra de Deus aqui no culto, a unção do Senhor sobre a nova geração. Meu Deus, envia as almas, envia o povo para serem tocados pelo poder da sua palavra e também das orações que serão realizadas aqui neste lugar. Em nome de Jesus, meu Deus, usa poderosamente a vida do teu servo, pastor Milton de Almeida. Abençoa também o culto de missões que vai acontecer no dia 26, com o grupo ali da África, Vozes da África. Meu Deus, usa o pastor Fabrício Beata. Envia as almas para este culto de missões África, que acontecerá no dia 26 de julho, às 14 horas, aqui no Templo da Glória de Deus. Pai, eu quero apresentar a nossa diretoria mundial, a nossa diretoria deliberativa, a nossa querida irmã Irene Miranda, a nossa presidente mundial, meu Deus, que tem trabalhado incansavelmente em prol desta obra. Visita a tua serva agora, dando a ela livramentos, tocando na saúde da tua serva, restaurando a saúde da tua serva. Em nome de Jesus, meu Deus, ó Senhor, dai força, dai graça para ela continuar lutando e pelejando por esta obra. Meu Deus, abençoa a nossa querida irmã Débora Miranda, Senhor. Continua usando a tua serva no louvor, na palavra. É a nossa vice-presidente, continua abençoando ela. Abençoa também, meu Deus, a sua família, sonhos e projetos da tua serva, que o Senhor possa estar abençoando e confirmando. Abençoa a vida, Senhor, do pastor Lorival de Almeida, o nosso querido pastor Lorival de Almeida, dando a ele saúde, livramentos, Senhor, tocando e restaurando a saúde do teu servo. Pai, visita ele onde quer que ele esteja agora, abençoando poderosamente, em nome de Jesus. Abençoa a vida do presbítero Davi Miranda Neto. Senhor, abençoa a vida do teu servo, continua falando com ele. Haja vista, o teu servo é um profeta. O Senhor tem revelado muitas coisas ao teu servo. Meu Deus, continua usando ele em prol desta obra. Senhor, abençoa também a família do teu servo, a sua esposa. Meu Deus, ah, Senhor, a sua filhinha, o seu filhinho. Visita, Senhor, dá saúde, dá livramentos. Senhor, continua sustentando o ministério do teu servo, com força, com graça, com sabedoria, em nome de Jesus. Abençoa também, Senhor, a vida do pastor Milton de Almeida, o nosso presidente executivo. Abençoa a sua família, abençoa a saúde do teu servo. Abençoa o pastor Antônio Osmar, nosso vice-presidente da diretoria executiva. Sua família, meu Deus, livra do mal. Abençoa, Senhor, o pastor Fabrício Beata, a sua família. Abençoa o pastor Marco Magno, meu Deus, a sua família. Abençoa o pastor Jerry, meu Deus, abençoa a sua família. Abençoa, Senhor, a irmã Maria Josefina, a sua família. Abençoa a minha família também, Senhor. Nos sustenta, nos guarda, nos livra, em nome de Jesus. Continua dando, Senhor, sabedoria à diretoria mundial. Continua nos guiando nos projetos. Continua nos guiando, Senhor, em nome de Jesus. É o que nós pedimos agora. Abençoa a nossa equipe técnica aqui. Em nome de Jesus, abençoa todos os nossos internautas e os nossos ouvintes do programa A Voz da Libertação. Em nome do Senhor Jesus, selamos estas palavras. Amém. E graças a Deus. Amém. Muito bem, queridos internautas, queridos ouvintes do programa Voz da Libertação, nós queremos agora convidar vocês que oraram conosco para receber Jesus gostoso agora na vida de vocês. Vocês que ainda não tomaram essas decisões, vamos agora. É momento de aceitar a Jesus, é momento de reconciliar. Não postergue mais, vamos lá comigo. Eu vou orar e vocês vão orar comigo. Digam comigo: Senhor Jesus, neste momento eu estou te aceitando, eu estou me reconciliando, estou arrependido dos meus pecados, perdoo os meus pecados, as minhas falhas, as minhas negligências. Escreve o meu nome no livro da vida, Senhor, e sela com o teu sangue para o grande dia do arrebatamento, porque eu quero ser salvo na pessoa bendita do Senhor Jesus. Faz uma obra também na minha família, transforma a minha vida e me liberta, em nome de Jesus. Amém e graças a Deus. Meus parabéns a todos vocês que tomaram esta decisão. Agora vocês fazem parte da Igreja Deus e Amor. E nós temos aqui os nossos contatos para vocês fazerem contato agora para receber orientações. É isso mesmo. Nós temos uma equipe de pastores que estão aguardando o seu contato para dar todas as informações necessárias para você continuar caminhando na fé, orientando sobre batismo, comunhão, tudo o que é necessário para você prosseguir. Nós temos o contato, está aí no rodapé do vídeo, que é o nosso e-mail, queroaceitarjesus@ipda.com.br. Eu vou repetir para você que nos acompanha pelo rádio: queroaceitarjesus@ipda.com.br. Nós temos o nosso WhatsApp, que você pode mandar uma mensagem e você será já respondido por um pastor. Olha aí o número, hein? 11 9 50 94 46 45. DDD 11 9 50 94 46 45. Mande uma mensagem. Você faz parte da Igreja Deus e Amor, que é muito mais que uma igreja, é uma família, uma igreja de todos e para todos. Deus abençoe. Muito bem, infelizmente nós temos que ficar por aqui. Estava muito bom e queríamos permanecer, mas a programação continua. Madrugada, rede de apoio com Deus, aqui no programa Voz da Libertação. Continue ligadinho e amanhã voltaremos com vocês na live de oração. Forte abraço a todos, fiquem com Deus, em nome do Senhor Jesus.
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3: nenhuma arma forjada contra você prevalecerá, e você refutará toda língua que a acusar. Esta é a herança dos servos do Senhor, e esta é a defesa que faço do nome deles, declara o Senhor. Isaías 54:17.
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2: Tentando achar uma solução para a minha vida, né? Para os meus problemas, que era só bebidas, drogas, passava 3, 4, 5 dias fora na rua, chegava em casa, o dinheiro que recebia, chegava, gastava tudo, chegava pra mulher, falava que não tinha recebido, né? Aí aquela confusão, aquela briga, aí procurava uma solução na rua, usando droga, bebendo, né? Com as amizades, arrumando brigas. E minha esposa sempre orando, né? Pedindo pra mim se libertar dessa vida errada, né? E aquilo foi, na minha cabeça foi pesando, né? E eu tenho um tio que congrega aqui na sede, né? Pentecostal Deus e Amor. E ele ali foi lá me visitar, pregando a palavra pra mim. Ali foi na onde que eu achei, né, o meu caminho, a minha solução, que ali era a minha vida, né? Ali minha libertação. Aí hoje, graças a Deus, me libertei do vício da bebida, das drogas, do cigarro. Hoje eu amo a minha esposa, tenho a minha família, congrega comigo na igreja, ela, minhas filhas, né? Larguei das bebidas depois que eu entrei na Deus e Amor, do cigarro. Fui liberto, né? Hoje eu não tenho vontade de beber, de se drogar, nada. Não perco um dia de sono, a não ser numa vigília. Por honra e glória do Senhor Jesus, fui liberto, né? Graças a Deus, estou curado. Deus é capaz de libertar a gente de tudo. Meu nome é Paulo Henrique Silva Lemos. Moro no Cocaia, Grajaú, na Rua Canários.
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4: 1:03.
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3: Muito bem, 1:07 na capital dos Bandeirantes. Sejam muito bem-vindos, em nome de Jesus. É sempre um prazer entrar dentro do seu dial, entrar dentro do seu receptor. Eu sou seu amigo em Cristo, Pastor Israel Martins, e é claro, eu não estou sozinho nesta madrugada. Está comigo, na técnica de som, o nosso amigo Jonathans Oliveira, que está aí responsável por levar aí as ondas sonoras na melhor qualidade até o seu lar, até o conforto da sua casa. É isso mesmo, nós vamos juntos até às 5 horas da manhã. Fique conosco, conectado, porque nós iremos orar com você, por você, assuntos relevantes nesta madrugada. Queridos ouvintes, nós queremos lhe ouvir, nós queremos anotar os seus pedidos de oração. Você pode entrar em contato conosco através do nosso WhatsApp, é isso mesmo? Entre em contato conosco, deixe aqui o seu pedido de oração. Deixe aqui o seu pedido de oração pelo telefone DDD 11 98292-3392. É isso mesmo? DDD 11 98292-3392. Você também pode entrar em contato conosco através do fixo, telefone fixo aqui da rádio. Você pode entrar em contato conosco, DDD 11-3208-2743. É isso mesmo? DDD 11-3208-2743. E nós já temos irmãos mandando mensagem para nós no nosso WhatsApp. A nossa irmã, ela manda mensagem, ela diz assim: a paz do Senhor Jesus Cristo. Aqui é a irmã Luana, de Santa Bárbara do Pará. Peço oração pela minha vida, para Deus repreender toda enfermidade e lhe conceder a cura, libertação. Peço oração para Deus guardar não só a minha vida, mas também a vida do meu filho Iago, de 2 anos, e também guardar a vida da minha família. Amém, minha irmã. Amém, irmã Luana. Estaremos orando por você daqui a pouquinho. Estaremos fazendo aquele clamor pela sua vida. Eu creio que o Senhor Jesus irá lhe visitar com toda certeza. Eu creio que o Senhor irá operar um milagre em sua vida. Também o nosso irmão Davi Santos, ele nos manda mensagem e ele nos diz assim: bom dia, na paz do Senhor Jesus. Davi, de 2 Córregos, interior de São Paulo. Estou no trabalho, ligado na programação. Que bênção, irmão Davi. Que Deus te abençoe, que a paz do Senhor repouse sobre a sua vida. É isso mesmo, querido amigo ouvinte. Você pode também fazer como os nossos irmãos, entrar em contato conosco, e nós já estamos com o ouvinte na linha, e eu digo: alô, bom dia, a paz do Senhor Jesus.
4: Bom dia.
3: A paz do Senhor, com quem eu falo?
4: João Alves de Melo.
3: Irmão João Alves de Melo. Meu irmão, o senhor nos ouve da onde? Qual é o seu pedido de oração?
4: Monte Azul Paulista, interior de São Paulo.
3: Perdão?
4: Fala. Monte Azul Paulista, interior de São Paulo.
3: Monte Azul Paulista, interior de São Paulo. Amém, meu irmão. Qual que é o seu pedido de oração?
4: Coloca meu nome na oração aí. Eu tenho alergia na perna, assim. Chega o tempo do frio, talvez comece a coçar minha perna. No tempo do calor, não, mas no tempo do frio agora.
3: Certo, meu irmão. Estaremos orando, já notamos aqui o seu pedido de oração. Daqui a pouquinho estaremos fazendo aquele clamor pela sua vida, viu, meu irmão? Tem mais algum outro pedido especial?
4: Minha mãe, talvez ela perde o sono à noite, não consegue dormir. Maria Salomé de Melo.
3: Qual que é o nome dela?
4: Maria Salomé de Melo.
3: Maria Salomé de Melo.
4: É. Do meu pai também, Felipe Alves de Melo.
3: Ok.
4: Eu tô ouvindo toda noite aqui, mãe.
3: Que benção. Então, irmão João, quer dizer que a rádio, ela é um culto no seu lar.
4: É também tiro do lugar, o rádio fica direto na rádio.
3: Que bênção, meu irmão. Que bênção, que Deus te abençoe. Continue conectado conosco, tá bom? Daqui a pouquinho, às 2 horas, estaremos fazendo aquele clamor, orando pela sua vida, pela sua família, e os seus pedidos de oração já estão anotados aqui, tá bom?
4: Hoje eu consegui, graças a Deus, mas ontem já tinha um na minha frente.
3: Pois é, você persistiu, insistiu, e Deus te deu vitória. Nós vamos estar orando por você.
4: Eu estava falando, mandar mensagem, eu já disse que o nome. Falei,
3: olha que bênção. Olha aí, você persistiu e Deus te deu a vitória. Que Deus te abençoe, viu, meu irmão? Fique conosco.
4: Amém.
3: Daqui a pouquinho estaremos orando com você e por você, tá bom?
4: Amém.
3: Que Deus te abençoe. A paz do Senhor. É isso aí, queridos ouvintes. Nossos irmãos entrando em contato conosco, interagindo pelo WhatsApp. A nossa irmã também, Camila, ela nos manda mensagem pelo WhatsApp e diz: Deus abençoe. A paz do Senhor Jesus. Peço oração por mim, Camila Souza, para Deus entrar com milagre urgente na minha vida sentimental e tirar todas as dificuldades e fazer a vontade dele. Abençoar também a minha vida profissional e restaurar a minha saúde. Pede também oração pela Terezinha Alves e Miguel Cabral, pelo Paulo Ricardo, com providência em todas as áreas da vida. Amém, irmã Camila, estaremos orando. É isso aí, querido ouvinte, você pode também entrar em contato conosco, deixar o seu pedido de oração e também ligar através do fixo. E nós já estamos com amigo ouvinte, eu digo: alô, bom dia, a paz do Senhor Jesus.
5: Bom dia.
3: A paz do Senhor, minha irmã. Como que é o seu nome e de onde a senhora
5: eu
3: nos bem, ouve?
5: Eu sou de Goiânia.
3: Gislene?
5: Gisele. Isso, de Goiânia.
3: Irmã Gisele, de Goiânia. Sim. Amém. Irmã, qual é o seu pedido de oração?
5: Eu peço oração para Deus libertar, né, toda perseguição, né.
3: Certo.
5: Eu sou da Assembleia de Deus aqui em Goiânia, mas todos os dias eu acompanho vocês da Deus Amor.
3: Que bênção, irmã, que bênção. É, tem um louvor que diz: não importa a igreja que tu és, né?
5: É verdade. Não. Deus é um só. E aí eu pego o pastor do Val de Almeida das 11 da meia-noite, meia-noite até 1 da manhã.
3: Que bênção, que bênção. O nosso saudoso missionário, ele louvava muito esse louvor. Não importa a igreja que tu és, se o teu coração é igual ao meu, dai-me as mãos e meu irmão serás. É verdade?
5: Para vocês.
3: Amém.
5: Saúde.
3: Nós vamos estar orando pela irmã. A irmã pede oração, a sua oração específica é pela saúde, é isso?
5: Saúde, para Deus dar a libertação para mim e para minha família.
3: Amém.
5: Tá bom?
3: Que Deus abençoe o povo goiano. Deus abençoe sua vida, minha irmã.
5: Obrigada.
3: Daqui a pouquinho estaremos orando. O seu pedido já está anotado.
5: Tá bom, obrigada.
3: Deus abençoe.
5: Tá, tchau.
3: Glória a Deus. É isso mesmo, querido ouvinte. Façam como a nossa irmã Gisele, lá de Goiânia, entrou em contato conosco através do fixo. Você também pode entrar em contato conosco. Já temos ouvinte aqui na linha. Eu digo: alô, bom dia, a paz do Senhor Jesus.
6: Bom dia, a paz do Senhor Jesus.
3: A paz do Senhor, com quem eu falo?
6: Takamacida.
3: Irmã Cida. Irmã Cida, Bauru. Você nos ouve de que lugar?
6: Bauru.
3: Bauru. Minha irmã, qual que é o seu pedido de oração?
6: Então, irmão, ontem eu pedi oração, que eu levei uma queda.
3: Certo.
6: Eu caí, acho que eu vou ver meu rosto, sabe? Mas
3: sim,
6: foi quarta-feira. E aí eu pedi oração ontem, por uma mulher do Brasil. Hoje, irmão, eu tô um pequeno, tá conseguindo meu rosto.
3: Que bênção.
6: Não tô sentindo dor.
3: Olha, como Deus é bom, minha irmã. O poder que há na oração. Que bênção.
6: Obrigado,
3: que bênção. E, minha irmã, a senhora sabia que gratidão gera gratidão?
6: Gera, irmão.
3: Gratidão gera gratidão. Olha aí, não, a irmã está ligando aqui hoje para agradecer pela oração que foi feita pela irmã. E a irmã hoje já está se sentindo melhor, já viu a diferença. Que bênção, minha irmã. Isso é muito lindo. E são poucas pessoas que tomam essa iniciativa que a irmã está tomando. Muitas pessoas recebem a cura e simplesmente esquecem, não voltam para testemunhar do que Deus fez, e isso é muito lindo.
6: Aumenta a fé dos outros também, né?
3: Sim, com toda certeza, com toda certeza. Aumenta a fé dos ouvintes que estão aí, talvez passaram pela mesma situação que a irmã, na verdade. Sim. E isso é muito bom, muito importante. Mas, irmã,
6: você está com a garganta doente?
3: Sim.
6: Quarta-feira, não podia água, sabe, uma
3: filha? Meu Deus.
6: Sabe?
3: Aham.
6: Uhum. Meu Deus, ela me falou, mas vai no roupa, né? Aí eu peguei e fui, mano. Aí depois que eu fui lá, medicada, tudo que eu tava saindo pra mim, bom?
3: Aham.
6: Era pra pular pra me pegar, né? Que já fui na hora dela ter serviço.
3: Sim.
6: Eu passo assim, descer com o meu joelho um pouco inchado, né?
3: Sim.
6: Mas eu creio que deu na vitória também.
3: Que Deus.
6: Aí eu peguei e desequilibrei.
3: Meu Deus.
6: Caí.
3: Senhor da glória.
6: Meu Jesus, eu fui pronto, eu não acredito. Bordei pra lá dentro de novo.
3: Meu Deus, o inimigo tentou frustrar a irmã, mas ele teve que cair por terra porque a irmã continuou glorificando o nome do Senhor.
6: Isso.
3: A irmã fez como Jó, né? A irmã fez como Jó. Deus permitiu o inimigo tocar, mas Jó em momento nenhum exaltou o nome do inimigo, mas ele falou, Deus me deu e Deus tirou. Que benção, que benção.
6: Rapidinho,
3: irmã.
6: Você é mais ouvinte, né, irmão? É rapidinho. É assim, sabe? Porque sempre eu ligo pra tratar uma família.
3: Sim.
6: A minha família é meio assim, uma de mal com o outro. Sabe, irmã? Sabe assim?
3: Sim.
6: E eu depois eu tava meditando, eu falei assim, ah, eu sempre fui muito curioso comigo.
3: Sim.
6: A filha não conversava com a mãe não saía com a filha. Hoje, irmão, saiu.
3: Que benção, minha irmã. Filha. Olha aí.
6: A outra irmã que não conversava.
3: Deus, ele é bom demais. Deus
6: se levanta pra cair.
3: Se levanta pra cair, verdade. Verdade. É. Salmos 20, versículo 8, diz assim, uns se encurvam e caem, mas nós nos levantaremos e continuaremos de pé.
6: É, graças a Deus.
3: Para a glória de Deus. Minha irmã,
6: eu vou ligar, eu falei pro irmão ontem, irmão, vou ligar para contar a bênção.
3: Glória a Deus, que bênção, que bênção. Olha aí, povo de Bauru, a nossa irmã Cida entrando em contato conosco e relatando um milagre. É, minha irmã, que Deus tremendo. Minha irmã, irmã Cida, já anotei aqui o seu pedido de oração pela sua família, tá bom? E deixei aqui o pedido de oração para a sua família e daqui a pouquinho estaremos orando por você. E com você, tá bom, minha irmã?
6: Tá bom, irmão. Que Deus abençoe.
3: Amém. Fique na paz do Senhor. Olha aí, querido ouvinte, curas, milagres acontecendo aqui na nossa igreja através das orações. Que Deus abençoe aí a sua fé. E você pode entrar em contato conosco através do telefone DDD 11 3208 2743. Nós vamos orar por você, com você, ou também entrar em contato conosco através do WhatsApp 98292-3392. Nós estamos com um amigo ouvinte e eu digo, alô, bom dia. Rapaz, não. Insista, meu irmão. Quando você ligar aqui, se estiver congestionado, insista em nome de Jesus e eu tenho certeza que Deus irá te dar a vitória. Tem pessoas interagindo conosco através do WhatsApp, mandando-nos mensagem. Ah, nós estamos aqui com a nossa irmã, pedindo oração, e ela diz, a paz do Senhor, não tem o nome da irmã aqui, está de Campos. Diz, a paz do Senhor Jesus, peço oração urgente em favor da Natasha Santos de Souza, que Deus tenha misericórdia e vá ao encontro dela e dê o grande livramento. Pois é, irmão, você pode também entrar em contato conosco, aqui conosco através do WhatsApp, através do telefone fixo, e com toda certeza nós vamos orar por você. Queridos, ligue para cá, entre em contato conosco, uma hora com mais 20 minutos, uma hora com mais 20 minutos, nós vamos de Pão Diário, Pastor Lorival de Almeida.

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1: Eu me lembro, ouvintes amados, é como se eu estivesse lá. Aquela conversa, né? Que para os discípulos parecia ser até uma conversa frustrante. Mas para nós, mesmo já tendo passado tanto tempo, aquela palestra, aquela conversa ainda é uma luz para nós, é uma indicação.

diferenciados. E Felipe ainda tenta dar uma aliviada, né? Mostra-nos o pai. Mas também não dá certo, não. Então Jesus retorna ao argumento principal, agora mais enfático. Felipe, há tanto tempo que eu estou convosco e não me conheces, não me tens conhecido. Quem me vê a mim, vê o Pai. Como me dizes tu, mostra-nos o Pai? É interessante. Aqueles homens, como poderiam imaginar o alcance dessas palavras? Jamais pensariam eles que, na rudeza do seu entendimento, enfim, que aquelas palavras seriam palavras basicamente eternizadas. Como haveriam de supor que Jesus, que o Mestre, que se apresentava como o caminho, estava fazendo ali uma síntese da sua missão, envolvendo motivações, modo de agir, sentir e pensar, além de revelações sobre Deus e os homens? Como poderiam aqueles discípulos assustados naquele momento supor que, ao fazer esse caminho, ele esperava que os seus discípulos tivessem o mesmo sentimento que ele? Que entre eles brotasse de um amor de tal maneira e que absolutamente tudo desaguasse em um? Como poderia imaginar aqueles homens rudes que, além das palavras das Escrituras, Deus se faria um menino de manjedoura e, ao final de tudo, venceria o mundo, o maligno, como uma ovelha de matadouro, para revelar-se a quem tivesse olhos para ver? Olha, ouvintes, os discípulos não podiam imaginar naquele momento que o Mestre esperava que eles, ao compor o seu corpo, tudo fizessem por amor. Eu estou falando um pouquinho sobre a questão do corpo, a questão das realizações, a questão de onde você se identifica dentro da obra de Deus, a questão de que ou fazemos tudo unidos ou estamos derrotados. Não é? Ou fazemos tudo, todas as coisas unidos, ou não teremos para onde ir. Como poderiam compor uma igreja se não entendesse o caminho, se não entendesse a verdade, se não entendesse os objetivos, se não entendessem o desprendimento, se não entendesse as questões do amor? Esse amor que nasce aparentemente misteriosamente, mas que se derrama concretamente em cada pessoa, em cada grupo, em cada igreja, com gestos. O gesto do renunciar a si mesmo, o gesto do serviço, o gesto do me motivo para fazer tudo, me motivo para cumprir a minha missão, me motivo seguir na caminhada. Ouvintes amados, é tão importante nós decifrarmos as situações. É importante. Jesus quer que nós o sigamos em tudo. Jesus quer que onde quer que eu esteja, vocês também estejam. Ao Pai, por mim. Estou convosco, conheço então o Pai. Tem moradas preparadas. É uma questão de junção, é uma questão de, como se diz hoje, né? Juntos. Como se diz hoje? Grudados, misturados, seguindo o Mestre, ultrapassando qualquer tipo de barreira, seja a própria barreira da vida, mas enquanto em vida, seguindo, fazendo, no caminho.

0: Os discípulos não imaginavam. Creio eu que eles não tinham uma noção exata daquela conversação. Eu tenho certeza absoluta que a questão do amor se sobrepõe. Quando você ama a Deus, quando você ama Jesus Cristo, você ama a sua própria vida e você ama a vida dos outros. Você ama ser um missionário, você ama fazer parte do corpo. Porque sem amor, mesmo que os discípulos seguissem, andassem pelo caminho, fizessem a missão, até mesmo praticassem gestos de renúncia, sem amor, mesmo que desse os seus corpos para serem queimados, não valeria nada. Isso significaria que estariam fazendo um monte de coisa, mas não estariam no caminho. Como poderiam imaginar que sem Jesus eles não poderiam fazer nada? Jesus partiu. Após a sua partida, a igreja, ela foi edificada, foi articulada. E membros foram aparecendo para produzir o crescimento de um corpo. E esse corpo, ele é edificado, ele cresce na base do serviço, na base da nossa entrega. E isso nem sempre é indolor. Isso às vezes é bastante sacrificial. Mas o crescimento acontece. Em alguns momentos quase que imperceptível. Mas por meio das atitudes e dos sentimentos, às vezes tão sutis, às vezes através dessa demonstração sua de ternura, de afeto, de misericórdia, Deus vai usando você para que pessoas venham ao conhecimento do Senhor e passem a andar no caminho, portanto venham ao Pai. E vindo ao Pai, caminhe até alcançarem aquilo que Jesus foi preparar para que onde quer que Ele esteja, nós também estejamos. Nós fazemos parte de um corpo, prezado ouvinte. Eu tenho orientado os irmãos, não dá para achar que é obrigação só desse ou daquele, é obrigação de todos nós levar a palavra de Deus. Os filhos de Belial não param e aparentemente são bem espertos, não é? Cada dia, cada momento é uma moda nova, uma maneira nova de dissuadir o povo de Deus a respeito das suas convicções espirituais. A cada dia é uma forma mais de fazer com que as pessoas se desanimem de servir a Deus. Quantas pessoas se sentem humilhadas pelas coisas que têm vindo, têm aparecido, em forma até de leis, não é? Que parece humilhar todos nós que servimos a Deus, mas nós não temos de parar, não. Nós temos que continuar levando a palavra de Deus o dia todo, todo dia, toda noite. A caminhada, ela teve o seu início, mas ela vai ter o seu fim também. Que vai ser nos braços do Pai. Mas temos de fazer a nossa parte, porque os filhos de Belial estão fazendo a parte deles. Não é? Creio que quando Jesus falou para os discípulos naquele dia, não sei se era noite, enfim, talvez a forma que Jesus falou seria informação demasiada para o momento. Precisariam de tempo, de discernimento. Precisariam aprender a morrer o dia todo para então chegar a viver. Chegar ao fim da caminhada. Quero que você pense, ouvinte. Quero que você pense em relação ao futuro da Igreja do Senhor. Pense um pouquinho. Existem alguns países que a Igreja do Senhor estão virando pubs ou botecos, salões de festas. Porque um dia, eu acredito que as pessoas foram achando que não, a responsabilidade não é minha, não é comigo que está... E aí vai para um, para outro, começa o deixa que eu deixo, de repente o inimigo, ele não para. É tempo de nós voltarmos a nossa atenção para as palavras de Cristo. Podemos ver o Cristo como aquele Cristo que suportou tudo ali na cruz do Calvário, ou até quem sabe para aquele menino da manjedoura ali na sua fragilidade, o menino se nos deu, sem soberba, títulos, cargos, sem, eu diria, muitas percepções seculares, sem técnicas, eu diria, não é? Sem sistemas e planilhas, mídias, sem internet. Mas o que aconteceu, aconteceu. O evangelho sobreviveu, sobrevive, chegou até nós. E da gente para frente, como é que vai fazer? Estaria a palavra de Deus fadada a terminar de uma forma trágica? Alguém vai dizer, mas não, nunca tivemos tantos programas como estamos tendo, nunca tivemos tantos movimentos, mas eu não estou falando de movimentos apenas, eu estou falando da legitimidade deles. Eu estou falando do que realmente representa o que Jesus nos deixou para fazer, para realizar. A mensagem que nós celebramos é de outra natureza. Singela, poderosa, verdadeira. Mensagem daquele que nos amou de tal maneira. Nós não podemos de forma alguma deixar de lado a nossa missão. Enquanto outro caminho, caminho alternativo, não estou falando de alternativa de direita, de esquerda, estou dizendo que caminhos alternativos, mas que não levam, caminhos que... Não podemos dizer que é o caminho que o Senhor diz, eu sou a verdade, eu sou o caminho, eu sou a vida. Conhecendo Deus, você conhece o caminho. Não queremos ver hoje pessoas exasperadas, como o gato lá de Alice, né? Como saber o caminho se nós não sabemos nem onde o Senhor vai? Eu sou o caminho, é nesse caminho que o Senhor Jesus quer que nós andemos e que as pessoas caminhem, mas caminhos alternativos não levam. Olha, aonde que o Senhor quer que nós estejamos? Então é hora de nós entendermos o corpo. É hora de nós obedecermos a mente, o cabeça que é Cristo. É hora de nós deixarmos de ser indiferentes. E fazer, Deus, não é que Deus está cobrando, mas Deus está nos avisando. Deus está falando conosco, vamos fazer o que é preciso ser feito. Cada um tem a sua missão. Todos nós devemos fazer, nos animar. Eu sei que você precisa de um descanso, num final de semana cansativo, cidades estressantes, mas é o reino de Deus que vem primeiro. Tira o seu descanso, claro que pode. Tira as suas férias, claro que pode. Mas nós temos de trabalhar enquanto é dia. Vamos fazer a obra de Deus. Vamos fazer a vontade de Deus. Vamos entender o corpo. Tudo por amor.
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0: Muito bem, 1:38. Olha aí, mensagem abençoada. Uma pregação cantada aí pela nossa irmã, cantora Débora Miranda, trazendo aí essa canção, bela canção, para a sua vida, para a sua família. É isso mesmo, querido ouvinte. Nós estamos aqui de atendimento, atendendo a cada ouvinte. Você pode entrar em contato conosco através do WhatsApp, DDD 11 982923392. É isso mesmo, DDD 11 982923392. Mande as suas mensagens, seu pedido de oração, estaremos orando por você. Ou pode também entrar em contato conosco através do telefone fixo, DDD 11 3208-2743. Nós estamos com amigo ouvinte e eu digo alô, bom dia, a paz do Senhor Jesus.
1: A paz, Senhor Jesus.
0: A paz, com quem eu falo?
1: Com Isabelle.
0: Isabelle, Isabelle, você nos ouve da onde, filha?
1: Jacareí.
0: Jacareí?
1: Isso.
0: Que bênção. Qual é o seu pedido de oração, filha?
1: É do meu pai Oséias, da minha mamãe Sibele, do meu irmãozinho Samuel e meu nome.
0: Que benção, amém, já tá anotado. Isabelle, Oséias e Sibele, é isso?
1: Sim.
2: E meu irmão Samuel.
0: Irmão Samuel. Tá ok, daqui a pouquinho estaremos orando pela sua linda família, tá bom, Isabelle?
2: Deus abençoe.
0: Deus abençoe, a paz do Senhor. Olha aí, querido ouvinte, até criança nos ouvindo agora, na madrugada, tendo aí, ouvindo as mensagens, ouvindo a palavra, e você também tem que fazer como a Isabelle. Entre em contato conosco, deixe seu pedido de oração, daqui a pouquinho estaremos orando por você. Já estamos com mais um ouvinte na linha. Eu digo alô, bom dia, a paz do Senhor Jesus. Bom dia, com quem eu falo?
3: Sérgio de Barra Bonita.
0: Sérgio de Barra Bonita.
3: Barra Bonita, interior de São Paulo.
0: De Barra Bonita.
3: Eu não consegui ligar, ele faz tempo que eu tento ligar, não consegui, primeira vez que eu consigo.
0: Mas olha aí, ó, que benção, você perseverou.
3: Não, faz tempo, faz muitos anos que eu tento ligar, nunca consegui.
0: Não, mas olha aí, hoje foi o seu dia, irmão Sérgio. Hoje foi o seu dia. Meu irmão, qual é o seu pedido de oração, varão?
3: Meu nome é Sérgio.
0: Sérgio.
3: Eu pedi oração para a tua irmã que é Lucilene, Regina Otuzebe, é vício.
0: Libertação.
3: É, libertação, vício.
0: Qual outro pedido? Tem mais algum pedido?
3: Eu tenho uma irmã que chama Vera Lúcia Otuzebe.
0: Vera Lúcia.
3: Otuzebe.
0: Ok. Tá anotado o seu pedido de oração, meu irmão. Mais alguma coisa?
3: Eu vou tentar ver um negócio para ver se eu consigo 20% para ela, porque o irmão ora para mim aí.
0: Amém, sim.
3: Tá?
0: Amém, pode deixar que nós vamos estar orando. Daqui a pouquinho, às 2 horas, vamos estar clamando a Deus pela sua vida, tá bom, meu irmão? Às 3h40, nós vamos fazer aquela oração de portas abertas.
3: Ô irmão,
0: ah.
3: Eu liguei aí.
0: Certo.
3: Eu orava junto com o Socorro, 14 meia-noite, eu orava direto.
0: Ok.
3: Tem um negócio aqui, os atrasados, eu recebi tudo.
0: Olha que benção, meu irmão. Já tem testemunho.
3: Reais, 4 mil reais de coisa, né?
0: Que benção, rapaz. Pra que benção, meu irmão. Olha aí, querido ouvinte.
3: Essa irmã minha que tem visto aí, eu coloquei mais R$1.000 e um voto que eu fiz de R$1.000, já cumpri.
0: E Deus respondeu com fogo.
3: Antes de Deus coisar, eu já cumpri já.
0: Olha que benção.
3: Já.
0: Antes de acontecer o milagre, você já cumpriu com o seu voto.
3: Esse voto da minha irmã não é difícil. Eu entreguei na mão de Deus.
0: Sim,
3: que você,
0: sim.
3: Conta, né?
0: Uhum.
3: Entreguei na mão de Deus.
0: A Bíblia diz, né, que a fé sem obras, ela é morta. E tu ouviu a palavra e aplicou a palavra na sua vida aí, viu? O milagre de Deus.
3: Que eu tava orando meia-noite junto com os irmãos da igreja, meia-noite no rádio aqui, orando.
0: Certo.
3: Aí Deus falou na boca do pastor assim, a vitória já tá na sua mão, e eu fui lá e...
0: Recebeu a vitória, tomou posse daquela palavra profética.
3: O pastor nunca me viu, falou no rádio, eu falei, eu recebo em nome de Jesus.
0: Olha aí, tomou posse da vitória e tá aqui contando o milagre.
3: Ele falou, vitória já está na sua mão, eu tomei posse.
0: Pois é. Irmão claro, Sérgio, o que você fala para esse ouvinte que está aí com situações financeiras aí, complicada, com causas na justiça? Qual é o conselho que você dá para esse irmão, essa irmã que está nos ouvindo aí pelas mais de 600 emissoras que estão transmitindo o programa da Voz da Libertação?
3: Pai, eu falo que a pessoa nunca deve desistir, né? Sempre está orando.
0: Fazer voto com Deus, não é, meu irmão?
3: Eu sempre orava no monte, vinha aquelas palavras negativas, eu repreendi, direto.
0: Fazer como Jó, né?
3: Todas as coisas negativas que vinham, eu repreendi. Tá repreendido em nome de Jesus, E sempre indo no monte, orando, aí na igreja,
0: Sim.
3: Aí Deus honrou.
0: Olha aí, Deus honrou a sua fé. Que Deus abençoe, viu, meu irmão? Os seus pedidos de oração estão aqui. Daqui a pouquinho estaremos fazendo aquela oração por você e pela sua linda família. Que Deus te abençoe.
3: Deus abençoe você e toda a sua família e todos os ouvintes, tá?
0: Amém. Amém. Que Deus abençoe. Queridos ouvintes, 1h44. É isso aí. Faça como nosso irmão Sérgio, lá de Barra Bonita. Entre em contato conosco. Queremos orar por você e pela sua família. Nós estamos também aqui com ouvintes entrando em contato conosco através do WhatsApp, isso mesmo. A nossa irmã Erandi Moreira, ela nos manda mensagem, ela diz assim: bom dia, a paz do Senhor Jesus, peço oração pela minha família, Nones Erandi, e meu filho Lucas Daniel e minha esposa Rosa, de Fortaleza, Ceará. Amém, meu irmão. Estaremos orando sim daqui a pouquinho e nós já estamos com o ouvinte na linha e eu digo: alô, bom dia, a paz do Senhor Jesus.
4: Pastor, a paz.
0: A paz, com quem eu falo?
4: O meu nome é Maria Aparecida, aqui de Itaquera.
0: Maria Aparecida de Itaquera.
4: Pastor, eu quero uma oração para minha visão, que eu estou com uma visão muito, muito ruim.
0: Amém, minha irmã.
4: E quero também que o senhor ponha o nome de Wilson Antunes aí, né?
0: Amém. Minha irmã, vamos orar agora pela senhora. Coloque a mão no seu coração agora, coloque.
4: Já foi.
0: Isso, feche os seus olhos.
4: Sim.
0: Senhor, visita, meu Deus, a nossa irmã Maria, meu Deus. Lá, meu Deus, de Itaquera, visita a tua filha agora. Toca, meu Deus, nos olhos da tua filha. Assim como o senhor tocou, meu Deus, nos olhos daquele homem, fez o lodo ali, colocando em seus olhos, disse: vai até o tanque de Siloé. Ah, meu Deus, e quando ele foi até aquele tanque lavar os seus olhos, ele foi curado. Passa, meu Pai, nesta madrugada, uma gota do teu sangue, meu Pai, que foi vertido ali naquele calvário, meu Deus, nos olhos da tua serva agora, para que ela, meu Deus, venha testemunhar do milagre que o Senhor operou na vida dela. Senhor, toca, meu Pai, na córnea, toca na retina, toca, meu Pai, no globo ocular. Repreenda, Pai, todo estrabismo, repreenda toda miopia. Oh, meu Deus, e opera o milagre em nome de Jesus Cristo. Amém, minha irmã?
4: Amém, pastor.
0: Tome posse aí da sua vitória.
4: Pastor, põe o nome de Wilson.
0: Wilson.
4: É meu filho.
0: Wilson. Mais alguma...
4: E família. Pastor, se não for tomar o tempo, deixa eu contar um testemunho rapidinho.
0: Sim, pode contar.
4: Olha, pastor, eu fui no médico.
0: Certo.
4: Ele me pediu uma bateria de exame de sangue. Uhum. E do coração, porque eu por sinal, eu tive um infarto.
0: Sim.
4: E fui curada aí na igreja Deus Amor.
0: Olha, é lá que bênção, minha irmã.
4: Foi em 2015.
0: Sim.
4: Aí eu peguei os pedidos de exame, coloquei em cima do rádio. E antes daquela festa que teve, e falei com Deus, se não desse nada nos exames, eu já ia colocar um voto do dia do aniversário da igreja.
0: Sim.
4: Aí, pastor, eu fui fazer os exames de sangue e do coração.
0: Uhum.
4: Quando eu retornei, o médico só faltou falar que o coração meu estava melhor do que o dele.
0: Meu Deus, minha irmã.
4: O coração meu estava tão forte que ele ficou falando: o coração seu está forte.
0: Eita, Glória, quer dizer que Deus...
4: Tá forte. Pastor, ele só faltou falar que o meu coração estava mais forte.
0: Olha aí,
4: que o
0: minha
4: dele.
0: Irmã, que Deus
4: foi
0: poderoso.
4: O poder de Deus.
0: Meu
4: não
0: Deus.
4: Deu nada nos exames, pastor, nem no de sangue, nem nos outros.
0: Quer dizer, então, minha irmã, quer dizer, irmã Maria, que Deus confundiu a medicina.
4: Exatamente. Que... E aí, pastor, eu já
0: que
4: tinha
0: lindo.
4: Um infarto em 2015.
0: Sim.
4: Fui curado lá na igreja. E foi comprovado que o coração está tão forte que Deus não deu um coração fraco.
0: Meu Deus.
4: Um coração bom, não sinto nada. E
0: Jesus.
4: Agora eu estou precisando da cura da minha vista. Para mim voltar a congregar.
0: Glória a Deus, eu creio que Deus pode ter feito um milagre ainda hoje e amanhã você já retornar aqui contando o seu milagre, porque a nossa parte nós fizemos. A nossa parte é clamar ao Senhor e o milagre é com Deus, né? Ele que opera milagre e maravilha. Minha irmã, edificou a minha fé, edificou a fé dos nossos ouvintes. E daqui a pouquinho estaremos clamando a Deus com você e pela senhora. Que Deus te abençoe, irmã Maria. Deus abençoe nossos irmãos de Itaquera. Paz do Senhor. É isso mesmo. 1:49 na capital.
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0: Muito bem, 1h50. É, 1h50. E estamos com ouvinte interagindo conosco. Já temos ouvinte na linha. Eu digo alô, bom dia, paz do Senhor Jesus. Caiu, mas insista, persista. Estamos com a nossa irmã Betânia. Ela entra em contato conosco dizendo bom dia. A paz do Senhor Jesus, meu nome é Betânia. Moro aqui em Ubá, Minas Gerais. Peço oração para mim e pela minha saúde por causa de dores nos pés e nas pernas, dormências. Amém, minha irmã. Estaremos orando por você em nome de Jesus. Estamos com o ouvinte na linha. Eu digo alô, bom dia. Paz do Senhor Jesus.
1: A paz do Senhor, pastor.
0: A paz do Senhor, homem de Deus. Qual que é o nome do Senhor? De onde o Senhor nos ouve?
1: João Batista Muniz, moro em Parelheiros, congrego ali no Jardim Campinas.
0: João Batista Muniz, Jardim Campinas, minha terra, hein? Paz do Senhor, meu irmão. Zona Sul, nós estamos aí da Zona Sul, Santo Amaro, dirigimos aí o Primavera, dirigimos Cocaia. Seja muito bem-vindo, meu irmão. Qual é o seu pedido de oração?
1: Meu querido, a gente está aqui internado no Hospital São Paulo.
0: Você está nos ouvindo agora do hospital?
1: É isso.
0: Certo.
1: Foi diagnosticado com câncer no fígado.
0: Certo.
1: E tem um irmão meu aqui, companheiro de quarto.
0: Qual é o nome dele?
1: É Benedito Luiz Barreto. E nós estamos aqui ouvindo a rádio, eu sou ouvinte...
0: Assíduo.
1: Assíduo da rádio.
0: Amém.
1: Não
0: irmão,
1: perco uma madrugada.
0: Nós não vamos perder tempo, não. Mande o nosso irmão Benedito e o senhor também agora. Nós vamos orar agora pelo senhor.
1: Glória a Deus.
0: É, feche os seus olhos aí, deixe no viva voz, porque amém. Agora nós vamos fazer aquele clamor pelo senhor agora. Vamos orar.
1: Amém.
0: Feche os seus olhos, eleve o seu pensamento a Deus. Soberano Deus, eterno Pai, olha o teu filho, meu Pai. O nosso irmão João Batista Muniz. O nosso irmão Benedito Luiz Barreto, Pai, que estão agora nos acompanhando, meu Deus, ali daquele hospital. Senhor, o teu filho que foi diagnosticado, meu Pai, com câncer. Meu Deus, opera um milagre na vida do teu filho, para que o testemunho dele, meu Deus, ah, meu Deus, seja... Meu Deus, o teu nome glorificado, invade, meu Pai, esse quarto aí agora. Invade esse quarto agora, meu Pai, com a tua presença, com a tua Shekinah, meu Deus, toca agora. Meu Deus, nas células, toca agora nos glóbulos vermelhos, nos glóbulos brancos, toca no tecido dele agora, toca no fígado, no pâncreas, nos rins, toca, meu Deus, agora, oh, meu Deus, e opera o milagre. Eu lembro, ah, meu Deus, de uma mulher, ah, Espírito Santo, que ela tinha uma enfermidade que há 12 anos ela padecia daquela enfermidade, não tinha cura para a medicina. A Bíblia diz que ela gastou todos os seus haveres com os médicos e nada de receber a cura. Mas quando ela se humilhou, ah, meu Deus, e foi até Jesus, ela recebeu a cura, ela recebeu o milagre. Toca nos teus filhos agora, que estão ligando, Pai, porque eles creem, como aquele homem que o Senhor falou que iria até a casa dele, e ele falou, Senhor, não precisa o Senhor entrar na minha casa. Basta apenas o Senhor liberar uma palavra, e eu creio que a minha filha será curada. Os teus filhos estão nos ouvindo agora. Eles creem, meu Deus, no poder da oração. Que o Senhor cure agora. Que o Senhor levante ele, meu Deus, desse leito, meu Pai. E que o teu nome seja glorificado. Ah, meu Deus, é o que eu te peço. E te agradeço em no nome de Jesus Cristo. Amém, meu irmão?
1: Amém, meu querido.
0: Então toma posse da sua vitória. Toma posse aí do seu milagre em nome de Jesus.
1: Já tomei posse, glória a Deus.
0: Que Deus te abençoe, viu?
1: Amém.
0: Um ótimo dia, paz do Senhor.
1: A paz do Senhor Jesus.
0: Amém. É isso aí, querido ouvinte. Nós estamos também com a nossa irmã Betânia, entrando em contato conosco pelo WhatsApp. E ela diz, bom dia, a paz do Senhor Jesus. Meu nome é Betânia, moro na cidade de Ubá, Minas Gerais. Peço oração para mim e pela minha família. Amém. Vamos estar orando, minha irmã, em nome de Jesus. É isso aí, querido ouvinte. O atendimento não para e nós estamos com um ouvinte amigo e eu digo, alô, bom dia, paz do Senhor Jesus.
2: Bom dia.
0: Paz do Senhor, meu irmão. Qual é o seu nome? De onde o senhor nos ouve?
2: De Mogi das Cruzes.
0: Mogi das Cruzes. E qual que é o seu nome, meu irmão?
2: Oi, irmão.
0: O nome do senhor?
2: Aparecido Francisco.
0: Aparecido...
2: Eu sou da congregação, irmão.
0: Aparecido Francisco. Irmão Francisco. Amém, meu irmão. Mogi das Cruzes, né?
2: Isso.
0: Mogi das Cruzes. Amém. Qual que é o seu pedido de oração, meu irmão?
2: Eu pedi para livramento.
0: Livramento.
2: Eu tô... Uma situação muito difícil, irmão. Estou com portas fechadas, estou com problema na família.
0: Certo.
2: Meu irmão, até ameaça, irmão.
0: Certo. Eu só peço a gentileza, irmão, irmão Aparecido, não precisa expor a situação que o senhor está vivendo, apenas falar que é um problema complicado e já é o suficiente. Só para não expor o irmão, como nós estamos numa rádio que alcança Brasil, mundo... Então, só por não expor a vida do irmão, tá bom, querido? Porque Deus, ele sabe de tudo e eu creio que o Senhor entrará aí com providência em sua vida, tá bom, meu irmão? Tem mais algum outro pedido específico que o senhor quer deixar nos pedidos de oração? Alô?
2: Oração também pra família, né, irmão?
0: Família, né? Que Deus abençoe. Meu irmão, irmão Aparecido, perdão. O senhor citou que o senhor é da congregação cristã, né? Fique tranquilo, meu irmão, fique tranquilo. A Igreja Deus e Amor é uma igreja que a gente prega a palavra. Não estamos aqui para, né, falar de ministério X, Y. Estamos aqui para orar com o senhor, orar pelo povo, tá bom? Seja muito bem-vindo, tá bom? Em nome de Jesus Cristo, tá? Daqui a pouquinho... Estaremos orando pela sua vida. Foi um prazer te conhecer, irmão Aparecido. Que Deus te abençoe.
2: Meu irmão. O irmão e a igreja toda, irmão.
0: Amém. Ore por nós mesmo. Obrigado, viu?
2: Pelo Paulo, né, irmão?
0: Isso.
2: Na cadeia, né?
0: Verdade. Que Deus te abençoe, viu?
2: Amém.
0: A paz. É isso aí, querido ouvinte. Queremos te atender... 1:59, é isso mesmo. Nós temos irmãos entrando em contato conosco, interagindo pelo WhatsApp. Nós estamos aqui com o nosso irmão que diz assim, bom dia, paz do Senhor Jesus, peço oração pela minha vida espiritual. Estou sendo acostumado com interrogações do espírito maligno, me ajude em oração, pois a palavra do pastor Lorival no Pão Diário foi edificante para a vida dele e eu tenho que servir a Deus com amor e alegria e perseverança. Amém. Deixou aqui alguns pedidos, oração pelo Alice, oração pelo Wilson, oração pelo Fernando, pelo William, pela Maria de Fátima e pelos pais Valcir Souza Ferreira e Marinete Ferreira. Amém. Estaremos orando com toda certeza. É isso, ouvinte, ligue. Entre em contato conosco através do WhatsApp. É isso mesmo. 2 horas na capital dos Bandeirantes. É isso mesmo. E nós vamos de canção. Nós vamos do prefixo das emissoras e já retornamos clamando ao Senhor.
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1: 2 horas e 1 minuto.
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0: Eu amo os que me amam, e os que de madrugada me buscam, me acharão. 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
1: Soberano Deus, eterno Pai, entramos, meu Deus, em Tua presença nesta madrugada, a madrugada do socorro de Deus. Senhor, muito obrigado por esta madrugada em Tua presença, que o Senhor preparou para nós, meu Pai, para estarmos aqui a clamar, para estarmos aqui, meu Deus, a nos render diante dos Teus pés, ó Senhor. Senhor, clamamos agora com os milhares e milhares de ouvintes que nos ouve, meu Pai, pelas rádios, meu Pai, pelo programa da Voz da Libertação, que está em mais de 600 emissoras transmitindo, meu Pai. Ah, Senhor, o programa da Voz da Libertação. Visita esta pessoa que nos ouve aí do sítio. Visita esta pessoa que nos ouve aí da fazenda. Visita, meu Pai, nesta madrugada, meu Pai, os nossos irmãos que nos ouvem aí de dentro desse hospital. Esses irmãos que nos ouvem de dentro do presídio, da penitenciária. Ah, meu Deus, eu apresento nesta madrugada aqueles que estão angustiados, aqueles que estão oprimidos, aqueles que estão sem esperança. Ah, Espírito de Deus, muito obrigado, Pai, por esta manhã de milagre, por esta manhã de cura, meu Deus. Eu apresento em Tuas mãos, ó Espírito de Deus. Visita nesse momento, Pai, de oração, os nossos amigos que estão nos ouvindo agora, aí de dentro desse caminhão, de dentro da boleia desse caminhão, Senhor. Dá o grande livramento para esse caminhoneiro. Livra ele de dormir no volante, Pai. Dá o grande livramento, meu Senhor. Visita nesta madrugada esse amigo porteiro, esse amigo vigilante. Visita, meu Deus, nesta hora de oração, esse amigo controlador de acesso. Dá o grande livramento nesse condomínio. Dá um grande livramento, meu Pai, nesse prédio, meu Pai, esta pessoa, Senhor, que trabalha do lado de fora desse condomínio. Ah, meu Deus, vai dando o livramento do sequestro, da bala perdida, do latrocínio, que é o roubo seguido de morte. Eu apresento nesse momento de oração, Pai, a cada irmão, aqueles que estão enlutados, aqueles, meu Pai, que estão completando mais um aniversário em Tua presença. Ah, meu Deus, obrigado pela vida, obrigado pelo cuidado que o Senhor tem tido conosco, Pai. Obrigado por esse privilégio de estar aqui, meu Pai, em mais uma primavera, em mais um ano de vida, passando, meu Deus, em Tua presença. Muito obrigado, Pai, por esta oportunidade rica que eu estou tendo aqui. Quantas pessoas estão meu Deus, me abençoando através da oração. Olha esse ouvinte que ora comigo agora. Meu Deus, eu apresento nas Tuas mãos, Pai querido. Pai de misericórdia, visita cada pastor, a cada presbítero, a cada diácono, cada cooperador, a cada, meu Deus, líder, meu Pai. Eu apresento nesta hora de oração meu amigo da técnica de som, nosso amigo, meu Deus, Jonathans de Oliveira. Ah, Senhor, a sua família, o seu lar. Visita, meu Deus, ah, Espírito Santo, toda a nossa diretoria, a diretoria deliberativa. Pai, a diretoria, meu Deus, deliberativa, o nosso irmão, pastor Davi Miranda Neto, os filhos do teu servo, a esposa, visita, meu Deus, o pastor Lorival de Almeida, a irmã Débora Miranda, meu pai. Visita, meu pai, a nossa querida irmã e presidente do nosso ministério, a nossa irmã Eleni Miranda. Visita a tua serva com livramento, com cura. Eu apresento nesta hora de oração, ó Senhor. Visita nesse momento de oração, pai. Visita toda a diretoria executiva. Visita o pastor Fabrício Beata. Ah, meu Deus, a família do teu servo. Eu apresento o pastor Milton. Ah, meu Deus de Almeida, sua família, o seu lar. Eu apresento em tuas mãos, ó pai, a nossa irmã Josefina. Eu apresento o pastor Jerry, meu pai, e a sua respectiva família. Eu apresento o pastor Wilson Siqueira, meu pai. Visita nesta madrugada o pastor aqui da sede mundial, o pastor Kleber de Oliveira, a sua querida esposa, os seus filhos, meu pai. Eu apresento, meu pai, nesta madrugada cada pedido de oração que foi deixado, meu pai, aqui. Visita, meu pai, o irmão João, de Monte Azul Paulista, meu Deus. Visita sua família. Cura, meu Deus, a mãe dele que tem insônia. Meu Deus, eu apresento o pai do teu servo. Eu apresento, meu pai, ah, meu Deus querido, a irmã Gisele, meu pai, lá de Goiânia, que precisa de uma libertação, que precisa de livramentos, pai. Eu apresento a irmã Cida, lá de Bauru, e a sua querida família, meu Senhor. Visita a pequena Isabelle, lá de Jacareí. Visita o seu irmão Oséias. Visita, meu pai, a Cibele, o Samuel, guardando, livrando. Visita o nosso querido irmão Sérgio, lá de Barra Bonita, meu pai. Visita, meu pai, os seus pedidos de oração, a sua casa, a sua família. Visita a nossa irmã Maria, lá de Itaquera. Visita o Wilson e família. Visita, meu Deus, nesta madrugada, ó Eterno, a cada pedido de oração que foi deixado aqui, meu pai, através do WhatsApp. Visita nesta madrugada, meu Senhor. Visita, meu pai, esta pessoa que está, Senhor, afastada da tua presença, que está longe do teu aprisco, meu Senhor. Visita, meu Deus, nesta madrugada, meu Deus, esta pessoa, esse jovem, esta moça, que doutrora te servia, mas hoje se encontra afastada, afastado dos teus caminhos. Resgata, meu Pai, esta alma, resgata, meu Senhor, esta vida. Pelo poder, é pelo poder, é pelo poder, meu Pai, que há no teu sangue, o teu sangue, o teu sangue carmesim, que nos garante a vitória, Senhor. Meu Deus, como é bom, meu Senhor, estar em tua presença, como é bom, meu Pai, sentir a tua graça. Olha esta pessoa que ora comigo agora, esse jovem, meu Pai, que pede para ser batizado no Espírito Santo. Batiza agora, renova, meu Deus, as forças desse obreiro, meu Deus, deste membro, meu Pai. Ah, meu Pai, vai cortando todo o laço que o inimigo preparou nesta madrugada, meu Pai, toda reunião secreta que caia por terra. Visita nesta madrugada, meu Pai, a igreja ali, onde o Senhor nos colocou para pastorear. Ah, meu Pai, a sede setorial de Vila Mazei. Visita cada obreiro, a cada obreira. Visita os companheiros de batalha. Visita os presbíteros, os pastores. Visita, meu Pai, o segundo dirigente, o terceiro. Visita, meu Pai, a cada pastor ali da Zona Norte. Visita nesta madrugada a tua igreja, meu Pai. Dar o grande livramento. Cobre, meu Pai, coloca os teus anjos, meu Pai, na porta, meu Deus, da igreja, nas lateral. Meu Deus, não deixa que o inimigo venha entrar ali. fazendo arruaça. Não, meu pai, vai cortando laço, vai quebrando a lança. Ah, meu pai, como dizem tua palavra. Sim, pai, a tua palavra que diz: aquele que habita no esconderijo do Altíssimo, à sombra do Onipotente, descansará. Direi do Senhor: Ele é o meu Deus, o meu refúgio, a minha fortaleza, e nele confiarei, porque ele te livrará do laço do passarinheiro e da peste perniciosa. Ele te cobrirá com as suas penas, e debaixo das suas asas estará seguro. A sua verdade é escudo e broquel. Não temerá espanto noturno, nem seta que voe de dia, nem peste que ande na escuridão, nem mortandade que assole ao meio-dia. 1.000 cairão ao teu lado, e 10.000 à tua direita, mas tu não serás atingido. Somente com os teus olhos olharás, e verás a recompensa dos ímpios, porque tu, ó Senhor, és o teu refúgio. O Altíssimo é a tua habitação. Nenhum mal te sucederá, nem praga alguma chegará à tua tenda, porque aos seus anjos dará ordem ao teu respeito, para te guardarem em todos os teus caminhos. Eles te sustentarão nas suas mãos, para que não tropece com teu pé em pedra. Pisará o leão e a áspide, calcará aos pés o filho do leão e a serpente. Porquanto tão encarecidamente me amou, também eu o livra-lo-ei, polo-ei em um alto retiro, porque conheceu meu nome, ele me invocará, e eu lhe responderei. Sim, responderei e estarei com ele na angústia. Livra-lo-ei e o glorificarei. Dar-lhe-ei abundância de dias e lhe mostrarei a minha salvação. Eu creio, meu Deus, no livramento daqueles que se refugiam em ti, aqueles que estão guardados pelas tuas mãos poderosa, Senhor. Muito obrigado, meu Senhor, por estar aqui, meu Pai, orando com o teu povo, com a tua igreja. Senhor, eu apresento, Pai, a cada jovem, meu Pai, meu Deus, aqueles que estão se preparando para descer as águas batismais agora em setembro. Guarda, meu Pai, esse jovem, esse senhor, essa senhora. Segura na mão desse ouvinte, Pai. Não deixa ele retornar. Não deixa, Pai, ele desfalecer. Recebe nesta madrugada a nossa oração. Sim, Pai, como cheiro suave às tuas narinas. E que o enfermo seja curado. E que o oprimido seja liberto. Em no nome de Jesus Cristo. Amém. E graças a Deus. Muito bem, querido ouvinte. Eu quero lhe convidar, você que está afastado dos caminhos do Senhor e orou comigo, está em prantos, em lágrimas. Curve a sua cabeça e leve seu pensamento a Deus. Repita comigo: Senhor Jesus, perdoa os meus pecados, as minhas falhas, e escreve o meu nome no livro da vida e sela com teu sangue até o dia do arrebatamento. Seja muito bem-vindo. Mais do que uma igreja, nós somos uma família.
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0: Meu nome é Alzerino, eu moro no Jardim da Saúde, ali na Rua General Chagas Santos. Antes de eu conhecer a Cristo, eu solteiro, trabalhava, ganhava razoavelmente bem na época, e o que eu ganhava não lucrava nada. E outra coisa, eu era angustiado. Alguém olhava para mim, eu não dava um sorriso. Vivia como se fosse trancado assim por dentro. Eu digo que é isso, é vida. Eu não passava de uma muda de roupa e de um calçado. E certo dia, eu cheguei para almoçar, com bebida na mão, e falei dessa maneira para o Senhor: Senhor, muda minha vida, ou para melhor ou para pior, porque eu trabalho que nem escravo e não aproveito nada do que eu ganho. Então, Senhor, muda minha vida. Deus ouviu. Passou uns dias, eu recebi um convite de uma jovem para ir na igreja. Já recebi o convite muitas vezes da minha mãe, das minhas irmãs, para ir na igreja, e eu não aceitava. E essa jovem chegou para mim: ah, vamos na igreja. Aí eu fui, e fui para a igreja lá do bairro, e depois recebi um convite para vir na sede mundial. Eu vim, fiz o apelo, eu me converti, e graças a Deus estou até hoje na presença do Senhor. E a minha vida começou a mudar para melhor. Eu posso falar com toda certeza para os irmãos que a minha vida mudou como se fosse da noite para o dia. Eu trabalhando na mesma empresa, Deus começou a abençoar. Eu que não passava de uma muda de roupa e de um calçado. Hoje, graças a Deus, eu tenho casa, tenho um carro, meu filho tem carro, tenho uma família maravilhosa, uma esposa, dois filhos maravilhosos. Meu nome é Alzerino Torres, eu moro na Rua General Chagas Santos, 1044, ali no bairro da Saúde.
1: Muito bem, querido ouvinte, 2h25. É, olha aí, testemunho do nosso querido irmão Alzerino. Andava angustiado, sem perspectiva, sem expectativa, não prosperava. Situação análoga à escravidão, segundo ele mesmo, em seus relatos, sem perspectiva. Ele ouviu, recebeu um convite para estar aqui na nossa sede mundial, na Avenida do Estado, 4568, e ele veio até aqui, recebeu a palavra de Deus, levantou suas mãos a Jesus Cristo, e o Senhor mudou a sua história, arrancou a tristeza, prosperou seus caminhos, mudou a história dele por completo. Ei, meu irmão, esse é o nosso Deus, esse é o Jesus que nós servimos, o Deus dos milagres, o Deus que opera sinais, maravilhas, muda a vida do homem e da mulher por completo. Venha em uma das nossas igrejas Pentecostal Deus é Amor, venha até a nossa sede mundial. Nós estamos aí em campanhas poderosas, campanhas nas quartas, a quarta do Grande Mover de Deus. Logo pela manhã, às 9 horas da manhã, pastor Milton de Almeida pregando a palavra. É, às 15 horas, pastor Rivaí pregando a palavra na quarta do Grande Mover de Deus. Tem a sexta da libertação, tem a terça-feira dos vencedores, tem a segunda-feira do pão, e Deus tem dado vitória. Nós temos cultos aqui na nossa igreja, irmãos, diários, 5 cultos diários. Você pode escolher o culto, pode vir no santuário de oração, pode vir nas vigílias, sexta-feira, vigília do renovo, sábado, vigília dos obreiros. Vem buscar a sua bênção. Não fique aí cocheando em dois pensamentos: poxa vida, nada acontece na minha vida, eu não consigo prosperar. Olha, o nosso irmão Alzerino contou a bênção, que já estava esgotado, não aguentava mais a vida que estava levando, falou para Deus: Senhor, ou Senhor, muda minha história, o Senhor faz alguma coisa, que eu já não aguento mais. Ele recebeu um convite, esse convite mudou a vida dele. Ei, meu irmão,

Vem buscar ao Senhor, vem. Vem buscar a Deus conosco aqui em uma da nossa igreja Pentecostal do Amor, aqui no coração de São Paulo, na nossa sede mundial. Vem, nós temos cultos diários, tem estacionamento amplo, segurança 24 horas. Vem buscar ao Senhor. Vem buscar a Deus, porque Deus, ele tem uma bênção para a sua vida, meu irmão. Fique aqui conosco. Nós já vamos de Bíblia em Foco com nosso irmão evangelista Wesley Macedo, com o tema O Profeta e a Depressão.

0: Muito bem, querido ouvinte, nós vamos ouvir a Bíblia em Foco. Nós vamos ouvir uma palavra poderosa com o nosso irmão evangelista Wesley, Wesley Macedo, que vai falar sobre a grandeza de Deus.
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3: Olá, ouvintes do programa A Voz da Libertação. Que a graça e a paz do Senhor Jesus esteja sobre a vida de todos vocês. Comunicando com todos, seu irmão em Cristo, Wesley Macedo, estou aqui para compartilhar uma palavra de Deus ao seu coração. A minha Bíblia está aberta nos Salmos de número 46. E eu gostaria de fazer a leitura de 3 versículos destes Salmos para a nossa meditação. Versículo 1º. Deus é o nosso refúgio e fortaleza, socorro bem presente na angústia. Versículo de número 5. Deus está no meio dela, não será abalada. Deus a ajudará ao romper da manhã. Versículo de número 9. Deus faz cessar as guerras até o fim da terra, quebra o arco e corta a lança, queima os carros no fogo. Prezado ouvinte, o Salmo de número 46 é o primeiro de 3 poemas com um tema em comum: a grandeza e a suficiência de Deus no presente e no futuro. Independente dos acontecimentos, o povo do Senhor é feliz e está protegido. Essa é a doutrina do Salmo. Podemos intitulá-lo como Salmo ou Cântico da Confiança. Estes Salmos pode ser dividido em 3 partes: a proteção de Deus, a presença de Deus e o poder de Deus. Diante desse Salmo e destes 3 versículos a qual fizemos a leitura, eu gostaria de compartilhar 3 aspectos do nosso Deus ao seu coração. Primeiro, Deus é. O salmista, ele declara que Deus, ele não era, que Deus, ele será. Mas a declaração do salmista é que Deus é. E alguém pode indagar o que Deus é, o que Deus representa. E o salmista responde: Deus é refúgio, fortaleza e socorro bem presente. Refúgio é um lugar de segurança em meio ao perigo. Fortaleza é o elemento que produz forças no momento da fraqueza. Socorro é a pessoa que está disposta a prestar ajuda ou apoio no momento da necessidade. Segundo aspecto, versículo 5, Deus está. O salmista declara, e este é o segundo aspecto do nosso Deus: Deus está presente. Deus está conosco, apesar de Deus ser soberano, santíssimo e perfeito. A Bíblia Sagrada diz que Ele habita em um alto e sublime trono, mas também está em um coração quebrantado e contrito. Terceiro aspecto, Deus faz, versículo 9, e alguém pode indagar e perguntar o que este Deus faz. E o salmista vai anunciar: Ele faz cessar as guerras, Ele quebra o arco e corta a lança. O salmista está utilizando a figura destes equipamentos, pois ele estava em um contexto de guerras e batalhas. Mas o que ele está mostrando que Deus faz é que ele, o nosso Deus, ele faz cessar as guerras. Ele peleja as nossas batalhas. Ele peleja as nossas inquietudes. Ele peleja contra o nosso adversário. Ele corta o laço do adversário. Todas as ferramentas preparadas contra nós, Ele repreende e nos dá a vitória. Estes três aspectos, Deus é, Deus está e Deus faz, nos mostra a grandeza deste Deus. E este salmo encoraja a você a esperar e a confiar em Deus, em seu poder e providência, em sua presença graciosa. Podemos aplicar estes salmos e podemos ser encorajados em Deus, pois estes três aspectos nos revela que o Deus a qual nós servimos e clamamos é um Deus poderoso, é um Deus vivo e é um Deus verdadeiro. Que Deus em Cristo abençoe a sua vida. Fique com esta meditação da palavra de Deus.
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0: Muito bem, 2:35. Seja muito bem-vindo. Nós estamos na madrugada do socorro de Deus. A palavra do Senhor nos diz no livro de Salmos, Salmos de número 46, diz assim: Deus é o nosso refúgio e fortaleza, socorro bem presente na angústia. Pelo que não temeremos, ainda que a terra se mude e ainda que os montes se transportem para o meio dos mares. É, meu irmão, você que está aí angustiado, você que está aí triste, você está na madrugada do socorro de Deus. Esse Deus que socorre o aflito, que levanta o caído, que dá força para o fraco. O salmista, ele diz na palavra do Senhor, Salmos 20, o versículo 7, uns confiam em carros, outros em cavalos, mas nós faremos menção do nome do Senhor. Sabe o que aprendemos aí? O salmista, ele diz que, ele quer dizer nesta mensagem, que a confiança dele não está nos poderes bélicos dos seus soldados, dos seus cavalos, mas a confiança dele está naquele que livrava ele, ainda quando ele não tinha carro, ainda quando ele não tinha cavalos, lá no campo. O Deus que livrava ele de urso, de leões. Ei, meu irmão, não deixe o inimigo sabotar sua mente. Creia no Senhor. Ele é socorro bem presente na hora da angústia. Ele te socorre nesta manhã. Ele entra com socorro aí dentro do seu lar. Ele tira essa angústia. Ele tira essa tristeza. Ele te levanta, meu irmão. Levante a cabeça. Ele te liberta. É no nome de Jesus Cristo. É isso mesmo. Querido ouvinte, tome posse desta palavra. Entre em contato conosco. Queremos orar por você, com você. Mande aí os seus pedidos de oração. Nós estamos aqui com ouvintes, mandando mensagem para nós pelo WhatsApp, DDD 11 982 92 3392. DDD 11 982 92 3392. Entre em contato conosco, mande-nos mensagem. Queremos orar por você, com você, e no nome de Jesus, tá bom? Você pode entrar em contato conosco através do telefone aqui da rádio, telefone fixo, DDD 11-3208-2743. Isso mesmo, DDD 11-3208-2743. Faça como nosso irmão Sidney Miguel. Ele entra em contato conosco e diz: Boa noite, peço orações por Cláudia Gouveia, saúde, pressão arterial elevada, amém. O nosso irmão deu boa noite, porque nós sabemos que pessoas do Brasil, do mundo, do exterior, entram em contato conosco. Tem muitos países que, né, agora, talvez seja à noite já, lá aí, dependendo do país, Aqui mesmo no Brasil temos estados, né, como Acre, como outros, alguns outros estados, como Acre, que o nosso fuso horário é 2 horas a menos, né, de diferença. Nós estamos com 20 amigo na linha, eu quero dizer, ou eu digo, alô, bom dia, a paz do Senhor Jesus.
4: Ah, tio.
0: A paz, com quem eu falo?
4: Altair Francisco da Silva.
0: Irmão Altair, é isso? Altair, é isso, irmão?
4: Irmão Altair.
0: O irmão nos ouve de que lugar do Brasil?
4: Eu quero, pedir de oração para Deus curar meu corpo, tudo doendo.
0: Certo. O irmão nos ouve da onde?
4: Belo Horizonte.
0: Belo Horizonte. Irmão, tá aí. Nós vamos orar por você, pelo senhor agora.
4: Tá, e para toda a minha família, lá em Vitória, Espírito Santo.
0: Ok. Feche seus olhos, vamos orar, meu irmão.
4: Amém.
0: Soberano Deus, eterno Pai, toca agora, meu Pai, no corpo do teu servo. Arranca essas dores. Arranca agora toda inflamação nos nervos. Toda inflamação, meu Pai, na articulação. Pelo poder, meu Deus, que há no teu sangue. O teu sangue carmesim, que nos garante a vitória. Toca no irmão Altair agora, meu Deus. Tira toda a dor. Visita toda a sua família, meu Deus, salvando, libertando, meu Deus, o Senhor. Ah, meu Deus, é o analgésico que a dipirona não consegue tirar a dor. Ah, meu Deus, aonde a morfina não tem jeito. Ah, meu Deus, o teu poder age. Toca agora no teu filho, arranca toda a dor no corpo, todo incômodo, porque o Senhor repreende enfermidades, seja ela de ordem patológica, ou seja ela de ordem espiritual. Toca no teu filho agora, curando e operando milagre, em nome de Jesus. Amém. E graças a Deus. Toma posse da sua vitória, irmão Altair.
4: A dor é fina. Junto do pé.
0: Isso, pode tomar posse aí da sua vitória, do seu milagre, em nome de Jesus.
4: Amém.
0: Que Deus te abençoe.
4: Amém.
0: Paz. Faça como nosso irmão Altair, querido ouvinte. Entre em contato conosco. Queremos orar por você, com você. A nossa irmã Sandra, ela entra em contato conosco através do WhatsApp e ela diz: peço oração para Sandra Hilda de Lira e família. Sérgio Almeida da Cruz, Júnior, Rodrigo, Luiz Lira, Carlos dos Santos Fernandes, família, Sandro José de Lira, amém. Estaremos orando por toda a sua família, minha irmã. E eu creio que Deus irá te dar a vitória em nome de Jesus. Nosso irmão Milson manda-nos mensagem aqui, ele diz: a paz do Senhor. Peço oração para minha família aqui, irmão Milson de Águas Lindas, Goiás. Amém, meu irmão. Estaremos orando em nome de Jesus, seus pedidos. Nós vamos estar apresentando em nome de Jesus. Nós estamos com ouvinte, amigo. Eu digo alô, bom dia. A paz do Senhor Jesus. Eu digo alô, bom dia. A paz do Senhor Jesus.
4: Eu estou agradecendo o Senhor pela bênção.
0: Amém. Com quem eu falo?
4: Altair, eu estou te agradecendo pela oração que o senhor fez para mim.
0: Amém. Melhorou aí, meu irmão? Sentiu a cura aí?
4: A junta do pé está meia dura, assim, ou está...
0: Isso, mas você ligou para agradecer...
4: Está inflamada a junta do pé de...
0: Sim. Mas toma posse da vitória aí, que nós já oramos. A nossa função é orar, é clamar e Deus operar o milagre. Que Deus te abençoe, viu? Amém, a paz. Eu digo alô, bom dia, paz do Senhor Jesus.
5: Bom dia, paz do Senhor Jesus.
0: Com quem eu falo?
5: Com o irmão Zair, da IBDA, aqui da Divinéia, de Porto Alegre.
0: Zair, Divinéia, Porto Alegre. Paz do Senhor, irmão Zair, que Deus abençoe. Qual é o seu pedido de oração, meu irmão?
5: Meu pedido de oração é colocar meu nome em família, já em família, e pelos meus vizinhos.
0: Família.
5: Meu rádio é ligado 24 horas.
0: Que benção, é o culto no lar, meu irmão.
5: É um culto no meu lar, né?
0: Que benção, que benção. Que Deus abençoe os nossos irmãos aí da grande Porto Alegre, nosso querido amigo, pastor Jorge Cardoso, aí da sede estadual de Porto Alegre. Deus abençoe a todos aí, meu irmão. Daqui a pouquinho, às 13h40, estaremos fazendo aquele clamor de portas abertas, tá bom? Orando pelo Senhor.
5: Tá orando junto com os irmãos.
0: Então tá bom. Que Deus te abençoe.
5: Eu ia contar um testemunho, eu posso?
0: Claro que pode. Estamos aqui para ouvir testemunho.
5: Eu fui usuário de crack.
0: Meu Deus, irmão.
5: Deus me libertou.
0: Jesus.
5: Fui pra igreja, tentei me internar, não, ninguém me aceitava, mas Deus colocou meus pensamentos pra mim ir pra igreja.
0: Meu Deus.
5: Com força de vontade, indo pra igreja, fazendo voto pra Deus tirar aquela vontade de usar droga, através da Fundação Reviver, Deus foi limpando, trabalhando, e graças a Deus, Deus me libertou.
0: Que benção, irmão.
5: Fui curado do câncer da garganta, curado da cirrose.
0: Meu Deus do céu. Olha, aí.
5: Eu sou um ponto de socorro na minha vida, coloquei.
0: Irmão.
5: Coloquei botar os pés na casa do Senhor. Deus foi trabalhando na minha vida.
0: Meu Deus. Irmão Zair, nós estamos agora com mais de 600 emissoras transmitindo aí o programa da Voz de Libertação. Pessoas nos ouvindo do sul, do norte, do Iapoque ao Chuí, de outros países. E agora, nesse momento, tem mães agora nos ouvindo, de joelhos dobrados, orando. E mães orando por filhos que estão no crack, que estão no crime. Irmãos aí, como Deus operou milagre em sua vida, arrancando você com mão forte das mãos do inimigo, da mão de Satanás. É, meu irmão, assim como Deus operou milagre em sua vida, qual é o conselho que você dá para essa mãe que está desacreditada, que está com a fé pequena, não crendo que Deus pode tirar o seu filho daí do mundo do crack? Qual é o conselho que você dá para essa irmã, meu irmão?
5: O conselho que eu dou para as mães: perseverar, ficar firme na presença de Deus, largar tudo na mão de Deus, que Deus tem o modo de trabalhar. Eu tinha família que orava por mim.
0: Meu Deus, que bênção.
5: Teve um tempo que Deus, né, trabalhou na minha vida, né?
0: Sim.
5: Teve um final ali que cessou, né? Até quando eu estava nas drogas,
0: sim,
5: eu era conhecedor da palavra.
0: Uhum.
5: Mas eu clamava para o Senhor, não nasci usando droga, era só incomodação, né? Eu me roubava até da minha própria mãe.
0: Meu Deus do céu,
5: mas
0: Jesus.
5: Graças a Deus, Deus recolheu minha mãezinha, mas graças a Deus minha mãe me viu no caminho certo.
0: Meu Deus, que bênção, que honra para sua mamãe.
5: Eu peço para essas mãezinhas perseverar. Deus é o Deus do impossível, Deus é o nosso Deus poderoso, né? Que tudo tem o seu tempo, né? Deus tem um modo de trabalhar. Para nós estamos, é impossível, mas para Deus tudo é possível.
0: Verdade, meu irmão. Verdade.
5: Para essas mãezinhas perseverar, largar na mão de Deus, né?
0: Sim, sim. Porque o nosso Deus, ele é poderoso, assim como ele fez na sua vida. Eu creio, meu irmão, assim como o nosso irmão. O nosso irmão Zair contou o testemunho do que Deus fez na vida dele. Deus irá fazer também na sua vida. Irmão Zair, que Deus te abençoe. Testemunho edificante, poderoso, para a glória de Deus. Que Deus abençoe.
5: Amém.
0: Fique
5: é
0: na paz.
5: Honra, toda glória para o Senhor Jesus.
0: Glória a Deus, verdade.
5: Vou estar acompanhando os irmãos nas orações aí.
0: Amém. Deus abençoe. Paz do Senhor.
5: Deus abençoe. A paz de Jesus.
0: Amém. Olha aí, querido ouvinte, testemunho poderoso do nosso irmão Zair, lá da Grande Porto Alegre, lá do bairro Divinéia. E nós estamos com mais um ouvinte amigo, e eu digo alô, bom dia, paz do Senhor Jesus.
6: Paz do Senhor.
0: Com quem eu falo?
6: Com Maria, de Contagem, Minas Gerais.
0: Irmã Maria, lá de Contagem.
6: É.
0: Contagem, Minas Gerais. Minha irmã, qual é o seu pedido de oração nesta madrugada?
6: Eu quero pedir oração,
0: certo,
6: que eu tô com uma ferida na perna, úlcera, varicose.
0: Certo.
6: Eu tô sentindo muita dor, eu tô com essa ferida desde o mês de março.
0: Uhum.
6: E não melhora, eu não tô aguentando nem na igreja.
0: Tá sentindo dor agora, tá?
6: Agora eu tomei um remédio, não tá doendo não, mas eu tô pedindo oração pra essa ferida cicatrizar.
0: Amém, vamos orar agora, vamos orar.
6: E pra Deus me libertar de remédio controlado.
0: Vamos orar agora, irmã Maria. Fecha os seus olhos aí. Nós vamos orar por você agora. Tá bom?
6: Tá bom, irmão.
0: Vamos orar. Senhor, visita, meu Deus, nesta madrugada, a irmã Maria, que está, meu Deus, sendo acometida desta enfermidade. Meu Deus, esta enfermidade que ela está padecendo há muitos dias, meu Pai. Opera um milagre na vida da tua serva. Liberta ela das medicações, meu Pai, controladas. Cura tua filha. Nós cremos que o Senhor tem multiformas de trabalhar, que o Senhor usa a medicina, meu Pai. Meu Deus, que o Senhor venha curar a tua serva. Que o Senhor venha, meu Pai, tocar nas pernas, aonde está, Senhor, esta ferida no organismo dela, no corpo dela. Meu Deus, que esta ferida venha secar, venha cicatrizar e que o teu nome seja glorificado. Toca nela agora, do alto da cabeça aos pés, e que todo mal, em nome de Jesus Cristo, saia em nome de Jesus. Amém, irmã Maria?
6: Amém, irmão.
0: Pode tomar posse da sua vitória. Tu crê que vai ligar aqui, testemunhando,
6: falando aqui o milagre
0: que Deus operou em sua vida?
6: Eu creio.
0: Então pode tomar posse da vitória.
6: Glória a Deus. Deus abençoe.
0: Amém. A paz do Senhor.
6: A paz do Senhor.
0: A paz. É isso mesmo, querido ouvinte. 2:51.
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0: Muito bem, 2:53. Caterine Magalhães com o louvor da MC Music por cima das águas. É, Deus vai te fazer passar por cima das águas. A palavra do Senhor diz que tu vai passar pelas águas e elas não te submergirão. E quando passares pelas águas, elas não te submergirão. Quando passares pelo fogo, não arderá chama nenhuma em ti. É, meu irmão. Nós estamos aqui com o ouvinte entrando em contato conosco. Entre em contato conosco, mande-nos o seu pedido de oração, deixe a sua mensagem ou ligue-nos. Estaremos orando daqui a pouquinho. Pastor Orival estará orando por nós, estará orando por você. Daqui a pouquinho estaremos fazendo aquele clamor também ao Senhor. Em nome de Jesus, entre em contato conosco. Daqui a pouquinho, às 3 horas, Pastor Orival orando, clamando ao Senhor pelas nossas vidas. Nós estamos com ouvinte amigo. E eu digo alô, bom dia, paz do Senhor Jesus.
1: Bom dia, irmão João de Goiânia.
0: Irmão, perdão, qual é o nome?
1: João de Goiânia.
0: Irmão João de Goiânia.
1: Eu tô ligando pedindo oração por vocês, pra minha saúde. Eu ando muito doente, eu tenho marca-passo, eu tenho 7 angioplastia.
0: Meu Deus.
1: Eu queria pedir oração também com uma amiga minha.
0: Certo, pode falar o nome, irmão.
1: Eu não sei o nome dela, a gente chama ela de Dona Branca. Ela tem que fazer uma cirurgia e é cara demais. Comprar 10 mil reais dela, ela já tinha pago outra, parece.
0: Meu Jesus.
1: Ela não tem marido, ela só tinha uma filha, suicidou. A vida dela é difícil. Rapaz.
0: Amém. Nós já colocamos aqui no pedido de oração, irmão João.
1: Então tá bom.
0: Tá bom?
1: Deus abençoe você.
0: Que Deus te abençoe, nossos irmãos goianos. Fiquem na paz do Senhor.
1: Dá um trabalho. Uma mulher ligou agora, ainda aqui de Goiânia, né?
0: Sim, sim, sim.
1: Pois é. Deus abençoe você.
0: Amém, a paz do Senhor, irmão.
1: Eu tenho um trabalho pra falar com vocês hoje.
0: Mas Deus te deu a vitória.
1: Tá, eu consegui. Deus abençoe.
0: Deus abençoe, a paz do Senhor. É isso aí, querido ouvinte. Faça como o nosso irmão João, entre em contato conosco, deixe seu pedido de oração. Também o nosso irmão Márcio Abreu deixou seu pedido de oração pelo WhatsApp. Ele diz, bom dia, pastor. Passando aqui, pedindo oração em todas as áreas para o Márcio Fernando. Amém, irmão Márcio. Amém. Vamos orar, sim. Daqui a pouquinho estaremos clamando a Deus pela sua vida. No nome de Jesus. Os nossos irmãos interagindo conosco através do WhatsApp. A nossa irmã Joana também. Ela deixa o seu pedido de oração. Ela diz, a paz do Senhor, orem pelo meu esposo Luiz, libertação. Joana, aqui de Atibaia. Amém. Minha irmã, amém. Pode deixar. Estaremos clamando daqui a pouquinho pelo seu esposo, pela sua família. É isso aí, querido ouvinte. É isso aí. Entre em contato conosco. Deixe seu pedido de oração. Daqui a pouquinho, alguns minutos para aquele clamor com o pastor Lorival de Almeida, orando por nós, orando pela nossa casa, pela nossa família. E o nome do Senhor sendo glorificado. A nossa irmã Lu Santos, ela diz, ore pela minha família, presente a minha família, meus filhos, Nicole, Poliana, Luan. Peço oração também pela Luana Delgado, sou aqui da Baixada Santista, Guarujá, amém, irmã. Amém, minha irmã. Estaremos orando em nome de Jesus. Eu creio que Deus irá te dar vitória, irmã Luana, e todos os nossos irmãos aí da Baixada Santista, aí do Guarujá, pastor Nilson Pina, aí da Grande Guarujá, dos irmãos aí da Baixada Santista. Eu creio que o nome do Senhor será glorificado. Queridos ouvintes, nós vamos com uma bela canção e já retornamos com o pastor Orival orando por nós.

0: Muito bem, 2:59, nós vamos agora de prefixo das emissoras e já retornamos com o clamor, oração com o pastor Lorival de Almeida.
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1: 3 horas e 1 minuto.
2: Na minha aflição clamei ao Senhor, gritei por socorro ao meu Deus. Do seu templo ele ouviu a minha voz, meu grito chegou à sua presença, aos seus ouvidos. Salmos capítulo 18, versículo 6.
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Grandioso Deus, poderoso Pai, Deus da minha vida, Deus do meu coração. Mais uma vez aqui estamos perante o Senhor para apresentar ao Senhor os nossos ouvintes, as pessoas necessitadas, as pessoas, ó Deus, que estão neste momento atravessando momentos difíceis na vida, mas também, ó Deus, para agradecer o Senhor por tudo quanto o Senhor tem feito por nós e para nós até o presente momento. Agradecer, ó Deus, pela vida, agradecer, ó Deus, pela oportunidade, por portas abertas, por tantas coisas maravilhosas, ó Deus, que o Senhor tem representado para nós. Agradecer pela vida dos nossos ouvintes, agradecer, ó Deus amado, pelas grandes vitórias, em alguns momentos até pelas pequenas derrotas, Senhor. Eu sei, ó Deus, que algumas coisas não tão boas acontecem na nossa vida e nos trazem experiência. Mas eu sei, ó Pai, que a batalha pode até mesmo parecer perdida aqui e ali em pontos pequenos da nossa vida, mas a guerra já está ganha, porque o Senhor a venceu ali na cruz do Calvário. Muito obrigado, Senhor meu Deus, pela fé desse povo que ora conosco nesse momento. São tantas situações difíceis, é tanta gente, meu Deus, em estado profundo de sofrimento, de dor. É tanta gente, ó Pai, tão necessitada, que nós precisamos, Senhor meu Deus, estar falando com o Senhor todos os dias. A cada momento aparece um caso diferente, um problema diferente, uma situação diferente. Nós queremos ser tocados pelo Senhor. Nós queremos ser abençoados pelo Senhor. Nós queremos ver a mão do Senhor a cada dia mais na nossa vida, no nosso coração. Pai de poder, Pai de misericórdia, eu sei que nesse momento algumas pessoas estão atravessando um sofrimento tão profundo. São perdas, são dores, necessidades, abusos, destruições, desemprego, brigas dentro de casa, da família, alguém que desapareceu. Senhor, eu poderia passar o dia inteiro enumerando tantas situações que trazem tanto sofrimento. Senhor, meu Pai, eu sei que o Senhor é poderoso para ver esse coração lá dentro. Eu sei que o Senhor está desvendando esse coração nesse momento. Eu estou falando com o Senhor de coração para coração, Senhor meu Deus. Eu confio no Seu poder, eu confio na Sua força, eu confio na Sua misericórdia. Eu sei, ó Pai, que o Senhor é poderoso para nesse momento atuar nessa vida e fazer essa vida sentir que está havendo uma atuação do Senhor. Eu não sei de que forma, ó Pai. Algumas pessoas têm testificado que já sentiram um calor, algumas sentiram um tremor na carne, algumas sentiram, enfim, ó Deus, são tantas formas. Eu não saberia dizer, ó Deus, de que forma o Senhor poderia fazer essa pessoa entender que o Senhor agiu, que o Senhor, nesse momento, tomou as dificuldades dessas pessoas nas suas mãos. Mas sei, ó Pai, que de alguma forma o Senhor pode demonstrar o Seu poder, demonstrar a ação do Senhor, fazendo maravilhas, fazendo sinais, fazendo, ó Deus, com que essas pessoas sintam que não estão sozinhas na jornada dessa vida, mas que existe um Deus poderoso e é o Senhor, pronto para ajudá-las. A companhia do Senhor, certamente, ó Pai, fará com que essas pessoas tenham mais forças, com que essas pessoas possam vislumbrar a esperança e assim, de cabeça levantada, possam caminhar perante o Senhor. Possam caminhar na direção das grandes vitórias, possam alçar voos mais altos, saindo então, ó Deus, dessa zona de perigo, onde o inimigo, Senhor, tem capacidade e força para continuar atingindo tanta gente com as suas setas destruidoras. Meu Deus, meu Pai, estou perante o Senhor, e sei, ó Deus, pela Sua palavra, que muitas pessoas não são alcançadas, porque às vezes, ó Deus, são pessoas que continuam alimentando erros grosseiros. Mas essas pessoas, nesse momento, ó Deus, se humilham perante Ti. Essas pessoas estão diante do Senhor clamando pelo perdão dos pecados. Perdoai, meu Pai, perdoai, perdoa os pecados dessas pessoas que estão se humilhando perante o Senhor. Como todos nós somos pecadores, ó Deus, arrependidos é a verdade, lavados, redimidos é a verdade, mas sentimos nós também, ó Deus, a necessidade de estar clamando sempre ao Senhor, reconhecendo que somos falhos. Perdoa também os nossos pecados, ó Deus, as nossas iniquidades, as nossas debilidades, perdoa-nos. Nós queremos orar e saber, ó Deus, que a nossa oração está alcançando os ouvidos do Senhor.
Queremos orar, ó Deus, e saber que a resposta, ela está acontecendo. Nesse momento, ó Deus, eu tenho certeza que a minha responsabilidade está muito maior. Porque não estou orando necessariamente só por mim, pela minha família, não, meu Pai. E eu estou orando por tantas pessoas que nesse momento estão necessitadas, estão clamando pelo socorro do Senhor, pela misericórdia do Senhor. Pai de amor, Pai de poder, estenda as suas mãos, ó Pai, para fazer maravilhas. Estenda as suas mãos para alcançar essas pessoas que estão clamando pelo Senhor agora. Nós estamos clamando e estamos certos de que o Senhor não deixará de responder o nosso clamor. O Senhor não deixará de responder as nossas orações. Responda agora, ó Pai, em nome de Jesus, o nosso clamor. Quantas pessoas nesse momento, ó Pai, estão colocando no Senhor a esperança, estão colocando no Senhor toda a força, porque tem o Senhor nesse momento como último recurso para uma situação que parece já definida e definida como uma situação irreversível. Senhor, eu sei que para o Senhor não existe o irreversível. Para o Senhor, meu Deus, não existe o impossível. Sei que o Senhor é poderoso para fazer uma obra grandiosa nessa vida. Em nome de Jesus, Senhor, meu Deus, faça a sua obra grandiosamente, poderosamente nessa vida. Eu confio no poder do Senhor, eu confio no agir do Senhor, eu confio na sua misericórdia, ó Pai, atua nessa vida agora, atua nesse coração agora. Eu peço ao Senhor, em nome de Jesus, faça a sua obra poderosamente nessa vida, nesse coração, nessa situação que parece que não vai mais mudar. Senhor, o Senhor é o Deus dos impossíveis. Essa pessoa, Pai, que está, eu diria, condenada, Senhor, à morte, pela própria medicina, Senhor, por não haver mais um recurso que parece resolver ou que parece que irá resolver essa circunstância. Senhor Deus, que os médicos trabalharam exaustivamente, fizeram tudo o que está ao alcance da medicina, mas não foi o suficiente. Deus dos impossíveis, eu confio no poder do Senhor, eu confio na misericórdia do Senhor. Haja agora, Senhor meu Deus, haja nessa vida, levantando essa pessoa que está no vale da sombra da morte, nesse estado, ó Deus, considerado já terminal. O Senhor é poderoso, meu Deus. Em nome de Jesus Cristo, o Senhor é poderoso, faça a sua obra, meu Pai. Faça a sua obra, eu repreendo todo o mal. Eu repreendo essa enfermidade que consome esse corpo. Eu repreendo essa dor que consome essa vida. Em nome de Jesus Cristo, todo o poder maligno, todo o poder satânico está repreendido. Eu repreendo esse espírito da morte. Eu repreendo esse poder da morte. Sai agora dessa casa, sai agora desse corpo, todo o poder da mentira, todo o poder do inferno, todo o poder da confusão, eu repreendo agora no poder do nome do sangue de Jesus Cristo. Saia desse corpo agora, legião, saia dessa vida agora, legião, saia dessa vida agora, poder do mal, poder do inferno, saia dessa vida agora, há poder no nome, no sangue de Jesus Cristo. Senhor meu Deus, Senhor meu Pai, o Senhor é Deus vivo, o Senhor é Deus poderoso, Deus tremendo, venha fazer, ó Deus, com que essa vida se levante agora para a glória do teu santo nome. Venha fazer, ó Pai, com que essa família, que também está condenada ao extermínio, essa família, Senhor meu Deus, que está condenada à destruição, porque o inimigo veio, Senhor, ele veio com as suas artimanhas, veio, Senhor meu Deus, com toda a sua força, com o seu melindre, e agora, meu Deus, essa família está à mercê dessa destruição. Pai de poder, Pai de misericórdia, o Senhor é Deus poderoso para destruir a força de ação do inimigo que está sobre essa casa, sobre essa família. Deus de misericórdia, o Senhor foi o instituidor da família. E eu sei, Senhor, que essa família, o Senhor é poderoso para resgatá-la. Sei, ó Pai, que o Senhor não tem prazer em ver essa família nesse estado em que está, onde o inimigo se apoderou, onde, meu Pai, a traição, onde a mentira, onde a fofoca, a destruição veio. E, infelizmente, ó Deus, um quadro bíblico, porém apocalíptico,
porém reversível, acabou acontecendo. Quando o esposo se voltou contra a esposa, quando o filho se voltou contra o pai e o pai contra o filho, o Senhor é poderoso, Senhor meu Deus, para mudar essa situação, para mudar essa vida, para mudar essa família. O Senhor é poderoso, meu Pai, agora, e eu repreendo aquele que não tem prazer em ver a família abençoada. Essa família, ó Deus, que é claro, é verdade, meu Deus, passou por prostituições, por adultérios, passou, meu Deus, por enganos, passou por separações, mas o Senhor é poderoso para agrupá-la, o Senhor é poderoso para agregá-la. Em nome de Jesus Cristo, meu Deus, opera. Em nome de Jesus Cristo, ó Pai, opera tremendamente, opera, Senhor meu Deus, fartamente. Eu te repreendo, espírito destruidor de lares e famílias. Eu repreendo também, meu Pai, esse espírito maligno que com certeza permitiu e fez com que esse coração se tornasse relaxado e desinteressado na reintegração dessa família. Em nome de Jesus, meu Pai, todo mal está repreendido, todo mal está repreendido, e essa família, ó Pai, levanta agora. Senhor meu Deus, olha essa mãe, esse pai, pessoas totalmente interessadas, ó Deus, em uma vez mais reviver momentos maravilhosos proporcionados pelo Senhor na direção dessa casa, dessa família. Deus de amor, Deus poderoso, estenda tua mão, Senhor meu Pai, agora mesmo, para fazer maravilhas, para fazer sinais. Estenda as tuas mãos, Senhor meu Deus, para colocar a nossa juventude dentro de um processo, ó Pai, em que o Senhor possa usá-la, que o Senhor possa, Senhor meu Deus, se manifestar através desses jovens, ó Deus, que eu sei que o Senhor tem uma missão para realizar por intermédio deles. Pai de poder, Pai de misericórdia, em nome de Jesus Cristo, nosso Salvador, faça, Senhor meu Pai, com que esse coração seja tocado pelo Senhor, com que esses jovens e adolescentes possam entender o seu papel dentro da estrutura da sua obra, que a obra do Senhor seja feita, meu Pai, que os milagres do Senhor sejam realizados, meu Deus. Eu creio, meu Pai, eu creio que o Senhor é um Deus poderoso, o Senhor é um Deus misericordioso. Faça, meu Deus, faça com que o Senhor mesmo tenha nesse coração lugar para levantar, ó Deus, nessa vida, nesse coração, jovens arautos, jovens poderosos, jovens, ó Deus, que não serão simplesmente e meramente, ó Pai, na nossa forma de entender, é continuidade do ser. Não, meu Pai, nós queremos que sejam ícones na sua obra, nós queremos que sejam jovens, ó Deus, preparados, ungidos pelo poder do teu Espírito Santo, para que a obra do Senhor seja realizada através deles com uma contundência muito maior, ó Deus, até mesmo com que o Senhor tem nos usado, porque são jovens que têm recursos, ó Pai, mais do que nunca recursos, mais do que nunca possibilidade de preparo, mais do que nunca, ó Deus, jovens que têm a possibilidade de serem, Senhor meu Pai, grandes divisores de águas. Senhor meu Pai, levanta a tua juventude, levanta. Eu confio no amor do Senhor nesse momento para levantar a sua juventude, para levantar, Senhor meu Deus, em nome de Jesus, os teus servos e servas, para que grandes obras sejam feitas, para que o poder do Senhor seja, ó Pai, realmente uma constante na vida de todos esses que haverão de exalar o grande perfume do Senhor e alcançar tantas vidas. Senhor meu Deus, Senhor meu Pai, eu repreendo o poder do alcoolismo. Sim, meu Deus, quantas pessoas alcoólatras que estão morrendo, que estão vendo seus órgãos vitais, principalmente, Senhor meu Pai, o fígado, ser desintegrado, porque essas pessoas, ó Pai, não conseguem abandonar a bebida alcoólica. Senhor meu Deus, tira, ó Deus, agora pelo seu poder. Senhor é Deus poderoso, Senhor é Deus tremendo, Senhor é Deus, Pai, tira dessas vidas agora, meu Pai, agora essa força maligna que tem induzido essas vidas ao alcoolismo, às drogas, às contendas. Senhor meu Deus, quantas pessoas drogadas e alcoolizadas têm se arriscado todos os dias, porque se tornam, ó Deus, aparentemente valentes, porque se tornam
tornam irracionais, porque acabam, Senhor meu Pai, entrando em tantas encrencas, e quantas delas têm tirado a vida de tanta gente. Deus de poder, Deus de misericórdia, em nome de Jesus, faça uma obra agora, meu Deus. Faça uma obra de libertação agora, meu Pai. Quantas pessoas sofrendo também, ó Deus, de enfermidades que realmente têm trazido preocupações. Pessoas que têm sofrido de câncer. É o câncer no seio, é o câncer de mama. É o câncer no pulmão. É o câncer renal, intestinal. É o câncer no esôfago, no cérebro. É o câncer, ó Deus, que alcançou o útero dessa mulher, a próstata desse homem, câncer dos ossos, leucemia, o câncer no sangue. Senhor, meu Deus, o Senhor é poderoso agora para fazer uma obra, meu Deus, e tudo para glorificar o nome do Senhor. Quem sou eu, ó Deus, para tentar usurpar aquilo que o Senhor faz? Quem somos nós, ó Deus, para tentar atribuir a nós mesmos coisas que o Senhor faz? Como servo do Senhor, eu me coloco agora na brecha, ó Deus, para ser usado, sim, para orar com esses servos e servas, sim, meu Deus. Mas, ó Deus, eu sei que a misericórdia vem do Senhor, o poder está nas tuas mãos, é a tua misericórdia quem atua agora. E nós estamos aqui, ó Deus, é claro também, como pessoas que estão na brecha com fé, buscando a tua misericórdia, e estamos clamando pelo teu milagre, e sabemos, ó Deus, que nós estamos perante o Senhor com fé, que nós estamos orando com tanta gente que acredita. E sei, ó Pai, que acima de tudo, estamos com a fé que faz atuar a sua misericórdia, estamos com a fé, ó Deus, que faz explodir a sua misericórdia num grande manancial de amor, alcançando vidas e produzindo milagres que vão traduzir testemunho para a salvação de tantas vidas. Meu Deus, nós não somos nada, e faço questão de dizer, eu pelo menos, ó Deus, digo ao Senhor que não sou nada mesmo. Mas o Senhor é grande, o Senhor é poderoso, e eu amo agir do Senhor. Quero ver o Senhor alcançando esse coração, quero ver o Senhor repreendendo os artifícios e artimanhas satânicas, e quero ver o Senhor levantando vidas na sua presença. Senhor meu Deus, em nome de Jesus, visita agora essa casa, meu Deus, onde a lágrima se recusa a ir embora. Visita agora os nossos corações, limpa-nos, lava-nos pela sua palavra, usa-nos, sim, nas tuas mãos, usa-nos, ó Deus, sim, verdadeiramente nas tuas mãos. Eu sei, ó Pai, que tem tanta gente pedindo socorro, tanta gente vivendo um estado de miséria, Senhor, que eu já não posso dizer profundo, que já não tem mais fundo, Senhor, meu Deus. Já alcançou o caos. E é hora, meu Pai, do renascimento. Em nome de Jesus, visita essa família agora. Meu Pai, nós queremos como ganhadores de almas. Nós queremos que o Senhor toque no coração das pessoas para ouvirem, para virem ouvir, ou para irem ouvir a mensagem verdadeira de salvação. Quantos, ó Deus, aqui na sua casa têm um coração sincero, têm um coração, meu Deus, realmente focado em fazer a vontade do Senhor, a obra do Senhor, e nada mais do que a obra do Senhor. Meu Deus, eu quero, nós queremos que a obra do Senhor seja feita, e nós estamos com os corações alinhados, ó Deus, com aquilo que o Senhor realmente quer, um coração alinhado e calibrado com a sinceridade, alinhado com a missão, alinhado e calibrado, meu Deus, com a grande comissão que nos foi imposta pelo nosso Senhor Jesus Cristo. Queremos pregar a palavra de salvação, obedecer o Ide, e ver também os sinais que nós, como servos que acreditam, seguem. E nós queremos ver esses sinais seguindo, Senhor meu Pai, acontecendo às vidas de todos quantos se chegarem ao Senhor. Eu confio no agir do Senhor, eu confio na libertação do Senhor. Visita aqueles que estão encarcerados, ó Deus, agora. Visita, ó Pai, pessoas que tiveram problemas, é verdade, mas não deixam de ser pessoas. Pessoas, ó Deus, que precisam do socorro. Pessoas que precisam, ó Deus, de uma nova oportunidade. Abra a porta da oportunidade. Por mais que a sociedade classifique esse ou aquele como apenas e tão somente marginais, bandidinhos, Senhor meu Deus, eu sei que o Senhor vê nessas vidas também uma alma, e nós também vemos uma alma, e nós amamos essas almas, e nós queremos ver, ó Deus, a obra do Senhor feita, a obra do Senhor concretizada nessas vidas. Há poder no nome e no sangue de Jesus Cristo. Eu confio na
força do Senhor, eu confio no poder do Senhor, eu confio na misericórdia do Senhor. Atua, meu Deus, com a sua misericórdia. O Senhor pode salvar essa vida, o Senhor pode salvar essa pessoa que está ali naquele presídio, em nome de Jesus Cristo, meu Deus. Dê uma nova oportunidade, essa família

pessoas e neste momento estão sendo consumidas pelo remorso. Que o Senhor, ó Deus, poderosamente haja nesses corações, demonstrando o perdão que o Senhor tem para dar ao coração arrependido de verdade. Senhor meu Deus, Senhor meu Pai, cura também as nossas criancinhas, meu Pai. Quantas criancinhas, Senhor, estão vivendo momentos tão difíceis. Em nome de Jesus, ó Deus, cura as nossas criancinhas. Cura, Senhor meu Pai, esses que nem sabem falar ainda, mas estão chorando, estão sofrendo uma dor. O Senhor é poderoso para abençoar e visitar. O Senhor é poderoso para fazer uma grande obra. Pai de poder, em nome de Jesus, Pai de poder, em nome de Jesus, eu peço ao Senhor agora. Cura essa criancinha que tem essa hérnia, esse nódulo, esse caroço. Meu Deus, essa criancinha que está desfigurada e causa pena, causa dó a todos nós. Eu quero, ó Pai, que isso mexa agora com o amor do Senhor. O Senhor é poderoso para explodir agora, ó Deus, essa coisa que causa essa anormalidade nessa criancinha. Eu estou colocando diante do Senhor crianças, meu Deus, para o Senhor agir. Em nome de Jesus, cura essa criancinha e que ela cresça perfeita. Cura, meu Deus, essa criancinha que tem um mal congênito. Cura essa criancinha, ó Deus, que tem hidrocefalia, microcefalia. Cada dia aparece, ó meu Pai, uma situação diferente, em forma até de praga ou peste. O Senhor é poderoso para curar agora. Meu Deus, eu peço ao Senhor em nome de Jesus. Eu não estou exagerando na minha fé não, ó Deus. Eu quero que o Senhor faça uma obra para que as pessoas entendam o Senhor, ó Pai, como Deus. O nosso Senhor Jesus Cristo como Salvador. Que entendam o plano e a execução desse plano para a salvação de vidas. Senhor, meu Deus, em nome de Jesus, quantos pastores, Senhor, meu Pai, que estão perdendo a força. O Senhor é poderoso para levantá-los. Quanta gente está perdendo a força. Quanta gente está perdendo o ânimo. Deus de poder, Deus de misericórdia. Em nome de Jesus Cristo, meu Pai, faça uma grande obra. Faça sinais, faça maravilhas nestas vidas, nestes corações. Eu peço ao Senhor, em nome de Jesus Cristo, faça sinais, faça maravilhas nestas vidas, nestes corações, nessas pessoas que tanto estão carentes do socorro do Senhor. Para a glória do nome do Senhor, ó Deus, em nome de Jesus Cristo, faça, ó Deus, com que todas as pessoas que estão orando comigo sintam de alguma maneira o manifestar do Senhor, o manifestar da sua glória, da sua presença. Eu confio, Senhor meu Pai, perdoa todos nós que às vezes somos agressivos até nas nossas orações, mas perdoa-nos, ó Deus, porque nós queremos que o Senhor realmente continue executando a sua obra, o projeto de salvação para tantas vidas. Purifica-nos, lava-nos da tua palavra, purifica-nos o teu sangue. Meu Deus, quantas pessoas já estão preparadas para as campanhas e para os cultos, ó Deus, que já estão anunciados. Que o Senhor abençoe a todos, meu Pai, que o Senhor use os teus servos, que realmente são os teus servos, e que a misericórdia do Senhor nos alcance. Eu confio na tua misericórdia, eu confio no consolo e no conforto que o Senhor pode trazer. Meu Deus, tenha piedade de nós, tenha misericórdia das nossas vidas, cura todo o mal agora, repreendo todo o mal em nome de Jesus Cristo. Faça a sua obra agora, em nome de Jesus, em nome de Jesus. Amém, Senhor. Amém. Deus abençoe grandemente vocês. Sou vosso irmão Lourival de Almeida. Fiquem com Deus.

0: Não estejais inquietos por coisa alguma. Antes as vossas petições sejam em tudo conhecidas diante de Deus pela oração e súplica, com ação de graças. Filipenses 4:6.
1: 3 horas e 27 minutos.

0: Com o Senhor diante de nós, não seremos abalados. 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
4: Recebam todos a paz do Senhor Jesus. Aqui é o seu irmão em Cristo, pastor Júlio Souza. Estamos juntos para mais um momento de reflexão na palavra de Deus. O tema de hoje é: os que guardam a palavra serão guardados por Deus. A leitura está no livro de Apocalipse, capítulo 3, versículo 10. Diz assim a palavra de Deus: como guardaste a palavra da minha paciência, também eu te guardarei da hora da tentação que há de vir sobre todo o mundo, para tentar os que habitam na terra. Filadélfia foi fundada pelos cidadãos de Pérgamo. Estabeleceu-se a comunidade em uma zona fronteiriça como uma entrada à mesata central da Ásia Menor. Os cidadãos de Filadélfia conseguiram manter os bárbaros afastados da região e introduziram a cultura e o idioma grego. A cidade foi destruída por um terremoto no ano 17 d.C., até o ponto que boa parte da população preferiu viver fora dos limites da cidade. A carta à igreja de Filadélfia não contém nenhuma palavra de repreensão. Até os dias de hoje, esta cidade asiática tem um grupo de cristãos. Embora tão digna, esta igreja, não obstante, estava para conhecer um período de provação. Observe atenciosamente que a palavra aqui é provação, não tribulação. Mas, na tentação, os crentes seriam divinamente guardados. Estamos diante da evidência do cumprimento das palavras do Senhor Jesus. Naquilo que ele rogou ao Pai, em sua oração sacerdotal, no Evangelho de João, capítulo 17 e no versículo 15, onde ele disse: não peço que os tires do mundo, mas que os livres do mal. Aquela igreja estava prestes a sofrer um momento de provação, mas a promessa era que eles seriam guardados. Há diferentes interpretações quanto ao momento escatológico desta tentação. Contudo, o nosso propósito aqui nesta reflexão não é trazer discussão em torno de polêmicas, mas vamos entender as diferentes visões. Alguns acreditam que te guardarei da hora da prova significa que virá um tempo de grande tribulação no que os crentes serão livrados. Outros interpretam que a igreja viverá durante a época da tribulação e que Deus a manterá firme em meio dela. Em terceiro lugar, há outros que acreditam que isso se refere a tempos de grande tribulação em geral, os sofrimentos da igreja através dos séculos, sofrimentos naturais, normais, que a igreja sofre durante a sua existência. Repito, nosso objetivo não é percorrer em torno de polêmicas, mas sim de entender a verdade prática que esse texto traz para nós, a verdade essencial, que traz uma revelação prática para a igreja. Qualquer que seja o caso, dentre os citados, a ênfase está na obediência paciente a Deus, sem que se importe o que nos aconteça. Aquela igreja seria livrada de um momento de provação, de um momento de tentação, ou no momento de tentação. Agora, o mais importante aqui era o motivo desta proteção, que aquela igreja seria guardada porque guardava a palavra de Deus, porque preservava a palavra de Deus, porque amava a palavra de Deus e a ela se mantinha obediente. Os cristãos, em geral, têm diferentes dons, talentos, experiências e até diferentes níveis de maturidade. Deus não espera que todos sejamos iguais, mas sim de que usemos nossos dons para Ele. Dentro da igreja existem muitos dons, muitas atividades. Dentro da nossa liturgia, muitas coisas que são importantes ao culto. Contudo, aquela igreja, ela não foi elogiada pela qualidade dos elementos da sua liturgia. Não digo que isto não é algo importante. Tem um grande valor dentro da igreja presente, deve ser preservado. Aquela igreja, ela não foi elogiada porque era a igreja que mais tinha poder. Hoje em dia, infelizmente, a gente identifica até igrejas ou pregadores que querem competir quem tem, entre aspas, mais poder. O problema é que isto que eles chamam de poder não tem nada a ver com o poder verdadeiro do Espírito Santo, com o poder revelado nas Escrituras. Mas esse poder para eles é a verdadeira bagunça no culto cristão. É um show de heresias, na verdade. Aquela igreja, ela foi elogiada por Deus. Repito, não por ter os melhores elementos na sua liturgia, não por ter, entre aspas, o maior poder do que as demais. O que aquela igreja recebeu como elogio se deve ao fato do seu esforço por obedecer. Deus anima aquela igreja a continuar retendo com firmeza o que ela tem. Nós vemos isto ainda no capítulo 3, versículo 8. Eu sei as tuas obras, eis que diante de ti pus uma porta aberta e ninguém a pode fechar. Tendo pouca força, guardaste a minha palavra e não negaste o meu nome. Deus se agradava daquela igreja. Por quê? Ainda que tivesse suas dificuldades, suas debilidades, suas fragilidades, como todos nós temos, isto é natural da nossa existência. Mas aquela igreja não usou como desculpa suas dificuldades, suas batalhas e até sua pouca força para deixar de guardar a palavra, mas manteve-se fiel, biblicamente, manteve-se fiel à doutrina primordial, a ela ensinada. Aquela igreja manteve-se fiel aos seus conceitos teológicos. Aquela igreja guardou firme a palavra da verdade. A proteção de Deus para a igreja de Filadélfia se devia a ela guardar obedientemente a palavra do Senhor. Que possamos estar atentos como a igreja de Filadélfia, guardando a palavra de Deus em todo o tempo, sendo fiéis às verdades fundamentais da palavra de Deus, aos ensinos centrais das Escrituras. Que não venhamos a vender a nossa consciência, que não venhamos a vender os nossos valores. Pois, como vemos na igreja de Filadélfia, vale a pena guardar esta palavra. Seremos guardados por Deus. Que Deus o abençoe. Esta foi mais uma reflexão dentro do programa A Voz da Libertação.
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Meu nome é Jackson Washington, sou morador do bairro de São Mateus e quero aqui contar o meu testemunho. Era eu jovem, todo jovem tem curiosidades, e eu via meus amigos ali felizes, contentes, sempre risonhos, sempre alegre, e eu era um jovem um tanto quanto triste, porque tinha meu pai preso, minha mãe trabalhava muito, então não tinha um contato com a minha mãe, eu por ser filho único, era meio sozinho. Então eu via ali nos meus amigos como fosse um refúgio para esta solidão, e tinha uma proximidade muito grande para com eles durante o dia, que era o período que minha mãe não estava no trabalho. E quando ela chegava à noite, eu estava sempre com ela em casa. E foi se passando ali os dias, e eu sempre vendo aqueles meus amigos naquela felicidade. E fiquei curioso, né? Fiquei bem curioso, e até então eu não sabia que eles fumavam maconha. E fiquei sabendo e fiquei curioso, só que eles gostavam tanto de mim que eles não me ofereceram a droga. Só que o inimigo, ele tem os meios dele de trabalhar. E eu empinava pipa num terreno, e nesse terreno as pessoas usavam droga ali, e a sobra da droga, a sobra da maconha, chamamos como a ponta, né? Eles guardavam aquelas pontas, aquela sobra da maconha, dentro de alguns buracos nos muros. Eu, por curioso, né, já queria fumar mesmo, que eu via meus amigos naquela alegria toda, acabei fumando, porque eu encontrei ali naquele terreno onde eu empinava pipa aquela droga escondida naquele muro. Peguei aquela droga e fumei. Pra mim, naquele momento, foi algo tremendo, foi algo legal, porque eu já senti no meu próprio corpo uma outra sensação, uma sensação boa, uma sensação alegre, no qual eu fiquei dando risada de nada. Tudo que me falavam, eu dava risada, se olhavam pra mim, eu dava risada. Tudo eu achava engraçado, até um poste parado na rua eu achava o poste engraçado, era motivo para dar risada. E assim foi acontecendo na minha vida, porque eu fui fumando outros dias, fui achando aquilo muito bom, fui achando aquilo super legal, e até então tudo bem. Ninguém sabia, só eu que sabia, porque eu até então fumava escondido, e fumava sempre naquelas pontas no qual deixavam ali naquele muro. Aquela sobra eu sempre fumava. Meus amigos repararam que eu já estava usando droga, porque a minha fisionomia era diferente, o meu olhar já era diferente. E eles perguntaram se eu tinha fumado maconha. Eu disse que sim, que já fazia uns dias que eu estava fumando maconha. Contei a situação e eles me convidaram a fumar com eles. Fui ali fumando a maconha com eles. Um certo dia eles misturaram a maconha com o crack, que é chamado mesclado. É a maconha com o crack. E fumei eu ali, sem saber de nada, não me falaram nada, fui enganado, né? Mas mesmo sendo enganado, eu gostei. E segui ali fumando durante muito tempo, durante muitos anos, ali já fui, dali daquele primeiro trago já me viciei, e foi se passando o tempo, foi se passando os dias, minha mãe já percebeu que eu me encontrava no vício das drogas, porque até então aquilo que eu escondi eu já passei a não esconder mais, porque a fisionomia da gente vai mudando conforme o passar do tempo. E ela já começou a chamar a minha atenção, me dar conselhos, só que eu, devido ao vício, não dava bola para minha mãe, não dava atenção para as palavras que ela estava me dizendo, e agia de violência nas minhas palavras, fazendo minha mãe chorar, e acabava eu até me arrependendo, mas a droga sempre falava mais alto. Assim foi se passando, meu pai saiu da cadeia, minha mãe foi embora, porque até então meu pai estava preso porque ele tinha dado uma facada na minha mãe, e ele ficou ali preso durante alguns anos. E ao sair, minha mãe, por medo, acabou indo embora de casa. Perguntou se eu queria ir, mas eu não queria, eu queria ficar ali porque eu tinha no coração a vingança de matar o meu pai. Essa era algo que eu tinha dentro do meu coração. Só que Deus, ele é misericordioso. E ali aconteceu que meu pai saiu, e eu naquela tramóia na minha mente, tramando o mal para com meu pai, destruir a minha família, algo que o diabo tinha colocado na minha cabeça. E Deus ali trabalhou, porque aconteceu que num certo dia houve uma briga entre meu pai, e eu, com raiva do meu pai, fui embora.
fui embora, falei pra ele, falei besteiras pra ele, ele falou besteiras pra mim, ali foi cortada a nossa relação de pai para filho. Fui embora aos meus 18 anos de idade, conheci uma família na qual eles me acolheram, e ali eu conheci o mundo do crime. Até então era simplesmente um usuário de droga, eu não conhecia ainda o mundo do crime. Dali comecei a fazer coisas erradas, praticar delitos. Se eu pudesse começar tudo de novo, eu não teria feito atos que eu fiz no decorrer da minha vida, mas assim aconteceu. E aquelas drogas que eu até então usava foi piorando, comecei a beber muito, comecei a me drogar com outras drogas, já estava usando a cocaína. E assim fui eu no decorrer da minha vida, usando bastante droga, bebendo. Um certo dia, vindo ali de um baile, a polícia acabou com o baile, que é o chamado os bailes funk. A polícia acabou ali com o baile naquela noite. Só que naquele dia, Deus já tinha um trabalhar diferente na minha vida. Um pastor. Esse pastor, ele vinha me evangelizando de uma forma amigável. Ele não me apresentou Jesus Cristo e de cara já me convidou para a igreja. Porque eu, com meu coração duro, eu não ia, porque muitas pessoas já tinham me feito convite para ir para a igreja e eu sempre dizia não. E ele fez ali uma amizade para comigo, para com a minha pessoa, perguntou se eu não queria ir para a igreja e tal. E assim foi continuando a minha vida, o meu trajeto. Deus me libertou também da maconha. Deus foi me abençoando. Ao aceitar Jesus Cristo, Deus foi me dando tudo de volta. E Deus me resgatou. Deus me deu mais uma filhinha. Tenho passado por um processo de cura. E hoje eu posso louvar ao Senhor, porque Deus tem suprido as minhas necessidades, tem cuidado de mim. E todo o processo no qual eu passei no decorrer da minha vida tem sido um grande aprendizado. Tem a cada dia edificado cada vez mais a minha fé. E eu tenho tido olhos para com os meus irmãos, aqueles que estão ainda lá fora. Aqueles que se encontram se perdidos, presos a vícios, presos ao pecado, porque eles também precisam da nossa oração, eles também precisam de Deus, assim como nós também andávamos perdidos e Jesus Cristo nos encontrou. Então devemos nós também sermos usados como instrumentos de Deus para que estas vidas também sejam recuperadas, para que estas vidas também sejam renovadas. Então eu louvo ao Senhor pela minha vida e louvo a Deus pela vida desses que encontram-se perdidos também, porque eu creio que Deus tem um plano na vida de cada um deles, assim como Ele tem um plano na minha vida. Glórias a Deus, louvado seja o santo nome do Senhor. Meu nome é Jackson Washington, sou morador do bairro de São Mateus, zona leste de São Paulo.

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2: Olá, queridos casais. Sejam bem-vindos a mais um episódio do Casamento em Pauta. Um espaço dedicado a reflexões sobre relacionamento conjugal, comunicação e construção de vínculos saudáveis. Aqui falamos sobre os desafios e as alegrias da vida a dois, sempre com base em estudos, mas de maneira simples, prática e aplicável ao cotidiano. Você sabia que muitos conflitos conjugais não começam por aquilo que realmente aconteceu, mas pela interpretação que cada pessoa faz da situação? Em muitos relacionamentos, o sofrimento nasce menos dos fatos e mais das conclusões precipitadas. Quando deixamos de perguntar e passamos a imaginar, aumentamos as chances de criar conflitos desnecessários.
3: E por essas razões, hoje nós vamos falar sobre o perigo do julgamento e das suposições no casamento e como interpretações equivocadas podem desgastar a confiança, enfraquecer o diálogo e criar distanciamento entre o casal. A terapia cognitivo-comportamental explica que nossos pensamentos influenciam diretamente as nossas emoções e comportamentos. Um dos erros cognitivos mais comuns é a chamada leitura mental, quando acreditamos saber o que o outro pensa ou quais são as suas intenções sem verificar se isso corresponde à realidade. Outro erro frequente é a interferência arbitrária, isto é, tirar conclusões sem evidências suficientes. Essas distorções podem fazer com que um simples atraso, uma mensagem não respondida ou uma expressão facial sejam interpretados como rejeição, desinteresse ou falta de amor, quando na verdade podem existir inúmeras explicações sobre essas ocorrências.
2: Casais saudáveis aprendem a substituir suposições por diálogo e julgamentos por curiosidade. Por exemplo, imagine que a esposa envia uma mensagem ao marido durante o expediente e ele demora algumas horas para responder. Ela começa a pensar: ele não faz questão de falar comigo. Deve estar me ignorando. Talvez eu não seja mais importante para ele. Ou seja, quando ele chega em casa, ela já está magoada e inicia a conversa de forma defensiva. No entanto, o marido explica que passou a tarde inteira em uma reunião, deixou o celular no silencioso e só conseguiu olhar as mensagens no final do expediente. O problema nunca foi a demora na resposta. O problema foi a história construída antes da conversa. Situações semelhantes acontecem quando um dos dois interpreta um olhar, um silêncio ou uma mudança de comportamento sem buscar compreender o que realmente aconteceu.
3: Ou seja, quem julga sem perguntar corre o risco de condenar alguém por algo que nunca aconteceu. No casamento, confiança se fortalece quando substituímos acusações por perguntas e interpretações por diálogo. Nem tudo o que parece é, já se diz o adágio popular. Às vezes, uma conversa de 5 minutos evita dias de sofrimento desnecessário, e é por isso que nós temos aqui 5 dicas importantes que podem ajudar vocês aí no dia a dia, no seu relacionamento. Número 1, pergunte antes de concluir. Sempre que surgir uma dúvida, escolha perguntar em vez de imaginar. Por exemplo, em vez de pensar: você fez isso? Sabe por quê? Porque você não se importa comigo. Ao invés disso, troque por: eu percebi essa situação, esse aqui é o fato, e eu gostaria de entender o que aconteceu. Olha a diferença. Essa postura evita mal-entendidos e demonstra maturidade emocional. Número 2, não atribua intenções sem evidências, porque é comum interpretar atitudes como se soubéssemos exatamente o motivo delas. Entretanto, um atraso pode significar excesso de trabalho. Um silêncio pode indicar cansaço. Uma resposta curta pode revelar preocupação e não falta de amor. Então, evite transformar hipóteses em certezas.
2: Terceira, aprenda a diferenciar fatos de interpretações. Pergunte a si mesmo, o que realmente aconteceu? E depois, o que eu estou imaginando sobre isso? Essa simples reflexão ajuda a reduzir conflitos baseado em conclusões precipitadas. Quarta, desenvolva o hábito da comunicação transparente. Casais que conversam com frequência deixam menos espaço para dúvidas e fantasias. Perguntas simples como: como foi seu dia? Você ficou chateado com alguma coisa? Há algo que gostaria de conversar? Fortalecem a confiança e diminuem interpretações equivocadas.
3: E número 5, cultive a confiança diariamente. A confiança não elimina todos os conflitos, é claro, mas reduz a tendência de enxergar intenções negativas em cada situação. Quando existe um histórico de respeito, sinceridade e diálogo, o casal aprende a dar ao outro o benefício da dúvida antes de fazer julgamentos. Como disse Alfred Adler, é mais importante compreender do que ser compreendido. Relacionamentos saudáveis não são construídos sobre adivinhações, mas sobre conversas honestas. Então, antes de tirar conclusões, escolha ouvir. Antes de julgar, procure compreender. E antes de permitir que uma suposição se transforme em conflito, lembre-se de que o diálogo continua sendo o caminho mais seguro para fortalecer o casamento. Mas e aí, vocês gostaram desse conteúdo? Então compartilhem a nossa programação com outros casais e continuem nos acompanhando. Fiquem atentos porque a qualquer momento estaremos de volta com mais reflexões que podem fortalecer a vida a dois. Um forte abraço e até breve.
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7: Que hoje, domingo, aqui na capital dos Bandeirantes, o transporte, nós temos aí a taxa zero, transporte gratuito aí nos ônibus aqui mesmo em São Paulo, é gratuito para a glória de Deus. Pegue aí o seu ônibus, atravessa São Paulo, vem buscar a presença do Senhor. Nós estamos recheados de programações hoje nesse domingo, já começando com o culto pelas 9 da manhã. Hoje nós temos o workshop de casais. Hoje estará pregando a palavra do Senhor, psicólogo Jessé Ávila, trazendo a palavra, e a sua querida esposa Joyce Ávila, e também pastor Paulo Cunha, irmão irmã Cida Salomão, no culto hoje às 19 horas. Vem que nós estamos recheados de bênção, de milagre e o nome do Senhor sendo glorificado. Vem buscar a presença de Deus, vem adorar ao Senhor, em nome de Jesus. E nós vamos de momento de informação, saúde mental, com a nossa jornalista Cristine, trazendo aí bloco de notícias, saúde mental.
8: Obrigada pela sua audiência. Eu sou a Cristine Luiz. E vamos ao momento de informação aqui na Rádio Deus é Amor. Por que não devemos reprimir o choro? Olha, o choro não é sinal de fraqueza. Pesquisadores explicam que ele é uma resposta emocional complexa, que envolve lágrimas, respiração, expressão facial e voz. A função é regular emoções intensas e sinalizar necessidades sociais. Especialistas em neuropsicologia destacam que o choro funciona como um sistema de alarme emocional e autorregulação. O cérebro identifica situações relevantes e aciona áreas ligadas às emoções, gerando ajustes no corpo. A explicação envolve ainda a relação entre dois nervos do organismo. Primeiro, o sistema simpático prepara o corpo para o alerta. Em seguida, o parassimpático ajuda a desacelerar e trazer o equilíbrio de volta. Ao chorar, o cérebro pode liberar substâncias que aliviam o sofrimento. Opioides endógenos atuam como analgésicos naturais, enquanto a ocitocina favorece a sensação de segurança e apoio social. Embora natural e saudável, o choro pode indicar problemas quando acontece com muita frequência ou intensidade. Episódios quase diários, impacto nas atividades, no trabalho ou em relacionamentos merecem atenção. Sinais adicionais incluem tristeza persistente, perda de interesse em atividades e alterações no sono ou no apetite. Nesses casos, a busca por suporte profissional é recomendada para identificar causas e estratégias de regulação emocional. Medo de dizer não? Por que pessoas sentem dificuldade de impor limites? Muitas pessoas sentem dificuldade em impor limites, recusar pedidos ou contrariar expectativas, mesmo quando isso compromete o próprio bem-estar. Para muitas pessoas, dizer não está associado a medo de consequências negativas. A recusa pode ser interpretada internamente como risco de desapontar o outro, gerar conflito ou até perder afeto. Assim, a pessoa prefere concordar, mesmo que isso vá contra os seus próprios desejos. Para as pessoas que valorizam fortemente a aprovação externa, o simples pensamento de frustrar alguém causa desconforto, levando a ceder mesmo quando isso prejudica sua rotina ou limites pessoais. Em muitos casos, essa dificuldade faz parte da personalidade, especialmente em pessoas empáticas ou cooperativas. Contudo, vale observar se o comportamento gera ansiedade intensa, impede a pessoa de cuidar de si mesma ou resulta em esgotamento constante. Quando esses sinais aparecem, pode ser importante buscar apoio psicológico justamente para aprender a estabelecer limites necessários e saudáveis.
9: Quatro horas e oito minutos.
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7: Muito bem, 4 horas com 8 minutos. Nós vamos aí falar para você as nossas redes sociais. Nós estamos também pelo Instagram, estamos no Instagram. Você vai pesquisar aí na aba de pesquisa do Instagram, Igreja Deus e Amor Oficial. Coloca lá na aba de pesquisa do Instagram, Igreja Pentecostal Deus e Amor Oficial. Vai se inscrever aí no nosso Instagram, vai estar acompanhando todas as programações de cultos, posts de flyers aí, novas campanhas. e vai poder acompanhar aí os nossos cultos e glorificar o nome do Senhor. Nós estamos também pelo YouTube, é isso mesmo, pelo YouTube, você vai na aba de pesquisa do YouTube e escreve lá Igreja Deus e Amor Oficial. Você vai se inscrever no nosso canal, se inscreva no canal, compartilhe e acompanhe aí as programações. Nós estamos também com um novo formato, nós estamos pelo IPDA Play, é isso mesmo. Você vai aí no seu aplicativo do Play Store, aí do seu celular, e pesquisa aí no Play Store, Igreja Pentecostal Deus e Amor. Você vai no abaixo aplicativo IPDA Play. Na verdade, o IPDA Play é um aplicativo que você vai conseguir baixar e vai poder acompanhar as programações da igreja sem anúncios, sem interrupções, como outras plataformas. Vai poder acompanhar em tempo real, o IPDA Play vai também te mandar aí os cultos ao vivo, os horários, e vai poder acompanhar de uma forma mais efetiva, mais segura, e o nome do Senhor ser glorificado em nome de Jesus. Nós estamos também pelo Facebook, na aba de pesquisa do Facebook, você vai escrever lá Igreja Deus e Amor Oficial, vai se inscrever aí no nosso canal do Facebook e venha adorar a Deus conosco. Hoje é domingo e hoje é comemorado, irmão Jonathan, hoje é comemorado o Dia da Caridade. Você pode aí aproveitar esse dia, esse domingo abençoado, para exercer aí a caridade, levar aí a palavra de Deus para esta pessoa que ainda não foi alcançada por Jesus. Um dos livros atípicos aí, que fala sobre pessoas que foram alcançadas por Jesus, é o Evangelho de Lucas. O Evangelho de Lucas, eu não sei se você sabe, mas o Dr. Lucas, ele não andou com Jesus Cristo. Ele era um gentil, um médico gentil que foi alcançado pela palavra de Deus através de uma das pregações do apóstolo Paulo. E um dos intuitos da carta de Lucas, do livro de Lucas, é alcançar os marginalizados, aqueles que não eram judeus, como ele era gentil e foi alcançado. E deixa eu te fazer uma pergunta: o que você tem feito com Jesus que um dia você recebeu? Você tem levado ele adiante ou tem guardado para você? Deixa Deus te usar. Use aí esse dia. Hoje esse dia é comemorado como o Dia da Caridade. Venha adorar ao Senhor. Atravessa a Macedônia. Venha buscar ao Senhor.
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7: Muito bem, queridos ouvintes, hoje é domingo, abençoado para a glória de Deus, e já temos cultos às 7 horas da manhã. O primeiro culto às 7 horas da manhã, vem buscar ao Senhor às 9 horas da manhã. Às 9 horas da manhã nós temos workshop para casais. Meu irmão, você não pode ficar de fora. Hoje tem workshop para casais, é um investimento no reino. Traga sua esposa, meu irmão, traga sua esposa, vem buscar a Deus, vem aprender como cuidar melhor da varoa, como tratar melhor a varoa, como falar a linguagem do amor. Você, mãe, já liga para o filho: filho, tô indo te buscar aí, hoje nós vamos cultuar na Deus e Amor, nós vamos vir adorar ao Senhor, vamos aprender melhor de Deus, e o nome do Senhor será glorificado. Vem buscar ao Senhor, vem adorar ao Todo-Poderoso. Lembrando que às 15 horas, hoje às 15 horas, nós temos aquele culto poderoso, campanha especial, a unção sobre a nova geração. Oração e unção com óleo em favor das crianças. Preleitor, pastor Milton de Almeida, nós vamos deixar um pedacinho aí do que ou como Deus está usando a vida do pastor Milton de Almeida, e você seja impactado apenas um pedacinho aí do que Deus tem feito nesses domingos.
10: Humilhai-vos, portanto, sobre a poderosa mão de Deus, para que Ele em tempo oportuno vos exalte, lançando sobre Ele toda a vossa ansiedade. Por quê? Porque Ele cuida de vós. Porque Ele cuida de você. Ele cuida de você. E o Senhor vai à frente resolvendo o problema, colocando o diabo por terra, porque Deus conhece o coração, Deus conhece esta igreja. Então entenda, meus irmãos, precisamos confiar inteiramente no Senhor, porque quando a mão de Deus toca, algo sobrenatural acontece. Oh, glória a Deus!
7: Glória a Deus! É isso, e também às 19 horas, aquele culto poderoso, culto da família. Pastor Paulo Cunha pregando a palavra de Deus e o nome do Senhor sendo glorificado. Você não pode ficar de fora, vem buscar o Senhor. Lembrando que hoje é domingo e hoje a tarifa é zero aqui na cidade de São Paulo. Você pode pegar o ônibus aí na sua casa e atravessar São Paulo e vir buscar o Senhor. Você que nos ouve do ABCD, DMR, Zona Sul, Zona Leste, Zona Norte, vem buscar a face do Senhor, vem adorar ao Senhor, e eu tenho certeza que o nome do Senhor Jesus será glorificado. Vem buscar ao Senhor. E qual é o endereço da bênção, pastor Israel? O endereço da bênção é Avenida do Estado, 4568. Nós estamos localizados no coração de São Paulo. É claro, com entrada para veículos e pedestres pela Avenida Prefeito Passos, número 10. Venha buscar ao Senhor. Eu creio que tu sairá daqui com posse de milagre.
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0: A paz do Senhor Jesus, meu nome é Débora Fredo Soares e eu quero contar um grande milagre que Deus fez na vida do meu marido. Há 2 anos e 5 meses, ele teve um AVC isquêmico e este AVC foi provocado por uma veia vertebral esquerda totalmente obstruída. Os médicos tentavam, de todas as maneiras, desvendar o motivo desse AVC, mas o que mais intrigava é como que o meu marido sobreviveu a um AVC tão sério, tão grave, né, que atingiu uma parte muito séria do cérebro dele, foi o cerebelo, onde que a gente tem, que é o que nos dá o equilíbrio, a visão, a audição, e ele não perdeu nada disso. E nesses exames que ele fez durante esse período todo aí, apareceu que a veia vertebral estava obstruída, a esquerda estava totalmente obstruída, era impossível desobstruir, não tinha o que fazer, ela ficaria assim. E as outras 3 veias, artérias, compensariam ela, né? Mas era um milagre, a própria médica chegou a dizer: agradeça a Deus, porque tá um grande milagre. E no último dia 14, meu esposo refez os exames, e o mesmo exame que anteriormente mostrou que a veia era totalmente obstruída, neste exame mostrou que tinha circulação normal de sangue. Glória a Deus. Para a honra e para a glória do nosso Senhor, a veia vertebral esquerda do meu esposo, ela foi desobstruída, aquilo que era impossível para os médicos, Deus fez. O médico dos médicos, ele operou. Ele fez um grande milagre na vida do meu esposo. E esse é apenas um resumo, porque é um testemunho bem longo, mas eu contei aqui resumido para aumentar, para edificar a fé de cada um. Creiam neste Deus vivo, poderoso. Ele é o grande médico, tudo que a gente entrega nas mãos dele, ele resolve, porque ele é Deus, ele é o único Deus, é soberano nas nossas vidas. O meu nome é Débora Fredo Soares, o nome do meu esposo é Olney Antônio dos Santos. Nós moramos no Parque Eldorado, em Eldorado do Sul, e tudo isso que eu contei aqui, nós temos comprovados todos os laudos, todos os exames que comprovam, sim, que o meu marido teve este AVC em função dessa veia totalmente obstruída, que era impossível para os médicos desobstruir, mas Deus, com a sua mão poderosa, desobstruiu.
1: A paz do Senhor Jesus, meus irmãos. Aqui quem fala é Thiago Oliveira, de São José, Santa Catarina, próximo a Florianópolis. Eu quero dar o testemunho que esses tempos atrás eu estava com infecção na bexiga, eu já estava muito agravada já, e eu achei que não iria mais suportar, e pedi a oração.

0: Amém? Que Deus abençoe em nome de Jesus.
1: Quatro horas com 24 minutos. Olha aí, que testemunho tremendo. Eita glória, é isso. Milagres, milagres. Só Jesus pode fazer. A nossa irmã Débora, lá de Eldorado do Sul, contando o milagre que Deus operou na vida do seu esposo. Seu esposo que foi acometido aí de um acidente vascular cerebral, isquêmico, uma veia muito importante de seu cérebro, comprometida, obstruída aí pelo AVC, pelo trombo ali sanguíneo, que estava obstruindo, e os médicos descartaram aí a possibilidade de progresso, mas ela entrou em oração e Deus operou um milagre. Ela fez propósito na Igreja Pentecostal Deus e Amor e Deus operou, desobstruiu essa artéria muito importante, responsável aí pela visão, pela audição, né, que estava afetando aí a região do cerebelo dele, do esposo da irmã Débora, mas Deus operou um milagre e ela estava aqui relatando, né, alegremente o milagre que Deus operou em sua vida, meu irmão. Olha que bênção o que Deus operou na vida do esposo da irmã Débora. Também o nosso irmão Tiago Oliveira estava com uma infecção terrível em sua bexiga, entrou em contato com a nossa igreja aqui, Igreja Pentecostal Deus e Amor, através do telefone, pediu oração e recebeu a cura de forma instantânea. Falou que a febre que estava lhe acometendo devido à infecção da sua bexiga, a febre foi embora, a infecção desapareceu para a glória de Deus. Você também pode estar aqui nos procurando, pedindo oração. Entre em contato conosco, entre em contato conosco. Queremos orar por você, queremos orar com você. Entre em contato conosco através do WhatsApp, DDD 11 98292-3392. Esse é o nosso WhatsApp. Vou falar novamente, DDD 11 98292-3392. Você também pode nos contatar através do telefone fixo, entrar em contato conosco através do telefone fixo, DDD 11 3208-2743. É isso mesmo, DDD 11 3208-2743. Entre em contato conosco, venha até uma das nossas igrejas Pentecostal Deus e Amor, e eu tenho certeza que Deus irá usar os seus servos, presbíteros, pastores, para orar por você e você ser curada em nome de Jesus Cristo. Nós vamos passar aí alguns endereços de uma das nossas igrejas, Igrejas Pentecostal Deus e Amor, aí no seu estado, aí no seu país. Fique atento, anote aí o endereço e venha visitar uma das nossas igrejas, seja edificado em nome de Jesus.
2: Visite uma de nossas igrejas Deus é Amor, Cruzeiro do Sul, Acre, Avenida 25 de agosto 922, Rio Branco, Acre, Avenida Getúlio Vargas 1666, Bosque, Macapá, Amapá, Rua Claudomiro de Moraes 439, Buritizal, Oiapoque, Amapá, Rodovia BR-156, número 528, Planalto. 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
5: A paz, Senhor, eu sou a Benedita aqui de Amarelos, município de Guarapari. Amo o programa de vocês, amo de coração. Gosto muito do programa de vocês, eu amo de coração. Fica na paz do Senhor Jesus.
6: Paz do Senhor, sou Natalino Ribeiro, sou de Blumenau, Santa Catarina. Que Deus abençoe, fique na paz do Senhor Jesus. Essa programação é uma bênção.
7: A paz do Senhor, me chamo Silvana, moro aqui na cidade.

0: De Pinhãozinho, eu ouço o programa e eu tenho aprendido muito.
1: Olá, amados e queridos irmãos do programa Voz da Libertação. Aqui é o seu irmão em Cristo, Gilberto Dias, de Petrópolis, estado do Rio de Janeiro. Fique com Deus e a paz do Senhor Jesus.
2: A paz, estou ligada na programação da rádio. O meu rádio fica ligado 24 horas nesta rádio. Amém? Deus abençoe a todos. A irmã Márcia, de Cumbica, Guarulhos.
3: Paz do Senhor, pastor irmã Luzia, de Tambaracá, Paraná. Gosto muito do programa A Voz da Libertação. Amo muito ouvir os irmãos. Paz do Senhor para todos.
4: Muito bem, 4 horas com 30 minutos na capital dos Bandeirantes, é isso mesmo. Queridos, agora nós vamos, projeto Eu e Mais Um, com a nossa irmã Débora Miranda, com a nossa irmã cantora Débora Miranda, com o tema A Doutrina do Espírito Santo, parte 4.
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6: Mais uma vez, chega ao seu rádio o Espaço Eu e Mais Um. Eu estou aqui de novo, irmã Débora Miranda, e pedindo licença para entrar aí na sua casa, no seu trabalho. Nós teremos 5 minutinhos e eu gostaria que você prestasse atenção, porque você vai aprender um pouquinho mais da Palavra de Deus e como agradá-lo. Este programa voltado para o novo convertido, para os discipuladores, para aqueles que estão ensinando as pessoas que foram nascidas de novo, não é? E nós estamos falando esta semana sobre a doutrina do Espírito Santo. Falamos que o Espírito Santo é uma pessoa, falamos que por ser uma pessoa ele se entristece, ele tem sentimentos, falamos também das ações do Espírito Santo e hoje estamos falando dos nomes do Espírito Santo e também os símbolos bíblicos que se referem ao Espírito Santo. O Espírito Santo também é chamado Espírito de Vida. Nós podemos dizer que sem este Espírito Santo nós estaríamos mortos em nossos pecados, porque quando nós aceitamos a Cristo, ele começa a fazer um trabalho de limpeza na nossa vida. Começa a mostrar a nós tudo aquilo que está ofendendo a Deus, que está fora da sua palavra. E ele operou em nós o novo nascimento quando nós aceitamos a Cristo e nos deu nova vida em Cristo. Por isso ele é chamado Espírito de Vida. Ele é chamado Consolador, Espírito da Graça. São expressões que denotam a pluralidade de nomes do Espírito Santo que nós passamos para vocês hoje, aqui nesses textos sagrados. Vamos falar um pouquinho dos símbolos? A Bíblia e os símbolos. Por exemplo, a Palavra de Deus, ela é rica em linguagem simbólica. Por isso, nós precisamos estudar isso, para termos uma compreensão real e correta quando nós formos ler a Palavra de Deus. E muitas pessoas, por desconhecerem esta linguagem simbólica, acabam criando e atribuindo figuras e símbolos impróprios ao Espírito Santo. Então, para a gente compreender os símbolos, é necessário a gente interpretar dentro do contexto da Palavra de Deus, dentro daquele capítulo. E Jesus mesmo, ele utilizou alguns símbolos. Ele utilizou dos símbolos para ilustrar verdades espirituais. Ele usou parábolas, histórias, para ensinar as pessoas mais simples a respeito da sua missão aqui na Terra. A própria Bíblia, ela é representada por vários símbolos. Por exemplo, a Bíblia é chamada como espada, está em Hebreus 4:12. A Bíblia é chamada como lâmpada, Salmos 119, versículo 105. É também chamada como alimento, que está em Jó 23:12, e chamada de leite e também de mel. Veja que Jesus utilizou esses símbolos para ensinar com mais simplicidade as pessoas que não tinham tanto conhecimento. Os símbolos do Espírito Santo são vários: fogo, água, rio, chuva, também selo. E nós vamos explicando cada dia um pouquinho sobre cada um deles. Vamos falar hoje sobre fogo, um dos símbolos do Espírito Santo? Em Lucas capítulo 3, versículo 16, assim está escrito. Respondendo João a todos, disse: eu, na verdade, os batizo com água, mas eis que vem aquele que é mais poderoso do que eu, a quem eu não sou digno de desatar a correia das sandálias. Este sim vos batizará com o Espírito Santo e com fogo. Nós vemos que no Antigo Testamento o fogo fazia parte da liturgia hebreia, ou seja, simbolizava a presença de Deus, a purificação e o juízo divino. Agora em Lucas, este que nós acabamos de ler, o fogo é apresentado como elemento purificador na vida de quem recebe o batismo com o Espírito Santo. Então, o Espírito Santo nos ajuda a viver em santidade, para nós não ficarmos pecando contra Deus. Por isso, não podemos entristecê-lo para que ele não saia de nós. O Espírito Santo é quem nos ajuda a viver uma vida santa. É ele quem efetua em nós a santificação. Leia em 2 Tessalonicenses 2,13. E quando nós aceitamos a Cristo, nós começamos a ser transformados, regenerados pelo Espírito Santo. Nós tornamos nosso corpo templo do Espírito Santo para ele morar dentro de nós. Isso significa que todas as nossas ações devem visar a glória de Deus, visar o louvor a Deus. E quando nós somos redimidos, perdoados, somos redimidos do pecado, do mundo, nós passamos a pertencer unicamente a Deus, ao Espírito Santo. O Espírito Santo também tem como símbolo água, rio e chuva. Está em João 7, versículos 37 e 38. Vou ler para vocês. Diz assim, versículo 37. E no último dia, o grande dia da festa, Jesus pôs-se em pé e clamou, dizendo: se alguém tem sede, que venha a mim e beba. Quem crê em mim, como diz a Escritura, rios de água viva correrão do seu ventre. E isso disse ele do Espírito que haviam de receber os que nele crescem, porque o Espírito Santo ainda não fora dado, por ainda Jesus não ter sido glorificado. Vocês ouviram? Por que a água? Ela é vital para a natureza. Ela é vital para o ser humano. Sem a água, nós não podemos viver. Então, Deus utiliza desse elemento indispensável, que é a água, para mostrar que o Espírito Santo sacia toda a nossa sede espiritual, não a nossa sede física. E no plano espiritual, água, rios e chuvas simbolizam o mover do Espírito na vida dos que recebem a Cristo. Você acabou de aceitar Jesus, você precisa do Espírito Santo para te dar vida espiritual. A renovação que a água produz significa a operação miraculosa do Espírito Santo na nossa vida. E é através desta operação, desta renovação que a água produz, através do Espírito Santo, ele realmente traz a nós a transformação daquele velho homem que gostava de pecar, de viver no pecado, transformando ele e vivificando espiritualmente ele. Vejam como é importante a ação do Espírito Santo em nós. Também se nós lermos em Isaías, no livro de Isaías, capítulo 44, versículo 3, Jesus promete derramar água sobre o sedento e rios sobre a terra seca. Você está vendo quantos símbolos? A terra seca é o nosso coração quando nós não temos Jesus. E o profeta falava a respeito desse derramamento do Espírito Santo sobre uma geração que iria vir. E essa profecia começou a se cumprir no dia de Pentecostes e vem vindo e vem prosseguindo através do poder de Deus sobre nós, sobre a Igreja de Cristo Jesus. Outro símbolo do Espírito Santo é o selo. Nos tempos bíblicos, o selo ele era usado para designar a posse de uma pessoa sobre algum objeto ou coisa por ela selada. Por que o selo? Ele indica a propriedade. O selo indica posse. Então nós fomos selados pelo Espírito Santo quando nós aceitamos a Cristo como nosso Senhor. E hoje, pela fé, nós somos propriedades particular de Deus. Quando Jesus voltar para buscar a sua igreja, nós vamos subir com ele, porque o Senhor virá buscar aqueles que lhe pertencem. E como podemos ter certeza de que nós somos selados? Você pode ter perguntado: será que eu sou selado pelo Espírito Santo de Deus? Segundo a palavra de Deus, o próprio Espírito Santo é quem vai testificar com o nosso espírito que nós pertencemos a Deus. Está em Romanos 8:16. Então não se esqueça, não podemos nos esquecer que o Espírito Santo também é o penhor da herança celestial. O que é isso? É a garantia. Penhor é a garantia. A garantia de que receberemos a nossa herança, porque nós somos co-herdeiros de Cristo. Olha que coisa linda, o símbolo do Espírito Santo: fogo, selo, água, rio, chuva. É maravilhoso nós estudarmos a palavra de Deus. E nós vamos prosseguir falando ainda sobre o Espírito Santo, essa doutrina tão maravilhosa. E o Espírito Santo tão, mas tão importante e indispensável para a nossa vida.
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6: Que Deus abençoe em Cristo Jesus. Nós estamos aqui aguardando a sua dúvida, seu comentário, sugestões. Nos envie para o nosso WhatsApp 11 982 92 3392. Por hoje é só. Se despede Débora Miranda na paz de Cristo e até a próxima programação.
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4: Muito bem, queridos ouvintes. Você ficou aí com o quadro Eu e Mais Um, na voz da nossa irmã Débora Miranda, trazendo uma palavra poderosa. Queridos, se preparem, porque nós vamos falar com Deus. Oração é falar com Deus. Nós vamos clamar ao Senhor. Já pegue aí os seus pedidos de oração, pegue aí as suas causas, vamos levantar aos céus, apresentar ao Senhor, porque nós vamos clamar agora, no clamor de portas abertas.
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4: Soberano Deus, eterno Pai, entramos, Senhor, em Tua presença nesta manhã. Pai, Te agradecemos, meu Pai, pela vida. Apresentamos em Tuas mãos, Pai, aqueles que estão desempregados, aqueles que estão, meu Pai, desesperados. Meu Deus, quantas pessoas clamando agora por uma porta. Olha essa pessoa que está em fila, na fila da cirurgia, aguardando por um transplante de rim, por um transplante, meu Pai, de algum órgão, meu Pai, vital para o seu organismo. Meu Deus, abre esta porta, porque o Senhor tem multiformas de trabalhar. O Senhor trabalha, ah, meu Deus, de forma extraordinária, mas também trabalha no ordinário, nas coisas simples da vida. Senhor, eu apresento agora esta mãe, que é mãe solo, meu Pai, que cuida dos filhos sozinha, meu Deus, e precisa, meu Pai, ah, meu Deus, de ajuda, de socorro para criar essas crianças. Senhor da glória, visita esta mãe agora, esta mãe que está preocupada porque tem acumulado dívidas, meu Deus, e precisa honrar os seus compromissos. Abre esta porta, meu Pai. Repreenda o migrador, repreenda, ó Senhor, o devorador. Meu Deus, olha esse pai de família que está desempregado, meu Pai. Meu Deus, joga por terra todo espírito de miséria. Joga por terra o cortador, o migrador, a locusta. Joga por terra, abre esta porta, meu Pai. Dá vitória para o teu servo, para a tua serva, tirando os impedimentos, as barreiras. A tua palavra diz, meu Deus, que Daniel orava. E por 21 dias, meu Deus, Daniel, ele ficou sem colocar em sua boca comida desejável, porque ele orava, mas havia um impedimento, uma barreira. Demônios estavam tentando impedir de Daniel receber uma resposta da parte do Senhor, meu Pai. Mas a tua palavra diz que no 21º dia da semana, o Senhor entrou, meu Pai do mês, o Senhor entrou com providência, trazendo o anjo Gabriel até Daniel. E ele disse: ah, homem, homem de Deus, ah, homem, desde o primeiro dia que aplicaste o teu coração em buscar a presença de Deus, foi ouvida a tua oração, mas o inimigo, que representado pelo príncipe da Pérsia, tentou impedir aquele anjo de vir até Daniel. Se nesse momento há algum principado, alguma potestade tentando impedir esta irmã de ser curada, impedir esta irmã de construir aí nesta casa, nesse quintal, joga por terra, meu Pai. Joga por terra, meu Pai, todo principado, toda potestade que quer roubar a fé dessa mulher, que quer roubar a fé desse irmão. Sim, meu Pai, despedaça as muralhas, despedaça as barreiras, dar a vitória para o teu povo, meu Senhor, dar a vitória, meu Deus, para a tua igreja. Tira agora toda em barreira, todo embaraço. Sim, como diz a tua palavra, se não for o Senhor que esteve ao nosso lado, ora, diga a Israel, se não for o Senhor que esteve ao nosso lado quando os homens se levantaram contra nós, eles então nos teriam engolido vivos. Quando a sua ira se acendera contra nós, então as águas teriam nos transbordado, ah, meu Deus, sobre nós, e as correntes teriam passado sobre a nossa alma. Então as águas altivas teriam passado sobre a nossa alma. Bendito seja o Senhor que nos deu, que não nos deu por presa aos seus dentes. Sim, Pai, a nossa alma escapou como um pássaro do laço do passarinheiro. O laço quebrou-se e nós escapamos. Oh, nosso Deus, o nosso socorro está no nome do Senhor que fez o céu e a terra. Senhor, desfaz agora o laço contra a vida desse ouvinte. Abre as portas para o teu filho, para a tua filha. Sim, meu Deus, é o que te pedimos e já te agradecemos. Em nome de Jesus Cristo. Amém. E graças a Deus.

0: 4 horas com 49 minutos. E é, querido ouvinte, é um prazer entrar dentro do seu lar, dentro do seu smartphone, você que está indo trabalhar, você que está se arrumando para vir para a igreja. Um ótimo dia de salvação. Eu sou seu amigo em Cristo, Pastor Israel Martins, e ao meu lado aqui na técnica de som, nosso amigo Jonathan Oliveira, na técnica de som. É, meus irmãos, aqui nós estamos aqui desde 1 hora da manhã com vocês, adorando ao Senhor, trazendo aí reflexões da parte de Deus, palavra de vida, mas o nosso horário já está se findando e nós estamos ali, ó, você da Zona Norte, nós estamos na Avenida Mazei, 1183, nós estamos ali, somos o pastor responsável pela sede setorial da Avenida Mazei, ou setorial Vila Mazei, eu mesmo, pastor Israel Martins, estamos ali em cultos diários, hoje é domingo, nós temos o culto com jovens a partir das 18h30, segunda-feira, aquela segunda do pão, terça-feira, terça dos vencedores, na quarta, nós estamos às 14 horas e também às 19h na quarta do grande mover de Deus, quinta-feira é aquele culto em prol da Fundação Reviver, às 19 horas, sexta, é a sexta da libertação total. Nós estamos ali às 14 horas e também às 19 horas. Você não pode ficar de fora. Vem ali adorar ao Deus conosco, Avenida Mazei, 1183. Você da Cachoeirinha, Jardim Peri, você aí das adjacências, vem buscar a Deus conosco. Vem adorar a Deus conosco, em nome do Senhor Jesus. Ei, querido, lembrando você também, meu irmão, que nos ouve aí de Várzea Paulista, você que nos ouve aí de Jundiaí, Várzea Paulista, Campinas. Agora, dia 25, nós estaremos ali na confraternização, juntamente com o povo de Várzea Paulista, pastor Diego Porfírio, pastor aí atual, aí da sede central de Várzea Paulista. Nós estaremos aí adorando ao Senhor, glorificando ao nome santo do Senhor. Queridos, nós vamos de saúde em foco, o bloco de notícia, saúde em foco, e já voltamos com o prefixo das emissoras e culto no lar com o pastor Lorival de Almeida.
1: 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Será que você sofre de ansiedade? Conheça os sintomas. Nos últimos anos, a ansiedade tem sido um tema de amplo debate, tanto no ambiente profissional, quanto aí nas conversas do dia a dia. A ansiedade é uma resposta natural do corpo a situações desafiadoras ou ameaçadoras, como antes de uma apresentação importante ou durante mudanças significativas aí na vida. Quando moderada e passageira, essa reação é uma ferramenta adaptativa, ajudando a pessoa a lidar com dificuldades e riscos. Contudo, se a ansiedade se tornar constante, intensa e desproporcional às situações, ela pode indicar a presença de um transtorno de ansiedade, o que interfere tanto no bem-estar quanto nas atividades do dia a dia. Os transtornos de ansiedade, como o transtorno de ansiedade generalizada, o transtorno do pânico, fobias específicas, a ansiedade social e transtorno obsessivo compulsivo, compartilham sintomas como preocupação excessiva, tensão muscular e até falta de ar. Esses transtornos interferem diretamente na vida cotidiana, dificultando tarefas e prejudicando relacionamentos. A diferença entre sentir ansiedade e sofrer de ansiedade está no impacto que ela tem nas atividades diárias e no bem-estar geral da pessoa. Infecção urinária na terceira idade. Sintomas, tratamentos e prevenção. infecção urinária nos idosos é uma condição bem preocupante, porque apresenta maiores riscos devido à vulnerabilidade dessa faixa etária. Embora a infecção urinária possa acontecer em qualquer idade, os idosos têm uma predisposição maior por conta de fatores como a diminuição da imunidade e dificuldades de higiene. A infecção ela pode ser causada por bactérias ou fungos afetando o sistema urinário, incluindo rins, bexiga e uretra. O diagnóstico precoce ele é muito importante, tanto para tratamento eficaz, já que a infecção pode evoluir rapidamente para complicações graves. Os sintomas podem ser diversos e muitas vezes até atípicos, como febre, convulsão mental e prostração, dificultando inclusive o diagnóstico. Entre os sinais mais comuns estão ardência ao urinar, dor abdominal inferior e aumento da frequência urinária com sensação de bexiga cheia. A prevenção envolve cuidados simples como manter uma boa hidratação, realizar a higiene corretamente e evitar o uso prolongado de fraldas sem trocas. Então, para aqueles sintomas iniciais, é importante buscar ajuda médica imediatamente. O transtorno geralmente inclui antibióticos e, em casos mais graves, internação com administração intravenosa de medicamentos.
2: Quatro horas e 56 minutos.

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3: Pai do Senhor para todos os nossos ouvintes do mundo inteiro.
4: Peace of the Lord to all listeners around the world.
3: Os irmãos que falam inglês, né? God bless you all.
4: God bless you all for English speakers.
3: Os irmãos que falam espanhol, que Deus me lo bendiga a todos vocês.
4: God bless you all to all Spanish speakers.
3: Capítulo 5 de São Marcos.
4: Chapter 5 of the Gospel of Mark.
3: Versículo 1.
4: On the first verse.
3: E a gente vai passeando.
4: And we will go through this chapter.
3: O endemoniado gadareno.
4: The demon-possessed man.
3: E chegaram à outra margem do mar, à província dos gadarenos.
4: They went across the lake to the region of Gerasenes.
3: E saindo ele do barco, lhe saiu ao encontro.
4: When Jesus got out of the boat, a man with an impure spirit.
3: Dos sepulcros, um homem com espírito imundo.
4: Came from the tombs to meet him.
3: O qual tinha a sua morada nos sepulcros.
4: This man lived in the tombs.
3: E nem ainda com cadeias o podia alguém prender.
4: And no one could bind him anymore, not even with chains.
3: Porque tendo sido muitas vezes preso com grilhões e cadeias.
4: For he had often been chained hand and foot.
3: As cadeias foram feitas por ele em pedaços.
4: But he tore the chains apart.
3: E os grilhões em migalhas.
4: And broke the irons on his feet.
3: E ninguém o podia amansar.
4: No one was strong enough to subdue him.
3: E andava sempre de dia e de noite.
4: Night and day among the tombs.
3: Gritando pelos montes e pelos sepulcros e ferindo-se com pedras.
4: And in the hills he would cry out and cut himself with stones.
3: E quando viu Jesus ao longe, correu e adorou-o.
4: When he saw Jesus from a distance, he ran and fell on his knees.
3: E clamando em grande voz, disse.
4: And shouted at the top of his voice.
3: Que tenho eu contigo, Jesus, Filho do Deus Altíssimo?
4: What do you want with me, Jesus, Son of the Most High God?
3: Conjuro-te por Deus que não me atormentes.
4: In God's name, don't torture me.
3: Só até aqui, meus irmãos, só até aqui.
4: That is all, dear brothers.
3: Pode tomar os seus lugares.
4: Please have your seats.
3: Eu quero agradecer muito a presença de todos vocês.
4: I'd like to thank the presence of all of you.
3: E desejo do meu coração.
4: And the will of my heart.
3: É que Deus abençoe vocês, mas muito mesmo.
4: That God bless you all very much.
3: Tem muitas bênçãos de Deus para todos nós nesse lugar.
4: There are many blessings of God for all of us in this place.
3: Porque Deus está nesse lugar.
4: Because God is in this place.
3: Mas eu quero hoje, meus irmãos,
4: but I would like today, dear brothers,
3: tentar explicar aos irmãos o que eu falei.
4: Try to explain to you all what I said.
3: Que Deus me oriente para que vocês sejam conhecedores.
4: That God may guide you so that you may start to get the knowledge.
3: E que Deus possa trazer a revelação aos vossos corações.
4: That God may reveal unto your hearts.
3: O que existe por trás desse mundo visível que nós vivemos?
4: What exists behind this visible world that we live in?
3: As coisas que estão muito além do físico, muito além do palpável.
4: The things that are far beyond what is physical and what we can touch.
3: O que nós poderíamos chamar de uma realidade espiritual onde se travam as verdadeiras batalhas.
4: We can truly call the spiritual world where there are many battles.
3: O mundo sempre esteve em guerra física.
4: The world has always been in physical battles.
3: Se a gente for verificar as guerras que nós temos hoje,
4: we look at the wars that we have today.
3: Nós temos guerras e mais guerras.
4: We have so many wars around the world.
3: Nós temos a guerra mais suja que existe, que é o terrorismo.
4: We have the dirtiest war of its kind, the terrorism.
3: Nós temos as guerras que são travadas por causa de roubos, tráfico de droga e essas coisas.
4: We see war on crimes and theft.
3: Mas não são só essas guerras.
4: These are not the only wars that we see.
3: Nós temos guerras que são travadas por interesses econômicos.
4: We see wars on economic issues.
3: Pela questão da água, pela questão do petróleo, pela questão das riquezas de uma forma geral.
4: War around the world for the riches of the world.
3: Tudo isso a gente sabe que acontece.
4: And we see all these things happening.
3: Mas eu gostaria...
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3: Eu posso dizer a vocês que no nosso país a gente pode dizer que alguns tipos de guerras que existem lá fora nós nunca teremos aqui.
4: I may say that in our country we will never have some type of wars that happen around the world.
3: Mas a batalha espiritual, a batalha invisível, a batalha que ultrapassa os limites da vida.
4: But the invisible battle in the spiritual world that go beyond life itself.
3: Essa batalha todas as pessoas haverão de enfrentar de alguma maneira.
4: These battles all people will face in some kind of way.
3: Por essa razão eu digo a vocês que é a guerra dos espíritos malignos.
4: For this reason I say that it is the war of the evil spirits.
3: Combatendo contra o nosso Deus.
4: Fighting against our God.
3: E por tabela combatendo contra nós que somos a glória da criação do nosso Deus.
4: And consequently fighting against us who are the glory of the creation of God.
3: Eu estou sempre falando sobre o Gadareno.
4: And I always speak of this man from Gerasenes.
3: Porque esse texto é muito profundo, muito importante.
4: Because this text is very profound and important.
3: Vejam vocês, meus irmãos.
4: Please observe, dear brothers.
3: Nós vemos através desse texto.
4: We see in this text.
3: Que espíritos imundos.
4: That evil spirits.
3: São capazes de dominar a natureza humana, um ser humano.
4: Are able to control human nature, a human being.
3: Nós vemos através desse texto.
4: We see in this text as well.
3: Que uma pessoa pode ficar sob total efeito, domínio maléfico.
4: That a person can be completely under the control of the evil spirits.
3: A ponto de se transformar numa pessoa incompatível para a sociedade ou para o mundo civilizado.
4: To the point of being a person that this civilized world cannot support.
3: Nós vemos através desse texto.
4: We see through this text.
3: Que uma pessoa pode ficar totalmente sem o seu sossego, sem a sua vida tranquila, quando essa pessoa é, infelizmente, dominada pelo adversário.
4: That a person can completely lose all its peace and control when it's controlled by evil spirits.
3: E nós vemos também através desse texto.
4: And we also see through this text.
3: Que a simples presença de Jesus é capaz de perturbar por completo a estrutura maligna de morte arquitetada por Satanás.
4: That the simple presence of Jesus Christ is able to subtorture the presence of evil spirits.
3: A Bíblia Sagrada não conta a história desse rapaz desde o início.
4: The Bible does not tell us the story of this man from the beginning.
3: Mas nós podemos tirar as nossas conclusões.
4: But we can make our own conclusions.
3: Ninguém nasce endemoniado, não é verdade, meus irmãos?
4: No one is born possessed.
3: Ninguém nasce tipo, esse aqui nasceu já sendo uma pessoa ruim ou nasceu já sendo uma pessoa boa. A pessoa desenvolve o seu caráter.
4: No one is born condemned to be a good or a bad person. It develops its character.
3: E o desenvolvimento do caráter passa por vários aspectos.
4: And the development of the character goes through many issues.
3: Existe a questão do ambiente onde a pessoa vive.
4: There is the ambient where the person lives.
3: Existe a questão espiritual que a pessoa é educada nele.
4: There is a spiritual education that person gets.
3: Algumas pessoas chegam a dizer que existe também a questão da pessoa ter ou não ter recursos, e eu repudio terrivelmente isso, porque eu cresci num lar muito pobre e na minha família não tem ninguém, eu diria, que se desviou da boa conduta por causa disso.
4: There are many people that say that a person born without resources are led to this type of thing, which I completely disagree with.
3: De qualquer maneira, meus irmãos,
4: in any way, dear brothers,
3: a partir do momento que o homem sai do estado da inocência e adentra ao estado da consciência,
4: from the moment the person leaves innocence and goes into consciousness,
3: a pessoa passa a ter de tomar as decisões a respeito da sua própria vida.
4: The person makes her own decisions regarding her own life.
3: E no final das contas, a nossa vida passa a ser a soma de todas as nossas decisões.
4: And the end result is that our lives is the result of our constant choices.
3: E é claro que também a partir do momento que nós decidimos mal,
4: and from the moment that we make bad decisions,
3: nós podemos dar oportunidade para que o maligno venha.
4: We can eventually give opportunity for the enemy to enter.
3: E domine a nossa vida.
4: And to control our life.
3: Esse rapaz nasceu como todo mundo nasce.
4: This man was born as everyone is born.
3: Neutro.
4: Neutral.
3: Todos nós nascemos em estado, eu diria, de ser bom, ser ruim, ou enfim, nós nascemos neutro.
4: We are all born in a neutral state.
3: Quantos de vocês aqui têm filhos?
4: How many of you here today have sons?
3: E mesmo vocês que não têm filhos, têm um sobrinho, têm aquele vizinho engraçadinho, não é?
4: And even those who don't
3: Tô falando de crianças,
4: sons,
3: não é?
4: Who have nephews or children beneath them.
3: Olha que maravilha, as criancinhas, inocentes.
4: Look how wonderful it is to see children who are still innocent.
3: A gente pega a criancinha, que tá ali, ela dá sua risadinha, ou às vezes se assusta, né?
4: And we kid around with children because they're innocent.
3: São crianças inocentes.
4: You're completely pure.
3: Quem é que não gosta de brincar com criança?
4: Who doesn't like to play with children?
3: Quem é que não gosta de ver uma criança engraçadinha?
4: Who doesn't like to see a child who has charisma?
3: Seja nosso filho, seja nosso sobrinho, seja uma criancinha qualquer, todo mundo gosta de criancinha porque ela tem ela é inocente, ela está no estado neutro. Ela não é maligna e também não é, eu diria, benigna, é uma criança, eu diria.
4: We all like to see children because they are neutral, they are still innocent.
3: E eu creio que esse rapaz da nossa lição, o endemoniado gadareno, também era assim.
4: And the same was for this man in which we read from today.
3: Mas algumas coisas começaram a acontecer na sua vida.
4: But some things started to happen in his life.
3: Uma certa ocasião eu disse aos irmãos,
4: in a certain occasion I said to you brothers,
3: quando a gente não tem uma certa experiência na vida,
4: when we don't have a certain experience in life,
3: às vezes a gente vê uma pessoa pela rua, às vezes a pessoa suja, às vezes a pessoa alcoolizada e até drogada.
4: Sometimes we see people on the streets through the influence of alcohol or drugs.
3: Quando a gente não tem experiência, a gente às vezes tem raiva. Olha aí. E a gente chega e fala, olha esse safado, esse sem vergonha.
4: And sometimes we judge these people with anger.
3: Mas a partir do momento que nós vamos entendendo a batalha espiritual e invisível que acontece,
4: and once we have understood the spiritual battle that happens in so many lives,
3: a gente começa a olhar para essas pessoas e ter piedade delas, ter amor pela alma delas.
4: We start to look at these people and have pity on their lives.
3: Elas não nasceram dessa forma.
4: They were not born this way.
3: Por alguma razão se transformaram no que são.
4: And for some reason they have transformed into what they are now.
3: E cada um tem a sua própria razão.
4: And each of them have their own reasons.
3: Mas a verdade, meus irmãos,
4: but the truth is, dear brothers,
3: é para que se transformassem essas pessoas no que se transformaram.
4: Is that for these people to have become what they have become.
3: De alguma forma as decisões foram tomadas de forma errada.
4: In such ways their decisions were made in a wrongful way.
3: Mas nós não podemos isentar de jeito nenhum.
4: But we cannot exclude in no way.
3: Uma ação de espíritos imundos que são capazes de dominar por completo um ser humano.
4: The action of impure spirits who can control completely a human being.
3: Quando eu fui adquirindo experiência, como eu disse a vocês.
4: And once I have obtained experience in my life.
3: Eu comecei a ter piedade mesmo.
4: I started to have true pity on these people.
3: Eu comecei a orar por essas pessoas.
4: I started to pray for these persons.
3: Porque sei que aprisionadas pelo adversário jamais sairão da vida que estão.
4: Because I know that they have been chained by the adversary and will never leave the life that they lead.
3: Eu entendo os projetos sociais.
4: I understand the social programs.
3: Eu entendo o esforço de muita gente. E em muitos casos melhora muito e é preciso ser feito.
4: I understand the efforts of so many people that try to help them.
3: Mas eu entendo que todo o tudo, o social, eu entendo que as ajudas, eu entendo que as internações, tudo isso vai funcionar a partir do momento que nós adicionarmos a isso também a batalha espiritual.
4: And I understand that the social helps and the programs for these people will truly help once that we include the spiritual battle that they fight.
3: Agora há pouco eu estava dizendo aos irmãos,
4: and a few minutes ago I said to you all,
3: que eu estou agora apreciando muito testemunhos porque eu estou fazendo um programa com testemunhos.
4: That now I'm appreciating a little more the testimony of people because of the radio program that I have been doing.
3: E olha, meus irmãos,
4: and look, dear brothers,
3: é interessante como nós estamos acolhendo testemunhos de pessoas que eram drogadas.
4: Truly incredible the testimony of people who used to be on drugs.
3: Pessoas que eram criminosas.
4: People who used to be criminals.
3: Pessoas de alta periculosidade.
4: People who were truly dangerous.
3: E essas pessoas contam testemunho que lágrimas rolam pelo nosso rosto.
4: And these people tell testimonies that bring tears to our eyes.
3: Mesmo ouvindo o testemunho uma, duas, três, quatro vezes.
4: And even hearing the testimonies three to four times.
3: Porque não era só a questão de serem drogadas.
4: Because it is not only a matter of being in drug addicts.
3: Não era só a questão de serem pessoas violentas e criminosas.
4: Not only a matter of being violent or criminal people.
3: Não era só a questão de serem pessoas que viviam fazendo todo tipo de coisa errada.
4: It wasn't just a matter of living wrongful ways.
3: Havia a questão da escravidão que lhes era imposta pelo inimigo na batalha espiritual invisível.
4: There was the matter of slavery by the enemy in their spiritual battle of their lives.
3: Que eu estou falando para vocês aqui.
4: In which I speak to you today.
3: Se nós olharmos esse rapaz,
4: and if we analyze this man,
3: ele era tratado como a gente antes de conhecer o Senhor tratava as pessoas infelizmente aprisionadas pelo diabo.
4: He was treated like so many are who are imprisoned by the devil.
3: Você que às vezes trata mal uma pessoa que está na rua.
4: You that sometimes treat someone who is in the streets very badly.
3: Comece a exercitar mais amor em favor dessa pessoa.
4: Start to show a little more love towards this person.
3: Porque senão nós vamos fazer o que as pessoas faziam com o gadareno.
4: Because otherwise we will do what these people did to this man from Gerasenes.
3: As pessoas tratavam ele com violência.
4: They treated him with violence.
3: Porque ele era violento.
4: Because he was a violent man.
3: A Bíblia fala que ele era aprisionado com cadeias.
4: The Bible tells us that he was chained up.
3: Com correntes e grilhões.
4: With chains and irons.
3: Afinal de contas, tinham que conseguir a tranquilidade.
4: After all, they tried to have him to be in peace.
3: Tinham que assegurar a comodidade da população.
4: They had to ensure the safety of the population.
3: E ele era tratado com truculência.
4: And he was treated with such violence.
3: Porque ele era violento.
4: Because he was himself a violent man.
3: A Bíblia fala que a sua morada era no sepulcro.
4: The Bible tells us that he lived in the sepulchers.
3: Ele ficava preso nas cadeias.
4: And he was chained to these irons.
3: Mas não adiantava.
4: But it was no use.
3: Ele era atendido por questões sociais.
4: He was sought help with social programs.
3: Que mais uma vez eu adianto, é preciso, tanto que nós temos a nossa assistência social na igreja.
4: And I truly find that it is needed, and that's why we have it here in church.
3: Mas a Bíblia fala que mesmo sendo preso com grilhões e cadeias,
4: but even having been chained with irons,
3: ele despedaçava tudo.
4: He would rip them apart.
3: Era preso com grilhões e ele fazia migalhas.
4: He would break these chains into pieces.
3: E ninguém podia amansá-lo.
4: And no one could contain him.
3: E ele ficava noite e dia gritando pelos sepulcros.
4: He would be day and night yelling in the sepulchers.
3: E o inimigo ainda o usava para tentar tirar a própria vida.
4: And the enemy would still make him try to commit suicide.
3: De alguma forma esse rapaz foi levado a essa situação.
4: And in some way this person was taken to the situation.
3: Mas não era a situação que Deus queria para ele.
4: But it wasn't the situation that God wanted for him.
3: Nós podemos ver, meus irmãos,
4: and we can see, dear brothers,
3: que esse endemoniado gadareno,
4: that this demon-possessed person,
3: ele já possuía muito pouco dele mesmo.
4: He already had little control of his own life.
3: Na verdade, agora ele passava a refletir muito mais.
4: And now he reflected much more.
3: O caráter dos próprios demônios que o atormentavam do que ele mesmo ser ele mesmo.
4: The characters of the demons that possessed him instead of being himself.
3: Ou seja, já não era mais ele necessariamente.
4: He was no longer himself necessarily.
3: E as ações através dele já eram mais ações diabólicas.
4: The actions done by him were actually diabolical actions.
3: Do que ações do próprio homem.
4: Than actions by this man.
3: Agora a Bíblia Sagrada fala.
4: Now the Bible tells us.
3: Que esse homem quebrava correntes.
4: This man would break chains.
3: Que esse homem quebrava grilhões.
4: He would tear away iron.
3: Esse homem quebrava cadeias.
4: He would tear away all types of prison.
3: Os irmãos me permitam. Cadeias e grilhões, se prende o pé aqui em cima, passa-se aqui em cima do pé e se prende a mão.
4: These chains
3: passa-se aqui e ainda se acorrenta.
4: Would be on his hand and foot.
3: E esse homem quebrava como se não fosse nada. A Bíblia fala que viravam migalhas.
4: And he would break them apart into pieces as if they were nothing.
3: Por isso eu digo aos irmãos, havia pouco do homem.
4: And this is why I say to you, there was less of the man.
3: E havia muito dos demônios.
4: Too much of the demons in his life.
3: Cadeias não estavam contribuindo.
4: Chains were not doing their part.
3: Supondo que houvesse algum tipo de programa, também esse programa não estava contribuindo.
4: Any type of social help was also not contributing to him.
3: Mas por trás da violência desse rapaz existia uma pessoa.
4: Behind the violence of this man there was a person.
3: Quando será que foi que ele começou a viver desse jeito?
4: When did he start to live this way?
3: Eu posso dizer a vocês, meus irmãos, que um dia esse rapaz saiu da sua casa.
4: And I can tell you that one day this man left his house.
3: Eu posso dizer a vocês que um dia
4: one day,
3: o inimigo se apossou da vida desse rapaz.
4: The enemy took possession of this man's life.
3: Um dia o inimigo o colocou na rua.
4: One day an enemy put him in the streets.
3: Claro que naquele tempo nós não tínhamos, por exemplo, as questões de drogas, anfetaminas, não tínhamos cocaína, não tínhamos crack, não tínhamos... Era outro tipo de situação, mas ele vivia parecido às pessoas que nós vemos nas ruas hoje.
4: Of course, we didn't have as much drugs in those days as today, but it was similar to the situation of so many people on the streets today.
3: Com situações ainda agravantes.
4: With situations that are even worse.
3: Porque ele ficava noite e dia gritando.
4: Because he would yell day and night.
3: Você já imaginou estar na sua casa?
4: Have you imagined to be in your home?
3: E noite e dia você ouvia aquele grito escalofriante.
4: And day and night you hear a person yelling.
3: Você já imaginou seus filhos apavorados com aqueles gritos?
4: Have you imagined your sons frightened from those yells?
3: Você já imaginou passar perto de cemitério?
4: Have you imagined going by a cemetery?
3: De repente aparecer aquela figura.
4: And all of a sudden you see that person.
3: Tem gente que tem tanto medo de cemitério que nem passa perto de cemitério. Imagine passando perto de cemitério e aparecer a figura.
4: Imagine a person yelling in the cemetery as you go by.
3: Com um pedaço de corrente na mão e eu te mato.
4: With a piece
3: sua
4: of chain.
3: Cova tá aqui.
4: With a piece of chain in his hand yelling.
3: Mas não era isso que Jesus queria para ele. Não, não, não, não.
4: But this is not what Jesus wanted for his life.
3: O Senhor Jesus contempla o estado deprimente que se encontrava esse gadareno, diz a Bíblia.
4: Jesus saw the depressing situation that this man from Gerasenes was.
3: E vocês sabem o que acontece, meus irmãos?
4: And you know what happens, dear brothers.
3: O Senhor Jesus estava lá na criação do homem.
4: Jesus was in the creation of man.
3: Façamos o homem a nossa imagem e semelhança.
4: Let us make man in our own image.
3: E o Senhor Jesus olha para aquele homem.
4: The Lord Jesus looks at this man.
3: Quem sabe ele pensa assim, não foi isso que nós criamos.
4: And Jesus perhaps thought to himself, this is not what we created.
3: Não é dessa forma que nós criamos o homem.
4: It is not this way that we created man.
3: Há um contraste com aquilo que foi formado no Jardim do Éden e a situação desse homem aprisionado no cemitério. Jardim do Éden, cemitério, a distância é muito grande.
4: There's a complete difference between living in the Garden of Eden and in the cemetery.
3: Um contraste muito grande.
4: A contrast that is too big.
3: Uma vida miserável, oprimida pelo mal.
4: A miserable life oppressed by evil.
3: Não era aquilo que Deus havia feito.
4: That was not what God had done.
3: Não era aquele o ser humano que Deus havia criado.
4: That was not the human being that God had created.
3: Não era o sofrimento de forma alguma que aquele homem estava vivendo. A intenção de Deus para o homem continua não sendo.
4: The suffering that the man had endured was not what God planned for us.
3: E Jesus estava ali para resgatar aquela vida, tirar aquela vida das mãos de Satanás.
4: Jesus was there to rescue this man, to take this man's life away from the Satan's hands.
3: Jesus estava ali.
4: Jesus was there.
3: A Bíblia Sagrada nos fala que já no Jardim do Éden,
4: the Bible tells us that in the Garden of Eden,
3: o próprio Deus fala, eu porei inimizade entre você e a serpente.
4: God said to himself, I will put enmity between you and the serpent.
3: Entre a tua semente e a semente da serpente, enfim, entre a sua semente e Satanás.
4: Between
3: Deus falando a Adão.
4: Between your seed and the seed of Satan.
3: A serpente vai ferir o seu calcanhar ou o calcanhar da semente, mas de qualquer maneira,
4: the serpent will bite at your ankles.
3: Vai aparecer aquele que vai pisar na cabeça da serpente. É que vocês não estão vendo meu pé aqui agora, mas está fazendo uma meleca de serpente, ó.
4: There will be that one that will step on the head of the serpent.
3: Porém, inimizade entre ti e a mulher, entre a tua semente e a sua semente.
4: And this is why there will be enmity between you and the serpent.
3: E esta te ferirá a cabeça.
4: And he will step in your head.
3: E tu lhes ferirás o calcanhar.
4: And you will bite at his ankle.
3: Era a hora do nosso Senhor Jesus e continua sendo a hora dele.
4: It was the time of our Lord Jesus Christ and it continues to be his time.
3: Serpente com o nosso Senhor Jesus é na base da pisada na cabeça.
4: The serpents will be in the matter of stepping on their heads with Jesus Christ.
3: A espiritual invisível continua.
4: The spiritual and invisible battle continues.
3: Mas o poder do nosso Senhor Jesus

0: absolutamente nada.
1: It is of no use at all.
0: Nós precisamos da semente da mulher.
1: We need the seed of the woman.
0: Nós precisamos de Jesus Cristo.
1: We need Jesus Christ.
0: Nós precisamos daquele que é o único capaz de pisar na cabeça do diabo.
1: We need he who is the only one able to step
0: on
1: the head of
0: the devil. O mundo precisa desse.
1: The world needs this man.
0: Que é o único capaz de pisar na cabeça da serpente.
1: He is the only one able to step on the head of the serpent.
0: Ali estava, meus irmãos.
1: And there it was, dear brothers.
0: O gadareno.
1: The man from Gerasenes.
0: E o Senhor Jesus se aproximou.
1: And the Lord Jesus came close to him.
0: Mas ainda estava longe.
1: But it was still from a distance.
0: E a Bíblia fala que aquele rapaz que tinha pouco dele, muito dos demônios. Vocês entenderam essa parte, né? Era uma questão de possessão.
1: And the Bible tells us that this possessed man
0: saiu correndo na direção do Senhor.
1: He ran towards the Lord.
0: E adorou-o.
1: And he adored him.
0: O gadareno estava ali corporalmente, mas nesse momento quem agia era aquela legião.
1: The man was there physically, but he who adored was that legion.
0: Nessa batalha espiritual,
1: in this spiritual battle,
0: onde o Senhor Jesus é o nosso general,
1: where the Lord Jesus is our general,
0: os demônios não podem resistir à simples presença ou aproximação do nosso Senhor Jesus.
1: The demons cannot resist the simple
0: presence. Tem que se prostrar perante ele.
1: They have to bow before him.
0: A Bíblia Sagrada diz que os demônios foram lá e já começaram gritando: "Oh, o que está acontecendo? Qual é o seu problema?"
1: The Bible tells us that the demons started to ask what was happening.
0: O que é que nós temos contigo, filho do Deus Altíssimo?
1: What do you want with us, Jesus, Son of the Most High?
0: Eram os demônios falando.
1: It were the demons who were speaking.
0: Porque eles reconhecem o Senhor Jesus e o seu poder.
1: Because they recognize Jesus and his power.
0: Deus está olhando para você agora.
1: God is looking at your life right now.
0: E se a sua vida está miserável?
1: And if your life is miserable.
0: Se a sua vida está gadarênica?
1: And if your life is that of this man from Gerasenes.
0: É um derivado de gadareno, é uma palavra nova.
1: This description of this man from Gerasenes.
0: Se a sua vida é um sofrimento e uma opressão maligna total.
1: And if your life is in suffering and complete evil depression.
0: Deus está olhando para você.
1: God is looking at you.
0: E Deus está olhando para aquele que ele criou e colocou no jardim.
1: And God is looking at he who he put in the Garden of Eden.
0: E Deus quer fazer com que você,
1: and God wants to make you,
0: volte a ser realmente,
1: to return to be,
0: e a viver realmente,
1: and to live as like,
0: aquilo que ele fez para você como glória da criação dele.
1: That which he called the glory of his creation.
0: A batalha espiritual acontece.
1: The spiritual battles will happen.
0: Esse homem vivia como um animal uivando pelas montanhas.
1: This man lived like an animal yelling at the top of his lungs.
0: Esse homem vivia escondido nos sepulcros, quebrando cadeias, grilhões e correntes.
1: He lived hiding in the tombs, breaking away the chains.
0: Esse homem vivia ameaçando de morte a sociedade da sua cidade e do seu povo.
1: He threatened the society around him of death.
0: Mas quando o Senhor Jesus se aproxima,
1: but when the Lord Jesus Christ comes near,
0: aquele homem cai de joelhos perante ele,
1: that man kneels before him,
0: o pouquinho dele,
1: and the little of him that was left,
0: mas os 2,000 demônios, de 2,000 a 6,000 demônios que estavam no corpo dele,
1: but around the 2,000 demons that were in his body,
0: tiveram que reconhecer o poder de Jesus Cristo,
1: had to recognize the power of the Lord Jesus Christ,
0: tiveram que temer a presença de Jesus Cristo,
1: they had to fear the presence of Jesus,
0: porque ali estava o Senhor Jesus Cristo para dar mais uma oportunidade.
1: Because Jesus was there to give another opportunity.
0: Aquele homem que vivia essa situação tão deprimente.
1: To that man that lived in that depressing situation.
0: Uma situação patética.
1: In that pathetic situation.
0: Uma situação atormentada.
1: In that tormented situation.
0: Uma situação, meus irmãos.
1: In that situation, dear brothers.
0: Que não dá para descrever em palavras.
1: That we cannot describe in words.
0: A Bíblia Sagrada nos mostra.
1: The Bible tells us
0: que aquele espírito imundo,
1: that impure spirit,
0: ficou totalmente apavorado.
1: Was completely scared.
0: E antes mesmo do Senhor Jesus mandar sair,
1: and even before Jesus rebuked him off,
0: ele já pedia para sair.
1: He was already asking to come out.
0: Tá vendo? É assim.
1: And this is how it works.
0: Onde a presença do Senhor Jesus está,
1: wherever the presence of the Lord Jesus is,
0: às vezes não é nem preciso expulsar.
1: Sometimes you don't even have to rebuke the demons.
0: Porque a ação espiritual é invisível do nosso Senhor.
1: Because the invisible spirit

0: spiritual actions of their Lord.
1: Ela já está acontecendo mesmo que os nossos olhos não estejam vendo.
0: It is already happening even if our eyes can't see.
1: A Bíblia diz que o Senhor Jesus então,
0: the Bible says that the Lord Jesus then,
1: basicamente autorizou aqueles demônios,
0: basically authorized those demons,
1: a entrarem numa manada de porcos,
0: to go among a pig.
1: E aquele jovem foi liberto na mesma hora.
0: And that man was freed at that same moment.
1: Não foi necessariamente um processo.
0: It wasn't truly a process.
1: Não demorou 5 semanas. Não, foi na mesma hora.
0: Didn't take weeks. It happened instantly.
1: A Bíblia Sagrada nos fala.
0: The Bible tells us
1: que saiu aquela legião.
0: That those legions left him.
1: No versículo 15 você pode ver.
0: And on verse 15 we can see.
1: E imediatamente aquele homem que gritava parou de gritar.
0: And immediately that man stopped yelling.
1: E imediatamente aquele homem de caráter violento deixou de ser violento.
0: Immediately that man ceased to be violent.
1: Aquele homem que não tinha nenhum tipo de juízo voltou ao seu juízo.
0: That man returned to his good will.
1: Aquele homem que andava nu já estava vestido.
0: That man that used to walk naked and was now dressed.
1: Aquele homem que estava perdido já estava salvo.
0: That man that was once lost was now saved.
1: E aquela família que estava dilacerada pela dor,
0: family that was destroyed by pain,
1: já tinha uma oportunidade de receber o seu filho querido uma vez mais.
0: Had another opportunity to receive their son once again.
1: É assim que Deus quer ver você.
0: And this is how God wants to see you.
1: Deus não quer ver você miserável.
0: God does not want you to see you miserable.
1: Deus não quer ver você tentando tirar a sua própria vida.
0: God does not want to see you take your own life.
1: Deus não quer ver você encontrando satisfação só na bebida alcoólica ou nas drogas.
0: God does not want for you to seek pleasure in drugs or alcohol.
1: Deus não quer ver você vivendo essa vida violenta que você está vivendo.
0: God does not want to see you lead a violent life that you have been.
1: Deus
0: leading.
1: Não quer ver você vivendo longe da sua família.
0: God does not want to see you live far away from your family.
1: Você precisa da sua família, sua família precisa de você.
0: You need your family and your family needs you.
1: Deus quer ver você liberto.
0: God wants to see you delivered.
1: A sua questão não é só física.
0: You don't have only physical matters.
1: A sua questão não é só social.
0: Your issues are not only social ones.
1: A sua questão é espiritual.
0: Your issue are spiritual matters.
1: E é por isso que Deus está revelando a você a batalha desse mundo invisível.
0: This is why God reveals to you the spiritual battles that happen.
1: Essa batalha espiritual invisível.
0: This invisible spiritual battle.
1: Eu até diria a vocês.
0: And I would even say to you.
1: É no campo espiritual onde acontecem as verdadeiras batalhas.
0: It is in the spiritual fields that the true battles happen.
1: Se espiritualmente você for vencedor.
0: If spiritually you are a winner.
1: Em todas as outras partes da sua vida você também será vencedor.
0: You will also be a winner in all other parts and areas of your life.
1: Eu nunca vi uma pessoa abundante de Deus.
0: I've never seen a person who is abundant in God.
1: Eu nunca vi uma pessoa vitoriosa em Cristo.
0: I've never seen a person who is victorious in Christ.
1: Perder em outros setores da vida.
0: To lose in other areas of his life.
1: Porque essas pessoas se entregam a Deus.
0: Because these people are delivered to God.
1: Porque essas pessoas passam a ser cuidadas por Deus.
0: They start to be in the care of God.
1: Porque os olhos do Senhor veem sobre essa pessoa.
0: Because the eyes of the Lord are watching over this person.
1: E o Senhor faz tudo para que elas possam.
0: And the Lord does everything.
1: Desfrutar aquilo.
0: For they to enjoy.
1: Que Deus as fez para desfrutar na criação.
0: Which God made them for to enjoy.
1: Volta lá para a criação.
0: Return to the creation state.
1: Antes do pecado, antes da serpente.
0: Before sin and before the serpent.
1: Antes dos demônios enganarem e mentirem.
0: Before the demons to defeat and cheat.
1: A Bíblia fala que tudo era perfeito.
0: The Bible tells us that everything was perfect.
1: Tudo era bom.
0: Everything was good.
1: Deus não tem alegria nessa sua dor.
0: God does not have any joy in your pain.
1: Esse membro da sua família que está nas ruas.
0: This family member that lives in the streets.
1: O irmão, a pessoa.
0: Your brother or any person.
1: A mulher, ou homem, ou jovem.
0: This woman, this young man.
1: Que não consegue viver sem álcool.
0: That cannot live without alcohol.
1: Sem drogas.
0: Without drugs.
1: Famílias que foram despedaçadas.
0: Families that were destroyed.
1: E os seus membros estão espalhados pelas calçadas da vida.
0: And your members are spread across the streets of life.
1: Pessoas que estão vivendo uma vida tão miserável.
0: People that lead such a miserable life.
1: Que perderam qualquer tipo de... Eu nem diria vaidade própria, mas qualquer tipo de sentimento humano.
0: I have lost all types of human sentiment.
1: Me perdoem 2 minutinhos.
0: Please forgive me.
1: Eu estava vindo na Avenida do Estado.
0: Sunday passed, I was driving here close to the church.
1: E de repente eu vi uma pessoa.
0: And all of a sudden I saw this person.
1: Essa pessoa visivelmente era uma pessoa viciada em alguma coisa.
0: And this person was clearly an addict.
1: Perdoe a minha franqueza, mas eu preciso falar.
0: And please excuse my clarity, but I need to say this.
1: A pessoa deixa tanto de se valorizar e de viver.
0: The person leaves all its values and everything that will to live.
1: E passa às vezes a tomar atitudes que não são próprias do ser humano.
0: And starts to make decisions that are not natural to the human beings.
1: A pessoa desce a roupa.
0: The person goes naked.
1: Tira sua roupa.
0: Takes off her clothes.
1: E passando carros, passando gente, a pessoa faz as suas necessidades.
0: And people and cars going by and the person does its necessities.
1: Outros já nem tiram mais as suas roupas.
0: And others who don't even take off their clothes anymore.
1: Às vezes pessoas bonitas.
0: Sometimes people who are pretty.
1: Fazem as suas necessidades nas roupas.
0: And they do their necessities in their own clothes.
1: Cheiram mal.
0: And they stink.
1: Se transforma em pessoas violentas.
0: They transform into violent people.
1: E não mais parece um ser humano.
0: And no longer look like human beings.
1: E como o gadareno.
0: And like this man that was possessed.
1: São pessoas que nesse momento da vida.
0: There are people that in this moment of life.
1: Elas têm pouco de si mesmo.
0: They have little of themselves.
1: E têm muito das legiões que as possuem.
0: And have much of the legions that possess them.
1: Mas Deus muda essa história.
0: But God can change this story.
1: Talvez tenha alguém da sua família aqui que seja assim.
0: Perhaps you have a family member right now who
1: talvez você
0: like
1: tenha
0: this.
1: Perdido alguém da família assim.
0: Perhaps you have lost a family member.
1: Mas biblicamente falando.
0: But biblically speaking today.
1: Eu vou dizer a você.
0: I will tell you.
1: Pronuncia o nome de Deus, o nome de Jesus em favor desse seu familiar.
0: Call unto the Lord in the name of this family member.
1: E os demônios vão estremecer.
0: And the demons will shake where they are.
1: Tem esperança sim.
0: Have hope.
1: Não desista da felicidade.
0: Never give up on your happiness.
1: Não desista da vida.
0: Never give up on your life.
1: Não desista dos seus entes queridos.
0: Never give up on your family members.
1: Não desista de você mesmo.
0: Never give up on yourself.
1: A presença de Jesus faz com que os demônios se curvem.
0: Makes the demons tremble.
1: A presença de Jesus é a presença libertadora.
0: The presence of Jesus is what frees us all.
1: Deus tem para todos mais uma vida abundante.
0: God has an abundant life for us all.
1: Deus tem para todos nós uma esperança gostosa e graciosa.
0: God has true hope for all of us.
1: Deus tem para vocês uma vida de vitória.
0: God has a life of victory for all of you.
1: Deus tem para todos vocês lugar reservado nas mansões celestiais.
0: God has for all of you a place reserved in the celestial mansion.
1: Para que você possa desfrutar.
0: So that you may enjoy.
1: Aquilo que você foi feito para desfrutar.
0: That which we were made to enjoy.
1: O melhor de Deus.
0: The best from God.
1: O melhor do Senhor.
0: The best from the Lord.
1: Então deixa Jesus atuar na sua vida.
0: So allow Jesus to work in your life.
1: Você que sente que está perdendo o controle.
0: Those who feel they are losing control.
1: Deixa Deus atuar na sua vida.
0: Allow God to work in your life.
1: Você que sente que está sendo derrotado em tantas áreas da vida.
0: If you feel that you are being defeated in so much areas of your life.
1: Às vezes pensamentos que você nunca teve, você já está tendo.
0: Sometimes thoughts that you never had, you already have.
1: É hora de se levantar e permitir Deus tomar conta de você.
0: It is time to stand up and allow God to take control.
1: Entrega o teu caminho ao Senhor.
0: Deliver your path to the Lord.
1: O gadareno disse: Senhor, eu quero andar com o Senhor a partir de hoje.
0: This man who was possessed wanted to walk with Jesus from that day on.
1: Você está ouvindo essa palavra e eu espero que você também queira andar com o Senhor Jesus a partir de hoje.
0: You who hear this word, I expect you to want to walk with Jesus from today on.
1: Jesus disse, você pode caminhar comigo, mas de outra maneira.
0: And Jesus said, you can walk with me in another way.
1: Vai para sua casa.
0: Go to your home.
1: Vai para sua família.
0: Go to your family.
1: E diga ao mundo quão grandes coisas o Senhor fez por você.
0: And tell the world the great things
1: Deus
0: the Lord
1: abençoe
0: has done
1: você.
0: For you.
1: Que Deus abençoe sua família.
0: May God bless you and your family.
1: Que tem um Deus vivo e poderoso que quer te abençoar bem.
0: There is a God who is powerful and strong.
1: Mas você tem que tomar uma decisão hoje.
0: But you have to make a decision today.
1: Uma decisão de salvação para sua vida.
0: A decision of salvation.
1: Que Deus muda, ele muda.
0: God is capable of change.
1: Que Deus transforma, ele transforma.
0: He is capable of transformation.
1: Mas não se esqueça o que eu falei na mensagem.
0: But don't forget what I said in this message.
1: De tempo da nossa vida para frente,
0: from a time of our life and on,
1: a nossa vida passa a ser o que nós decidimos.
0: Our life becomes what we truly decide.
1: Passa a ser as nossas escolhas.
0: They become our choices.
1: Tá tudo dando errado para você.
0: And everything has been wrong in your life.
1: E você sabe que tudo está dando errado porque você ainda não recebeu.
0: And you know that everything that goes wrong is because you haven't received yet.
1: O Deus da sua salvação como seu salvador.
0: The God of your salvation as your savior.
1: Você sabe que existem demônios que atormentam a sua vida.
0: You know that there are demons that torment your life.
1: O Senhor Jesus está aqui.
0: The Lord Jesus is here today.
1: E os demônios se curvarão perante Ele.
0: And the demons will bow before Him.
1: E serão expulsos da sua vida.
0: And they will be cast off your life.
1: E você haverá de prosperar para sempre.
0: And you will be able to prosper
1: se você servir e seguir o Senhor também para sempre.
0: If you serve and follow the Lord.
1: Sai do seu lugar e venha.
0: Leave your place and come forward.
1: Venha receber Jesus como seu Salvador.
0: Come receive Jesus as your Savior.
1: Não dá para continuar nessa vida não.
0: You cannot continue in this.
1: O mundo é mau, o mundo é destruidor, o mundo quer matar.
0: This world is evil.
1: Ou seja, o diabo quer matar.
0: The devil wants to kill you.
1: Vem aqui, Deus tem um projeto de transformação para você.
0: Come forward, God has a transformation for you today.
1: Deus não tem prazer nesse seu sofrimento, nessa sua vida drogada.
0: God has no pleasure in your suffering.
1: Essa sua vida de violência, de criminalidade.
0: In your life of drugs and violence.
1: Quer viver mais?
0: If you want to live more.
1: Deixa Deus libertar você.
0: Allow God to deliver you.
1: Deixa Deus escrever o seu nome no livro da vida. Venha aqui à frente, venha.
0: Let God write your name in the
1: venha.
0: Book of life. Come forward.
1: Você que está longe dos caminhos do Senhor, venha aqui à frente. Que maravilha, meu Deus.
0: Those who are far away from God, come forward.
1: Você que deu qualquer tipo de desculpa para abandonar o caminho do Senhor.
0: Those who have all types of excuses to leave the Lord.
1: Não funcionou, não é verdade?
0: It hasn't worked, is that true?
1: Ainda continua pesado no seu ombro essa cruz e esse fardo.
0: This burden continues to be heavy on your shoulders.
1: Além de Deus estar falando contigo, a sua consciência está nesse momento.
0: Not only God is speaking to you, but also your conscience.
1: Parecendo aquele alarme mais irritante.
0: Seeming like an alarm that it goes irritating.
1: É a maneira que Deus está permitindo acontecer.
0: It is the way that God allowed it to happen.
1: Para que você tome a decisão da vida.
0: So that you can make this decision for your life.
1: Deus está comparando o que você é agora.
0: God is comparing what you have become
1: com aquilo que ele criou ali no jardim do Éden.
0: To that which he created in the garden of Eden.
1: E você tem a possibilidade de ser.
0: And you have the possibility of becoming
1: aquilo que Deus criou realmente.
0: That which God truly created.
1: Sai do seu lugar e aproveita a oportunidade que Deus está te dando.
0: Leave your place and come forward in this opportunity you've been
1: given. Porque
0: giving.
1: Amanhã pode ser tarde demais.
0: Tomorrow can be too late.
1: Hoje você está aqui, você está vivo, você tem a oportunidade.
0: Today you are here and you have the opportunity.
1: Ninguém pode presumir sobre o dia do amanhã, né, meus irmãos?
0: No one can conclude of the day of tomorrow.
1: Nem eu, nem você.
0: Nor me or you.
1: Eu espero que todos nós vivamos muitos anos mais.
0: I hope that all of us live many years on.
1: Mas nós não temos a garantia do amanhã.
0: But we are not guaranteed the day of tomorrow.
1: Por isso, se você está ouvindo Deus falar com você agora,
0: this is why if you hear God speaking to you today,
1: não endureça o seu coração, não.
0: Do not harden your hearts.
1: Na minha juventude,
0: in the days of my youth,
1: entre os meus 15 e 16 anos e alguma coisa,
0: I was around 15 or 16 years old.
1: Eu depois de conhecer desde meu nascimento basicamente,
0: after having known basically from birth,
1: a palavra de Deus,
0: the word of God,
1: eu resolvi me arriscar.
0: I decided to risk myself.
1: Por causa de falsos amigos.
0: Because of fake friends.
1: Como diz a música, conselhos vazios.
0: As the music says, empty advices.
1: Mas cheios de palavras vãs.
0: Full of vain words.
1: Eu resolvi arriscar por um tempo.
0: And I decided to risk for a moment.
1: E eu disse, sabe de uma coisa?
0: And I said, you know what?
1: Deixa eu ver como é que é lá fora.
0: Let me see how it is in the world.
1: E não é, meus irmãos, que eu, tipo, fui fazer coisas assim muito erradas, coisas assim.
0: No, did not commit atrocities.
1: Mas eu acabei começar a andar com companhias que eram mundanas.
0: And I started to walk in wrong companies.
1: Alguns amigos fumavam, outros bebiam.
0: Some friends drank, others smoked.
1: Outros gostavam de bailes.
0: Others liked clubs.
1: E me convidaram até para ir em bailes, e eu até fui.
0: They invited me to go to these places, and I even went.
1: Mas sabe peixe fora d'água? Era assim.
0: To think of a fish outside of the water.
1: Eu não era um pé de valsa.
0: I was not someone who could dance.
1: Que dançava break, rock. Não. E só através dessas companhias, meus irmãos.
0: And through these people, dear brothers.
1: Não é que um dia estava numa festinha lá.
0: One day I was at this party.
1: E entra num carro, ouve música daqui, dali, é música de lá.
0: And we started riding a car and listening to music.
1: E meus irmãos, de alguma maneira, alguém chamou a polícia.
0: And in some way, someone called the cops.
1: Eu só sei de uma coisa.
0: I just know one thing.
1: A coisa foi feia.
0: The things got bad.
1: Porque assim, quando você deixa o caminho do Senhor por uns tempos, o diabo não quer aprisionar você mais.
0: Because when you leave the path of the Lord, the devil does not want you prisoner.
1: Passa a ser obsessão dele matar você.
0: It becomes his obsession to kill you.
1: Eu só sei de uma coisa, meus irmãos.
0: Just know one thing, dear brothers.
1: De repente é a polícia atirando para cá e nego correndo para lá.
0: All of a sudden the police started shooting and people started running.
1: Um amigo meu chamado Ju.
0: A friend of mine
1: levou um tiro que atravessou daqui para cá.
0: Got shot in the chest.
1: Eu só sei que eu falei com o Senhor, Senhor.
0: I just know that I cried out to the Lord.
1: Eu nunca mais saio da sua presença.
0: And I said that I'll never again once leave his presence.
1: E meus irmãos passaram lá, sei lá, 30, 60 dias.
0: And around 30 or 60 days later.
1: Eu estava num ponto de ônibus e encontrei.
0: I was in a bus stop and I found
1: desses amigos.
0: One of these so-called friends.
1: Eu nunca mais me juntei ao grupo.
0: Never again did I go with them.
1: E eu fui para a igreja.
0: And I went to church.
1: E eu cheguei lá na igreja.
0: And when I got to the church,
1: o pastor perguntava quem quer reconciliar-se com Deus.
0: The pastor asked who wanted to return to God.
1: E eu estava com vergonha. Eu queria, mas eu tinha uma vergonha de levantar a mão. Dá um pouco de vergonha,
0: to,
1: né?
0: But I was ashamed to raise my hand.
1: E a igreja começou a cantar. Há momentos em que as palavras não resolvem, mas um gesto de Jesus demonstra amor por nós. Vamos pro coro. Foi no Calvário. Continue. E eu comecei a chorar, meus irmãos, ouvindo esse hino. Comecei a chorar, chorar. Pode continuar cantando. Foi no. E quando eu vi, eu já estava lá na frente. A igreja fazendo festa, Deus fazendo festa e o diabo envergonhado. Perdeu Satanás. O que é? E passados uns 60 dias eu estava num ponto de ônibus, como eu disse a vocês.
0: And around 60 days later I was at a bus stop.
1: E eu encontrei lá um amigo que é do passado.
0: And I found one of those friends that were with me.
1: E a gente, eu olhei para ele meio sem graça.
0: And I looked at him.
1: E ele também sem graça.
0: And he also looked at me.
1: E ele usava uma muletinha.
0: And he used to walk with crutches.
1: Eu falei, mas o que aconteceu? Ele é, rapaz.
0: And I asked him what had happened and he said.
1: Aquele dia lá eu acabei levando um tiro.
0: He got shot that day.
1: Aí eu falei, olha, eu não quero nem falar mais naquele dia, nunca mais quero viver aquilo.
0: And I said that I never wanted to live that again or even speak of it.
1: Eu estava desviado dos caminhos do Senhor e eu voltei para o meu Jesus. Não quero mais aquela vida.
0: I was far away from the Lord and I have returned to Jesus. I don't want that life anymore.
1: Sabe o que ele falou para mim?
0: And you know what he said to me?
1: Eu também estava desviado, voltei para Jesus e também não quero mais saber daquela vida.
0: And he said that he was also far away from God and had returned to Jesus that day.
1: É por isso que eu digo a você que está desviado.
0: And this is why I say to you that is far away from God.
1: O diabo não quer aprisionar você mais.
0: The devil does not want to make you prisoner anymore.
1: Ele sabe que a qualquer momento você pode voltar. Agora ele quer matar você.
0: He knows that at any moment you can return to God, he wants to kill you.
1: Então volta para Jesus agora.
0: So return to Jesus right now.
1: Você que não está aqui, mas está em casa.
0: Those who are not here but are in your homes.
1: Você que nunca aceitou Jesus.
0: Those who never accepted Jesus.
1: A partir de hoje existe a possibilidade da sua vida piorar.
0: From today on there is a possibility of your life getting even worse.
1: Porque agora o diabo sabe que você sabe.
0: Because now the devil knows that you know.
1: Agora o diabo sabe que você sabe que ele.
0: Now that the devil knows that you know that it is him.
1: É o arquiteto de toda a maldade, de toda a destruição.
0: Is the architect of all types of destruction.
1: Agora o diabo sabe que você sabe que Deus existe.
0: Now the devil knows that you know that God exists.
1: E ele vai fazer de tudo para você nunca mais voltar aqui,
0: so that you never return here again,
1: para tornar a sua vida miserável.
0: To make your life truly miserable.
1: E muitos até vão pensar.
0: And many will even think,
1: ah, depois que eu fui à igreja, minha vida piorou.
0: After I went to church, my life got worse.
1: Esse é o projeto do diabo.
0: This is the project of the devil.
1: Aceita Jesus hoje.
0: Accept Jesus today.
1: Porque você volta para casa com o habitante interior, com Jesus morando no seu coração.
0: Because you return home with Jesus living in your heart.
1: E quando o diabo tentar qualquer coisa contra você, o próprio Senhor Jesus agirá.
0: And when the devil tries anything against you, Jesus himself will act.
1: O próprio Deus haverá de defender você.
0: God himself will stand up to defend you.
1: Agora, se você voltar sem Deus na sua vida,
0: now if you return without God in your life,
1: como eu disse, o diabo vai agora tentar tudo contra você.
0: The devil will try everything against you.
1: E quem o defenderá?
0: And then who will defend you against him?
1: Eu vou orar por essas pessoas que estão aqui na frente.
0: I will pray for these people who came forward.
1: Por você que está recebendo Jesus aí na sua casa.
0: For those who are receiving Jesus in your homes.
1: E aceitar Jesus, buscar o conhecimento de Deus, preparar-se para o batismo. A gente dá um livro de ensinamento e se batizar e fica firme.
0: You have accepted Jesus, now seek knowledge from the Lord and get baptized.
1: Não deixar esse Deus por nada mais.
0: Do not leave this God for nothing else.
1: Amém?
0: Amen.
1: Feche os seus olhos, por favor. Senhor meu Deus, Senhor meu Pai. Nós estamos entregando essas pessoas que se entregam ao Senhor nas suas mãos agora, nesse momento. Pessoas que estão aqui, pessoas que estão em casa. Pessoas, ó Deus, que um dia já refletiram a glória da sua criação, mas agora existe tão pouco delas e muito dos demônios que invisivelmente estão destruindo e matando, destroçando essas vidas. Esses que estão aqui, esses que estão em casa, que se entregam ao Senhor, a partir de hoje, Senhor meu Deus, são pessoas que sabem que pertencerão ao Senhor. Terão a vida escondida no Senhor. Serão, portanto, abençoadas, guardadas, protegidas e terão os nomes escritos no livro da vida. Senhor meu Deus, são suas essas almas. Pertencem a Ti essas pessoas. Essas pessoas estão se entregando ao Senhor para servir ao Senhor, para amar ao Senhor, para observar o caminho do Senhor e viver em retidão, viver em santidade, propagar a sua palavra. Serão testemunhos vivos da transformação que o Senhor faz nas vidas. Senhor, receba essas vidas, Senhor. Receba essas pessoas, meu Deus. Receba em nome de Jesus Cristo, para guardá-las, preservá-las, para a glória do Teu santo nome. Amém, Senhor. Amém. Amém. A partir de hoje, se vocês estão aceitando Jesus de coração, podem ter certeza que a transformação do nosso Deus já está acontecendo nas vossas vidas. Amém? Escondido está minha vida em Deus. Escondido está minha vida assim. Minha vida tão segura está, porque Jesus cuida de mim. O diabo

0: Deus abençoe vocês, meus irmãos. Deus abençoe também os nossos ouvintes. Em nome de Jesus Cristo. Digam comigo assim, meus irmãos. A paz do Senhor. Mais uma vez. A paz do Senhor. Mais uma vez. A paz do Senhor Jesus. Vão com Deus, meus irmãos. Vocês estão abençoados por esse Deus vivo que está no céu. Em nome de Jesus Cristo. Vão com Deus. Vão na paz do Senhor Jesus. Ouvintes, que Deus abençoe vocês por tudo quanto vocês têm feito pela obra do Senhor também. Abençoe essa multidão presente aqui, é uma multidão, graças a Deus por isso. E que nós possamos sempre caminhar juntos, de mãos dadas, sempre na mesma direção. Que Deus abençoe vocês, Deus abençoe todos vocês, ouvintes. Fiquem com Deus e até a próxima oportunidade. Eu sou o pastor Lourival de Almeida. Esse é o programa Voz da Libertação. E nós somos da Igreja Pentecostal Deus é Amor.
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3: 5 horas e 59 minutos.
4: 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Ao toque do terceiro sinal, forma-se a grande cadeia internacional. 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

alcançar nesta manhã, manhã de domingo, e nós cá estamos para celebrar o grande amor, a misericórdia e a compaixão do nosso Deus e do nosso Pai. Cá estamos para celebrar a bondade, cá estamos para celebrar o cuidado do nosso Deus sobre cada um de nós. Então, seja bem-vindo e já aproveite para compartilhar. Mande esta live ou então chame para oração você que estiver na rádio conosco, todos os seus amigos, parentes, vizinhos, para que tenhamos um dia excepcional. Começamos com esta manhã de oração e de clamor. Aproveite para entregar o seu coração a Deus, aproveite para fazer a entrega total, não é, da sua vida ao Senhor, porque cremos que Ele está no cuidado, Ele está no comando, Ele está na direção de todas as coisas. Bendito é o nosso Deus e Salvador, bendito é o nosso Senhor, aquele que faz maravilhas e milagres. Convido-lhe agora para um instante de oração, momento de clamor a Deus nesta manhã, e de certeza que a mão do Todo-Poderoso estará sobre a nossa vida. Oremos ao Senhor, nosso Deus e Pai. Maravilhoso Deus, poderoso e eterno Pai. Deus de vida, Deus de graça, Deus de favor e também de milagres. Obrigado, Senhor, pelo Teu grande amor, pelo Teu cuidado. Graças damos-te, ó Pai, porque infinitamente mais tens feito em nossa vida. Graças damos-te, ó Pai, porque a cada instante e a cada momento tens sido um Deus minucioso, cuidadoso, um Deus preciso em tudo o que faz. E nós louvamos-te, ó Pai, bendizemos-te, Senhor, e adoramos-te, ó Deus, na beleza da tua santidade. Sim, ó Pai, porque para nós, meros mortais e pecadores, é um privilégio poder estar em oração. Para nós, meros mortais e pecadores, é uma honra poder estar em clamor e em oração em teu nome, Senhor. Só o facto, Pai, de podermos estar na tua presença já é tudo, ó Deus, de um Deus magnífico, de um Deus grande e poderoso, de um Deus que tem o controle de tudo, mas também tem um tempo para ouvir os seus filhos quando oram, de um Deus que governa o mundo inteiro, mas também cuida do nosso coração, da nossa mente e da nossa alma. Ó Deus bom, ó Deus maravilhoso, ó Deus santo, justo, fiel e verdadeiro, aleluia! Por isso nosso coração, Senhor, se inclina a Ti, ó meu Pai, ó meu Deus, assim como a árvore, ó Pai, ela sempre vai buscar o sol, assim como a árvore, Senhor, tendencialmente se inclina para buscar, Senhor, os raios solares. Assim também nós, ó Pai, nos inclinamos à Tua presença para ter a Tua misericórdia, o Teu favor, a Tua graça. Oh, aleluia! Somos filhos de Deus, ó Pai, e reconhecemos que Tu és bom, que Tu és Deus, que Tu és soberano, que Tu és, ó Pai da Glória, um Deus favorável, Senhor. Ó Espírito Santo, ó Pai, ajuda-nos, meu Deus, a corrigir os nossos erros, a melhorar nossa postura, a mudar os nossos pensamentos, pensamentos de morte, pensamentos falíveis, pensamentos, ó Pai, de ruína e derrota. Ajuda-nos, ó Pai da Glória, a mudar, Senhor, a mudar a sentença da nossa vida, a mudar, Pai, o percurso da nossa vida. Sim, meu Deus, caminhos de destruição, caminhos de guerra, caminhos, ó Pai da Glória, de perca, caminhos, Senhor, de frustração, de dor e tristeza.
Ajuda-nos, ó Pai. Ajuda-nos, meu Deus. Ó Senhor, dá-nos fé, ó Pai da glória, para vencermos tudo aquilo que não é Teu, tudo aquilo que não vem de Ti, ó Pai da glória, aquilo que luta para nos constranger, aquilo que luta, Pai da glória, para nos enfraquecer, aquilo que luta para nos destruir, aquilo que luta, Pai da glória, para nos arrancar do lugar de bênção e de favor. Ó Deus maravilhoso, eu oro, Senhor, porque eu sei que o Senhor, pela sua palavra, é bom, é magnífico, é perdoador e também é ajudador. Eu oro, Senhor, meu Pai, ó Deus poderoso, porque nós cremos que o Senhor tem cuidado da nossa vida. Por isso, ó Pai, perdoa-nos, perdoa os nossos pecados, perdoa as nossas falhas, perdoa, Pai, nossas iniquidades, perdoa, Pai, os nossos erros, perdoa-nos, ó Pai da glória, as lamúrias, as lamentações, perdoa-nos, ó Pai da glória, as murmurações, perdoa-nos, ó Pai, os pensamentos maus e nocivos, os desejos contrários. Senhor, perdoa-nos, ó Pai, quando andamos contrariados na Tua presença, como filhos rebeldes que não amam a presença do Pai. Perdoa-nos, ó Pai da glória, quando vivemos, Senhor, uma vida liviana, fútil, uma vida, Pai, sem sentido. Perdoa-nos, ó Pai, quando nos comportamos, Senhor, como filhos, ó Pai da glória, que não tem orgulho do seu Pai. Perdoa-nos, ó Pai amado, quando agimos, Senhor, como filhos, sim, meu Pai da glória, rebeldes, que não reconhecem a grandeza do seu Pai e nem o favor do seu Pai também. Ó Pai maravilhoso, ó Pai poderoso, ajuda-nos, meu Deus, a melhorar, Senhor. Nós queremos melhorar o nosso dia a dia, nós queremos melhorar nossa postura, nós queremos melhorar, meu Pai, aleluia, a nossa atitude, sim, meu Deus, de uma atitude, Pai, de fracasso, para uma atitude, Senhor, de vitória, para, Senhor, Pai da glória, de uma atitude de covardia, para uma atitude, Pai, de coragem, de uma atitude, Pai da glória, de falhas, para uma atitude de acertos, sim, meu Deus, de uma atitude sem fé, para atitudes com fé, de um coração desesperançoso, para um coração com esperança, Senhor, meu Pai, de corações aflitos, mas também para corações seguros, ó meu Deus, então ajuda-nos, ó Pai da glória, a mudar o curso da nossa vida, a mudar a postura, a mudar, Pai da glória, a maneira como enxergamos e como encaramos a vida, meu Deus, porque muitas vezes, ó Pai da glória, somos fruto, ó Deus, de falhas, de erros e fracassos, somos frutos, ó Pai amado, daquilo que não agrega, sim, em nada, ó Pai, ajuda-nos, meu Deus, ajuda-nos, Senhor, desperta-nos, ó Pai, desperta-nos, ó Deus, desperta-nos, Espírito Santo, para sairmos deste lugar, Pai, de insegurança, deste lugar de medo, deste lugar de falha, deste lugar de erro, ajuda-nos, ó Pai da glória, a sairmos, Senhor, meu Deus, desta batalha que está quase perdida, sim, meu Pai da glória, para a vitória. Ajuda-nos, Espírito Santo, precisamos da sua mão amiga, precisamos, ó Pai da glória, do teu poder e graça, nós dependemos do Senhor para viver a promessa e a vitória. Eu oro, meu Deus, eu oro, meu Pai, com filhos teus, Senhor, que precisam revigorar a fé, com filhos teus, ó Pai da glória, que necessitam renovar a fé, alcançar, Pai, a misericórdia, alcançar o favor e a graça. Eu oro com filhos teus, ó Pai, que têm e precisam mudar o curso da vida, com filhos teus, ó Pai, que têm e necessitam, Senhor,
mudar o cenário da sua vida. Ó Deus poderoso, ó Deus maravilhoso, Tu podes agir, Tu podes trabalhar, Tu podes operar, Tu podes mover para a Tua glória. Sim, meu Pai, remove a pedra, remove, Senhor, esse obstáculo que está em nossa vida, remove, Pai da glória, em nome de Jesus Cristo, essa barreira, Senhor. Ó, meu Pai, remove quando nós não conseguirmos, quando nós não tivermos fé. Faz conosco, meu Pai, como fizeste com aqueles homens a caminho de Emaús, Senhor. Eles estavam desacreditados, ó Pai. Então o Senhor precisou, Pai da glória, fazer com que parecesse aumentar a distância da jornada, meu Deus, para que os seus corações fossem convencidos. Oh, aleluia! Que poder é esse, meu Deus e meu Pai? Sim, Senhor, parecia, Pai da glória, que o caminho se esticava. Parecia, meu Deus, que o caminho aumentava na sua proporção até que chegassem à sua casa. E quando chegaram à casa, estava pregada a palavra. Sim, meu Deus, haviam já limpo o seu coração, meu Pai, de toda a frustração, de todo o medo, de toda a insegurança. Sim, meu Deus, enquanto eles falavam, os seus corações ardiam. Enquanto eles falavam, os corações queimavam. Oh, aleluia! E

pão, Senhor, é que eles olham com olhos não mais naturais, mas olhos espirituais, e olham e veem, é o Senhor, aleluia, ó Deus maravilhoso. E é ali, naquele momento, ó Pai, que eles percebem e dizem, fica, Senhor, oh, glória, não era ele, não era ele, é, o nosso coração ardia, por isso que o nosso coração queimava, ele estava conosco o tempo todo, mas ele nos ouviu, oh, glória, e eles voltam, Senhor, para testemunhar que Jesus está vivo, faz conosco, meu Deus, aumenta, Pai da glória, um pouquinho só o percurso, sim, meu Pai, para que o Senhor alcance o nosso coração, para que seja limpo o nosso coração, aumenta, meu Deus e meu Pai, o Senhor, o destino, a chegada, meu Deus, para que o Senhor alcance o nosso coração, e cure, e liberte, e transforme, para que o Senhor limpe, para que o Senhor purifique, para que o Senhor santifique a nossa vida, ó Deus, aleluia, ó Pai gracioso, ó Pai maravilhoso, faz, Senhor, como que se a jornada se esticasse um pouco mais, ó meu Deus, para que nós possamos apresentar ao Senhor todas as nossas queixas, as nossas lamúrias, as nossas dores, ó Pai, sim, meu Deus, as nossas frustrações também, porque temos convivido com elas, Senhor, temos convivido todos os dias, temos enfrentado todos os dias, então, Pai, ajuda-nos, meu Deus, ajuda-nos, ó Pai, em nome de Cristo, sim, Senhor, faz conosco, meu Pai, para que o nosso coração queime, para que a chama volte a arder, para que a esperança volte a brotar, para que haja, Senhor, um renovo, para que haja misericórdia, para que haja compaixão, para que haja, Pai da glória, a graça bendita do nosso Senhor Jesus Cristo em abundância em nossa vida, vidas que estão secas, vidas que estão vazias, vidas que andam, Senhor, fúteis, vidas que andam, Pai da glória, Senhor, desorientadas, desordenadas, vidas que andam, meu Deus e meu Pai, ah, Senhor, sem um destino certo, sem um rumo certo, sem uma jornada certa, ó, meu Deus e meu Pai, Senhor, trabalha nessas vidas, trabalha agora, e reorganiza, e volta a orientá-los, ó Pai, a direcioná-los, meu Deus, volta, Senhor, a trabalhar de uma maneira tão poderosa, meu Pai, que os corações queimem na Tua presença, que ardam os corações através do Teu Santo Espírito, meu Deus, aleluia, e que haja vida outra vez, e que ressurjam das cinzas, ó Pai, faz conosco, Senhor, como fizeste com Josué, ó Deus, em um momento de fraqueza, em um momento de insegurança, em um momento de dor, ó Pai, havia, Senhor, o peso de um povo, havia, Senhor, o peso de uma jornada, e muitas vezes, meu Deus, nós começamos, Senhor, a carregar e começamos a viver a história que outros começaram, que outros construíram. Nós vivemos, ó Pai da Glória, a um dado momento da nossa vida, a história que outros começaram, mas nós temos que prosseguir. E muitas vezes, ó Pai, não fazemos a mínima ideia de como prosseguir, mas o Senhor orienta a Josué no capítulo 1 e diz, Josué, Josué, tão somente esforça-te e tem bom ânimo, eu te ajudarei. Faz como Moisés, medita na minha lei, de dia e de noite, e não te apartes de mim e nem da minha palavra, não fiques longe, não deixes de olhar para a palavra, medita nela e
vive comigo, eu serei contigo, eu te vou ajudar no momento de dificuldade, eu te vou ajudar no momento da guerra e da peleja, mas medita na minha lei, esforça-te e tem bom ânimo. Oh, meu Deus, ajuda-nos, ó Pai, a termos esforço, a termos ânimo, ajuda-nos, ó Deus, a termos coragem, a termos virtude, ajuda-nos, ó Pai, a estar em pé, ó Espírito Santo, vem trabalhar, Senhor, vem trabalhar em nossa vida, nós queremos ter esforço, nós queremos, ó Pai da Glória, fazer além daquilo que nos é permitido ou cabível, ou além daquilo, Senhor, que nos é pedido para que façamos, queremos produzir muito mais, queremos entregar muito mais, além daquilo que é o mínimo, Senhor, além daquilo que é o seguro, ó meu Deus e meu Pai, queremos fazer muito mais. Queremos fazer como André, Senhor, sim, meu Pai, no meio daquela multidão, ele encontra um menino com 5 pães e 2 peixinhos, oh meu Deus, o que Jesus pediu era que os discípulos alimentassem, mas eles não tinham, e como não tinham, André conseguiu uma válvula de escape, oh meu Pai, queremos produzir muito mais, não nos deixes, Senhor, acometidos, oh Pai da Glória, da preguiça espiritual, não nos deixe, Pai da Glória, acometidos, Senhor, meu Deus, da frieza, do medo, oh meu Pai, não nos deixe, Senhor, travados, não nos deixe, Pai da Glória, viver uma vida, Senhor Jesus, de impedimentos, ajuda, Senhor, renova a fé do teu povo e dos teus filhos, aumenta a fé dos teus filhos, faz-nos enxergar, meu Pai da Glória, além das nuvens tenebrosas, faz-nos viver além, meu Pai, das nuvens tenebrosas, famílias, lares, casas, casamentos, vidas em vícios, Senhor, em drogas, vidas em prostituição, famílias, ó Pai, no desemprego, na dívida, arruinadas, Senhor, em separações, em contendas e guerras, ó meu Deus, Senhor, faz-nos enxergar além, Pai, desta tempestade, além desta nuvem carregadíssima, ah, meu Deus, uma esperança, ah, meu Pai, uma fé, há um renovo, há um cuidado, meu Pai, é isso que nós queremos viver aqui nesta hora, em nome de Cristo, ó Deus, renova-nos, Senhor, renova-nos, ó Pai, ampara, ó Deus, ampara, Espírito Santo, cuida, meu Pai, cuida, Senhor, em nome de Cristo, oh, aleluia, trabalha, trabalha, trabalha, meu Deus, trabalha, meu Pai, Senhor, renova esta vida que está mergulhada nas drogas, que está na bebida, que está no crime, que está, meu Pai, no tráfico, que está, Senhor, Pai da Glória, no caminho errado, restaura agora, renova agora, famílias que estão destruídas, Senhor, que estão acorrentadas, as obras maléficas que estão acorrentadas, a vontades malignas que estão acorrentadas, Senhor, a palavras satânicas que estão acorrentadas, meu Deus e meu Pai, a desejos imundos do diabo, Senhor, liberta agora, liberta, meu Pai, e trabalha, meu Deus, renova, meu Deus, cura e sara agora vidas, Senhor, que estão acorrentadas a enfermidades, a dores e a doença, meu Pai. Em nome de Cristo, renova agora, Senhor. Renova essas vidas, meu Pai. Cura agora, em nome de Jesus Cristo. Cura, meu Deus, e arranca toda a enfermidade que está alojada nos corpos. Arranca, meu Pai, em nome de Cristo. Senhor, limpa, purifica agora. Desfaz, meu Deus, com todo o mal, Senhor, que tem, Senhor, Pai da Glória, tomado conta deste corpo. Que tem tomado conta destas vidas, que tem tomado conta, meu Pai, destas famílias, famílias enfermas, Senhor, atordoadas, meu Pai, enfermidades do alto da cabeça, planta dos pés, enfermidades, ó Pai da Glória, que oscilam e fazem, Senhor, uma variação, sim, meu Pai, de pessoas, de datas, ó meu Deus, existem sim as causas naturais, existem as dores e doenças naturais, e o Senhor também pode curar
curar, porque o Senhor tem poder, aleluia, e o Senhor cura agora, porque o Senhor tem poder, e também existem as espirituais, oh meu Deus, que os médicos não detectam, oh meu Pai da glória, que não há quem traga cura, a não ser o Senhor, é um combate, meu Pai, então cura agora, liberta, meu Deus, transforma, meu Deus, em nome de Jesus Cristo, cura essa família doente, cura esse lar enfermo, cura essa vida, meu Pai, que está, Senhor, atordoada, que está, Senhor, Pai da glória, a ser afligida pelo mal, em nome de Cristo agora, há poder no teu sangue, para liberar, Pai da glória, a cura, a transformação, no nome de Cristo, toca do alto da cabeça, a planta dos pés, com uma gota, Pai, do teu sangue, e purifica, e santifica agora, em nome de Jesus Cristo, cura, meu Deus, cura, meu Pai, cura esta família, cura, Senhor, esta criancinha que não pode falar, que não sabe, Senhor, falar e não consegue pedir ajuda e nem socorro. Cura, meu Deus, este corpo, mas também cura a alma desta mulher, deste homem, deste jovem que está com depressão, que enfrenta a síndrome do pânico, que enfrenta traumas, ó Pai da Glória, que castigam a sua mente e o seu coração. Cura agora, cura, meu Pai, em nome de Jesus Cristo, cura e liberta, liberta e transforma. Há poder no nome de Cristo, há poder no sangue de Jesus Cristo, há poder em Jesus Cristo para curar agora, libertar agora e transformar agora vidas perdidas, vidas doentes, vidas esquecidas, ó meu Pai, em nome de Cristo, meu Deus, toca agora, toca, meu Pai, e muda o caminho, muda o percurso, meu Pai, desta família, muda a trajetória, Senhor, desta família, muda o rumo desta casa agora, em nome de Jesus Cristo, meu Deus, sim, meu Pai, muda a trajetória desta família e abre a mente, abre o entendimento, abre os horizontes para que se entenda, Senhor, a graça, o favor e a misericórdia. Muda, meu Pai, o cenário em nome de Jesus Cristo, meu Deus. Eu creio, Senhor, que o Senhor tem poder, ó Pai, para trabalhar e para agir e para mover, Senhor, meu Pai, vidas que estão frias espiritualmente, oh Deus.

glória nesse caminho perdido. Não os deixe, ó Pai, nesse caminho de destruição. Restaura agora as suas vidas no nome de Jesus Cristo, meu Pai. Renova agora, ó meu Deus. Cuida, Senhor, cuida, meu Pai, cuida, meu Deus. Cuida, Espírito Santo, renova, Senhor, ó meu Pai. E aviva estes corações. Aviva, Senhor. Em nome de Jesus Cristo, oh meu Deus, traz de volta, aleluia, traz de volta, meu Pai, esta vida que está prostrada no meio do caminho, no meio da jornada, desacreditada de tudo, absolutamente tudo, oh Deus, aviva, traz de volta, Senhor, oh meu Pai, oh meu Deus. Oh, Jesus, Tu podes trabalhar para a glória do Teu nome, Senhor. Tu podes fazer para a glória do Teu nome, Pai. Seja conosco, Senhor, oh Deus. Continua conosco, meu Pai, aleluia. Continua a trabalhar para a glória do Teu nome, aleluia. Oh, Espírito Santo, ajuda. Faz ressurgir das cinzas e do pó, preenche com a tua graça, com o teu favor, com a tua misericórdia, em nome de Jesus, amém, e graças a Deus, que Deus abençoe a sua vida, a sua casa, o seu lar, a sua família, e eu quero aproveitar a oportunidade e quero fazer o apelo a você que está conosco agora, em nome de Jesus Cristo, você que tem que voltar, não é você que quer, não. Você que tem que voltar, você que precisa voltar, tomar uma decisão urgente. Já estamos no segundo semestre do ano, o primeiro mês daqui a pouco termina, deste segundo semestre. E você vai continuar com as mesmas dúvidas, mesmos medos, mesmas incertezas, e vai dificultar a sua vida. No final de tudo, quem perde és tu, quem perde somos nós, longe do Senhor. Então eu quero fazer-te um convite especial agora. Tu que queres aceitar a Jesus Cristo e reconciliar com o Senhor, o momento é agora, eu quero orar por ti e Deus te vai abençoar. Feche os teus olhos e repete comigo: Senhor Jesus, perdoa o meu passado e os meus pecados. Lava a minha alma e purifica o meu caminho. Senhor Jesus, que o meu nome esteja escrito no livro da vida para o dia da redenção eterna. Eu quero ser fiel a Jesus Cristo todos os dias da minha vida. Senhor meu Deus e Pai, eu oro por vidas que tomaram a decisão de voltar à tua presença e ao teu caminho. Vidas que tomaram a decisão, Senhor, de viver a tua palavra. Guarda-os, protege-os, Senhor, em nome de Jesus. Transforma todo o seu ser para um tempo novo. Em nome de Cristo, fortalece o Senhor e devolve alegria da vida. Amém. E graças a Deus. Está aqui no nosso rodapé. Você pode, eu quero aceitar Jesus, @ipda.com.br, 950-94-46-45, prefixo 11, manda sua mensagem. Quem nos acompanha pela rádio, 119-8292-3392. Deus abençoe a sua vida, a sua casa, a sua família e o seu lar também. É domingo de workshop, é domingo de culto, sim, aqui na sede mundial, e você não vai ficar de fora. Vem conosco, vem com fé e vem com alegria. Despeço-me de todos vocês, fiquem na paz de Cristo, os irmãos da rádio, estaremos juntos daqui a pouquinho, até o meio-dia, em nome de Jesus. Um forte abraço, fiquem na paz do Senhor Jesus.

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1: 6 horas e 30 minutos.
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4: A paz do Senhor, irmão. Meu nome é Eloide Rodrigues Gomes. Eu moro aqui na região de Barueri, São Paulo. Eu conheci o Senhor Jesus e na Igreja Deus de Amor. Eu estava desempregada. Eu fui para a igreja e Deus abriu uma porta para mim. Estou até hoje, eu tenho 24 anos que eu estou nesse emprego. E hoje eu estou na presença do Senhor e também estou no meu trabalho. E hoje eu estou aqui só agradecendo a Deus. E muitas bênçãos o Senhor ter feito na minha vida, na vida da minha família.
5: Olá, meu nome é Elias, sou da Zona Sul de São Paulo. Conheci a igreja Deus é Amor através da minha avó, que frequentou muitos anos aí. Eu ainda, quando bebezinho, fui apresentado na igreja. O livramento que Deus me deu foi referente à minha filha, a Manuela. Quando tinha 20 dias de vida, teve uma bronquiolite e uma parada na frente da minha esposa. E nós, ali no hospital, caímos de joelho no corredor mesmo do hospital, fazendo oração. E Deus concedeu a minha filha de volta a nós. Hoje em dia, ela está com 2 anos de idade, está tudo bem, graças a Deus. Estamos sempre frequentando a igreja. Deus abençoe a todos, muito obrigado.
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3: Eu cumprimento os irmãos com a paz, Senhor Jesus, e quero testemunhar aqui o que Deus fez por mim. Eu, mais de 10 anos, sofri muito com labirintite, com tonturas, com ânsias de vômito, com vômito. Em crise, eu ficava até 4 dias acamada. Era uma situação muito terrível, tomava medicamento, não resolvia o meu problema. Quando me dava crise, muitas vezes ia para a cama. Consultei com o otorrino não soube identificar meu caso. Com fisioterapeuta, também não soube identificar meu caso. Era uma situação muito difícil, eu não tinha qualidade de vida, né? Muitos alimentos eu não podia me alimentar, era muito difícil, porque muitas vezes, até deitada, meus olhos se movimentavam, né? Deitar mesmo nem podia, eu ficava sentada na cama. Era muito ruim, muito difícil, passei por um momento muito triste da minha vida. Então, orando a Deus, frequentando a igreja, clamando por o Senhor, eu continuava, né? Eu continuava sempre, nunca desistindo de clamar por Deus. Então, chegou um dia, meus irmãos, chegou um dia que eu falei para o Senhor, eu falei com Deus: Senhor, os médicos não conhecem meu problema, os médicos não sabem o que acontece comigo, que eu fico desse jeito, doente desse jeito, com essas tonturas, com essas ânsias. Mas o Senhor formou a minha cabeça, o Senhor me formou. O Senhor sabe o que está descontrolado, o que descontrolou, o que está errado. O Senhor é o conhecedor da minha vida, do meu ser, porque o Senhor que me formou. E o Senhor sabe agora o que está descontrolado. E eu pedi, meus irmãos ouvintes, a providência de Deus na minha vida. O Senhor, é só o Senhor agora, é só o Senhor para colocar em ordem tudo que está em desordem no meu corpo, na minha cabeça. Daí, meus irmãos, foi instantâneo, foi naquela hora. O Senhor operou uma grande obra na minha vida, para a glória do nome do Senhor Jesus Cristo. A partir daquele dia, não tomei mais remédio, pude me alimentar de tudo que eu não me alimentava antes. Eu pude ter uma vida normal que tinha antes, para a glória do nome do Senhor Jesus Cristo. Foi um milagre de Deus, irmãos ouvintes, foi um milagre, porque milagre é só Deus que pode operar na nossa vida. E pela nossa fé, né, irmãos? Então, pela fé, pela misericórdia de Deus, alcancei esta grande obra de Deus na minha vida. Faz uns 2 anos já que eu estou liberta desta enfermidade, deste problema, sem tomar remédio, somente pelo trabalhar de Deus na minha vida. Eu louvo ao Senhor por esta bênção. Amém, Jesus. Meu nome é Clarice Freitas, moro aqui na cidade Encruzilhada do Sul.
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Muito bem, são 6:43. Bom dia! Que Deus abençoe a sua vida, a sua casa, a família, o seu lar. Que Deus derrame misericórdia, graça e favor. É manhã de bênção, é manhã de vitória, é manhã de resposta. Então vem para cá adorar a Deus, o nosso Pai. 6:43. Vamos lá, Márcio Luiz. Deus abençoe a tua vida, meu amigo. Vamos começar com um louvor, uma canção. Vamos começar com um belíssimo louvor. E eu sei que, não é? Depois temos muito de Deus a aproveitar nesta manhã. Então, olha, cantamos, adoramos, celebramos a Deus, o nosso Pai. E você que está conosco não vai sair, tá bom? Não sai daí. Desfrute desta manhã, que tem muita coisa boa de Deus para a tua alma.

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2: Muito bem, 6:49. Bom dia, solta o cabo danal, é verdade. E vamos seguir rumo à promessa do nosso Deus e do nosso Pai. Atenção, porque hoje é domingo, isso mesmo. Hoje é domingo e temos um culto especial, tá? A unção sobre a nova geração, a unção com óleo sobre as crianças, para que Deus, não é, derrame misericórdia, graça e favor na vida das crianças. Então, você que está conosco, prepare o seu coração para viver milagre, palavra, graça, favor e atenção. Tragam as criancinhas para que recebam a oração aqui no Templo da Glória de Deus.
0: Senhor, Tu és o nosso refúgio sempre, de geração em geração. Salmos, capítulo 90, versículo 1.
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0: O meu nome é Piedade Jesus dos Santos. A minha experiência com Deus é porque nós éramos da Umbanda e a nossa vida não era nada legal. A minha casa era uma casa muito ruim, caindo nos pedaços. Nós não tínhamos prosperidade. Um dia minha mãe caçando, ela gostava muito de música sertaneja. E ela procurando alguma coisa de sertanejo no rádio, ela encontrou a rádio e estava louvando os louvores que a Ereny Miranda louvava com as filhas dela, aqueles louvores belíssimos. E ela falou assim: filhas, vem aqui, vem ouvir isso aqui. A gente era bem novinhas, nós precisamos é disso aqui. Nós temos que sair desse lugar que nós estamos para passar para isso aqui. A gente ficava meio assim, jovem, já sabe como é que era. Eu ficava assim: não, mãe, o que é isso? Eu não sei nem o que é isso. Nós nunca tínhamos ouvido. Mas aí ela foi insistindo, foi mandando nós ouvir. E depois nós descobrimos uma igreja pentecostal Deus e Amor no bairro. Aí nós começamos aí. E quando a minha mãe entrava pela primeira vez, ela sorria e chorava. E nós não entendia nada. A gente não sabia nada. Ficava um cutucando o outro e rindo. Falava: como é que tá a nossa mãe? Como é que tá a nossa mãe? Hoje eu já entendo que era o Espírito Santo de Deus que trabalhava na vida dela. E hoje, graças a Deus, louvado seja Deus. A maior parte da minha família está na igreja pentecostal Deus e Amor Libertos. Para a honra e glória do Senhor e Salvador Jesus Cristo. Desde quando nasci. A primeira religião que nós conhecemos foi Umbanda. Ficamos até a idade de 12, 13 anos. Hoje eu tenho 51 anos. Eu moro na cidade de Belo Horizonte, Minas Gerais, na rua Roberto São Pinto Coelho, no 245, Urucuia.
1: Eu me chamo Fátima, moro em Poá. Eu queria contar uma grande bênção que eu alcancei através da oração na rádio. Apareceu um cisto no meu braço no final do ano e doía muito. Eu ia no médico, não adiantava, eu gastei dinheiro com remédios, injeções e não adiantava. E aquilo doía demais e eu fiquei muito preocupada, perguntando como que eu ia trabalhar. Eu preciso trabalhar e aquilo me incomodava demais porque doía. Eu não conseguia nem pentear o cabelo, tamanha era a dor, porque o cisto deu no meu punho. Aí eu fiquei desesperada, aquilo doía demais... Quando eu chego no meu trabalho às 8 da manhã, eu já ligo o rádio na oração e eu escuto o tempo todo essa rádio. Aí a Débora Miranda estava orando e falou: se a gente pudesse parar um minutinho para orar junto com ela. Aí eu fiz isso, eu parei o meu serviço na casa onde eu trabalho e eu coloquei o meu punho, eu encostei no rádio e pedi para Deus me curar. Tirar aquela dor, aquela enfermidade de mim, porque eu estava gastando dinheiro com remédio, com injeção, e a dor era insuportável, doía demais. E olha, foi milagre de Deus. Essa igreja tem cura mesmo. Jesus me curou através dessa igreja. Naquele momento, a partir daquele dia, o cisto sumiu, não doeu mais. Eu trabalho normalmente, faço esforço, coisa que eu não podia. Consigo fazer todos os meus deveres em casa e no meu trabalho. Graças a Deus, eu fui curada através da igreja Deus é Amor. Estou muito grata a Deus. Agradeço essa oportunidade em nome do Senhor Jesus. Me chamo Fátima Aparecida da Costa. A paz do Senhor. Deus abençoe a todos vocês pela programação abençoada e maravilhosa que vocês têm no rádio.
2: Deus abençoe a irmã Piedade, a irmã Fátima, Deus abençoe as irmãs que têm vivido milagre, restauração, transformação, ainda que busquem em tantos caminhos, em outros caminhos, busquem, não é, em outras e batam outras portas, o Senhor continua a trabalhar para a glória do seu santo nome, a partir do momento em que nós entregamos ao Senhor todo o nosso coração e vivemos da fé. Sim, e Ele age em nossa vida, Ele age em nossa casa, Ele age em nossa família, Ele trabalha em nosso lar. E por isso eu quero fazer-te este convite especial. Hoje, temos este culto especial, sim, com o nosso pastor Milton Almeida, a unção sobre a nova geração, a unção com óleo, a oração por imposição de mãos, e as crianças receberão de Deus o cuidado, o poder, o favor e a misericórdia.
3: A paz do Senhor, bom dia para todos os irmãos da IPDA e de outros ministérios. Um dia de grande vitória. Sou de Belém do Pará, Terezinha.
4: Paz do Senhor Jesus, eu sou Maria Zita de Araújo, de Suzano. Estou dando um bom dia porque estou feliz, contente com esse programa na minha casa.
5: Paz do Senhor Jesus, me chamo Edson, moro na cidade de Valente, na Bahia. Sou ouvinte assíduo do programa Voz da Libertação. Inclusive, considero esse programa como um canal de bênção de Deus para as nossas vidas.
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7: Olá, paz do Senhor. Hoje eu vou compartilhar com os meus irmãos o fundamento do Deus Triuno. Cremos que há somente um único Deus, vivo, que é eterno. Não teve início e não terá fim. O Criador dos céus e da terra. Cremos que Deus é o Triuno, sendo o único Deus, que subsiste em três pessoas distintas. O Pai, o Filho e o Espírito Santo, que são coeterna, coiguais, da mesma natureza. Portanto, esse Deus é a fonte de toda a vida. Sua relação com a criação é amorosa, pois Deus é amor e Ele a ama incondicionalmente. Continue acompanhando, pois iremos compartilhar com vocês todos os fundamentos da fé da nossa igreja. Que Deus abençoe.
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2: Muito bem, 6h59, bom dia de Chile, vem conosco, vem com fé, vem com alegria. Vamos ao nosso prefixo, voltamos hora 7, com muito mais de Deus, até já.
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1: Obrigada pela sua audiência. A gente vai para mais informações aqui. Incertezas econômicas e a saúde mental? Apenas 30% das pessoas creem em um futuro melhor, de acordo com estudos. Incertezas econômicas tornam o brasileiro o pessimista quanto ao futuro. Apenas um terço dos brasileiros, cerca aí de 30%, acredita que a próxima geração terá uma situação de vida melhor, como aponta levantamento global realizado online esse ano. E de acordo com esse mesmo estudo, temores econômicos atingiram patamares mais altos aqui no Brasil. E no país, 74% dos empregados temem perder o emprego diante de uma possível recessão, enquanto 71% estão preocupados com os efeitos negativos que conflitos comerciais e tarifários internacionais possam ter sobre as suas empresas. Os percentuais da média global são, respectivamente, 67% e 65%. As razões apontadas pelo estudo para essa onda de pessimismo incluem as tensões geopolíticas, a escalada do custo de vida e as intensas transformações e disfunções tecnológicas que fazem com que as pessoas busquem segurança e previsibilidade, voltando-se para si mesmas. A principal consequência dessa falta de esperança generalizada é o avanço de um fenômeno que o estudo classifica como insularidade, definida como a relutância ou hesitação em confiar em pessoas que são diferentes de você. Isso engloba a dificuldade de confiar em pessoas que tenham valores fundamentais, culturas, origens, crenças, políticas ou visões sobre problemas sociais que divergem dos seus. Vamos falar de inadimplência. Percentual de endividados com mais de 60 anos subiu na última década. As pessoas com mais de 60 anos se tornaram mais inadimplentes na última década. É o que mostra o levantamento inédito sobre os 10 anos do mapa da inadimplência divulgado desde 2016. Naquele ano, esse público representava cerca de 12,23% do total de inadimplentes e a menor participação entre as faixas etárias. Neste ano, o percentual subiu para 19,41%, um aumento aí de 7,18 pontos percentuais. Nas pessoas na faixa etária entre 41 e 60 anos, a inadimplência passou de 31% para 34%. Já entre os mais jovens, houve o movimento inverso. Nos indivíduos de 26 a 40 anos, a inadimplência apresentou recuo de 40% para 34%, enquanto os de 18 a 25 anos passaram de 15% para 11%. Outro ponto relevante é que 4 em cada 10 brasileiros que estão inadimplentes hoje estavam com o nome negativado há uma década. O dado de reincidência aparece em um cenário de avanço consistente da inadimplência aqui no país. Ao longo dos últimos 10 anos, o número de brasileiros com contas em atraso cresceu 38%. Para os especialistas em finanças, o avanço da inadimplência ao longo da última década reflete uma combinação de fatores econômicos e comportamentais. Ao analisar o fato de que brasileiros que estão inadimplentes e estavam na mesma há 10 anos, especialistas destacam a importância do planejamento financeiro para garantir estabilidade a longo prazo.
2: 7 horas e 4 minutos. Bom dia, amigo ouvinte. Um dia abençoado para você. Não saia da sintonia e fique conosco aqui no programa A Voz da Libertação.
3: A paz do Senhor, o diácono Jeová, quem fala, deixar um versículo para a meditação. Então aqueles homens foram juntos e acharam a Daniel orando e suplicando diante do seu Deus. Daniel 6:11. Deus abençoe. Um bom dia na paz de Deus.
4: Bom dia. Aqui é a Iracilda de São Luís do Maranhão. Que a paz do Senhor reine em todos os corações. Amém.
5: Bom dia. A paz do Senhor Jesus a todos. Aqui é a irmã Deusa de Cajati, São Paulo.
6: O que você faria se tivesse mais uma oportunidade?
7: Pai do Senhor, irmãos das igrejas pentecostais, Deus é amor. Meu nome é Antônia. Eu vou contar como que eu conheci a igreja pentecostal, Deus é amor, viu? Eu era endemoniada. Um dia eu fui carregada para a igreja pentecostal Deus em Amor, lá na Imperatriz do Maranhão. E eu fui carregada, voltei andando. E no caminho eu fiz um propósito com Deus. Senhor, nunca mais eu saio desta casa. Foi onde eu achei a paz, a saúde para mim que eu não tinha. Vivia doida, endemoniada dentro de casa, quebrava tudo. Esse foi o meu encontro com Deus. Muito obrigado, muito obrigado. Deus abençoe todos que eu desejo. Eu amo a igreja pentecostal Deus é Amor. Eu amo de coração.
8: Meu nome é Alice. Eu moro em São José dos Campos, no bairro Interlagos. Então, eu recebi grandes vitórias nesse ministério. Eu fui aí através de uma amiga. Ela me convidou, eu fui. Eu gostei muito de estar aí junto com vocês. Fiz várias campanhas. Deus me deu grandes vitórias nesse ministério. A minha filha tinha um tumor maligno no cérebro, ela foi curada. Eu fui curada de uma enfermidade no útero com câncer. Eu agradeço essa oportunidade de estar aqui, podendo falar nesse áudio com vocês das maravilhas de Deus que eu tenho recebido neste ministério.
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9: Olá, muito bom dia, 7:07, que Deus abençoe o seu domingo, dia 19, é verdade, 19 de julho, e cá estamos nós para falarmos do amor de Cristo, da graça e do favor do nosso Deus e do nosso Pai também. Obrigado por estar perto, obrigado por fazer parte desta família Deus e Amor, obrigado por todos os dias dividir, não é, o seu tempo com esta família. Estamos felizes e alegres porque Deus tem sido bom. Eu sou o seu irmão em Cristo e amigo Erwin de Lalande, técnica Márcio Luiz, e vamos juntos nesta manhã de muita alegria, muita comunhão, muita graça, muito favor e de muita vitória também. E podemos já começar, Márcio, com um belíssimo louvor, comunhão, pode ser? Adoramos a Deus, o nosso Pai, e de certeza que o nome do Senhor é glorificado. Voltamos, temos testemunho, falamos um pouquinho do culto desta tarde, também da EBF de férias, dia 25, e do culto de missões com Bandanhelete, que vem de Moçambique, dia 26. Então, olha, prepare-se, tá bom? Temos muita coisa boa a dividir. Não sai daí, até já.

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1: Cumprimento a todos com a paz do Senhor Jesus. Meu nome é Luzia Júlio. Quero expressar a minha gratidão pela cura divina que o Senhor fez na minha vida. Fui diagnosticada pela medicina que eu estava acometida com LLC, que é leucemia leucócita crônica. A medicina me desenganou, dizendo que ia me medicar com os medicamentos paliativos, que eu não teria cura. Mas o Senhor, Ele pelejou por mim. Estou aqui para contar este testemunho, dizendo que Deus, Ele é maravilhoso e que Ele faz milagres. Hoje, aqueles que estão desenganados também, como um dia eu fui, tenha fé que o Senhor tudo pode fazer por nós. Como Ele fez na minha vida, Ele vai fazer na tua vida. Basta somente crer, que assim a palavra do Senhor nos diz, que tudo é possível àqueles que creem. E a mesma medicina que disse que eu não teria cura, meu médico, ele disse que tudo aquilo que a leucemia me causava já não estava causando mais, e que eu já estava curada para a glória de Deus. Então, amada igreja, eu digo para vocês, não desista, não pare de orar, busque a presença do Senhor, que eu disse para o Senhor, se o Senhor me curar, o Senhor é o meu Deus. Se o Senhor não me curar, continua sendo o meu Deus. Porque o maior milagre já tinha acontecido na minha vida em 2012, que foi a minha salvação e o meu nome escrito lá no céu, no livro da vida. E antes de eu descobrir que estava com esta enfermidade, o Senhor tocou no meu coração para louvar hinos de cura. E um deles era o 510, que é a cura divina. E eu comecei a louvar. E depois de um tempo, eu fui ao médico e fui diagnosticada que estava com esta enfermidade. Mas o Senhor me sustentou e, para a glória de Deus, eu estou aqui curada, contando esse testemunho para aumentar a sua fé, meu irmão, a sua fé, minha irmã. Vai orando, vai buscando o Senhor enquanto o milagre não chega, porque o milagre um dia vai chegar nas tuas mãos como chegou na minha.
2: Muito bem, Zé T14, o Deus que cura, o Deus que cuida, o Deus que trabalha, o Deus que muda o cenário. O Deus que nos construiu, o Deus que nos moldou, o Deus que nos fez, é o Deus que também faz os ajustes necessários quando nós não estamos do jeito que Ele quer. É verdade. Ainda que seja uma enfermidade como essa, não é? Leucemia, que seja um sangue fraco, problemas que depois tendem a agravar-se muito, mas a mão de Deus chega lá. A mão de Deus chega lá, alcança e cura. Deus alcança. E estamos a falar de enfermidades que muitas vezes parecem impossíveis de viver uma cura. Estamos a falar, e ainda com todo o avanço tecnológico, enfrentamos grandes barreiras e precisamos e dependemos de Deus. É por isso que o convite que fazemos é para que tu, que me ouves agora, tomes a decisão. Pastor, eu sou cristão, mas eu estou fraco na fé. Busca renovar-te. Pastor, olha, eu ainda não tenho ido para a igreja. Vai buscar a Jesus Cristo. Pastor, olha, eu ainda busco uma cura, uma libertação e uma transformação. Continue a crer que Deus está no comando e na direção de todas as coisas. Mas não podes, em hipótese alguma, renunciar à fé e deixar passar a oportunidade do milagre. Deus quer te ajudar. Deus quer mudar o cenário. Então hoje é um dia propício para viver milagre. Hoje é um dia propício para receber a graça e o favor de Jesus Cristo.
3: Minha irmã, seu nome?
4: Maria.
3: Conte a bênção.
4: Ouvindo sempre na campanha aqui. Muita dor na boca do estômago.
3: Como foi? Uma sexta-feira, o irmão revelou que tinha bastante com dor na boca do estômago. Quem tivesse, vinha aqui na frente. Graças a Deus, irmão.
4: Sumiu. De lá pra cá, nenhuma dor.
3: Nunca mais. Glória a Deus.
5: O nome do senhor?
6: João Batista. Duas semanas atrás eu estava com uma dor no rim muito forte, cólica renal. Fui em dois médicos com as crises de cólica renal. E antes de ir nos médicos, eu fiz um propósito com Deus. Aí eu, na sexta-feira, eu vim na igreja. Deus usou dois irmãos para revelar que Deus estava me curando no livramento. Eu fiz os exames, voltei ao médico, o médico não achou mais nada. Para a honra e glória do Senhor Jesus.
7: Maria, conte a bênção.
8: Que eu peguei o vírio. É cansaço, tonteira, é boca seca, nem o balde d'água não aguentava pegar em casa. Aí eu pedi para Deus, aí Jesus tocou em mim para me entrar na campanha. Eu entrei na campanha de quarta-feira. Hoje eu corro, acabou canseira, acabou tudo, não sinto mais nada, irmã, depois que eu entrei na campanha.
9: Estava sentindo uma tontura muito forte na minha cabeça, com a mente acelerada, e Deus foi trabalhando e eu fui ficando boa de novo. A mente era muito acelerada. Estou curada para a honra e glória do Senhor Jesus. E venha para Deus em amor, porque aqui tem Jesus.
4: Conte a bênção.
10: A bênção que eu cheguei aqui com uma dor nas pernas, o pastor revelou lá, ele revelou e já não tem mais nada.
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2: Muito bem, vem conosco para esta manhã. Olá, bom dia. Você que acabou de sintonizar o seu rádio receptor. Somos a Igreja Pentecostal Deus é Amor. Estamos aqui na sede mundial, Avenida do Estado, 4568, Liberdade, São Paulo, capital. Vem conosco porque daqui a pouquinho, hein? Daqui a pouquinho temos o nosso workshop. É verdade, o workshop de casais, hoje com a participação do pastor Paulo Cunha e a sua esposa. Terão um conteúdo maravilhoso, então fique atento, prepare o seu coração e olha, vem para cá porque tem sido um tempo de aprendizado, um tempo de crescimento, um tempo de favor que Deus tem derramado sobre o povo que cá vem para aprender, para ter mais conhecimento, para ter mais vida em Jesus Cristo. Então, Deus tem uma palavra ao teu coração, um workshop para casais aqui na sede mundial. E olha, vem viver um tempo novo em teu casamento, no teu relacionamento, com a tua esposa, com o teu esposo, com os filhos. Vem aprender, vem crescer e vem viver a diferença que só Jesus pode fazer.
11: Olá, meus amados. A paz do Senhor, meu nome é Wagner, a minha esposa se chama Liliane, nós estamos casados há quase 17 anos, porém nos últimos 2 anos e meio aproximadamente, passamos por uma crise conjugal terrível, né? Muito ruim, um processo muito duro, onde chegamos à beira da separação. Eu posso dizer para vocês que foi uma verdadeira tempestade, o inimigo atuou de uma forma muito forte para tentar destruir o nosso casamento. Mas a graça do Senhor nos alcançou, o amor de Deus nos alcançou e aqui estamos firmes e fortes, né, como um casal, graças a Deus. Nós participamos durante todo o ano de 2024, de janeiro a dezembro, de um evento muito importante na Igreja Deus é Amor, que se chama Workshop de Casais. É um encontro de casais, onde acontece uma vez por mês e é ministrado pelo pastor psicólogo Jessé Ávila. Aliás, bons ensinamentos, viu? Ensinamentos muito edificantes. É uma terapia mensal, né? Posso dizer assim. Então, eu venho através desse áudio agradecer toda a diretoria da Igreja do Amor, na pessoa da irmã Débora Miranda. Agradecer também o pastor Everaldo, né, que também ministrou algumas vezes durante o evento. Foi muito bom participar. Meu casamento mudou da água para o vinho, posso dizer assim. Hoje a minha esposa e eu vivemos num lar de amor, um lar leve, feliz, agradável. Não só eu e ela, mas também os nossos dois filhos, né, que são adolescentes. Melhoramos em todas as áreas da nossa vida, né? Área conjugal, emocional, financeira. Passamos a ter um tempo de qualidade melhor, né, um para o outro. Enfim, só tivemos bênçãos, né, durante essas palestras. Muito bom. Inclusive, você que está me ouvindo, né, que está numa situação ruim aí no teu casamento, não desista do teu marido, não, viu? Não desista da tua esposa, meu amigo. Eu conversei nesse última palestra aí com o pastor Jessé Ávila, dei um abraço nele, inclusive, agradecendo. Terão outras palestras. Eu recomendo que todos participem. É bastante edificante, viu? Eu tenho certeza que Jesus vai alcançar você também. Você que está com qualquer problema, seja qual for o problema do seu casamento, Jesus é a solução, acredite. Minha esposa e eu estamos muito felizes em poder participar. Não somos membros da Igreja Deus é Amor, mas agradecemos demais, demais mesmo, em primeiro lugar, a Deus, né, por ter usado vocês, toda a diretoria, os responsáveis pela igreja. Muito obrigado, Deus abençoe a todos.

0: Muito bem, 7 horas 26 minutos. Bom dia, Deus abençoe a sua vida. O amor de Cristo é bom, está em nós para trazer a alegria de todos os dias. José Vicente de Godoy, bom dia! Deus abençoe a sua vida, querido irmão, e que a bênção do Senhor te acompanhe, é verdade, que a resposta do Senhor faça morada em tua vida. Os ouvintes conosco, nós desfrutamos desta alegria, tá? Desta parceria de todos os dias, é verdade, é bem verdade, não é que estar aqui é uma alegria, traz-nos um contentamento. Marcos Roberto, pai, senhor, irmãos, ele é de Jacareí, não é? E peço oração porque enfrenta diabetes, pressão alta. Vamos orar até para que Deus cure desse princípio de surdez. A nossa irmã Isabel está conosco e pede oração pela sua vida, pela sua filha Renata. E vamos orar sim, porque é um prazer servir, é um prazer adorar junto a vocês. João Vitor, Pai Senhor Jesus, bom dia e que Deus abençoe. Vamos lá, meu povo, para esta manhã, porque Jesus Cristo tem bênção para a sua vida, tem a bênção para a sua casa, tem a bênção para o seu lar. Jesus Cristo tem a transformação que o teu ser necessita. Então, olha, aproveite a oportunidade, tá? 7h28, vamos, porque é identidade e propósito. Daqui a pouquinho, irmã Nayara Otávio, dias de restauração. É verdade, é conteúdo. E na volta falaremos do EBF de férias, teremos a participação da nossa irmã Débora Miranda, vamos falar do culto de missões, participação do pastor Milton e a nossa diretoria também. Então, olha, fique atento, aproveite, seja abençoado, até já.
1: A paz do Senhor Jesus Cristo, meu nome é Elisângela, eu sou aqui da cidade de São Sebastião da Baixa Alegre, Minas Gerais, e a bênção que eu tenho para contar é que eu estava desempregada e eu pedi ao Senhor que abrisse as portas para mim, né? E o Senhor me desse um emprego, me desse um serviço de carteira assinada. E assim aconteceu, né? Graças a Deus eu estou trabalhando para a honra e a glória de nosso Senhor e Salvador Jesus Cristo.
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3: Graça e paz, diletos e amados ouvintes do programa Voz da Libertação. Quem tem o prazer de vos saudar é a sua irmã em Cristo, Nayara Otávio, passando aqui para trazer uma reflexão da palavra de Deus ao seu coração, que está em Salmo 126. Nós vamos ler o verso 1 até o 4. Quando o Senhor restaurou a sorte de Sião, ficamos como quem sonha. Então a nossa boca se encheu de riso e a nossa língua de júbilo. Então, entre as nações se dizia: grandes coisas o Senhor tem feito por eles. Com efeito, grandes coisas fez o Senhor por nós. Por isso estamos alegres. Restaura, Senhor, a nossa sorte, como as torrentes no Neguebe. Queridos, eu gostaria de falar um pouquinho sobre esse versículo que nos fala sobre um grande clamor pela restauração espiritual. O Salmo 126 retrata a alegria do povo de Israel pelo retorno do cativeiro babilônico. E os três primeiros versículos olham para o passado com gratidão pelo livramento de Deus. E os dois últimos olham para o futuro, entendendo que precisamos semear, ainda que com lágrimas, para voltarmos com júbilo trazendo abundantes feixes. Mas o verso 4, ele olha para o presente e faz um forte clamor. Ele vai dizer: restaura, Senhor, a nossa sorte como as torrentes do Neguebe. E aqui nesse verso eu aprendo três verdades

0: Primeiro, as vitórias do passado não são as garantias do nosso sucesso de hoje. Aqui na narrativa diz que o povo se alegrara com o livramento do cativeiro, mas agora, sabe, nesse presente momento, mesmo que eles estavam de volta à sua terra, eles estavam vivendo um tempo de sequidão e marasmo. A segunda coisa que eu aprendo aqui é que em tempos de crise, nós precisamos buscar a Deus em oração. A crise, ela nunca impediu que a mão de Deus agisse. Os grandes avivamentos nasceram do ventre da crise, porque é quando reconhecemos a nossa sequidão que clamamos pelas torrentes restauradoras de Deus. A terceira coisa que eu aprendo aqui com esse versículo é que precisamos saber que somente Deus é que pode mudar a nossa sorte. Muitos buscam novos métodos, embarcam em novas doutrinas, correm atrás de novidades no mercado da fé para talvez vitalizarem a igreja. Mas nós entendemos, queridos, que somente Deus é que pode restaurar a sorte do seu povo. Somente Deus pode trazer vida num cenário em que a morte mostra sua cara. Nós precisamos entender que assim como Deus faz brotar torrentes de águas no meio do deserto de Negueb, precisamos entender que assim também Deus, ele irrompe com uma vida abundante na sequidão da nossa alma. Você precisa entender na minha vida, na sua vida, na nossa família, na nossa igreja, todos nós estamos precisando de restauração. Não estamos sendo, talvez, tudo o que deveríamos ser. Entende? Eu não sei se vocês pensam dessa maneira, mas eu sinto que deveríamos ser mais, buscar mais. Algo está faltando. Está faltando o poder espiritual nas nossas vidas. Está faltando a unção do Espírito Santo. Fome de Deus, paixão pelas almas perdidas. Precisamos de restauração. E é disso que se trata esse Salmo 126. Ele descreve três períodos na vida do povo de Israel e restauração de Deus na vida do seu povo. As maravilhas que Deus fez ontem devem nos inspirar a buscar a Deus com mais fervor hoje. Nosso momento agora, nós temos que entender que Deus fez, Deus faz e fará maravilhas. Não vivemos apenas de lembranças. Temos que entender que a intervenção de Deus é contemporânea. O povo tinha perdido a liberdade, a pátria, o templo, a família, o culto, as festas. O povo estava entregue à crise da desinstalação, da apatia coletiva, da melancolia, da nostalgia e da mágoa incurável. Mas Deus abriu as portas do cativeiro. A libertação, nós devemos entender, queridos, que não é obra humana, é intervenção sobrenatural de Deus. É Deus quem restaura, é Deus quem nos tira da cova, é Ele quem nos põe de pé, é Ele quem nos faz sonhar de novo, é Ele que nos enche do seu poder. Sabe? Portanto, eu quero dizer para você, dileto ouvinte, não se contente com migalhas. Busque a restauração do Senhor. Busque a intervenção de Deus, porque a intervenção de Deus produz alegria indizível. Produz um impacto nos outros e torna-se um poderoso testemunho entre todas as nações. Olha o verso 2. O verso 2 vai dizer que as pessoas diziam, quando viram o que o Senhor fez com a nação de Israel, as pessoas diziam, entende? Isso causa um impacto na vida das outras pessoas e gera reconhecimento sincero. Devemos entender, queridos, que os israelitas pensavam que um passado de glória era a garantia de um presente glorioso, mas não é. Não é porque você teve uma vida gloriosa, vitoriosa, uma vida abundante ou espiritual no teu passado que vai garantir que hoje você vai permanecer igual. Não, eles estão alegres pelas vitórias de ontem, mas ao olharem para o presente, para o momento agora, eles entendem que a vida está como um deserto. As vitórias de ontem não são suficientes para hoje. E é isso que nós temos que entender. Temos que andar com Deus hoje. Temos que ser cheios do Espírito Santo hoje. Temos que evangelizar hoje. Temos que invertir na família hoje. Não podemos apenas celebrar as vitórias do passado. Aleluia. Eu quero que você entenda, dileto ouvinte, que as antigas bênçãos não são suficientes para a tua vida hoje. Assim como as antigas mágoas também não devem estragar o seu presente. Vamos buscar o avivamento nas nossas igrejas, nas nossas almas. Vamos buscar o Espírito Santo, porque assim como o Senhor, Ele restaura, mudou a sorte ali do seu povo, como as torrentes do Negueb. Talvez você não sabe, mas o Negueb é um deserto, sabe? É o maior deserto da Judeia. E o deserto fica 11 meses seco, mas no mês das chuvas, as águas correm das montanhas e correntes fluentes de água se abrem no meio das areias do deserto. Aonde tem água, eu quero que você entenda que toda terra é terra boa. Talvez você pode estar se sentindo como um deserto, mas Deus está dizendo para você aqui, nesse momento, que Ele pode restaurar a tua sorte. Ele tem torrentes de água para fazer jorrar do meio desse teu deserto. Ele é água viva. Aleluia. O Deus que fez a mesma vara seca de Arão florescer, Ele pode fazer o seu deserto tornar-se uma fonte. Que você possa guardar essa palavra no seu coração e buscar esse avivamento que de fato a tua alma necessita. Nós necessitamos. Portanto, devemos orar: restaura, Senhor, a nossa sorte. Igreja, se levante. Igreja, se proste. Dobre os seus joelhos, coloque a tua boca no pó para que assim haja esperança e Deus possa restaurar a sua sorte. Clame ao Senhor por essa restauração espiritual. Que Deus em Cristo vos abençoe, amados. Deixe o meu abraço carinhoso da sua irmã em Cristo, Nayara Otávio, e que o Espírito Santo de Deus continue falando aos vossos corações.
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1: Meu nome é Mara Cristina Rocha, moro na Vila Formosa, São Paulo. Em 2020, em fevereiro, eu tive um bebê de 8 meses que o médico diagnosticou que ela nasceu com um problema na coluna e que não ia andar. Nasceu com a perna quebrada e o joelho deslocado. Eu fiz as campanhas da Igreja Deus e Amor, levei para os irmãos ungirem ela e perseverando em oração nas campanhas. Hoje a minha filha está com 1 ano e 6 meses, hoje ela já anda, ela já fala e está curada para a honra e glória do Senhor.
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2: Quarenta e quatro, bom dia, ótimo domingo na presença do Todo-Poderoso. Vem conosco, vem com fé, vem com alegria. Você que acaba de sintonizar, já sabe, somos a Igreja Pentecostal Deus e Amor. Esta é a programação A Voz da Libertação. Marcílio, bom dia, meu querido amigo. Como é que nós estamos nesta manhã? Jefferson Santana, Portugal. Ele manda aqui a mensagem, olha, peço oração nesta manhã. Para pessoas que estão em situação de rua, em Brasília, não é? Vamos orar sim, mas também por aqueles que estão em situação de rua, em todo lugar, não é? Para que a mão do Senhor os ajude. E quando digo a mão do Senhor, estou a dizer que Deus vai enviar ajuda através de nós humanos, tá? Não é que a mão de Deus vai lá, não. A mão do Senhor, através do empurrão que nos dará, nós chegaremos lá e ajudaremos. João Santos, bom dia. Hortolândia, pede oração pela Raquel, Débora e Carol, e para toda a sua família. Vamos orar, sim, para que essa dor de cabeça saia da vida da Raquel, em nome de Jesus. Cícero está conosco também, bom dia. Deus abençoe. Cícero Cercadinho, um abraço, meu Cícero. Paz do Senhor Jesus, desistirem, meu povo. Vem conosco, Eusanira e Aminadab, são de Belém do Pará. Pede oração porque estão com dor nos ossos. Olha lá, se não é osteoporose, hein? Vamos orar. Ah, mas só dá em idoso. Cuidado, com mau cuidado na saúde pode gerar isso também, tá? Lia Duarte, desistir, bom dia, Lia. Obrigado pela mensagem. Lembra do teu Criador nos dias da tua mocidade. Vamos lá, Carlos, pede oração por Ana Luísa e Andréa Marins. Oramos muito, muito, muito para que Deus dê a bênção, dê a vitória, dê o favor. 7h46, Márcio, EBF de férias ou nos preparamos para o jornal? Vamos falar de férias então, porque vem aí Escola Bíblica de Férias já na semana que vem, sábado, dia 25, vai ser o dia da festa com a criançada. Até já!
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0: 7h50, Rádio Deus e Amor, programação A Voz da Libertação. Agora falamos daquele momento de alimentação, nutricionismo, bem-estar e saúde. É o quadro informativo agora, não sai daí, até já.
1: Obrigada pela sua audiência. A gente vai para mais informações aqui. Alimentos que ajudam a memória. Saiba o que comer para cuidar do cérebro. A memória não depende só de exercitar a mente. Ela também tem tudo a ver com o que você come. Isso porque o cérebro funciona por meio de substâncias chamadas neurotransmissores, responsáveis por transmitir informações entre os neurônios. E para produzir esses mensageiros químicos, o corpo precisa de nutrientes específicos. Um dos nutrientes mais importantes é a colina, fundamental para a formação da acetilcolina, e já os antioxidantes entram aí como uma espécie de escudo, protegendo os neurônios contra danos causados pelo envelhecimento e pelo estresse oxidativo. Ou seja, quando você fornece os nutrientes certos, cria, digamos que, um ambiente mais favorável para o cérebro funcionar muito bem. Alguns alimentos se destacam por oferecer exatamente os nutrientes que o cérebro precisa para manter a memória e o raciocínio em dia. Entre eles está o abacate, rico em gorduras boas, vitamina E e magnésio e folato. O abacate ajuda a proteger os neurônios e melhora a comunicação entre eles. Vegetais verdes escuros, como brócolis e espinafre, são verdadeiros pacotes de proteção para o cérebro. Peixes ricos em ômega 3, como sardinha, salmão, atum e truta. O ômega 3 é uma gordura essencial, ou seja, o corpo não produz sozinho. E ovos, né? Especialmente a gema, são excelentes fontes de colina, nutriente-chave para a produção de acetilcolina. É seguro tomar água com limão todos os dias? A água, todos sabem, né? É vital para o organismo e 70% do nosso corpo é composto por água. Já o limão é fonte de vitamina C que melhora a imunidade, é antioxidante, contribui para a absorção de minerais. Sendo assim, não restam dúvidas de que essa mistura de água com limão só traz benefícios. Mas será que a gente pode tomar água com limão diariamente? Bom, a água é fundamental para o funcionamento da digestão, do sistema circulatório, para o transporte de nutrientes, né? Substâncias do corpo, e além de regular a temperatura, lubrifica os olhos e articulações e permite que todas as nossas funções biológicas sejam realizadas com eficiência. E a água com limão é uma mistura saudável que equilibra o organismo a ponto de favorecer o emagrecimento, desde que faça parte de um estilo de vida saudável. Essa mistura não causa gastrite, mas se a pessoa tiver previamente o problema, poderá sentir algum desconforto. Para pessoas aí saudáveis, o consumo de água com limão pode ajudar na digestão e reduzir dores de estômago, destacam os pesquisadores. Como o limão aumenta a produção de ácido clorídrico, a digestão é feita de maneira mais eficiente. Então, acontece aí uma melhora na absorção de minerais, fibras, proteínas e carboidratos. Em jejum ou após uma refeição, tomar água com limão traz benefícios, seja para a imunidade, para a ingestão de vitamina C, para melhora na absorção de minerais, hidratação, entre outros, destacam os especialistas.
2: Sete horas e 54 minutos.

0: bem, 7 horas e 57 minutos. Adorar o meu Senhor, adorar a Deus e deixar o Senhor trabalhar. Vamos lá, meu povo, é domingo. Domingo de comunhão, domingo de alegria, domingo de bênção. Pai Senhor Jesus, oração por Dilma aqui de Água Fria, Bahia. Um abraço ao povo baiano. Ângela Maria está conosco também. Bom dia, pastora. Paz, Senhor Jesus Cristo. Oração pela família e por mim. Ângela de Curvelo, Minas Gerais. Atenção, povo mineiro. Povo bom, povo de bênção. Vamos lá, meu povo. Vamos desfrutar desta manhã. Desfrutar da alegria. Osmarildo, Itajaí, Santa Catarina. Deus abençoe, irmão Osmarildo. Vamos compartilhar da oração, do milagre e do favor de Jesus Cristo. Deixamos Deus mover a nossa vida, deixamos Deus mover os nossos passos. E lembro que hoje temos um culto especial às 15 horas. Vamos orar e ungir as crianças. Então, prepara o seu coração para viver respostas, é verdade. Vanderlei Butinhão, paz do Senhor Jesus Cristo, ele que é de Palmares, um abraço, diz aqui o trabalho, aqui tá bom, amém, Deus abençoe a sua vida, em nome de Jesus Cristo. Vamos lá, 7h58, programação A Voz da Libertação.
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0: Sim, Igreja Deus e Amor recupera vidas com muito amor, recupera vidas com muito cuidado. Igreja Deus e Amor que ampara, Igreja Deus e Amor que trabalha 24 horas para fazer com que o propósito de Cristo alcance aqueles que não têm condição, não é verdade? Cá estamos nós para desfrutar, cá estamos nós para nos alegrarmos no Senhor e dizer que Deus é maravilhoso. Quero fazer este convite especial. E olha, prepare-se porque daqui a pouquinho vamos orar, tá? Daqui a pouquinho temos oração, temos clamor e temos súplica também, porque é uma tarde vitoriosa. Uma manhã vitoriosa, uma noite vitoriosa. É um domingo vitorioso na presença do nosso Deus e do nosso Pai também. Vamos, daqui a pouquinho oramos, Márcio, vamos adorar a Deus, o nosso Pai, já oramos a oração do concerto com Deus.

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estamos em rede, o Brasil e o mundo está conosco. Bom dia, bom dia, bom dia. E não se esqueça, hoje temos um curso especial à tarde. Vamos ungir as crianças, vamos orar por elas e deixar Deus cuidar das nossas criancinhas. É, elas que são, não é? O futuro não, são o presente, porque criança é presente agora, não é verdade? A nossa maneira de querer sempre colocar no futuro aquilo que está aqui hoje para trazer alegria é terrível, não é? As crianças são o futuro do país, não, elas são o presente. Porque um país sem crianças é sem vida, sem alegria, é sem esperança, sem nada, absolutamente nada. Então, vamos orar pelas crianças hoje. Pastor Milton vai estar na ministração da palavra, terá unção, clamor pelas crianças e de certeza que Jesus cuidará. Combinado? 8 horas, 11 minutos. Vamos daqui a pouquinho orar, clamar a Deus, falar com o Senhor, porque Ele está conosco.

0: Meu nome é Cristiana Maria de Almeida, moro em São João da Boa Vista. Eu vinha com muitas dores de estômago e dor na cabeça, muito forte, né? Pela medicina foi constatado um câncer na minha cabeça, né? E também uma hérnia de hiato na boca do meu estômago, a qual estava aberta e eu tinha que passar por uma cirurgia. E os médicos fazendo vários exames na minha cabeça para ver que tipo de cirurgia eu podia passar, porque o câncer já estava bem avançado, então eu teria que passar somente pela medicina, pela hérnia de hiato na boca do estômago. Eu sofria muito, eu fui emagrecendo de uma certa maneira, né? Eu virei pele e osso, também emagreci muito por causa dessa hérnia de hiato na boca do estômago, eu não podia muita coisa comer, também emagreci muito por causa do câncer da cabeça, que me doía demais a cabeça, eu estava em ponto de ficar louca, pela dor de cabeça que eu tinha muito forte, né? Aí eu vim pela primeira vez aqui na sede mundial. Eu pedi pro Senhor, peguei um voto do livramento, pedindo ao Senhor que ele me ajudasse, que se eu não precisasse passar por nenhuma cirurgia, por onde eu passasse, eu contaria esse testemunho. E eu estou aqui para gravar esse testemunho, para a honra e glória do Senhor, que eu alcancei das mãos do Senhor. Eu pude alcançar a minha bênção. Pela medicina que eu passei, já estava constatado que eu tinha feito uma cirurgia. Eu não fiz cirurgia nenhuma. Eu tenho todos os exame na minha casa que eu posso comprovar. Eu não fiz nenhuma cirurgia na cabeça e nenhuma cirurgia no estômago. A única cirurgia quem fez para mim foi Jesus. Portanto, quando eu voltei no médico, o médico falou para mim assim, ó, aonde você operou? Eu falei, eu operei lá na sede. Ele, aonde? Eu falei, lá na igreja. Ele falou assim, você tá de brincadeira. Eu falei, não, eu não brinco com as coisas de Deus. Deus me operou. Ele falou assim, essa cirurgia que você fez no estômago e essa cirurgia que você fez na cabeça ficou perfeitamente. E para a honra e glória do Senhor, eu alcancei minha vitória. E de lá para cá, para a honra e glória do Senhor, até hoje eu não sinto mais dores em nada. Meu nome é Cristiana Maria de Almeida, moro em São João da Boa Vista.
1: Deus abençoe nossa irmã Cristiana. E olha aí como Deus trabalha, não é verdade? Como Deus opera, como Deus age na vida de quem tem fé. Sem fé é impossível agradar a Deus. Sem fé não há resultado. Sem fé não há mudança e não há resposta. Sem fé nós não conseguimos absolutamente nada nessa vida, porque precisamos ter fé, crer, não é? Confiar e viver um tempo novo, um tempo de coragem, um tempo de ânimo, através da presença de Jesus Cristo. Vamos lá? São 8h14, prepare-se para falar com Deus, nosso Pai.
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1: Maravilhoso Deus, poderoso eterno Pai, Deus de vida, Deus de graça, Deus de favor e também de milagre. Obrigado, Senhor, pelo privilégio e pela oportunidade de estarmos em Tua presença. O Senhor é santo, é justo, fiel e verdadeiro. Ó Deus maravilhoso, ó Deus gracioso, ó Deus bom, ajuda-nos, ó Pai, mediante a Tua mão poderosa, direciona, meu Pai, a nossa vida. Ó, meu Deus, eu oro com vidas neste momento que estão aflitas e desesperadas, com vidas, ó Pai da glória, que pedem ao Senhor por um socorro. Senhor, ampara, guia, guarda e protege os Teus filhos. Não nos deixe, Senhor, viver, Pai, a revelia da Tua promessa. Não nos deixes, Pai, viver a revelia da Tua palavra, porque nós dependemos de Ti. Queremos o Teu nome, buscamos a Tua face. Ó Deus, guarda-nos, Senhor. Guia-nos, porque somos Teu povo e Teus filhos. Desperta-nos, ó Pai, mediante a Tua graça. Ó Senhor, tens o poder e o controle, tudo está em Tuas mãos, tudo é Teu, Papai. Vem trabalhar, Senhor, de maneira que o nosso coração encontre alegria, encontre paz. Oh, Deus poderoso, que faz qualquer obra. Deus maravilhoso, que realiza qualquer obra. Senhor, visita agora. Visita agora a cada ouvinte que clama. Visita, meu Pai. Oh, meu Deus, vidas que estão a atravessar o impossível. Vidas que estão a atravessar, meu Pai, o inalcançável. Humanamente, Senhor, está difícil, está complicado, mas Tu podes, Senhor, fazer uma grande obra agora, meu Deus e meu Pai. Tu podes fazer uma obra de transformação agora, meu Deus e meu Pai. Tu podes fazer uma obra renovadora agora, meu Deus e meu Pai. Eu sei que não vais deixar o pé vacilar. Eu sei que não vai deixar, meu Pai, essa vida ter um encontro com o impossível. Oh, meu Deus. Socorre agora. Ampara agora. Guarda agora. Livra do mal agora. Senhor Jesus, há uma dependência gigantesca, Senhor, em Ti. Há uma dependência, Pai da Glória, na Tua palavra e no Teu poder. E isso é bom, Senhor. É bom depender do Senhor. É bom depender do Seu poder. É bom depender da Sua palavra. Oh, aleluia. Oh, glória. Por isso eu oro, Senhor, para que o Senhor ajude os Teus filhos a viver, meu Deus e meu Pai, um tempo de esperança e de paz. Um tempo de alegria no meio deste mundo conturbado. No meio deste mundo perturbado. No meio, meu Pai amado, desta situação precária. Ó, Espírito Santo. Ó, Deus maravilhoso. Ó, Deus gracioso. Tu podes abrir qualquer porta. Também podes fechar qualquer porta. Senhor, meu Pai, ajuda-nos. Desperta-nos. Andamos cabisbaixos, acorrentados, desfavorecidos. Andamos perdidos, Senhor. E precisamos da Tua ajuda. Eu oro com tantas vidas agora, Senhor, de perto e de longe, que estão em pranto a dizer, Senhor, é grande o sofrimento. É grande a minha dor. É grande a minha luta. É grande, Senhor, a barreira que está em minha vida. Preciso de um milagre, meu Deus. Tu és o Deus que tem milagre, o Deus que tem resposta, o Deus que tem favor. Meu Pai, age, trabalha para o Teu louvor. Em nome de Jesus Cristo, meu Deus e meu Pai, livra, livra, Senhor. Em nome de Cristo, Pai, garante a bênção. Livra, meu Pai. E em nome de Cristo, garante vitória. Ó, Senhor. Teus filhos, ó Pai, estão a precisar da bênção, da cura, do cuidado, do renovo, Senhor. Precisam, meu Deus. E só Tu podes fazer. Há coisas, Pai, em nossa vida que nós não temos habilidade de resolver, mas Tu tens. Tu tens. Tu podes, Tu sabes fazer. Então, em nome de Jesus Cristo, meu Pai, assume o controle, as rédeas e a direção desta vida e joga por terra toda palavra, toda obra, todo mover satânico e diabólico, em nome de Jesus. Dá um tempo novo, um tempo de paz e de alegria. Em nome de Jesus Cristo, confirma a bênção, confirma a Tua vitória. Eu sei, eu creio que estás conosco e hoje preparas o milagre. Amém. E graças a Deus.

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Ah, mas hoje eu trabalho, nesse dia eu trabalho, não vai dar. 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Música.

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3: Mais uma vez, chega ao seu rádio o Espaço Eu e Mais Um. Eu estou aqui de novo, irmã Débora Miranda, e pedindo licença para entrar aí na sua casa, no seu trabalho. Nós teremos 5 minutinhos e eu gostaria que você prestasse atenção, porque você vai aprender um pouquinho mais da palavra de Deus e como agradá-lo. Este programa é voltado para o novo convertido, para os discipuladores, para aqueles que estão ensinando as pessoas que foram nascidas de novo, não é? E nós estamos falando esta semana sobre a doutrina do Espírito Santo. Falamos que o Espírito Santo é uma pessoa, falamos que por ser uma pessoa ele se entristece, ele tem sentimentos. Falamos também das ações do Espírito Santo e hoje estamos falando dos nomes do Espírito Santo e também os símbolos bíblicos que se referem ao Espírito Santo. O Espírito Santo também é chamado Espírito de Vida. Nós podemos dizer que sem este Espírito Santo nós estaríamos mortos em nossos pecados, porque quando nós aceitamos a Cristo, ele começa a fazer um trabalho de limpeza na nossa vida, começa a mostrar a nós tudo aquilo que está ofendendo a Deus, que está fora da sua palavra. E ele operou em nós o novo nascimento quando nós aceitamos a Cristo e nos deu nova vida em Cristo. Por isso ele é chamado Espírito de Vida. Ele é chamado Consolador, Espírito da Graça. São expressões que denotam a pluralidade de nomes do Espírito Santo que nós passamos para vocês hoje aqui nesses textos sagrados. Vamos falar um pouquinho dos símbolos? A Bíblia e os símbolos. Por exemplo, a palavra de Deus, ela é rica em linguagem simbólica. Por isso, nós precisamos estudar isso para termos uma compreensão real e correta quando nós formos ler a palavra de Deus. E muitas pessoas, por desconhecerem esta linguagem simbólica, acabam criando e atribuindo figuras e símbolos impróprios ao Espírito Santo. Então, para a gente compreender os símbolos, é necessário a gente interpretar dentro do contexto da palavra de Deus, dentro daquele capítulo. E Jesus mesmo, ele utilizou alguns símbolos. Ele utilizou dos símbolos para ilustrar verdades espirituais. Ele usou parábolas, histórias, para ensinar as pessoas mais simples a respeito da sua missão aqui na Terra. A própria Bíblia, ela é representada por vários símbolos. Por exemplo, a Bíblia é chamada como espada, está em Hebreus 4:12. A Bíblia é chamada como lâmpada, Salmos 119, versículo 105. É também chamada como alimento, que está em Jó 23:12, e chamada de leite e também de mel. Veja que Jesus utilizou estes símbolos para ensinar com mais simplicidade as pessoas que não tinham tanto conhecimento. Os símbolos do Espírito Santo são vários: fogo, água, rio, chuva, também selo. E nós vamos explicando cada dia um pouquinho sobre cada um deles. Vamos falar hoje sobre fogo, um dos símbolos do Espírito Santo. Em Lucas capítulo 3, versículo 16, assim está escrito: respondendo João a todos, disse: eu, na verdade, vos batizo com água, mas eis que vem aquele que é mais poderoso do que eu, a quem eu não sou digno de desatar a correia das sandálias. Este sim vos batizará com o Espírito Santo e com fogo. Nós vemos que no Antigo Testamento o fogo fazia parte da liturgia hebreia, ou seja, simbolizava a presença de Deus, a purificação e o juízo divino. Agora em Lucas, esse que nós acabamos de ler, o fogo é apresentado como elemento purificador na vida de quem recebe o batismo com o Espírito Santo. Então, o Espírito Santo nos ajuda a viver em santidade, para nós não ficarmos pecando contra Deus. Por isso, não podemos entristecê-lo para que ele não saia de nós. O Espírito Santo é quem nos ajuda a viver uma vida santa. É ele quem efetua em nós a santificação. Leia em 2 Tessalonicenses 2:13. E quando nós aceitamos a Cristo, nós começamos a ser transformados, regenerados pelo Espírito Santo. Nós tornamos nosso corpo o templo do Espírito Santo para ele morar dentro de nós. Isso significa que todas as nossas ações devem visar a glória de Deus, visar o louvor a Deus. E quando nós somos redimidos, perdoados, somos redimidos do pecado, do mundo, nós passamos a pertencer unicamente a Deus, ao Espírito Santo. O Espírito Santo também tem como símbolo água, rio e chuva. Está em João 7, versículos 37 e 38. Eu vou ler para vocês. Diz assim, versículo 37. E no último dia, o grande dia da festa, Jesus pôs-se em pé e clamou, dizendo: se alguém tem sede, que venha a mim e beba. Quem crê em mim, como diz a Escritura, rios de água viva correrão do seu ventre. E isso disse ele do Espírito que haviam de receber os que nele crescem, porque o Espírito Santo ainda não fora dado, por ainda Jesus não ter sido glorificado. Vocês ouviram? Por que a água? Ela é vital para a natureza. Ela é vital para o ser humano. Sem a água, nós não podemos viver. Então, Deus utiliza desse elemento indispensável, que é a água, para mostrar que o Espírito Santo sacia toda a nossa sede espiritual, não a nossa sede física. E no plano espiritual, água, rios e chuvas simbolizam o mover do Espírito na vida dos que recebem a Cristo. Você acabou de aceitar Jesus, você precisa do Espírito Santo para te dar vida espiritual. A renovação que a água produz significa a operação miraculosa do Espírito Santo na nossa vida. E é através desta operação, desta renovação que a água produz, através do Espírito Santo, ele realmente traz a nós a transformação daquele velho homem que gostava de pecar, de viver no pecado, transformando ele e vivificando espiritualmente ele. Vejam como é importante a ação do Espírito Santo em nós. Também, se nós lermos em Isaías, no livro de Isaías, capítulo 44, versículo 3, Jesus promete derramar água sobre o sedento e rios sobre a terra seca. Você está vendo quantos símbolos? A terra seca é o nosso coração quando nós não temos Jesus. E o profeta falava a respeito desse derramamento do Espírito Santo sobre uma geração que iria vir. E essa profecia começou a se cumprir no dia de Pentecostes e vem vindo e vem prosseguindo através do poder de Deus sobre nós, sobre a igreja de Cristo Jesus. Outro símbolo do Espírito Santo é o selo. Nos tempos bíblicos, o selo, ele era usado para designar a posse de uma pessoa sobre algum objeto ou coisa por ela selada. Por que o selo? Ele indica a propriedade. O selo indica posse. Então, nós somos selados pelo Espírito Santo quando nós aceitamos a Cristo como nosso Senhor. E hoje, pela fé, nós somos propriedades particular de Deus. Quando Jesus voltar para buscar a sua igreja, nós vamos subir com ele, porque o Senhor virá buscar aqueles que lhe pertencem. E como podemos ter certeza de que nós somos selados? Você pode ter perguntado: será que eu sou selado pelo Espírito Santo de Deus? Segundo a palavra de Deus, O próprio Espírito Santo é quem vai testificar com o nosso espírito que nós pertencemos a Deus. Está em Romanos 8:16. Então não se esqueça, não podemos nos esquecer que o Espírito Santo também é o penhor da herança celestial. O que que é isso? É a garantia. Penhor é a garantia. A garantia de que receberemos a nossa herança, porque nós somos co-herdeiros de Cristo. Olha que coisa linda, os símbolos do Espírito Santo: fogo, selo, água, rio, chuva. É maravilhoso nós estudarmos a palavra de Deus. E nós vamos prosseguir falando ainda sobre o Espírito Santo, essa doutrina tão maravilhosa. E o Espírito Santo tão, mas tão importante e indispensável para a nossa vida.
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3: Que Deus abençoe em Cristo Jesus. Nós estamos aqui aguardando a sua dúvida, seu comentário, sugestões. Nos envie para o nosso WhatsApp 119-8292-3392. Por hoje é só. Se despede Débora Miranda na paz de Cristo e até a próxima programação.
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1: Meu nome é Maria dos Anjos Matos, quero desejar um bom dia a todos do programa Voz da Libertação, que Deus abençoe a todos que estão ouvindo esse programa, a Voz da Libertação, e os que estão apresentando o programa também. Fique na paz do Senhor Jesus.
2: Bom dia, paz do Senhor, eu amo ouvir esse programa abençoado por Deus, glória a Deus. Bom dia a todos os ouvintes, bom dia meus irmãos da rádio, bom dia, que Deus abençoe, bom dia Ivanice de Jundiaí, bom dia.

0: Deus abençoe vocês. Um beijo.
1: O que você faria se tivesse mais uma oportunidade?
2: Meu nome é Silvana, sou de Curitiba, Paraná. Conheci PDA na minha infância através da minha mãe, que foi liberta de muitas enfermidades. E Deus me presenteou com uma linda família dentro da IPDA.
3: A paz do Senhor Jesus, meu nome é Dirce, sou de Mogi das Cruzes. Eu conheci a Igreja Deus e Amor bem jovenzinha. No ano de 84, eu tinha 15 anos. Quando eu aceitei a Jesus, passei a congregar nesse ministério. E desde então, a minha vida é uma bênção, sou abençoada por Deus. Muitos milagres tenho recebido das mãos do Senhor Jesus neste ministério, que amo muito, muito, muito. Que Deus abençoe a todos os membros, obreiros, a toda a diretoria desse ministério, porque esse ministério é uma bênção de Deus na terra. Amo. A paz do Senhor.
4: A paz do Senhor Jesus, me chamo irmã Vanessa, falo daqui da cidade de Belém do Pará e conheci esse abençoado ministério através de um amigo, colega de trabalho, que me fez um convite para me visitar o ministério. E após eu ter visitado, simplesmente achei uma bênção, me uni com o ministério e tenho recebido muitas bênçãos, cura, libertação, louvado seja Deus, a bênção também de ser mãe, glória a Deus, aleluia, Deus tem transformado a minha vida. Que Deus possa abençoar tremendamente mais e mais esse ministério.
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5: Muito bem, 8 da manhã e 52 minutos. Não esqueça, 9 horas hoje nós temos o workshop de casais, é verdade, o workshop realizado por casais e para os casais também, não é? Então, vamos ter aí um momento de aprendizado, de comunhão, de bênção, de graça, de favor e de milagre. São 8h52, Márcio, eu estou aqui com algumas mensagens de ouvintes a pedir aqui as contas da igreja. Então, eu quero aproveitar para passar aos irmãos que estão conosco, tá? Você quer abençoar esta obra, continuar a abençoar esta obra, fazer com que o nome do Senhor seja glorificado, tá bem? Então, olha, anote aí as contas bancárias, PIX, o CNPJ, você pode ajudar com muito amor e com muita alegria também. Na volta, falamos um pouquinho mais do culto desta tarde, falamos um pouquinho mais dos eventos que se avizinham e há muita bênção de Jesus. Até já!
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5: 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Bom dia, 8 horas 55 minutos. 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E olha, vivemos para adorar ao Eterno, tá? Não perca a oportunidade, não perca o ânimo, não perca a coragem de vencer as barreiras, de vencer os impedimentos, de vencer o mal que o inimigo tem feito crescer contra nós, não é verdade? Vamos lá, 8h56 e é manhã de bênção, manhã de comunhão, manhã de graça, manhã de favor e também manhã de decisão. Porque você que me ouve neste momento tem que decidir, precisa decidir se vai ficar do jeito que está ou se vai melhorar, não é verdade? Você que me ouve nesta manhã tem que tomar a decisão, ou eu melhoro, ou eu então vou continuar a viver a maneira que está a minha vida. Por quê? Precisas de Jesus, eu preciso de Jesus. Mas pastor, o senhor já é crente, está na igreja, por isso mesmo, eu preciso mais ainda de Jesus. Eu dependo mais ainda de Jesus. Então, buscamos porque há uma necessidade intrínseca na alma de querer viver milagre. Eu sei que tu queres ver milagre, tens a oportunidade. Por falar em viver milagre, não te esqueça que hoje à tarde temos este culto especial, além da oração pelas crianças, temos momento de testemunhos, palavra, comunhão, oração, bênção, graça e favor.
6: Meu irmão, seu nome?
7: Meu nome é Joel Ludovico. Foi revelado aqui na igreja, na administração pelo pastor, que estava nos dando o livramento de um acidente de trânsito. Então, vindo para a igreja, nessa semana, depois da revelação, no cruzamento, veio um carro e bateu na moto que estava eu e a outra pessoa. Tá a marca do pneu do carro aqui, marcada ainda no meu sapato, mas nós não sofremos nenhum ferimento no nome de Jesus. Estou aqui com o sapato marcado da roda do carro que bateu na gente. Eu estou inteiro. A outra pessoa também está vindo para a igreja. Depois da revelação, no outro culto também está aí para a glória do Senhor Jesus Cristo. O livramento que Deus falou, se cumpriu, foi dado no nome de Jesus.
8: Quarta-feira passada, eu estava aqui na igreja e o culto de manhã, onde o pastor ele revelou que um irmão sofreria um infarto e Deus estava dando esse livramento para o irmão. Aí passou, né? Quando foi à noite, me deu uma dor muito forte no peito, uma coisa que eu nunca tinha sentido, sabe? E doía demais. E na hora veio a revelação do irmão e eu identifiquei que eu tava sofrendo um infarto ali. Mas para honra e glória do Senhor, todos os meus exames deu negativo para infarto.
9: Conte a bênção.
10: Vou contar um grande livramento que Deus deu para mim. 3 sextas-feiras atrás, eu ia atravessar ali no semáforo, aí tava tudo parado para mim atravessar, né? Atravessei. Aí quando chegou naqueles coqueiros lá, dei uma moto no meu rumo, assim, com toda aquela força. Eu fiquei sem sair do lugar, porque se eu saísse, acho que eu ia morrer. Aí ele desviou e foi embora. Foi o livramento que Jesus me deu nesse dia.
11: Qual é o seu nome?
12: Dagmar de Almeida. Aqui eu recebi uma cura do Senhor. Eu estava sentindo uma enfermidade que eu comia e me dava fome. E aí quando foi um dia eu vim aqui na igreja, e onde estava o nosso irmão pastor, ele orou para revelação. Aí eu falou que tinha uma pessoa ali que comia e estava sentindo fraqueza, e era eu. Aí eu recebi minha mão, aí Deus me deu a cura. Depois daquele dia, nunca mais eu senti essa enfermidade.
13: A benção que eu recebi nesta tarde foi numa dor de cabeça muito forte. E eu cheguei aqui embrulhando o meu estômago, com vontade de vomitar. Na hora que o pastor mandou eu pôr a mão na cabeça, aonde que estava a enfermidade, a dor, sumiu, desapareceu, saindo daqui alegre.
14: Eu entrei com muita dor no corpo aqui, nas pernas, no corpo inteiro. Tô saindo sem dor nenhuma. Eu não ia nem vir hoje, eu tava desanimada, muita dor no corpo. Tô saindo curada, em nome de Jesus. Você entra aqui com dor, você sai sem dor. Pra glória de Deus.
15: Eu tinha uma enfermidade na tireoide, né? Eu precisava tomar remédio para tomar controle. Fazia exame, todos os meus exames. Mas graças a Deus, o nome do Senhor foi glorificado, né? E eu parei de tomar remédio.
6: Antes de conhecer Jesus, meu lar era hospital. Todo dia eu estava internada lá, ruim, ruim mesmo, fazia transfusão de sangue, andava morrendo. Aí depois que eu conheci o Senhor Jesus, hoje eu tenho saúde, ele me ressuscitou.
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9: Vamos ao momento de informação aqui na Rádio Deus é Amor. Antivírus. Saiba o que é e por que é importante ter um. Um antivírus é um programa de computador projetado para detectar, prevenir e remover um software malicioso, também conhecido como malware. Isso de um sistema de computador ou dispositivo e tem como objetivo proteger o sistema contra vírus, worms, trojans, spyware, adware e outros tipos de ameaças. Um software malicioso pode causar diversos tipos de prejuízos a um determinado sistema, como danos e até roubo de informações. Isso pode variar de acordo com o tipo de vírus e o objetivo do invasor. Os antivírus funcionam escaneando o sistema em busca de arquivos ou atividades suspeitas e comparando-os com uma base de dados de assinaturas conhecidas de malware. Eles também usam técnicas de análise de comportamento para detectar atividades maliciosas que possam não estar incluídas em sua lista de assinaturas conhecidas. Então, com a crescente sofisticação dos ataques cibernéticos, é importante ter um bom antivírus instalado e atualizado em seu sistema, justamente para garantir a segurança dos seus dados e as suas informações pessoais. Wi-Fi público, os perigos de usar as redes compartilhadas. Olha, no mundo de hoje altamente conectado, o uso do Wi-Fi gratuito se tornou uma rotina diária para algumas pessoas. Mas as conexões seguras e confiáveis nem sempre são o que parecem. Os pontos de acesso ao Wi-Fi público são alvos fáceis para cibercriminosos que podem usá-los para invadir a sua privacidade e roubar seus dados. Entre os principais perigos do Wi-Fi público estão os riscos de violação de dados e infecções por malware. No primeiro cenário, interceptar as informações que você transmite por meio de uma conexão desprotegida. No segundo cenário, os criminosos digitais podem apresentar a você uma imitação de um site legítimo, induzindo a baixar malware. Usar uma rede Wi-Fi pública insegura oferece aos cibercriminosos uma grande oportunidade. Com isso em mente, é fundamental que você evite usar esse tipo de rede. Apenas faça uso se for realmente necessário.
18: 9 horas e 5 minutos.

Bem, 9 horas e 5 minutos, horário de Brasília, bom dia, bom dia, bom dia. Não se esqueça, estamos nesta manhã de comunhão, adoração e celebração ao nosso Deus e nosso Pai também. Então, vamos desfrutar de tudo aquilo que o Senhor tem a realizar sobre a nossa vida. Vem conosco, vem com fé, vem com alegria. Márcio Luiz, técnica, Eren Delano, microfones, vem conosco viver Cristo.

0: Paz do Senhor Jesus, meu nome é Fátima Alves, eu sou aqui do Rio de Janeiro. Eu liguei aí para a sede pedindo oração aos irmãos. No horário das 00h, os irmãos oravam e oravam juntamente com os irmãos. E eu estava sofrendo com a cistite, que é uma infecção urinária. Eu estava sentindo muitas dores. E através da oração, que os irmãos me ajudaram em oração, eu hoje estou curada. Estou aqui agradecendo ao Senhor pela vitória e também aos irmãos, os pastores que oram aí pela madrugada. Que Deus abençoe a todos vocês, em nome de Jesus.
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2: Muito bem, 9h10, Rádio Deus e Amor. É programação A Voz da... A programação que está no ouvido de todo o povo brasileiro. A programação que não está só no Brasil, mas também está no mundo. E esta rádio que há mais de 60 anos tem levado vida aos corações, continua a trazer a comunhão à graça. Não se esqueça, hoje é domingo, dia 19 de julho, há muito de Jesus.
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4: Meu nome é Daíra de Souza. Quando eu não era evangélico, eu ia assim, né, fazendo visita, né? Até eu gostei, conheci aí a Deus e Amor de São Paulo. Fui visitando. Hoje eu sou novo convertido. Estou muito contente com Jesus. Sou de Sorocaba. Pastor, irmãos, Deus abençoe.
5: Meu nome é Aparecida Marley Trindade. Eu conheci a Igreja Pentecostal Deus e Amor há 22 anos, né, quando eu tinha um câncer no meu pulmão esquerdo. E ao estar nessa igreja, Deus me curou o câncer, foi revelado, Deus curou o câncer, glória a Deus. Desde então, eu estou muito feliz com Jesus nesta igreja. Que Deus abençoe esse ministério, em nome de Jesus.
6: Meu nome é Lucinete, moro no povoado de Baixo da Porteira, município de Vitória da Conquista, Bahia. Eu conheci a EPDA através do programa de rádio, né, A Voz da Libertação, e também indo ali à sede do Sumaré, né? E hoje tenho 29 anos e tenho 7 anos que eu congrego, né, para a glória do Senhor.
7: Meu nome é Sônia Regina Ferreira de Oliveira. Eu sou daqui da região do Itaim Paulista. Eu conheci a Igreja Pentecostal Deus e Amor através da Voz da Libertação do rádio. E recebi curas através deste ministério, curas de síndrome do pânico, curas de perturbação mental. Já recebi curas de libertação na minha vida de enfermidade. E eu sou grata a Deus pela vida de vocês que oram por nós. Amém?
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0: 9:16, Rádio Deus e Amor, e agora vamos ao vivo, Templo da Glória de Deus, porque é o workshop para casais, não sai daí, desfrute, seja abençoado, e até na sequência com muito mais de Cristo. Um abraço, até já.
1: Tema experiências a dois. Eu quero ler um versículo aqui só para introduzir já o assunto, depois o presbítero, ele dará essa palestra que será enriquecedor. Livro do Gênesis, capítulo de número 2 e o verso de número 18. Enquanto você procura, eu quero te dar uma orientação. Fique mais perto aqui do púlpito, chegue mais para frente, vai tomando os locais aqui para frente. Eu sou feio, mas eu não mordo não, tá bom? Gênesis, capítulo 2, versículo 18, que diz assim: E o Senhor Deus disse, não é bom que o homem esteja sozinho, eu farei uma ajudadora adequada para ele. Tem pessoas que pegam este versículo e assemelham somente ao casamento, mas aqui também fala da interação interpessoal. Como é bom ter um amigo, como é bom ter alguém ao seu lado, como é bom ter uma pessoa que te apoia. E é sobre isso que falaremos aqui nesta manhã, sobre experiências a dois, um ferro afiando outro ferro. Como nós poderemos ser melhorados pelaquela pessoa que está ao nosso lado. Então eu tenho certeza que será uma palestra enriquecedora. Se você ainda não é casado, você já está adquirindo conhecimento para quando estiver. Se você já é casado, você vai melhorar o seu casamento. Ou se você está solteiro e não pretende casar, você adquirirá conhecimento para instruir outras pessoas. Tá bom? Feche os teus olhos, curve a tua cabeça e vamos fazer uma oração inicial e pedindo a Deus que abençoe e também que abra o nosso entendimento, para que tudo aquilo que for entregue aqui nesta manhã seja proveitoso para as nossas vidas. Pai, nós te glorificamos, nós te exaltamos e louvamos o teu santo nome. A tua palavra declara, Senhor, que não é bom que o homem viva só. E eu peço em nome de Jesus Cristo, que o Senhor abençoe este workshop como o Senhor já tem o abençoado.

que será transmitido aqui nesta manhã. Meu Deus, eu peço que o Senhor gere uma transformação no casamento, que o Senhor

E uma vez que uma mente se abre para um novo conhecimento, ela jamais voltará ao seu estado original. Que eles saiam daqui, meu Deus, nesta manhã, com um conhecimento ainda maior. E que este conhecimento gere mudanças práticas, Senhor. É o

0: nome de Jesus Cristo. Amém, Senhor Jesus.
1: Amém. Estaremos dando início a essa celebração, uma celebração, né? Quando falamos de família, nós falamos daquilo que é mais precioso que Deus nos deu, uma família, para que possamos compartilhar o amor de Cristo juntos. Então gostaríamos de estar louvando, peço desculpas que eu estou com a voz um pouco rouca, mas gostaria de convidar vocês a louvar juntamente conosco, amém? Amém.

0: família de Jesus aqui. Nós estamos unidos pela luz. Quem é essa luz? É Jesus Cristo. Amém?
1: Glória a Deus. Glória a Jesus. Todo louvor, toda exaltação sejam dadas ao Deus de Israel, o Deus dessa igreja. Eu cumprimento a minha família, a noiva do Cordeiro, com a paz do Senhor Jesus. Glória a Deus. Quem aceita essa paz, glorifique a Ele. Bendiga o seu nome. Glória a Deus. Estejam em pé, por gentileza, queridos. Abra sua Bíblia na carta de Paulo aos Colossenses, no capítulo de número 3. Vamos ler do versículo 12 ao 14. Colossenses capítulo de número 3, os versículos são do 12 ao 14, quem já está no texto, quem trouxe a Bíblia, amém, glória a Jeová. Então vamos ler que assim está escrito: revesti-vos, pois, como eleitos de Deus, santos e amados. Quem é amado do Senhor? Diga graças a Deus. Santos e amados, de entranhas de misericórdia, de benignidade, humildade, mansidão, longanimidade, suportando-vos uns aos outros e perdoando-vos uns aos outros. Se alguém tiver queixa contra outro, assim como Cristo vos perdoou, assim fazei vós também. Para encerrar, versículo 14. E sobre tudo isto, revesti-vos de amor, que é o vínculo da... Nos ajude, Senhor, a nos revestirmos nesta manhã do vínculo da perfeição. Nós somos imperfeitos, nós somos falhos. Somos casais que erram todos os dias. Somos

coração, tanto aqueles que nos acompanham em casa, aqueles que estão aqui no presencial. Em nome de Jesus nós oramos e dizemos amém. Sentem-se, por favor, queridos irmãos. Glória a Deus. Rapidamente aqui, ó. A exortação é para nós nos revestirmos como aqueles que já são escolhidos pelo Senhor, que são amados e são santificados pelo Senhor, com tudo aquilo que há de mais profundo. Por isso a expressão é entranhas, é algo interno, relacionado a ser um com o outro misericordioso. É muito difícil ser misericordioso nas nossas relações, por isso que ele fala, se revistam de misericórdia. Não sejam malignos no dia a dia, sejam benignos, sejam humildes. É muito difícil, nessa geração tão orgulhosa, ser humilde. E é por isso que a palavra é atual e válida para os nossos dias e nos exorta para nós profundamente sermos humildes. No meio de uma geração tão impulsiva, tão irritada, tão nervosa, tão brava igual um leão, Paulo nos exorta a sermos mansos igual ovelhas. Por isso ele fala, sejam mansos. No meio de uma geração pavio curto e impaciente, ele fala assim, sejam longânimos. O que é longanimidade, irmão Jessé? É pavio longo. Ter pavio longo com o seu cônjuge. E aí no versículo 13 ele fala, não é fácil, mas suportem. Irmãos, suportar o cônjuge não é fácil. A minha mulher que sabe disso. Não é fácil suportar um ao outro. Então, num tempo em que ninguém suporta quase mais ninguém, Paulo diz, suportem uns aos outros. Só consegue suportar um ao outro quem está revestido de amor. E ele fala, além de suportar um ao outro, perdoem um ao outro. E só consegue perdoar um ao outro quem está revestido do vínculo da perfeição que é o amor. Aonde, aí eu faço uma citação de Gálatas 5 aqui, aonde o casal ou um dos dois está revestido de obras da carne, é óbvio que ninguém suporta ninguém, ninguém perdoa ninguém, não tem nada de misericórdia, não tem nada de benignidade, não tem lugar para humildade, não tem lugar para longanimidade, porque ambos ou um dos dois está revestido de obras da carne. Mas quando nós estamos revestidos de fruto do Espírito, nós conseguimos produzir isso todos os dias, suportando uns aos outros, perdoando uns aos outros. E aí Paulo, conhecendo o comportamento humano, ele fala assim, ó, e se alguém vier com desculpas e com alguma queixa, ele fala, assim como Cristo perdoou e assim como ele nos perdoa todos os dias, então façam vocês da mesma maneira, porque a todo tempo, a todo momento, vocês estão diante do Senhor dizendo, me perdoa, eu errei de novo, eu vacilei, Senhor, tem misericórdia de mim. Ah, Pai, me cubra com teu sangue, purifica-me dos meus pecados, Senhor, eu te desapontei novamente, eu entristeci o teu espírito. Assim como vocês vivem o dia todo pedindo perdão, tolerem, considerem, perdoem uns aos outros. Como disse nosso professor Smiller aqui, não só na questão de casamento, nas nossas relações conjugal, social e familiar. E aí ele termina, e sobre tudo isso, ou seja, diante de tudo que foi falado até aqui, se revistam de amor, que é o vínculo da perfeição.

Nós não somos perfeitos justamente por isso, porque precisamos nos revestir todos os dias de amor. Deus é amor. O amor incondicional, que enviou o seu filho para morrer por nós e para nos tolerar todos os dias da nossa vida. Porque só Deus para nos entender. Só Deus para nos entender. Só Deus para nos amar como nós somos. Tão pequenos, tão falhos, tão limitados. Por isso que Paulo diz, se revistam de amor, se revistam de amor. O que falta em muitos casais não é nem a questão de dinheiro. Que o pastor Paulo Cunha palestrou para nós em novembro passado, falando sobre a questão de gestão financeira, o controle das finanças no casamento, que foi muito boa a palestra. Mas muito mais do que isso, não esqueça. Nós precisamos do amor de Deus. Porque é o amor de Deus que faz o casal ser humilde. É o amor de Deus que faz o casal ser simples. E tratar um outro com elegância, com prudência, com cautela. Amém? Estamos entendidos? Glória a Deus. Eu quero saudar bem-vindos todos os nossos internautas que nos acompanham pela internet. Opa! Amém. Todos os nossos rádio ouvintes que nos acompanham pela rádio Deus e Amor, você que está no YouTube, já aproveita para se inscrever no canal da igreja, porque cada vez que surgir alguma notificação, você recebe. Então, todo terceiro domingo do mês, nós estamos aqui na sede mundial, na Avenida do Estado, 4568, bem no bairro da Liberdade. E quando vocês vierem a São Paulo, não deixe de visitar o Templo da Glória de Deus. Queremos agradecer à diretoria da nossa igreja, a nossa presidente, a irmã Ereni Miranda, que nos dá total apoio para realizarmos esse evento mensal. Bem como o pastor Lorival de Almeida e a cantora Débora Miranda, que são os idealizadores desse programa, deste trabalho com casais. A gente sempre agradece toda a equipe que está por detrás, nos bastidores, para que aconteça esse evento aqui. São os técnicos de vídeo, são os técnicos de áudio, de som, é a banda que está sempre nos apoiando, os voluntários, toda a equipe da segurança, da cozinha, que está preparando lá um coffee break, depois, no final da palestra, sempre muito delicioso e é gratuito, eu sempre falo. Às vezes a pessoa desce aqui no elevador e fica constrangida, achando que tem que pagar. Irmão, já está pago, fica tranquilo. Então, quando terminar, vocês só desçam ali para o lounge e desfrutem daquilo que está sendo preparado para vocês. Minha esposa amada, a irmã Joyce, te amo. Te amo muito. Que Deus abençoe juntamente com a Rebeca, minha querida filhinha. Eu quero saudar bem-vindos aqui, esse casal querido, eu gostaria que ficasse em pé, que eles já vão palestrar para a gente, o pastor Paulo Cunha, a nossa irmã Cida Salomão, que são os nossos queridos e amados responsáveis no culto da família, que acontece todos os domingos aqui na sede mundial, e eles vieram acompanhados também, uma parte do grupo Novo Cântico, por gentileza, também estejam em pé, nós queremos saudá-los. Bem-vindos aqui no nosso meio, são sempre bem-vindos para estar conosco. E hoje eles são os convidados para louvar ao Senhor, Josias e Banda, Deus abençoe. Sempre nos apoiando também, vocês são uma bênção do nosso Deus. Eu gostaria que vocês ficassem em pé para nós nos cumprimentarmos, para nós saudarmos uns aos outros. Mas antes disso eu quero perguntar, quem é que está conosco pela primeira vez, nos dá alegria da sua visita? Deixa eu ver aqui. Aqui... Lá também, que benção. Opa, ali também. Desse lado mais alguém pela primeira vez. Glória a Jesus. Aqui, opa, aqui no meio bastante casais pela primeira vez. Olha que benção. Que maravilha, gente. Bem-vindos. E venham mais vezes e tragam outros casais junto com vocês. Nós temos certeza que o Senhor vai falar com vocês aqui nesta manhã. Tem mais algum casal por aí, irmãos? O lugar foi até, eu sei que as irmãs mencionaram, mas nós reservamos esse espaço aqui, ó, para vocês, especialmente para os casais. Se tiver algum casal lá ou aqui, então cheguem para esse lado aqui, a minha, bem na minha frente, praticamente, na diagonal, né? Então
Então fiquem à vontade, aqui está o espaço reservado para vocês. Tem mais alguém pela primeira vez daquele lado lá? Aqui também. Que maravilha. Glória a Jesus lá atrás. Sejam bem-vindos. Eu quero convidar a minha esposa para cumprimentar a irmã Cida. Eu vou cumprimentar o pastor Paulo Cunha com um abraço. E enquanto isso, você sai do seu lugar, cumprimenta a pessoa que está atrás de você, que está na sua frente, e nós vamos cantando, né? Vamos louvar ao Senhor. Visitantes, sejam bem-vindos. Glória a Deus. Vamos cumprimentar uns aos outros com alegria, com muita satisfação. Glória a Deus. Saia do seu lugar, cumprimente aí as pessoas e vamos cantando. Visitante, seja bem-vindo, sua presença. Vamos novamente.

0: amém. Aleluia. Glória a Deus. Quero lembrar aqui, irmãos, tem crianças aqui. Se tiver crianças, aqui do nosso lado direito, no elevador, as irmãs já vão conduzir as crianças para o brinquedão que está liberado hoje. Não paga ingresso também, é tudo gratuito. Então, se tem pais aqui que estão com crianças, conduzam, por gentileza, vocês mesmos, por favor. Depois, ao final, vocês podem... aqui está já as irmãs. Vocês já podem acompanhá-las para retirá-las lá. Lembrando que quem entregou, por gentileza, tá? O pai e a mãe, o pai ou a mãe que entregou a criança que retira depois lá no final. Tá certo? Queremos agradecer também o pastor da sede mundial, o pastor Kleber de Oliveira, que nos dá também a bênção e o apoio para nós realizarmos este evento aqui. E eu quero registrar a presença da doutora Andréa Magno, nossa psicóloga querida, do Mulheres de Fé, está conosco, esposa do nosso diretor Marco, e é bem-vinda em nosso meio também. Obrigado, irmã Andréa, seja bem-vinda e sinta-se bem com a gente aqui. Em pé ainda nós vamos receber, agora sim, o pastor Paulo Cunha com a sua esposa. Eles vão falar hoje sobre experiências a dois. E vão trazer aqui testemunhos, histórias de vida, o depoimento deles, tudo que eles já vivenciaram, ou por que não dizer uma parte, né? E eu tenho certeza que o Senhor vai falar aos nossos corações. Uma pergunta, por gentileza, pastor. Completaram quanto tempo de casados?
1: Completamos 39 em maio. 39 anos de casados.
0: 29?
1: 39.
0: 39?
1: Eu sei que não parece, mas são 39
0: anos de casado. Não, isso eu ia dizer, pastor. 39 anos de casado.
1: Mas 4 entre namoro e noivado já são 43 anos de vida, né?
0: Ah, entendi. Então quer dizer que naquela época podia namorar com 10 e casar com 12, mais ou menos, né? Tudo bem.
1: Graças.
0: Não revela a idade, né? Vamos deixar assim, né, pastor? Vamos receber esse querido casal com muita alegria. Vamos aplaudir Jesus bem bonito, irmãos. Pode bater palma e dar glória a Deus. Glorifica o nome do Senhor Jesus.
2: Glórias a Deus. Saúde a igreja com a paz do Senhor Jesus. Só aqueles que encontraram o Senhor Jesus Cristo quando está subindo aqui para o salão. Dá um glória a Deus. Porque se você não encontrou Jesus Cristo dentro de você, do irmão, nós precisamos conversar. Amém? Eu queria mais uma vez agradecer muito a oportunidade que o Senhor nosso Deus está dando para nós conversarmos. Conversarmos como irmãos em Cristo, não é, irmã Andréa? Conversamos como a experiência de quem errou bastante, mas que Deus perdoou. Essa é a parte mais importante, né? Agradecer também a Deus por estarmos congregando juntos aqui. Quer dar uma saudação, Cidinha? Vou chamar minha esposa de Cidinha, não de Mancida, tá, irmãos? Vocês deixam ou não? Amém. Eu não consigo chamar ela de Mancida, tem que ser Cidinha. Vamos lá.
3: Muito, mas Deus vai nos ensinando a forma correta de ter uma vida em paz e comunhão, para que a gente possa usufruir daquilo que Deus nos dá, amém?
2: Irmãos, tudo que é de Deus nós começamos com oração, põe isso na sua vida, se você quer colocar inclusive o teu trabalho, fala assim, é de Deus, ora antes de entrar na empresa, sabe como é que você ora? Andando, colocando ele no teu coração e falando, o Senhor hoje vai me abençoar. Sabe quando você entra na sua casa, você agradece a Deus por você ter uma casa ou não? É assim que a gente faz, a gente entra e coloca Deus no coração e continua a orar. Ninguém precisa saber o que você está falando, mas o Senhor quer a sua intimidade. E hoje não vai ser diferente, nós vamos começar então esta nossa conversa, saudando os irmãos, queridos irmãos internautas também, sabendo que eles também deixaram tudo e estão online aqui conosco. Para quê? Hoje nós vamos falar sobre a experiência a dois. Repete comigo, igreja. Experiência a dois. Ora comigo, querida igreja de Cristo. Levanta a sua mão, porque eu quero vitória para a tua família e para a tua vida. E o Senhor ensinou Moisés que se ele queria vitória, levanta a mão. Tanto é que Moisés abaixava a mão, perdia a guerra. Levantava a mão e ganhava a guerra. A guerra que ele via. E nós trabalhamos numa guerra que nós não vemos, que é a guerra espiritual. Levanta a sua mão, querida igreja de Cristo. Ora comigo, querida igreja. Senhor Jesus, Senhor meu Deus, nós viemos aqui agradecer esse momento tão especial, meu Pai, que o Senhor propiciou para nós, dando a liderança a teu servo, pastor Jessé e Joyce, meu Senhor. Agradeço pela vida de cada irmão, cada irmã que está aqui presente, meu Pai. Cada obreiro, obreira. Cada técnico de som, de imagem. Cameraman, camerawoman. Agradecer todos os músicos que estão aqui presentes, meu Senhor. As irmãs da livraria, da tesouraria, Senhor. Só temos que agradecer cada casal, cada irmão ou irmã que veio hoje aqui, Senhor. Porque nós viemos aqui te adorar, meu Senhor. Adorar com aquilo que o Senhor deu mais precioso para nós, que é a vida. Mas não é uma vida qualquer, é uma vida eterna, é uma vida com Jesus, é uma vida que nos leva, é uma vida que nos orienta, é uma vida que nos traz, oxe, baragalabarai, a certeza da vitória com o Senhor. Senhor meu Deus Todo-Poderoso, Criador dos céus, da terra, do mar, das fontes de água e do universo, de tudo que nele contém, esteja conosco, meu Pai. Esteja conosco e que essa seja uma conversa não de homem e de mulher, mas exclusivamente traduzida pelo Espírito Santo, em cima da sua palavra, em cima da sua verdade, e que ela venha conduzir em nossos corações o efeito que o Senhor quiser, o efeito que o Senhor sabe que cada um de nós individualmente precisamos. E eu louvo ao Senhor por esse momento tão especial, e assim seja. Em nome do meu Senhor Jesus. Amém? Amém? Glórias a Deus. Glórias a Deus. Já que você está em pé, eu vou pedir para você abrir sua Bíblia em Lucas capítulo 10. Aliás, quem daqui já fez escola bíblica? Levanta sua mão, queria te conhecer. Já fez? Já fez? Ih, tem poucos? Amém, amém. Hoje vai ser escola bíblica. Não vai ser com PowerPoint, não, nem efeitos visuais. Vai ser Bíblia. Se você, mas eu não trouxe, irmão Paulo, a Bíblia. Você trouxe seu celular? Seu celular vai ser sua Bíblia, com certeza, no dia de hoje. Amém? Meus queridos irmãos e irmãs, abrem a sua palavra em Lucas capítulo 10, no verso 1. Doutor Lucas, médico, médico de Paulo, inclusive, né? Paulo andava, precisava de um apoio médico. Deus fez a providência do Dr. Lucas para ele, né? Lucas capítulo 10, de verso 1, que apesar de não ter conhecido Jesus, ele assimilou como um bom médico, e precisamente ele trouxe a palavra do Senhor pelo Evangelho de Lucas, entre outros, né? Lucas capítulo 10, verso 1, quem achou, dá uma glória a Deus. E eu vou ler na nova tradução da linguagem de hoje. E diz o seguinte, você quer, gostaria de ler? Vamos lá.
3: Depois disso, o Senhor escolheu. Vamos lá, estamos lendo Lucas 10, versículo 1, amém? Depois disso, o Senhor escolheu mais 72 dos seus seguidores e os enviou de dois em dois, a fim de que fossem adiante dele para cada cidade e lugar aonde ele tinha de ir. Antes de os enviar, ele disse: a colheita é grande, mas os trabalhadores são poucos. Por isso, peçam ao dono da plantação que mande trabalhadores para fazerem a colheita.
2: Amém? Amém? Vamos nos assentar, meus queridos irmãos e irmãs. Dão uma salva de palmas para a palavra do Senhor. Vamos fazer um louvor. Um louvor que vai enriquecer. E logo em seguida a gente vai para a palavra.

Estamos aqui nessa manhã para agradecer ao Senhor. Agradecer por tudo, pelas alegrias. Se você hoje não está tão alegre, aconteceu alguma coisa, mesmo assim agradeça ao Senhor e tudo dê graças, porque Ele é o consumador da nossa fé. Amém? E quando você se alegra na presença do Senhor, Ele também derrama uma alegria sobre a sua alma e você sai daqui transbordando da presença.

0: Glórias a Deus, glórias a Deus. Você que chegou agora, você querido internauta, Lucas capítulo 10, verso 1, você vai ler, por favor, até o final do verso 2. E vamos falando sobre experiências a dois, e você deve estar perguntando o que é que tem uma coisa a ver com a outra. Jesus pegou os discípulos, mandou todo mundo embora e falou, vai dois a dois. Ou será que foi de graça em que o nosso professor Smiller falou, puxa vida, Deus fez homem e mulher, fez quanto? Dois. Quer dizer então que você tem duas opções no seu casamento, querido irmão, querida irmã. A opção de você falar assim, eu sirvo a Jesus no meu casamento, ou você pode falar e ignorar, e dizer, eu vou tocar minha vida do jeito que ela vai. Eu demorei 19 anos para entender que não é do jeito que vai, foi quando nós tivemos a nossa conversão. E na nossa conversão, a partir daí, a nossa vida teve um propósito diferente, que é servir ao Senhor Jesus Cristo. Você pode estar olhando para mim, para a Cida, eu vou chamá-la de Cidinha de novo, e vocês podem estar falando assim, mas vocês ficam 100% dedicados. De fato, eu sou 100% dedicado. Eu trabalho 11 horas por dia na empresa da qual sou executivo. Ela trabalha 11 horas na clínica dela. E nós servimos Jesus na minha empresa, ela serve Jesus na clínica dela. Nós não deixamos de ter, deixamos de fazer os planos para os nossos filhos, só que nós fazemos nossos filhos baseados em Deus. Nós não deixamos de olhar para os nossos netos, agora nós temos netinhos, começar a ver os netinhos, olhando para eles não apenas como os avós que vão mimar, e repito, eu vou mimar, mas eu vou mimar olhando para Deus e levando para Deus. Portanto, se você está achando que a sua vida, que a sua missão é simplesmente você casar e acabou, agora nós vamos começar uma conversa diferente. É quando tudo começa, desde que você coloque o seu propósito a Deus. Portanto, se você coloca o seu propósito a Deus, você vai entender essa palavra. Quando o Senhor Jesus diz, escolheu 72, e dos 72 disse, isso é a segunda leva, tá? Porque eu já tinha levado uma leva anterior. Na segunda leva ele disse, vão para a minha missão, mas vão dois a dois. Como é que você quer seu casamento? Você quer seu casamento seja uma missão para a honra e glória do Senhor Jesus? Ou você quer o seu casamento do jeito que o mundo quer? É aí que começa a nossa conversa. E eu vou colocar para você, querido irmão e irmã, a jornada nossa na missão de quem leva o casamento dois a dois para Jesus Cristo. Esta é a experiência que você, casal, pode ter. A experiência que você leva a sua vida para Jesus, sem deixar de frustrar seus sonhos, sem deixar de frustrar as coisas que vocês dois, naquele namoro, começaram a projetar. Porque esta é a primeira fase mesmo, que é a primeira fase que nós chamamos de superando as expectativas do casamento. E vou falar um pouquinho de expectativas de casamento. Ué, quando você namora, você vive 24 horas por dia? Não vive 24 horas por dia. Quando você namora, ou quando você noiva, ou você vai na casa dos, no meu caso, na casa da sogra, ou ela vai na casa do sogro. E é assim que funciona. Você conhece de fato? Você não conhece de fato. Você diz, eu acho que é. E quando você diz que eu acho que é, você vai fazer sim. Não é uma aposta, mas uma escolha. Portanto, essa escolha, se você consegue no comecinho desta sua jornada, você diz, dessas primeiras experiências a dois, nessa primeira experiência que você vai entender o que são as expectativas do casamento, e você consegue levar o Senhor Jesus Cristo com você, pode ter certeza, querido irmão, querida irmã, você começou da forma correta. Mas deixa eu falar um pouquinho o que é expectativa, o que é que frustra, Cidinho?
1: Amém. Quando nós casamos, tudo é lindo e maravilhoso, né? Como antigamente, em aqueles desenhos, né, do casal, príncipe ou princesa, nem os príncipes, muitas vezes, eles têm dificuldades no relacionamento. Quando nós nos casamos, nós viemos de culturas diferentes. Eu, por exemplo, meu pai gostava de fazer quibe de manhã, eu sou de família árabe. Ele fazia de uma máquina de carne, de moer carne, ele fazia, comprava quase metade de um boi, fazia um quibe para a gente comer de manhã. Eu achava que ele ia ser um excelente cozinheiro, mas não é o talento. E às vezes, muitas vezes, a gente acha, não, a pessoa tem que ser igual àquilo que nós trazemos dentro da nossa casa. Não, ele tem outros talentos. E nós temos, muitas vezes, que conviver com as nossas diferenças familiares. Nós vivemos com costumes dentro da nossa casa, e ele tem os costumes dentro da casa dele. Os meus valores são diferentes, muitas vezes, dos valores dele. Eu gosto de dormir cedo, ele gosta de dormir tarde. Eu gosto de dormir embaixo do cobertor, igual sanduíche, ele gosta de colocar tudo junto. Então, assim, tem coisas que, às vezes, as pessoas se irritam por poucas coisas. E quando a gente é mais novo, tem menos experiência, nós somos mais intolerantes. Então, nós precisamos vencer essas barreiras e essas dificuldades. Não estou falando que é para você aprender a fazer quibe, não, hein? Não é isso. É só para descontrair um pouquinho. Mas, assim, a gente precisa vencer essas barreiras e não achar que a pessoa tem que ser do jeito como você quer. Então, um casamento, para que ele possa ser sustentável, nós precisamos aprender a renunciar. Renunciar ao nosso eu. Porque quando você renuncia, não estou falando para renunciar tudo, não. Mas renunciar algumas coisas que são menos importantes, o outro também vai aprender a renunciar para que a gente possa entrar num denominador comum. Né? Às vezes ele não gosta, por exemplo, que eu fique na casa da minha mãe o tempo todo. Quando nós nos casamos, foi difícil de eu sair da casa da minha mãe. Eu queria ficar na casa da minha mãe. Eu tinha saudades, eu não sabia conviver. E eu tive que me desvincular, porque a família, a minha família agora, sou eu e meu esposo. Então, assim, são situações que, quando nós estamos no começo, vocês ainda estão numa situação diferente, porque vocês conhecem a palavra de Deus. Nós não conhecíamos. Então, nós vivíamos conforme aquilo que nós achávamos que era racionais. É mais difícil. Quando nós conhecemos a palavra de Deus, nós temos o Espírito Santo que vai nos ajudar a vencer as nossas fraquezas, as nossas dificuldades. E isso vai evoluindo para que a gente possa ter uma convivência saudável. E o mais importante é isso.
0: Que não adianta. Quando você começa a sua jornada, é quando o Senhor te chama e fala assim... Você lembra quando eu disse para você me colocar em primeiro lugar na sua vida? E você colocou em primeiro lugar na sua vida. Mas ele disse algo tão profundo, em que eu não sabia que era tão difícil de você fazer, que é você amar ao próximo como a si mesmo. Se você acha que você, no início da sua jornada, você acha que ela, depois do período de lua de mel, depois do período que você entende que as pessoas têm bom humor, as pessoas têm dias mais difíceis, as pessoas têm dias complicados no trabalho, as pessoas têm também suas dores, os seus sentimentos, fica doente, fica enfermo. E você ao mesmo tempo diz, e agora? O e agora, ele se chama, será que eu amo o próximo como a si mesmo? Porque se você não consegue amar aquele que você vê, como é que você vai falar para mim que você ama aquele que é o Todo-Poderoso? O início da nossa jornada é o início daquilo que o Senhor pediu para nós. Se nós, dentro de casa, nós conseguimos fazer a adoração ao Senhor em primeiro lugar da nossa vida e ao próximo amar como a gente nos ama, é onde você se deixa de lado, onde você se coloca, como disse a Nancida, a forma mais pura no entrosamento e na busca é onde nós começamos a viver a verdadeira palavra do Senhor. Não é à toa que tudo que começa com a família, tudo que se inicia com a obra do Senhor, se inicia na família. Jesus Cristo nasceu em uma família. As igrejas cristãs nasceram dentro de casas de família. Essa igreja que nós estamos hoje congregando nasceu na casa da mãe do nosso saudoso missionário Davi Miranda. Você sabia disso ou não? E não é diferente que o Senhor Jesus Cristo coloca na família o início dessa jornada, o início dessa experiência. Quer dizer então que a minha casa, eu e a minha esposa, nós só servimos ao Senhor, amamos um ao outro e colocamos em primeiro, nós somos uma igreja de Cristo. Bingo, você acabou de acertar. A tua casa é uma igreja de Cristo. Se você faz a sua casa uma igreja de Cristo, a aceitação começa a ser recíproca, baseado no simples amor, no amor ao próximo. Abre sua Bíblia, meu querido irmão e irmã. Eu quero que você abra sua Bíblia em Mateus, no capítulo 22, no verso 36. Eu quero que você encha o seu coração com essas palavras. Com essas palavras ela está dizendo a respeito da tua jornada. A tua jornada junto com a tua esposa. É o início de amar e tolerar. Amar e conviver. Mateus capítulo 22. E quando você achar, ou na Bíblia ou no seu celular, dá um glória a Deus. Diz o seguinte, querido internauta, presta atenção, internauta. Mateus capítulo 22, no verso 36. Mestre, qual é o mais importante de todos os mandamentos da lei? Jesus responde, ame o Senhor, seu Deus, com todo o coração, com toda a alma e com toda a mente. Sabe como em casa meus filhos aprenderam que nós deveríamos fazer isso? Eu tenho certeza, você que tem filho, um dia ele vai perguntar, pai, quem que você ama mais? Ele está esperando que você vai responder que é a sua mãe. Eu me lembro muito bem, meu filho número 2, o Gustavo, que hoje é professor de batismo aqui da nossa igreja, ele olha aqui para nós e vira assim, pai, com quem você ama mais? Eu disse, a Deus Todo-Poderoso. No dia que eu consegui falar isto, eu disse, Deus está nesta casa. Mas é nos pequenos detalhes assim, Deus mora nos pequenos detalhes. Nos teus detalhes dele são tão grandes que ele conhece tudo o que você está sentindo agora. Ele não disse que conhece o número de fios de cabelo? Imagina o que está no seu coração, você não está enxergando. E ele continua aqui, meus queridos irmãos, no verso 38. Este é o maior mandamento e o mais importante. E o segundo mais importante é parecido com o primeiro. A gente volta para cá. Ame os outros como você ama a você mesmo. E toda a lei de Moisés, os ensinamentos dos profetas, se baseiam nesses dois mandamentos. Portanto, tudo que o Senhor traz para nós é o amor dele através do primeiro ponto. Amar a Deus sobre todas as coisas. E o segundo, como a si mesmo. Não é à toa que ele fala assim, os dois são parecidos, porque se você não consegue amar a pessoa que vê, como é que você me ama se você não me vê? Amém? Quem está entendendo, dá um glória a Deus. Quem está entendendo que o primeiro desafio da sua jornada, do teu casamento, é você aprender que você ama a pessoa do teu lado como você mesmo.
1: Quando você ama Deus sobre todas as coisas, ele começa a preencher aqueles vazios que você tem. Porque nós temos vazios em nossos corações. Muitas vezes, ele não vai entender o que eu estou sentindo. Assim como eu também não vou se entender o que ele está sentindo. Esses dias, uma das pessoas que trabalha comigo, das dentistas, ela falou assim, Cida, o Paulo viaja tanto e você supera bem isso. Eu falei, porque Deus preenche o meu coração. Então, quando você ora, você busca, você não vai ficar naquela expectativa, esperando, porque ele está trabalhando, ele tem o trabalho dele, exige esse tipo de postura. E como que eu vou ficar chorando? Não, eu vou falar, Senhor, o Senhor está comigo, os seus anjos estão acampados ao meu redor, o Senhor é que me preenche, o Senhor é meu que alegra, o Senhor é Deus que me ajuda em todas as minhas necessidades. Então, o Senhor vai nos suprindo daquilo que falta para nós. Nós, mulheres, muitas vezes temos uma forma de sentir o homem, ele tem outro, lógico, é diferente, são outros hormônios, é uma outra concepção. E nós precisamos ter sempre a presença, e quando nós temos a presença de Deus em nossas vidas, nós superamos todas as situações, sejam elas enfermidade, seja ela material, que Deus vai abrindo porta onde não tem, Deus cura a enfermidade, Deus te ajuda a superar as suas fraquezas. Então, a presença de Deus é fundamental na nossa vida. Como que eu vou ter a presença de Deus? Orando, jejuando, lendo a palavra, se enchendo da presença de Deus, louvando, adorando. Quando você louva, o teu espírito, ele se alegra. Muitas vezes você está numa situação ali que você está... Eu vejo que às vezes as pessoas chegam no consultório oprimidas. E são coisas, muitas vezes, as situações espirituais. Quando você começa a colocar um louvor, ela fala, nossa, eu saio daqui tão leve. Então, assim, o louvor alegra o nosso coração. E nós, quando esperamos em Deus, tudo nós conseguimos superar.
0: E esse é o ponto, meus queridos irmãos e irmãs. Que a partir do momento que você entende que você ama o próximo como a si mesmo, a próxima etapa que o Senhor vai dar para todos nós que estamos aqui vai ser a graça da conquista. Eu vou repetir, a graça da conquista. Eu gostei disso, porque tem gente que já buscou. Ué, O que é conquista, querido irmão Paulo? Ah, conquista é simples. Você tem filho? Você tem filho? Deus te deu a conquista do teu filho. Você conseguiu aquele carro que você queria para o casal? Deixou de andar de ônibus, deixou de andar metrô e Deus te deu o carro? Esta é a conquista do casal. O casal tem um carro hoje. Eu vou um pouquinho mais além. O casal hoje tem sua casa. O casal hoje mudou para o bairro onde queria. O casal hoje, ele conseguiu tanta coisa do Senhor. Porque se você coloca a sua vida no Senhor, essa experiência de você conquistar faz parte da experiência do cristão. A primeira conquista o Senhor Jesus Cristo já deu para cada um de nós. A conquista da vida eterna através da sua morte e ressurreição. E através da morte e ressurreição de Jesus Cristo, nós aprendemos a fazer a conquista. E esta conquista, quando você coloca o Senhor em primeiro lugar na sua vida, é onde o casal começa a entender a presença de Deus. A presença de Deus não só no amor, mas a presença de Deus quando ele começa a construir, começa na conquista.
1: Quando nós nos casamos, eu tinha minha clínica, né? E eu tive que fechar, porque nós acabamos mudando para São José dos Campos, na época, e depois viemos para São Paulo, que é aqui nasceu meu primeiro filho. Depois, nós mudamos pelo menos umas 12 vezes. Todo ano, a gente mudava de casa. E eu não conseguia manter a minha profissão. Teve até um tempo que eu tive um consultório em São José dos Campos e um em São Paulo, porque a gente ficava São José dos Campos, São Paulo, São Paulo, São José dos Campos. Até teve um tempo que eu falei assim, não, eu vou fechar, eu não vou. Mas era algo que me deixava chateada, me deixava triste, porque foi tudo que eu conquistei com meu trabalho, com meu estudo. Eu sempre gostei da minha profissão, eu gostava de ter também as minhas conquistas profissionais. Só que não dava. Depois ainda tivemos 4 filhas, aí que era impossível mesmo. E eu tinha aquilo no meu sentimento que eu abri mão de tudo. Muitas vezes nós, mulheres, temos que abrir mão, porque ainda, para aqueles que são cristãos, o homem é o provedor. Hoje está mudando um pouco isso, as mulheres também têm que ter seu espaço. Não estou falando que é para a mulher ficar só em casa, não, mas tem um momento. E aí eu vivi aquela passagem que o Senhor falava, existe um tempo marcado no céu para todas as coisas. E o Senhor hoje, depois dessas 12ª vezes que nós mudamos, nós nos instalamos aqui em São Paulo. E o Senhor falou assim, daqui a alguns anos eu vou te dar aquilo que você quer, além do que você sonhou, e vai ser o dobro daquilo que você tinha. E eu não podia imaginar que o Deus ia fazer na minha vida. Deus me deu uma clínica. Muitos falavam, não é isso, para que isso, não precisa desse tamanho. E eu chegava na igreja, o Senhor usava seus servos, seus profetas, me falando, não, eu vou te cair, estou nesse negócio. E foi, assim, uma situação muito impossível que Deus me deu uma clínica. Depois que eu estava com meus filhos já com 18 anos de idade. Então, eu aguardei o tempo do Senhor. Só que aí eu falava assim, meu Deus, mas aí para eu conseguir alguma coisa, o tempo de Deus não é o nosso tempo. Foi tudo tão rápido que Deus fez prosperar, que Deus ampliou, que Deus agiu, que Deus não... Tiveram em situações contrárias ali. Não vou falar para você que foi tudo caiu do céu, não. Teve muitas situações ali, mas o Senhor hoje me deu uma clínica. Eu tenho uma clínica com 10 salas na Avenida Brigadeiro Faria Lima, que é a avenida mais importante hoje de São Paulo, mais importante até do que a Paulista, e é para a glória de Deus. Deus deu equipamentos novos, não estou falando para me exaltar, não, mas a glória é de Deus, porque se fosse por mim, seria impossível eu ter conquistado. Mas eu aguardei o tempo de Deus. Porque ele trabalhava, ele estava crescendo, cada vez mais crescendo nas empresas, e eu em casa, então eu me sentia inferior. Mas Deus tem um momento dele para também trabalhar em nossas vidas. Era um momento que eu precisava, as crianças precisavam da minha presença, eu precisava estar ali suprindo o que eles precisavam. E chegou um tempo, hoje, às vezes eu falo, ai Deus, eu estou cansada. Hoje mesmo o Senhor me falava na madrugada, não é para largar tudo para cuidar dos netos, porque às vezes dá vontade, porque os netos são a alegria, são a coroa da nossa cabeça, mas o Senhor tem um tempo. Então, se você ainda não conseguiu ter a sua conquista, Fica tranquilo. Deus tem o tempo dele. Deus tem a forma dele. E se você confiar nele, você vai viver o sobrenatural de Deus na sua vida. Amém?
0: Amém. Meus irmãos, mas tem um passo muito importante quando você fala da graça da conquista na tua vida. Em primeiro lugar, você tem que lembrar que todo cristão é um conquistador. E quem já conquistou a primeira vitória para você foi Jesus Cristo. E ele pede para você, quando ele diz, em que ele pede para que você seja missionário dele, ou seja, você leve a sua palavra para onde for, e aqueles que aceitarem sejam batizados em nome de Jesus Cristo, ele não está pedindo para você ficar quietinho, ele está pedindo para que você seja um conquistador. Um cristão, ele nunca é vítima, porque ele sabe o momento correto em que o Senhor vai fazer na sua vida. Um cristão, ele nunca fica colocando que o peso está sobre os seus ombros, mas sim, ele sabe que tudo vem pela graça de Deus, no momento certo e com objetivo e com propósito certo. Se você colocar no seu coração isto, você não vai ter frustração. Se você colocar no coração isto, você vai entender cada vez mais que o Senhor tem um plano e esse plano é um plano perfeito para a tua vida. Quem está entendendo, dão glória a Deus. Amém, pastor Heraldo. Glórias a Deus em vê-lo aqui conosco. Glórias a Deus. Só tem um detalhe, querido irmão, querida irmã, tem um detalhe tão importante. O tempo da graça é o tempo também do agradecimento. É onde a gente se esquece. A gente se esquece de agradecer quando o Senhor dá um filho para nós. A gente se esquece de agradecer quando o Senhor abre uma porta para nós. A gente esquece de agradecer quando o Senhor permite que nós estamos aqui congregando. Nós não podemos esquecer. O tempo da graça, que é o tempo constante do Senhor, é um tempo de agradecimento. Eu queria agradecer com você, querido irmão e irmã, no dia de hoje. Eu queria que você lesse comigo o Salmo 103, para você colocar no teu coração que se Deus é com você, e Ele é quando você coloca em primeiro lugar na sua vida, a sua esposa ou seu marido é o primeiro laboratório de Deus de amar ao próximo como a si mesmo. Para você mostrar que você é de Deus, eu queria que você aprendesse também a agradecer. E abrindo, por gentileza, querido irmão e irmã, em Salmo, no capítulo 103, e eu vou ler até o verso 5. Pode ler, Cidinha, por favor. Salmo 103. Por aqui, Cidinha.
1: Bendiga minha alma o Senhor, e tudo que é em mim, bendiga o seu santo nome. Bendiga minha alma o Senhor, e não se esqueça de nenhum só dos teus benefícios, porque é Ele quem perdoa todas as suas iniquidades, cura todas as suas enfermidades, quem da cova redime a sua vida e coroa você de graça e misericórdia. É Ele que te enche de bens a sua vida, de modo que a sua mocidade se renova como a da águia. O Senhor faz justiça e julga todos os oprimidos, e manifestou os seus caminhos a Moisés e os seus feitos aos filhos de Israel.
0: Amém. Amém. Bendiga minha alma, ó Senhor, que significa agradece. Quem está entendendo, dão glória a Deus. Meus irmãos, eu queria trazer também uma fase da nossa vida, que eu vou chamar a graça de passarmos desafios a dois. Como é que é, irmão Paulo? É. Nós não estamos numa jornada? Então nós temos a graça de partir desafios a dois. Mas que desafio será que é esse, Macida?
1: São muitos. São muitos. Desde a forma de pensar, desde a herança familiar, os parentes. São tantas situações, trabalho. E nós precisamos, muitas vezes, vencer essas barreiras. Muitas vezes, quando nós somos mais jovens, nós somos mais intolerantes. Tem que ser do meu jeito, é assim, não mudo. Não, com o tempo, hoje, eu já penso diferente da forma como eu pensava quando eu tinha meus 30 anos. Porque nós não casamos com 10, né? Como diz o pastor Gessé, nós casamos com um pouquinho mais de idade, mas o Senhor renovou a nossa juventude. Nós vivemos esse salmo aqui, né? Porque o Senhor nos dá força, nos dá graça, uma garra para lutar, para trabalhar e para cuidar de filho, cuidar de casa. A gente faz tudo, porque quando Deus está na nossa vida, eu não sei como que a gente consegue ter tanta energia para tanta coisa. Porque o dia começa intenso. Desde as 6 da manhã, às vezes às 5 da manhã, nós estamos ali orando, muitas vezes juntos, para que a gente possa também ter essa convivência espiritual, porque é importante o casal viver, orar junto. É importante trazer os filhos para orar conosco, nem que seja uma oração rápida, porque muitas vezes cada um tem o seu trabalho, o seu estudo, enfim, mas é importante a gente ter esse momento de comunhão e conservar alguns valores que são importantes, né? Durante a semana, às vezes o dia a dia é corrido, mas se puder jantar junto, se puder no final de semana estar sempre almoçando junto, jantando junto, e isso vai trazendo... nós vamos compartilhando, porque a vida em São Paulo, no interior talvez seja diferente, mas a vida em São Paulo, para quem trabalha e viaja, é uma vida muito corrida. Então, nós precisamos aproveitar o máximo de tempo possível de uma forma que seja saudável.
0: Mas eu queria agora também aproveitar e te complementar. E queria fazer uma conversa mais profunda com meus irmãos e irmãs. Eu estou falando daquele tempo em que você, irmão ou irmã, ficou desempregada e o dinheiro vai faltar. Eu estou querendo falar com você, irmão ou irmã, naquele momento em que Deus permitiu, em que uma grave enfermidade está perto de você. Ou está no casal, ou está nos pais de um dos casais, uma pessoa muito próxima de você. É isto que nós estamos falando também, em complemento ao desafio que nós vamos ter. E esse, para mim, é o momento mais complexo que nós temos com o casamento. Sabe por quê? Porque é onde o casamento ele se destrói, no dia de hoje. O dia de hoje ele se destrói pela falta de dinheiro. O dia de hoje também se destrói porque não aceita o que está acontecendo ao redor. Que não se tolera, muitas vezes, de um filho tem que suportar o pai ou a mãe e a esposa não conseguiu entender. Ou, ao contrário, a filha, que geralmente consegue se dedicar ao pai e à mãe no momento mais difícil, e o marido não consegue entender. Este momento em que você está de frente a alguma coisa muito complicada na sua vida. Este é o momento que nós chamamos da graça do desafio que o Senhor coloca em cada um de nós. E quando Ele coloca em cada um de nós, nós não temos outra alternativa, a não ser aquela em que você firmar na rocha verdadeira, que é o Senhor Jesus. Esse momento que cada um de vocês e cada casal tem esse momento em particular, eu tenho absoluta convicção que o Senhor nosso Deus permite que isso aconteça, para que nós nos voltemos cada vez mais a Ele. Mas esse momento ele tem o benefício que o pastor Jessé colocou anteriormente, antes de nós começarmos a esta conversa com os irmãos e irmãs, que é exatamente o fato de você ter o Espírito Santo na sua vida. E agora eu não queria menosprezar absolutamente nenhum detalhe do relacionamento. Mas existe sim algo muito importante nesses momentos desafios, que é a transformação do casal. É um casal que vai ganhar maturidade que ele não tinha até então. É o casal que vai olhar um para o outro e vai falar como é que nós vamos atravessar tudo isso. E o desafio que eu chamo, onde entra o Espírito Santo, é o único capaz de dar para nós, exatamente quando o pastor Jessé subiu e começou a falar do Espírito Santo. Ele vai nos dar paciência, ele vai nos dar realmente o fruto do amor, ele vai nos dar todas as características para que você consiga, no meio do desafio, passar na paz que o Senhor Jesus tem. Você pode estar pensando, mas isso é possível? Eu diria para você, se você coloca a sua vida como casal em Cristo, pode ter absoluta certeza que o Senhor faz a mudança por completo. E Ele vai esperar você nesse momento, sabe por quê? Porque o seu Senhor Jesus Cristo testou o seu filho na cruz, ao ponto dele chegar e falar o seguinte: se for necessário, afasta de mim esse cálice, se for possível, afasta de mim esse cálice. Como é que Ele vai fazer de você um ouro refinado para a sua santidade no casamento? Eu sei que parece estar difícil você estar ouvindo. Talvez alguns irmãos internautas possam estar nesse momento e falar: eu estou passando exatamente esse momento difícil e complicado na minha vida. Mas agora eu queria lembrar você que se você plantou desde o início do casamento a verdade de que você serve a Deus e que você ama a sua esposa ou ama o seu marido como sendo a você mesmo, pode ter certeza, você está preparado para a coisa mais importante na sua vida, que é a presença do Espírito Santo neste momento. E se você esqueceu disso, você agora, eu quero que você lembre, porque a palavra do Senhor, através desta nossa conversa que nós estamos tendo, ela é viva e fiel. E ela traz, através da palavra do Senhor, todo o sentimento que nós precisamos ter um pelo outro. Eu quero que você abra a sua Bíblia, querida irmã, irmã, querida internauta, em Gálatas, no capítulo 5. E o motivo que eu quero que você abra sua Bíblia em Gálatas, no capítulo 5, no verso 22, é que você consiga entender aquilo que o Senhor Jesus Cristo te deu. A grande pergunta é se você quer usar neste momento especial de desafio que você está vivendo. E ele diz muito claro, Gálatas, capítulo 5, no verso 22, que achou, dando glória a Deus, diz o seguinte, a palavra do Senhor: mas o Espírito de Deus produz o amor, a alegria, a paz, a paciência. Espera, deixa só. Ele está falando que é só quando você está tudo bem na sua vida? Não. Ele está falando que em todo momento da sua vida, o Espírito Santo te traz o amor, a alegria, a paz, a paciência, a delicadeza, a bondade, a fidelidade, a humildade e o seu domínio próprio. Quer dizer então que você sabe que o Senhor Jesus Cristo está com você, quando a presença e o fruto do Espírito Santo, ele se manifesta. Eu posso estar passando o momento mais difícil no meu casamento, eu posso estar passando o momento mais difícil, eu como marido e não ela como esposa, mas uma coisa eu sei, que o Senhor Jesus estiver comigo, os frutos do Espírito Santo estarão comigo, e se o fruto do Espírito Santo está comigo, eu vou ter alegria, eu vou ter a paz. Você pode estar preocupado porque está faltando a confiança de você pegar o seu problema e colocar na mão do Senhor Jesus Cristo, mas quando você aprender que isto aconteça, até sua preocupação ela sai, e você consegue ter uma jornada feliz. Você já tentou fazer isso ou não? Esse é o desafio quando você serve a dois e tem uma experiência a dois quando você está no mais difícil do momento de vocês. E esse momento quando você não está centrado, você está firmado na rocha verdadeira. Nesse momento quando você não está com a visão correta que o Espírito Santo vai te trazer e a humildade para saber receber, é onde o casamento tem maior chance de se quebrar, é onde o divórcio vem. O divórcio vem, não vem pela incompreensão entre as pessoas. O divórcio vem pela ausência do Espírito Santo. Porque é o Espírito Santo que vai te dar todo esse fruto. E a consequência desse fruto é a compreensão entre as pessoas. Quem está entendendo, dá uma glória a Deus. Meus queridos irmãos e irmãs,

0: Então, muitas vezes, nós precisamos todo dia olhar para o nosso interior. Senhor, o que, que eu posso melhorar? Senhor, o que, que o Senhor quer de mim? E aí, tem também a palavra que fala em Coríntios, que a mulher santa santifica seu esposo. E o homem santo santifica a tua esposa. Então, nós precisamos, a cada dia, fazer uma reflexão. O que, que eu estou fazendo? Será que as minhas atitudes estão realmente coerentes com a minha posição de marido, de esposo? Será que eu estou sendo paciente, tolerante com algumas situações? Será que eu estou falando de forma ríspida com a minha esposa? Ou será que eu estou sendo muito impaciente? Será que eu tenho um tempo para dedicar? Então, tudo a gente precisa, a cada dia, rever, para que a gente não venha cair nos erros de estar só cobrando, brigando, discutindo, porque muitas vezes isso não traz nada, pelo contrário, só distrai, só destrói. Então, nós precisamos sempre estar verificando o que nós podemos fazer para melhorar o nosso relacionamento. A ter também o respeito com o esposo e com a esposa. A mulher, ela é mais frágil. Então, às vezes, ela se machuca com qualquer palavra, com qualquer coisa. Ela fica mais chateada. E isso, às vezes, para o homem, ele nem percebeu que ele machucou. E, então, a gente precisa todo dia estar revendo as nossas atitudes e ver onde eu posso melhorar. O que, que eu posso fazer para que a gente possa ter uma convivência mais saudável. Né?
1: Meus queridos irmãos, existe uma importância de servir a dois. E a irmã Cida começou já conosco trazendo um pouco desse balanço. Um é o balanço do outro. Se tem um dia que você não está bem, pode ter certeza que ela ora para mim. Se tem um dia que ela não está bem, pode ter certeza que eu oro por ela. E você pode chegar num ponto, querido irmão, querida irmã, em que você fala, eu aceitei o Senhor Jesus Cristo e recebo Ele como Senhor da minha vida. Mas o teu marido não. Pode ser o contrário, você aceitou, a sua esposa não. Mas a palavra do Senhor é correta e fiel. E ela diz claramente que você santifica o outro através da sua vida. E isto traz algo muito especial para vocês. Isso traz para vocês não o fato dele deixar de buscar ao Senhor, mas o fato de você cobrir ao seu esposo, você cobrir a sua esposa com as orações. Levando que Ele te direciona através do Espírito Santo. Levando que Ele vai te dando a graça em qualquer momento da sua vida. Porque uma coisa é certa, querido irmão, querida irmã. Uma coisa é que quando você se coloca na posição do Senhor, você faz de uma forma bem interessante uma consequência que tem e que ela é impagável. Você passa a colocar os planos da sua vida nas mãos do Senhor. E quando você coloca os planos da sua vida, deste casal, na mão do Senhor, não tem plano mais perfeito do que o plano de Deus para você. No meio de uma tribulação tremenda, no meio de uma confusão tremenda, quando você tem o Espírito Santo, Ele te dá calma, Ele te dá alegria, Ele te dá paz. Mas o que você não sabe, ou não sabia, é que Ele também está preparando o plano da sua vida. E quando Ele está preparando o plano da sua vida, essa é uma promessa milenar de Deus para você e para mim, em que acreditamos que o Senhor está em nossos casamentos. Eu gostaria de lembrar você que essa promessa milenar, ela se inicia sim, antes de Cristo. E eu creio que isto, Ele continua a persistir. Abre sua palavra em Jeremias. E eu peço para você em Jeremias, sim, Antigo Testamento. Ela é milenar que nós vamos discutir. Ela é antes de Cristo. Mas é uma promessa tremenda. Que se você aprender a experiência a dois com o Senhor Jesus, eu sou testemunha viva do que Ele vai fazer com você. Jeremias capítulo 29. E vai no verso 11. Jeremias capítulo 29. No verso 11. Eu queria que o nosso querido irmão e irmã internauta também, você por gentileza, por favor, eu peço para que você abra em Jeremias capítulo 29, verso 11, e que traga isto para o teu relacionamento, traga isto para o teu casamento. Diz o seguinte a palavra do Senhor, o Senhor falando com o seu povo. Quem é povo de Deus aqui, levanta a sua mão. Então o Senhor vai falar com você. Só eu conheço

0: os planos que tenho para vocês: prosperidade e não desgraça, e um futuro cheio de esperança. Será que quando você está no desafio do Senhor, você lembra disso? Fica tranquilo, porque isso aqui não é promessa de homem, é promessa de Deus. E se é promessa de Deus, vai acontecer na sua vida se você colocar o Senhor em primeiro lugar. E ele continua: sou eu o Senhor que está falando. O Senhor está falando com você agora. Querido irmão, querida irmã, querido internauta, pega esta palavra para você. Ele diz no verso 12: então vocês vão me chamar e orar a mim, e eu responderei. Quer dizer então que estou na graça e na felicidade, eu estou orando e ele respondendo. Eu estou no desafio, no momento mais difícil do meu casamento, eu estou orando e ele está te respondendo. E ele te deu o Espírito Santo e você tem a paz, você tem a alegria e você sabe que ele está com você. E ele termina assim: vocês vão me procurar e me achar, pois vão me procurar com todo o coração. Sabe o que é o plano de Deus? O plano de Deus é o plano mais perfeito que você pode ter na sua vida. Querido casal, Cidim e eu, por minha causa, não podíamos ter filhos. Deus só me deu 4. Amém? Eu troquei o meu MBA pela escola bíblica. E nunca me faltou MBA para que Deus fizesse e me honrasse tanto na minha vida. O plano de Deus tinha para mim e tem para mim. Ele é perfeito. E eu busco todos os dias como casal em cima desse plano. Eu convido a você a ter a maior experiência que você pode ter com Deus. A maior experiência que você como casal pode ter é colocar a sua vida no altar junto com a tua esposa. É sua esposa colocar junto com o seu marido no altar do Senhor. E deixa que Deus vai fazer o que tem que ser feito. Amém? Quer fechar, Cidinha?
1: Deus tem, o plano dele é melhor. Tudo que ele faz é bom. Às vezes não é no seu tempo, não é no meu tempo, não é do jeito que eu quero, não é do jeito que ele quer. Mas o que Deus vai fazer é o melhor. E hoje eu posso falar para vocês, são quantos tempos que nós estamos na presença de Deus?
0: Nós estamos há 24 anos na
1: presença de Deus. 24 anos na presença de Deus. E o que Deus fez na nossa vida, assim, foi fantástico. Às vezes as pessoas perguntam: você voltaria atrás? Eu jamais, porque tudo que Deus fez na minha vida, não tem palavras para falar o impossível que eu vivo hoje, pela misericórdia de Deus. Amém? Deus abençoe a todos em nome de Jesus.
0: Levanta, meus queridos irmãos. Vamos agradecer a Deus. Vamos agradecer por esse momento. Nós temos uma jornada que vai desde o conhecimento do amor ao próximo. Nós temos uma jornada de agradecimento às graças, porque Deus tem graças para todos que estão aqui. Nós temos uma jornada com o Senhor, que é exatamente o momento que o Espírito Santo vai trazer sabedoria para esse casal, para que ele saiba e entenda que este é o momento que o Senhor está preparando você para algo maior e melhor. E você tem a sabedoria que o plano de Deus é o maior para a sua vida. A pergunta é: você quer colocar o seu casamento na presença do Senhor? Essa é a maior experiência que um casal pode ter. Ora comigo, querida igreja de Cristo. Levanta a sua mão, porque eu não gosto de gente que perde, eu gosto de gente que ganha, porque você é conquistador. Levanta a sua mão. Senhor Jesus, Senhor meu Deus, eu te louvo e te agradeço, meu Senhor, pela toda a misericórdia que o Senhor teve conosco. Obrigado por cada casal que está aqui presente. Obrigado, Senhor, revelar a sua palavra a nós que somos os seus pequenos, meu Senhor. Obrigado pelo Senhor nos trazer, meu Senhor Jesus Cristo, esse momento tão importante de reflexão para cada um de nós. No momento que a nossa maior experiência é a experiência quando nós nos colocamos na sua presença. Não a nós individualmente, mas sim como casal, sabendo que o Senhor nos leva, meu Senhor, meu Deus, e nos dá todos os instrumentos que nós precisamos. A tua graça, ela é sempre abundante em nossas vidas, porque o Senhor é misericordioso conosco. Eu louvo por cada casal que está aqui presente, cada casamento constituído, cada noivado que vai se consolidar, cada namoro que vai progredir. Senhor, eu louvo ao Senhor, porque sem ti nós não somos nada, mas com ti, Senhor Jesus, nós somos mais que vencedores. E pelo teu santo nome, eu agradeço. E enquanto nós estamos com as mãos erguidas, nós damos uma salva de palmas ao Senhor. e chamamos nosso querido pastor Jessé para dar término e continuidade a esse workshop aos casais.
2: Aleluia, glória a Jesus, glória a Jesus, que maravilha. Pode sentar, queridos, pode sentar adorando a Deus. Quem é grato a Deus pela vida do pastor Paulo, da nossa irmã Cida, glorifique Jesus. Que Deus abençoe, casal, Deus abençoe vocês, continue lhes usando assim, com tanta mansidão, com tanta paz, eles transmitem esse amor de Deus, né? E que o nome do Senhor seja cada vez mais glorificado na vida deles. E são sempre bem-vindos para estarem conosco aqui. Glória a Deus. Eu quero orar para que Deus abençoe a vida financeira de vocês, para que Deus abençoe as suas finanças e vocês consigam ter um equilíbrio, ter um controle diante dessa impulsividade que a gente vê de muitas... A gente sempre fala isso, né? Um dos dois geralmente tem uma mania de compras, uma obsessão, tudo aquilo que está na promoção, ou aquilo que não está também, que é um pano de fundo de ansiedade, e um dos dois, às vezes, ou os dois, tem dificuldade de gerenciar essa questão. Por isso que a gente sempre faz essa oração aqui, depois do conteúdo, independentemente qual é o conteúdo da palestra, mas a nossa oração sempre é: Senhor, nos dê visão, nos dê sabedoria, para a gente gerenciar, para a gente administrar as nossas finanças. Eu sempre pergunto para os casais, né? Vocês sabem quanto que vocês ganham? É óbvio essa pergunta, né? Mas nem todos os casais conseguem me responder. Eu digo, não precisa falar o valor, mas vocês sabem responder quanto que os dois ganham? Ou quando é um dos dois que trabalha, exatamente quanto que entra todos os meses? E eu não fico, isso não me assusta quando eles falam assim, ó, dá mais ou menos, não, mais ou menos não, quanto que dá exatamente? E a segunda pergunta, eu digo para vocês responderem aí, essa é pior ainda, quanto que sai todo mês? Ah, Jessé, mais ou menos uma quantia assim, ó, quer ver? Não. Eu já entendi que eles não param para falar sobre finanças, não param para falar sobre dinheiro. Tampouco sabem quanto que entra e muito menos sabe quanto que sai. Isso é economia doméstica. São princípios básicos de economia, de gerenciamento. Então, por isso, muito casal endividado, muito casal infeliz. Por quê? Ah, eu desejo tanto ter isso, eu queria comprar aquilo, que a pessoa está insatisfeita, primeiro, emocionalmente, e aí ela quer procurar satisfação e felicidade em coisas. Então, primeiro, a gente precisa se resolver e se estruturar psicológica e emocionalmente. E depois, financeiramente. Porque dinheiro, finanças, o pano de fundo é emocional. Se nós não estamos felizes, não estamos satisfeitos com o que nós temos, a gente não aprendeu a estar satisfeito, a estar agradecido, não importa quanto que vai entrar, nós não estaremos satisfeitos, nós não estaremos contentes. Então Paulo falou, sempre Paulo falando, eu já aprendi a contentar-me. Então o casal precisa se contentar com o que tem, porque senão, vamos comprar o nosso carro, o nível de dopamina vai lá em cima, tum, que é o neurotransmissor de motivação. Então, esse neurotransmissor, ele é... Comprar o nosso carro, o nível de dopamina vai lá em cima, tum, que é o neurotransmissor de motivação. Então, esse neurotransmissor, ele é... Os níveis já começaram a baixar, final do ano, já começa a olhar para o lado, comparar os carros dos outros, começa a olhar no trânsito, e daí a marca fala assim, ó, atenção, vem aí um modelo novo. Ah, meu Deus, Se eu soubesse, eu tinha pego um carro em 2027. Olha só.

Ó, já veio outro carro. Também, lá em agosto eu estava com o pico de dopamina lá em cima. Em fevereiro, mais ou menos, eu já estou dizendo que eu quero trocar o carro, não estou satisfeito. Surgiu o lançamento de um telefone novo, o esposo quer comprar. E a esposa fala assim: amor, segura, calma, esse aí tá bom, né? Dá para tocar mais um tempo ainda. Não porque os meus amigos no trabalho têm. Não porque na igreja todo mundo tem. Porque é um lançamento novo, esse aí e tal. E aí vem os pequenos problemas dentro do relacionamento, justamente por essa falta de gestão emocional. Mas ele se emburra, aí ela fala: tá, tudo bem, então vamos deixar esse projeto que é essencial e não é supérfluo, que é essencial, para daqui um tempo mais, nós vamos comprar então esse aparelho novo que tu queres. Aí ele fica com a criança, né? Ah, yes, feliz. Ou ela, né? Aí compra. Compra agora no mês de julho. E aí sempre é com parcelinhas que cabem no seu bolso, aquela coisa toda, são facilidades de crédito e tal. E aí, não passa 90 dias, novamente, os níveis de dopamina já baixaram. Aí já está mais olhando para os novos lançamentos, olhando para os outros. Aí porque, ao invés de só trocar película, que a película começou a trincar, já fala assim: ó, ah, esse celular já está velho, né? Não é só trocar película, meu irmão. E quem troca película sabe, pode ser um aparelho não tão sofisticado, mas produz dopamina e fala assim: ó, ah, estou com um celular novo. Quem já sentiu isso? É ou não é? Então eu quero orar agora para Deus ajudar vocês a administrarem o que vocês têm. É pouquinho, Jessé, então sejam fiéis no pouquinho, porque Deus nunca vai colocar alguém no muito sem antes serem provados e aprovados no pouquinho. Vamos orar agora pelos dizimistas, pelos contribuintes, pelos ofertantes desta obra. Glória a Deus. Queridos, eu agradeço em nome da Igreja Deus e Amor a vocês que ofertam, vocês que contribuem, vocês que estão nos ouvindo no rádio, vocês que estão nos acompanhando na internet. Muitíssimo obrigado pelas tuas contribuições espontâneas, voluntárias, sem pressão, sem ficar insistindo, sem tomar tempo, porque tempo na obra de Deus é bênção. Então você que está em casa agora, se mova, se movimente, se mexa pela obra de Deus, e nós vamos agora contribuir, nós vamos ofertar, nós vamos louvar ao Senhor agora com as nossas contribuições. O ato de ofertar também é um ato de amor. Glória a Deus, porque todos os meses a gente está aqui, porque tem pessoas em casa nos ajudando. Vocês que estão aqui estão nos apoiando, por isso que acontece esse evento todos os meses e não é trimestral. Não é de vez em quando, não é quando a gente tem condições. Deus tem dado condições para fazer esse evento todos os meses. Muito obrigado. Glória a Deus pela tua vida. Glória a Deus pela tua condição. O mínimo que você tem ofertado, tem abençoado. E a nossa oração é que não faça falta. Pelo contrário, que venha sobejar, assim como aconteceu na multiplicação dos pães. Sobejou 12 cestos, ou seja, a bênção do Senhor, ela não traz lamentações, dores de: ah, mas não queria ofertar hoje, vai fazer falta. É a bênção do Senhor que nos enriquece, e é muito mais do que dinheiro. É a bênção do Senhor. Por isso, nós queremos declará-los abençoados nesta manhã, em nome de Jesus. Antes de ofertar, receba a sua bênção. Antes de dizimar, receba a sua bênção. O QR Code já está aqui na tela. Você pode fazer sua transferência bancária. Você pode fazer a sua contribuição via Pix. Você pode ofertar com cédula, com moedas, aquilo que você tem para ajudar a obra do nosso Deus. Nós temos o trabalho missionário em outros países. Nós temos o trabalho evangelístico, não só em São Paulo, no Brasil e no mundo. Nós temos o trabalho através da internet. Nós temos o trabalho no PDA Play.
Nós temos um trabalho nas redes sociais, no YouTube, e a Rádio Deus e Amor é 24 horas no ar. Quem escuta a Rádio Deus e Amor? Glória a Deus, olha aí. É bênção de Deus. E quem patrocina? Somos nós. Para que essa obra continue ativa, permanente, todos os dias, às 24 horas. O canal Direto com Deus, nós que patrocinamos. A Rádio Deus e Amor, somos nós. As transmissões no YouTube, oração de manhã, à tarde, à noite, somos nós. Você vai no santuário, 24 horas. A luz está acesa, tem alguém orando. Está organizado, está limpo. Para quê? Para que vocês orem. Para que nós busquemos ao Senhor enquanto nós podemos achar. Aleluia. Vamos ofertar? Vamos contribuir? Levanta a tua oferta. Levanta para cá o teu voto. Você que trouxe o teu envelope, apresenta agora na oração da prosperidade, para Deus abrir portas grandes. José, eu não tenho nada hoje, não tenho nada aqui agora. Você tem a sua fé. Levanta a mão vazia para Deus encher. À tarde, na grande concentração, Deus já pode preparar para você. À noite, no culto da família, Deus já pode preparar para você. Levanta agora. Você que está no rádio, você que está na internet, você que contribuiu pelo seu celular, levanta o aparelho, levanta o dispositivo. Senhor Jesus, recebe agora a contribuição, seja em Pix, transferência, essa pessoa que está contribuindo com cédulas, com moedas, que está dizimando, que está cumprindo com o seu propósito, com o seu voto. Repreenda, Senhor, todo espírito contrário que luta para essa pessoa não progredir, para ela não prosperar, para ela não dar para frente. Em nome de Jesus Cristo, Senhor, nós declaramos uma palavra de bênção, de prosperidade. Em nome de Jesus Cristo, receba na tua casa, receba no teu casamento, receba a abertura de portas. Em nome de Jesus Cristo, tome posse de grandes bênçãos da parte do Senhor. Seja fiel no pouco, administre, aleluia, gerencie com sabedoria, com equilíbrio. Em nome de Jesus, ó Pai, ajuda o teu servo. Ajuda, meu Deus, a tua serva, ajuda, meu Deus, este casal, ajuda, meu Deus, esta família, dá inteligência financeira, não deixa, Senhor Jesus, eles se atropelarem pela ansiedade, pela impulsividade, não, Senhor, mas que eles tenham visão do alto, em nome de Jesus, em nome de Jesus, aleluia. Abre porta de emprego, Senhor, para alguém que nos acompanha, para alguém que nos ouve, para alguém que está aqui e precisa da porta aberta. Supre, Senhor, todas as nossas necessidades, segundo as tuas riquezas, abrindo uma porta de emprego para esta pessoa. Em nome de Jesus Cristo, receba a bênção das finanças, receba a bênção da prosperidade, para a glória, para a honra do nome do Senhor. Você vai testemunhar. As portas vão se abrir. As portas vão se abrir. As portas vão se abrir. Eu não disse ah, eu disse as portas vão se abrir. Em nome de Jesus Cristo. Em nome de Jesus Cristo. A miséria vai embora. Diga amém. A miséria vai embora. O devorador vai embora. O tranca-rua vai embora. Mas a bênção vai continuar na tua casa e na tua família. Quem recebe, fala um amém mais alto. Diga amém, Jesus. Pode sentar, por gentileza. Glória a Deus. Pode sentar, por gentileza. Coloca aí a sua contribuição, a sua oferta. Nós vamos cantando. Aleluia, nós vamos cantando.

0: Bate palma aí da glória a Deus. Aleluia. Que maravilha. Glória a Jesus. Que maravilha. Deus prospere. Deus multiplique. Deus abençoe. Deus enriqueça os teus celeiros. E que a bênção do Senhor não falte lá na tua casa. Irmãos, eu quero agora, nós queremos, né, juntamente com o novo cântico, com o casal que palestrou, nós queremos abençoar no nome de Jesus todos os casais que nos acompanham pela rádio, pela internet, e aqueles que vieram, que estão conosco. Chegou o momento de nós fazermos a oração oficial do nosso workshop para casais. Essa oração é em todas as áreas. É o momento em que nós apresentamos a Deus a nossa queixa, a nossa maior necessidade que a gente tem nos últimos dias, tem do último mês para cá. Então, diante do púlpito, nós apresentamos ao Senhor as nossas maiores necessidades no casamento. É esse momento que nós oramos pelos casais lá da nossa família. E sempre tem um casal da nossa família que precisa do toque da mão amiga de Jesus, que precisa de um milagre de Deus, é ou não é? Sempre tem alguém, seja da minha parte, da minha família, seja um casal da parte da família da Joyce, do irmão, da irmã, sempre vai ter um, e é o que a gente veio fazer aqui também. Esse aqui é o momento de nós lembrar: Senhor, o Senhor sabe como é que está o casamento lá da fulana, né? O casamento do fulano. Ô, gente, se nós, a palestra foi edificante? Foi. Cantamos aqui? Sim. Daqui a pouco o novo cântico canta o último hino. E se terminar assim, ficou incompleto, faltou algo. Por quê? A hora de batalhar é agora. A hora da guerra é esse momento aqui da oração. É uma peleja. Por que que a gente sempre faz uma campanha de 3 dias de jejum e de oração pós-evento? Tipo, amanhã, terça e quarta. Por quê? Porque a guerra continua, gente. Não para. Oficialmente, eu digo, né? 3 dias. Mas nós oramos todos os dias. Todos os dias. Vai no santuário. Jejua de manhã. Faz propósito. Voto. Ora na madrugada, jejua, ora de novo, vem para a igreja, ora em casa, principalmente nós que estamos à frente deste trabalho. A fúria do inimigo precisa dizer não, mas nós sabemos, não podemos ficar deitados eternamente em berço esplêndido, de boa na lagoa, tranquilão, suave, não tem problema não. Não, tem que arregaçar a manga, dobrar o joelho e guerrear. Tem que batalhar, tem que pelejar, porque o diabo não brinca de ser diabo. E o ladrão vem senão para matar sonhos, roubar futuro, família, destruir lares. E não é só dividir famílias e casais, é levar a alma para a perdição eterna. E por isso nós estamos aqui. Todo terceiro domingo de manhã nós estamos aqui, pelejando com vocês, lado a lado, lutando com vocês. Sozinho é mais difícil, o casal sozinho fica mais difícil. Agora juntos podemos fazer melhor, podemos fazer mais, podemos ir mais longe, podemos nos fortalecer no Senhor. Eu quero convidar à frente todos os casais que estão conosco para receber essa oração aqui. Por gentileza, venham para nós orar por vocês aqui agora. Glória a Deus, e já vem glorificando ao Senhor, porque Deus tem bênção aqui nessa oração. Você que está em casa nos assistindo também, pega o seu cônjuge aí. Irmão Gessel, meu marido não veio. Venha você representar ele aqui. A minha esposa não pôde vir hoje, irmão. Venha você aqui. Venha para frente. Aleluia. Para nós clamar agora em favor do teu casamento. Nós vamos estender as mãos para vocês. E o Senhor vai visitar qualquer área que vocês estão enfrentando, estão precisando, estão passando, e nesse momento aqui, aleluia, o Senhor vai visitar é essa situação, é esse momento aqui, e o Senhor vai visitar essa área na vida de vocês. Você que está aí, ah, irmão, eu quero casar, desejo ter alguém ao meu lado, mas que seja alguém direcionado pelo Senhor, é a melhor coisa que tem, esse é o propósito. Você vai orar agora e apresentar para Deus, dizer assim: Senhor, eu quero uma pessoa abençoada, me faz uma pessoa abençoada também. Senhor, eu quero uma pessoa que me ame. Então diga assim: Senhor, faz eu amar essa pessoa também. Se tem alguma irmã aqui que não casou ainda, ou você que está em casa e você quer um princeso encantado, então diga: me faz, Senhor, uma princesa encantada também. Porque é cara e coroa a moeda, não tem um e não tem três, é só dois. Sim ou não? Então, eu quero uma pessoa que me ame, então eu quero amar essa pessoa também. Não é só querer cobrar o outro, querer: Senhor, pode vir, manda, e eu vou entregar o quê? E eu vou ofertar o quê? Então, você que está aí, você que está em casa também, faça essa oração. E aos demais, nós vamos apresentar, você vai lembrar dos casais, vai lembrar da família, que precisa urgentemente do toque da mão amiga de Jesus. Estejam em pé os demais também, por favor. Aleluia. Glória a Deus. Segure na mão do seu cônjuge aí. Isso, pega na mão dela aí, pega na mão dele aí. Maravilha. Vamos orar, irmã Joyce. Glória a Deus. Ligue o seu pensamento agora no seu casamento, no seu relacionamento. Irmão, eu quero orar pela libertação, pela cura. Não, é depois. Agora é a oração temática, voltada para o tema. Senhor, nos ajuda a vivermos experiências a dois, como o pastor Paulo, como a irmã Cida. Eles trouxeram aqui experiências, Senhor, e aquilo que foi ministrado aqui nos ajuda a nós vivermos as nossas experiências com o Senhor. Aleluia. Feche os teus olhos, liga o teu pensamento com Deus. Vamos clamar com fé. Vamos falar com fé agora. Comece a falar com Deus agora. Comece a glorificar a Deus. Comece adorando a Ele. Comece bendizendo o nome dEle. Comece agradecendo a Ele pelo seu matrimônio, pelo seu relacionamento, pela sua família, por você estar aqui aprendendo. Isso, glorifique ao Senhor. Diga graças a Deus. Diga glória a Deus. Diga aleluia.
1: Sobre as nossas vidas, queremos te agradecer, Senhor, pelo teu amor, pela tua bondade, pela tua graça. Nós pedimos, Senhor, em favor de todos os casais que estão aqui, aqueles, Senhor, que estão pela internet, pela rádio, Jesus. Nós pedimos a tua bênção, Senhor, sobre cada lar, sobre cada família. Repreende, Jesus, agora todo impedimento, Senhor, de Satanás, que luta contra esta casa, que luta contra este casamento, que quer a todo custo, Senhor, ver, Senhor, esse casal separado.

a fazer, Senhor, tudo pelo lar, pela família. Ó Deus, nós te pedimos por esse casamento que está à beira da separação. Nós pedimos pela tua mão, pela tua boa mão, Jesus, que seja estendida sobre este lar, que venha restaurar este casamento, que venha restaurar, Senhor, essa família, que venha, Senhor, visitar esses filhos, Senhor, que

O milagre, Senhor, na vida desta moça, o milagre na vida deste jovem, meu Deus, faz o milagre, toca nas emoções, toca nos sentimentos, repreenda, Senhor, todo o mal, ajuda, meu Deus, ressignificar e elaborar todo o trauma, todo o complexo, em nome de Jesus Cristo, ó Deus, que haja auto perdão, que não haja, Senhor, autocobrança nem automutilação emocional ou psicológica, que essa pessoa vença os traumas do passado, em nome de Jesus Cristo, Senhor, os traumas das traições, das decepções relacionais, em nome de Jesus Cristo, Senhor, os traumas das traições, das decepções relacionais, em nome de Jesus Cristo, aleluia, ajuda a vencer, Senhor.

desse casamento, ajuda eles a orarem juntos, ajuda eles a consagrarem juntos, ajuda eles a gerenciarem o tempo, ajuda eles a administrarem as finanças, ajuda, meu Deus, aleluia, ó meu Pai, eles tratarem uns aos outros com amor, em nome de Jesus Cristo, ó meu Deus e meu Pai, que mais uma porção do teu amor tenha sido derramada nesta manhã sobre esses casais, esses internautas, ó meu Pai, aqueles que não puderam estar conosco hoje aqui também, que no mês de agosto eles estejam, Senhor, recebendo esta oração, recebendo, meu Deus, esses conteúdos muito edificantes, em nome de Jesus, derrama da tua graça, derrama do teu amor, derrama da tua providência, derrama, aleluia, da unção do teu Espírito Santo sobre as famílias, Senhor, visita essa família, visita essa casa, visita esse lá, receba a bênção para tua casa, leva a bênção para tua família nesta manhã, em nome de Jesus. Você que levanta as peças de roupa, você que levanta fotos de pessoas da sua família, você que está levantando fotos de casais que precisam urgentemente do milagre de Deus, leva a bênção então para este casal, leva a bênção então para essa família, leva a bênção para esta pessoa, pela tua fé, no nome de Jesus. No nome de Jesus, amém. Graças a Deus. Quem orou com fé, abraça a sua esposa agora, irmão. Abraça forte, irmão. Abraça, irmã. Diga alguma coisa. Eu não vou dizer o que você tem que dizer. Diga alguma coisa para ela aí. Diga alguma coisa para ele. Não se envergonha. Não se envergonha, não. Eu sempre digo. Tu não tem a certidão lá, não tem a nota fiscal, não passou pro teu nome, então fica tranquilo aí. Aproveita aí. Tem casais que só se abraçam aqui no workshop, então pelo menos tá valendo, né, a presença aqui no workshop. Não, né, irmãos? Né, Joyce? Agora, ao invés de bater palma, abraça de novo. Porque só eu abracei a Joyce e bater o palma, né? Abraça de novo. Não solta ela, irmão. Não solta. E quem tá sozinho se abraça. Isso, quem tá

0: sozinho se abraça. Eu pergunto para as pessoas: você já se abraçou? Nunca. E vai morrer assim? Você já deu um abraço em você? Não. Só nas outras pessoas. E vai morrer assim? Se abrace. Se cuide. Se ame. Se valorize. Sendo assim, pode cair 1.000 do teu lado, 10.000 à tua direita, mas tu estás se abraçando, tu estás se cuidando, tu estás se valorizando, você não vai ser atingido, porque você vai estar blindado. Se cuide, se abrace. Deixa eu perguntar aqui antes de liberar vocês. Tem alguém que trouxe presente hoje? Tem alguém que trouxe presente aqui para trocar? Diante do altar? O nosso desafio é o seguinte: todo mês, a oportunidade de vocês trocarem presente diante... Eu vi que teve bastante casais pela primeira vez aqui. Então, no terceiro domingo de agosto, compra, não importa o preço, importa o valor. A intenção. Por exemplo, no mês passado a Joyce me deu uma escova de engraxar sapato. Quem lembra? Né? Eu falei que na mudança para São Paulo, eu tinha perdido a minha escova que eu ia engraxar. Então, ela me acompanhava desde os 10 anos de idade. Eu estou com quase 60, imagina. Então faz tempo, né? E aí a Joyce comprou e me deu aqui. Aí essa semana...
1: Eu não fiquei contente, porque a escova que eu comprei no mês passado não era igual à que ele tinha perdido. Então, procurando, eu achei uma igual à dele.
0: E que aí é uma réplica, que ela cabe na palma da mão. Cadê o Júlio da Casa Aberta? Ah, tá aqui, ó. Não levei minha caixa de sapato na Casa Aberta para engraxar o sapato dos meninos lá? A gente tem um trabalho social aqui na Moca, com as pessoas em situação de rua aqui, do entorno, do centro de São Paulo. E o Júlio também está lá com a gente, todos os dias, firme. E Deus está fazendo uma grande obra na vida desse rapaz aqui.
1: Glória a Deus.
0: Deus está restaurando tudo na vida dele.
1: Amém.
0: E por isso que eu falei das ofertas aqui. Porque eles têm refeições diárias. É corte de cabelo, toma banho, roupa, orientação bíblica. Tem um acolhimento lá, tem uma equipe profissional que dá esse sustento e esse suporte para eles todos os dias. A van sai aqui do estacionamento, cadastra na secretaria, leva eles, depois traz novamente para cá. Alguns ficam em albergue, outros em hotel social, mas o papel da igreja é fazer esse trabalho manhã e tarde. E a prefeitura, o governo do município, através da Secretaria de Assistência Social, eles dão essa questão de pernoite, né? Para eles passarem a noite, para eles dormirem e aí não ficarem dormindo no relento, nesse frio aí. Então, glória a Deus pelo trabalho da prefeitura e louvado seja o nome do Senhor pelo trabalho da Igreja Pentecostal Deus e Amor e a Associação Reviver Help. Quem é grato a Deus pela Reviver Help? Glória a Jesus. Então, que Deus possa abençoar. Ah, Joyce, é claro, né? Eu nem sabia dessa, né?

0: cabe na palma da mão certinho. Essa daqui eu fazia assim, ó. Abalou. Ó, vou levar de novo. Eu vou trazer a minha caixa de sapato para engraxar o sapato de algum marido aqui no próximo evento. Lá no lounge, na hora do café, um está tomando um cafezinho e o pastor Jessé, engraxate executivo agora. De paletó e gravata. Oh, glória a Deus. Deus é bom, não é?
1: O que que Deus faz, né?
0: O que que Deus faz na vida da gente? Deixa eu perguntar aqui. Quem vai fazer a declaração romântica agora aqui na frente? Vamos lá, o desafio.
1: Peraí. Eu vi que alguém trouxe presente.
0: Trouxe? Cadê?
1: Eu vi. Tem, né?
0: Tem?
1: Aonde que tá?
0: Opa.
1: Vem aqui na frente, por favor.
0: Por gentileza. Vem cá, casal. Sempre tem alguém pra salvar, né? Sempre tem alguém. Vamos conversar com ele, Joyce?
1: Vamos lá.
0: Chega mais aqui, por favor. E vocês fiquem aqui de testemunhas, tá? Não foi nada combinado. Fiquem de testemunhas, porque vai renovar o amor de Deus nesse casal aqui. Nome da irmã?
2: Rita de Cássia.
3: Antônio.
2: 13 anos.
0: Tem filhos?
2: Eu tenho uma filha do primeiro casamento.
3: Tem dois do outro casamento.
0: E aí receberam o desafio, aceitaram o desafio e agora vão fazer a troca dos presentes aqui.
1: O irmão tem alguma coisa para falar para ela?
4: Ah, eu tenho sim, eu gosto dela, eu amo ela muito.
0: E a irmã?
2: Foi a melhor coisa que aconteceu na minha vida.
1: Ah, que lindo!
2: Que eu amo ele demais. Que lindo. E obrigada, viu, pela paciência, que eu também não sou fácil. Muito obrigada por tudo, viu? Você está na minha vida. Que continue, né?
1: Amém.
0: Vamos
1: pode
0: lá.
1: Trocar.
0: Pode trocar o presente, então. Dá um abraço aí. Isso. Que maravilha. Que Deus abençoe. Irmã, eu falei aqui, eu também não sou fácil, irmã. Eu só Deus e a Joyce na nossa vida, né? Quem é fácil? Ninguém é fácil, irmão. É só, como disse o pastor Paulo, só o Espírito Santo de Deus na nossa vida, para a gente lutar e vencer juntos, em nome de Jesus. Tem alguém aqui que está completando, nesse mês agora, mais um ano de casado, agora no mês de julho? Tem alguém? Aqui? E por favor, vem aqui. Nós queremos abençoar vocês em nome do Senhor. Glória a Deus. Oh, mas já abriu aqui, ó, já abriu o presente. Cadê a câmera? Vamos filmar aqui para... que maravilha, hein? Olha ali. Teve uma irmã que falou assim para mim, ó. Eu assisti pela internet. E eu vi que a Joyce te deu uma escova de engraxar sapato, mas ela não mostrou o presente que tu deu para ela. Opa! Que maravilha, hein? Tudo cheiroso, tudo novo, tudo bonito. Parabéns. Que maravilha.
1: Gente, essa dinâmica das trocas dos presentes, a gente quer fazer com que a linguagem de amor, né, a linguagem de amor de dar presentes, ela venha a ser mais real no casamento, né? Eu tenho, essa é uma das minhas linguagens, eu amo dar e eu amo receber presente, né? E o Jessé, ele não tem muito isso, essa linguagem não é a dele. E eu tô adorando essa dinâmica agora.
0: Faz um milagre em mim. Deus está fazendo um milagre.
1: Tá fazendo,
0: aleluia.
1: Um milagre. Então, é bom ser lembrado, não é? É bom ser lembrado, seja um bombonzinho, seja qualquer presente, do nada. Esses dias ele apareceu do nada, com um chocolate que eu amo. E aí apareceu e me deu. Eu falei, ai, mas é tão bom a gente ser lembrado com coisa que a gente gosta, né? Então, essa dinâmica das trocas dos presentes é justamente isso. Fazer com que a gente venha ter outras linguagens do amor também no casamento, né?
0: Quem são os casais pela primeira vez aqui? Nós vamos presentear vocês, então, falando em presente. Vem aqui, por favor. Vem aqui os casais. O casal que está comemorando aqui. Quanto tempo?
1: Casaram bem novinho, né?
0: 36 anos de casados? Quem está na volta, dá uma olhada para esses jovens aqui, ó. Que bom que não representa, né, irmão? Que maravilha, né? Antigamente, quando eu falava assim, ó. Estão fazendo 36 anos de casado. Estavam veinho já. Agora aqui, ó, que maravilha, nós vamos orar por vocês. Deixa eu ver, quantos que estão então? Um casal que está completando mais um ano, né? É isso? E levanta a mão agora os que estão pela primeira vez. Um, dois, três, quatro, cinco, meia dúzia, sete. Tá. Terapeuta, pastor, homem de Deus, irmão Ivanildo. Por gentileza, irmão Ivanildo, pega lá o presente para eles. Já que estamos falando de linguagem de presentes, né? Thalita.
1: Ah, Thalita também. Ah.
0: É mesmo? Vem para frente. Com certeza. E o bebê, que a gente queria ver, Thalita, cadê? Ah, tá na vovó, né? A Thalita é esposa do presbítero Josias. E, Josias, ela fez sinal para mim aqui. Ela assim, ó. Aí eu não, pelo que eu entendi na linguagem das mímicas e sinais, não sei se eu estou certo, que ela apontou o dedo, era para dizer assim, ó, ele quer fazer uma declaração para mim. É isso? Era isso, Thalita? Ah, tu estava certo então, Josias. Josias, o microfone está contigo, fica à vontade.
5: Tem um segredo hoje, nós estamos fazendo aniversário de casamento.
0: Ah, então era isso que ela estava falando para mim. Eu e ele estamos fazendo aniversário de casamento. Eu já não entendi nada. Eu achei que era ele quer fazer uma declaração. Mas faz a declaração então, aproveita já que está fazendo aniversário.
5: Mas é aqui já daqui? Thalita.
0: Chega, chega pertinho, chama ela pertinho aqui.
5: Um dos maiores presentes que Deus me deu na vida foi o nosso casamento. Porque além de te conhecer e ter essa joia rara que o Senhor reservou do céu para a minha vida, hoje nós construímos uma família e Deus nos presenteou com uma linda filha que ainda nos uniu mais ainda em amor, em cumplicidade e companheirismo. Eu amo amar você.
0: Aê, glória a Deus, que bênção. Parabéns, parabéns, casal. Deus abençoe em nome de Jesus. Nós vamos orar agora por esses casais que estão pela primeira vez aqui e vocês também, né? Vamos orar por vocês. Antes disso, vai lá, pastor Ivanildo, entrega aqui o presente aí para os irmãos que estão pela primeira vez conosco, para aqueles que estão celebrando mais um ano de casados. Glória a Deus. Isso, parabéns, que Deus abençoe. Pela primeira vez vocês estão aqui. É, porque eu não tinha visto vocês mesmo aqui, né? É aqui o, eles que estão aniversário de casamento. Tá. Depois nós temos mais lá, né? Os irmãos que a gente conhece, que a gente entrega também. Levanta as mãos de vocês para cá. Levanta as mãos. Levanta as mãos. Paizinho querido, derrama sobre esses casais a tua bênção, tua vitória, teu livramento, tua proteção. Que eles sejam cada vez mais abençoados no teu santo nome. Senhor Jesus, nós cremos que o Senhor tem coisas grandes para realizar na vida dos casais e das famílias. Obrigado, Senhor Jesus, aleluia, pela vida e pela vinda dos nossos irmãos. Eles são bem-vindos aqui no nosso meio. Em nome de Jesus, Senhor, nós pedimos que eles tenham um mês de vitória, um mês de bênção até o nosso próximo evento, para a honra e para a glória do teu nome. Amém, Jesus, e graças a Deus.
1: Todos vocês que vieram agora, né, que são novos aqui, a gente está fazendo uma convocação para vocês estarem conosco no próximo, que vai ser o terceiro domingo. É sempre todo terceiro domingo de cada mês. E eu quero fazer o convite de vocês trazerem um presente também para trocar com ele ou com ela, tá bom?
0: Vai ser dia 16 de agosto.
1: 16 de agosto?
0: Terceiro domingo. Aí, vamos ouvir então um novo cântico que vai louvar ao Senhor. Retornem por gentileza aos seus lugares e nós vamos celebrar aqui, glorificar o nome do Senhor Jesus.

Aleluia! Celebre, louve ao Senhor! Glória a Deus! Que Deus abençoe, queridos! Deus abençoe também o pastor Everaldo Reis, que eu vi depois, homem de Deus, servo do Senhor, que é uma bênção para as nossas vidas, para as famílias, para os casais. Que Deus abençoe todos que vieram conosco. Lembrando então, qual é a próxima data, irmãos? 16 de agosto, nós convidamos vocês para estarem conosco. Nós vamos falar sobre as 5 linguagens do perdão. Existem 5 linguagens do amor, mas o Gary Chapman tem uma obra chamada As 5 Linguagens do Perdão. Pessoas que têm dificuldade de liberar o perdão, ou de se perdoar, ou de pedir perdão. Quando fala de perdão, imagine só aquela palavra ali. Ah, não perdoa, ah, tem que perdoar. Mas existem 5 linguagens do perdão que nós vamos falar no mês de agosto e vocês são os nossos convidados. Esteja em pé para nós fazer a oração da fé para descer para o lounge tomar um café. Amém? Tem alguém para entregar a tua vida para Jesus? Alguém para aceitar Jesus como teu Salvador? Voltar para a casa do Pai? Reconciliar com Cristo Jesus o Senhor? Nós perguntamos com a nossa mão levantada. Não podemos encerrar sem você tomar essa decisão, se é que você não tem o seu nome no livro da vida. Todos têm um nome no livro da vida, queridos. Todos têm. Se você está na internet, coloca aí, eu quero aceitar Jesus. Coloca nos comentários, quero aceitar Jesus.

0: faz um esforço. Alguns vão orar menos, outros mais. Uns vão jejuar menos, outros mais. Mas faz 3 dias. Levanta a mão para Deus ver lá no céu, tirar uma foto lá do céu. Deixa eu ver aí. Opa, maravilha. Obrigado, irmãos, pelo apoio. Obrigado. Eu vou orar e jejuar esses 3 dias com a irmã Joyce lá em casa. E vocês da casa de vocês vão fazer fogo cruzado em nome de Jesus. Para fazer a oração da fé e os anúncios, o servo de Deus, nosso irmão diácono Mateus Galvão, que é o assessor da diretoria, ele vai finalizar aqui e logo em seguida a gente desce para o lounge para fazer o nosso momento de coffee break. Aplaude Jesus, glorifique o nome santo do Senhor.
1: Glória a Deus. Cumprimento os irmãos com a paz do Senhor Jesus. Amém. Pode glorificar o Senhor com as palmas bem alegres nesta manhã abençoada. Quem está saindo daqui renovado, edificado por esse conhecimento? É muito bom nós estarmos aprendendo com Jesus, porque Ele é o melhor professor. E as Escrituras Sagradas nos trazem esse conhecimento para que a nossa vida seja completa num todo. Então, que Deus abençoe a vinda de cada um de vocês, também toda a equipe, o pastor Jessé Ávila, pastor Paulo Cunha, toda a equipe presente. E nós iremos fazer este momento de agradecimento a Deus, já também pedindo que o Senhor nos prepare para o próximo mês, no dia 16 de agosto, para estarmos aqui novamente, aprendendo mais um pouco aquilo que o Senhor tem para nós. Lembrando, eu quero dar uns rápidos avisos. Daqui a pouco, às 15 horas, nós temos o prosseguimento da campanha Unção sobre a Nova Geração. Então, os pais que estão presentes, todos estão convidados a retornarem às 15 horas, aqui mesmo, no Auditório Renascença. Teremos o pastor Milton Almeida, que é o presidente executivo da igreja, da diretoria, estará aqui ministrando a palavra. E também, no final, teremos aquela unção sobre as crianças. Porque nós sabemos que a nova geração, que são os pequeninos, precisam estar sobre a graça de Deus, sobre a unção, para que o inimigo não venha enganá-los. A fúria do inimigo contra aqueles que serão os que darão prosseguimento à missão é grande. Então nós temos que fazer este propósito. A unção sobre eles, clamando, orando e apresentando e conduzindo, como diz a palavra. Ensina o menino no caminho que deve andar, para que quando cresça, não se desvie dele. Então daqui a pouco, às 15 horas, todos estão convidados aqui mesmo no auditório para este culto, esta campanha especial. Lembrando que no próximo final de semana, quem é pai aqui? Cadê os papais? As mamães? Dia 25, no sábado, temos a EBF, que é a Escola Bíblica de Férias. 25 de julho, a partir das 14 horas, aqui na sede mundial, teremos aquele momento de dinâmicas, brincadeiras para as crianças, aquele culto especial com os pequeninos. Então, a nossa irmã Débora Miranda já deixa o convite a todos vocês para estarem aqui. Ela ministrará a palavra. Nós teremos espaços aqui, muitos momentos para os pequeninos. Aquele espaço do lounge de brinquedos estará aberto. Outros brinquedos que estarão também ali ao longo do estacionamento montados para os pequeninos aproveitarem esse dia. Então, os papais, tragam seus filhos. No próximo sábado, dia 25 de julho, a partir das 14 horas, nós estaremos aqui para recepcionar todos vocês na Escola Bíblica de Férias 2026. E no dia 26, no domingo, às 14 horas, nós teremos um culto de missão especial. Todos os meses, nós oramos e apresentamos um país, um continente, um lugar onde as missões estão alcançando. Então, culto de missões, no dia 26 de julho, aqui na sede mundial, nós receberemos um grupo vindo diretamente da África. É o grupo Nelete. Estarão aqui louvando ao Senhor, se alegrando conosco. E o tema é justamente esse, a África, o continente africano, que a Igreja Pentecostal Deus e Amor tem chegado lá, levando as missões e vidas estão sendo alcançadas para a glória de Deus. Então nós estaremos aqui no dia 26, também neste culto de missões, comemorando e orando em favor do continente africano. Quem estará presente? Quem se alegrará conosco nesse dia? Todos convidados, também os internautas, ouvintes, convidados a estarem presentes no culto de missões. Vamos fazer a oração da fé? Vamos agradecer ao Senhor por esta manhã? Estenda as suas mãos em direção à sua casa, estenda as suas mãos em direção ao seu local ali de descanso, para que nós venhamos apresentar ao Senhor a nossa vida, a nossa família, que o Senhor venha derramar proteção sobre nós. Soberano Deus e Eterno Pai,

0: Deus de poder, graça e misericórdia, aqui estamos, Senhor, nesta manhã, em mais um momento em que nós aprendemos com o Senhor. Damos graças ao Senhor, te agradecemos por esta oportunidade, te agradecemos, Senhor, por estarmos aqui reunidos com a Igreja de Cristo, os irmãos, Pai, que presentes, Senhor, estão, e também os internautas que nos acompanham à distância. Eu tenho certeza que o Senhor falou com eles, que o Teu Espírito Santo trouxe edificação, que o Teu Espírito Santo trouxe ensino, que o Teu Espírito Santo trouxe para esses casais o aprendizado necessário. Mas no próximo mês estaremos aqui novamente para aprender mais um pouco com o Senhor, porque, Pai, uma família edificada na Tua presença, um lar construído na Sua palavra, um casamento, Senhor, que segue os Teus princípios, ele é abençoado. Ele, Senhor, reflete a bênção para toda a família. E aqui, Senhor, nós temos este compromisso de colocar nas Tuas mãos a nossa vida, o nosso relacionamento, o casamento, para que o Senhor seja presente. Pai, leve em paz e segurança os Teus filhos e continue abençoando em todas as áreas. Dê sabedoria a eles, para que eles venham, Senhor, colocar em prática todo este conhecimento recebido hoje, para que assim, Senhor, o Teu nome seja glorificado na vida deles. É o que nós pedimos ao Senhor e agradecemos nesta manhã, em nome de Jesus Cristo, amém e amém. Todos bem alegres, a paz do Senhor Jesus, a paz do Senhor Jesus e a paz do Senhor Jesus. Vocês podem se direcionar ao lounge, onde nós teremos o coffee break. Todos estão convidados.
1: Muito bem, são 11 horas e 35 minutos, Rádio Deus e Amor, programação A Voz da Libertação, um ótimo dia, ótima manhã. Ficamos então com o workshop de casais e para casais também, feito de casais para os casais, e aproveitamos mais um domingo, domingo de fé, domingo de comunhão, domingo de bênção, domingo de graça, domingo de favor e de milagre. Mas 11h35, vamos... Daqui a pouquinho um belíssimo louvor, uma belíssima canção para adorar a Deus, o nosso Pai, e aproveitar esta manhã. E daqui a pouco falamos muito mais do culto, do que vai acontecer. Mas aqui do meu lado está aquele que é uma cara aqui da Rádio Deus e Amor, Levi Muniz, a paz do Senhor Jesus, bom dia!
2: Paz do Senhor, pastor Eren de Lalândia, paz do Senhor, irmão Márcio Luiz, paz do Senhor... Ouvintes da Rádio Deus e Amor, internautas, é uma alegria estar hoje aqui, hoje domingo, né? Dia 19 de julho, estamos com 24 graus em São Paulo, uma temperatura agradável, e aqui estamos para falar de Deus, falar de Jesus, falar de coisas boas, convidar você para o grande culto desta tarde aqui na sede mundial, e nós vamos glorificar o Senhor aqui na Rádio Deus e Amor. Ô, pastor de Lalândia, é sempre uma alegria estar contigo aqui na nossa programação.
1: A alegria é minha, meu amigo, é nossa, com toda esta audiência que ama ouvir também a sua voz e falar de Jesus. É bom demais. 11h37 ficou o workshop, não se esqueça, tá? Todo terceiro domingo, não é? É o workshop, então você tem a oportunidade de ter um tempo agradável com a sua esposa, com o seu esposo, não é? Com a sua família, e viver do que Deus tem como promessa. 11h37, Rádio Deus e Amor, a voz da libertação.
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0: Muito bem, 11 horas e 40 minutos, abraço o reino. É manhã de comunhão, manhã de bênção, manhã de graça, manhã de favor e de milagre. Mas Joyce mandou aqui a mensagem, bom dia. Gostaria de saber, referente ao evento do dia 25, se tem que fazer inscrição. Não, este evento é aberto, é livre, tá? Então você pode comparecer à vontade, traga filhos, netos, sobrinhos, traga todo mundo, porque vai ser um evento maravilhoso, Pedrinhas do Reino. Um tema interessantíssimo, Levi, e mais um momento para as crianças em fim de férias, não é? Poderem aproveitar mais da palavra de Cristo e levar depois para a escola, conhecimento, graça, favor. É um momento em que as crianças entregam-se para Cristo e recebem a palavra e a semente fica plantada nos corações.
1: É um momento de comunhão, né? As nossas crianças adorando a Deus, conhecendo um pouco da palavra de Deus. Você sabe, você é pai, Delalande, sabe que hoje o mundo oferece muitas coisas,
0: sim,
1: né? Muitas, muitos pratos para a criançada. E a criançada vai absorvendo tudo, porque eles são esponjinhas, né? Vão absorvendo. E quando nós colocamos no coraçãozinho, colocamos na mente deles a palavra de Deus, eles são transformados. Aquilo fica guardado, fica plantado. Como diz a Bíblia, né? Ensina o menino no caminho em que deve andar, porque ele vai crescer. E talvez até ele não fique ali na igreja, mas ele nunca vai esquecer daquilo que ele aprendeu do Senhor Jesus na casa de Deus. Então, nós vamos estar aqui, dia 25, as professoras da escolinha O Pequeno Galileu, vamos estar com toda a criançada, você que é papai, você que é mamãe, você que é titio, titia, organize-se, traga a criançada para cá, porque vai ser um tempo maravilhoso, tempo gostoso na presença do Senhor.
0: É um tempo proveitosíssimo, fora que há toda uma dedicação, uma entrega, não é muito grande, para que seja entregue com muita qualidade e com muita clareza acima de tudo. Sabe por que a cabeça da criança tem muita informação? Então, uma informação clara gera um bom entendimento. Então, olha, pode trazer, irmã Joyce, todo mundo que nos ouve, tem a sua criança, tem a sua família, traga para cá, em nome de Jesus Cristo. Vamos lá, 11 horas, 43 minutos, Rádio Deus e Amor, programação A Voz da Libertação. E por falar em criança, hoje é o culto, sim, a unção sobre a nova geração. E o pastor Milton vai ministrar a palavra e depois teremos um som com óleo. Então, já estamos aqui numa preparação, Levi, para que essas crianças estejam prontas, consagradas a Deus, vão receber a palavra dia 25 e o caminho está pronto e preparado para se viver um tempo novo em Jesus Cristo.
1: A unção sobre a nova geração, tempo especial. Vamos orar pelas crianças, pelos jovens, pelos adolescentes, pela nova geração que está aí e que precisa da presença de Deus. A criançada, os jovens, os adolescentes precisam da presença de Deus nas suas vidas. Então você que é papai, você que é mamãe, você que é tio, tia, traga o seu jovem, traga o seu adolescente. Pastor Milton Almeida vai trazer aquela palavra poderosa da parte do Senhor. O culto vai ser no nosso auditório, nós vamos ter aquele momento especial de louvor, de adoração a Deus. E logo em seguida, após a palavra, aquele momento em que os pastores, os presbíteros estarão ungindo a todos com azeite em nome do Senhor Jesus Cristo. Então, gente, é um tempo especial, é um tempo para você glorificar a Deus, se fortalecer no Senhor e estar aí glorificando a Deus. A unção sobre a nova geração, Jesus veio para todos, Jesus veio para buscar e salvar aquele que se havia perdido. Convide um jovem, convide um moço, uma moça para vir à casa de Deus, lembrando o pastor Eren Delalande, que hoje é tarifa zero nos ônibus municipais da cidade de São Paulo, ninguém paga a passagem, então é a oportunidade para vir à casa de Deus, glorificar o seu nome e ser abençoado em nome de Jesus.
0: Você tem a oportunidade, venha para cá, tá? E não esqueça também que o nosso estacionamento está aqui pronto, preparado. Venha com o seu carro, venha com a sua caravana, venha com a sua motocicleta. traga, venha com seu veículo e nós vamos recebê-lo com muita alegria, a si e a sua família. Não perca tempo, porque a Igreja Deus Amor está aqui. Tem dois acessos, não é? Ou melhor, dois endereços. Você pode, Avenida do Estado, 4568, ou então Avenida Prefeito Passos 10. Entrada principal, Avenida Prefeito Passos 10, mas para fins de localização, não é? Avenida do Estado, 4568. Não tem erro, chegou, entrou aqui na Igreja Deus e Amor e pronto. Você será abençoado por Jesus Cristo. Logo, logo tem um santuário, você pode orar o tempo que você quiser. Chegue mais cedo, o culto começa às 14h30, mas pode chegar mais cedo para orar no santuário, né? E falar com Deus à vontade e aí então participar do culto. É hoje e nós temos o pastor Milton como o ministrante desta tarde. Ele trará a palavra e de certeza que o nome do Senhor será glorificado. Estamos a falar, o Levi, de um mês de julho. Estamos a falar de um tempo em que é preciso fazer algo diferente para alcançar aquelas vidas que estão desapercebidas do tempo que está a passar e que o tempo urge.
1: Realmente, nós temos que fazer algo para impactar as pessoas, impactar essa geração através da palavra de Deus. Então, gente, é tempo de vir à casa do Senhor. Eu sei que tem muita gente de férias, pastor Eren de Lalande, muitos irmãos que estão de férias, férias escolares, férias no seu trabalho. Então, aproveite, venha para a casa de Deus, reúna a sua família, vamos congregar. O apóstolo Paulo dizia, não deixemos de congregar como é costume de alguns. O grande salmista Davi dizia, alegrei-me quando me disseram, vamos à casa do Senhor. Então, é tempo de vir à casa de Deus, é tempo de congregar, é tempo de participar, é tempo de estar juntos, celebrando aquele que vive e que reina para todo sempre. Então, hoje, domingo, é prosseguimento desta grande campanha em favor dos nossos jovens, e você é o nosso convidado. Avenida do Estado, 4568, Liberdade, São Paulo.
2: Sônia, um dia eu estava em casa, pastor, eu palpei a minha mama e descobri que eu estava com nódulo na mama. E logo eu procurei fazer os exames, a mamografia. E nesse intervalo que eu estava fazendo os exames, aquele tumor cresceu 14 centímetros. Eu fiquei desesperada, porque doía muito, a minha mama já não tinha mais, estava abrindo, entendeu? Então, eu procurei os médicos, me encaminharam para um especialista em Belo Horizonte, aí eles me enganaram, falou que eu comecei a fazer o tratamento e eles falaram que a doença tinha passado para o pulmão. Agravou o pulmão, eu dei embolia pulmonar, parei de andar, entendeu? Eu não conseguia nem tomar banho. E meu marido, meu esposo, ele é da Igreja Deus Amor, eu não era. Começou a me levar para a igreja, buscar para mim. Aí eu peguei e falei com o Senhor, Senhor, se o Senhor me curar, porque eu preciso, eu tenho um filho pequeno, eu preciso ser curada. E se o Senhor me curar, eu vou estar indo na sede em São Paulo para contar o testemunho. Hoje eu não tenho mais nada para honra e glória do nome do Senhor. Que há muita gente que estão desenganados, que não tem mais esperança. Mas o Deus, o Senhor Jesus é a nossa esperança. Porque eu tive essa esperança. Eu vivi esse momento, porque eu sou um milagre vivo. Eu era para estar morta, mas para a honra e glória do nome do Senhor, eu estou aqui hoje para contar o testemunho. Então vem para a Igreja Deus e Amor, faça campanha, porque quando Deus revela, Ele opera. Meu nome é Sônia de Fátima Coelho, moro na cidade de Ouro Branco, Minas Gerais, na rua Fernando de Noronha, número 58, bairro Nova Serrana.

Deus continua a operar, continua a fazer milagre e maravilha. E você é o nosso convidado mais do que especial. Não fique de fora, porque o Senhor Jesus tem bênção. Sim, porque essas bênçãos vão alcançar a tua casa, vão alcançar o teu lar, vão alcançar também a tua família. Estas bênçãos vão alcançar a tua parentela e haverá sinal do Todo-Poderoso. Portanto, meu amigo, minha amiga, portanto, homem e mulher, portanto, você que me ouve agora, é hoje, 15 horas, pastor Milton já assume o altar, então chegue cedo porque será uma tarde impactante e nós continuamos a fazer o trabalho do Todo-Poderoso, levar a palavra aos homens e mulheres que precisam ouvir sobre Jesus.

E por falar em levar a palavra, Deus abençoe a sua vida. Nós temos e teremos, neste dia 26 agora, culto de missões. Atenção, atenção, porque estará aqui em São Paulo, neste dia 26, a banda Nhelete, que vem de Moçambique. É a banda apelidada pelo pastor Lorival de Almeida, de Vozes da África. Isso mesmo. Estaremos, ou estarão, não é? Neste dia 26, e estaremos juntos para adorar, celebrar e glorificar a Deus, o nosso Pai. Atenção, porque não será só em São Paulo. Então, para o povo de São Paulo, será dia 26 com todo São Paulo. E aí teremos depois, em mais dois estados, que a festa será linda, será maravilhosa. Será uma festa de adoração a Deus, o nosso Pai.

É, de Rainha Mahala, vai ser louvor, vai ser adoração, Mahala é de graça, então o estilo diz que foi de graça o que nós recebemos de Cristo, de Rainha Mahala, cai Jesus, é, Jesus é Jesus, recebemos de Jesus e foi de graça, então você é o nosso convidado mais do que especial, dia 26, São Paulo, neste culto de missões, será impactado pelo poder de Deus.

Rossi Catequista África, que Deus abençoe a África. Isto é um louvor, é um hino nacional africano. E então pedimos a Deus que abençoe a África. Ah, mas pastor, a África tem tanta fome? Tem muito sofrimento? Tem guerras? Como em todo lugar, mas enfrenta-se um grande avivamento. Sim, há um grande avivamento, almas para Cristo e um povo que se rende. E esse povo, essa pequena parte do povo, estará aqui neste dia 26, sede mundial.

E você não vai ficar de fora. Olha, você que já tem o seu traje africano, já comprou a sua capulana, tem a sua roupa típica, traga para cá, venha para cá, vamos celebrar com os nossos irmãos, não é, que vem de Moçambique mais uma vez para prestigiar o nome de Cristo e neste culto de missões, chamar a responsabilidade à nossa igreja, chamar a responsabilidade a este povo de fé, este povo que ama, este povo que tem estendido as mãos para que o nome do Senhor seja glorificado, tanto em África, na Europa, na Ásia, Oceania, ou até nas Américas, incluindo a América Latina. Continuamos a falar do amor de Cristo Jesus, o nosso Senhor e Salvador. Não fique de fora, venha para cá, vem viver este tempo gracioso. Atenção, dia 26, não marque outro compromisso de hoje a 7 dias, hein? Dia 26, não marque outro compromisso, venha estar conosco e viver o milagre de Jesus Cristo.

0: Muito bem, 11 horas e 57 minutos. Deus abençoe, um ótimo dia, ótima manhã. Deus abençoe a sua vida. Vamos ao nosso prefixo e daqui a pouquinho o presbítero Levi Muniz ora com todos vocês na oração do meio-dia. Não perca a oportunidade, não perca a fé. Vamos buscar junto ao Senhor. Armando Medina, um abraço, obrigado pela tua companhia. O Armando que já chega para tocar a programação nesta tarde. Márcio, um abraço. Deus abençoe. Fiquem na paz de Cristo. Jesus está vonando. Nos veremos. Até no Munzuco. Até amanhã. O Cicatequista. Que Deus te abençoe.
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4: Aberta no Salmo de número 32. Salmo 32 diz assim a palavra do Senhor: bem-aventurado ou feliz é aquele cuja transgressão é perdoada e o pecado é coberto. Bem-aventurado o homem a quem o Senhor não imputa maldade e em cujo espírito não há engano. Enquanto não confessei os meus pecados, eu chorava o dia todo até cansar. Porque de dia e de noite a mão do Senhor pesava sobre mim e eu fiquei mal-humorado. Então confessei ao Senhor o meu pecado e a minha maldade não encobri. Confessei ao Senhor as minhas transgressões e o Senhor perdoou a iniquidade do meu pecado. O segredo de Davi foi que ele confessou. Se você quer ter vitória, primeiro você precisa confessar. O sábio Salomão já dizia: aquele que confessa e deixa, alcança misericórdia. Muitas pessoas confessam, mas continuam pecando. Então não adianta nada, você precisa confessar e abandonar o seu pecado. Porque quando você confessa e deixa, você alcança misericórdia. O salmista diz: confessei o meu pecado e as minhas transgressões, e o Senhor perdoou o meu pecado. Então vamos falar com Deus, vamos fazer a oração da confissão, a oração do arrependimento. Senhor nosso Deus, Pai de amor, Pai de bondade, Pai de infinita misericórdia, mais uma vez, Deus, nós nos colocamos na Tua presença, no Teu santuário, nos colocamos diante do Senhor como intercessores. Estamos aqui, ó Pai, para pedir a Tua bênção, a Tua graça, a Tua misericórdia, em favor de cada ouvinte, de cada internauta, de cada pessoa que acompanha a programação da Igreja Pentecostal Deus é Amor. Eu sei, Senhor, que são muitas pessoas que nos acompanham, e algumas delas, ó Pai, estão com a sua alma muito pesarosa. Algumas estão muito aflitas, muito angustiadas, porque o pecado, meu Deus, traz consequências terríveis. O pecado, a Bíblia diz que o pecado gera a morte. Senhor, nesta manhã, neste começo de tarde, Pai, nós nos humilhamos na Tua presença. Nós nos colocamos diante do Senhor, pedindo ao Senhor a Sua infinita misericórdia em favor da Sua igreja, a Sua infinita misericórdia em favor do Seu povo. Nós nos colocamos diante de Ti, nos colocando e nos humilhando na presença do Senhor. Pai, venha nos perdoar, venha nos lavar, venha nos purificar, venha nos abençoar, venha ter misericórdia de nós, ó Pai. Venha ter misericórdia das nossas casas, das nossas famílias. Eu sei, ó Deus, que tem alguém agora se colocando diante do Senhor e pedindo a Tua manifestação, pedindo o Teu milagre, pedindo, Senhor, a cura, a solução do problema, a bênção para o lar e para a família. Meu Deus, o Senhor é poderoso para fazer limpeza, o Senhor é poderoso para tirar os vícios, o Senhor é poderoso, Pai, para transformar os corações com o Seu poder, o Senhor é poderoso, meu Pai, para mudar a história, tanto deste homem, quanto desta mulher, quanto deste jovem, esta pessoa que ora juntamente comigo e precisa da Tua misericórdia, meu Pai. Nós não temos palavras para chegar diante do Senhor, mas abrimos o nosso coração para dizer obrigado. Ah, obrigado pelo Teu amor, obrigado pela Tua misericórdia, obrigado, Senhor, pelo Teu carinho conosco, obrigado, Senhor, pelas bênçãos recebidas, obrigado, Senhor, porque o Senhor não desampara aqueles que Te buscam, obrigado, Senhor, porque aquele que confia no Senhor jamais será abalado, meu Pai querido. Olha para este obreiro, olha para esta obreira, olha para este jovem, olha, Senhor, para esta pessoa que precisa de um toque especial das Tuas mãos, olha para esta pessoa que precisa de um milagre em alguma área da vida e ela não sabe como resolver esta situação, Senhor. Quantas pessoas com uma situação embaraçosa, uma situação difícil, uma situação, meu Pai, que parece que não tem jeito, parece que não tem saída, parece que não tem recursos, mas o Senhor é o nosso recurso. O Senhor é aquele que não desampara os que Te buscam. O Senhor é aquele que guarda o Teu povo. O Senhor é aquele que ampara os Teus filhos e os Teus servos, meu Deus. Oh, meu Deus, olha para este ouvinte que está atribulado e triste por causa de um problema. Senhor, é um problema sentimental, é um problema financeiro, é um problema jurídico, é um problema espiritual, é um problema, Senhor, em alguma área, e esta pessoa está orando agora e pedindo uma resposta do Senhor. Ah, a resposta, sim, a resposta vem do Senhor que fez os céus e a terra. A resposta vem daquele que é poderoso, aquele que é grande, aquele que é maravilhoso, aquele que trabalha. Senhor, meu Deus, venha trabalhar em prol desta vida, em prol desta casa, em prol desta família. Venha trabalhar, Senhor, em prol deste homem, desta mulher que precisa de um toque do Senhor. Oh, meu Deus, olha para aqueles que estão desamparados, olha para aqueles que estão sozinhos, meu Pai. Olha para aqueles que estão sofrendo por causa do desamparo. Estão sofrendo, meu Pai, porque foram largados, jogados à margem da vida. Senhor, eu oro agora por este idoso que se sente tão só, meu Pai. Os filhos foram para um lado, os netos foram para o outro lado. Ah, meu Deus e meu Pai, os sobrinhos foram para o outro lado e ninguém cuida desta pessoa e ela se sente tão só. Ela se sente abandonada, Senhor, mas não está abandonada porque o Senhor agora está abraçando esta mulher, abraçando este homem. Espírito Santo, abrace agora esta pessoa para que ela seja tocada e abençoada pelo Senhor. Meu Deus, eu te apresento esta pessoa que recebeu o diagnóstico do médico. E o médico falou que não tem jeito, Pai. O Senhor é quem dá a última palavra, e a palavra do Senhor é uma palavra de vitória. A palavra do Senhor é uma palavra que diz que esta pessoa vai ser curada e abençoada. Meu Deus, em nome de Jesus Cristo, repreende agora, Senhor, a enfermidade que está no rim, a enfermidade que está no pulmão, a enfermidade que está no útero, a enfermidade que está no ovário, a enfermidade que está na bexiga, nas trompas, a enfermidade que está na garganta, a enfermidade que está no cérebro, a enfermidade que está na costela, nas costas, ah, meu Deus, na coluna cervical. Meu Pai, cura agora pelo poder do Teu sangue. Senhor, esta pessoa que acordou nesta manhã com o mal-estar, está passando mal até agora. Ah, meu Pai, a Tua palavra diz que o Senhor levou sobre si todas as nossas dores, e sobre as Suas pisaduras nós fomos sarados. Cura agora, Senhor, esta pessoa que vai testemunhar. Eu sei que tem alguém orando e fazendo um propósito, dizendo: eu vou testemunhar a cura. Eu vou testemunhar o milagre, eu vou testemunhar a libertação que o Senhor fará na minha casa, na minha família. O Senhor fará milagres na minha vida, e eu sei que esta pessoa vai ser tocada e curada pelo Senhor. Oh, meu Pai, guarda as nossas crianças, Senhor. Eu sei que Satanás tem lutado para destruir as crianças. Oh, meu Pai, Satanás tem lutado para destruir os jovens. Satanás tem lutado para destruir os adolescentes da Tua casa, mas o Senhor é poderoso, Pai. Oh, meu Deus, guarda os Teus filhos, guarda os Teus servos, guarda os Teus amados, guarda a Tua herança, guarda, Senhor, os Teus escolhidos para a louvor e glória do Teu santo nome. Pai, abençoe a nossa igreja, Senhor. A igreja, Senhor, que tem sido massacrada, humilhada. A igreja, meu Deus, que tem sido... Ah, meu Pai, que tem sido vítima de homens e mulheres maldosos, que falam mal, que criticam, que perseguem. Ah, meu Pai, tenha misericórdia da igreja do Senhor Jesus Cristo. Pai, guarda, Senhor, os jovens do Regenere, os jovens do Expansão. Guarda, Senhor, os professores e alunos da Escola Teológica Deus e Amor. Meu Deus, guarda os alunos e professores da escolinha O Pequeno Galileu, Senhor, aqueles que ajudam, meu Pai, a Fundação Reviver e a Associação Reviver Help, Deus é Amor, aqueles que contribuem para que esta obra cresça, meu Pai. Oh, Senhor, fortalece os Teus filhos. Oh, Senhor, ajuda os Teus filhos, Pai. Dá prosperidade e saúde para aqueles que ajudam a Tua obra. Eu sei, ó Pai, que aqueles que ajudam a Tua obra, eles são abençoados e orientados pelo Senhor. Então traga saúde, traga prosperidade, traga bênção. Traga, Senhor, a vitória para este irmão e para esta irmã. Senhor, eu Te apresento todos aqueles que ao redor da terra proclamam a Tua santa palavra. Ó, meu Deus. Independente, Senhor, da placa denominacional. Ó, Senhor, porque o Senhor não vem buscar uma placa, mas o Senhor vem buscar um povo especial, zeloso, de boas obras, um povo que não se contamina com o mundo, mas que vive na Tua santa presença. Pai, abençoe a Tua igreja na terra, Senhor. Fortalece a Tua igreja, Senhor. Prepara-nos para o dia glorioso do arrebatamento. Ah, meu Deus, eu não quero ficar aqui, e eu sei também que os meus irmãos não querem ficar aqui, nós queremos subir, mas nós sabemos que o Senhor só levará um povo especial, um povo zeloso, um povo de boas obras, um povo que não se contamina com o mundo, mas que vive de acordo com a Tua santa palavra. Oh, meu Pai, nos ajuda a viver a Tua palavra, Senhor, nos ajuda, Senhor, a sermos homens e mulheres que testificam do Senhor e que fazem a vontade do Senhor, homens e mulheres que vivem uma vida que agrada ao Senhor. A Tua palavra diz que o justo viverá da fé. Oh, meu Deus, quantos irmãos já perderam a fé, Pai? Quantos já perderam, Senhor, a força para orar? Quantos que estão acompanhando esta oração, mas não têm forças para orar, meu Pai? Fortalece o teu filho. Fortalece a tua filha para que ele venha orar e buscar a tua face, porque a tua palavra diz: buscar-me-eis e me achareis quando me buscardes de todo o vosso coração, e serei achado de vós, diz o Senhor, e farei mudar a vossa sorte. Pai, nos ajuda, Senhor, a orar. Ensina-nos a orar, mas orar de todo o nosso coração. Ah, meu Deus, para que a nossa voz seja ouvida, para que os nossos pedidos sejam alcançados pelo Senhor, e para que o teu nome seja exaltado e glorificado. Meu Deus e meu Pai, eu creio no teu poder, eu creio na tua graça, eu creio na unção do teu Espírito. Ó, meu Deus, ó, meu Pai querido, venha derramar o teu Espírito sobre a tua igreja, Pai. A igreja está passando por uma dificuldade tão grande. A igreja está passando por uma luta tão grande, meu Pai. A igreja está passando por um processo tão complicado, tão difícil, meu Deus. Mas o Senhor é poderoso para fortalecer a igreja, porque a igreja é do Senhor Jesus, e a tua palavra diz que o Senhor peleja pela sua igreja. A tua palavra diz: eu, Jesus, estabelecerei a minha igreja, e as portas do inferno não prevalecerão contra ela. Oh, meu Pai, que possamos viver a tua palavra, que possamos glorificar o teu nome, não somente com as nossas palavras, mas também com as nossas atitudes, Pai. Que as nossas atitudes possam glorificar e exaltar aquele que vive e que reina para todo sempre. Que as nossas atitudes, meu Pai, possam glorificar ao Senhor. Que nós possamos fazer aquilo que é a tua vontade, porque a tua vontade é boa, perfeita e agradável. Que a tua vontade prevaleça em nossas vidas, meu Pai. Que a vontade do Senhor prevaleça no nosso casamento. Que a vontade do Senhor prevaleça na nossa casa, no nosso trabalho, no nosso dia a dia. Ah, meu Deus, que possamos fazer e viver a tua obra. Meu Deus, abençoe a nossa diretoria, meu Pai. Senhor, que possamos cada vez mais estar firmados na tua palavra, estar firmados na rocha que é a tua palavra. Ah, meu Deus, desperta a tua igreja para o conhecimento de Deus, desperta a tua igreja para a leitura e conhecimento da tua palavra, meu Pai, porque muitos não querem mais conhecer a tua palavra, e a Bíblia diz: conheçamos e prossigamos em conhecer ao Senhor, como a alva será a sua saída, e ele virá a nós como a chuva seródia que rega a terra. Oh, meu Pai, que esta chuva seródia possa regar os nossos corações, regar as nossas mentes, que possamos estar abertos para o Senhor, abertos para a tua palavra, abertos para o conhecimento de Cristo, abertos para uma vida que agrada ao Deus Todo-Poderoso. Oh, meu Pai, oh Senhor, meu Deus, abençoai, Senhor, os eventos marcados e programados para este fim de semana, para este fim de mês, ó Pai. Senhor, nós teremos no próximo domingo vozes da África que virão aqui para glorificar o teu nome, que através deles almas sejam salvas. Senhor, nós teremos aqui a escolinha, a Escola Bíblica de Férias, a EBF. Meu Deus, traga as crianças para ouvir a tua palavra, meu Pai. Meu Deus, traga, Senhor, as pessoas para glorificar e exaltar o teu santo nome. E nos ajuda, Senhor, a viver a tua palavra, porque nós precisamos viver a tua palavra. Não adianta nós somente pregarmos, mas precisamos viver a palavra do Senhor nosso Deus. Oh, Papai, grande é o teu nome. Exaltado, bendito é o nome de Jesus Cristo. Glória ao nome do Senhor que vive e reina para todo sempre. Senhor, abençoe agora a tua serva, nossa irmã Irene Miranda, meu Pai. Guarda ela, livra ela de todo mal. Abençoe a irmã Débora. Abençoe, Senhor, o nosso pastor Lourival de Almeida. Cobre ele com o teu sangue. Senhor, visita a vida do teu servo, o presbítero Davi Miranda Neto. Senhor, são esta família, meu Pai, que está à frente desta grande obra, que está à frente deste trabalho, Senhor. Guarda eles, instrui eles, ó Pai, para que eles possam continuar, ah, meu Pai, conduzindo esta grande obra na tua presença. meu Deus, abençoe os nossos irmãos. Eu oro, Senhor, pelos obreiros da Tua casa. Eu oro, Senhor, pelas obreiras da Tua seara. Meu Pai, abençoe as obreiras, aquelas irmãs que colocam o avental e fazem a Tua obra. Senhor, aqueles presbíteros, aqueles diáconos, aqueles cooperadores, meu Pai. Muitos, ó Pai, nem são assalariados, mas eles estão ali fazendo a Tua obra voluntariamente. Ah, meu Deus, muitas vezes enfrentando, Senhor, o frio, a chuva, o perigo. Ah, meu Deus, mas ali estão eles fazendo a Tua obra. Muitos até deixando as suas famílias para cuidarem da Tua obra. Senhor, meu Deus, cuida da família dos Teus servos. Pai, abençoe aqueles que estão em viagens perigosas. Aqueles que estão nos aviões, aqueles que estão nos navios. Ah, meu Pai, nos ônibus. Senhor, aqueles com seus veículos particulares, meu Deus, guarda os Teus filhos, protege os Teus filhos, ó Pai. Todos aqueles que ao redor da terra proclamam a Tua palavra, todos aqueles que pregam a Tua palavra, que eles sejam guardados, protegidos, abençoados e edificados pelo Senhor Deus Todo-Poderoso. Meu Deus, traz o Teu povo para a Tua casa para ouvir a Tua voz. Traz o Teu povo para a Tua igreja, Senhor. Quantos não têm mais forças de vir congregar? O salmista diz, não deixemos de congregar, como é costume de alguns. O apóstolo Paulo diz, não deixemos de congregar. O salmista diz, alegrei-me quando me disseram, vamos à casa do Senhor. Meu Deus, traga o Teu povo para a Tua casa. Traga o Teu povo para a Tua igreja. Traga o Teu povo para ouvir a Tua voz e para glorificar e exaltar o Teu santo nome. Senhor, meu Deus, hoje à tarde, Pai, quando estaremos orando pela nova geração, pelas crianças, meu Deus, pelos adolescentes. Ah, Senhor, meu Pai, guarda os Teus filhos e traga eles à Tua casa para Te adorar. Deus, ó Senhor, eu não tenho palavras para chegar diante de Ti, mas eu abro meu coração para dizer obrigado pelo Teu amor, obrigado pela Tua misericórdia, obrigado pelo Teu carinho para conosco, obrigado porque o Senhor não nos desampara, obrigado porque o Senhor firma os nossos passos. Ah, meu Deus e meu Pai, firma os nossos passos para glorificarmos o Teu nome através das nossas vidas. Senhor, meu Deus e meu Pai, a Tua palavra nos ensina, Senhor, para nós orarmos e pedirmos para o Senhor enviar obreiros para a Tua seara. Envia, Senhor, nós estamos no último tempo da igreja na terra. Nós estamos, Senhor, nos últimos minutos da igreja. Meu Deus e meu Pai, que possamos estar olhando para o Senhor, que possamos nos arrepender, ó Pai, porque não adianta ter um evangelho sem ter arrependimento, não adianta ter um evangelho sem ter mudança de caráter, mudança de mente. Meu Deus e meu Pai, que possamos mudar a nossa mente e possamos viver uma vida que agrada ao Senhor, porque quando agradamos ao Senhor, nós estamos fazendo a Sua vontade, e quem faz a Sua vontade entra no céu, aleluia, para glorificar o Teu santo nome. Pai, eu oro pelas crianças, guarda as nossas crianças, Senhor, guarda os nossos adolescentes, guarda os nossos jovens, guarda, Senhor, os nossos obreiros, guarda as nossas obreiras, guarda, Senhor, todos aqueles que fazem a Tua vontade, guarda, Senhor, aqueles que glorificam e exaltam o Teu santo nome através das suas atitudes. Ah, meu Pai querido, meu Pai maravilhoso, eu Te apresento, Senhor, aqueles irmãos e irmãs que têm uma causa na justiça e esta causa não sai. Senhor, dá o veredito, Pai. Senhor, dá a vitória para o Teu filho. Senhor, esta pessoa que foi diagnosticada com uma enfermidade terrível e esta enfermidade é para a morte. Senhor, que não seja para a morte, mas que seja para a louvor e honra da Tua glória. Senhor, esta pessoa que está dizendo, eu vou testemunhar, eu vou trazer uma oferta no Teu altar, eu vou fazer algo para o Senhor, meu Deus, honra o Teu filho, Pai, honra a Tua filha, Senhor, honra o Teu servo, para que o Teu nome seja exaltado e glorificado. Ah, meu Deus e meu Pai, prepara-nos para o dia do arrebatamento. Nós não queremos ficar aqui, Senhor, eu não quero ficar aqui, esta terra está suja, esta terra está nojenta, esta terra está corrompida, esta terra está, Senhor, vivendo uma vida tão complicada, mas o Senhor é poderoso para mudar a história. Ah, o Senhor é poderoso para fazer milagres. O Senhor é poderoso para fazer maravilhas. O Senhor é poderoso para fazer infinitamente mais além daquilo que pedimos ou pensamos. Oh, glória ao nome de Cristo, glória ao nome de Jesus Cristo que vive e reina para todos sempre. Fica conosco nesta tarde, Senhor. Fica com os nossos obreiros, eu oro pela diretoria da tua casa. Eu oro pelos pastores, visita cada pastor, cada presbítero, cada diácono, cada cooperador, Senhor, cada cooperadora, cada jovem, cada adolescente, Senhor, aqueles que trabalham no áudio, aqueles que trabalham no vídeo, aqueles que trabalham na limpeza, na segurança, aqueles que trabalham no administrativo da tua igreja, ah, Senhor, que eles sejam todos abençoados e tocados pelo teu poder, meu Deus. Nós não temos palavras para chegar diante do Senhor, mas abrimos o nosso coração para dizer muito obrigado pelo teu amor, muito obrigado pela tua misericórdia, muito obrigado, Senhor, porque o Senhor não nos desampara. Oh, meu Deus e meu Pai, coloca uma muralha de fogo em volta deste irmão, em volta desta irmã, e proteja esta pessoa agora, Senhor. Proteja este homem, proteja esta mulher, proteja esta família, Senhor, esta família que está se sentindo desprotegida, que ela possa agora ser protegida e abençoada pelo Senhor, e possa glorificar e exaltar o teu santo e bendito nome. Oh, meu Pai querido, oh, meu Deus maravilhoso, Senhor, prepara tudo aquilo que nós precisamos, ó Pai. Sem o Senhor nós nada somos, mas com o Senhor nós saltamos muralhas. Oh, meu Deus, fica conosco neste dia, fica com a tua igreja, abençoe o culto marcado para esta tarde, usa o pastor Milton Almeida, logo mais, Senhor, às 15 horas, usa, Senhor, o presbítero Jessé Ávila às 19 horas, usa, Senhor, cada irmão que vai ministrar a tua palavra em nosso, no nosso Brasil, ó Pai, em cada igreja, aonde a tua palavra vai ser pregada, aonde os pastores vão ministrar no teu altar, ó Pai, que eles sejam cheios do teu Espírito Santo, que eles possam glorificar e exaltar o teu nome, que eles possam fazer a diferença para louvor e glória do Senhor, meu Deus, meu Pai querido, muito obrigado, Senhor, muito obrigado. Eu não tenho palavras para te agradecer, mas eu abro meu coração para dizer obrigado, porque até aqui o Senhor tem estado conosco, e obrigado porque eu sei que o Senhor está ouvindo e respondendo às nossas orações. Fica conosco, Pai, em nome de Jesus Cristo. Amém e amém, Senhor Jesus. Glória ao nome do Senhor. Meio-dia, 25 minutos, Deus abençoe você que está me vendo. Deus abençoe você que está me ouvindo. Olha o que diz a palavra do Senhor. A palavra do Senhor no Salmo de número 32. Salmo 32, versículo de número 2. Enquanto não confessei os meus pecados, eu envelheci. Envelheceram os meus ossos pelo meu bramido. Porque de dia e de noite a mão do Senhor pesava sobre mim e eu fiquei mal-humorado. Tem uma versão que diz, o meu humor tornou-se em sequidão de estio. Mas a Bíblia diz também, confessei ao Senhor o meu pecado e não encobri a minha transgressão. E o Senhor perdoou os meus pecados. O versículo 6 diz, todo aquele que é santo orará a ti, há tempo de te poder achar. Até no transbordar das muitas águas, estas a ele não chegarão. Veja bem. As muitas águas podem vir, as muitas águas são os problemas, são as dificuldades, mas quando nós nos arrependemos e quando nós confessamos ao Senhor e quando nós nos colocamos diante do Senhor, a Bíblia diz, até no transbordar das muitas águas elas não chegarão. Ei, Deus vai te livrar se você estiver na presença dele. Deus vai te livrar se você estiver de acordo com a vontade do Senhor. Vai chegar um momento que Deus vai agir e você vai glorificar o nome dele. Mas se você está longe do Senhor, se você ainda não confessou os seus pecados, o salmista diz, enquanto não confessei, eu fiquei mal-humorado. Enquanto não confessei, os meus ossos estavam se definhando. Mas quando eu confessei, o Senhor perdoou a maldade do meu pecado e o Senhor me deu vitória. Quer entregar a sua vida para Jesus agora? aí, aonde você está, do jeito que você está. Pastor Levi, eu bebo, eu fumo, eu falo palavrão, eu me prostituo, não importa. Venha do jeito que você está, porque quem faz a obra é o Espírito Santo. Você só precisa dar um passo e se arrepender, e Ele vai completar a grande obra que Ele começou. Diga comigo assim: Jesus, nesta tarde, eu te recebo como meu Salvador pessoal. Diga: Senhor, perdoa os meus pecados, escreve o meu nome lá no céu, no livro da vida, e sela com o teu sangue

0: queroaceitarjesus@ipda.com.br. queroaceitarjesus@ipda.com.br. Seja bem-vindo, Igreja Deus e Amor, mais que uma igreja, uma família, 64 anos de uma igreja firmada na rocha. Meio-dia, 29 minutos, que Deus abençoe você, nós vamos ficando por aqui. Gente, ó, 14 horas a gente volta com Esquenta para o culto da tarde. 14 horas, hoje, pastor Milton Almeida pregando e orando uma nova unção para uma nova geração. 14 horas começa a nossa transmissão, 15 horas começa o culto. Na Rádio Deus e Amor você vai ficar com uma tarde com Deus, estarei lá comunicando com você. E no canal Direto com Deus Oficial, a oração é 24 horas, vamos continuar orando e o nome de Deus sendo glorificado. Que Deus abençoe você, que a paz do Senhor, que o amor de Deus, que a consolação do Espírito Santo seja e permaneça com todos, desde agora para todos sempre. Deus vos abençoe, até a próxima oportunidade, em nome de Jesus. Despede-se de vocês o presbítero Levi Muniz. A paz do Senhor São Paulo. A paz do Senhor, Brasil!
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3: Deus é amor. 12 horas e 30 minutos.
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1: O Senhor me mostra que o irmão que há 3 dias você, por volta do meio-dia, 1 da tarde, neste horário, você sentiu uma dor tão forte no peito que você fez isso aqui, colocou a mão para tentar passar. Depois de 2 horas, a dor foi amenizando.
2: Glória a Deus.
1: Sabe o que é? Você sofreu uma ameaça de um infarto, mas Jesus repreendeu para você estar aqui hoje, para você receber o milagre por completo. Onde está esta pessoa? É uma dor que você nunca tinha sentido. Venha à frente. Venha receber de Deus o milagre. Quem dá glória a Deus? Foi isso mesmo?
3: Foi isso mesmo.
1: A dor foi forte.
3: Foi forte.
1: Pensou que ia morrer.
3: Sim.
1: Mas você está aqui hoje.
3: Aqui.
1: Agradeça a Jesus por isso. Aleluias.
4: O Espírito Santo me revela que entre nós, 2 pessoas que estão portando no seu corpo um câncer. E você chegou aqui desmotivado, desmotivada. Mas Jesus está fazendo um milagre na sua vida, dessas 2 pessoas.
5: Minha irmã, o teu nome?
6: É Maria.
5: Como que era esse câncer? Como que ele estava atuando, se alastrando no teu corpo?
6: Ele é com metástase, então ele caminha pelo corpo. Primeiro foi para a mama, depois para o pulmão, e depois veio para a garganta.
5: E a senhora disse que ontem mesmo tomou a quimioterapia.
6: Quimioterapia.
5: Está em tratamento?
6: Estou em tratamento.
5: Acompanhamento médico direto?
6: Oncológico.
5: E depois da oração, o que, que a senhora sentiu aqui, minha irmã? Está pior ou está melhor?
6: Estou melhor, me senti.
5: Está com dor ou está liberta?
6: Estou liberta, em nome de...
5: Então levanta a muleta e caminha sem a muleta.
4: Levanta, levanta.
5: Vai caminhando, isso, vai, senhora. Caminhando. Venha para cá, por favor. Pastor Milton, ela estava encurvada, o semblante dela abatido. Dai glória a Deus! Ô, minha irmã. A senhora tocava e sentia as dores em todo o corpo, como Deus revelou. Doía tudo.
6: Dói tudo, porque ele é nos ossos também, né?
5: Atingiu os ossos também?
6: Os ossos também.
5: Há quantos anos está assim?
6: Hã? Desde 2013.
5: Desde 2013?
6: Desde 2013.
5: Tratando em nada.
6: Tratando em nada.
5: E hoje foi revelada e curada.
6: Em nome de Jesus.
5: Em nome
4: Glória
5: de Jesus.
4: Monatiel, vamos lá.
7: Vamos lá, pastor Milton, estou aqui com uma irmã. Por gentileza, minha irmã, o seu nome?
8: Mary Milton.
7: Irmã, qual o milagre recebido deste domingo aqui na sede mundial?
8: Eu vim aqui receber a cura, que está com muita dor.
7: A irmã estava sentindo dores na coluna, mas agora o que aconteceu?
8: Eu creio que...
7: Sumiu?
8: Sim.
7: Pastor Milton, sumiu a dor na coluna da irmã Maria aqui agora.
4: Por quê? Por que a irmã Maria está chorando?
7: Por que as lágrimas, minha irmã?
8: Eu estou emocionada com Deus.
7: Está emocionada, pastor Milton?
4: Curada, minha Maria. Dá glória a Deus, então.
8: Glória a Deus. Aleluia.
4: Glória a Deus.
7: Milagre tremendo, pastor Milton, na tarde deste domingo aqui na sede mundial.
9: Pastor Milton, Jesus está curando aqui no templo da glória de Deus. Como é o seu nome?
10: Irandir Maria do Santo.
9: O que, que a senhora estava sentindo?
10: Muita dor na coluna, que eu não podia nem pisar no chão, nem respirar.
9: Ah, e agora?
10: Agora eu estou bem.
9: Cadê a dor?
11: Sumiu a dor. Sumiu?
10: Ah, eu não podia fazer assim, ó. Eu não podia fazer assim, que era uma dor tão grande, parecia que minha coluna estava engrifada.
9: E cadê a dor?
10: Sumiu.
4: Quem te curou? Quem te curou, minha irmã?
10: Foi Deus.
4: Dá glória a Deus, então.
10: Foi Deus, graças a Deus.
4: Aleluia.
5: 7 bicos de papagaio,
4: que
5: essa
4: isso?
5: Senhora
4: que
5: está dizendo,
4: que é,
5: pastor?
4: 7 bicos do quê?
5: De papagaio na coluna dela.
4: Jesus.
10: De disco, de estoporose nos ossos, lesão nos nervos, artrose, tudo que não presta. Aí eu fui no médico.
5: Hérnia também?
10: Tudo.
5: O que, que a medicina dizia?
10: Nossa, deixa tua mão lá pendurada na parede. E ele falou aí.
5: Constatado pela medicina.
10: É. Você não pode pegar em peso. Evita de você não cair mais e nem pegar em peso.
4: A senhora não pode nem pegar essa sacola que a senhora está carregando, não pode carregar não.
10: Não.
5: E agora, o que, que aconteceu, irmã? A senhora está sentindo as dores, está sentindo... Hã? O que, que foi?
10: Está sumindo. Está atacando.
5: Está sumindo ou sumiu?
10: Sumiu, porque até o joelho estava atacando também.
5: Até o joelho sentia?
4: E essa alegria toda aí, minha irmã?
10: É. A semana que vem eu vou passar no médico, o remédio está lá. Nem está tomando nada.
4: Está sorrindo, está alegre, está glorificando.
10: Tá lá.
4: Que coisa tremenda. Tá curada, minha irmã. Então dá um glória a Deus aí.
10: Glória a Deus.
3: Muito bem, muito bem. Meio-dia e 41 minutos. Uma ótima tarde na presença do nosso Deus e do nosso Pai. Seja bem-vindo à programação A Voz da Libertação. E sabe que milagres acontecem, respostas vêm, a bênção do Senhor vem, e de certeza que Jesus Cristo, assim como fez com os nossos irmãos, fará com a tua vida também, em nome do Senhor, nosso Deus e Pai. Por isso, estamos aqui para fazer este convite, mas deixa eu me apresentar primeiro. Eu sou o seu irmão em Cristo e amigo Erwin de Lalande. Uma ótima tarde na presença do Todo-Poderoso. Levi, estiveste já em oração e continuamos com a programação. Olha, Deus continuará a fazer milagres e maravilhas, porque o povo aqui na Igreja Deus é Amor clama e clama. Com fé, bem-vindo.
9: Glória a Deus, a paz do Senhor, presbítero Erwin de Lalande. Eu passei ali pelo santuário da oração, o povo está lá clamando, buscando a Deus. O canal Direto com Deus está a todo vapor, os nossos pastores orando. E hoje é o dia que Deus preparou, né? Daqui a pouquinho o pastor Milton Almeida ministrando a unção sobre a nova geração. É o tema da campanha, uma campanha especial, com muito poder, com muita unção, com muita autoridade. E lembrando, presbítero Erwin, que o culto acontecerá no Auditório Renascença. Sim, né? O auditório, que é um espaço gostoso, um espaço muito agradável para os nossos irmãos estarem ali glorificando o nome do Senhor. E daqui a pouquinho, 3 horas da tarde, presbítero pastor Milton Almeida ministrando uma palavra em favor dos jovens, dos adolescentes, das crianças e de todos. Todos estão convidados para vir adorar ao Senhor. Eu sei que vocês já sabem, mas é bom a gente frisar que hoje é tarifa zero nos ônibus municipais da cidade de São Paulo. Hoje ninguém paga passagem, então é a oportunidade para vir à casa do Senhor, glorificar o seu nome. Estamos com 25 graus no centro, uma temperatura muito agradável. Vem para cá, porque aqui tem bênção de Deus para você.
3: Bênçãos, vitória, graça e favor também. E não esqueça que o nosso estacionamento é amplo, então você pode cabir à vontade com o seu carro, com o seu automóvel, com a sua motocicleta. Traga a sua família, traga a sua parentela, um ambiente aconchegante. Pastor, vou chegar mais cedo, que é para evitar. Chega, temos o lounge, você pode ficar ali bem aconchegante e já subir para o culto, para adorar a Deus, para glorificar o Senhor e exaltar ao Todo-Poderoso. Cristo Jesus tem a bênção para a nossa vida. É o que Deus realiza aqui na Igreja Pentecostal. Deus é amor. Vem para cá. Avenida do Estado, 4568. Pastor Milton será instrumento e o nome do Senhor será glorificado.
12: Minha Maria Pedrosa. Irmão, eu quero contar uma grande bênção que eu recebi da parte de Deus. Minha filha tomou um remédio, irmão, e passado pelo médico tudo, um remédio até simples para tosse, e de repente deu uma parada cardíaca nela e ali ela faleceu, irmão. E eu entrei em desespero, porque estava só eu e minha filha em casa, né? E ali eu não tive nem força de orar, mas eu dobrei meu joelho ali, diante do rádio, na oração que o servo do Senhor estava fazendo. E ali, irmão, pela misericórdia de Deus, o Senhor deu vida para minha filha novamente e ressuscitou ela para a honra e glória do nome de Jesus. E eu estou aqui grata, irmão, por essa grande vitória da parte de Deus. Aleluia. Eu moro na rua Fajão, 89, Jardim Poranga, em nome de Jesus.
3: Deus de milagres, Deus de promessas, Deus de sonhos, Deus de vida, Deus de restauração, um Deus que restabelece, um Deus que reaviva, um Deus que renova. Levi, estamos a falar de um Deus que, ainda que haja morte, Ele gera vida para a glória do Seu nome, como foi na vida da nossa irmã e também da sua família.
9: Jesus é vida. Ele é vida e vida em abundância. Ele diz na sua palavra, aquele que crê em mim, ainda que esteja morto, viverá. Louvado seja o nome do Senhor. A criança estava morta, mas ressuscitou através da fé em Jesus Cristo.
3: Glória a Deus.
9: Ouvinte, hoje é dia de milagres. Tem alguém aí na sua casa que está oprimido? Tem alguém aí na tua casa que está enfermo? Tem alguém aí na tua casa que precisa de uma resposta da parte do Senhor. Nosso Deus é um Deus de resposta. Nosso Deus é um Deus que cura. Ele diz na sua palavra: eu sou o Senhor que te sara. Então, se você está oprimido, venha receber o teu milagre, a tua libertação. Nós temos aí a presença do pastor Milton, que vem com unção, vem com autoridade. Nós temos aí os nossos obreiros que vão orar por você. No final do culto, todos receberão a unção com azeite em nome do Senhor. Então, gente, não importa o seu problema. Você que está com alguém internado no hospital, estamos recebendo aqui a mensagem de alguém que diz: olha, estou no hospital internada e meu teste para HIV de positivo, eles vão repetir novamente. Quero voltar na presença de Deus. Cansei de sofrer neste mundo. Ah, me ajuda, ora por mim. Olha como é importante, pastor Erin de la Lande, a pessoa se voltar para Deus. Eu creio que essa irmã ou esse irmão vai ser amparado, porque Deus vai visitar. Nosso Deus, ele não, a Bíblia diz, pastor Erin, que Deus não quer que ninguém se perca. Que verdade. Todos venham ao pleno conhecimento da verdade. Então, quando você se humilha na presença do Senhor e volta para Ele, a vida muda. E esta pessoa, e esta que está nos ouvindo, será transformada pelo poder de Deus.
3: Transformada pelo poder de Deus, e de certeza que a decisão que se tomar será uma decisão inequívoca, porque é uma decisão para Cristo. É o que diz a palavra do Senhor: chegai-vos a mim e eu me chegarei a vós. Então, se nós dermos um passo de atitude, de humilhação, de conversão, o Senhor se chegará a nós e fará maravilhas e milagres. A oportunidade é agora, é hoje. Então já se prepare. São 12:47, dá tempo de almoçar, tempo de se organizar, lavar a louça, deixar a cozinha arrumada, a casa arrumada, não é? E cá vir. 14:30, começa aquela oração no Santo Altar. 15:00, 15 horas, pastor Milton assume para trazer aquela palavra, aquele momento de oração. E Armando, testemunhos como o que nós vamos ouvir agora acontecem. Acontecem e Deus tem feito maravilhas. Domingo de fé, domingo de comunhão, domingo de adoração é aqui na Igreja Pentecostal. Deus é amor.
13: Andressa, então, o meu filho nasceu de 7 meses por erro médico, e quando eu fui ter ele, aí os médicos viram que ele não conseguia respirar. Aí pegou e mandou para a UTI. Nisso ele ficou 1 mês na UTI. Lá na UTI ele teve problema no coração, no pulmão e no rim. Ele teve 3 paradas cardíacas e os médicos desenganou, falou que se ele sobrevivesse ia ter sequelas. Aí fez 7 testes de pezinho, 7 testes deu que ele tinha uma doença, foi mandado para Belo Horizonte. E depois foi fazer o exame, ele não tinha essa doença. Essa doença era tratamento para a vida inteira, não tinha cura. Aí foi ver, ele não tinha essa doença, era um falso positivo que tinha dado. Então eu fiz um voto com Deus, porque os médicos falavam que ele não ia sobreviver. Que se ele saísse de lá bem, com saúde, que eu ia vir contar o testemunho aqui na sede. Hoje ele não tem sequela, ele não tem nada. Ele tem 4 anos, é um menino perfeito. Andressa Lima Mendes Teodoro, de Jacareí, do bairro Bandeira Branca 2.
14: A paz do Senhor Jesus a todos. Eu mandei uma mensagem aí para a rádio pedindo para que os irmãos viessem assim orar em favor do Davi, para que o Senhor viesse restaurar a pele do rosto dele. E quando ele nasceu com tipo de uma espinha no rosto dele, e aquilo foi aumentando na pele, aumentando, já tinha tomado os 2 lados do rosto. Aí eu liguei para pedir que orassem a favor dele, que quando a pele dele fosse restaurada, eu voltaria para poder mandar uma mensagem. E aqui eu estou mandando a mensagem para a honra e glória do Senhor. Já faz 2 meses que a pele dele foi restaurada, não tem mais nada, está lisinha, lisinha, como se nunca tivesse tido nada no rosto dele. Para a honra e a glória do Senhor Jesus, amém? Deus abençoe a todos que orou por ele.
3: É milagre, é poder, é graça, é favor, é restauração do corpo, da carne, é restauração espiritual, é restauração familiar, é isso que nós estamos a viver. E olha, e hoje, tá, é unção sobre a nova geração, e isso é muito importante, por quê? Porque estamos a falar de uma geração em termos de transição, não é? A nova geração, questões geracionais, os mais novos estão a chegar e os mais velhos vão passar o bastão em oração, em adoração, em comunhão a Deus. Sim, e nós precisamos plantar a boa semente hoje para que a nova geração colha bons frutos. Porque, Levi, existem circunstâncias e situações em que nós só plantamos. Há pessoas, Armando, que só plantam, mas não vão colher. Então, é preciso que esta geração, não é? Plante uma boa semente, faça uma boa obra, deixe bons exemplos. Pastor Lorival até tem uma palavra que fala sobre legado. Qual é o teu legado? E é exatamente isso. Deixe o seu legado, por quê? Porque a nova geração receberá a unção hoje, mas não é para agora. É para quando eles começarem a assumir as rédeas e a direção, não é verdade? Assumirem o controle daquilo que Deus lhes tem entregue. Assim como Josué. Josué esteve com Moisés, era homem de Deus, esteve com Moisés, e até a partida de Moisés, ele era o auxiliar. Quando Moisés vai, aquele que era a nova geração assumiu o controle. Exatamente. E fez a obra completa do Senhor, não é verdade?
9: Exatamente, é assim que funciona, a obra do Senhor é assim. Um vai passando o bastão para o outro. E nós, o nosso dever é estar orando por esses novos obreiros, esses novos irmãos, que, na verdade, não é o futuro, mas é o presente da igreja. Exatamente. Né? É o presente da igreja. Então, hoje é o dia de vir e receber aquela oração toda especial, clamar também. Então eu quero convidar você, mamãe, venha clamar pelo seu filho. Você, papai, venha clamar pelo seu filho. Você, vovó, vovô, venha clamar pelo seu neto, pelo seu sobrinho. Venha pedir para que Deus derrame sobre eles essa unção de graça, essa unção de poder, essa unção de batismo com o Espírito Santo. Pastor Eric Delalande, como Deus quer derramar o seu Espírito Santo. A Bíblia diz que nos últimos dias o Senhor derramaria o seu Espírito sobre toda a carne. Glória a Deus. E os filhos profetizariam, e os velhos terão sonhos, jovens terão visões, e sobre todos seria derramada a presença de Deus. Mas para que a presença do Senhor seja derramada, para que o Espírito seja derramado, é necessário buscarmos, é necessário estar congregando, estar na casa do Senhor, na casa do Senhor, onde há abundância de alegria, onde há abundância de pão, onde há abundância da presença de Deus, é na casa do Pai. Então hoje é a oportunidade que Deus preparou para todo mundo estar aqui na Avenida do Estado, 4568, no bairro da Liberdade, aqui próximo à Praça da Sé, ao Parque Dom Pedro II, e o Senhor Jesus tem vitória para você.
3: Tem vitória para ti, para tua casa, para tua família e para o teu lar. Armando, meio-dia 54, vamos a um louvor, e daqui a pouquinho já nos preparamos para a equipe que vai assumir o posto volante, que vai trazer informações direto ali da entrada do Templo da Glória de Deus, presbítero Levi Muniz, toda a equipe preparadíssima já para esta tarde de comunhão. Meio-dia 54, vamos cantar, adorar e celebrar.

0: Muito bem, meio-dia 59. Foi um prazer estar com todos vocês. E que o nome do Senhor seja glorificado. Fiquem na companhia do Armando Medina, que estará com vocês até às 18. E também com toda a equipe nos postos volantes, para trazer informação e já preparação. E para colher também as informações do povo, que já cá chega na expectativa de viver mais uma tarde na presença do Todo-Poderoso. Vem conosco, vem com fé, vem com alegria, Armando. Tata no Munduco, até amanhã, Rossi Catequissa, Deus abençoe. Rossi Catequissa, sede mundial. Que Deus abençoe a sede mundial, Deus abençoe esta tarde. Fique na paz de Cristo, prefixo no ar. E até amanhã, 7h30, em nome de Jesus.
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3: Versículo do dia. Não estejais inquietos por coisa alguma. Antes, as vossas petições sejam em tudo conhecidas diante de Deus pela oração e súplica, com ação de graças. Filipenses 4:6.
4: 13 horas e 2 minutos.
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0: Muito bem, muito bem. 1:05, Rádio Deus e Amor. É programação A Voz da Libertação. Sejam todos muito bem-vindos em nome de Jesus Cristo. Começamos, Vaz de Honra, Débora Miranda, quero ver tua glória. Sim, e nós já começamos nesta alegria, nesta comunhão e nesta fé. Ótima tarde! E nós já vamos para a equipe que está nos postos volantes, a paz do Senhor Jesus Cristo, presbítero Levi Muniz. Uma ótima tarde em nome de Jesus.
1: Paz do Senhor, presbítero Eren de Lalande. Paz do Senhor, amados ouvintes, internautas, que Deus os abençoe. Estamos aqui no Templo da Glória de Deus, mais precisamente no estacionamento do templo, hoje dia 19 de junho do ano de 2026. Muita gente já chegando aqui para o culto desta tarde, alguns que estiveram no culto da manhã. Nós tivemos o nosso workshop para casais pela manhã com o presbítero Jesse Ávila, com o pastor Paulo Cunha. E agora estamos aqui à tarde, já prontos para a grande concentração desta tarde. Daqui a pouquinho, o pastor Milton Almeida pregando a palavra de Deus, orando em favor de todos. E você que está em casa, corre para cá, porque hoje é tarifa zero nos ônibus municipais aqui da cidade de São Paulo. Hoje ninguém paga passagem. Hoje é aquele dia que Deus preparou para você vir à casa do Senhor, né? Eu me lembro das palavras do salmista: alegrei-me quando me disseram, vamos à casa do Senhor. Eu me lembro também das palavras do apóstolo Paulo quando diz, não deixemos de congregar. Então, vem para a casa de Deus, vem ouvir a palavra do Senhor, venha ser abençoado. Hoje é aquele dia especial que Deus preparou para abençoar a tua vida. Tem muitas pessoas que ficam ouvindo, falar, ah, mas eu estou ouvindo aqui no rádio. Mas não é a mesma coisa, né? É diferente quando você está na casa de Deus, quando você ora, quando você participa, quando você louva ao Senhor. É muito diferente e o nome de Deus é glorificado. Avenida do Estado, 4568, aqui na Liberdade, próximo à Praça da Sé e ao Parque Dom Pedro II. Deus tem vitória para você. Como é o seu nome, meu irmão?
2: Josué.
1: Josué, veio de onde?
2: Del país de Bolívia.
1: De Bolívia. Irmão, está há muito tempo no Brasil ou não?
2: É, já vou como um mês aqui em Brasil.
1: Um mês?
2: Sim, um mês.
1: Ah, está congregando aqui na sede mundial nesse um mês?
2: Sim, sim, aqui venho aqui na sede mundial.
1: Venho bem buscar a presença de Deus, né, meu irmão?
2: Sim, bastantemente buscando a presença de Deus, não, gerando não mais.
1: Estou vendo que o senhor é jovem. Quantos anos?
2: 25 anos.
1: 25 anos. E conta para os ouvintes da Rádio Deus e Amor, Voz da Libertação, o que que Jesus tem feito na sua vida?
2: De lo que Dios hizo en mi vida, pues fue algo increíble, ¿no? Algo extraordinario, ¿no? Hace ya unos 4 años, 5 años atrás, ¿no? En el 2021 fue el cambio que Dios hizo, ¿no? En gran manera en mi vida, ¿no? Le doy muchas gracias a Dios y continuamente lo hago, ¿no? Desde ese año, ¿no? Pues de lo que Dios hizo en mi vida fue sacarme de la vida, de los vicios, de las drogas, de la calle, ¿no? De las pandillas, así ya sea al alcohol, marihuana, pasta base, pitillo le dicen allá en Bolivia, ¿no? Y bastantemente consumí, a causa de eso llegué a enfermarme también porque también vivía en la...
1: Usaba drogas, vou traduzir aqui pro português do ouvinte, né? O irmão usava drogas e sim, ficou doente, ficou enfermo por conta das drogas, por conta da vida errada que levava.
2: Así es, hermano, me enfermé a causa que vivía en la calle, ¿no? Me agarró tuberculosis. Estuve a punto de morir, o sea, a punto de estar en la muerte, ¿no? Y llegué...
1: Ficou à beira da morte, quase morreu.
2: Casi me muero, hermano, pero gracias a Dios, no, pero ahora estoy, gracias a Dios, vivo, puedo respirar ahora y le glorifico, le exalto y les hablo a las personas, les invito a todas aquellas personas, ¿no? Que conozcan a Dios, que conozcan a Jesucristo, que conozcan al Espíritu Santo y el Espíritu Santo puede libertarlos, guiarlos a toda verdad.
1: Amén, hermano. Colocou a vida na mão do Senhor e o Senhor mudou a tua história.
2: Sim.
1: Entregou a vida para Jesus.
2: Cambio,
1: não usa mais drogas.
2: Já não necessito mais drogas.
1: Faz mais as coisas erradas. Faz o que é correto aos olhos do Senhor.
2: Sim, assim é, irmão, para toda a glória seja para Ele, nomás. Já não necessito nenhum vício, nada de las coisas que me hacen daño, irmão.
1: Amém. Vale a pena servir esse Deus, né, meu irmão?
2: Vale a pena seguirle, servirle, hermano.
1: Hermano, um conselho para os jovens que estão acompanhando a Rádio Deus e Amor, estão nas drogas, estão na criminalidade, estão na vida errada.
2: Yo le invito a todos los jóvenes, ¿no?, que están escuchando la radio, ¿no?, que vengan acá a la iglesia pentecostal Dios es Amor. Dios va a hacer una obra extraordinaria y bonita en su vida, ¿no?, y puede también cambiar el destino de su vida y el destino también de sus futuros hijos, ¿no? Eso, hermanos.
1: Jesús muda historia.
2: Jesús cambia historia, hermano.
1: Gloria a Dios. Que Dios le bendiga, hermano. ¿Su nombre?
2: Josué.
1: Josué, de Bolivia.
2: Boliviano.
1: Glória a Deus. Deus lhe bendiga. Muitas graças. Hermano Josué vivia em las drogas, vivia longe de Deus, mas ele teve um encontro com Jesus. Jesus mudou a história dele e ele está aqui glorificando aquele que vive e que reina para todo sempre. Você que está me ouvindo, vem para a casa do Senhor, porque hoje é dia de milagres. Como é o seu nome, minha irmã?
3: Meu nome é Norma, né?
1: Norma. Veio de qual bairro, irmã Norma?
3: Eu vim de Diadema.
1: Diadema. O que que a senhora recebeu da parte do Senhor nosso Deus?
3: Recebi um grande livramento nas orações das 6 horas da manhã, né? Uhum. Os inimigos lá, né? Os vizinhos malignos jogando bomba de gás ácido contra a minha casa, e Deus deu um grande livramento na hora que eu tava vindo pra cá, pra sede mundial. Muito grande mesmo o livramento.
1: O Senhor tem te guardado, né, minha irmã?
3: Guardado.
1: Vale a pena confiar nesse Deus. Vale a pena buscar ao Senhor.
3: Em nome de Jesus Cristo.
1: A irmã tem buscado e o Senhor tem te protegido, a senhora e a sua família.
3: É na oração de 6 horas da manhã, irmã. Oração do grande livramento.
1: Já acorda na presença de Deus, né?
3: Foi nessa oração, hein?
1: Buscando a face do Senhor.
3: Graças a Deus.
1: Irmã, as pessoas que estão ouvindo o programa Voz da Libertação agora, estão doentes, estão com problema, com dificuldade, o que é que eles têm que fazer, minha irmã?
3: Ele tem que vir para cá fazer.
1: Vim para casa do Senhor, fazer propósito com Deus. Deus honra.
3: Deus dá um grande livramento.
1: A senhora tem sido honrada pelo Senhor.
3: Bênção, vitória, livramento, várias coisas.
1: Amém. Que Deus te abençoe. Muito obrigado pela sua participação. Confirma seu nome?
3: É Norma.
1: Que Deus abençoe, irmã Norma. Muito obrigado. Obrigado pela sua palavra aqui ao programa A Voz da Libertação da Igreja Deus e Amor. A paz do Senhor, meu irmão. Amém. Qual o nome do irmão?
4: Edivaldo.
1: Irmão Edivaldo veio de onde?
4: Lá do Iguatemi.
1: Iguatemi. Veio com muita fé, né, irmão Edivaldo?
4: Buscar Deus aí para operar um milagre na vida. Amém. Do meu primo. Né?
1: É, o que que tem o seu primo?
4: Ah, ele se acidentou, né? Antes de ontem, lá no Paraná.
1: Meu Deus.
4: Tá na UTI, né?
1: Quantos anos ele tem?
4: Ah, uns 59
1: anos. 59 anos, se acidentou, e hoje o senhor veio clamar por ele.
4: Por ele, é. Esperar que...
1: Você sabe que quando nós colocamos na mão do Senhor, o Senhor resolve, né?
4: Na mão dele.
1: Quando a gente não pode resolver, a gente coloca na mão de Deus.
4: O que o homem não pode fazer, Deus faz.
1: Jesus faz, né? Jesus já fez algo grande na sua vida?
4: Ah, já passei por algumas poucas e boas, né? Deus sempre esteve comigo, né? A gente passa por aqui, por ali, mas...
1: Só o fato de estar de pé, porque o Senhor tem te sustentado, né, meu irmão?
4: A gente já é uma grande vitória, Deus está conosco, né?
1: E aquelas pessoas que nós estamos ao vivo pela Rádio Deus e Amor, aquelas pessoas que estão nos ouvindo, estão com problemas, com dificuldades, com lutas, o que que eles têm que fazer, meu irmão?
4: Meu, buscar em Deus, vir à igreja, porque se Deus, operando Deus, né, quem impedirá?
1: Buscar a presença do Senhor.
4: Deus te dá força, Deus é a tua rocha, Ele te sustenta.
1: Aleluia.
4: Entendeu? Ele é a rocha ali. Mesmo que venha a adversidade, Deus está contigo. Você luta e você vence com Ele no barco.
1: É uma fortaleza no dia da angústia, né, meu irmão?
4: E você não desanima.
1: No Senhor nós encontramos refúgio.
4: Muito rico aí tentando se matar e a gente com Jesus, mesmo sem dinheiro, toma ali firme.
1: Glória
4: com
1: ele, a Deus! Né? É verdade. Deus te abençoe, irmão Edivaldo, né? Muito obrigado pela sua palavra. Qual o nome do seu primo?
4: Paulo Sérgio.
1: Paulo Sérgio, olha aí, você que está me ouvindo aí, já ora pela vida do Paulo Sérgio, porque em breve o irmão Edivaldo vai vir aqui, mas vai vir para contar o testemunho. Amém, meu irmão?
4: Com certeza, vem.
1: Em nome de quem?
4: Jesus.
1: De Jesus, que Deus te abençoe. A paz do Senhor Jesus, meu irmão.
5: Paz, irmão, tudo bem?
1: Qual o seu nome?
5: Meu nome é irmão Alan.
1: Alan, veio de onde, Alan?
5: Eu vim lá do Butantã.
1: Veio com muita fé.
5: Muita fé.
1: Veio buscar a presença do Senhor, né, irmão Alan?
5: Sim, sim, sim. Aqui é a melhor igreja, a igreja verdadeira, né, que
1: glória
5: tem ainda.
1: Deus. Irmão Alan, conta pra nós o que que Jesus tem feito na sua vida. Conta um pouquinho da sua experiência com o Senhor nosso Deus, por favor.
5: Sim, sim, deixa eu te falar. Eu fiquei 15 anos afastado aqui dessa igreja aqui, entendeu? E eu tava no mundão aí, tava no mundão aí perdido aí, tava desorientado aí, batendo cabeça pra cima e pra baixo.
1: A vida toda destruída?
5: Toda destruída, desempregado, tipo, pagando aluguel, não tinha dinheiro pra nada. E quando eu voltei aqui pra igreja aqui na Deus e Amor aqui, minha mulher era de Umbanda, era de mesa branca, que fala, né? De mesa branca.
1: Certo.
5: Minha mulher xingava os evangélicos até umas horas. xingava, era a família toda já era de Umbanda. Certo. E quando a gente se ajuntou, as portas se fecharam completamente e eu dormindo, Deus falou para mim, ó, vai para a igreja que melhora. E eu vim aqui para a igreja aqui, aceitei Jesus aqui, aceitei não,
6: reconciliou, né, meu irmão? Me
5: reconciliei aqui.
6: O senhor já conhecia Jesus e estava afastado?
5: Já estava afastado, já, eu tinha acabado de me batizar, 3 meses depois que eu tinha me batizado, eu me afastei por causa dos problemas internos dentro de uma igreja, entendeu? Certo. E eu não concordei, mas daí já está superado e nisso daí, quando eu casei com a minha esposa, minha esposa era a mesa branca e xingava os evangélicos, xingava para tudo quanto é nome, aí o que acontece? Quando apertou legal, voltei para a igreja e reconciliei, chamei ela, quando menos esperei, um mês depois que estava aceitando Jesus era ela.
7: Glória a Deus!
5: Entendeu?
6: Aí... E aí depois que vocês dois voltaram para o Senhor, entregaram a vida ao Senhor, o que aconteceu?
5: O que aconteceu é que veio meu carro está aí, glória, entendeu? Hoje eu tenho um salário top, minha mulher também tem um salário top.
6: Jesus mudou a história.
5: Mudou tudo, sem ser final desse ano, agora o outro aqui, a gente já está casando já, glória, porque ela está me enchendo o saco, falando, eu não aguento mais, ela fala, eu quero me batizar.
6: Quer colocar a vida no altar, né,
5: não
6: meu irmão?
5: Não aguento mais, ela falando.
6: Mas é essa experiência, quando você viu a sua esposa, que era da mesa branca, entregando a vida ao Senhor, o coração fica... Mudou tudo.
5: Aí o que acontece?
6: Quando Jesus entra, a vida muda.
5: Mudou tudo, meu. A gente tinha uma vida que era miserável. Ó, falou com você, se o poço tivesse pelo menos a lama, a gente tava feliz, nem isso tinha mais.
6: A situação estava totalmente complicada, mas aí o Senhor entregou a sua vida ao Senhor. Como diz o salmista, né? Entrega o seu caminho ao Senhor, confia nele e o mais ele fará. E hoje a vida transformada.
5: Hoje a vida está transformada. Transformada, totalmente transformada. Ela só não veio hoje porque tem que fazer os favores de cá, mas aí ela falou para mim, ó, você me busca lá na igreja, lá que eu vou estar lá na igreja lá.
6: Irmão, a sua palavra para aquelas pessoas que estão com a vida destruída, família destruída, o lar destruído, não sabe mais o que fazer.
5: Só vir para a igreja pentecostal, Deus e amor.
6: Aí buscar a Deus.
5: Sim, ainda até fala ainda, Evaluiz, se a pessoa falar assim, está escutando aí um incrédulo, um ateu aí, falar, olha, eu não acredito, é só vir aqui ver.
6: Vem ver, né?
5: Então, não tem o que fazer, é só vir aqui ver, que você vai ver com seus próprios olhos se é verdade ou é mentira. Se for mentira, nunca mais eu piso dentro dessa igreja.
6: Glória a Deus. Olha aí, meus irmãos e ouvintes, o nosso querido irmão dizendo, vem ver. Né? Vem ver o que Deus está fazendo, vem ver os milagres, vem ver a vida dele que está aqui transformada e ele entregou a vida a Jesus. E é como diz a Bíblia, né? Crê no Senhor Jesus Cristo e será salvo tu e a tua casa. Né? Eu e a minha casa servimos ao Senhor, o Senhor hoje pode dizer isso e está aqui glorificando o nome de Jesus.
5: Sim, sim, minha mãe ainda era cartomante, ela curtia esse negócio de cartomancia, entendeu? Hoje minha mãe, se você falar mal dessa igreja aqui, meu Deus do céu.
6: Sua mãe hoje é serva de Deus também, né? Família toda abençoada.
5: Toda abençoada.
6: Vale a pena servir esse Jesus.
5: Vale, vale. Se alguém falar aí que é combinado, só vim aqui ver.
6: Amém. Deus te abençoe, querido. Confirma Amém. Seu nome?
5: Meu nome é Alan, lá do Jardim Boa Vista, Butantã.
6: Deus abençoe, Alan. Obrigado pela sua participação aqui no programa Voz da Libertação. Pastor Edmilson, vem pra cá, servo de Deus, a paz do Senhor Jesus. Hoje é domingo, hoje é dia de estar na casa do Senhor. Hoje é o dia que Deus preparou para mudar a história de todas as pessoas que aqui vierem. Uma unção para a nova geração. Pastor Milton Almeida pregando às 15 horas aqui na sede mundial. E hoje é dia de milagres.
8: É verdade, pastor Levi, amados ouvintes do programa Voz da Libertação, hoje é o dia do milagre, o dia da provisão de Deus na tua casa, na tua família, você que está aqui nas proximidades aqui da sede mundial, bairro da Liberdade, a entrada principal aqui pela Prefeito Passos, número 10, nós aguardamos a tua presença aqui nesta tarde, a partir das 15 horas, pastor Milton de Almeida, pregando a palavra de Deus e orando em favor de todos. E nesse momento vamos ao testemunho, aos testemunhos que edificam a fé dos nossos irmãos ouvintes. Meu irmão, qual o seu nome?
9: Miguel.
8: Irmão Miguel, o senhor vem de onde?
9: Londrina, Paraná.
8: Ah, de Londrina, Paraná. Que bênção, meu irmão. O senhor tem uma bênção, um milagre para contar para nós? Conta a bênção, conta o milagre que o irmão alcançou de Deus.
9: Eu fiz um voto com Deus, irmão, de contar a bênção aqui de joelho. Eu fui cometido um mal muito grande. Meu ouvido direito aqui, ó, entupiu, ficou tapado, não ouvia nada. Até a minha voz estava ruim para sair. Eu sofri 20 dias. Aí eu fiz um voto com Deus de vir aqui, Contar a benção de joelho.
8: 20 dias o senhor estava com esse problema, não conseguia ouvir nada. Aí fez o propósito com Deus, aqui na igreja Deus Amor, o senhor fez esse compromisso com Deus, alcançou um milagre com Deus, está feliz com Jesus, né, meu irmão?
9: Graças a Deus, irmão, graças a Deus, fui curado, vim aqui cumprir meu voto, que eu fiz com Deus, que Deus é maravilhoso. Muitas bênçãos tenho recebido das mãos do Senhor. Deus é maravilhoso, Deus é fiel. Amém.
8: Meu querido irmão, são muitos ouvintes que nos ouvem neste momento, que estão passando por um momento difícil, um momento também que necessitam de uma cura, de um milagre. Qual o convite que o Senhor faz para os nossos ouvintes, para aqueles que não ouvem nesse momento, para que eles possam também comparecer aqui na sede mundial?
9: Ó, irmão, a solução é Jesus, é buscar nele com sinceridade, entregar a vida, fazer voto com ele com fé, que a bênção é garantida, irmão. Deus tem socorrido, tem me dado muitas vitórias, eu tenho muitas bênçãos que servi do Senhor nesse santo ministério aqui.
8: E o senhor veio de Londrina para agradecer a Deus, cumprir com o seu compromisso de fé?
9: Sim, vim de Londrina.
8: Deus abençoe, meu querido irmão, pelo teu testemunho, testemunho este que Deus operou na sua vida. E você, ouvinte, você que está nos ouvindo neste momento, não fique indiferente. Ainda dá tempo para você chegar aqui na Igreja Pentecostal Deus e Amor, sede mundial. E vamos com mais testemunho. Meu irmão, qual o seu nome?
10: Jailton Santos.
8: Irmão Jailton, conte para os nossos irmãos ouvintes uma bênção, um milagre que o irmão recebeu das mãos de Deus.
10: Ô, varão, em primeiro lugar, a salvação, né? A salvação que é o maior milagre, né? A promessa de Deus é tu e tua casa. Então, eu só tenho a agradecer a Deus pelo que tem feito na minha vida e o que vais fazer, né? Porque grandes são as promessas que o Senhor tem na minha vida, na vida de todos, né? E eu tenho contemplado a mão do Senhor na minha vida, aqui nesse ministério Deus de Amor, né? É um ministério abençoado que tem de tudo para você crescer espiritualmente em todas as áreas, né? O ministério te dá suporte, né? Ele te dá suporte, dá, né? Meio de você melhorar. Só não melhora quem não quer. Se você quer, se sente oprimido, se você se sente, aleluia, precisando, né, aleluia, de algo e você não consegue, né, obter aquilo ali, vem para a Igreja Deus e Amor, faça um voto com Deus, faça um propósito com Deus, porque todos aqueles que vieram até a Igreja Deus e Amor, buscar Deus, não saíram frustrados, né, e nem entristecidos, porque o Senhor abençoou, o Senhor, aleluia, operou grandemente na vida das pessoas. Eu sou uma pessoa dessa, eu sou um testemunho vivo. A partir do momento que eu passei para a Igreja Deus e Amor, eu cresci espiritualmente, né? Em outras áreas também, Deus tem me abençoado. Deus me curou 4 vezes. 4 enfermidades eu tinha, Deus me curou, né? Hérnia inguinal de 2 lados, Deus me curou. Deus me curou de vários tipos de enfermidade que eu tive em minha vida, né? E Deus me curou aqui nesse ministério.
8: Igreja Deus e Amor, pronto socorro de Jesus.
10: Com certeza, aqui o pronto-socorro de Jesus. Assim como Deus me curou e curou a muitos aqui que estão testemunhando, venha você também que se encontra enfermo, que se encontra precisando de um milagre do Senhor na tua vida, e você está no teu lar, aproveita e venha hoje. Porque hoje, se você não tem transporte, hoje não paga a condução, venha até aqui, Igreja Deus de Amor, porque você não vai ser frustrado, você vai voltar com a tua vitória nas mãos, e você vai ver o que Deus vai fazer na tua vida. Vem.
8: Irmão Jailton, há muitas pessoas que nos escutam nesse momento que estão passando pela mesma situação. Pessoas que estão vivendo uma vida de sofrimento, uma vida angustiada, de tristeza, sofrendo enfermidades. Qual o convite que o senhor faz para essas pessoas? Porque a decisão está aí, é tomar a decisão, comparecer aqui na Igreja Deus de Amor. Por quê? Porque há 64 anos... vidas estão testemunhando os milagres que alcançaram das mãos de Deus aqui nesta igreja. Qual o convite que o senhor faz para os nossos amados irmãos ouvintes?
10: Pastor Edmilson, é o convite que Jesus me fez. Eu estava no mundão há 26 anos atrás, né, jovem, né? E gostava de balada, gostava de beber, né? Xingava os irmãos, xingava os crentes. Eu era assim, desse jeito. Mas a partir do momento que o Senhor, ele permitiu algo na minha vida, passei por uma depressão profunda, 2 anos e meio sofrendo de depressão profunda, né? E ali chegou um momento na minha vida que nada podia preencher o vazio, a tristeza que tinha no meu peito. Eu sou um testemunho vivo de milagre, aleluia, de Deus em minha vida, porque tudo dizia que eu ia morrer. Ninguém dava nada por mim, as pessoas olhavam para mim e falavam, isso é louco, porque a depressão é terrível. A depressão, as pessoas não entendem o seu sofrimento, não entendem o seu lado, pensa que você está louco. Chegou um momento que eu me isolei, não olhar na cara de ninguém, não tinha alegria de nada, podia ter o que tivesse, Eu não tinha alegria de nada. Mas a partir do momento que eu reconheci que Deus era Deus, através do meu irmão mais velho, que fez o convite para mim, e ali eu lutando para não querer Jesus, aí, né, quando eu caí nesse sofrimento, nessa decadência que o próprio Deus permitiu para me saber que ele era Deus, aí eu clamava para o Pedro, para o Paulo, para o João, para o Maria, e nada podia, né, arrancar aquele sofrimento que estava no meu peito, aquela lacuna, aquele buraco que estava no meu peito. Mas a partir do momento que eu reconheci que Jesus, que Deus era Deus, e aceitei Jesus como o único salvador da minha vida, aquela tristeza foi embora, né? E assim como eu não sei explicar a tristeza que eu sentia no mundão, agora eu não consigo explicar em determinadas palavras a alegria que eu sinto no meu coração, né? Que Jesus colocou em meu coração. A partir do momento que eu conheci que Deus era Deus, aceitei Jesus, a tristeza foi embora. Então eu faço convite para você também, venha para Jesus, porque Jesus foi a solução para mim, é a solução para mim, ele é a solução para a tua vida também.
8: Deus abençoe, irmão Jailton, por esse testemunho de bênção, de milagre, que o irmão acaba de relatar aqui no programa Voz da Libertação. E você, ouvintes, vocês que nos escutam neste momento, compareça aqui na Igreja Pentecostal Deus e Amor, com toda certeza, Deus ele tem milagre para a tua vida. O endereço do teu milagre é...
6: Avenida do Estado, 4568. Estamos aqui próximo à Praça da Sé, próximo ao Parque Dom Pedro II. Você que vem de ônibus, você desce no terminal do Parque Dom Pedro, que dá para vir a pé porque é pertinho. Você que vem de metrô, desce na estação Pedro II do metrô, dá para vir a pé. E quem vem de carro, nós temos um estacionamento amplo, coberto, com toda a segurança e gratuito. Você sabe, irmão Jailton, que os estacionamentos por aí são pagos, né? A pessoa tem que pagar para colocar o seu carro lá, mas aqui na Igreja Deus e Amor o estacionamento é gratuito.
10: Aqui é de graça. Venha, pode trazer o teu carro, traz tua família, né? Aqui cabe ônibus, cabe tudo. Se você só não vem, se você não quiser. Se você vir, Jesus está de braços abertos esperando para te dar a tua vitória.
6: Glória a Deus, é isso aí. Deus te abençoe. Muito obrigado, meu querido irmão. Aqui tem mais um irmão aqui. Como é o nome do senhor?
11: Rogério.
6: Irmão Rogério, veio de onde?
11: Eu venho do município de Itapecerica.
6: Itapecerica da Serra, veio com muita fé, né, irmão Rogério?
11: Graças a Deus, é uma coisa que eu tenho, é muita fé.
6: É, tem recebido bênçãos de Deus aqui na Igreja Pentecostal Deus e Amor?
11: Tem. Eu cheguei na Deus e Amor com problema de espírito de loucura, né? Então o pessoal me tinha como louco. E aqui na Deus, amor, Deus me libertou.
6: Foi liberto aqui daquele mal que te afligia. Há muito tempo que o senhor sofria desse mal, meu irmão?
11: Eu sofri 7 anos.
6: 7 anos. Foram 7 anos de muita tribulação, de muito sofrimento, perturbado. E chegando aqui foi liberto por Jesus.
11: Liberto por Jesus, graças a Deus. Já até trabalhei na igreja depois disso. Já trabalhei de funcionário. E estou aqui.
6: A vida mudou.
11: A vida mudou.
6: Quer dizer que quem entrega na mão de Jesus, Jesus resolve.
11: Jesus resolve na hora.
6: Quem está com espírito de loucura, com perturbação, tem que fazer o quê, meu irmão?
11: Tem que aceitar Jesus, vir aqui para a igreja, Deus amou, e crer nos profetas que estão aqui na igreja. Porque a Bíblia diz, crê nos seus profetas e prosperarão.
6: Aleluia. E hoje o irmão está abençoado.
11: Ah, estou abençoado em nome de Jesus. Tem outra bênção que Deus me deu. No tempo do saudoso missionário, que eu estava com a sinusite, no nariz era um mau cheiro terrível, faltava não suportar. E Deus usou o nosso saudoso missionário numa revelação e me curou.
6: Foi curado por Jesus através da revelação do Espírito Santo. Sofria de sinusite, aquele mau cheiro, aquela situação complicada. Mas aqui na Igreja Pentecostal Deus e Amor, o Senhor foi curado.
11: Fui curado.
6: Não tem mais a sinusite.
11: Não, já tem mais de 12 anos isso aí.
6: Glória a Deus. Irmão, quem está enfermo, está ouvindo o programa, está com enfermidade, está com tribulação, está ficando doido, tem que fazer o quê?
11: Tem que vir correndo para a Igreja de Deus e Amor, porque aqui é o pronto-socorro de Jesus Cristo.
6: Aqui Deus faz milagre.

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3: 13 horas e 30 minutos.
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0: 6:36, 1:36 em São Paulo. Só Deus faz o milagre acontecer. Hino bonito, hein? 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Você que me ouve, procure a Igreja Deus e Amor mais próxima da tua casa, participe e seja abençoado em nome de Jesus Cristo. Eu quero lembrar aos ouvintes que logo mais, às 15 horas, além do nosso culto, nós teremos também a escolinha O Pequeno Galileu. É muito importante que você, papai, você, mamãe, traga as crianças para aprender do Senhor. Tem gente, pastor Edmilson, que fica preocupado, né? Eu vou ao culto, mas e o meu filho e a minha filha? Eles são criança, eles são pequenininhos, onde eles vão ficar? Vão ficar correndo lá pela igreja? E hoje nós temos a escolinha, o Pequeno Galileu aí, com as nossas professoras prontas para ensinar, para ensinar as crianças o caminho de Deus. Então a criançada não pode ficar de fora, não.
1: É verdade, pastor Levi, ouvintes do programa Voz da Libertação, tem um convite especial a todas as mães. Traga suas crianças, os pais também, para participarem aqui deste culto de hoje, a unção sobre uma nova geração. Às 15 horas, pastor Milton de Almeida, pregando a palavra de Deus, e você é o nosso convidado. Traga as crianças também, como falou aqui o nosso pastor Levi, A escola Pequeno Galileu, com as tias, professoras, com todo o apoio, com toda a instrução, estarão trazendo uma mensagem de Deus na linguagem das crianças. As crianças estarão participando, estando felizes, alegres e recebendo também a unção sobre uma nova geração. Ainda dá tempo para você chegar aqui na sede mundial, aqui no bairro da Liberdade, entrada principal, pela Avenida Prefeito Passos, número 10. Nós temos aqui um estacionamento para você que vai chegar com o teu veículo, uma equipe de segurança. Você vai chegar aqui com um total apoio, um atendimento especial. A equipe aqui de obreiros da sede mundial já estão aguardando a tua presença aqui para você receber uma grande recepção também. Hoje o culto estará sendo realizado aqui com toda a certeza no auditório Renascense. É um espaço amplo, com ar condicionado. Você vai cultuar a Deus, engrandecer o nome do Senhor e o nome do Senhor sendo glorificado na tua vida, com toda comodidade. O endereço do teu milagre, Avenida do Estado, número 4568, e também a entrada principal pela Avenida Prefeito Passos, número 10. Venha, ouvintes, compareça, não venha sozinho, traga aquela pessoa da tua família que precisa de um milagre. Quantas pessoas que neste momento estão passando por uma situação difícil, filhos que estão vivendo uma vida distante de Deus, e você comparecendo aqui na Igreja Deus e Amor, com toda certeza, Deus estará fazendo uma grande obra, um grande milagre na sua vida e também na tua família.
0: Glória a Deus, é isso mesmo. Venha receber o teu milagre, venha receber a tua libertação, venha receber aquilo que Deus tem preparado para aqueles que o amam aqui na Igreja Pentecostal Deus e Amor. Uma igreja firmada na rocha, 64 anos de vitória, 64 anos de poder, 64 anos de milagres, 64 anos de libertações, 64 anos anunciando que Jesus Cristo salva, que Jesus Cristo cura, que Jesus Cristo batiza com o Espírito Santo e que Jesus Cristo em breve voltará. Irmão Armando Medina, para não ficar somente nas minhas palavras, nas palavras do pastor Edmilson, nós vamos ouvir aí, vamos ouvir mais um testemunho, nós vamos ouvir mais uma pessoa que vai relatar aquilo que Jesus fez na vida dela, relatar o milagre, relatar a libertação. Vamos acompanhar mais um lindo testemunho para a glória de Deus nosso Pai. Como é o nome da senhora, minha irmã?
2: Luana.
0: Luana. Ô Luana, conta pra nós o que Jesus fez na sua vida.
2: Bom, eu passei por uma depressão muito, Muito tenebrosa, porque foram 29 tentativas de suicídio.
0: Que isso, 29?
2: 29. E assim...
0: Desculpa, te interromper, já interrompendo. Por que que você tinha esse desejo de se suicidar? O que foi que levou você a chegar nessa conclusão?
2: Bom, hoje, como a maioria das mulheres são violentadas, tanto fisicamente como sexualmente, eu fui violentada e eu perdi a esperança da vida mesmo.
0: Você foi abusada? Qual idade que você tinha quando isso aconteceu?
2: Eu tinha 18 anos.
0: 18 anos. E aí os seus sonhos foram se desmoronando e você perdeu a esperança de viver e queria tirar a própria vida.
2: Isso. Eu tive vontade de acabar com tudo. Para mim não tinha mais solução. Eu não enxergava mais a vida com os olhos que eu via antigamente. E mesmo sabendo que Deus ele tinha um propósito, nesse momento tão terrível da minha vida, eu cheguei até mesmo a questionar a Deus, a falar que Ele não me amava. Porque se Ele me amasse, Ele não ia deixar eu passar o que eu estava passando. Mas aí, com o tempo foi passando, 4 anos depois do começo da depressão, veio a automutilação. Foram cortes e cortes e cortes. Muitas e muitas vezes, meus familiares...
0: Você tem marcas no corpo?
2: Tem marcas.
0: Jesus.
2: Tem várias e várias marcas para mostrar que Deus, Ele é maravilhoso. Não importa que você não veja o futuro, mas Ele vê. E Ele sabe quando tudo aquilo vai passar.
0: Então você chegou praticamente ao fundo do poço.
2: Cheguei ao fundo do poço. Meus familiares receberam várias e várias notícias que eu não ia mais suportar a vida. No último tempo...
0: Chegou a ficar internada?
2: Não, internada não. Mas na última tentativa de suicídio eu fiquei 3 dias em coma por causa dos remédios. Foram vários e vários remédios, então aquilo ali foi o último...
0: Na verdade você só queria descansar daquele sofrimento, né?
2: Isso, a minha mente era o pior, né, na minha vida. Porque a minha mente ela me falava que eu não prestava, que eu deveria morrer. E naquele momento, como eu estava tão fraca, eu dava ouvido à minha mente, não olhava ao meu redor. Não via o amor de ninguém, eu só sabia que eu queria descansar, eu não via mais a vida, não via amor, não via mais nada, eu só queria descansar, mais nada. Mas Deus, Ele é tão maravilhoso que foi várias e várias tentativas, mas Deus, Ele estava ali, me guardando. Deus, Ele me mostrou que teve uma vez que eu cortei meu braço, eu levei 20 pontos. E Deus me deu uma visão. Que Ele me mostrou a guerra de anjos e demônios pela minha vida naquele quarto de hospital. Porque o poder da oração, ela tem muito em seus efeitos.
0: Enquanto você estava nessa situação, alguém estava orando por você?
2: Sempre, sempre. A minha mãe nunca desistiu. Ela falou, não, a minha filha ela vai viver e ela tem muito para fazer em nome de Jesus. Eu creio que as promessas que eu recebi quando ela era pequena não morreu, porque Deus ele não muda. E ela continuou intercedendo, ela, meu pai, sempre clamando. E hoje eu estou aqui por causa das orações.
0: Como foi seu encontro com Jesus, Luana? Fala pra gente.
2: Bom, eu estava muito ferida, porque eu morava em Uberaba. Eu voltei para a igreja, só que acabou não dando certo. Porque Deus ele faz a obra, mas se a gente quiser. Sim. Se a gente desistir, Ele não tem como fazer nada, porque nós temos o livre-arbítrio. Sim. Mas aí aconteceu que eu vim para Uberaba. Conheci o meu esposo.
0: Conheceu ele lá em Uberaba?
2: Não, eu conheci ele aqui em São Paulo já. Aí eu estava ferida, não queria ir para a igreja. Mas ele insistia, aí eu vinha, porque a gente...
0: Ele já estava vindo para a igreja.
2: Isso, ele já estava vindo para a igreja. Aí a gente aprende uma coisa, né? A gente que é mais antigo, a gente costuma falar uma coisa. O chinelo acompanha o pé. Eu vinha, mesmo não querendo vir, eu vinha com ele. Eu vinha bem, voltava brigando. E ele sempre em propósito, sempre em oração. E
0: Não desistiu de você?
2: Não, nunca desistiu de mim. E através das orações dele é que eu estou aqui hoje.
0: Glória a Deus. E... Como foi aquele momento em que você encontrou realmente com Jesus?
2: Foi num dia de uma pregação sobre perdão. O perdão, ele tem muito para salvar a nossa alma, porque às vezes a gente guarda um rancor.
0: Você tinha um rancor dentro do coração, daquela pessoa que te fez o mal?
2: Tinha, porque eu passei por muitas coisas. Mas aquele rancor, naquele momento eu pensei, verdade, se eu não perdoar, Deus não vai perdoar, porque eu também sou pecadora. Né? Eu também tenho meus erros, já fiz muita coisa, mas aí naquele dia Deus mexeu no íntimo do meu coração. Eu falei, não, Senhor, eu não quero mais, não vou mais esperar, vou voltar para os teus braços. E voltei, mesmo nas drogas, mesmo no álcool, e o Espírito Santo me deu uma revelação, eu vou te libertar dos vícios. E hoje, para honra e glória do Senhor, estou liberta de tudo. Estamos aí servindo ao Senhor, fazendo a obra dele com amor, com alegria.
0: Quantos anos você tem, Luana?
2: Hoje eu tenho 27.
0: 27 anos. E há quanto tempo você está realmente firme na presença de Deus?
2: Já vai fazer 2 anos.
0: 2 anos. 2 anos de vitória. O que mudou na sua vida nesses 2 anos?
2: Ah, tudo. Hoje eu tenho gratidão. Porque Deus, ele... Sim, a paz de Deus, ela excede o entendimento. E além de tudo, eu tenho esperança de saber que pode vir, às vezes, crises. Porque a gente sabe que o nosso pensamento, o nosso interior, ele é moldado todos os dias. E vai ter dias que vai bater a angústia, vai bater a aflição. Mas até esperança, que o meu Deus, ele não dorme, ele não descansa, e ele vai estar sempre me recolhendo em suas mãos.
0: Aleluia. Irmã Luana, muitas pessoas que estão ouvindo o programa, talvez estão em depressão. Tem gente que, talvez essa hora, é quase 3 horas da tarde, talvez a pessoa nem abriu a janela ainda, não tomou um banho, não penteou o cabelo. Eu quero que você, que passou por esse momento, e hoje você está transformada pelo poder de Deus, dê uma palavra para essa pessoa que está ouvindo a rádio.
2: Eu tenho a dizer para vocês que mesmo que esteja escuro, mesmo que você olhe e não veja esperança em nada, que você só queira descansar, lembre de uma coisa, lá em cima no céu há um Deus tão grande, tão maravilhoso, tão amoroso, ele te ama do jeito que você é e quer te dar vida nova. Abra seu coração, entregue sua vida a Jesus e venha sentir a paz que hoje eu sinto no meu coração. Porque a paz de Jesus, ela vai, ela bate na depressão, não tem mais depressão, não tem opressão, não tem nada nessa vida que vai te entristecer novamente. Porque o amor do Senhor, ele inunda o seu coração de felicidade. Venha para Jesus, venha se libertar dessa escravidão, porque a depressão é algo que só o Senhor Jesus pode curar. Ninguém mais pode.
0: Hoje você, vida nova. Transformada.
2: Transformada. Louvado seja Deus.
0: Amém. Que Deus abençoe, irmã Luana. Muito obrigado pela sua participação. Confirma o seu nome completo.
2: Luana Salim do Nascimento dos Santos.
0: Deus te abençoe.
3: Glória a Deus. 13 horas e 48 minutos. Que testemunho forte, que testemunho impactante, que testemunho tremendo que nós ouvimos. A Luana contando a situação que ela enfrentou, né? De repente, a depressão, a síndrome do pânico, de repente o desejo de tirar a sua própria vida. E só em Jesus que a Luana encontrou a solução. A depressão, ela pode atingir qualquer pessoa. Presbítero Alex, que está conosco, a depressão, ela é terrível. E muitas pessoas se matam por conta da depressão. Mas quando a pessoa coloca a sua vida na mão do Senhor, quando a pessoa coloca a sua vida no altar de Deus. Nós estávamos ouvindo o testemunho da irmã Luana, e ela estava dizendo, eu fiquei em depressão, eu tive ansiedade, eu tentei tirar a minha vida. 49 vezes ela tentou tirar a sua própria vida, ela tem marcas no seu corpo de tantas vezes que ela, o sangue jorrou. Mas ela disse, o meu marido não desistiu, ele continuou buscando, ele continuou me apoiando. E um dia eu entreguei a minha vida para Jesus. E quando a pessoa entrega a vida para Jesus, a vida muda. Porque quando Jesus entra, né? É como o salmista diz, entrega o teu caminho ao Senhor, confia nele e o mais ele fará. Presbítero Alex, quem sabe neste momento estamos falando com alguém que está em depressão. Alguém que está até pensando em tirar a sua própria vida, mas nós podemos dizer para esta pessoa que em Jesus Cristo há esperança, em Jesus Cristo há solução, em Jesus Cristo há resposta para a vida. A paz do Senhor.
4: A paz do Senhor, presbítero Levi, com certeza Cristo é a nossa maior esperança, o nosso maior foco, o nosso maior objetivo é pela sua causa, pela sua cruz, pelo seu sacrifício que nós estamos aqui na igreja e também convidando a todos que nos escuta para vir cultuar conosco no culto desta tarde. Você que nos escuta por esta programação pela Rádio Deus e Amor, venha para cá. Lembre-se, Deus ele tem uma bênção, um milagre para o Senhor, para a Senhora, aproveitando hoje, presbítero Levi, tarifa zero na capital paulista. Talvez aquela pessoa diga, eu não tenho um automóvel, não tenho uma motocicleta, Eu não tenho saldo nos meus bilhetes únicos. Lembre-se que hoje é tarifa zero em toda a capital paulista, Zona Oeste, Zona Norte, Zona Leste, Zona Sul. Tarifa zero para você vir para a sede mundial com o número máximo de pessoas que você conseguir convidar nesta oportunidade. Pastor Milton de Almeida estará pregando a palavra do Senhor e, sem sombra de dúvidas, os milagres que aconteciam na era apostólica acontecerão nesta tarde. Você que possui uma enfermidade incurável, até mesmo a quimioterapia ou radioterapia já não está mais surtindo efeito sobre a sua vida, venha para a sede mundial. Deus, ele tem um milagre, não somente na área física, mas principalmente na sua vida espiritual. A Bíblia diz que ele levou sobre si as nossas dores, o castigo que nos traz a paz estava sobre ele, e pelas suas pisaduras nós fomos sarados. Qual o endereço do milagre, da bênção? Qual o endereço para você receber a sua vitória? O presbítero Levi vai falar para todos vocês o endereço neste exato momento. Anote no bloco de notas, no Waze, no Google Maps e corra para cá.
0: Avenida do Estado, 4568. Estamos aqui próximo à Praça da Sé, próximo ao Parque Dom Pedro II. E o nosso Deus tem vitória para você. Presbítero Alex, vamos fazer uma oração agora. Eu sei que tem muitas pessoas que querem vir à sede mundial, mas Satanás, ele coloca o impedimento. Ele coloca impedimento para esta pessoa não vir. E a pessoa fala, ah, eu não vou porque o ônibus está demorando. Ah, eu não vou por causa disso, por causa daquilo. Eu não vou por causa disso ou daquilo. Mas nós vamos orar agora. O presbítero Alex vai orar. Eu vou orar também. Nós vamos pedir para o Senhor arrancar todo impedimento. Deus vai dar vitória. E esta pessoa vai chegar aqui na sede mundial e vai glorificar o nome do Senhor. Oremos com o presbítero Alex Cardoso.
4: Senhor Deus, Senhor Pai, neste momento de oração, Senhor, baseados nos méritos do Teu Filho, Cristo Jesus, que um dia morreu por nós na cruz do Calvário, nós entramos em Tua presença para pedir a Ti, Senhor, que o Senhor mais uma vez nos perdoe, nos lave com o Seu sangue. Senhor, este ouvinte que está ouvindo esta programação, este ouvinte que acabou de ligar o seu rádio, sendo ele um rádio sonoro ou através do aplicativo, e está nos escutando agora, que não seja somente as nossas vozes, mas a Tua voz, Senhor, entrando dentro desta ala hospitalar, desta UTI, Senhor, que esta pessoa possa ser tocada através das Tuas mãos, que encontra-se neste centro psiquiátrico, esta pessoa que está neste exato momento, Senhor, dentro deste quarto escuro, um sol tão lindo, e esta pessoa está nesta escuridão, porém, ela tentando localizar alguma coisa secular, ou uma rádio qualquer, e acabou, Senhor, sintonizando na rádio Deus e Amor, que a Tua voz, que a Tua mão, que a Tua ajuda, que o Teu Espírito possa quebrar os grilhões, Senhor, da enfermidade, possa quebrar as cadeias da morte que tentam assolar este ouvinte que está ouvindo esta programação. Abençoe esta pessoa que está a caminho da sede mundial, que está nos carros de aplicativos, que está em seu próprio veículo ouvindo esta programação. Ó Deus e Pai, abençoe a igreja Deus e Amor, abençoe a todos os departamentos desta igreja, abençoe a Tua serva, a irmã Irene Miranda, a sua família, Senhor, abençoe a Fundação Reviver, a Reviver Help, abençoe o Ministério Regenere, Senhor, abençoe Teu servo, presbítero Davi Miranda Neto, a sua esposa, a irmã Karina, os seus filhos, Senhor, abençoe a diretoria executiva, deliberativa, a irmã cantora Débora, o pastor Lorival, abençoe o presbítero Levi, Senhor, a equipe dos postos volantes, das entrevistas, os irmãos das lives, usa Teu servo, pastor Milton Almeida, visita toda a sua família, visita este ouvinte, Senhor, visita as igrejas Deus e Amor em todo o Brasil, na Oceania também, no continente europeu, na África, Senhor. Senhor, vem abençoar o culto do próximo domingo também, que nós iremos celebrar, Senhor, e orar pela África, cantar, Senhor, e salmodiar o Teu nome. Senhor, usa Teu servo, presbítero Levi, nesta oração também. Abençoe a irmã Fernanda, confirma o milagre, abençoe bênção e a resposta.
0: Glória a Deus, louvado seja o teu nome, Senhor. Nós concordamos com a oração do teu servo. Nós cremos que o Senhor está trabalhando, porque o Senhor trabalha para aquele que em ti espera. Meu Deus e meu Pai, olha para este ouvinte, olha para este internauta. Senhor, abençoe esta criança que me ouve. Meu Deus, eu oro por aqueles que estão em depressão, aqueles que estão ansiosos, aqueles que estão, Senhor, à beira da morte. Ah, meu Deus, o Senhor é ressurreição e vida, e aquele que crê no Senhor, ainda que esteja morto, viverá. Meu Deus, fica conosco nesta tarde, usa o teu servo, pastor Milton Almeida, com unção, com poder, com autoridade, para que o teu nome seja glorificado. Meu Deus, eu creio no poder da tua palavra, eu creio no poder do teu Espírito Santo, eu creio que nesta tarde o Senhor já está visitando este homem, esta mulher, este pai, esta mãe, este jovem, esta criança, meu Deus, esta pessoa que precisa de um milagre. Senhor, traga os jovens para a tua casa, traga os anciãos, traga, Senhor,

0: agora, sai opressão, sai obra maligna, sai toda a tristeza. Esta pessoa que está deitada nesta cama e não consegue se levantar, Pai, que o Senhor agora dê uma injeção de ânimo e esta pessoa se levante desta cama e liberta, curada, salva e transformada pelo Teu poder e pela Tua graça. Pai, fica conosco nesta oportunidade, Senhor. Continua com os nossos ouvintes, abençoe os nossos internautas, abençoe a Tua igreja, Pai. Eu oro pela Igreja Pentecostal Deus e Amor, eu oro pela diretoria, eu oro por todas as igrejas evangélicas, todos aqueles que ao redor da terra proclamam a Tua santa palavra, que eles sejam agora abençoados, guardados e protegidos pelo Teu poder. Senhor, fica conosco, Pai, continua com os nossos ouvintes e a Ti damos a honra, a glória, o louvor para todo sempre, em nome de Jesus. Louvado seja o nome do Senhor. 13 horas 57 minutos. Você que está em sua casa, levanta, levanta dessa cama aí. Você que está abatido, em nome de Jesus, levanta, porque o Senhor está renovando as tuas forças. Pastor Alex, faltando aí 2 minutinhos para as 3 horas, para as 2 horas da tarde, tem gente que nem levantou ainda, não penteou o cabelo, não escovou os dentes, não lavou o rosto, não colocou uma roupa limpa, e o Senhor agora está visitando casas. Ah, eu creio que o Senhor está visitando famílias e restaurando a alegria para este coração e para esta vida.
1: Você que ouve esta programação, você não está escutando somente a voz do presbítero Levi, mas a voz do próprio Deus lhe convocando para vir para a sede mundial, sair desta opressão, sair deste quarto escuro, um sol tão lindo, um domingo tão maravilhoso que Deus preparou para todos nós, e vir para a sede mundial, porque Deus mais uma vez irá usar a vida do pastor Milton, e através da vida do servo do Senhor, Deus lhe trará vidas, Deus lhe trará paz, Deus lhe trará novos caminhos, porque a palavra do Senhor nos diz, Levi, entrega o teu caminho ao Senhor, confia nele e
0: o demais ele fará. Então se levante, venha para a igreja. Talvez você está me ouvindo em outro estado do Brasil, aí vá a uma igreja Deus e Amor hoje, vá ouvir a palavra de Deus, abra o seu coração. Você que teve problema, eu tive problema, estou afastado, o pastor me maltratou, aconteceu isso e aquilo, em nome de Jesus, em nome de Jesus, seu compromisso é com Deus, volta para a casa do Senhor. Perto está o Senhor de todos aqueles que o invocam, chegai-vos a mim e eu chegarei a vós. Você se aproximar de Deus, Deus vai se aproximar de você também. 13h59, Deus abençoe Brasil, nós vamos devolver o som ali para os estúdios da Rádio Deus e Amor, porque daqui a pouquinho, presbítero Alex, temos transmissão em áudio e vídeo para todo o Brasil. Vamos falar através das redes sociais da Igreja Deus e Amor, do Instagram, do Facebook, do YouTube, e o nome do Senhor vai ser glorificado.
1: Com certeza, presbítero Levi. Continue sintonizado na Rádio Deus e Amor e também no YouTube, daqui a pouco estaremos em áudio e em vídeo.
0: Alô, estúdio, alô, estúdio.
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casa. Eu quero fazer uma oração por você, para que Deus venha te conduzir até aqui e que o seu coração venha preparado para viver tudo isso. Os ouvintes e internautas que nos acompanharam à distância, também apresentar a sua vida ao Senhor, para que você seja também abençoado. Independente de onde estiver, a palavra de Deus te alcançará, o milagre do Senhor irá ao seu encontro e você se alegrará na presença de Deus. Vamos fazer um momento de oração, um minutinho de oração, apresentar ao Senhor a nossa vida e este culto aqui, culto especial, em favor das crianças, em favor dos adultos, de todos, momento em que nós temos. Vamos clamar ao Senhor. Santíssimo Deus e Eterno Pai, Deus de poder, graça e misericórdia, te apresentamos, Senhor, a vida de cada homem, mulher, jovem, criança, cada pessoa que se faz presente já no auditório Renascense, outros que estão, Senhor, no deslocamento para chegarem aqui. Alguns, Senhor, que nos acompanharão à distância, em outras capitais, em outros estados, em outros lugares do mundo. Que o Teu Espírito Santo, Pai, venha ser sobre cada... Estão, Senhor, no deslocamento para chegarem aqui. Alguns, Senhor, que nos acompanharão à distância, em outras capitais, em outros estados, em outros lugares do mundo. Que o Teu Espírito Santo, Pai, venha ser sobre cada um deles. Ouvintes da rádio, que também sintonizados conosco estão e querem, Senhor, ouvir a Tua voz, falar com eles, como o Senhor tem falado, como o Senhor tem operado. Aqui estamos, Pai, já com nosso coração receptivo, com nosso coração desejando ser contemplado, desejando ser alimentado, desejando ser pelo Teu Espírito Santo. E através da Tua obra, através de um culto como esse em que nos reunimos para adorar ao Senhor, para glorificar ao Seu nome, para engrandecer a Ti, que nós temos vivido experiências, momentos que nos tem moldado dia após dia. Tua palavra que é verdade para nós, a Tua palavra que é a lâmpada para iluminar a nossa vida, os nossos caminhos, ela tem, Senhor, nos gerado mudanças genuínas constantemente, diariamente. Por isso, nós queremos, Senhor, uma vez mais, em Tua presença, viver este momento. Que o Senhor venha conduzir com segurança, que o Senhor venha conduzir os Teus filhos que estão, Pai, a caminho da sede mundial. Que o Senhor venha ser presente também com esses que à distância participarão do culto conosco. Que a Tua bênção, que a Tua misericórdia, que o Teu amor alcance a cada um deles e o Senhor seja, Pai, a razão da alegria deles através daquilo que a Sua obra irá, meu Deus, demonstrar na vida dessas pessoas, através do Seu operar, através da Sua graça sobre eles derramada. Em nome de Jesus, nós apresentamos a Ti todos esses e pedimos, continue conosco e nos abençoe nesta tarde especial. Amém e amém. É muito bom estarmos na presença de Deus. E você que está bem próximo aqui da sede mundial, ficamos localizados na área central de São Paulo, aqui no bairro Liberdade. Você que está no Cambuci, na Aclimação, na Moca, os bairros próximos à sede mundial, ou até mesmo em um local que fique perto, que você consiga chegar, ainda dá tempo de você sair da sua casa, pegar o seu veículo, o transporte público. Lembrando que hoje, domingo, há esse serviço gratuito dos transportes públicos para você sair da sua casa agora com fé e vir estar conosco neste culto especial, onde nós viveremos um momento em que Deus reservou para nós. Cada oportunidade de estarmos na casa de Deus, cada momento de nos reunirmos aqui no Templo da Glória de Deus ou em uma igreja, significa a nossa disposição, a nossa necessidade em não apenas ir em busca de um milagre, de uma bênção, mas também em estarmos juntos, como igreja, unidos para glorificarmos ao Senhor, na fraternidade, na união que Cristo operou em nós, é assim, desfrutarmos de tudo isso, desfrutarmos daquilo que o Senhor pode fazer por nós, porque ao recebermos a palavra, o Espírito Santo fala em nosso coração e a nossa vida
ela é abençoada. E nós também recebemos as pessoas aqui em nossa sede mundial e temos lá no, nas entradas principais já o povo de fé chegando na sede para cultuar conosco e também testemunhar. Porque o Senhor faz maravilhas, o Senhor opera milagres. Mas antes de irmos ao lugar dos acontecimentos, lá na entrada principal, nós vamos ouvir uma belíssima canção da cantora Débora Miranda, louvor Eu Quero Ver. Vamos adorar juntos ao Senhor e já já nós iremos ouvir o testemunho de fé do povo que está chegando na sede mundial.

0: Eu quero ver o milagre de Deus acontecendo, a transformação da minha casa. Eu quero ver o Senhor operando sinais e maravilhas. E você, internauta, você ouvinte, quer ver também? Então venha para a Igreja Pentecostal Deus e Amor. Venha para a sede mundial, porque aqui é o lugar dos acontecimentos, onde Deus tem operado grandes sinais. Nós temos vivido isso. Tempos em que o Senhor tem operado sinais e maravilhas, pessoas sendo alcançadas, curadas, libertas, transformadas e salvas. Porque, acima de tudo, o maior milagre que nós recebemos da parte de Deus é a salvação através do Seu Filho, Jesus Cristo. E nesta tarde nós estaremos reunidos adorando o nome dEle, porque Ele é bom, Ele é maravilhoso. E também o povo de fé que chega na sede mundial também já está vendo o milagre de Deus e quer testemunhar das maravilhas que o Senhor tem operado. Vamos à entrada lá com o presbítero Alex Cardoso, já posicionado. Vamos dividir tela. A paz do Senhor Jesus, presbítero Alex Cardoso. Como está a fé do povo que está chegando para esta tarde, esta campanha especial, o que Deus tem realizado em nosso meio?
1: Deus abençoe, diácono Matheus Galvão. Deus abençoe amigos e internautas, irmãos em Cristo que nos acompanham através desta live e também através da rádio Deus e Amor. Você que está na live do YouTube, aproveite-se, inscreva-se no nosso canal, ative o sininho, deixe o seu like e todas as vezes que a Igreja Deus e Amor subir uma live ao vivo, o próprio aplicativo ou o próprio YouTube irá lhe recomendar. Nós estamos falando diretamente da entrada principal, diácono Matheus, do Templo da Glória de Deus, em especial dos estacionamentos da sede mundial. Nós estamos localizados na Avenida do Estado 4568, no bairro da Liberdade, e a entrada é pela Avenida Prefeito Pereira Passos, número 10. Eu sou o presbítero Alex Cardoso e quero convidar todos vocês para o culto dessa esta tarde com o tema A Unção sobre a Nova Geração. Nesta oportunidade, o pastor Milton Almeida estará pregando a palavra do Senhor. E com toda certeza, os mesmos milagres que aconteciam na era apostólica acontecerão nesta tarde. Coloque sua fé em ação, coloque a sua fé em atividade e venha para a sede mundial para que a sua vida também seja marcada por milagres. Uma grande expectativa da parte dos irmãos já para a contagem regressiva para o início do culto desta tarde. Deus, Ele tem um milagre preparado para o Senhor e também para a Senhora. Milagre, curas, libertações, testemunhos, é o que você vai ouvir agora em áudio e em vídeo. Ouça, tire suas conclusões e venha para a Igreja Deus e Amor para que você também receba o milagre do Senhor. Temos uma irmã aqui, por gentileza, irmã, pode vir aqui ao meu lado, pode vir mais próximo, olhando para aquela câmera. Diga para os ouvintes e para os internautas de todo o Brasil e mundo o seu nome e de qual localidade a irmã vem. A paz do Senhor, seja bem-vinda.
2: A paz do Senhor, eu sou aqui de São Paulo, capital, né? E venho para o culto da Deus e Amor todo domingo à tarde. Então, dia 3 de maio, eu estava no culto da tarde e eu fiz um voto com o Senhor. Eu falei que se o Senhor me desse essa graça, eu contaria o testemunho aqui da Deus e Amor. E dia 3 de maio, eu estava em oração à tarde, enquanto a minha filha estava prestando o concurso da OAB. E eu falei que, Senhor, se Tu nos der essa vitória, eu vou contar o testemunho. E aí, quando passou alguns dias, ela passou na primeira fase, faltava a segunda. Ela tinha 50 dias para estudar para a segunda fase. No meio de 50 dias, ela teve um sonho com uma peça anulatória. Ela disse, mãe, eu acho que eu estou ficando meio doida. Eu estou estudando tanto que eu já estou sonhando com o que vai cair. Que doideira. E aí, quando ela foi fazer a prova da OAB, da segunda fase, que ela prestou para tributário, quando ela pegou a prova, que ela leu a primeira. Quando ela leu a segunda, ela leu a terceira, ela ia chorar. Porque era justamente a peça anulatória que Deus tinha mostrado a ela em sonho. E aí ela disse, Senhor, eu não posso chorar, porque eu vou perder o foco. Eu preciso ter foco para essa prova. E na sala dela, todos prestavam para penal. Só ela estava na sala prestando para tributário. E ela fez toda a prova e dia 14 saiu o resultado e ela foi aprovada para a honra e glória do Senhor. Eu disse, filha, Deus só te mostrou o sonho para você ter certeza que foi Ele que te colocou. Porque se Ele não tivesse te mostrado no sonho, você poderia pensar assim, eu estudei. E não tem como estudar, foi 60 mil, onde 25 mil foi aprovado. Então, assim, só o Senhor é Deus. E eu estou aqui para que as pessoas que estejam, a área jurídica é difícil, principalmente para nós que somos cristãos, principalmente para nós que estudamos, que tem filhos que estudam para a área jurídica, que é necessária no nosso país, toda a área da justiça ter um renovo, e nós temos que orar pelos nossos filhos, nossos netos, para que eles possam entrar nessa área, para que eles possam alcançar, para que nós possamos ser protegidos no futuro.
1: Era direito tributário?
2: Ela prestou para direito tributário e passou. Então, eu estou contando para que edificar as fé dos irmãos e que todos sejam abençoados em nome de Jesus.
1: Qual o nome da sua filha?
2: Minha filha se chama Joyce.
1: Aí está, irmãos, ouvintes e internautas, a Joyce, filha da nossa irmã, estava naquela ansiedade, naquela expectativa, até que Deus lhe deu um sonho, e por consequência deste sonho, Deus lhe deu a vitória, e ela conseguiu prestar ali para direito tributário, porque também a sua mamãe confiou no Senhor, acreditou, ela é da Assembleia de Deus, ela nos visita aqui na Deus e Amor, e ela também já é muito bem-vinda, e aos demais também, e ela confiou e disse, Senhor, se o Senhor realizar esta bênção, este milagre, eu vou contar o meu testemunho em prol da minha filha. Irmã, olhe para aquela câmera e diga para os irmãos, para os internautas que precisam talvez de uma bênção na área monetária também, que precisam de uma luz, de uma resposta, que querem prestar um vestibular ou passar num vestibular 100% ou num concurso, o milagre é certo. Diga para eles que eles podem confiar, acreditar, vir para a Igreja Deus e Amor e Deus, Ele trará milagres.
2: Confia no Senhor. Ele diz que entrega teu caminho ao Senhor, confia nele, tudo ele fará. Tudo aquilo que ele colocar no teu coração, ele vai realizar. Você só precisa confiar, você só precisa crer, porque Deus realiza sonhos. Isso era muito importante para nós. Isso é muito importante para uma família que não vem provida de recurso, para uma família que vem de situações difíceis. Então, assim, se a gente conseguiu, você também vai conseguir. Em nome de Jesus, creia.
1: Diga obrigado, Jesus.
2: Obrigado, Jesus.
1: Qual o nome da irmã?
2: Jane Eire. E eu peço a oração da igreja.
1: Irmã Jane, Deus te abençoe. Obrigado pelo seu depoimento. Dê bênção recebida pela sua filha. E seja muito bem-vinda, irmã que nos visita. Ela é da Assembleia de Deus, Presbítero Levi, e está nos visitando todas as tardes. Muito obrigado, irmã Jane. Pode se retirar por aqui. O nosso muito obrigado pelo seu testemunho de bênção e de grande vitória. Vamos dar continuidade aos depoimentos, aos testemunhos de fé. Você que está nos acompanhando, que acabou de sintonizar esta programação, prepare seu coração. Deus tem uma bênção. Presbítero Levi, por gentileza, são inúmeras vitórias, presbítero. Inúmeras bênçãos que Deus ele tem dado ao povo que comparece na Igreja Deus e Amor. E aqueles que hão de vir nesta tarde, não será diferente. Deus também trará milagres. Presbítero Levi, seja bem-vindo a esta live.
3: Paz do Senhor, presbítero Alex, uma alegria estar com o irmão aqui, hoje dia 19, né? 19 de julho, hoje é o domingo, estamos com 25 graus no centro de São Paulo, temperatura agradável, temperatura propícia para buscar a presença de Deus, e hoje o pastor Milton Almeida vai estar orando pelos jovens, né? Para a nova geração, para as crianças, para os adolescentes, e você sabe que a nossa escolinha, o Pequeno Galileu, também todo vapor aí, porque tem gente que fica preocupado, né? Vou levar o meu filho para a igreja? Meu filho vai ficar lá andando, correndo, e a escolinha está aí, a todo vapor, não é isso?
1: Com certeza você pode vir, trazer as suas crianças, procurar as irmãs que trabalham voluntariamente e também fixas aqui na escolinha O Pequeno Galileu, será introduzida a sua criança, aprenderá em uma linguagem infantil sobre Cristo e crescerá na graça e no conhecimento do Senhor.
3: Glória a Deus. Deus abençoe, presbítero Alex. Nós vamos com mais testemunhos. Vem para cá, meu irmão. Venha testificar a bênção que recebeu da parte do Senhor nosso Deus através da fé. Lembrando que hoje é domingo, hoje é dia de vir à casa do Senhor. O salmista já dizia, alegrei-me quando me disseram, vamos à casa do Senhor. Por favor, meu querido irmão, como é o seu nome?
4: Geilson Rodrigues.
3: Irmão Geilson, veio de onde?
4: Cidade de Barueri.
3: Barueri, veio com muita fé, Geilson?
4: Sim, uma fé em Jesus Cristo.
3: Glória a Deus. O que, que Jesus tem feito na sua vida? Conta pra gente.
4: Sim, Jesus já, que nós já venho contando, né, pra ser grato a Deus. Você já me libertou de drogas, bebidas, cigarros, mas hoje eu vou contar uma bênção que foi rápido no dia que eu contei, né?
3: Conta.
4: Para ter respeito aqui na igreja, aqui, que foi na hora do culto, aí teve que passar pro pregador, e eu não acabei, foi rápido.
3: Tá,
4: foi
3: bom.
4: Assim, meu irmão, ele é católico, né? Ele ficava dando dinheiro para minha mãe, né? Para dar, não via, né? Eu via assim, nota de 50, assim, para ajudar a obra de Deus, hein? E era na igreja de Deus Amor, minha mãe levava.
3: Certo.
4: Aí eu creio que através dessa ajuda, Deus também abençoa meu irmão, né?
3: Claro.
4: Ele tem uma empresinha, hoje. Aí, hoje, através dessa empresinha, ele tem um terreno no Bragança Paulista, um apartamento no condomínio fechado.
3: Glória
4: e outro apartamento no Ibarueri.
3: Deus tem abençoado ele, né?
4: Sim, Deus tem abençoado ele, meu irmão. E é a bênção que eu quero contar, né? Que às vezes a gente conta muita libertação, mas esquece de contar a bênção também. E Deus tem abençoado meu irmão. Aí em casa morava num barraquinho de madeira, ali os vizinhos por ter casas altas, ali nós é que nem fossem os pequenos, mas hoje já tá em terceiro andar da casa, já tá fazendo. Tudo é tudo Deus. Tudo quando minha mãe mudou para essa igreja Deus é Amor, e foi ajudando a obra de Deus, ou na oração, e Deus tudo tirou o mal, os prendimentos.
3: Quer dizer, então, que quando coloca na mão do Senhor, ele resolve.
4: Sim, Deus resolve. A mão de Deus é poderosa. E nós não ficar pecando contra ele, ele... Aquele muro desaba lá que fica entre nós e ele, né?
3: É verdade.
4: Aí...
3: Vale a pena confiar nesse Deus e ser fiel, né, meu irmão?
4: Sim, vale a pena confiar em Deus e ser fiel a ele. Se não for fiel, enfim, é ruim, né, meu irmão?
3: Amém. Confirma o seu nome?
4: Geilson Rodrigues.
3: Você veio de onde?
4: Barueri, que grande São Paulo.
3: Deus te abençoe, Geilson. Obrigado. Aí está, amados ouvintes, o Geilson contando que depois que o irmão dele passou a ajudar a obra Deus e Amor, passou a abençoar a casa de Deus, Deus deu vitória, Deus deu prosperidade. Todas as pessoas que contribuem com esta obra são abençoadas pelo Deus Todo-Poderoso. Tem mais um irmão aqui? Vem para cá, meu querido irmão. Venha testificar daquilo que Jesus fez na sua vida. A paz do Senhor. Seja bem-vindo ao programa Voz da Libertação. Como é o seu nome?
5: José Dimas.
3: Irmão José, veio de onde?
5: Sapopemba, Zona Leste.
3: Sapopemba. Cada pessoa vem de um lugar diferente, porque aqui na Igreja Deus e Amor vem pessoas de todas as partes, né, meu irmão?
5: É verdade, porque aqui é um pedacinho do céu, né?
3: O povo vem mesmo. É. O que, que o senhor já recebeu da parte de Deus? Conta pra gente.
5: Irmão, levei tantas bênçãos, né? Principalmente a minha... Jesus ter me tirado do fundo do poço, né?
3: Uhum.
5: Essa é um dos meus maiores milagres, que... Eu vivia no mundo das drogas, na droga sim, mas bebida alcoólica,
3: sim.
5: Né? É, que não deixa de ser uma droga, né?
3: Claro.
5: Então, irmão Levi, eu cheguei a pegar dinheiro de agiota para pagar o bar.
3: Meu Deus.
5: Que é um barzinho pequeno, um barzinho, sabe?
3: A situação ficou complicada demais.
5: Ficou aí, eu ficava devendo no bar, né? E não tinha dinheiro para pagar o bar, o dono do bar vende fiado e quer receber, né? Aí eu não tinha dinheiro para pagar o bar, aí eu tinha um colega que trabalhava comigo na empresa, ele era agiota, né? E ele me emprestava. Só que aí o que acontece? Tipo assim, eu estava devendo 200 no bar, pegava 200 com ele, ficava devendo 220, porque ele cobrava o juro, né?
3: É.
5: Aí isso aí...
3: Nunca saía da dívida. Virava uma bola de neve.
5: Uma bola de neve, irmão. Por isso que eu falo, para quem tem vício, não adianta tentar... Eu tentava sair sozinho, sabe? Eu falava, o mês que vem eu não vou beber nada. O mês que vem eu não bebo. Eu bebia era mais.
3: Meu
5: sabe?
3: Deus.
5: Era. Porque o diabo, ele é assim, né? Ele nunca dá nada de bom pra gente. E se ele vê que a gente tá tentando parar com o vício, aí que ele põe a mais vontade da gente beber,
3: certo.
5: Né? Então, irmão Levi, então, o conselho que eu dou pra quem tá nesse... Ó, vai fazer 4 anos que eu aceitei Jesus. Se eu soubesse que era tão bom, eu já tinha aceitado há muitos anos.
3: Glória a Deus.
5: Porque...
3: Desses 4 anos, a vida mudou.
5: Mudou, que nem que fala, da água pro vinho, né? Mudou e mudou para melhor.
3: Transformação total.
5: Transformação. Hoje é domingo, a tarifa zero, né? Para que ficar em casa, né? Para que ficar em casa querendo só ficar se drogando? A droga é momento... ali, momento, depois passa... Bota tudo de novo, então.
3: Olha aí, você que está nas drogas, vem para Jesus, porque Jesus muda a sua história. Muda ou não muda, meu irmão?
5: Muda, muda, porque eu bebia bebida alcoólica como se fosse água, sabe? Como que fosse água. Quando estava tempo frio, eu ia lá no bar falando assim, aí eu vou tomar uma para esquentar. Só que quando eu saía do bar já era 4, e o frio continuava, né? O frio continuava, porque eu, aí, irmão, levei o...
3: Jesus te libertou.
5: Libertou.
3: Aqui na Igreja Deus é Amor.
5: Na Igreja Deus é Amor. Eu sempre falei pra minha esposa vai fazer 18, fez 18 anos que é do ministério, né? Ela veio, e eu faço só 4, olha a diferença, né? Mas eu escutava ela orando, falando pra Deus.
3: Ela nunca desistiu de orar pelo Senhor,
5: nunca,
3: né?
5: Sempre perseverava.
3: Esse é um segredo, você que está aí, talvez alguém que está nos vendo, tem alguém na família que está nas drogas, está na criminalidade, não pode desistir, né? Não pode desistir, tem que continuar na oração, porque chega uma hora que Deus se move.
5: É, não pode, irmão Oliveira, tem outra coisa também, que eu, já era Deus trabalhando na minha vida, que eu nunca proibi a minha esposa de vir na igreja, sabe? Uhum. Nunca. Ela dava dízimo, sabe? Ela dava dízimo e eu precisava de dinheiro para pagar o bar, sabe? Mas eu falava assim, não, ela é crente, deixa ela fazer as partes dela, a parte dela, né? Porque tem muito irmão, infelizmente, que ele não é crente e ele proíbe a esposa de vir. Não é. A esposa tá no caminho certo e ela vai trazer a gente também.
3: Amém. Caminho, né? Hoje a vida, a família está servindo ao Senhor.
5: Graças a Deus, as minhas duas filhas ainda não servem. Uma já aceitou no Regenere, né? Uhum. A mais nova aceitou Jesus no Regenere. Falta ela se afirmar, né? Se afirmar, mas ela é...
3: Já está no caminho.
5: Ela é temente a Deus, né? Já
3: que bom. Deus te abençoe, irmão Dimas. José Dimas, né? Muito obrigado pela sua participação e fica com Jesus. Aí está, amados ouvintes, o nosso irmão José Dimas contando o seu testemunho e

0: machucou um pouco. Aí com um pouco, decorreu um dedo tempo, fiquei sabendo que ela não estava bem. Da minha casa, fiz uma oração por ela, que é distante da minha casa. E depois eu fui lá, a filha dela contava para a gente, que vem ser neta da minha esposa, mas eu vou contar um bem rapidinho aqui, que a perna dela começou a ficar preta. Sim. As duas pernas começaram a ficar preta.
1: Meu Deus, que situação difícil.
0: E ela desesperada, que está acontecendo, minha perna está se escurecendo. Aí a neta dela, a filha dela, liga lá para casa, pede uma oração para nós. Sim. Eu dobro meu joelho, falo com o Senhor. Aí falei, Senhor, eu quero saber da resposta, porque o Senhor dá a resposta da oração. Amado, eu vou dizer para vocês, Deus fez o milagre.
1: Deus se moveu.
0: Deus se moveu.
1: Deus agiu.
0: Deus agiu.
1: E agindo ele, ninguém impede.
0: Não, ninguém impede.
1: Aleluia.
0: Agindo eu, quem impedirá?
1: E como que a moça está agora?
0: A moça está bem.
1: A perna desinchou.
0: A perna desinchou.
1: Voltou ao normal.
0: Branqueou, voltou ao normal. Está lá feliz com Jesus.
1: Quer dizer que quando a gente não pode resolver, coloca na mão do Senhor que Ele resolve.
0: Ele resolve.
1: Ele resolve qualquer problema.
0: Qualquer problema.
1: Não... É só confiar.
0: É só confiar.
1: Amém.
0: E minha esposa em casa não estava bem. Ela tem pressão alta, né?
1: Ah.
0: E ela falou assim, amor, eu não estou bem. Faz uma oração por mim. Naquela hora ali, dobrei meu joelho, fiz uma oração por ela. Para a glória de Deus.
1: A oração do justo pode muito em seus efeitos, né, meu irmão?
0: Isso é verdade.
1: Vale a pena confiar.
0: Vale a pena.
1: Vale a pena orar.
0: Vale a pena
1: e a Igreja Deus e Amor é a igreja de oração.
0: É a igreja de oração.
1: Quem está em casa nos assistindo, se vir para cá, recebe o milagre também.
0: Recebe o milagre e eu faço um convite. Venha para cá. Ainda dá tempo de você vir para cá. E se você vir para cá, eu tenho certeza que a sua bênção já está garantida. E você não vai sair daqui da maneira que você entrou. Você não vai sair daqui com as mãos vazias. Você vai receber as bênçãos de Jesus.
1: Amém. Confirma o seu nome?
0: Irmão Pedro, lá de Pirituba. E da Deus Amor.
1: Que Deus abençoe, irmão Pedro. A paz do Senhor. Muito obrigado pela sua participação. Está aí o nosso irmão Pedro contando as bênçãos, né? Contando os milagres. Porque o povo da Igreja Deus e Amor é assim. Dá o microfone, eles têm bênção para contar. Vem para cá, meu querido irmão, por gentileza, aqui do meu lado. Como que é o seu nome?
2: José Dilson.
1: José Dilson veio de onde?
2: Eu venho da Zona Norte, Jardim Elisa Maria.
1: Elisa Maria. Veio com muita fé, né, meu irmão?
2: Opa, com certeza.
1: Fica mais pertinho de mim aqui.
2: Amém.
1: Irmão José Dilson, conta para nós o que Jesus tem feito na sua vida?
2: Grandes coisas o Senhor Jesus tem feito na minha vida. Hoje, por sinal, eu estava descendo aqui para a Baixada do Glicério, né? E me lembrando, né, que há 18 anos atrás eu estava aqui na frente, onde era um albergue, né?
1: Uhum.
2: Morei na rua por meados de 12 anos. Na minha vida na rua. As drogas me levou para a rua, para debaixo das pontes, do centro da cidade de São Paulo. Faz 18 anos, né? Eu cheguei a dormir aqui nos bancos da igreja, né? É, e o Senhor Jesus realizou uma grande obra na minha vida. Enviou um jovem há 18 anos atrás para pregar o evangelho. Não conhecia esse Deus de Isaac, de Jacó, de Abraão, que realizou uma grande obra na minha vida. E hoje já faz 18 anos que eu estou...
1: Irmão, quando esse jovem veio, pregou a palavra de Deus para o senhor estava lá nas drogas, com a vida toda atrapalhada, deu crédito a palavra de Deus, e aí o que aconteceu na sua vida?
2: Ah, quando o senhor usou aquele jovem para falar comigo, com certeza, né, eu nunca tinha ouvido a palavra do senhor, não conhecia, né, a palavra de Deus ela fez toda a diferença, né?
1: Ela é poderosa, poderosa, né, meu irmão?
2: Naquela noite eu não consegui usar droga, não bebi, né?
1: Foi liberto.
2: Fui liberto, 5 meses numa clínica de recuperação, Jesus Cristo transformou a minha vida, né? Hoje já vou fazer agora 60 anos de idade e 18 na presença do
1: vida
2: Senhor.
1: Vida transformada.
2: Vida transformada, saindo falando que Jesus liberta, que
1: Aleluia.
2: Salva.
1: Irmão, olhando para a câmera lá, fala com quem está nas drogas, na criminalidade, convida eles para vir para a igreja.
2: Em nome de Jesus Cristo, eu quero dizer para você, jovem, homens, mulheres, seja de São Paulo, de qualquer estado da federação, esse caminho, como diz a Bíblia, existem caminhos que parecem bem, mas o final é caminho de morte. Eu tive por 18 anos, né, nessa vida, o crack, a maconha, a cocaína, a cachaça me levou para debaixo das pontes, no esculacho. Então eu quero dizer para você que Jesus Cristo, ele tem o poder de transformar você através da palavra e reintegrar você à sociedade, para a família.
1: Glória a Deus. Muito obrigado, meu querido irmão. Deus te abençoe. Bom culto aí. Sei que o senhor veio participar desse culto desta tarde. Aí está Diácono Matheus Galvão. São as pessoas que vêm ao templo da glória de Deus. Vêm com muita fé. Vêm com alegria. E elas testificam daquilo que Jesus fez na vida delas. Nós vamos devolver o som aí para vocês. São 14h35. Daqui a pouco a gente volta com mais pessoas relatando aquilo que receberam de Deus através da fé em Jesus.

0: Jesus Cristo. E você que está em casa, Avenida do Estado, 4568. Estamos aqui próximo à Praça da Sé, próximo ao Parque Dom Pedro II. Hoje, uma unção para uma nova geração. Pastor Milton Almeida pregando a palavra de Deus e milagres acontecendo. Diácono Matheus Galvão.
1: Nós ouvirmos os testemunhos daqueles que estão recebendo as bênçãos de Deus e retornam para contar e receber mais bênçãos ainda. Você, querido internauta, você ouvinte, também Deus tem uma bênção especial para a sua vida. Ainda dá tempo, agora 14 horas 36 minutos, dá tempo de você sair da sua casa e vir estar presente conosco aqui no Templo da Glória de Deus, na Avenida do Estado 4568. Entrada principal pela Avenida Prefeito Passos, número 10, para participar deste culto. Prosseguimento da campanha Unção sobre a Nova Geração. Quando nós falamos sobre a geração que precisa ser revestida, são os nossos pequeninos, as crianças, que é a próxima geração, são os próximos a levarem, seguirem com o legado da igreja, guardarem os princípios, são aqueles que darão continuidade em tudo aquilo que nós estamos vivendo hoje. E nós precisamos orar por eles, para que Deus venha protegê-los, Deus venha capacitá-los, para que o Senhor venha guiá-los no caminho. Porque nós sabemos que o inimigo, ele tem tentado perverter a mente, desde os pequeninos até os jovens, e muitos têm sido alcançados. E tudo começa aos poucos, o inimigo lançando as setas, tudo aquilo que vai gerar para um futuro próximo na vida das crianças, um desejo por seguir caminhos que não sejam de Deus. Mas diz a palavra do Senhor, se nós ensinarmos os nossos filhos, ensinarmos eles a andarem no caminho certo, eles sempre irão carregar isso com eles, a verdade. Não há como esquecer da verdade. Quando se recebe a verdade, ela opera, ela permanece no coração do homem, ela transforma quando a pessoa permite viver tudo isso. Então, é nesta verdade que nós seguimos, é nesta fé, nesta confiança, que esta unção sobre a nova geração é para capacitá-los a viver o amanhã, pois o amanhã Deus os levantará para serem instrumentos, Deus os usará para serem propagadores do Evangelho, e nós precisamos já desde agora apresentar a vida deles. Você que é pai, mãe, traga os seus filhos, venha participar conosco nesta tarde. Deus quer operar grandiosamente sobre nós. Aí alguns pensam, mas a campanha é a unção sobre a nova geração. Mas isso não significa que Deus não tenha uma bênção para você também. Porque através da palavra, através do Espírito Santo, usando a vida do pastor Milton, Deus vai operar o milagre que você necessita. Você vai trazer os seus filhos, eles serão abençoados e você também vai ser abençoado. Precisa de uma cura, de uma libertação, de um milagre, de uma porta aberta. Deus conhece. E se você vier pessoalmente, presencialmente, ou através da transmissão, está à distância, não consegue vir, ter a fé no coração, a certeza de que Deus pode fazer um milagre na sua vida, eu não tenho dúvida alguma de que vai acontecer um milagre, porque Deus, ele se alegra em ajudar aqueles que clamam. Deus se alegra em ajudar aqueles que suplicam. E agora nós vamos de mais um momento de adoração, mais um momento de louvor. Você que está através das redes sociais, Instagram, Facebook, no YouTube, ainda não compartilhou? Compartilhe, se inscreva no canal oficial da igreja no YouTube, ative as notificações para que assim todo novo conteúdo, live, podcast, tudo aquilo que a igreja prepara com tanta responsabilidade e carinho para você, para a sua vida, você venha receber a notificação e acompanhe em tempo real as transmissões. Vamos de Cristina Santana, Chuva Purificadora. Vamos adorando aqui, você permaneça aí sintonizado, permaneça aí acompanhando, porque já já nós retornaremos ao P10 para ouvir mais testemunhos.

0: aplausos para o Rei dos Reis e Senhor dos Senhores.
1: Chuva Purificadora, cantora Cristina Santana. Belíssimas canções você encontra aqui na Igreja Deus e Amor através da gravadora MC Music. Você pode acessar livrariaipda.com.br. Você vai ter todos os materiais da Igreja Pentecostal Deus e Amor e também das instituições ligadas à igreja. Nós temos as instituições sociais e a instituição de ensino, que são a Fundação Reviver e a Associação Reviver Help, os braços assistenciais da igreja. E temos a ETDA, que é a Escola Teológica Deus e Amor, que é o braço de ensino. Todos os materiais da igreja, você encontrará também essas belíssimas canções através dos CDs, você encontra na livraria ipda.com.br. Agora, se você quer acompanhar nas principais plataformas, você encontra no YouTube, no Spotify, Deezer, todas essas plataformas de música, você encontra os louvores dos cantores da igreja, esses momentos de adoração. Nós sabemos que Deus nos chamou para sermos adoradores. E faz parte da nossa vida, nossa comunhão, adorarmos a Ele. Em espírito, em verdade, demonstrarmos a nossa gratidão ao Senhor. E assim, nós revelamos o que há dentro de nós. Uma alma que foi salva, um coração que foi transformado, uma vida que foi resgatada e que é grata ao seu resgatador, que é Ele. O Senhor Jesus Cristo, Ele que nos resgatou da morte e nos deu a vida. E já temos aqui informação de que no P10... os postos volantes, mais pessoas já ali para testemunharem, para relatarem as maravilhas de Deus, para contarem o que o Senhor está fazendo. Presbítero Alex, já para entrevistar mais pessoas, conte a fé do povo, aqueles que chegam aqui na sede mundial para participar desta tarde.
2: Paz do Senhor, Diácono Mateus, a fé do povo, a expectativa está a todo vapor. Pessoas já na contagem regressiva para ouvir a palavra do Senhor que será ministrada através da vida do pastor Milton Almeida. E hoje o culto é a unção sobre a nova geração. Você que é jovem, você que é da juventude, venha para a sede mundial. Deus, Ele tem uma unção sobre a sua vida, sobre a sua casa, sobre a sua família. Nós estamos de portas abertas para receber não somente você que é jovem, mas também o senhor, a senhora, todas as idades, sem acepção de ninguém. Venha para cá, Deus, Ele tem uma bênção exclusiva para você e para a sua família. Igreja Deus e Amor, mais que uma igreja, uma família. Diácono Mateus, vamos continuar acompanhando os gloriosos e lindos testemunhos que marcam e aumentam a nossa fé. Irmão José, por gentileza, vem aqui ao meu lado. Irmão José, seja bem-vindo a esta live, a esta programação. Olhando para a câmera, diga para os ouvintes o nome do Senhor e de qual região o Senhor vem. A paz do Senhor Jesus.
3: É José Carlos, eu saúdo todos na paz de Cristo e da região ali do Campo Limpo, né? E tá bom da Serra.
2: Conte a bênção.
3: A bênção é que sempre, né? Através de nós estar participando dos cultos ali, né, sempre recebendo a palavra, Deus tem sempre abençoado, né, e me livrou, grandes livramentos Ele tem dado, né, através de nós agradecer, através de nós louvar a Ele, através de nós colocar nossa fé em ação, amém? E ali Deus tem dado grandes livramentos. Um desses livramentos foi na estrada que Ele me deu uma vez, de atropelamento ali. E Ele fez uma grande obra na minha vida. E também a cura que Ele me deu aqui, através dos cultos, da arritmia cardíaca. E também, outrora, Ele me libertou do vício das drogas.
2: Deus libertou o irmão José dos vícios, das drogas, deu a vitória para ele em relação à arritmia cardíaca, ou seja, Deus fez da vida do irmão José Carlos uma novidade de vida, porque ele busca o Senhor na Igreja Deus e Amor, acredita, confia e o milagre é certo sobre a vida dele. Irmão José, aproveite esta oportunidade, fixe o seu olhar na câmera e convide os internautas, porque ainda dá tempo de vir para participar conosco do culto de hoje com o tema A Unção sobre a Nova Geração.
3: Vinde a mim todos vós que está cansados, sobrecarregados e oprimidos, que vos aliviarei, como está lá em Mateus 11:28, né? Venha para o templo, né? Porque em casa você não vai conseguir a bênção, mas você vindo para o templo, aqui se ouvindo a palavra, amém? Que a palavra, sabemos, é um verdadeiro alimento para nossas almas. E Deus vai te dar a chave da vitória, amém? Eu creio. Venha para o templo, venha ouvir a palavra de Deus, né? Que Deus vai fazer uma obra na tua vida, como Ele fez na minha, amém? E continua fazendo.
2: Deus abençoe, irmão José Carlos, pelo seu testemunho de bênção e de vitória. Deus abençoe, muito obrigado. Presbítero Levi, por gentileza, presbítero Levi, vamos continuar ouvindo, acompanhando os belíssimos testemunhos de bênçãos e vitórias. Irmão Lutero, por gentileza, vem aqui ao meu lado, irmão Lutero, a paz do Senhor Jesus. Olhe para a câmera, irmão Lutero, diga a sua bênção e a sua vitória. Seja bem-vindo, a paz do Senhor.
4: Eu cumprimento todos de casa com a paz do Senhor Jesus Cristo. Eu tenho vários, graças a Deus, Deus me deu muitas bênçãos nesse período todo que eu estou aqui na presença de Deus. Eu tenho um que marcou também, eu estava passando ali no mercado municipal do Parque Dom Pedro, num dia de semana, na calçada, assim, estava passando, andando. Aí, sem querer, sem nada, apareceu aqueles que fica girando, uma roleta assim, tipo aquelas bolas, aquele circo assim. Tipo, de amarrar a caixa de alho, aqueles cordãozinho que é bem forte. E eu entrei dentro dele e ele ficou assim em mim, rodando. Veio até o umbigo com a velocidade toda. Aí ficou vum, e aí meu corpo parou todo nessa hora. Eu fiquei retinho, com tudo parado, só olhando assim, olhando. Aí depois ele parou, desceu, eu falei, sai do meu caminho, Satanás. Eu joguei fora. Ali, se eu tivesse dado um passo para frente, eu ia cair com o rosto no chão, né? Ia me machucar todo. Então, Deus me deu aquele livramento ali.
2: O livramento foi grande.
4: Foi, porque eu fiquei com o corpo parado, parou na hora. Assim,
2: tá? Através de buscar ao Senhor em qual igreja?
4: Da igreja Deus Amor e através da minha fé em Deus, que sempre orando, clamando a Deus, e Deus dá o livramento. Sim.
2: Diga obrigado, Jesus.
4: Obrigado, Jesus, por tudo que o Senhor tem feito na minha vida e por tudo que o Senhor vai fazer ainda.
2: Irmão Lutero, aproveite a oportunidade, convide os internautas e ouvintes da Rádio Deus e Amor para vir para a Igreja Deus e Amor para receberem também os seus milagres.
4: Você que mora aqui nas proximidades aqui da Igreja Deus e Amor, aqui, né, no Parque Dom Pedro, venha assistir o culto, que hoje vai ser uma benção. Hoje vai ter muitas bênçãos. E vem que a vitória é certa, mas venha com fé buscar Deus, não venha buscar homem, venha buscar Deus, que com certeza você vai sair daqui abençoado.
2: Deus te abençoe, irmão Lutero. Obrigado pela sua participação aqui na Rádio Deus e Amor e também na nossa live. Presbítero Levi, venha cá por gentileza, vamos continuar, presbítero Levi, acompanhando os testemunhos, porque nós temos ainda 9 minutos e ainda temos pessoas para serem entrevistadas.
5: Glória a Deus, é isso aí, daqui a pouquinho, pastor Milton Almeida ministrando a palavra do Senhor nesta campanha especial para os nossos jovens, para os nossos adolescentes, para a nova geração. Hoje é dia de milagres aqui na Igreja Deus e Amor. Eu tenho aqui um irmão que vai contar o que Jesus fez na vida dele, vai contar o livramento que recebeu da parte do Senhor. Nosso irmão Cris, ele que trabalha aqui com a gente, ele que faz parte da equipe de áudio e vídeo, né? Mais da equipe de vídeo aqui. Paz do Senhor, meu querido irmão, chega mais pertinho, conta para nós o seu nome e o que Jesus tem feito na sua vida.
6: Rapaz, Deus é maravilhoso, né?
5: Sim.
6: Eu trabalho aqui na Deus e Amor há 5 anos. Uhum. E eu vinha de moto trabalhar. Morava na Serra da Cantareira. E num sábado que eu estava de folga, eu fui auxiliar minha esposa, que tem um comércio. E a Santa Inês, que sai de São Paulo e vai para Mariporã, ela é mão única para subir e mão única para descer. E aí, eram umas 3 horas da tarde, e minha esposa falou, tá tendo um movimento aqui, você consegue pegar a moto para fazer umas entregas para mim? Falei, amém. E aí, eu fui descendo sentido São Paulo, e um senhor foi manobrar o carro dele na estrada, num ponto de curva, que eu não tinha visão. E aí, quando eu me deparei com o veículo, não tive tempo, ou raciocínio, né, e acabei freando de forma brusca, e acabei entrando embaixo do carro.
5: Meu Deus.
6: E aí, apesar do acidente, do susto, é um ponto que tem o ônibus, caminhão que passa, e como eu estava no asfalto, poderia ter acontecido coisa pior. Sim. Então Deus teve misericórdia, deu livramento, porque em nenhum momento passou um veículo lá, conseguiram tirar eu do asfalto, e também conseguiram, o motorista ficou assustado, conseguiram fazer ele tirar o carro, e graças a Deus...
5: O senhor viu a mão de Deus te dando livramento naquele momento?
6: A todo momento.
5: Glória a Deus.
6: E não só no livramento, no momento do acidente. Os irmãos aqui da igreja, muitos que trabalham comigo, também me socorreram, porque eu fiquei num período do INSS,
5: sim,
6: sem recebimento, sem nada. Então teve irmãos que ligaram para mim, oraram por mim aqui da Deus e Amor.
5: O pessoal se preocupou, te ajudou.
6: Ajudou tanto
5: e hoje você é grato por isso, né?
6: Tem que ser sempre grato, né, pastor? Amém. Sempre tem que ser grato. E a gente fala que se você precisa... de uma certeza, venha até a nós aqui, venha buscar Deus aqui na Deus é Amor, que com certeza Deus continua operando milagres.
5: Sim.
6: A gente pensa que o milagre é só uma coisa muito gigantesca,
5: sim,
6: mas a partir do momento que a gente levanta...
5: Às vezes coisas simples, né? Sim. Deus está operando ali, a gente nem vê às vezes.
6: Com certeza a gente não vê, não reconhece, mas quando a gente vem num lugar que Deus está, a gente sente a presença e a gente reconhece isso.
5: Glória a Deus. O senhor tem visto aqui na igreja Deus e Amor, Deus fazendo milagres, sinais. O senhor tem visto aqui as pessoas serem abençoadas?
6: Constantemente. Independente se o culto é de uma campanha específica, ou seja, é de andamento, ou já é um culto habitual, ou é um culto de segunda noite, a segunda do pão, que seja. Sempre tem Deus fazendo milagres.
5: Amém. Então quem está em casa, vem para cá e recebe a bênção.
6: Com certeza, pode vir para cá que você vai encontrar o Deus perfeito, o Deus que ama e o Deus que livra.
5: Amém. Deus te abençoe, irmão Cris. O senhor mora em qual bairro?
6: Hoje eu moro na Cachoeirinha.
5: Seu nome completo?
6: Cristian Munhoz.
5: Deus te abençoe, obrigado pela sua participação. Faltando 4 minutos para as 3 da tarde, está o irmão Cristian contando o que Jesus fez, o livramento que ele recebeu. Então é muito importante, você que me ouve, você que me assiste, estar na presença de Deus, buscar ao Senhor, clamar a Deus, vir para a igreja e ser abençoado. Hoje é dia de vitória. Hoje, Igreja Deus e Amor, uma porta aberta à luz da palavra de Deus. Mais um irmão aqui, como é o nome do senhor?
7: Zenei.
5: Irmão Zenei, veio de qual bairro?
7: Itaim Bibi,
5: veio com muita fé, irmão Zenei.
7: Com muita fé.
5: Irmão Zenei, conta para os internautas, o que, é que o Senhor Jesus tem feito na sua vida?
7: Rapaz, olha, o Senhor Jesus tem feito muitas coisas boas na minha vida, tem me curado de doenças terríveis, e o meu convite a você, que está ouvindo a rádio, não fica só ouvir, venha marcar tua presença mesmo aqui, que Deus tem uma benção e uma cura para você.
5: As pessoas que estão nos assistindo, estão doentes, estão com problemas financeiros, problemas jurídicos, problemas sentimentais, problemas emocionais, problemas espirituais. Vem para a igreja, busca a presença de Deus e a vida muda.
7: Com certeza. Aqui é o pronto-socorro de Jesus. Você que está doente, desenganado da medicina, vem até a igreja Deus e Amor, aonde você vai receber a tua cura e o teu milagre.
5: O senhor já foi curado de alguma enfermidade aqui?
7: Com certeza.
5: Qual foi a enfermidade que o senhor tinha?
7: Uma enfermidade que ela começava a comer a minha carne, ficava no osso vivo. E eu fui curado aqui na igreja Deus e Amor.
5: Foi um sofrimento.
7: Foi um sofrimento muito grande.
5: O senhor ficou assim numa situação muito debilitada, muito difícil.
7: Muito debilitada. Eu pensava que nem ia sobreviver.
5: Chegou a ir aos médicos?
7: Fui ao médico e o jeito... Eu falei, ah, não tem jeito, a doença ia comendo a carne, só ficava o osso vivo. E Deus me curou aqui na igreja.
5: Através das orações da igreja Deus e Amor?
7: Das orações.
5: Jesus te libertou.
7: Com certeza.
5: Não tem mais o mal.
7: Mais nada.
5: Graças a Deus. Confirma o seu nome?
7: Zenei.
5: Deus te abençoe, irmão Zenei, obrigado. Amém. Pela sua palavra, sua participação. 14 horas e 58 minutos, irmão Matheus Galvão, nós vamos encerrando aqui as nossas atividades, aqui direto do P10, porque daqui a pouquinho tem transmissão ao vivo, direto do altar, já na palavra do pastor Kleber de Oliveira e depois com o pastor Milton Almeida. Deus abençoe você que está em casa, Deus abençoe o nosso presbítero Alex, presbítero Edmilson, toda a nossa equipe de filmagem. Deus abençoe a todos. Neste momento, o som de volta no estúdio da Deus é Amor.
1: Presbítero Levi Muniz, Deus abençoe todo o povo de fé aí que testemunhou, toda a equipe participando nesta tarde. Nesse momento de ouvir o povo, porque quem pode relatar o que está acontecendo é o povo que está vivendo. Nós que vivemos o milagre é que temos que relatar como está a nossa fé, a nossa expectativa. E para esta tarde eu tenho a certeza que você também será alcançado. Você que está nos acompanhando à distância, entrou no meio da live, não sabe o que fazer, nos ajude compartilhando. Se você está no YouTube, se inscreva no canal, ative as notificações e deixe aí o seu like, que ajuda a divulgar esta transmissão, esta live, para o máximo possível de pessoas. Também compartilhe nos grupos do WhatsApp e faça o máximo possível de compartilhamentos para que assim mais pessoas sejam alcançadas. Se está nas redes sociais, você pode compartilhar na sua própria rede social, também seguir as páginas oficiais da Igreja Deus e Amor e também dos braços da igreja, braços assistenciais, Fundação Reviver e Associação Reviver Help, e o braço de ensino, que é a Escola Teológica Deus é Amor. Já nos aproximamos das 15 horas para participarmos deste culto. Sermos abençoados, 15 horas agora aqui na capital dos Bandeirantes. Já temos a informação de que no auditório o povo de fé já está ali adorando ao Senhor. E no altar, pastor Kleber de Oliveira, responsável da sede mundial. Vamos acompanhar o culto, você que está à distância. Cultue conosco e deixe Deus falar no seu coração.
8: Que hoje está completando mais um dia de vida, e ela escolheu estar aqui e servir a Ti neste dia, Senhor. Ó Pai eterno, ó Pai de amor, eu quero Te glorificar, Rei Santo, Deus da glória, porque o Senhor escolheu esta família para abençoar, o Senhor escolheu esta casa, meu Deus, para derramar a unção, ó Deus, para orientar aquela nova geração, para orientar, meu Pai, os crianças, os netos, os bisnetos, netos, Senhor, nós entregamos agora, Pai de amor, tudo que estava limitando a oração do Teu filho, tudo que bloqueava os lábios dele para não Te clamar, tudo que estava, Senhor, trazendo impedimento ao mover ao poder do Senhor. Derrama a Tua unção, meu Pai, aquela unção que desfaz, ó Deus, os atrapalhos de Satanás, aquela unção que desfaz os atrapalhos do inferno, aquela unção, meu Pai, que despedaça o jugo é do inimigo, do maligno, que tem lutado, Senhor, contra o lar, contra a família, contra os matrimônios, mas nós estamos aqui e nós oramos, e oramos expulsando, Pai, que agora saia Satanás, saia daquele lar, daquela casa, daquele casamento. É você que está fazendo ninho na mente daquele filho, é você que está se aninhando no coração daquela esposa, que já está debilitada, que já foi convencida a deixar aquela família, aquela casa, mas nós agora em nome de Jesus oramos, e em nome de Jesus Te expulsamos, e em nome de Jesus Te ordenamos, saia desta casa, saia deste lar, espíritos de perturbação, espíritos de aflição, espíritos de tristeza, espíritos de angústia, Senhor, derrama a Tua unção, meu Pai, de comunhão, de santidade, sobre esta nova geração. Senhor, derrama através da oração, é deste papai, desta mamãe, derrama, Senhor, através da oração deste matrimônio, a unção, meu Deus, para que eles possam ter filhos instruídos no caminho do Senhor, filhos instruídos nos mandamentos do Seu amor. Ah, Rei da Glória, em nome de Jesus Cristo, nós pedimos, ó Pai, que seja o Senhor através desta campanha, abençoando, Senhor, a nova geração, a na Europa, na África, na Ásia, aqui na América, na Oceania, meu Deus, nós cremos que o Senhor tem poder para romper, o Senhor tem poder para desfazer, o Senhor tem poder para quebrar. Vai quebrando agora, vai rompendo agora. Oricalamassuri alamaia, levante as tuas mãos e clame, levante as tuas mãos e peça. Deus vai ouvir esta mãe, este pai, Deus vai ouvir esta esposa, este esposo. O Espírito Santo vai arrebentando as cadeias, vai arrebentando as limitações, vai arrebentando as cordas, as prisões, e coloca em liberdade, Pai, ó Deus, esta geração que está confundida, esta geração que está perdida, esta geração que esta mãe disse que já não tem mais jeito, esta geração que este pai disse que não há mais o que fazer. Espírito Santo de Deus, mãos, Espírito Santo de poder. O Senhor sabe o que fazer, o Senhor sabe como atuar, o Senhor sabe como operar, o Senhor sabe como salvar. Em nome de Jesus, agora nós apresentamos, Pai, vai derramando a unção para libertação, a unção para transformação total, a unção para transformação espiritual, aquela unção que vai arrancar aquele adolescente dos jogos, das drogas, da internet, da química, da heroína, do crack. Espírito Santo, vai ministrando, Pai, este poder sobrenatural nesta tarde, meu Deus, que a tua palavra venha, Senhor, direcionada, que a tua palavra venha fogueada, lamassuria, lamaia, tepalabacanda, lamaia, com poder para fazer a diferença. Pai, vai jogando por terra as muralhas das trevas, as muralhas do engano, as muralhas da dúvida, as muralhas, Pai, que Satanás estava levantando. Sai, Satanás, sai, Satanás, sai com... Sai em nome de Jesus, nós te expulsamos, sai em nome de Jesus. Diga comigo, a minha geração será uma bênção. Você está criticando essa nova geração? Você vai fazer como fez a nação de Israel? A Bíblia diz: o que serão daqueles que estão sobre a nossa tutela? Deus disse: vocês não vão entrar e eles vão entrar. Nós temos que orar sobre a nova geração. Toda a juventude da Europa tomou uma decisão: não vamos mais beber, vamos falir as empresas alcoólicas. E houve uma bancarrota de 47% dos ingressos e entradas. Era uma nação que estava sendo usada para manter. Reuniram-se a segunda vez e disse: agora nós vamos boicotar tudo aquilo que é sintético, química, que foi nos dado para entorpecer, para drogar. Deus quer usar esta geração. Quem crê, diga glória a Deus. Diga comigo: meu Deus, eu creio que o Senhor há de usar, e vai usar através de você. É por isso que nós temos, queridos, aquele voto da família, aquele voto pela família, aquele voto do livramento pela família, que é a futura geração. Quem crê que os seus filhos, netos serão? Levante as mãos, diga glória a Deus. Você não foi, mas ele vai. Você não conseguiu, quem sabe, realizar o que havia empreendido, mas através da tua oração, Deus vai usar. Obrigado. Não, esse aqui, pastor. Esse aqui, ó. Minha família nos planos de Deus. Quem quer colocar a sua família nos planos de Deus, diga glória a Deus. E se já estamos falando sobre nova geração, nós já vamos dar oportunidade aqui também para louvar. Sabe por quê? Nós entendemos que as oportunidades são muito importantes. Quem considera o culto de hoje como uma oportunidade, diga glória a Deus. Então não desperdice a oportunidade. Não desperdice o que Deus tem preparado. A banda vai louvar a Deus e já em seguida nós vamos preparar para receber a palavra de Deus. Quem veio pela palavra de Deus? Então aplauso bem forte para Jesus. Pode glorificar.

0: Aleluia. Glória a Deus. Todos de pé, queridos. Temos ainda muitos lugares aqui na frente. Estou vendo que muitas pessoas já estão se direcionando para a segunda galeria. Vamos esperar encher aqui, queridos, que temos ainda lugares aqui na frente. Aqueles que estão chegando, por gentileza, vão tomando os primeiros lugares, isso. Ajude-nos aí, colaboradores, obreiros, por gentileza, e depois nós vamos para a segunda galeria. Todos de pé, vamos orar pela vida do pastor Milton, pela família, pelo trabalho, pela responsabilidade que foi colocada, e ele vai ser instrumento nas mãos de Deus. Levante as mãos para cá. Soberano Deus, maravilhoso Pai, nós cremos que o Senhor é que está fazendo tudo, operando tudo na vida dos teus filhos, Pai querido, e nós entregamos, Deus bendito, o culto desta tarde, a transmissão, colocamos nas tuas mãos a vida do teu servo, Pai, do teu ungido, que o Senhor possa usar, ó Deus, na palavra de sabedoria, de ciência, para revelar a nossa intenção, o nosso coração, para alcançar aquelas almas que estão tão distantes. Em nome de Jesus te pedimos e te agradecemos, amém. E vamos receber o pastor Milton com um aplauso bem forte para Jesus.
1: Glória a Deus. Cumprimento a todos presentes, ouvintes de casa, com a paz do Senhor Jesus. Saúdo a todos com a paz do Senhor Jesus. Levanta as mãos aos céus, vamos falar com Deus. Feche seus olhos. Glória a Deus, feche seus olhos e o pensamento com Deus. Deus está aqui. Bem alegre, vamos lá. Então...

Levantai as mãos aos céus, clamemos ao Senhor, grande Deus e Pai. Te damos graças a Ti, meu Deus, por mais esta oportunidade de podermos estar nesta tarde cultuando, prestando esse culto de adoração ao Senhor. Pedimos o nome de Jesus, Teu amado Filho, nesta tarde, que o Senhor...

que tanto precisa do impacto do Teu Santo Espírito em seus corações. Senhor Jesus, perdoa os meus pecados, as minhas falhas, Senhor. Senhor Jesus, venha nesta tarde restaurar as nossas vidas, porque precisamos ouvir a Sua voz, ouvir a Tua palavra, que seja, Senhor, refrigerante.

louvamos e te adoramos no nome do Senhor. Amém. Aí da igreja em pé, vamos ler a Bíblia. Pega a sua Bíblia. E nós vamos ler hoje em 1 Samuel capítulo 16 e o versículo 13. 1 Samuel capítulo 16, versículo 13. Quem dá glória a Deus? Não ouvi. Quem dá glória a Deus? 1 Samuel capítulo 16, versículo 13. Onde Deus envia Samuel para ungir um filho de Jessé. Hoje talvez estamos nessa campanha, mas talvez alguns se perguntem. Como está a nossa geração de hoje? Como está a nossa geração de hoje? Então nós vamos aprender um pouquinho sobre isto. A verdade é que a gente vive numa época que muitos olham para a juventude com preocupação, não é? Muitos dizendo, será que a geração de hoje está perdida? Mas fique tranquilo, porque a resposta é não. A resposta é não. Deus tem promessa a esta geração. Capítulo 16, versículo 12 e o versículo 13. Então mandou chamá-los e o fez entrar. Davi era ruivo e belo de olhos e de boa aparência. E o Senhor disse a Samuel, levante-se e unja-o, pois ele é. Levante-se e unja, pois este é ele. Samuel pegou o chifre do azeite e ungiu Davi no meio dos seus irmãos. E daquele dia em diante, o Espírito do Senhor se apoderou de Davi. Então Samuel se levantou e foi para Ramá. Amém? Diga, meu Deus, fala ao meu coração nesta tarde. Amém. Pode sentar, pode sentar e louva o Senhor com as mãos, mas dê uma salva de palmas bem forte para Jesus. Irmãos, desse texto, irmãos, vale a pena nós lermos, examinarmos com mais tempo, do versículo 1 ao versículo 13. Quando Deus já está totalmente descontente com o primeiro rei de Israel, Saul, o qual desobedeceu às ordens do Senhor. E Samuel sempre estava intercedendo por Saul, preocupado com Saul, ao ponto de Deus falar claramente para Samuel: não tenha mais compaixão de Saul, porque eu o rejeitei. Mas vai até a casa de Jessé, que lá tem um que será o sucessor de Saul. A maneira que Deus chama Davi, meus irmãos, isso vale a pena nós refletir e pensarmos a forma que Deus age. Todos conhecem essa passagem. Quando Samuel chega à casa de Jessé, todos os filhos, não, nem todos os filhos, mas a maioria dos filhos estava em casa. E quando Samuel atentou pela aparência dos filhos de Jessé, já foi ungindo o mais bonito, o mais alto, o mais velho. E Deus falou, não, Samuel. O homem vê o que está diante dos seus olhos, mas eu vejo o coração. Não, Samuel, não, não é por aí. E Samuel pergunta para Jessé, acabaram os seus filhos? Não, ainda tem um que está lá no campo cuidando das ovelhas. O coitado nem estava junto ali na chegada do profeta, estava no campo cuidando de ovelhas. E aqui nesse versículo 12, no versículo 13, vocês podem também trazer, pegar aqui no versículo 11 também, que quando eles estavam aguardando, esperando, quando Davi chega na casa, o Senhor fala para Samuel, unge, porque este é o rei de Israel. Sabe por que esta palavra fala com grande impacto aos nossos corações? Porque Deus escolhe os menos favoráveis. Aqueles desprezados, aqueles que estão no campo, aquele que talvez a família, um familiar não valoriza, mas Deus tem os seus propósitos.
E o propósito de Deus é esse, meus irmãos. Como sempre falo, e vou continuar reiterando, falando e afirmando, que Deus não erra onde Ele escolhe. Ou a pessoa que Deus levanta é esse, embora que muito seja o contrário a essas atitudes, mas Deus sabe muito bem o que faz. Eu sei que tem pessoas que se olham no espelho e se despreza diante do espelho, dizendo: quem sou eu? Se tu é crente, tu é filho de Deus. Talvez você está se perguntando: quem sou eu? Ou talvez, como diz, quem sou eu na fila do pão? Você é mais um que está na fila do pão para comprar o pão. Mas quem sou eu diante desta igreja? Ninguém me conhece, a diretoria não me conhece, os pastores não me conhecem, mas Deus te conhece. Essa é a nova geração que tem que olhar com essa lente. Não dá para se negar que a nova geração de hoje enfrenta grandes desafios. Eu posso pontuar umas delas. No mundo que vivemos hoje, marcado por relativismo, influência das redes sociais, crise de identidade, pressão dos amigos, tentações, falta de reverência, distanciamento dos valores bíblicos. A gente sabe tudo isto. Mesmo diante destas situações, Deus ainda continua escolhendo jovens para continuar nesta caminhada. A igreja, ela não pode se envelhecer. A igreja tem que se preparar, sim, para esse movimento que Deus está fazendo na humanidade nos dias de hoje. Mesmo que nós sejamos contrários, como os irmãos de Davi, logo esse rapaz aqui, o mais novo, está até cheirando pasto, capim, ovelha. Estava lá cuidando das ovelhas do pai. Não deu nem tempo de Davi tomar um banho e trocar de roupa. Só chegou e o Senhor falou para Samuel: unge Samuel, porque esse é o meu escolhido. E o Senhor não pergunta como é que você está hoje. O Senhor não está te perguntando. Se o Senhor te escolheu, Ele não erra, Ele não se equivoca na escolha. Isso serve para todos, meus irmãos. Serve até para crente que um dia foi usado por Deus, mas hoje está tão estacionado. Está tão estacionado, parou no caminho. As conversas alheias te afetou de uma tal forma que hoje você não tem coragem de vir à igreja e falar: Senhor, me renova através dos dons do Espírito Santo. Senhor, me renova, Senhor, me restaura, Senhor. Quantas vezes eu chorei, quantas vezes línguas estranhas eu falei, quanto poder de Deus eu senti no meu corpo, a manifestação de Deus, e agora estou estacionado, estou parado, parece que estou engessado, nem a boca eu consigo abrir para glorificar o nome do Senhor, parece que o cansaço, os problemas da vida está tomando conta da minha vida, do meu espírito, a minha alma está aflita, a minha alma necessita do renovo. É hoje que a palavra do Senhor, nesse momento, está caindo indo sobre a sua vida, como um bálsamo para restaurar e também curar as suas feridas. Deus não desistiu. Antes de Deus levantar Davi como rei, ele era apenas um rapaz desconhecido, até desprezado pelos seus irmãos. Mas quando Deus chama, a coisa mudou, meus irmãos. Davi não era mais o mesmo quando ele recebe o azeite caindo sobre a sua cabeça. Quando o azeite é derramado sobre a cabeça de Davi, a palavra nos diz: e daquele dia em diante, o Espírito do Senhor se apoderou de Davi. O Espírito do Senhor se apoderou de Davi. Quando Deus escolhe, Deus o capacita. Quem tem chamado de Deus, aí levanta a sua mão. E quando estou falando chamado de Deus, não é para ser obreiro somente, é chamado de Deus para salvação, para ir morar no céu, levanta a mão e glorifica o Senhor. Quem tem chamado de Deus, louva, glorifica aquele que te salvou.
A gente erra muitas vezes, irmãos, porque a gente olha pela aparência. E pela aparência, na casa de Jessé, o filho mais velho seria o primeiro indicado para ser o rei de Israel. Mas Deus escolheu o mais improvável da família. Deus escolheu o mais improvável. Até aquele momento, Davi só servia para os irmãos dele cuidar das ovelhas. Mas tão interessante, se você ler nas escrituras, meus irmãos, nesta passagem, que Davi, após receber a unção, ele não foi direto para o palácio. Não, Davi, receber a unção agora, amanhã as suas vestes serão trocadas. Amanhã você vai ter uma coroa de rei sobre a sua cabeça. Isso não aconteceu. Davi voltou novamente cuidar das ovelhas. Mas era outro Davi, era o Davi cheio do Espírito de Deus. Cheio do Espírito de Deus. Todos conhecem a passagem, a história desse rapaz. Israel estava passando por uma crise. Saul somente tinha título de rei. Deus o rejeitou a partir do momento que houve esta rejeição. Mesmo assim, Saul continuou lutando, dizendo: eu sou rei, eu sou o rei, o primeiro rei de Israel. Então vocês têm que me obedecer, porque Israel ainda tem um rei, mesmo sendo rejeitado por Deus. Ali vem um espírito mal da parte do Senhor, toma Saul. Saul fica meio perturbado e chama Davi para tocar a harpa. E quando Davi tocava das cordas da harpa, o espírito mal saía e Saul sentia bem. Saiu do campo e foi tocar a harpa. Mas Deus era com Davi. Aí não vem falar para mim: não, a harpa estava ungida. Não, irmãos, quem estava ungido ali, quem estava tocando nas cordas da harpa. Mas ainda Israel estava em crise. E os irmãos de Davi foi chamado para uma guerra contra os midianitas. E Saul desesperado. E o guerreiro Golias estava humilhando Israel, dizendo: Saul, não tem homem aí em Israel, um homem da minha altura, para que junto pelejemos. E lanço para você um desafio, Saul. Que? Se você me trazer um soldado para que junto venhamos lutar, e se Israel vencer, se esse soldado me vencer, nós renderemos a vocês. Caso contrário, vocês vão se render a nós. Só que os irmãos de Davi já estavam no campo de batalha há vários dias. E o pai, preocupado, manda Davi até lá para levar alimento e saber notícia dos seus irmãos. E a Bíblia nos fala, meus irmãos, que quando Davi chega, nesse exato momento, quando Davi chega, Golias estava humilhando ao Deus de Israel. E Davi não suportou ouvir aquilo. E os irmãos de Davi falaram: já te conheço, Davi, vai embora, Davi, some daqui, Davi. Não. Quem é este incircunciso filisteu que está humilhando o meu Deus? Irmão, quem tem chamado tem essa coragem. Quem tem chamado de Deus para guerra.

Eu me ponho diante de Israel agora para vencer o gigante Golias. Saúl olhando para o tamanho, para a aparência, falou: rapaz, tu não tem experiência. Eu estou com pena de você, porque se colocar você é a mesma coisa de lançar você na cova dos leões famintos. Esse homem vai te devorar. O tamanho desse homem. Olha o tamanho desse homem, experiente em guerra. E Davi fala: meu senhor, eu estava cuidando das ovelhas de meu pai, mas tem um urso e matei um leão na mão. Então veste a minha couraça. Davi não aguentou, falou: não dá, com essa roupa não dá. Eu vou usar o que eu tenho, o que eu estou acostumado a fazer. Uma funda e umas pedras. Irmão, foi tão humilhante para Saul, porque quando Davi se aproxima do gigante, sabe o que acontece? O gigante humilha, falou: Saul, não tem homem em Israel, você envia um menino ainda com pedra e funda na minha mão, você não tem vergonha, Saul? Eu vou acabar com esse rapaz. Ele não vai aguentar nem a primeira. Mas Davi olhou para o gigante e falou: tu vem com espada e escudo, mas eu venho contra ti em nome do Senhor dos Exércitos. Todos conhecem a história. Por que eu estou trazendo esta passagem da derrota do gigante também? Para mostrar, meus irmãos, que Deus capacita o menos improvável da família. Deus levanta o mais desprezado da casa para fazer a diferença, para trazer avivamento a esta geração. Se você acredita nisso, meu irmão, que na tua casa tem alguém de Deus lá que Deus pode levantar, ou até mesmo você, Deus pode levantar na tua casa para trazer restauração, renovação, então glorifica a Deus. Abra tua mão e fala: eis-me aqui, Senhor. Deus, quando Ele escolhe, Ele quebra todas as barreiras, os protocolos. O nosso Deus, Ele age, irmãos, com tanta sabedoria, que Ele diz: só se coloca na minha posição. Olha o que o nosso Deus sabe muito bem. Dia desse eu estava pregando, irmãos, na semana passada, ou essa semana também, falei a mesma frase. O nosso Deus é tão maravilhoso, meus irmãos, que Ele pode pegar leve e pode pegar pesado com a gente. Ele tem direito para isto. Ele tem direito de nos repreender. Ele tem direito de chamar a nossa atenção para nós abrir os olhos para a realidade e falar: não, desta forma não vou conseguir. Eu preciso entrar no caminho que o Senhor me colocou, o foco é Jesus. Quando eu falo que Deus pode pegar leve ou também pegar pesado, fique tranquilo que o pesado de Deus é dentro daquela condição que nós temos condições de suportar. Todos aqueles que se levantar contra o meu escolhido vão se ver comigo, diz o Senhor. Quem tem essa promessa de Deus na sua vida? Não, eu quero entender, quem tem essa promessa de Deus na sua vida? Eu só vou abrir um parênteses aqui, irmãos, e vou ali em Damasco. Quando Paulo recebe cartas para perseguir os irmãos que estavam em Damasco para trazer como prisioneiro para Jerusalém. Sabe qual foi a primeira palavra que Deus falou para Paulo quando Paulo teve aquela queda, aquela visão tremenda? Ele disse: Saulo, Saulo, por que me persegues? Ele diz: quem é, Senhor? Eu sou Jesus Nazareno, quem tu persegues. Quem tem presença de Deus, quem tem unção de Deus, sabe que para tocar em você tem que se ver com Deus. Sim ou não? Então eu quero fazer uso da palavra aqui da nossa presidente. Eu quero fazer uso da palavra da nossa presidenta, a sermã de Miranda. Eu estou tranquilo porque esta obra é de Deus e Deus está cuidando dela. Estou tranquilo porque Deus está cuidando desse rebanho. Deus está cuidando de você, meu irmão, minha irmã. Se você tem o cuidado de Deus na sua vida, fique tranquilo, respire a fundo, enche o pulmão de ar e glorifica a Deus. Faça isto. Faça isto. Talvez a gente está esperando aqui, meu irmão, minha irmã,

jovem para esta geração, ou jovens para esta geração, que seja um todo-poderoso, um super-homem. Mas Deus não vai fazer isto. Deus está fazendo como fez na casa de Jessé. Samuel chega e já quer ungir logo o bonitão da casa. Mas o Senhor fala: não, Samuel. Não, não se atente à aparência. O homem atenta para a aparência, mas eu olho para o coração. E esse aí não é o meu ungido. Esse não é o rei de Israel. O rei de Israel está lá no campo cuidando de ovelhas. O rei de Israel, que será segundo o meu coração, não está nesta casa ainda. Manda chamar este para que eu possa mostrar para a família toda quem eu realmente escolhi. E aqui está. Versículo 11. E perguntou a Jessé. Samuel pergunta a Jessé: esses são todos seus filhos? Jessé respondeu: ainda falta um, o mais moço. Ele está apacentando as ovelhas. Então Samuel disse a Jessé: mande chamá-lo, pois não nos assentaremos à mesa sem que ele venha. Olha. Mande chamá-lo, pois não nos assentaremos à mesa sem que ele venha. Então mandou chamá-lo e fez entrar Davi. Davi era ruivo e belos olhos, boa aparência. E o Senhor disse a Samuel: levanta e unja, pois este é ele. Sabe a ordem que Deus deu a Samuel? Samuel era um homem respeitado. Era profeta, sacerdote. Samuel estava ali na casa de Jessé, o homem respeitado. O rei temia a presença do profeta Samuel, do sacerdote Samuel. Mas o Senhor deu uma ordem a todos da casa. O mais moço está lá apacentando as ovelhas, vai chamar ele. Nenhum de nós não vamos assentar-se à mesa antes que ele chegue. Isso já dando honra para o menino. Olha, assim que ele chegar, Jessé, a gente vai sentar e vamos partir o pão, vamos participar do banquete. Mas ninguém vai se assentar-se à mesa até que chegue esse rapaz. Olha que coisa tremenda a palavra do Senhor. Não nos assentaremos à mesa sem que ele venha. E quando Davi entra, a Bíblia está dizendo, quando Davi chega, o Senhor diz a Samuel: levanta-se e unja, pois este é ele. Samuel pegou o chifre do azeite e ungiu Davi no meio dos seus irmãos. E daquele dia em diante o Espírito do Senhor se apoderou de Davi. Então Samuel voltou para sua cidade, para Ramá. Vocês estão entendendo, irmãos, o que é que Deus tem para nós nesta tarde? Ouvintes de casa, você que está nos acompanhando, você que está batido e desanimado, você que já arruma tantas desculpas para não vir à casa de Deus, mas nesta tarde Deus está falando com você agora, você está me vendo aí agora, Deus está te chamando, levanta-te, Deus não desistiu de você! Deus não desistiu de você! Talvez tem jovem ouvindo, talvez tem jovens ouvindo esta transmissão, nos acompanhando também, e falando: eu não vou à igreja porque meu pastor falou muito duramente comigo, eu não tenho mais prazer de estar na igreja. Deus te escolheu, meu irmão, levanta-te e caminha, levanta e anda, vai para frente, vai para cima, porque Deus tem algo contigo. Não fica pensando que Davi teve um tempo ali, olha, agora sim, agora eu sou o rei de Israel. Não! Você acha que os irmãos falaram: poxa, Deus desprezou o mais bonito. Deus desprezou o mais elegante, o mais velho da casa, para levantar um menino que só sabe cuidar de ovelhas. O menino mais desprezado da casa. Para os seus irmãos, o ofício que Davi sabia fazer era isso, apacentar ovelhas do pai, apacentar o rebanho. Mas Deus o escolheu.
ao ponto de elevar antes da unção, trazendo uma palavra da parte do Senhor para a casa de Jessé, nesse versículo aqui, manda chamá-lo, pois não nos sentaremos à mesa sem que ele venha. A coisa era mais séria do que eles imaginavam. Que glória é essa que Davi está recebendo? Nós não vamos poder sentar-se à mesa enquanto o menino chegue. Mas quando o menino chega, Deus fala para Samuel, levanta hoje, porque esse é ele, esse é o meu escolhido. E o nosso Deus faz isso, meus irmãos. Irmãos, quem chama é Deus, quem escolhe é Deus, quem capacita é Deus. Está entendendo? E tem crente que não entendeu isso ainda. Tem crente que ainda dá suas opiniões. Não, Deus não fez correto. Deus não deveria chamar ele, deveria me chamar eu que deveria estar na posição, não ele, não aquele, não aquela. Mas Deus escolhe, Deus levanta, Deus capacita, e ele não tem que dar satisfação a ninguém, porque ele é Deus. Ele é Deus. Está entendendo, meus irmãos? Não vai adiantar absolutamente nada você ficar se lastimando e discordando com a vontade de Deus. É melhor você aceitar. É melhor você concordar com a vontade de Deus. É Deus que levantou, é Deus que capacitou, é Deus que chamou. Mesmo ele sendo ungido, mesmo a vida dele transformada, Deus era com ele. Ele não saiu ali daquela casa, daquele momento, para o trono como rei de Israel. Demorou um pouquinho. Teve que vencer o gigante. Teve que vencer também o ego e o orgulho de Saul. Vá muitos anos depois para Davi assumir o trono. Mas enquanto isso, Deus era com ele. E a gente, irmão, se fosse colocar no lugar de Davi, a gente seria um pouquinho mais apressado, né? Fala, Senhor, e aí, tu me ungiu? Quando é que eu vou assumir o cargo? E aí, Senhor, tu me ungiu como rei de Israel? Quando é que o Saul vai passar o bastão para mim lá como rei? Quando? Quando? O Senhor me separou, o Senhor me ungiu. O Senhor usou teu servo para lá em casa, para me ungir. E agora? Quando é que eu vou assumir? Quando é que eu vou assumir a posição? E Deus fala, calma, calma, vai chegar o momento certo. Não se preocupe, irmãos, quando vai ser, qual é a data, qual é o mês, qual é o horário. O importante é que a presença de Deus esteja com você. Davi não teve pressa, ele voltou para o campo cuidar das ovelhas, mas era outro Davi, é o Davi tomado pelo Espírito de Deus. O Espírito do Senhor se apossou de Davi. O Espírito do Senhor se apossou de Davi. E aí me pergunta, o que é que temos isso, a unção sobre a nova geração? Primeiro, meus irmãos, agora um pouquinho para a nossa realidade de hoje. Para esta futura geração, ou para esta nova geração que estamos vivendo hoje, já coloquei diante de vocês as dificuldades e os desafios que todos eles enfrentam, que nós enfrentamos. Mas nós, meus irmãos, que já passamos dos 40 já há alguns anos, cabe a nós, irmãos, lançar a semente às novas gerações, porque eles serão o que vão tomar o bastão, vão tomar esse trabalho de dar sequência, seguimento ao avivamento, é a propagação do evangelho na face da terra. A igreja não vai morrer, não. A igreja não vai morrer. O Senhor levantará pessoas cheias do Espírito Santo para continuar proclamando. Já tem crianças aí com esta promessa, já tem crianças, ou tem aquelas aí que está sendo gerada no ventre da mãe. Mas Deus já escolheu para que esse evangelho seja proclamado. Eu acredito nisto. Até hoje, já se passaram
2000 anos, que o diabo tentou de todas as formas matar e destruir a igreja, e a igreja sobreviveu e ela está aqui hoje em pé na presença de Deus. A igreja continua glorificando. Ah, pastor, mas a coisa vai ficar feia nos próximos anos. Pode ficar feia, mas a igreja de Cristo, ela será guardada pelo Senhor. Ah, pastor, a situação vai ficar horrível daqui os próximos dias. Os crentes serão perseguidos, mas a igreja de Cristo permanecerá firme em Jesus Cristo. Deus levantará jovens desta geração para que haja mover de Deus, para que seja sacudida a terra com a presença de Deus. Já se faz, irmãos, 2000 e alguns anos, Satanás usou suas estratégias, suas artimanhas para destruir a igreja. E uma delas, mataram com uma morte cruel o filho do Deus vivo. Vocês sabem de que eu estou falando. Jesus, em poucos anos com seu ministério, a igreja, ela passa a ter um formato de igreja já do ministério de Jesus ensinando os seus discípulos. E quando Jesus morre uma morte de cruz, Jesus é crucificado, Jesus é sepultado, mas ao terceiro dia Jesus ressuscita dentre os mortos. Amém? E os que odiavam os seguidores, Jesus e os seus seguidores achavam, matando o mestre, agora acabaremos com esse povo. Mas aconteceu algo tremendo em Atos capítulo 2. O Espírito Santo desce sobre aquele povo. A chama incendeia o coração dos nossos irmãos. O Espírito Santo se apodera no coração daquele povo. E a igreja de Cristo recebe um novo formato. A igreja agora no formato da unção do Espírito Santo. Matava um crente aqui, levantava 3, 4 lá no outro lado. Parece que o sangue dos mártires servia como semente lançada sobre a terra. Quanto mais o imperador, o governador daquelas províncias executava irmãos, executavam crentes, mais Deus trazia grandes avivamentos no meio do povo. Irmão, ninguém, nenhum ser humano na face da terra poderá deter a igreja, deter o mover da igreja na face desta terra. Ninguém consegue, a igreja do Senhor é uma igreja invencível. E aqui, irmãos, eu não estou falando placa de denominação. Eu não estou falando placa de denominação, estou falando aqueles que compõem a igreja de Cristo. A igreja de Jesus, aqueles que aceitaram, receberam a salvação de Jesus, está dizendo hoje, o Senhor é o meu Redentor. O Senhor é o meu Salvador. Eu

Jesus é o meu Salvador. Tentaram destruir a igreja. Eu quero encerrar essa mensagem deixando bem claro para vocês, irmãos. De onde você menos espera, é de onde vai sair o grande avivamento. Ou talvez daquele que você mais despreza, é aquele que Deus escolheu para fazer a diferença. E não cabe a nós impor, não cabe a nós discutir, não cabe a nós nas nossas orações de falar, Deus, o Senhor está errado. Não, Ele não está errado, Ele está certo. Ele te conhece muito bem. E há corações nesta tarde que Deus está preparando para isto. Para fazer a diferença dentro de casa. O mover de Deus na casa de Jessé começou dentro de casa. Começou dentro de casa. Até então o menino não era conhecido, mas a partir desta unção, a partir desta separação, Davi passou a ser conhecido. Conhecido e temido, porque onde Davi ia, sabia que o gigante não ia parar em pé. É isso que Deus quer fazer com o crente nesta tarde. Crente que glorifica, crente que fala, eu não vou desistir. Eu não vou desistir. Eu posso ter as minhas imperfeições, os meus pecados, eu posso estar nessa matéria cheio de pecado, mas Deus provou que Ele não desistiu de mim, eu não vou deixar Ele na mão. Eu posso estar vivendo uma vida que Deus precisa mover sobre mim. Mas Deus não desistiu de você, meu irmão. Deus não desistiu de você. Só glorifica o nome do Senhor, porque momentos melhores virão para a sua vida. Dias melhores virão para você. E eu já quero encerrar, meus irmãos, esta mensagem. Deixando bem claro para todos. Para todos que estão nos acompanhando. O homem vê o que está diante dos seus olhos. Mas Deus olha para o coração. Ele está olhando para pessoas nesta tarde. Veja Davi, antes de ter o seu chamado, era o menor da casa, era o esquecido da casa, o que não tinha experiência militar. Mas depois da unção passou a ser um adorador, um guerreiro, um líder, um governo, um homem que segundo o coração de Deus andava. A unção, meus irmãos, revela propósito. Talvez pessoas se julguem sem valor. Mas eu quero fazer uma oração agora, meus irmãos. Eu estou à disposição de Deus. E como instrumento, eu quero fazer esta oração para que Deus mude os nossos corações. A maneira de pensar, a maneira de agir, a maneira de entender os propósitos de Deus. Sei que a gente nunca vai chegar no 100% como entender o propósito de Deus. Mas o essencial, o básico que já nos ajuda a compreender a vontade de Deus, já dá para a gente orar com inteligência, com nosso psique em dia. Não fazer as nossas orações colocando Deus à prova, não. Mas fazendo as nossas orações com humildade, reconhecendo que Ele sabe tudo. Que Ele conhece as nossas vidas. E eu preciso fazer essa oração antes de fazer o apelo. A oração do Pentecoste. A oração para a busca dos dons do Espírito Santo. Não se fala mais quase isso na igreja. Buscar os dons de Deus. Batismo com o Espírito Santo. As línguas estranhas parece que cessaram no meio da igreja. A igreja pentecostal parou de ser uma igreja pentecostal quando se fala em oração. A igreja não glorifica, a igreja não reage, a igreja não exalta, a igreja não consegue se declarar diante de Deus a bondade, o quanto Deus é bom para com você. Eu quero fazer essa oração de 5 minutos. 5 minutos devido ao nosso tempo. Os que querem receber a oração em posição de mãos, venha à frente, quero orar por vocês. Quer ser cheio de Deus, venha à frente. Cadê os obreiros? Vem à frente vocês, para receber o avivamento de Deus sobre a sua vida. Oh, glória a Deus, venham à frente.
Eu estou olhando vocês pela aparência, viu? Eu julgo vocês pela aparência. Mas Deus não julga pela aparência. Deus olha para o coração. Senhor, muda esta casa, Senhor. Muda esse coração, Senhor. Espírito Santo, move a casa, o lar, a pessoa que está lá em casa batida, desanimada, Senhor. Aleluias. Um dia desse eu ouvi uma frase, irmãos, que tem crente que fala língua estranha, mas não sabe pedir perdão em português para o seu irmão. Tem crente que fala língua estranha, mas guarda uma mágoa no coração. E isso vai ter que sair do nosso coração hoje. Somos irmãos em Cristo. E queremos sair daqui hoje cheio do Espírito Santo. Vamos lá, irmãos obreiros, vamos lá. Cadê os obreiros para nos ajudar? Irmão, chega de cumprimentos, irmão, venha. Bolevi, chama eles para cá. Os obreiros têm que dar exemplo aqui, meus irmãos. Vem, irmãos obreiros. Está com medo do fogo que vai cair aqui agora, tá? Vamos buscar, irmãos, busque a presença de Deus. Jesus continua batizando com fogo e com o Espírito Santo. Jesus continua levantando pessoas nossos dias cheio da glória e de poder. Os nossos irmãos pastores e presbíteros vão ungir vocês. E vocês só vão glorificar o nome do Senhor. Vão expressar tudo aquilo que você quer expressar para Jesus. Não é momento de receber a cura. Não é momento de se pedir a cura para o seu físico. Peça a cura para a sua alma. Peça a restauração para a sua vida. E os demais que não vieram aqui à frente vão se colocar em pé também para orar junto conosco agora. Quem quer sair revestido de poder nesta tarde, levanta a mão e começa a glorificar ao Senhor. Glorioso Deus, soberano, eterno Pai. Nesta oração, Senhor, eu lhe peço que o Senhor venha perdoar os pecados, que o Senhor venha restaurar vidas, que o Senhor venha restaurar meu irmão, minha irmã, que precisa receber o batismo com fogo e com o Espírito Santo, irmãos que precisam receber o revestimento, Senhor, a restauração em suas vidas, batiza com fogo e com o Espírito Santo. Isso, meu irmão, abre a sua boca, abre o coração, meu irmão, vai orando, vai orando, vai orando. Ouvintes de casa também, clame ao Senhor juntamente conosco. Senhor, batiza com fogo e com o Espírito Santo.

Senhor, venha trazer avivamento, renova esses corações, renova, Senhor, renova, renova, meu irmão, minha irmã, renova esta irmã, este irmão agora, oh glória a Deus. Quero ouvir línguas estranhas no meio da igreja, Senhor, quero ouvir, quero ver o teu mover, a tua glória ser manifesta em nosso meio. Move, Senhor, move, move, move, move, move da tua glória, move, move, move da tua glória em nosso meio, move, Espírito Santo. Isto, meu irmão, vai glorificando. Vai glorificando, vai glorificando, vai glorificando, vai glorificando.

Espírito de Deus, move sobre esta igreja, move sobre esta geração, move sobre esta geração, Espírito Santo, vai movendo, vai movendo, vai movendo, a igreja vai glorificando, e o poder de Deus vai sendo manifesto aqui agora. Isto, meu irmão, vai glorificando, é a oração do Pentecoste, é a oração do Pentecoste agora. Oriclanda alabasteri, clanda alabaia, renova Espírito Santo, renova Espírito Santo, renova. Renova, renova, renova, renova a tua igreja, renova esta geração, Senhor, renova esta

arrependendo-se agora, esta irmã que está pedindo perdão dos pecados, este irmão que está pedindo uma nova oportunidade, uma restauração, restaura, Senhor, restaura, Espírito Santo, restaura, Espírito Santo, vai queimando com fogo, este fogo.

amado, manifesta a glória do teu filho amado, Espírito Santo. Esta igreja foi comprada com o sangue de Jesus, esta igreja foi comprada com o sangue de Jesus. A igreja glorifica, já tem crente falando em mistério, já tem crente falando em língua estranha, já tem crente sentindo a glória de Deus, já tem crente glorificando

agora, Espírito Santo vai movendo, Espírito Santo, vai movendo esta glória, este poder, esta unção gloriosa, esta unção divina, Espírito de Deus, continua a renovar os meus irmãos, continua a renovar as minhas irmãs, para que essa nova geração seja impactada através dos irmãos, para que esta nova geração seja renovada.

Move, move, move. A igreja vai glorificando, não cessa de glorificar. Quanto mais glória você der, mais poder você vai sentir. Vai glorificando, vai glorificando, vai glorificando. Espírito Santo, continua movendo sobre nós, continua movendo em nossas vidas. A tua presença gloriosa, a tua presença divina. Manifesta, Espírito Santo, manifesta, Espírito Santo. Oh glória a Deus, oh glória a Deus. Oh Espírito Santo, move em nosso meio, move, move, move. Espírito Santo, vai renovando, restaurando vida, vai queimando todo o pecado, vai queimando todo o desânimo, vai queimando agora, vai queimando agora todo o mal que está impedindo este irmão a sentir a tua presença. Espírito Santo, continua renovando, continua restaurando, continua, Espírito Santo, movendo da tua glória, do teu poder. Te damos graças, Senhor, pela sua presença. Aleluia, aleluia. Quem dá glória a Deus? Aleluia, Jesus. Glória a Deus. Muitos de vocês que estão aqui à frente, irmãos, vão notar algo diferente em suas vidas. Isso é de Deus. Deus já começou a agir sobre suas vidas. Agora vocês vão voltar para os seus lugares novamente para nos ajudar, tá bom? Isso, pode voltar seus assentos. Jesus é bom, é bom, é bom, até demais. Ninguém sabe agradecer.

0: Irmãos, eu quero chamar as pessoas aqui que querem entregar sua vida para Jesus. A igreja vai orar e o Senhor vai se apoderar de você. Você acredita nisso? Então eu quero chamar você que está desviado, você que já recebeu tantos convites e tem rejeitado o convite do Senhor para entrar na batalha, nas fileiras, ou entrar neste exército dos vencedores. Irmão, quem tem Jesus tem tudo. Quem tem Jesus tem tudo. Mas quem não tem? Jesus está convidando vocês para tomar uma decisão para entrar aí na fileira dos vencedores. Venha à frente você que quer entregar sua vida para Jesus, venha. Venha à frente. Você que está afastado do evangelho, venha à frente. Eu quero orar por você. Quero apresentar você em oração. Se tiver uma vida, uma alma entregando para Jesus, eu já dou glória a Deus. Já está vindo uma aqui. Tem mais alguém? Tem mais alguém? Está vindo mais um ali, está vindo outro ali. É isso, é decisão inteligente. Essa é a decisão inteligente. E vocês são inteligentes. Quem toma essa decisão é inteligente, falando: eu quero fazer parte de Jesus, eu quero fazer parte dessa família, eu quero fazer parte dos vencedores. Tem mais alguém? Olha, eu falei uma, já tem 2, 4, 6, 7 pessoas aqui, 8 que estão entregando a vida para Jesus. 8, tá vindo mais um ali, tá vindo. Isto, venha, venha tomar a decisão. A gente fala aceitar Jesus, mas Jesus já nos aceitou, meus irmãos. O que cabe a nós agora é nós reconhecer o sacrifício vivo de Jesus. Reconhecer, e é o que esses irmãos estão fazendo aqui. Eu estou reconhecendo o sacrifício do Cordeiro de Deus que tira o pecado do mundo. Venha, tem mais alguém que está desviado do evangelho? Palavra desviado, muitos falam, palavra desviado é muito pesado, irmãos. É pesado? Afastado é mais leve? Afastado é mais leve? Tanto faz. O importante é que você está retornando hoje à casa do Pai. Isso é que importa. Tem muitos irmãos que nem entendeu ainda. Quando uma vida se entrega a Jesus, os anjos fazem festa. Alegria no céu, diz a Bíblia. Irmão, Deus está levantando nesta geração pessoas para trazer avivamentos. Corações dispostos para isto. E vocês vão conhecer isso, meus irmãos, através da experiência com Deus. E vou novamente intensificar nesta palavra. Quando nós tomamos esta decisão e passamos a ter relacionamento com Deus, a coisa muda. Nos relacionar com Ele. Quem tem relacionamento sério com Deus, levante a sua mão. Tem mão de crente que nem levantou. Ah, mas me relaciono com Deus atrás das montanhas. Me falaram que a glória dele é tão poderosa que não posso chegar perto. Relacione-se com ele. Bem verdade que a glória dele é tremenda. Os montes se derretem com a presença dele. Bem verdade é. Mas pela sua infinita grande misericórdia, ele se manifesta em nosso meio por misericórdia, a ponto de nós nos relacionar com ele, ter intimidade com ele. Amém? Então busque isso a partir de hoje. Senhor, eu quero ter uma vida íntima contigo. Eu quero me relacionar com Deus. A partir de agora, meus irmãos, que estão tomando essa decisão e o que vão seguir na linha, o que eu estou dizendo, quando você estiver nervoso, o próprio Espírito Santo vai te jogar, vai te dar um banho de água de misericórdia, você vai se acalmar. Quando você estiver com aquela vontade de pegar alguém de raiva, o Espírito Santo fala: calma, deixa que eu cuido daqueles que te odeiam. Eu cuido deles. Amém? O homem sem Deus, ele não pensa duas vezes para tirar a vida do outro. Mas o homem que tem Deus, o Senhor traz a calmaria. Isto é relacionar com Deus, irmão. Se relacionar com Ele. Ter relacionamento sério com Deus. Eu me entreguei a Jesus e a partir de agora eu sou de Jesus. Amém? Levanta sua mão para os céus, irmãos que estão aqui à frente. Os que estão em casa também, que estão voltando para Jesus, que estão entregando a vida para Cristo. Levanta a mão e diga comigo: meu Deus, meu Pai, no nome santo de Jesus, o teu amado Filho, estou aqui tomando a minha decisão, reconhecendo o sacrifício de Jesus na cruz do Calvário. Prometo, Senhor, ser um crente fiel, servindo ao Senhor de todo o meu coração. Escreve o meu nome no livro da vida para o grande dia da vida eterna e sela com teu precioso sangue. Me liberta, Senhor. Senhor, eu quero ser um instrumento em suas mãos. Limpa o meu coração. Ah, meu Deus, eu te agradeço por esta oportunidade. Amém. Amém. Agora vocês vão receber a ajuda e o abraço dos irmãos, das irmãs. Posso ajudar? Isto, dê as boas-vindas aos nossos irmãos. Aleluia. Quem dá glória a Deus por isto? Quem dá glória a Deus por isto? Olha os irmãos recebendo o abraço, recebendo as boas-vindas. Vocês que estão aí em casa, que reconciliaram com Deus, entregaram a vida para Jesus, procure a Igreja Deus e Amor mais próxima da sua casa ainda nesta noite. As nossas igrejas Deus e Amor estão de portas abertas a partir das 19 horas e vocês podem ir chegar até a igreja e dizer ao dirigente: eu entreguei minha vida a Jesus na tarde de hoje e eu estou aqui porque eu faço parte da família Deus é Amor. Quem dá glória a Deus por isto? Amém. Que bom, meus irmãos. Agora nós vamos fazer a parte importante da casa do Pai, também as ofertas. Pode colocar aqui, irmãos, na tela o QR Code, o Pix, que é o CNPJ da igreja. Chegou o momento de nós ofertar, de nós ajudar a casa do nosso Deus. Lembrando os nossos irmãos que o próximo sábado vamos ter aí a festa das crianças no EBD. Vai ser uma bênção, pedrinhas do reino. Então as mães, os papais, não deixem os filhos em casa. Tragam para esta grande festa no próximo sábado. E no domingo será o culto de missões. Vozes da África estarão aqui louvando e adorando ao Senhor. Então vocês que estão aqui vão trazer uma pessoa a mais. O culto não vai ser, realizado aqui nesse espaço. Nós vamos para o salão principal, porque vamos esperar aí um número bastante expressivo de pessoas que virão para louvar e engrandecer o nome de Jesus, porque os nossos irmãos de Moçambique estarão aqui louvando e engrandecendo o nome de Jesus. Quem vai convidar um a mais aí, diga amém. Muito bem. Então nós vamos ajudar a obra do Senhor. Põe a mão na tua carteira, pega o seu melhor, a sua oferta, o seu celular. Vamos ajudar. Já está na tela aí, irmão? Já está na tela? Não consigo ver aí o lado. Já está na tela? Já está na tela aí, na minha direita, na minha direita, na minha esquerda. Já tem aqui a tela que já está com o CNPJ também. Já está aqui também no principal. Vocês que estão em casa, pode ofertar, pode ajudar. Você não está desperdiçando, você está investindo no reino de Deus, está investindo no reino de missões, está investindo na propagação do evangelho. Quem trouxe sua melhor oferta hoje, levanta bem alto. Vamos apresentar a Deus, vamos. Vamos apresentar a Deus. Quem vai ajudar com alegria, diga amém. Então vamos ajudar com muita alegria. Levanta sua oferta e diga: meu Deus, recebe a minha oferta. O meu voto, repreenda o devorador. Senhor Jesus, tu és o provedor da minha vida, da minha casa. Recebe, Senhor, o meu voto que eu entrego de todo o meu coração, todos dando glória, glória, glória a Deus. Senhor Jesus, aqui está minha oferta, Senhor. Eu entrego a minha casa, minha vida, minha família, os meus familiares em Tuas mãos. Que o Senhor venha prover, que o Senhor venha prosperar, que o Senhor venha abençoar, para que nós possamos continuar, Senhor, ajudando, ajudando mais e mais a Tua obra. Recebe, Senhor, a nossa oferta. Repreenda o devorador na vida dos dizimistas. Senhor, dai a bênção, Senhor, para a vida dos nossos irmãos. Confirma, Senhor, o grande milagre que eles estão aguardando nesta tarde. Te agradeço, Senhor, pelas bênçãos recebidas, em nome de Jesus. Amém. Amém. Quem dá glória a Deus, igreja? Vamos recolhendo, o Ivan vai louvar um hino. Vai louvar agora um hino, enquanto os irmãos vão recolher as ofertas e também entregar os votos. Vamos receber o Ivan, que vai louvar o Senhor com aplausos bem fortes para Jesus. Bem alegre, bem forte, aplausos para Cristo.
1: Glória a Deus. Quem está feliz com Jesus da glória? Quero saudar a amada igreja na gloriosa paz do Senhor Jesus. O Deus que nós servimos é um Deus vivo e poderoso. Eu já tenho 3 CDs pela essa gravadora. Só Deus sabe, eu vim da roça, Deus me trouxe da roça para hoje estar aqui adorando a Deus com vocês. O meu sonho desde criança era cantar, não sabia o que era ser servo de Deus, mas hoje agradeço a Deus por estar aqui. E nós vamos cantar do novo CD, Levanta e Vence, o hino Insensatez. Quem serve ao Deus vivo aí, levante as mãos e dê glória. Aleluia. Cadê as palmas? Cadê as palmas? Com as palmas.
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0: Deus vivo, levante as mãos de glória. Pois nós canto, levante e vence, né, pastor? Obrigado.
1: Glória a Deus. Dê uma salva de palmas para o Senhor. Glória a Deus. Irmão, chegou o momento. Irmão, aqui tem uma oferta aqui. Tem uma oferta aqui no voto. Os irmãos peguem aqui com a salva, tá bom? Chegou o momento de nós orar pelas pessoas enfermas, pessoas que estão precisando da libertação. Eu quero orar por vocês, irmãos, eu creio em um milagre. Esta igreja é a igreja dos milagres. E aqui não é sensacionalismo, não, meus irmãos, entendam isto. Eu falo isto, irmão, já com muita propriedade. Com meus poucos 40 anos de ministério que a gente tem, que eu já vi milagre acontecer, eu sou milagre de Deus. Então, se alguém falar, eu não acredito, talvez tenha uma pessoa pela primeira vez, como eu, quando cheguei à igreja, Deus de Amor, pela primeira vez, eu entrei me duvidando do que se ouvia, do que se anunciava no programa. Pessoas sendo curadas. E alguém falava, não, mas esse pregador está desafiando a medicina. Jamais nós desafiamos a medicina. Nós precisamos, nós temos um imenso respeito pelos profissionais da área da saúde, pelos médicos, por todos. Mas chega um determinado momento, meus irmãos, que a enfermidade toma uma certa proporção, um certo avanço no organismo do ser humano, ao ponto de um profissional na área da saúde dizer, falar, olha, não consigo mais resolver o problema. E alguns chegam a ficar desenganados. Isso eu senti na minha própria pele, quando eu vi com muito respeito o profissional de saúde dizendo que a minha filha não tinha reversão, que ela estava desenganada pela medicina. Mas hoje ela está aqui, louvando a Deus, glorificando ao Senhor e curada. Então, meus irmãos, essa tese eu defendo com toda a propriedade. Quem quebra os protocolos aqui não é o pregador, é o próprio Jesus. Aonde Jesus chega, a enfermidade tem que ir embora. Sim ou não? Então eu creio em milagres. Quem já viu morto ressuscitar nesta igreja, que levante a mão. Que isso, irmão? Sério? Você já viu mortos ressuscitar aqui na igreja? Já? Tem alguém no microfone falando alto, irmão? Por favor. Fecha os microfones. Deixa só o meu aqui, irmãos. Isto. Deixa só eu falar no microfone, senão os irmãos ouvintes vão ficar assim, olha, meio perdidos. É muito sério que estou falando com vocês, irmãos. É um momento que possa incendiar a esperança no coração de vocês, que vocês falam, não, Jesus, a última palavra é do meu Deus, a última palavra é dele. A última palavra é do Senhor. E esta é com a mesma palavra que estou dizendo a vocês, irmão, não desanime, não entregue agora, por mais que alguém falou que você vai morrer desta enfermidade, Jesus está aqui hoje para mudar o quadro, a sua história. Quem acredita nisto? Então levanta a sua mão e diga, Senhor, tu conheces o meu sentar, o meu levantar, o meu caminhar, os meus pensamentos, o Senhor conhece as minhas inquietações, oh Jesus, tu és o Deus que opera sem precisar dar satisfação a ninguém, tu és Deus e nós te louvamos, nós te glorificamos pelo que o Senhor já está fazendo em nosso meio, amém. Amém. Dê uma salva de palmas para o Senhor. Glória a Deus. Irmãos, eu quero chamar aqui entre nós, irmãos, cinco pessoas. Estas cinco pessoas estão num nível de estresse, lá nas alturas, que você está perdendo o controle da situação. Inclusive, você veio aqui hoje e você nem sabe como você vai encontrar o ambiente lá na sua casa. O negócio ficou feio hoje. justamente por causa do seu estresse que está lá nas alturas, você perde o controle da situação. Eu quero orar por essas 5 pessoas, é o mal do século, viu? Que está levando pessoas, muitas pessoas, a ir embora até de casa diante dessa situação. Eu quero chamar essas 5 pessoas, mas vem correndo à frente, venha correndo, que Jesus vai te acalmar aqui agora. Já tem uma, cadê as 4? Aonde estão as demais? Eu não vou insistir, meus irmãos. Enquanto estão levantando, vindo à frente, vem à frente. Eu quero chamar aqui entre nós, meus irmãos, 4 pessoas. Essas 4 pessoas já carregam na sua coluna uma dor insuportável há muitos dias. E Jesus, ele quer dar um basta nessa situação hoje. Só vem à frente receber de Deus o milagre. A coluna dói. Qualquer movimento que tu faz, a coluna dói. Vê isto, venha receber o milagre. Jesus coloca a coluna no lugar ou não? Sim ou não? Eu quero chamar aqui entre nós uma irmã que nessa semana você recebeu uma intimação, porque alguém está acionando você na justiça. E você não sabe o que fazer, porque nunca aconteceu isso com você. E é para você ficar tranquila hoje, viu? Deixa Deus agir. Onde está esta pessoa? Não, onde está esta pessoa? Está no meio da igreja, sentadinha, aguardando o mover de Deus. Deus está se movendo agora em seu favor. Onde está você? Levanta a sua mão. Você vai entregar essa intimação agora nas mãos do Senhor. E Ele vai entrar com providência. Onde está esta pessoa? Levante a mão. Várias pessoas levantaram a mão. Tem pessoas vindo à frente, mas não é a pessoa ainda. Onde está a pessoa? 6 pessoas levantaram a mão e vieram à frente. Estão recebendo a bênção de Deus. Mas a pessoa revelada não levantou a mão, não vou insistir. É para você a bênção. Amém? Amém? Eu quero chamar aqui entre nós 10 pessoas que você já chegou a uma conclusão. Só pode ser o diabo agindo dentro da minha casa. Ninguém tem paz dentro de casa. Onde estão essas 10 pessoas? Ele vai sair. Vem à frente, vem à frente. Vem à frente, vamos expulsar esse mal aqui agora. Está ouvindo aí, Satanás? É você que vai sair da casa dessas 10 pessoas hoje. Você que é o causador das piores situações aí. É você que vai ter que sair agora em nome de Jesus. E não adianta resistir o sangue de Jesus não. É você que vai ter que sair agora. Ainda está faltando pessoa. Levante a mão rapidamente, irmãos. Rapidamente, vem à frente, vem à frente. Você chegou a uma conclusão. Só pode ser a mão do cão. Nem sei se o cão tem mão, mas... Só pode ser ele. Isso, vem à frente. Vamos repreender esse demônio que está levando os lares a ser destruídos. O diabo, irmão, tem pavor, ele odeia a família. Ele odeia uma casa abençoada. Ele odeia um lar abençoado, um casamento abençoado. E nesta tarde o Senhor está restaurando família. Venha, venha à frente, venha à frente. Já vem dizendo, em nome de Jesus, você vai sair, diabo, vai sair, vai sair, vai sair. Isso, venha. O diabo sai ou não sai? Sai ou não sai? Onde estão aqui as 3 pessoas que você está enfrentando uma situação que você já pensou em tirar a própria vida? Cometer o suicídio. Olha, o diabo é tão astuto que leva a pessoa a desejar e alguns acabam concretizando isto, tirando a própria vida. Onde estão essas 3 pessoas? Venha. Venha à frente, venha, venha. Quem dá glória a Deus? Amém? Eu quero orar por um adolescente aqui entre nós. O que está na sua mente é, eu vou embora de casa, porque aqui dentro da minha casa ninguém me ama. Eu vou embora, eu vou sair de casa. É, meu irmão, chegou para você, viu? Não vai ter jeito. A tua família ama mais do que você possa imaginar. E isso que está colocando na tua mente é ele. É o destruidor de jovens, é o destruidor de família, é o destruidor. Mas hoje o diabo vai sair desta pessoa também. Onde está esse irmão, esse jovem, esse adolescente? Levante a mão. Está na casa de 16, 17 anos de idade. Onde está você? Vamos orar por você. Levante a sua mão, vamos orar por você. Amém? Os que estão aqui à frente, o espaço aqui se tornou pequeno. Quem tem poder de Deus aí na sua vida? Levanta a mão para cá, levanta a mão pra, em direção a esse povo. Põe a mão sobre a cabeça de você.

0: da vida desse homem, desta mulher. O sangue de Jesus tem poder. Vai por terra, cai por terra agora. Grita, igreja, queima ele, Jesus, vai queimando, queima, Jesus, queima. Queima este mal, esta enfermidade que está no corpo desta pessoa. Sai desta vida, sai deste corpo agora. Opressão maligna que está trazendo um peso nesse corpo, que está trazendo uma angústia nesta alma. O sangue de Jesus tem poder. Grita, igreja, queima ele. Vai queimando, Jesus, vai queimando agora. Vai queimando essas enfermidades que está no corpo, que está atuando no corpo bem escondidinho. Espírito de enfermidade, eu te repreendo. Coluna fora do lugar, dor nas articulações, dores nas juntas. Esta inflamação, esta infecção, sai daí. Esta virose, eu te repreendo agora pelo sangue de Jesus Cristo. Vai queimando, Jesus, vai queimando, Jesus. Vai queimando toda a enfermidade, toda a doença, toda a obra do inferno. Sai desta vida. Agora, sai desta vida agora, sai desta vida agora, sai, sai, sai, sai, sai, sai, grita, igreja, sai! Sai agora pelo sangue de Jesus Cristo, toda a opressão, eu te repreendo, toda a opressão do inferno, eu repreendo pelo sangue de Jesus Cristo, sai agora pelo sangue de Jesus, sai agora pelo sangue de Jesus, sai da vida dela agora pelo sangue de Jesus, sai, sai, sai, sai, sai da vida dela, grita igreja, queima ele, sai da vida dela. Toda a opressão, eu repreendo você, Satanás, que está na coluna dela, sai! Sai em nome de Jesus Cristo, vai repreendendo toda a opressão do inferno, o sangue de Jesus tem poder, vai queimando toda a opressão do inferno, sai, sai, sai, sai, sai, sai, sai! Sai agora, sai desta vida agora, espírito do diabo, eu te repreendo, eu repreendo você, espírito imundo, sai agora do corpo, sai da mente, sai, sai, sai, sai, grita igreja, queima ele, queima ele, queima ele, sai da vida dela, sai, sai, sai, sai, em nome de Jesus. Amém, amém, irmãos, presta atenção, quem está com os microfones, irmão Levi, vamos colher agora testemunho, quem recebeu o milagre de Deus tem uma bênção para contar agora, levanta sua mão, procure a enfermidade, irmão, procure a dor que estava na coluna, quem tem uma bênção para contar aí, levanta sua mão, irmã, vem aqui, Levi, aqui, essa irmã,
1: glória a Deus. Como é o seu nome, minha irmã?
2: Leonora.
1: O que a senhora estava sentindo?
2: Eu fui desenganada pela medicina. O médico falou, você não vai andar mais, Leonora. Você pode comprar uma cadeira hoje? Eu falei, posso. Porque da manhã em diante, talvez as tuas pernas vão travar. Já fez 8 anos. Eu falei, mas... Porque Jesus não me desenganou.
1: A senhora anda?
2: Ando. 8 anos estou andando. Só...
1: O médico falou que ela não ia andar, mas ela diz, eu ando em nome de Jesus.
2: Estou andando até hoje.
0: Como a senhora chegou aqui hoje, irmã?
2: Hoje, porque eu ligo o rádio.
0: A senhora chegou com dor, a senhora chegou com dor.
2: Cheguei com muita dor.
0: E agora?
2: Ali no começo...
0: E agora? E agora?
2: Não tem mais nada.
0: E agora?
2: Não, nada, sumiu.
0: Sumiu?
2: Sumiu.
0: Tem certeza?
2: Tem certeza.
0: Faz aquilo que não podia fazer, olha, tá batendo o pé com força no chão.
1: Cadê a dor?
2: Tinha muita dor desse lado.
1: Cadê a dor?
2: Sumiu.
1: Quem se curou?
2: Jesus.
0: Quem dá glória a Deus por isto?
3: Tremendo milagre aqui agora, pastor Milton, este senhor está procurando, há anos padecendo, sofrendo de um mal na coluna, que atingia os braços, as pernas, e ele disse que todo movimento que fazia doía. Vamos ouvi-lo. Senhor, o seu nome?
4: Valdemar.
3: Valdemar, o que aconteceu? Em decorrência do que este problema na coluna surgiu?
4: Olha, pastor, foi um escorregão que eu tomei na rua, numa casca de laranja, e decidi...
3: Depois daquele dia?
4: Acabou minha vida.
3: Saúde foi embora?
4: A saúde foi embora.
3: A medicina, quando o senhor tratava, acompanhava, dizia o quê?
4: Marcaram para mim, me deram remédio para mim tomar e marcaram para mim fazer fisioterapia.
3: Ou seja, ia ter que continuar na fisioterapia sempre.
4: Só que a fisioterapia até hoje não saiu, né?
3: E agora, o que aconteceu aqui no momento da oração? A dor ficou ou desapareceu? Faz os movimentos com o braço, com isso. Não podia, se o senhor se abaixasse o mínimo...

0: não conseguia? Hã?
1: Aquela dor aqui nas costas cessou.
0: O quê?
1: A dor nas costas cessou.
0: Que é isso? É milagre?
1: Não sei, só pode ser.
0: Que é isso, igreja? É milagre ou não é? A dor estava, não está, a dor vivia ali, mas é Jesus operando, meu irmão.
1: Louvado seja Deus.
0: Recebeu o milagre?
1: Eu acho que sim.
0: Louvado. Eu tenho certeza que sim.
2: Não se explica.
0: Se recebe, pastor. Não
2: se recebe,
0: explica.
2: Aleluias. Eu quero orar aqui por uma pessoa. Diga.
3: Desculpa, portal, essa senhora disse que chegou aqui com muita dor no braço, nos ossos, porém na hora da oração de explosão de milagres, ela foi curada. Vamos ouvi-la. Seu nome?
4: Matico.
3: Irmã, a senhora chegou com dores aonde?
4: Aqui,
3: eu
4: não podia fazer esse movimento.
3: Não podia movimentar desta forma. A senhora chegou a passar com o ortopedista, fez algum raio-x?
4: Não passei, porque foi hoje que começou.
3: Começou a dor hoje? Aonde estão as dores? Faz o que a senhora não podia fazer. Se fizesse isso, doía tudo. Quem curou a senhora?
4: Jesus.
3: Foi Jesus? Diga obrigado, Jesus.
4: Obrigado.
3: Jesus curou ela, pastor.
2: Quem dá glória a Deus por isto? Irmãos, eu sei o que esta pessoa está passando. Eu quero chamá-la aqui à frente. Essa pessoa tem um membro da família que está, foi diagnosticado com câncer. E câncer não tem cura. Eu gostaria de chamar essa pessoa para vir à frente. Que nós vamos orar por aquela pessoa que está lá em casa, desenganada, cancerosa. Nós vamos orar por esta pessoa aqui que vai representar a sua casa. Tem alguém aqui entre nós que está fazendo tratamento do câncer? Tem alguém? Quer orar por vocês também? Vem à frente. O filho da senhora, ele está com câncer. Fala mais alto.
5: Fígado, no intestino.
2: Está no reto, no fígado e no intestino.
5: Isso.
2: Então, para os médicos, já fez o que tinha que fazer.
5: É, está tratando, né? Está fazendo.
2: Está no tratamento.
5: Está no tratamento.
2: A senhora crê em milagre?
5: Eu creio.
2: Qual o nome dele?
5: Marcelo de Paula da Silva Santos.
2: Marcelo.
5: Marcelo.
2: Nós vamos orar pelo Marcelo. Glória. E a senhora?
6: Meu pai está com câncer no corpo todo, Antônio de Oliveira Collin.
2: Chega aqui um pouquinho, usa o meu microfone aqui, esse microfone não está legal. Vamos lá.
6: O meu pai chama Antônio de Oliveira Collin, está com câncer no corpo todo.
2: Corpo todo?
6: No corpo todo.
2: Qual o nome dele?
6: Antônio de Oliveira Collin.
2: Antônio Marcelo.
6: Antônio de Oliveira Collin.
2: Então, o irmão Antônio e o irmão Marcelo estão com câncer. E nós precisamos orar por eles agora. Tem mais alguém aqui?
7: Ela, pastor. Ela aqui.
2: A senhora está cancerosa? Fala no microfone.
8: Fiz o exame e o médico falou que eu estou com câncer.
2: Câncer de quê?
8: E eu fui revelada na igreja também.
2: Câncer de quê?
8: Ele falou que eu fiz um exame genético, né? E lá afirmou que eu estou com câncer.
2: E aí, a senhora está preocupada?
8: Não, porque eu estou, graças a Deus, 4 anos na Deus de amor, buscando ao Senhor. Fui revelada na igreja também, que Jesus está cuidando de mim.
2: Qual o nome da senhora?
8: Rosângela.
2: Tá, Rosângela, o Marcelo e o Antônio, nós vamos expulsar esse câncer agora. Câncer sai ou não sai? Então levanta a mão para os céus, isto. Senhor Jesus, eu apresento o Senhor o Marcelo e o Antônio. E a nossa irmã também que está aqui, Senhor. Foi diagnosticada com câncer. Eu creio no milagre, Senhor. Visita o Marcelo. Oh, Espírito Santo, vai queimando, Senhor. Vai queimando o câncer. Vai repreendendo o câncer que está se alastrando ao corpo do Marcelo. Abençoa o Senhor Antônio também. A filha que está representando o pai. Senhor, entra com providência. Repreenda o câncer. Que sai em nome de Jesus. Amém. Quem crê no milagre, diga amém. Pastor Kleber, é com você. Pastor Kleber, estão aqui com o Pequeno Galileu. Quando que vai ser a festa de vocês, Pequeno Galileu?
9: Dia 25, pastor.
2: Não entendi. Quando vai ser? 20?
10: Sim.
2: 25, olha, sábado próximo. Já está convidando vocês. Vai ser uma festa. Pastor Kleber, Deus abençoe.
9: Glória a Deus, nós que agradecemos. Quem agradece a Deus pelo culto abençoado que tivemos? Levante as mãos para cá, papai e mamãe, pastor Humberto já está. Uma criança para apresentar Ravi Emanuel Oliveira de Araújo. Nós vamos orar por todas as crianças e por esta criança que vai ser apresentada, para Amanda Rodrigues Dantas, que hoje faz 29 meses. Pastor Wilson Siqueira, que ela está internada em um acidente que sofreu e ninguém consegue levantá-la. Cadê a criança que vai ser apresentada? A Ravi Emanuel está aí? Passa por aqui, entende? Ô, Ravi, não, aqui está R.A., não tem o aqui não. Vamos lá, vamos apresentar aqui. Ô, por gentileza, não, o Helpinho não, que o Helpinho ainda não, não pode não. Tem que ser quem já pegou criança. Ô, Lili, por favor, nos ajude aqui. Tem que ser. O Levi já tomou as frentes. Glória a Deus. Levante as mãos para cá. Agora nós vamos orar e eu quero convocar o Brasil e o mundo para um jejum especial deste sábado próximo. É a nossa EBF, Escola Bíblica de Férias. E nós teremos um tema, Pedrinhas do Reino, com a nossa irmã Débora Miranda aqui presente, com toda a equipe do Pequeno Galileu. Leu algo imperdível, pastor. Mas e Vozes da África? Vozes da África é no domingo. No sábado é o sábado das crianças, pastor. Eu gosto de algodão doce, vem também, pastor. Eu gosto de estar no meio das crianças, vem também, porque vai ter, claro que o principal é a palavra que será ministrada, mas vai ter algodão doce, gente, ou não? Isso, oh, glória. Cascata de chocolate. Glória a Deus. Levante as mãos. Não me cometa este crime de deixar o neto, o sobrinho, o vizinho, o parente, o filho lá. Traga para celebrar conosco neste sábado próximo. Aniversário. Ih, rapaz, aniversário da Isa, a minha gorda. Venha cá, minha princesa. Não, perdoa, papai. Perdoa, papai. Perdoa, papai. Levante as mãos, vamos orar pela Isa também, que hoje está de aniversário. E eu perguntei para ela, pastor Isabelle, o que você quer, irmão? Você quer sair, você quer presente? Ela disse, eu quero servir. Então você escolheu a melhor parte. Escolheu servir. Levante as mãos para cá. Nós vamos orar por todos eles agora. Quem tem filhos aqui vai orar com intenção dobrada. A mamãe está aqui com esta linda... linda belezura, e ela se compromete a criar nos caminhos do Senhor. O Ravi Emanuel de Oliveira, tinha que ter Oliveira, que bênção. Se não tiver Oliveira, não sai completo. E nós vamos apresentá-lo, porque a mamãe, a família já se comprometeu criá-lo no caminho do Senhor. Levante as mãos para cá, enquanto o pastor Humberto ministra a unção. Tem mais dois presbíteros para ajudar aqui, pastores para nos ajudar na unção com as crianças. É unção sobre a nova geração. Soberano Deus, maravilhoso Pai, levantamos as nossas mãos aos céus e a Ti, Pai, porque nós queremos pedir e entregar o futuro, Senhor, do Ravi, Senhor, nas Tuas mãos. Queremos entregar, Pai, a sua mamãe, a sua família, para que eles tenham possibilidade, ó Deus, de criá-lo e sustentá-lo na Tua presença e nos Teus caminhos. Pai, eu quero apresentar a cada criança que aqui está, a cada criança que compõe o Pequeno Galileu. Meu Deus, eu quero apresentar as Tuas filhas que aqui estão nesta expectação desta grande festa. Pai, venha usar todas as professoras que estará com a nossa irmã Débora neste sábado, ó Deus, para celebrar esta escola bíblica de férias. Meu Deus, eu entrego nas Tuas mãos a Isabelle, que hoje está completando mais um ano de vida. Eu entrego, Senhor, nas Tuas mãos as Tuas filhas que aqui estão, Pai, ó Deus, estão liderando, Senhor, estas crianças, ensinando a elas no caminho em que devem andar. Ori kalamassuri alamaia, derrama a Tua unção, meu Pai, derrama a Tua unção sobre eles, a unção do Teu socorro, do Teu livramento. Meu Deus, abençoa, Senhor, a vida da Tua filha Yasmin, abençoa a vida de todas as colaboradoras e colaboradores com ela, abençoa as mamães e os papais que decidiram trazer estas crianças para aprender do Senhor. Ó Pai de amor, repreende toda a fúria, repreende toda a doença, repreende todo o poder esmagador das trevas. Saia, Satanás, saia do caminho dos nossos filhos, saia do futuro dos nossos filhos, saia do futuro da nossa casa, saia do futuro da nossa família, em nome de Jesus. Nós repreendemos e nós dizemos em nome de Jesus, não te aceitamos, não te queremos e te expulsamos. Sai deste lar, Satanás, que colocou esta perturbação nesta criança, esta dor no estômago, este mal-estar na cabeça, estes laços preparados.
0: pecados, elevar a calamaia, cobre com teu sangue, levanta, Senhor, a eles para te adorar, para te louvar, para pregar a tua palavra. Use esta igreja, Pai, ó Deus, para se congregar neste sábado e domingo, para apresentarmos as nações da terra também, em nome de Jesus. E todos digam glória a Deus. Queridos, segunda-feira à noite, segunda do pão, edificando a nossa vida na rocha, eu estarei com vocês, comigo um professor da ETDA. Nós estamos numa empreitada do discipulado, você não pode faltar. Quarta-feira pela manhã, pastor Milton Almeida, que ministrou a palavra do Senhor, e no horário da tarde, presbítero Revair. Nós vamos à oração da fé. Cadê a chave? Cadê a peça de roupa que você trouxe? Aquele senhor que está ali, ó, 29 meses aparente. Ô, meu irmão, recebe aí a unção pela vida da sua parente, em nome de Jesus. Levante as suas mãos. Oração da fé, oração pelos ouvintes. Hoje tem culto da família aqui na sede mundial, você não pode faltar. E prepare-se, Vozes da África, dia 26, a partir das 14 horas, nós vamos celebrar com júbilo. Diga comigo, meu Deus, com autoridade, diga, meu Deus, que o Senhor venha operar na minha casa, na minha vida, na minha família, e livrar a todos para a glória do teu nome. Diga, Senhor, eu espero receber uma semana abençoada debaixo do teu poder. Venha receber a unção com azeite. Que o Senhor te abençoe e te guarde. Que o Senhor tenha misericórdia de ti. Que o Senhor sobre ti levante o seu rosto e te dê a paz. Vamos cantar com o cantor Ivan Luiz. A paz do Senhor Jesus. A paz do Senhor Jesus. A paz do Senhor Jesus. Enquanto ele canta, nós vamos ungir a todos aqui a unção sobre a nova geração. Vem receber a unção.
11: Vamos adorando a Deus. Levanta e vem.

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1: Glória a Deus, 17 horas. 17 horas com mais 52 minutos, 5:52 em São Paulo. Amados ouvintes da Rádio Deus e Amor, mais um culto especial aqui no Templo da Glória de Deus. Campanha especial aqui na sede mundial. Deus se fez presente, uma unção para uma nova geração. Pastor Alex, que coisa maravilhosa, que culto gostoso, cheio da presença de Deus.
2: Com certeza, presbítero Levi, Deus operou de uma forma tremenda no culto desta tarde, a unção sobre a nova geração. Deus usou o pastor Milton, almas se renderam aos pés do Senhor, vidas foram curadas e o milagre continua acontecendo, Levi.
1: Glória a Deus. E você que não veio, olha só, a Igreja Deus e Amor continua te esperando de portas abertas. Hoje, domingo, daqui a pouquinho, 19h, aqui em nossa sede mundial, nós teremos aquele grande culto. Culto da família, pastor Paulo Cunha, psicólogo Gessé Ávila, aquela palavra gostosa para a família. Venha receber a tua bênção, o teu milagre, aqui na Avenida do Estado, 4568. E a nossa expectativa, presbítero Alex, é para este sábado. Sábado tem a nossa EBF, a Escola Bíblica de Férias, e o tema é Pedrinhas do Reino.
2: Escola Bíblica de Férias, você, papai e mamãe, não pode deixar a sua criança de fora. Ela tem que ser inclusa na Escola Bíblica de Férias. A nossa irmã cantora Débora Miranda estará ministrando a palavra do Senhor, trazendo aquela dinâmica para as criancinhas, de uma forma com que elas possam compreender a cada vez mais e mais o significado da pessoa bendita do nosso Senhor e Salvador Jesus Cristo. A Bíblia diz, Levi, que os nossos filhos, eles devem caminhar nos caminhos do Senhor enquanto pequenos, para que quando eles cresçam, eles continuem firmes. Presbítero Levi.
1: Glória a Deus. Então você que é papai, mamãe, venha neste sábado, 15h, aqui na sede mundial. Olha, gente, vai ter pipoca, algodão doce, cascata de chocolate, vai ser bom demais. Criançada vai se alegrar na presença do Senhor, muitas historinhas, culto especial aqui na sede mundial, a Escola Bíblica de Férias. Sábado, 15h, você não pode faltar. E domingo, Vozes da África. Atenção, irmãos, neste domingo teremos a presença do grupo Yelete, Vozes da África, momento de louvor, momento de adoração, pregação da palavra de Deus, e ninguém pode ficar de fora.
2: Venha comemorar este momento especial. O que é comemorar? Comemorar é louvar a Deus pela sua existência, participar deste culto Vozes da África e o grupo cantando, louvando, e você não pode ficar de fora. Igreja Deus e Amor, mais que uma igreja, uma família. Estamos localizados na Avenida do Estado, 4568, no bairro da Liberdade. Sábado, EBF, e domingo,
1: Vozes da África, aqui na sede mundial. 16h55, faltando 5 para 5. Deus abençoe, amados ouvintes da Rádio Deus e Amor. Nós vamos encerrando aqui as nossas transmissões e vamos continuar com o programa Voz da Libertação, direto dos estúdios da Rádio Deus e Amor, com o diácono Armando Medina. Deus abençoe São Paulo, Deus abençoe Brasil. 18h tem a oração do entardecer com o nosso irmão diácono Matheus Galvão. A paz do Senhor, amados ouvintes, se despede de vocês, os seus irmãos,
2: o presbítero Alex Cardoso
1: e o presbítero Levi Muniz. Deus abençoe Brasil.
3: Dezesseis horas e 56 minutos.

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1: Acerte com a gente. Hora certa.
2: 17 horas.
3: Momento de informação aqui na Rádio Deus é Amor. Saúde financeira. Dívidas pessoais afetam o desempenho no trabalho. Problemas financeiros tiram o sono e a concentração do funcionário, isso é fato. A preocupação com dívidas afeta a produtividade e a saúde. E muitas empresas têm oferecido a educação financeira como um benefício. Ajudar a equipe a organizar o bolso melhora o clima no trabalho. Saber viver com o salário que ganha é uma habilidade hoje em dia. Evitar antecipar sonhos com empréstimos caros traz paz. E ter uma reserva de emergência dá segurança para arriscar na carreira. E quem não depende do emprego a qualquer custo negocia melhor. Planejar o futuro e a aposentadoria reduz a ansiedade. Conversar sobre dinheiro em casa alinha os objetivos da família. O equilíbrio financeiro reflete no equilíbrio emocional. Então, cuidar do dinheiro é cuidar da própria carreira e da vida. Buscar uma renda extra ou investir em capacitação para ganhar mais. O foco deve ser aumentar a renda e controlar os gastos. A liberdade financeira permite fazer escolhas de carreira melhores. Trabalhar para viver, não viver apenas para pagar as contas. Marca pessoal. Como você é visto e lembrado no mercado de trabalho? Todos nós temos uma marca pessoal, querendo ou não. É a imagem que deixamos e o que falam de nós quando saímos. E cuidar dessa marca é estratégico para atrair oportunidades. Ser coerente entre o que você fala e o que você faz é o que constrói a sua credibilidade. As redes sociais são uma vitrine da sua marca pessoal hoje em dia. As redes sociais são a vitrine da sua marca pessoal. E muito cuidado com o que você posta nas redes sociais, viu? Pois recrutadores e clientes olham. Compartilhar conhecimento e opiniões construtivas valoriza o seu perfil. Sua postura online deve refletir os seus valores profissionais. A aparência, a comunicação e a pontualidade compõem a marca. Entregar o que promete e cumprir prazos é o básico. Ser conhecido como alguém que resolve problemas é excelente. A sua marca é o seu maior patrimônio e vai com você onde você for. Investir em autoconhecimento ajuda a definir o seu diferencial. O que você faz que ninguém mais faz do mesmo jeito? Cultive a sua reputação com ética e excelência. Você é a sua melhor empresa e cuide muito bem disso.
2: Dezessete horas e 3 minutos.
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5: Meu nome é Luiza Helena, moro no Jardim Metrópolis, conheço a IPDA, a Deus é Amor, através da minha irmã que congrega aqui perto, no Periquito, próximo a Caxi, a São João de Meriti, e fazendo uma campanha para minha mãe há 6 anos atrás. Ela foi curada do câncer no seio. E também fazendo uma campanha para a tia do meu esposo, que mora em Itaperuna. Ela estava com 3 caroços no cérebro e fez a operação, mas a cabeça dela não quis cicatrizar nem fechar. E através da cirurgia, da campanha que eu fiz com o pastor, a tia do meu esposo foi curada, nunca mais o câncer apareceu. E Deus tem me dado muita vitória através da campanha, na igreja e através do rádio também. Agradeço a Deus por essa oportunidade. Luiza Helena. São João de Meriti, Rio de Janeiro.
6: Meu nome é Ronaldo. Eu conheci a Igreja Deus e Amor numa visita. 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
7: Atenção, discipuladores e todos vocês que gostam de ganhar almas para Jesus. Nessa segunda-feira nós teremos uma noite especial de capacitação para aqueles que querem ensinar, querem fazer um acompanhamento ao novo convertido. 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Ganhar uma alma para Jesus é uma bênção, mas o trabalho não termina quando ela aceita Jesus. 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A Bíblia nos ensina a fazer discípulos, e um discípulo capacitado, preparado, é muito melhor e pode fazer toda a diferença na vida do novo convertido. 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Quem cuida de uma alma ajuda a construir um discípulo. Quem forma discípulos fortalece a igreja de Cristo. Esperamos por você.
8: Sete horas, 7 minutos. É o programa Voz da Libertação, órgão informativo das igrejas Pentecostal Deus e Amor. Sou seu irmão em Cristo, Johnny William. É um grande prazer estar com todos vocês na mesa de som. Nosso irmão Armando, nós vamos juntos até as 18 horas nesta que é a melhor programação do Brasil, a Voz da Libertação. Dezessete horas, 7 minutos, hoje dia 19, nós nos alegramos pelo privilégio de estarmos na presença de Deus. Então vamos de louvor, vamos nos alegrar, vamos celebrar a Jesus. Irmã Débora Miranda.

0: E olha que acontece uma festa linda, vem chegando aí! Grupo Inhelete da África! Que maravilha, mais uma vez o Grupo Inhelete no Brasil! E aqui na nossa sede mundial, dia 26 deste mês, último domingo deste mês! Eu quero estar aqui! E você? Vamos lá, louvar o Senhor! Dia 26, último domingo, anote aí, na agenda do crente, dia 26, último domingo do mês, estaremos louvando ao Senhor. Olha que alegria genuína, louvor genuíno. Dia 26, anote aí, 26. Domingo 26, último domingo de julho, dia 26 a 1 da, ou seja, às 15 horas, melhor dizendo, 15 horas, aqui na sede mundial, eu vou vir, e você? Mande aí sua mensagem nos comentários do YouTube, canal YouTube, eu vou, hashtag, eu vou, eu quero ver você, traga alguém com você, não venha sozinho, tá bom? Vamos combinar assim? Você traz alguém com você. Aquela pessoa que sempre está falando, ah, eu vou, mas deixa lá uma oportunidade, ela, essa pessoa que você vai trazer. Dia 26, Grupo Inhelete da Angola, lá de Angola, África, dia 26, aqui na sede mundial. Vamos adorar ao Senhor, vamos levantar as nossas mãos. Verdadeira adoração, vem do povo da África, não é, gente? Dançam. Levanta as mãos, cantam com alegria, todo o corpo em adoração, a voz, tudo, pensamento, coração, em adoração ao Senhor, dia 26 de julho, aqui na sede mundial, dia 26 de julho, aqui na sede mundial, às 15h, corra, chega cedo para você reservar o seu lugarzinho, pelo menos no estacionamento, né, gente? Estacionamento da sede mundial está ficando pequeno, né, gente? Concorda comigo? Nós vamos ter que aumentar esse estacionamento aqui, que todo mundo quer vir de carro, e tem que vir de carro mesmo. Vem mais cedo, dia 26 de julho, 15h, aqui na sede mundial, Grupo Inhelete de Angola, África, no culto de missões.
1: O que você faria se tivesse mais uma oportunidade?
2: A paz do Senhor Jesus, queridos irmãos, aqui quem fala é sua irmã em Cristo, Meire Magalhães. Eu gostaria de, em poucas palavras, relatar o que Deus fez na minha vida no momento em que eu passava pelo luto, perdi meu esposo. E na ocasião, eu estava já há 4 anos desempregada, então naquele momento eu me vi sozinha, desesperada, viúva, com um filho menor para criar. Então o desespero bateu, mas como nós confiamos num Deus vivo e poderoso e que nesses momentos não desampara ninguém, eu fui ao santuário de oração, ali na nossa Igreja Pentecostal Deus e Amor Sede Mundial, e ali fiz um voto com o Senhor, que se o Senhor abrisse as portas para mim, me ajudasse, né, suprisse todas as minhas necessidades naquele momento de angústia e amargura que eu estava passando, que eu daria uma oferta de amor para ajudar a Fundação Reviver, e também contaria meu testemunho para que se alguém estivesse passando pela mesma situação que eu, fosse aumentado a sua fé. Irmãos, para a honra e glória do Senhor, né? Só se passaram 15 dias após eu fazer esse voto com o Senhor ali no santuário de oração, eu recebi um telefonema de uma pessoa muito querida me oferecendo um emprego. Como eu sempre digo, fez um voto com o Senhor de ajudar as obras assistenciais da Igreja Pentecostal Deus e Amor. Nós estamos plantando e com certeza colheremos. Eu agradeço ao Senhor Jesus, e você que está passando por alguma dificuldade, creia que o nosso Deus é o Deus provedor. Deus abençoe.
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3: A igreja tem uma missão. Qual é a missão dada por Jesus? Diz o seguinte a palavra do Senhor: ide por todo mundo e pregai o evangelho a toda criatura. Esse é o mandamento que o Senhor deu, e esta festividade que nós teremos aqui, meus amigos, no próximo domingo, que foi anunciado pela irmã Débora, é o cumprimento dessa palavra. O evangelho foi pregado. Você já parou para pensar nisso? O evangelho chegou através da nossa igreja lá em Moçambique, essa banda, então, que os irmãos nem sabiam desse projeto que Deus tinha na vida deles, de mais tarde formar uma banda para louvar o nome do Senhor e viajar pelos países louvando e exaltando a Deus. Eles nem sabiam, mas eles conheceram o evangelho como? Através da igreja Deus e Amor. E como que a igreja pentecostal Deus e Amor chegou lá do outro lado do oceano? Moçambique, capital Maputo. Foi através das nossas orações. Sabe esses cultos de missões que nós temos todos os meses? As ofertas missionárias que são apresentadas, que você apresenta aí na sua igreja, é por conta destas ofertas que o evangelho chegou até esses locais. Essas pessoas ouviram falar o nome de Jesus, foram curadas, foram salvas por ele e agora vivem essa alegria e compartilharão conosco essa alegria próximo domingo, dia 26, aqui no Templo da Glória de Deus. A partir das 15 horas nós teremos a presença da banda Nilete Estrela, Vozes da África, como nós carinhosamente o chamamos. São 17 componentes que virão lá de outro continente, vão cruzar o oceano para estarem aqui. Então prepare-se, viu? Você que esteve presente no Celebra Nações, sabe o que nós vivemos, a alegria que foi nós conhecermos uma nova cultura, nós louvarmos a Deus. Quem lembra do Akeko? Akeko ofana no Jesu, Akeko ofana nae. Vão cantar, eu tenho certeza. Quem lembra dos louvores? O Kanimambo, Kanimambo, Chiquembo, Chamatimba, são dialetos. A África, nós temos milhares de dialetos. E cada um desses dialetos tem os louvores que são entoados. E a banda Voz da África, com toda a alegria, com todo o louvor, com aquela adoração única, eles estarão na sede mundial. E você, meu amigo ouvinte, não pode perder. Então, programe-se, viu? Dia 26, ou seja, próximo domingo, dia 26 de julho, a partir das 14. Chegue 14 horas. Passe na cantina, toma aquele café, porque você vai gastar bastante energia durante o culto, viu? Por quê? Porque nós não ficaremos sentados, não. Que adoração é essa que a gente fica sentado? Não. Nós vamos ficar em pé, nós vamos dançar, assim, nós vamos cantar, nós vamos nos entregar a Deus em adoração, como o povo africano faz. E eu tenho certeza que a África será muito bem representada pelo grupo Vozes da África, que estarão aqui no Templo da Glória de Deus, Avenida do Estado, 4568, bairro Liberdade, São Paulo, e você não pode ficar de fora. E olha, venha, viu? Assista, talvez você não vai conseguir vir, assista. Vai que eles não vão vir só na sede mundial e vão para outros estados. Será? Tudo isso será anunciado e eu tenho a convicção de que você será tocado por Deus. Então, combinado, temos um encontro marcado, a conexão Brasil-África aqui na sede mundial. Dia 26 de julho, a partir das 14 horas, a sede mundial estará repleta de adoradores, de pessoas que se entregarão a Deus em adoração, e temos a certeza de que Deus estará conosco. Nós nos alegraremos e essa festa não será a mesma se você não estiver conosco. Então nós esperamos por você no Templo da Glória de Deus. O evangelho chegou até Moçambique por conta disso, por conta da palavra de Deus que foi anunciada. E não é barato não, viu, irmãos? 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
3: 17 horas 24 minutos. Vamos com uma informação muito importante.

Atenção, criançada, atenção, pais, mães, nós vamos fazer uma festa de arromba para as crianças. Tudo com estudo bíblico, com a palavra de Deus, sabe? Na brincadeira, a palavra de Deus na historinha, nas músicas, na dinâmica. Olha que coisa, uma aventura mais do que especial do ano inteiro. Está chegando aí. Prepare-se para uma tarde cheia de aprendizado. Louvores, brincadeiras, surpresas. E eu tenho certeza que vão ser momentos inesquecíveis para o seu filho. O mais importante, presença de Deus. Imagine Jesus tão feliz vendo aquela criançada na sua casa, não é? Marque a data. 25 de julho. A nossa Escola Bíblica de Férias está chegando, dia 25 de julho, das 3 às 5 da tarde. Bom, das 3 às 5 vai ser no templo, onde a gente vai contar histórias, onde a gente vai fazer a dinâmica, vai ter as músicas, a oração. Nós vamos ensinar as crianças bem na linguagem dela, para ela entender o que são as pedrinhas do reino, que é o tema da nossa festa, da nossa Escola Bíblica de Férias, da nossa EBF, aqui na nossa sede mundial. Gente, olha, você pai, mãe responsável, olha, é uma vez por ano só essa Escola Bíblica de Férias, então vale todo o esforço do mundo. Vale a pena você cancelar seu compromisso, vale a pena qualquer coisa para você edificar o seu filho. Bom, já deixo uma pergunta aqui. Qual foi a última vez que seu filho ouviu, ou acompanhou, ou orou, ou cantou, ou ouviu uma história com um aprendizado bíblico? A alma dele precisa de comida, né? Então, nesse dia, nós vamos fazer o possível, tudo, desde a decoração, desde as brincadeiras, das músicas, tudo vai ter um ensino. Cada criança é uma pedrinha preciosa nas mãos do rei. Quem é esse rei? Quem é esse reino? Vai ser tudo explicado na história para as crianças. É uma criança sendo uma pedrinha lapidada para brilhar e fazer diferença neste mundo. Então, tudo isso será explicado a ela. Eu vou estar contando a história, cantando com as crianças, juntamente com todas as professoras da Escola Bíblica O Pequeno Galileu. Também teremos a participação do coralzinho. Então nós queremos que você traga seu filho, traga os amiguinhos dos seus filhos, chame a família, venha fazer parte desta grande festa de alegria, de fé e descobertas. Estamos esperando você para viver momentos maravilhosos na nossa Escola Bíblica de Férias, dia 25 de julho. Olha, tudo de graça. Não precisa pagar nada, vai ter lanchinhos. E após a ministração das 3 às 5, onde vão ter histórias, brincadeiras, vamos ter aquele momento onde as crianças vão usar o tobogã, vão ter os lanchinhos aqui no estacionamento da igreja. Gente, quer uma coisa melhor? A gente tem falado com as mães e elas falam, Débora, minha filha, meu filho nunca teve uma oportunidade de participar de uma festa assim. Então, se você vai estar trabalhando no dia, arranje alguém para trazê-lo, tá? Você pode, então, adiar esse compromisso e vir com seu filho? A sua participação junto com o filho é uma maneira de que seu filho entenda o quão importante essa festa é para ele. Puxa, minha mãe veio comigo. A minha avó veio comigo. Traga toda a família, traga a avó, tio, prima, traga todo mundo. Pode vir os adultos, pode vir os pais, os avós. Traga a criançada da comunidade. Você pode alugar aí uma van. Ah, mas eu não sou professora. Não tem importância. Aluga aí uma van. Traga a criançada da vizinhança. Traga uma criança não crente. Traga a criança da creche. Traga todo mundo. Dia 25 de julho. Dá tempo de vocês se organizarem. Das 3 às 5, aqui na nossa sede mundial. Rua Prefeito Passos, número 10. Rua Prefeito Passos, número 10. Será uma festa de arromba para a glória de Deus. E a criançada aprendendo de Jesus. Não percam, estamos aqui aguardando vocês.

0: 17h30, vamos a um rápido intervalo e nós já voltamos com todos vocês.
1: Versículo do dia. Não estejais inquietos por coisa alguma. Antes as vossas petições sejam em tudo conhecidas diante de Deus pela oração e súplica, com ação de graças. Filipenses 4:6.
2: 17h31.
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0: 17 horas 38 minutos. Nós nos alegramos, nós servimos, nós adoramos esse Deus e você não pode perder, porque domingo que vem é adoração em ritmo de África, o que nós viveremos aqui no Templo da Glória de Deus, e você não pode ficar de fora. É domingo que vem, a partir das 14 horas, no Templo da Glória de Deus, Avenida do Estado, 4568, bairro Liberdade, São Paulo, Banda Vozes da África, vindo diretamente de Moçambique. Eles estarão conosco aqui. Você vai se inteirar de toda a agenda deles estando presente aqui na sede mundial. É a palavra de Deus sendo anunciada, e através desta palavra, vidas sendo transformadas, famílias recebendo a restauração de Deus.
1: Meu nome é Ângela. Moro em Goianazes, no bairro Lajeado, Goianazes. Desde que eu nasci, foi muito difícil para mim, porque eu era uma pessoa assim, muito atribulada. Eu nasci em Minas Gerais e desde criança eu já passava pela sombra da morte. Por muitas das vezes eu passei pelo hospital quase morta, mas o Senhor tinha uma obra na minha vida, mas eu não entendia o trabalhar de Deus. E quando chegou a minha idade de 20 anos, eu casei e vim para São Paulo. Ao chegar em São Paulo, fiquei casada, e durante o tempo que eu fiquei casada, foi só sofrimento. Durante os 15 anos, eu fiquei sofrendo mais o meu esposo nas garras do inimigo, porque nós não conhecíamos Jesus Cristo. Passou um tempo, eu mais o meu esposo separamos, e ficamos ali passando pelo vale da sombra da morte, porque o inimigo ele encarava a gente para nos matar. Mas o Senhor teve de misericórdia, porque Ele tinha uma obra na minha vida e na vida dele, e na vida da minha família. Só que nós não entendíamos, e eu era espírita, eu ficava indo para tudo quanto é lugar que me chamava, as pessoas me convidavam, e eu ia para poder achar que aquilo ali era uma porta de solução. Só que eu não encontrava solução nenhuma. Cada vez que eu ia, piorava a situação. Cada vez que eu ia, mais eu sofria, mais eu chorava. Aí eu entrei em depressão e comecei a beber. Comecei para casa de colegas, ao qual ali não era lugar para mim ir. E eu pensava que ali eu ia encontrar a solução para o meu casamento. Só que eu não encontrei solução. Eu tinha ali umas vizinhas, para a glória de Deus, elas me chamaram e falaram para mim: Ângela, você tem que ir para a igreja. O seu lugar é na casa de Deus. Mas ali eu fui acompanhada pela minha colega, fui para a igreja fazer uma campanha. Quando chegou o sétimo dia da campanha, fiquei possessa de demônios. Porque achava, o inimigo usava e falava para mim que ali não era meu lugar. Aí eu voltei a beber de novo. Ali eu peguei e fui trabalhar, porque estava passando fome com meus filhos. E não tinha o que comer em casa. Mas o Senhor teve de misericórdia de mim. Lá no meu serviço, eu tive também um acidente. Eu estava vindo, o desejo era tão grande de conhecer aqui a sede. E aí eu tinha vontade de vir, mas toda vez que eu vinha eu me perdi aqui na Baixada Grissério. E teve um dia que eu falei: hoje eu vou. Acidentei, meu pé foi cortado com uma mesa de vidro, caiu em cima do meu pé, e ali eu fiquei muito tempo sem andar. Fiz um propósito a Deus que eu ia andar, que o Senhor me desse cura, que eu ia vir nessa igreja. E ali eu voltei de novo, nessa nova chance que o Senhor me deu, a mulher tornou a me chamar e falou assim: Ângela, isso foi o inimigo que fez tudo isso para você não ir para a igreja, mas você volta. O seu lugar é na casa de Deus, o seu lugar é com Jesus, porque Deus vai restaurar seu casamento. E ali, para a glória de Deus, eu aceitei Jesus Cristo. Quando chegou lá, estava cantando, louvando o hino 169 da harpa e o 193. E eu chorava, chorava. E antes de eu ir, passou uma mulher na rua e eu estava na janela, desesperada. E eu olhei para aquela mulher e falei: Senhor, falei no pensamento, faz de mim como aquela serva do Senhor que já vai lá na rua. Eu nem falei serva, que eu não sabia, né? E eu falei: faz de mim como aquela mulher que já vai ali na rua. E não demorou dias nenhum, eu estava para a glória e honra do Senhor Jesus Cristo dentro da igreja, aceitando a Jesus Cristo. Quando ali o pastor fez o apelo, e eu só vi quando eu estava de braços abertos, de joelhos ali, aceitando a Jesus Cristo. Aí a minha vida foi mudada, aí a minha vida foi transformada, foi restaurada. No momento que eu aceitei a Jesus Cristo, eu já vi como o Senhor, louvado seja Deus, fez uma transformação na vida do meu esposo. E ali eu comecei a orar, meu esposo retornou para mim novamente, a minha família foi restaurada, o Senhor nos deu carro novo, nos deu casa, louvado seja Deus, a nossa casa estava destruída, nossos filhos já estavam querendo ir para a rua. No tempo que meu esposo não servia a Deus, ele era muito agressivo. Mas hoje, para a glória e honra do Senhor Jesus Cristo, ele foi transformado, ele foi mudado. Hoje ele é uma bênção de Deus. Hoje ele está na igreja juntamente comigo, fazendo a obra. E juntamente nós vamos para a casa do Senhor. E ele, o Senhor transformou a vida dele. Mas foi uma transformação tão grande que ninguém acredita como o Senhor fez. E a nossa vida é uma bênção na casa do Senhor. E no nosso lar também é uma bênção juntamente com a nossa família. Mas o Senhor restaurou toda a minha família. E o nome do Senhor foi glorificado. O nome do Senhor Jesus Cristo é glorificado ali naquele lugar. Porque todos os vizinhos que viram, eles não acreditaram. Porque a minha vida e a vida do meu esposo já não tinha mais jeito. Eu ia para a linha do trem naquela época, porque eu não tinha Jesus. Mas hoje eu vou numa estação pregar a palavra do Senhor. Levar a palavra para aquelas pessoas que estão ali desesperadas. Porque quando eu não servia a Deus, eu tinha vontade de pular. Mas hoje não. Para a glorificação do nome do Senhor Jesus Cristo. Levando a palavra àqueles que estão cativos, àqueles que estão enfermos, aquelas pessoas que estão ali separados. Quantos casais separados me procuram para a glória de Deus? E às vezes a gente se acha tão incapaz. Mas o Senhor é que nos capacita e nos envia até aquelas pessoas. Por isso eu quero dizer para todos aqueles que estão ouvindo esse testemunho, não baixe a sua cabeça, não desista dos seus sonhos de servir a Jesus Cristo. Muitas das vezes a gente tem vontade de ir para a igreja e às vezes vem aquela voz dizendo que não vá. Mas nunca desista, vá. Tenha força em Cristo Jesus e vai para a igreja e aceita Jesus Cristo, que Ele transformará a sua vida como transformou a minha. E assim eu quero louvar ao Senhor, continuo agradecendo a Deus e em nome do Senhor Jesus Cristo eu agradeço por estar nessa igreja pentecostal Deus e Amor, ao qual eu estou até hoje para a glória de Deus. E tenho recebido muitas curas, muitas bênçãos e muita libertação para a minha família e para mim. Em nome do Senhor Jesus. E assim eu agradeço a oportunidade em nome de Jesus.
0: São famílias sendo reestruturadas, salvas. E vocês acompanharam aí, né? A importância de um bom testemunho. Essa irmã, ela viu uma serva do Senhor andando na rua e falava: Deus, eu gostaria de servir como ela serve ao Senhor. E através de se entregar a Deus, ela pôde contemplar a transformação. O marido, que antes era agressivo, foi transformado por Jesus. Esse é o poder do Evangelho que nós convidamos você para experimentar. Jesus tem uma grande obra na sua família e através da nossa igreja, através dos cultos, nós temos a convicção de que o Evangelho chegará ao seu coração e você receberá esta transformação. Então venha, você está convidado a participar de um culto aqui na Sede Mundial, Avenida do Estado, 4568, bairro Liberdade. Somos mais que uma igreja, somos uma família. E também a nossa igreja valoriza isso, valoriza o ambiente familiar. Por isso, nós vamos ao quadro Momento da Família, neste momento com o pastor Lorival de Almeida.
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3: Nós temos ouvintes também aqui, né, o nosso Momento da Família. Eu quero trazer a vocês hoje alguns inimigos do casamento. Vale dizer a você, ouvinte amado, que o nosso casamento, eu vou dizer o matrimônio, né, ele sempre esteve sob ataque, né, sempre esteve. A verdade é que o mundo, a carne, os novos conceitos, o diabo, estão sempre se opondo ferozmente ao casamento, especialmente a casamentos distintamente cristãos. O casamento, afinal de contas, foi dado por Deus para fortalecer o seu povo, para a sua glória. E não é de se assustar, então, que esteja constantemente sendo atacado pelos inimigos. Pelo inimigo que também levanta o seu exército com inimigos mortais do casamento. Nós vamos falar sobre isso hoje. E o primeiro inimigo mortal do casamento é a negligência dos fundamentos, da fundação do casamento. Nós queremos até dizer que isso merece estar aqui no início da nossa lista, né? Afinal de contas, negligenciar o fundamento, a fundação, é negligenciar, eu diria, a Bíblia, né? A Bíblia deixa claro que o casamento é uma instituição decretada por Deus, projetada para glorificar a Deus ao demonstrar respeito a Deus. O grande mistério do casamento é que O relacionamento pactual do marido e da esposa é um retrato do relacionamento pactual de Cristo com a sua igreja. O casamento é de Deus, sobre Deus, para Deus e por Deus. Então nós assumimos um risco quando negligenciamos Deus. Apenas quando a fundação, o fundamento bíblico está em seu devido lugar, somos capazes de entender corretamente como um marido e uma esposa devem se relacionar, assumir seus papéis individuais, como devem buscar glorificar a Deus, tanto individualmente como enquanto casal. Edificar um casamento sobre qualquer outra fundação, qualquer um outro fundamento que não seja Deus, que não seja a Bíblia Sagrada, é negligenciar a rocha em favor de construir, ou seja, em detrimento de construir sobre a areia. É o mesmo que falar, não, eu quero deixar de edificar uma edificação boa e vou fazer uma edificação ruim. Ponto número 2, negligência da oração. Oração é o nosso sustento, é o meio pelo qual adoramos a Deus, expressamos nossa gratidão, confessamos nosso pecado, suplicamos por ajuda. O casal que ora junto está confessando perante Deus que dependem dele, que são incapazes de continuar sem ele. A oração privada é essencial para a vida cristã, e a oração do casal é essencial para o casamento cristão. Aqui, ajoelhados ao lado da cama, ou sentados no sofá, ou, enfim, marido e mulher se encontram juntos com o Senhor, o adorando por sua bondade e graça, confessando seus pecados contra ele, de um contra o outro também, suplicando por sabedoria para continuar e também por consolo. Quando a oração termina, o casal está proclamando tacitamente que podem sobreviver e prosperar por si só, que eles não precisam da constante e diária assistência divina. A falta de oração é um grande inimigo do casamento. Também a negligência da comunhão. Outro grande inimigo do casamento é a falta de comunhão. Está vendo? Falta de comunhão. Comunhão com a igreja local. Comunhão entre si. Mas principalmente nesse caso, preste atenção, Satanás, ele adora quando ele consegue compelir o indivíduo a se afastar da igreja. Estou falando da comunhão com a igreja local. Quão melhor não é quando ele consegue afastar um casal ou uma família inteira? Quando um casal casado deixa a igreja, ou mesmo se restringe a comparecer, eu diria o possível, eles estão deixando o lugar onde deveriam estar para ver outros exemplos de casamentos saudáveis, onde podem adorar uns com os outros, onde podem encontrar amigos com quem podem se abrir sobre o casamento, expor a sua situação, alguém de repente até diagnosticar as suas lutas, e estão de repente buscando, né, um local onde estarão contemplando coisas que não fazem bem para o casamento. A igreja tem que ser um exemplo na questão matrimonial. Por essa razão, deixar a comunhão com a igreja é deixar de estar vendo coisas que são boas para nós, para o nosso exemplo. Olha, ouvinte, eu até diria, né, muitas pessoas, quando completei 29 anos de casamento, a minha esposa posta no Facebook, né? Há 29 anos e tal, muitas pessoas, eu até agradeço a Deus, nos viram como exemplo de uma união abençoada por Deus. Não significa que não tenhamos problemas, não significa que não tenhamos alguns momentos de bastante lutas, que não temos momentos que temos que nos humilhar um para o outro. Não significa isso, mas significa que pessoas nos veem como exemplos, assim como nós vemos também outras pessoas como exemplos para nós. Então a comunhão com a igreja local, ela é necessária, e quando ela deixa de existir, o casamento vai sofrer um baque. A questão da comunicação. Assim como Satanás quer que um casal deixe de se comunicar com Deus por meio da oração, ele também deseja que o casal pare de se comunicar entre si. Comunicação livre, aberta e regular é a chave para qualquer relacionamento, acima de tudo no casamento. Quando um casal é capaz de se comunicar e o faz, são capazes de reconhecer e enfrentar as dificuldades, são capazes de compartilhar tanto as alegrias quanto os sofrimentos, que são inevitáveis, como eu disse aqui, numa vida a dois, né? Casais jamais devem deixar de se comunicar, nunca. E os que não até hoje têm se comunicado devem aprender a se comunicar. Dessa forma, tenho certeza que as questões matrimoniais não vão ser tão tóxicas como às vezes são em pessoas que não têm uma comunicação. A questão também do interesse comum. Quando o casal está lá namorando e tal, é muito raro descobrir, né, que um não tem nada a ver com o outro e tal. Não, um sempre, um completa o outro e tal. Mas o tempo vai passando. depois se tornam marido e mulher, a verdade é que muitos se acostumam à vida meio que normal, né? E facilmente acabam caindo nas suas próprias rotinas. E às vezes deixam de enxergar o interesse do outro. E dentro do mesmo teto, cada um começa a viver a sua própria vida. Ah, isso não pode existir. Não pode, não. Tem que compartilhar. Você tem que ter conversa compartilhada. Atividades compartilhadas. Você tem que ter, enfim, coisas em comum. Tem as suas coisas individuais, sim, mas os interesses comuns, eles têm de existir. Porque senão você passa simplesmente, marido e mulher, a se usar entre si nas suas necessidades próprias, mas não tem uma vida a dois, é preciso ter essa vida a dois. Também a negligência na hora da intimidade, não é? Não se pode deixar de ter o seu momento de intimidade. Não é? É uma coisa saudável, é uma coisa bíblica. Muitos casais estão, eu diria, substituindo a questão da intimidade, estão negligenciando. A Bíblia exige que o marido e a mulher mantenham a sua intimidade em todas as circunstâncias, para que não deem lugar ao adversário, é o que a Bíblia fala. Existem épocas, é claro, que existe uma separação e a Bíblia fala que a comunicação deve existir e tal, mas a intimidade, negligenciar a intimidade, é dar abertura para o diabo, é destratar um dos maiores e mais indispensáveis dons de Deus. Olha, se Satanás não puder desistir, ou seja, destruir um casamento, ele irá tentar, pelo menos. Então, esses inimigos do casamento, vocês têm que pisar na cabeça desses inimigos agora e, em nome de Jesus, praticar com sabedoria essas questões para que o vosso matrimônio seja cada dia mais abençoado.
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0: 17 horas 55 minutos. 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Sinta a presença de Deus. E depois nós vamos para as identificações das emissoras. Em seguida, oração. Foi um grande prazer ter estado com todos vocês. Sou seu irmão em Cristo, John William, na mesa de som, esteve conosco nosso irmão Armando. Continue na nossa programação.

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1: 17 horas e 59 minutos.
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1: Que a graça e paz do nosso Senhor e Salvador Jesus Cristo transborde em seu coração, você querido internauta e ouvinte que nos acompanha agora através de mais uma transmissão diretamente dos estúdios aqui em nossa sede mundial, Oração do Entardecer. É o momento de nós clamarmos e agradecermos a Deus pelo dia que Ele nos concedeu, pela semana. Hoje, domingo, é o primeiro dia de uma nova semana em que o Senhor nos proporciona a oportunidade de nós podermos desfrutar da criação, reconhecermos que Ele é aquele que sustenta, que Ele é o Senhor da nossa vida e que Ele nos garantirá que nossos dias sejam proveitosos, porque nós sabemos que não há como ter uma vida abençoada, não há como ter uma vida próspera, verdadeiramente próspera, não apenas no sentido financeiro, mas próspera no sentido geral da vida do ser humano, próspero de alegria, cheio de saúde, de paz. Somente na presença de Deus é que nós desfrutamos de tudo isso. E o homem, quando ele não reconhece a dádiva da vida, quando ele não reconhece o Criador, aquele que o fez, o formou do pó da terra, quando ele não reconhece a soberania de Deus, ele não consegue experimentar a verdadeira paz e alegria que os salvos em Cristo, que foram alcançados por Deus, aqueles que receberam a dádiva através do sacrifício de Cristo, esses desfrutam e podem declarar com toda certeza que não há arrependimentos, não há dúvidas, incertezas, mas há uma plena e firme fé na obra de Deus, na vida do ser humano. E assim eu convido você que está nos acompanhando através do YouTube, das redes sociais, você pode nos ajudar compartilhando essa transmissão. Muito importante este ato de compartilhamento. Você vai enviar para o máximo possível de pessoas para que elas sejam alcançadas e possam orar conosco agora neste momento. Se você está através da Rádio Deus e Amor, pode participar também através do WhatsApp. Prefixo 11, número 98292-3392. Envie seu pedido de oração, seu nome, a cidade de onde você está nos acompanhando e orando conosco, e nós estaremos apresentando a vida de cada um de vocês, cada causa, necessidade. Nós estaremos apresentando ao Senhor e também agradecendo a Ele por tudo quanto Ele tem feito. Vamos orar juntos? Vamos clamar? Vamos apresentar a nossa vida nas mãos do Senhor nosso Deus. Santíssimo Deus e Eterno Pai, Deus de poder, graça e misericórdia, aqui estamos, Senhor, reunidos ao entardecer deste dia para glorificarmos ao Senhor por tudo quanto o Senhor tem feito, por todo o livramento, por toda a dádiva, por toda a benevolência, toda a bondade e misericórdia com a qual o Senhor tem demonstrado e derramado para em nossa vida, e também, Senhor, para com aqueles que fazem parte da nossa convivência, os nossos familiares e amigos também têm sido alcançados através da sua misericórdia, que é grandiosa, imensurável. Senhor, aqui estamos, Pai, para clamarmos a Ti, unidos numa mesma fé, juntos no mesmo propósito e direcionando nosso clamor ao Criador, ao Deus verdadeiro, ao Senhor da nossa vida, aquele que nos conhece e sabe o que verdadeiramente permeia a mente e coração, sabe o que verdadeiramente está na alma desta paisado e aquilo que ela, Pai, necessita para que a sua vida seja uma vida de bênçãos e de glorificação ao Senhor. Nós sabemos, Pai, que fomos criados com este propósito. E muitos não têm vivido isso, porque foram dominados e estão acorrentados pelo pecado. Muitos, Senhor, estão sendo direcionados pelas próprias vontades e os desejos do coração os tornam, Pai, pessoas incapazes de reconhecer quem Tu és. Mas neste momento, unidos, através da Tua palavra que nos alcançou e nos deu o conhecimento e a sabedoria, fazemos esta oração, pedindo ao Senhor que a Tua misericórdia, uma vez mais, seja derramada sobre nós, pois reconhecemos que nada somos sem Ti e que, ao longo da nossa vida, ao longo dos nossos dias, ao longo dessa semana, cometemos erros. No dia de hoje, Pai, cometemos falhas, sejam em pensamentos, em atitudes, independente, Senhor, da forma como foi realizada, nós somos cientes disso. Nós reconhecemos, Senhor, que de nós mesmos, somente coisas más são produzidas. Em nosso coração, somente a Tua presença que pode gerar algo bom. Como declarou o apóstolo Paulo, a maldade que eu não quero fazer, esta eu faço. E a bondade que eu desejo praticar é muito difícil realizar. Assim, Pai, nós reconhecemos que nós precisamos do Senhor conosco, pois a cada instante da nossa vida, uma oportunidade nos é, Pai, proporcionada, e temos escolhas a serem feitas. Em cada aspecto do nosso viver, precisamos do operar e o direcionar do Seu Espírito, para que não venhamos, Senhor, tomar decisões equivocadas, impensadas e agir de maneira leviana, contrariando os princípios que o Senhor deixou para nós. Aqui estamos, Senhor, neste momento de oração, em reconhecimento de que há uma dependência total, uma dependência completa, genuína, do ser humano para com o seu Criador, pois sem Ti não há, Senhor, vida em nós. Sem a Tua presença em nosso ser não há como vivermos verdadeiramente aquilo que está preparado para nós, os propósitos e projetos do Senhor. Sem a Tua presença conosco, não temos condições de vencer a nós mesmos. O ego, o orgulho, a soberba, o inimigo que, Senhor, está ao nosso derredor, buscando oportunidade, ocasião, para nos levar ao caminho tortuoso, para nos enganar com pensamentos e desejos que não glorificam ao Senhor, mas na condição de servos e filhos, na condição de criaturas, Pai, e instrumentos Seus que não querem ser mal utilizados, não querem ser, Pai, instrumentos que de nada servem, aqui estamos, como filhos, pela herança de Cristo Jesus, aqui nos colocamos em humilhação, pedindo que sobre nós a Tua benevolência, a obra do Seu Espírito Santo, a misericórdia do Senhor, a transformação que é gerada no coração e na alma do homem, pelo operar da Tua palavra, pelo Espírito Santo que convence, que molda os pensamentos, que, Senhor, nos conduz no caminho de retidão. É pelo Espírito Santo, o Seu Espírito, que nós podemos vencer. É pelo operar do Seu Espírito que em nós é produzido o caráter que gera frutos, Senhor, que Te glorificam. É pela obra do Seu Espírito Santo em nós que somos convencidos diariamente das nossas más escolhas, decisões, das nossas transgressões, das nossas atitudes contrárias à Sua palavra. É pelo Teu Espírito Santo que nos é revelado, Pai, que o juízo brevemente virá, e se não estivermos no centro da Sua vontade, seremos, Senhor, achados em falta. Mas esta boa obra que em nós foi iniciada, que queremos, Senhor, que seja dia após dia, Pai, realizada, completada um pouquinho mais, para que no grande dia da redenção possamos ser achados, Senhor, preparados, prontos para entrarmos no reino celeste. Esta obra do Seu Espírito Santo, que nos faz entender o que é o amor genuíno, o que é a paz perfeita e plena, o que é a alegria que não é motivada por aquilo que se tem, por aquilo que o dinheiro compra, por aquilo que se pode alcançar com esforço humano, mas é a plena certeza de ter a tua presença conosco e de caminhar com o Senhor, de saber que, sendo seus filhos eleitos por Cristo Jesus, temos um reino que preparado está, temos uma esperança que não pode ser ofuscada pelos problemas da vida. Temos, Senhor, ah, meu Deus, uma porta que está aberta e que por ela desejamos passar. Meu Deus, é pela sabedoria que a nós foi concedida, de que brevemente o Senhor virá buscar a igreja que permaneceu fiel, a igreja que permaneceu caminhando em direção ao lugar que o Senhor, meu Pai, preparou. A igreja que permaneceu olhando para Ti, olhando para a Sua Palavra e buscando vivê-la. É através da obra do Seu Espírito Santo que os nossos olhos foram abertos e as escamas do pecado caíram. Mas, Senhor, ainda há pessoas que, dominadas pelo eu, pelo pecado, estão cegas, porque as escamas estão cobrindo os seus olhos. Ainda há vidas, homens, mulheres, jovens, Senhor, que estão perdidos, porque a luz que ilumina os caminhos para eles não é visível, porque as trevas ofuscaram os olhos dessa pessoa. Elas estão perdidas como ovelhas, como diz o profeta Isaías, sem pastor, sem direção, sem perspectiva do amanhã. Perderam a esperança, perderam, Senhor, a fé, perderam a certeza de quem são. A identidade deles está ofuscada, estão perdidos, procurando respostas em lugares que não podem trazer a eles a verdadeira resposta que provém do Senhor, de que eles foram criados para um propósito especial, de que não são obras do acaso, de que não vieram, Senhor, frutos, meu Deus, da evolução, de que não são produtos da mera concepção da mente humana ou do desejo do homem, mas há um Criador que os formou do pó da terra, que os fez a sua imagem e semelhança e que deu a eles uma missão, um propósito, que era aquele que Adão e Eva deveriam ter cumprido, mas se afastaram dele. Assim como o homem no jardim deixou de ouvir a sua voz e deu ouvido à voz do maligno, muitas pessoas, Senhor, em nossos tempos, em nossos dias, próximos a nós, amigos, familiares, pessoas que estão ao nosso entorno, no nosso convívio, estão deixando de dar ouvido à sua voz e estão ouvindo a voz da sociedade, que impõe a eles, Senhor, regras e limites, que coloca na mente deles vontades e desejos, que os faz pensar que o reino a qual eles devem construir, a riqueza que eles devem, Pai, ter nas suas vidas ou desfrutar é aqui nesta terra. De forma alguma, o homem, ao alcançar posses, ele é visto com maus olhos pelo Senhor. De maneira nenhuma, o homem, ao ter a sua riqueza terrena, ele é desprezado pelo Senhor. Mas a Tua Palavra nos ensina que a maior riqueza e o maior tesouro que devemos, Senhor, preservar e construir é no Reino Celeste. Disse o Senhor àquela multidão e aos discípulos que eles deveriam buscar os tesouros do céu, buscar em primeiro lugar o Reino Celeste e a sua justiça. E tudo quanto o homem necessita, a prioridade, o principal, o essencial para que ele viva, para que ele sobreviva, para que ele desfrute com tranquilidade, sem o pesar na mente, sem a imposição, o Senhor garantiria. O Senhor providenciaria o alimento para que na mesa deles nunca faltasse. O Senhor daria a eles condições para que as vestes sobre o corpo deles nunca viessem, Senhor, ah, meu Deus, desgastar e se perder, no sentido de que eles não pudessem ter condições de fazer novas vestes. Meu Pai, o Senhor garantiria que sobre a vida deles a Tua presença nunca se apartaria, porque os que buscam ao Senhor, os que olham para a cruz e vivem para o Senhor, eles têm a constante necessidade por ter mais do Senhor. Quanto mais, Pai, próximos de Ti, mais o nosso coração deseja ser repleto, cheio, completo, preenchido. Mas a nossa alma deseja estar na Sua presença, porque o vazio que há dentro do homem, o vazio que esta pessoa carrega, esta alma aflita e oprimida, este coração angustiado e sofrido, só pode ser revestido, só pode ser, Pai, alegre, só pode ser preenchido por algo que o faça sentir-se completo quando ele tem um encontro com o Senhor. Como a mulher samaritana, que à beira daquele poço, ao ter um encontro com o Senhor, buscava respostas que durante toda a vida ela não teve, e buscava preencher o vazio, o espaço que havia no coração dela, e não conseguiu nos relacionamentos, não conseguiu nas escolhas que fez, mas ao ter um encontro genuíno com o Senhor, essas respostas, este vazio foi preenchido pela Tua presença. A água que ela bebeu trouxe a ela o preenchimento, a fonte que jorra, a Tua presença que traz ao homem o entendimento de que a vida dele, Senhor, tem um objetivo, e esse objetivo está em seguir os Teus passos. Somos testemunhas de toda esta obra. Somos, Senhor, servos escolhidos para viver estes propósitos. Somos imitadores seus, como o apóstolo Paulo assim também diz, sendo seu imitador. Viveu para o Senhor e desfrutou daquilo que o Senhor havia preparado para ele. Assim também nós, Senhor, como a igreja primitiva e todos os profetas, os grandes homens, os apóstolos, viveram olhando para a cruz e não tirando os olhos do alvo e o objetivo da nossa vida, aquele que nos traz a fé, para crermos que as circunstâncias não determinam a nossa vida, que as situações e os problemas que podem ser gerados ao nosso redor e à nossa frente não determinam quem nós seremos ou aonde chegaremos, mas é a plena certeza e confiança naquele que está conosco, é a plena convicção naquele que nos chamou, é a certeza da vitória naquele que nos escolheu, é a confiança naquele que é poderoso para acalmar o vento, para aquietar as águas, para trazer bonança à alma que está aflita. Senhor, esta pessoa que clama e ora agora, e estão enfrentando estes vales, enfrentam, Senhor, o vale da decisão, estão, Senhor, neste deserto terrível, e, Pai, a situação faz com que, aos olhos humanos, eles pensem em desistir. O cenário torna, Pai, difícil para eles crerem. As situações fazem eles duvidarem. Mas o Senhor é Deus para dar a eles a fé, para produzir no coração deles a esperança, para trazer de volta a vida dessas pessoas, o olhar espiritual que eles estão perdendo por estarem olhando para aquilo que, Pai, os homens determinam, para as barreiras humanas, para as limitações humanas, aonde a medicina não pode ir, aonde os homens não podem ir, aonde, Senhor, as mãos humanas não podem trabalhar e operar, as suas mãos podem. O Senhor pode fazer, o milagre pode ser manifesto, realizado na vida dessas pessoas, se elas crerem e não duvidarem. Senhor, repreende, afasta de nós, arranca do coração, lança por terra, arranca da mente todo mau pensamento, todo pensamento de limitação, que torna esta pessoa, Pai, ah Deus, incapaz de crer, de que o milagre que ela precisa pode ser realizado, de que a providência, de que a transformação na vida dela pode alcançá-la se ela buscar ao Senhor. Como o Senhor ensinaste aos homens e mulheres que tiveram, Pai, relacionamentos, intimidade com o Senhor ao longo de todas as Escrituras, que eles deveriam estar cada dia mais e mais entregues e próximos ao Senhor, porque quanto mais próximos os homens eram, quanto mais próximos as pessoas estavam de Ti, mais entendedoras elas seriam da verdade que o mundo desconhece, da verdade que o mundo despreza, como disse o evangelista João. A verdade que o mundo desconhece, a verdade que o mundo despreza, é esta verdade, Senhor, que nós precisamos vivê-la. Esta verdade, Senhor, que precisa estar enraizada, arraigada em nossa alma. Esta verdade que abre caminhos, esta verdade que liberta cativos, esta verdade que expulsa espíritos malignos, esta verdade que quebra cadeias, esta verdade, Senhor, que fará com que esta família venha, Senhor, sair desta condição em que estão, Senhor, aprisionados nos medos e dúvidas e passem a experimentar a providência que vem do Senhor. Esta verdade que o homem precisa conhecer para entender que o Espírito Santo não se manifesta e não habita em qualquer templo ou em qualquer lugar, mas daqueles que foram lavados pelo sangue de Cristo e reconhecedores da verdade, entregaram as suas vidas ao Senhor. Como disse o evangelista João acerca da obra do seu Espírito Santo, de convencimento, e ao declarar ao Senhor que enviaria o Espírito sobre os discípulos, não deixando os órfãos, mas traria sobre eles a graça, traria sobre eles, Pai, esta virtude, este selo, esta presença para estar com eles, que eles receberiam, mas seria diferente dos demais, porque o homem comum não pode sentir e receber, não pode ter comunhão nem intimidade com esse Espírito que é santo, que é verdadeiro, que é, Pai, ah, meu Deus, sincero. E esta sinceridade gera no homem a profunda inquietação para que ele não viva mais caminhando por caminhos de, Pai, derrota, caminhos tortuosos, caminhos de, Senhor, malignidade. Este Espírito Santo, a qual clamamos e oramos, a qual sentimos durante a nossa, Pai, vida, o nosso viver, o nosso dia, durante a nossa adoração, o momento do culto, é este Espírito que esta pessoa precisa conhecer, mas somente através da verdade. Ao receber a obra de Cristo na vida dela, ao entender que a cruz, ela é, Senhor, o símbolo, a marca do maior sacrifício já realizado e a demonstração do amor puro e genuíno que o homem comum, Senhor, precisa, Pai, ter na vida dele. Essas pessoas que oram conosco e desejam conhecer esta verdade, beber da água que a mulher samaritana bebeu e foi transformada por ela, a presença do seu Espírito Santo. Senhor, nós enfatizamos isso, porque de nada adianta o homem dizer que crê, de nada adianta esta pessoa orar agora, dizer que acredita, mas não se entregar de corpo, alma e espírito. De nada adiantará para eles, Senhor, falarem que acreditam, mas não viverem aquilo que o Senhor tem para a vida deles. Pai, que neste momento todas as cadeias, todas as barreiras, todas as mentiras de Satanás nesta mente, Senhor, caiam por terra, sejam desfeitas, sejam destruídas, que o Teu santo nome seja glorificado e esta vida, este homem, esta mulher, este jovem, esta moça entendam que eles foram criados para a glória do Seu nome e que não há como viver para a glória do Senhor enquanto as vontades deles os dominarem, enquanto os pensamentos deles forem tortuosos, enquanto, Senhor, eles, Pai, praticarem aquilo que querem. Quando eles, Senhor, se entregarem de corpo, alma e espírito, nós temos a plena certeza que viverão o extraordinário, o sobrenatural, a novidade que o Senhor tem para a vida deles. Senhor, nós clamamos por isso, para que esta obra continue avançando, para que as missões continuem, Senhor, sendo realizadas em todo o Brasil e no exterior, para que pessoas se levantem para proclamar a mensagem da cruz, que vidas sejam impactadas pela mensagem daquele que, Pai, morreu, mas não permaneceu morto, ressuscitou ao terceiro dia e nos lavou e nos comprou a preço de sangue para nos dar a liberdade, nos tirou do cativeiro do pecado e nos deu a libertação. esta obra, Senhor, que esta mulher precisa receber na vida dela, que este homem precisa receber na vida dele, e esta é a nossa oração. Somos gratos ao Senhor, porque nos alcançaste e nos fizeste servos e filhos livres para glorificar ao Seu nome, mas a eles também, Senhor, clamamos para que sejam alcançados e libertos das cadeias do pecado, vivam em novidade, sintam a alegria, recebam da paz que o Senhor produz, a paz que o Senhor disse aos apóstolos: essa paz eu vos dou, não a dou como o mundo a dá, porque a paz do mundo é falsa, é passageira. A paz do mundo, Senhor, está determinada naquilo que o cenário, Senhor, Pai, demonstra, mas a paz verdadeira é a plena certeza e convicção de que, ainda que a tempestade se levante, ainda que o gigante esteja na frente, diante dos teus filhos, ainda que, Senhor, o deserto e o vale pareçam não ter fim, a segurança da tua presença não nos deixa duvidarmos, não nos deixa, Senhor, retrocedermos, não nos deixa, Senhor, nos afligirmos. A tua paz, ela é motivada pela presença do Senhor, que traz, Pai, a convicção nas promessas. Senhor, que esta pessoa sinta isso, que este homem receba desta paz, agora, ao tomar a decisão de confessar que precisa do Senhor, ao reconhecer que precisa retornar à tua presença, que sejam livres, que sejam abençoados, que sintam a tua graça sobre eles e a misericórdia do Senhor, e desfrutem do amor genuíno que a nós foi, Pai, entregue, e que eles também podem receber. Em nome de Jesus Cristo, essa é a nossa oração, esse é o nosso clamor, porque certos da vitória, já em Ti, Pai, nós temos a certeza de que o milagre que precisamos, alcançaremos, de que a vitória já chegou em nossa vida. Em nome de Jesus, é o que pedimos, nesta oração do entardecer. Amém e amém, Senhor Jesus. Que maravilha podermos declarar quem Cristo representa e é em nós, em nossa vida, em nosso coração, e o quanto nós somos dependentes, necessitados, e o quanto Ele é importante para nós. Não apenas porque Ele nos salvou, mas porque nós vivemos para Ele. Não apenas como um ato deliberado de gratidão, mas sem comunhão ou intimidade, não. Somos amados por Ele, vivemos para Ele, e assim também o amamos, porque Ele deu a sua vida por nós, e se somos verdadeiramente gratos, temos que dar a nossa vida por Ele. Se você sentiu o Espírito Santo falar ao seu coração, se a mensagem de Cristo tocou agora na sua alma, você que está afastado dos caminhos do Senhor, você que precisa tomar a decisão de entregar os seus caminhos a Cristo, a sua vida, e pedir que Ele conduza você, este é o momento, esta oportunidade de você repetir comigo essas palavras e receber a dádiva da vida eterna sobre a sua vida. Diga assim: Senhor Jesus, nesta oportunidade eu reconheço que Tu és o Senhor e Salvador da minha vida. Pai, aqui estou, reconhecendo isso, e entregando em Tuas mãos o controle e a direção dos meus caminhos. A minha alma Te entrego. Faça a Sua obra sobre mim. Transforma-me. Torna-me, Senhor, um servo, um filho que honre a Ti, que glorifique ao Seu nome. Derrame sobre a minha vida da bênção e da misericórdia do Senhor. Que eu seja abençoado, não apenas em uma área, mas em todas as áreas da minha vida. Que o Senhor faça a Sua obra e a Sua vontade sobre mim. Pai, eu reconheço que pequei, que falhei, que errei, e agora retorno aos Teus caminhos. Peço que receba-me de volta, que o Senhor venha perdoar meus pecados, que o Senhor venha conduzir os meus passos no caminho de retidão, e que eu venha, Senhor, novamente sentir desta paz, deste amor, desta alegria genuína que somente em Tua presença eu senti. E eu posso novamente agora, Pai, ao dobrar os joelhos, ao clamar ao Senhor, ao entregar a minha alma, sentir, porque o Senhor é bondoso, misericordioso, e aqui estou, retornando ao lugar que nunca deveria ter saído. Recebe-me, recebe-me em tua presença. Recebe, Senhor, estas pessoas. Em nome de Jesus Cristo, e opera neles a tua maravilhosa obra. Amém e amém. Você que aceitou a Cristo, você que se reconciliou, nossos contatos estão na tela. Nosso e-mail, queroaceitarjesus@ipda.com.br, ou nosso número de WhatsApp, prefixo 11, número 9-594-4645. Nos envie sua mensagem, uma equipe te aguardando para te orientar, te acompanhar e te conduzir, sim, para que você faça parte, receba toda a instrução e caminhe conosco. Não apenas permaneça na fé, no caminho de Cristo, mas caminhe com a Igreja Pentecostal Deus em Amor, porque Deus tem uma grande obra a realizar em sua vida. Que Deus abençoe a todos vocês, todos que oraram conosco através desta transmissão, através da rádio Deus em Amor. Que o Espírito Santo de Deus continue falando em cada coração. Daqui a pouco, aos que estão na transmissão Culto da Família, você poderá acompanhar aqui neste mesmo canal, através dessas mesmas redes sociais. Deus irá falar com você. Aos ouvintes da rádio, permaneça na programação. Que Deus abençoe. Fiquem todos na paz de Cristo Jesus e até uma próxima oportunidade.
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2: Meu nome é Elinilda, estou aqui para testificar o que Deus fez na vida do meu filho Gustavo. Sou mãe de 6 filhos e Gustavo é o segundo. Gustavo, ele foi criado na igreja, sempre caminhou conosco. Quando chegou na adolescência, o Gustavo não quis ir mais para a igreja. Gustavo começou a olhar o mundo, começou a desejar as coisas do mundo, começou a não querer mais ir para a igreja, até que não foi mais. Então, pela primeira vez, o Gustavo experimentou bebida na escola. Ele chegou aqui em casa alterado e desmaiou. Meu marido foi com ele para o hospital, 11 horas da noite. Ele andava com essas pessoas e eu sempre orando pelo Gustavo. Gustavo começou a ouvir funk, Gustavo começou a gostar muito de funk. Ele escrevia letras de funk. Então, eu nem sabia que ele escrevia funk. Eu fui descobrir depois de um tempo que ele começou a falar que estava indo no estúdio e eles convidaram o Gustavo para escrever música. Meus irmãos, dentro desse tempo, Deus falava muito, Deus usava os profetas, revelando que Deus estava dando muito livramento de morte. Ele estava com seus sonhos na terra, ou seja, os sonhos dele era ser famoso aqui. O inimigo levando ele para esse caminho. Ele não estava bem psicologicamente, porque ele estava muito nervoso. Então, eu lembrava que o Senhor tinha promessa na vida do Gustavo. Dentro desse tempo, eu via, meus irmãos, o inimigo querendo arrastar ele mesmo para o mundo. Quando foi esse ano, o Gustavo, ele começou a ir para a igreja, coisa que ele nunca queria ir mais. Ou seja, ele não queria mais frequentar a igreja. E, de repente, o Gustavo começou a ir para a igreja. Meu coração ficou muito alegre, eu fiquei muito feliz. O Gustavo começou a caminhar e numa consagração, num dia de folga dele, eu recebi da minha pastora uma foto, um vídeo, o Gustavo se entregou para Jesus. Meu Deus, meu coração ficou transbordando de alegria. Irmãos, eu criei na promessa que Deus falou que ia salvar ele, que ia trazer ele para a presença de Deus. Muitas campanhas eu fiz na Igreja de Deus é Amor, muitos votos, minha mãe também fazendo voto. E minha mãe profetizava, você vai ver o Gustavo na presença de Deus. Hoje, o Gustavo está na presença de Deus. No mês de agosto, o Gustavo desceu as águas. Irmãos, hoje o Gustavo vai para a vigília. Todas as sextas-feiras, o Gustavo está lá no santuário buscando a Deus. Então, o que eu quero dizer para você que é mãe? Hoje, o Gustavo está com 21 anos. Cada dia mais, ele está mais focado. Ele lê a Bíblia, ele ora, ele busca a Deus aqui em casa. E eu quero dizer para você que é mãe, que a promessa que Deus fez na vida do teu filho ainda está de pé, porque ele é fiel. Não desanime, continua fazendo campanha, continua buscando a Deus, faz voto, porque Deus ouve as orações de uma mãe. E através das orações, através dos votos que eu fiz, a minha mãe também fazendo voto pelo Gustavo, Deus resgatou ele, não deixou o inimigo tragar. Então não importa em que situação teu filho esteja, ele pode estar nas drogas, ele pode estar nas bebidas, ele pode estar no funk, onde estiver, as mãos de Deus Todo-Poderoso vai resgatar eles no momento certo, porque a oração Deus está recebendo. Minha irmã, a tua oração o Senhor está recebendo. Eu creio na tua vitória, assim como a minha chegou. Deus abençoe a todos.
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0: 18:37.
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0: 18h45.
1: 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Está chegando aí. Prepare-se para uma tarde cheia de aprendizado. Louvores, brincadeiras, surpresas. E eu tenho certeza que vão ser momentos inesquecíveis para o seu filho. O mais importante, presença de Deus. Imagine Jesus tão feliz vendo aquela criançada na sua casa, não é? Marque a data. 25 de julho. A nossa Escola Bíblica de Férias está chegando, dia 25 de julho, das 3 às 5 da tarde. Bom, das 3 às 5 vai ser no templo, onde a gente vai contar histórias, onde a gente vai fazer a dinâmica, vai ter as músicas, a oração. Nós vamos ensinar as crianças bem na linguagem dela, para ela entender o que são as pedrinhas do reino, que é o tema da nossa festa, da nossa Escola Bíblica de Férias, da nossa EBF, aqui na nossa sede mundial. Gente, olha, você pai, mãe responsável, olha, é uma vez por ano só essa Escola Bíblica de Férias. Então vale todo esforço do mundo. Vale a pena você cancelar seu compromisso, vale a pena qualquer coisa para você edificar o seu filho. Bom, já deixo uma pergunta aqui. Qual foi a última vez que seu filho ouviu, ou acompanhou, ou orou, ou cantou, ou ouviu uma história com um aprendizado bíblico? A alma dele precisa de comida, né? Então, nesse dia, nós vamos fazer o possível, tudo, desde a decoração, desde as brincadeiras, das músicas, tudo vai ter um ensino. Cada criança é uma pedrinha preciosa nas mãos do rei. Quem é esse rei? Quem é esse reino? Vai ser tudo explicado na história para as crianças. É uma criança sendo uma pedrinha lapidada para brilhar e fazer a diferença neste mundo. Então, tudo isso será explicado a ela. Eu vou estar contando a história, cantando com as crianças, juntamente com todas as professoras da Escola Bíblica O Pequeno Galileu. Também teremos a participação do coralzinho. Então nós queremos que você traga seu filho, traga os amiguinhos dos seus filhos, chame a família, venha fazer parte desta grande festa de alegria, de fé e descobertas. Estamos esperando você para viver momentos maravilhosos na nossa Escola Bíblica de Férias, dia 25 de julho. Olha, tudo de graça. Não precisa pagar nada. Vai ter lanchinhos. E após a ministração das 3 às 5, onde vão ter histórias, brincadeiras, vamos ter aquele momento onde as crianças vão usar o tobogã, vão ter os lanchinhos aqui no estacionamento da igreja. Gente, quer uma coisa melhor? A gente tem falado com as mães e elas falam: Débora, minha filha, meu filho nunca teve uma oportunidade de participar de uma festa assim. Então, se você vai estar trabalhando no dia, arranje alguém para trazê-lo, tá? Você pode, então, adiar esse compromisso e vir com seu filho? A sua participação junto com o filho é uma maneira de que seu filho entenda o quão importante essa festa é para ele. Puxa, minha mãe veio comigo. A minha avó veio comigo. Traga toda a família, traga a avó, tio, prima, traga todo mundo. Pode vir os adultos, pode vir os pais, os avós. Traga a criançada da comunidade. Você pode alugar aí uma van. Ah, mas eu não sou professora. Não tem importância. Aluga aí uma van. Traga a criançada da vizinhança. Traga uma criança não crente. Traga a criança da creche. Traga todo mundo. Dia 25 de julho, dá tempo de vocês se organizarem. Das 3 às 5, aqui na nossa sede mundial, Rua Prefeito Passos, número 10. Rua Prefeito Passos, número 10. Será uma festa de arromba para a glória de Deus. E a criançada aprendendo de Jesus. Não, não percam, estamos aqui aguardando vocês.
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5: Olá, seja muito bem-vindo a mais um episódio do Família em Foco.
0: um espaço dedicado a reflexões sobre relacionamentos, convivência e bem-estar familiar. Aqui falamos de temas que podem transformar o dia a dia da sua casa, sempre com base em estudos, mas de um jeito simples e prático. Você sabia que uma única frase pode permanecer na memória de uma pessoa por muitos anos, influenciando a sua autoestima, seus relacionamentos e até a maneira como ela enxerga a si mesma? As palavras passam rapidamente pelos nossos lábios, mas muitas delas permanecem por toda a vida no coração de quem as ouviu. Por essas razões, hoje nós vamos falar sobre o poder das palavras dentro de casa e como a forma de nos comunicarmos pode fortalecer vínculos, construir segurança emocional ou provocar feridas profundas na família. A psicologia do desenvolvimento demonstra que a linguagem é uma das principais ferramentas na formação da identidade. Crianças e adolescentes constroem parte da imagem que têm de si mesmos a partir das mensagens que recebem repetidamente das pessoas mais importantes das suas vidas. A neurociência também mostra que experiências emocionais marcantes, especialmente quando acompanhadas de palavras de incentivo ou de humilhação, podem influenciar a maneira como o cérebro registra lembranças e responde às situações futuras. Imagine uma criança que derruba um copo de suco durante o almoço. No impulso, o pai contrariado diz: "É, você nunca faz nada direito. Você é um desastrado. Sempre você, né? Tinha que ser." A criança não ouvirá apenas uma correção sobre o acidente. Ela poderá incluir: "Eu sou um problema." Agora imagine a mesma situação com outra abordagem. "Tudo bem, filho? Tudo bem. Foi apenas um acidente. Vamos limpar juntos e prestar mais atenção da próxima vez, ok?" O comportamento é corrigido, mas a dignidade da criança permanece intacta, preservada. O mesmo acontece entre marido e esposa durante discussão. As frases como: "É sempre assim, você nunca muda, você não serve para nada, eu me arrependi de casar com você." Isso pode permanecer na memória muito tempo depois que a discussão termina. Algumas palavras levam segundos para serem pronunciadas, mas anos para serem esquecidas. Entendemos então que as paredes de uma casa não definem um lar. São as relações construídas dentro dela. Eu quero citar aqui 5 dicas bem práticas que pode ajudar com relação a esse tema que estamos falando aqui. Número 1. Corrija o comportamento, mas preserve a pessoa. Porque existe uma grande diferença entre dizer: "Essa atitude não foi correta", e afirmar: "Você não presta." Uma orientação ajuda a pessoa a crescer totalmente. Um ataque à identidade gera vergonha e insegurança. Número 2. Faça do incentivo um hábito diário. Muitas famílias se acostumam a perceber apenas os erros. Então, experimente também reconhecer os acertos, porque essas palavras podem fortalecer a autoestima e aumentar a motivação para repetir comportamentos positivos, palavras positivas. Número 3. Evite palavras ditas no auge da raiva. Quando estamos emocionalmente alterados, aumentam as chances de dizer coisas das quais nos arrependeremos depois. Se perceber que perdeu o controle, faça uma pausa antes de continuar a conversa. Número 4. Transforme a comunicação da família em um ambiente seguro. Todos precisam sentir que podem falar sobre os seus sentimentos sem medo de humilhação. Quando um filho compartilha um erro ou um cônjuge revela uma dificuldade, a primeira resposta deve ser acolhimento e escuta, sem julgamentos. E por último, lembre-se de que as suas palavras estão formando a próxima geração. Os filhos costumam reproduzir a maneira como aprendemos a se comunicar. Uma criança que cresce ouvindo respeito tende a falar com respeito. Como disse Virginia Satir, uma das pioneiras da terapia familiar, as palavras que usamos criam a realidade em que vivemos. Entendemos que as palavras têm o poder de aproximar ou afastar, de fortalecer ou ferir, de encorajar ou desanimar. que dentro da sua casa elas sejam um instrumento de amor, de orientação, de respeito e esperança. Mas e aí? Você gostou desse conteúdo? Então compartilhe a nossa programação com amigos e familiares e continue nos acompanhando. Fique atento porque a qualquer momento estaremos de volta com mais reflexões que podem transformar a sua vida. Um forte abraço e até breve.
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1: 19 horas e 1 minuto.
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1: Sete horas e sete minutos na capital paulista, horário oficial de Brasília. Hoje, domingo, 19 de julho de 2026. Recebam a paz do Senhor, queridos e amados ouvintes da Rádio Deus e Amor. Estamos ao vivo aqui diretamente da Central de Produção Internacional, aqui na sede mundial, no Templo da Glória de Deus. Hoje é uma noite especial, é um domingo abençoado, onde Deus nos proporcionou esta oportunidade de estarmos aqui na presença de Deus, glorificando e exaltando na beleza da sua santidade. Hoje, quem comunica a todos vocês neste momento, Diácono Lindenberg Araújo, eu mesmo, na mesa de comunicação, nosso irmão Hamilton. Nós permaneceremos juntos neste propósito, até as 23 horas, falando do amor de Deus, falando do amor daquele que nos amou primeiro. Então, portanto, fique conosco nesta programação, porque teremos Palavra de Deus, Pão Diário, teremos oração, teremos bloco de notícias, teremos louvores, testemunhos, aquilo que tem edificado os nossos irmãos ouvintes da cadeia de rádio Deus e Amor do Brasil e do mundo. Traremos esta edificação espiritual através destes depoimentos e seremos edificados, fortalecidos. Talvez você está em casa, estará abatido, está frustrado, está com desânimo no coração, mas através dos testemunhos, das canções, sim, da gravadora MC Music, nós seremos fortalecidos através também das canções. Isto tudo acontece aqui na Rádio Deus e Amor, programa A Voz da Libertação.
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1: É isto aí, vamos lá para os canais de comunicação da nossa Igreja Pentecostal Deus e Amor. Temos aqui também, você que tem celular, você que tem iPhone, você poderá baixar o aplicativo da Rádio Deus e Amor, o aplicativo da Igreja Deus e Amor. Também temos o site ipda.com.br, Facebook Igreja Deus e Amor, e também temos o Instagram oficial da nossa Igreja Deus e Amor, Igreja Deus e Amor Oficial. 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Você poderá acompanhar 24 horas por dia, orações ininterruptas, orações, clamor, orações de busca, de intercessão, muitas pessoas do Brasil e do mundo orando por você e com você. Portanto, está aqui, estes são os canais de comunicação, você ficará por dentro de todas as nossas programações, inclusive tem muita novidade vindo aí no decorrer desta semana. Não fique por fora não, fique por dentro de todas as nossas programações aqui na Rádio Deus e Amor, a voz da libertação.
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3: Meu nome é Luiz Helena, moro no Jardim Metrópolis, conheço a IPDA, a Deus em Amor, através da minha irmã que congrega aqui perto, no Periquito, próximo a Caxias, São João de Meriti, e fazendo uma campanha para minha mãe há 6 anos atrás. Ela foi curada do câncer no seio. E também fazendo uma campanha para a tia do meu esposo, que mora em Itaperuna. Ela estava com 3 caroços no cérebro e fez a operação, mas a cabeça dela não quis cicatrizar nem fechar. 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
1: Glória a Deus, glória a Deus, glória a Deus. 19 horas e 13 minutos na capital paulista. Sejam todos bem-vindos, ouvintes da Rádio Deus é Amor. Meu Deus, estou muito feliz, estou muito contente por estar aqui juntamente com todos vocês, ao vivo nesta programação. Temos muitas pessoas já enviando aqui as suas mensagens, pedidos de oração. Participe, envie a sua mensagem para o nosso WhatsApp, DDD 11 98292 3392. Este é o nosso contato. Você poderá entrar em contato conosco diretamente aqui na Rádio Deus e Amor, e nós estaremos respondendo todos vocês, orando também por todos vocês. Esta é uma programação onde nós temos este intuito: orar, interceder pela vida de cada um de vocês. Talvez, inclusive, muitas pessoas agora que nos ouvem estão enfermos, desanimados, desapercebidos, mas todavia Deus confirmará a bênção sobre todos vocês. Temos aqui nosso irmão David Ezequiel. Ele está falando aqui: buenas noites, Deus te bendiga, amém. Glória a Deus, olha, é espanhol, hein? Maravilha. É o José Antônio de Oliveira, está pedindo oração por ele. Nós estaremos orando por ele, sim, hein? Clamaremos por ele. E vai ser uma bênção esta programação nesta noite de domingo. Que bênção. Temos aqui nossos irmãos lá de BH, glória! O povo mineiro está conosco aqui nesta programação, hein? Pessoal, a nossa rádio está com áudio muito baixo aqui em BH. Vamos entrar em contato para nós resolvermos isso, tá bom? Mas ela está acompanhando aqui, ó, está acompanhando a Rádio Deus e Amor lá em Minas Gerais. Que Deus abençoe, amém? Em nome de Jesus Cristo, tenta reiniciar o celular, talvez entra no aplicativo novamente, vai dar tudo certo e você acompanhará a nossa programação através do seu celular, do seu iPad, do seu iPhone, amém? Que Deus abençoe a todos vocês que já estão enviando a sua mensagem para o nosso WhatsApp da Rádio Deus e Amor. Temos aqui nosso irmão João, está pedindo oração, está muito abalado, está angustiado, mas irmão João, o Senhor não está só. Nós entraremos nesta guerra juntamente com você e estaremos orando pela sua vida. E pode ter certeza, irmão João, hoje a bênção chegará na tua vida e na tua família, em nome de Jesus. 19 horas e 15 minutos, esta é a Rádio Deus e Amor.

Selma, Selma Lima. Eu estou aqui para me dar o testemunho, para glorificar o nome do Senhor Jesus e para edificar a vida dos ouvintes. Eu, em janeiro de 2019, eu fui fazer um exame de rotina e constatou que eu estava com um tumor de 10 centímetros no ovário. Aí, naquele momento, eu entrei em desespero. No mesmo dia, eu mostrei para o médico e ele falou que era cirúrgico. Aí, eu fui em vários médicos e consegui marcar pelo SUS para dia 11 de março. Fez a cirurgia. Só que eu achei que eu só ia fazer a cirurgia e voltar para casa durante 3 dias. Só que mudou. Chegou lá, o tumor estava com 12 centímetros, já tinha ido para vários órgãos. O médico teve que tirar os dois ovários, as duas trompas, o útero, e ainda tinha tumores enormes na bexiga. Naquele momento, eu fiquei apagada, né? 3 horas de cirurgia, fui perdendo muito sangue. Meu sangue é O negativo, não tinha como repor, eu precisava de 5 bolsas, só conseguiram 2. E aí, naquele momento, eu fiquei sem oxigênio e a pressão caiu. Nesse momento que eu creio que Deus colocou suas mãos, que o impossível, o médico não pode, mas o nosso Deus pode. E nessa hora, Deus colocou as mãos e me deu a vida. E aí, fiquei internada durante 11 dias, com sonda, voltei para casa com sonda, voltei, tirei os pontos. E no dia 11 de abril, para minha tristeza, o médico falou: Selma, o que a gente não esperava aconteceu, você está com carcinoma seroso. Eu tirei os órgãos, mas o que ficou no seu intestino, se eu tirasse, eu tiraria a sua vida. Naquele momento eu entendi que só Deus podia me ajudar, que a medicina já não podia fazer nada, só Deus. Eu falei que eu vou continuar crendo em Deus. Fui para casa, não desisti e continuei crendo em Deus. Aí dia 30 de abril eu vim aqui na sede, eu falei com Deus: Senhor, eu creio que eu vou voltar aqui para contar o testemunho da minha cura. E para a honra e glória do Senhor, eu estou aqui contando o meu milagre. Que Deus pode. A médica falou que era 5 meses. E a médica me desanimou de todo jeito. Falou que minha crença não me curava. Que o tipo de câncer meu, ela não sabia onde eu arrumei aquele tipo de câncer. Me desenganou 2 vezes. Aí eu fiz a quimio. Ela falou 5 meses de quimio. Mas depois você vai ter que fazer uma cirurgia para tirar o resto de câncer que vai ficar. Para a honra e glória do Senhor, foram só 4 meses. Em setembro, a médica falou: Selma, não existe mais câncer em você. Glória a Deus. Nosso Deus é poderoso. Eu não posso, você não pode, nós não somos e não podemos nada. Mas o nosso Deus Todo-Poderoso, Ele pode. Ouvinte, não desista das suas lutas. Talvez você está em casa hoje com um tipo de câncer, não sei o que é que passa, qual a tribulação que você está enfrentando. Mas não deixe de crer e de buscar a Deus. O nosso Deus, Ele é vivo e Ele cura. Ainda que a medicina te desanime, a palavra de Deus, ela é viva e edifica. Para a honra e glória do Senhor, eu já fiz 2 tomografias, 2 ressonâncias, para a honra e glória do nosso Senhor, não existe mais câncer. Glória a Deus. O nosso Deus, quando Ele cura para sempre. Eu estou aqui para glorificar a Deus. Enquanto eu viver e Deus me der voz, eu vou falar para o mundo todo que Deus pode curar. O homem não pode, nós não podemos, mas o nosso Deus, Ele pode e Ele cura. Não desista, não deixa Deus. Ele é o único que pode. Não tem outro Deus, não existe outro. Mas o nosso Deus vivo, Ele pode, Ele cura. E eu sou a prova viva aqui, Selma Lima da Silva. Esse testemunho é para edificar o nome do nosso Senhor.

0: Milagres, milagres e milagres na Igreja Pentecostal Deus e Amor. Deus está curando, Deus está libertando vidas onde muitas pessoas chegam oprimidas, depressivas, enfermas, mas recebem um milagre para a glória de Deus. Assim como fez na vida da nossa irmã Selma, o milagre não cessou. A palavra de Deus nos afirma, quando Jesus chega perante Marta e Maria, Lázaro está morto, elas estão desesperadas já faz 4 dias, Jesus já foi notificado isto, mas ele era para ter chegado no segundo dia, no terceiro dia, mas Jesus chega no quarto e elas ficam desesperadas. Mestre, se o Senhor estivesse aqui, Lázaro não teria morrido. Mas Jesus olhou para Marta e Maria, lançando aquela palavra profética, poderosa. Meu Deus, que tremendo. Jesus disse, eu sou a ressurreição e a vida. Aquele que crê em mim, mesmo que esteja morto, viverá. Meu Deus, que coisa tremenda. Jesus é o Deus do impossível. Ele sempre chega na hora certa para curar, para transformar, para abençoar. Você que está me ouvindo agora, Jesus não perdeu o controle da tua vida, meu irmão. Jesus não perdeu o controle da tua história. Ele vai realizar o milagre na sua vida. Amém? Temos a nossa irmã Lene Lúcia, está nos ouvindo lá de Porto Velho, Rondônia. Seja muito bem-vinda, minha irmã. Que Deus abençoe. 7:21, vamos agora com uma palavra com o pastor Lourival de Almeida. Pão Diário, sim. Daqui a pouco, voltamos com todos vocês.
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2: Eu me lembro, ouvintes amados, é como se eu estivesse lá. Aquela conversa, né? Que para os discípulos parecia ser até uma conversa frustrante. Mas para nós, mesmo já tendo passado tanto tempo, aquela palestra, aquela conversa, ainda é uma luz para nós, é uma indicação. Estou falando de João 14. Vou preparar-vos lugar. Vocês sabem o caminho. E também, mas nós não sabemos o caminho, não. Não sabemos nem para onde o Senhor vai. E Jesus fala, olha, eu sou o caminho, a verdade e a vida. Ninguém vem ao Pai senão por mim. E eu acredito, ouvintes, que houve ali naquele momento, né? Olhares diferenciados. E Filipe ainda tenta dar uma aliviada, né? Mostra-nos o Pai. Mas também não dá certo, não. Então Jesus retorna ao argumento principal, agora mais enfático. Filipe, há tanto tempo que eu estou convosco, e não me conheces? Não me tens conhecido? Quem me vê a mim, vê o Pai. Como me dizes tu, mostra-nos o Pai? É interessante. Aqueles homens, como poderiam imaginar o alcance dessas palavras? Jamais pensariam eles que, na rudeza do seu entendimento, enfim, que aquelas palavras seriam palavras basicamente eternizadas. Como haveriam de supor que Jesus, que o Mestre, que se apresentava como o caminho, estava fazendo ali uma síntese da sua missão, envolvendo motivações, modo de agir, sentir e pensar, além de revelações sobre Deus e os homens? Como poderiam aqueles discípulos assustados naquele momento supor que, ao fazer esse caminho, ele esperava que os seus discípulos tivessem o mesmo sentimento que ele? Que entre eles brotasse de um amor de tal maneira e que absolutamente tudo desaguasse em um? Como poderia imaginar aqueles homens rudes que, além das palavras das Escrituras, Deus se faria um menino de manjedoura e, ao final de tudo, venceria o mundo, o maligno, como uma ovelha de matadouro, para revelar-se a quem tivesse olhos para ver? Olha, ouvintes, os discípulos não podiam imaginar naquele momento que o mestre esperava que eles, ao compor o seu corpo, tudo fizessem por amor. Eu estou falando um pouquinho sobre a questão do corpo, a questão das realizações, a questão de onde você se identifica dentro da obra de Deus, a questão de que ou fazemos tudo unidos ou estamos derrotados. Não é? Ou fazemos tudo, todas as coisas unidos, ou não teremos para onde ir. Como poderiam compor uma igreja se não entendesse o caminho, se não entendesse, não entendesse a verdade, se não entendesse os objetivos, se não entendessem o desprendimento, se não entendesse as questões do amor? Esse amor que nasce aparentemente misteriosamente, mas que se derrama concretamente em cada pessoa, em cada grupo, em cada igreja, com gestos. O gesto do renunciar a si mesmo, o gesto do serviço, o gesto do me motivo para fazer tudo, me motivo para cumprir a minha missão, me motivo seguir na caminhada. Ouvintes amados, é tão importante nós decifrarmos as situações. É importante. Jesus quer que nós o sigamos em tudo. Jesus quer que onde quer que eu esteja, vocês também estejam. Ao Pai, por mim. Estou convosco, conheci então o Pai. Tem moradas preparadas. É uma questão de junção, é uma questão de, como se diz hoje, né? Juntos. Como se diz hoje? Grudados. Misturados. Seguindo o Mestre. Ultrapassando qualquer tipo de barreira, seja a própria barreira da vida, mas enquanto em vida, seguindo, fazendo, no caminho. Os discípulos não imaginavam, creio eu que eles não tinham uma noção exata daquela conversação. Eu tenho certeza absoluta que a questão do amor se sobrepõe. Quando você ama a Deus, quando você ama Jesus Cristo, você ama a sua própria vida e você ama a vida dos outros. Você ama ser um missionário, você ama fazer parte do corpo. Porque sem amor, mesmo que os discípulos seguissem, andassem pelo caminho, fizessem a missão, até mesmo praticassem gestos de renúncia, sem amor, mesmo que desse os seus corpos para serem queimados, não valeria nada. Isso significaria que estariam fazendo um monte de coisa, mas não estariam no caminho. Como poderiam imaginar que sem Jesus eles não poderiam fazer nada? Jesus partiu. Após a sua partida, a igreja, ela foi edificada, foi articulada. E membros foram aparecendo para produzir o crescimento de um corpo. E esse corpo, ele é edificado, ele cresce na base do serviço, na base da nossa entrega. E isso nem sempre é indolor. Isso às vezes é bastante sacrificial. Mas o crescimento acontece. Em alguns momentos quase que imperceptível. Mas por meio das atitudes e dos sentimentos, às vezes tão sutis, às vezes através dessa demonstração sua de ternura, de afeto, de misericórdia. Deus vai usando você para que pessoas venham ao conhecimento do Senhor e passem a andar no caminho, portanto venham ao Pai. e vindo ao Pai caminhe até alcançarem aquilo que Jesus foi preparar para que onde quer que Ele esteja, nós também estejamos. Nós fazemos parte de um corpo, prezado ouvinte. Eu tenho orientado os irmãos, não dá para achar que é obrigação só desse ou daquele, é obrigação de todos nós levar a palavra de Deus. Os filhos de Belial não param e aparentemente são bem espertos, não é? Cada dia, cada momento é uma moda nova, uma maneira nova de dissuadir o povo de Deus a respeito das suas convicções espirituais. A cada dia é uma forma mais de fazer com que as pessoas se desanimem de servir a Deus. Quantas pessoas se sentem humilhadas pelas coisas que têm vindo, têm aparecido, em forma até de leis, não é? Que parece humilhar todos nós que servimos a Deus, mas nós não temos de parar, não. Nós temos que continuar levando a palavra de Deus o dia todo, todo dia, toda noite. A caminhada, ela teve o seu início, mas ela vai ter o seu fim também. Que vai ser nos braços do Pai. Mas temos de fazer a nossa parte, porque os filhos de Belial estão fazendo a parte deles. Não é? Creio que quando Jesus falou para os discípulos naquele dia, não sei se era noite, enfim, talvez a forma que Jesus falou seria informação demasiada para o momento. Precisariam de tempo, de discernimento. Precisariam aprender a morrer o dia todo para então chegar a viver. Chegar ao fim da caminhada. Quero que você pense, ouvinte. Quero que você pense em relação ao futuro da Igreja do Senhor. Pense um pouquinho. Existem alguns países que a Igreja do Senhor estão virando pubs ou botecos, salões de festas. Porque um dia, eu acredito que as pessoas foram achando que não, a responsabilidade não é minha, não é comigo que está. E aí vai para um, para outro, começa o deixa que eu deixo, de repente o inimigo, ele não para. É tempo de nós voltarmos a nossa atenção para as palavras de Cristo. Podemos ver o Cristo como aquele Cristo que suportou tudo ali na cruz do Calvário, ou até quem sabe para aquele menino da manjedoura ali na sua fragilidade, o menino se nos deu, sem soberba, títulos, cargos, sem, eu diria, muitas percepções seculares, sem técnicas, eu diria, não é? Sem sistemas e planilhas, mídias, sem internet. Mas o que aconteceu, aconteceu. O Evangelho sobreviveu, sobrevive, chegou até nós. E da gente para frente, como é que vai fazer? Estaria a palavra de Deus fadada a terminar de uma forma trágica? Alguém vai dizer, mas não, nunca tivemos tantos programas como estamos tendo, nunca tivemos tantos movimentos. Mas eu não estou falando de movimentos apenas, eu estou falando da legitimidade deles. Eu estou falando do que realmente representa o que Jesus nos deixou para fazer, para realizar.

0: Verdade, eu sou o caminho, eu sou a vida. Conhecendo Deus, você conhece o caminho. Não queremos ver hoje pessoas exasperadas, como o gato lá de Alice, né? Como saber o caminho se nós não sabemos nem onde o Senhor vai? Eu sou o caminho, é nesse caminho que o Senhor Jesus quer que nós andemos e que as pessoas caminhem, mas caminhos alternativos não levam. Olha, aonde que o Senhor quer que nós estejamos? Então é hora de nós entendermos o corpo. É hora de nós obedecermos a mente. O cabeça que é Cristo. É hora de nós deixarmos de ser indiferentes. E fazer. Deus, não é que Deus está cobrando, mas Deus está nos avisando. Deus está falando conosco. Vamos fazer o que é preciso ser feito. Cada um tem a sua missão. Todos nós devemos fazer, nos animar. Eu sei que você precisa de um descanso, num final de semana cansativo, cidades estressantes, mas é o reino de Deus que vem primeiro. Tira o seu descanso, claro que pode. Tira as suas férias, claro que pode. Mas nós temos de trabalhar enquanto é dia. Vamos fazer a obra de Deus. Vamos fazer a vontade de Deus. Vamos entender o corpo. Tudo por amor.
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2: A paz do Senhor, irmãos. Sou de Viema, Mato Grosso do Sul. O meu nome é Cristiane. E eu quero dar uma boa noite para todos os irmãos de todo o Brasil. Amém?
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1: 7:39. Sejam todos bem-vindos, queridos e amados ouvintes, vocês que chegaram agora. Esta é uma programação ao vivo aqui da Central de Produção Internacional da Rádio Deus e Amor. Nós estamos aqui para falar do amor de Cristo, para falar do amor daquele que nos dá este amor, não é? Mesmo não merecendo, mas Deus nos traz este amor, esta graça. E eu estou falando dele mesmo, Jesus de Nazaré. Que Deus em Cristo abençoe. Daqui a pouquinho nós vamos falar com Deus em oração. Teremos um quadro em espanhol. Daqui a pouco também teremos mais testemunhos, mais louvores da gravadora MC Music. Portanto, todavia, continue enviando a sua mensagem para o nosso WhatsApp, DDD 11 98292 3392, e nós estaremos aqui respondendo todos vocês que enviarão as suas mensagens, e nós vamos também orar por todos vocês. Temos aqui, por exemplo, nosso irmão Haroldo. A paz do Senhor Jesus, amado irmão, peço oração, estou com tosse, gripado, febril, garganta ardendo, e sou aqui de Taboão da Serra, São Paulo. Estou em constante oração em favor de todos vocês. Fica na paz do Senhor. Amém, meu irmão? Estamos aqui já anotando seu pedido de oração. Amém? Porque daqui a pouco nós faremos, sim, com toda certeza, esta oração especial, oração de intercessão, e apresentaremos todos vocês em oração. A Bíblia Sagrada, ela nos diz que a oração do justo pode muito em seus efeitos. Então, se você crê, nós vamos orar e Deus vai derramar da sua graça. Amém? Então, temos aqui também nossa irmã Senira. Gratidão, Deus abençoe vocês, a paz do Senhor Jesus. Que Deus abençoe, serva de Deus. Deus abençoe, povo de Deus, vocês que estão aí agora sintonizados na Rádio Deus e Amor. Inclusive, este quem comunica com todos vocês, Diácono Lindenberg Araújo. Se porventura você chegou agora, eu sou seu irmão em Cristo, Diácono Lindenberg, aqui da Central de Produção, da Sede Mundial. Nós estaremos comunicando com todos vocês até as 23 horas, falando do amor de Deus para os nossos corações. E vamos sair nesta noite edificado, fortalecido por Deus, através das bênçãos do Senhor. Por quê? Porque a bênção de Deus, ela enriquece e não acrescenta dores. Daqui a pouquinho nós ouviremos este quadro, Caminhando com Deus. Então prepare o seu coração, porque você ouvirá este quadro, Servo de Deus, e será abençoado por Jesus. 7:42.
2: Antônio Ribeiro da Silva Filho. Eu sofria uma dor de cabeça tão grande que eu olhava nas paredes. Aonde que eu ia bater a cabeça nas paredes, que não suportava a dor de cabeça? Eu ia nos médicos, diversas vezes eu fui no médico. Quando foi um dia, aqui os peitos assim, mas eu tão inchado que eu não podia nem suportar de tanta dor. Aí me trouxeram aqui no Hospital Sorocabano, na Lapa, e deixaram lá para fazer o exame. O médico mandou deitar numa maca, encostado na parede. Quando terminou, o médico falou: o senhor não pode andar sozinho. O seu coração está estourado e tem uma vazão no coração. É só o sangue derramar, o senhor cai morto. E eu lá sentado, e eu ouvia um médico falar para o outro: esse aí está morto. Esse aí está morto. O médico mandou em Barueri tirar a chapa da cabeça. Quando tirou a chapa, que descobriu que tinha tumor na cabeça, que tinha estourado para dentro, que tinha estourado o coração. Os médicos, só de ver o estrago que estava na cabeça, os médicos já desenganaram. E eles não sabiam do problema do coração, só da cabeça. Eles desenganaram. Procuraram abrir a cabeça para fazer uma janela, para fazer curativo. Não acharam o lugar. Mas eu tinha aceitado a Jesus, né? Eu sabia que Jesus ia dar a vitória. Pedi a misericórdia do Senhor. Mas ouvindo o programa Voz da Libertação, e ouvi o missionário dizer: o sangue de Jesus tem poder. O sangue de Jesus tem poder. E eu criei fé. Acreditei que o Senhor ia dar vitória. Quando foi uma noite, eu senti que aqui na cabeça, assim, tinha uma lavareda de fogo dentro da cabeça. Aí parece que encheu a mão na cabeça, assim, e foi arrancando aquilo. E o Senhor deu força. E graças a Deus, eu levantei, saí caminhando, não ficou sequela, não ficou nada. Graças a Deus. Senhor, agradeço ao Senhor Jesus, foi uma grande vitória. Hoje, graças a Deus, estou muito bem. Não sinto nada do coração, nada. Jesus que curou, através da oração da Igreja Deus e Amor. Antônio Ribeiro da Silva Filho, Jardim Isaura, Santana do Parnaíba.
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1: Glória a Deus, Avenida do Estado, 4568, é o endereço da tua bênção. Entrada principal, Avenida Prefeito Passos, número 10. E estas bênçãos acontecem não somente aqui na sede mundial, hein? Mas também em todas as igrejas do Brasil e no mundo. Sim, Deus está operando milagres e maravilhas na Igreja Pentecostal Deus e Amor. Portanto, ouvintes, vamos agora para este quadro, uma palavra de Deus, presbítero Irineu Palácios, caminhando com Deus. Este é o quadro que nós ouviremos e daqui a pouquinho nós voltamos com vocês.
4: 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Bienvenidos una vez más a este espacio especial. 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Todos tenemos pecado. 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Te hago una pregunta. ¿Nunca has mentido? Creo que no, en toda tu vida. Seguramente habrás dicho una mentira. ¿Y cómo se le llama a uno que miente?
5: mentiroso, y esto es infracción a la ley de Dios. No dirás falso testimonio, no mentirás. Ahí ya encontramos una falla. Sin hablar mucho, entonces es importante entender que todo ser humano ha pecado, ha fallado, y necesitamos, para recibir el perdón, reconocer, confesar nuestros pecados, reconocer el pecado delante de Dios para que seamos perdonados. Hay un pasaje muy importante que nos ayuda a entender cuando Pedro dio el discurso allí en el pórtico de Salomón, en Hechos capítulo 3, versículo número 19. 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Según Pedro, pide arrepentimiento y conversión para que sean borrados nuestros pecados. 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Es más, siento haberlo hecho. El arrepentimiento es la metanoia, el cambio de mente. 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Porque ahora que yo me arrepiento, procuraré obedecer la palabra de Dios. Procuraré vivir en la palabra de Dios. Lo mismo que nos habla en Proverbio. El que confiesa y se aparta, ¿qué dice? Alcanzará misericordia. Y en esta parte encontramos, nosotros recibiremos tiempos de refrigerio, es decir, tiempo de alivio de la presencia del Señor, y Él va a enviar a Jesucristo, que antes ya fue anunciado para nosotros. Es muy importante reconocer que somos pecadores, porque la palabra de Dios cierra todo bajo pecado. 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Dice lo siguiente: si decimos que no tenemos pecado, nos engañamos a nosotros mismos, y la verdad no está en nosotros. 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Si decimos que no hemos pecado, le hacemos a Él mentiroso y su palabra no está en nosotros. Bien claro, debemos de reconocer que somos pecadores. ¿Para qué? Para recibir el perdón de nuestros pecados y ser limpiado de toda maldad. De otra manera, no hay perdón de pecado. 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

0: 7:59, horário oficial de Brasília. Vamos agora, irmãos ouvintes, para a identificação das emissoras. E lembrando que daqui a pouco temos bloco de notícias, também teremos oração. Então prepare-se, fique conosco, permaneça conosco nesta mesma sintonia, nesta mesma fé, neste mesmo propósito, porque eu quero ter este prazer, este privilégio de orar pela sua vida. Vamos lá? Identificação das emissoras e já voltamos com vocês.
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1: 20 horas e 1 minuto.
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2: 8:08. É isso aí, ouvintes. Voltamos com todos vocês, com mais interação, com mais canções na nossa gravadora MC Music. Mas eu quero destacar aqui, hoje, dia 19 de julho de 2026, hoje é o dia da caridade. Meu Deus, o dia do amor. E vamos mostrar isto biblicamente, trazendo a luz das Escrituras, que dentro da palavra de Deus, de Gênesis a Apocalipse, nós podemos contemplar e ver o amor de Deus que move em direção à igreja, relacionado este amor para conosco e este mesmo amor de Gênesis a Apocalipse. Ele é movido em nossos corações também no tempo atual onde nós vivemos. Nós vamos ver isto. O apóstolo João, ele vai trazer menção à palavra de Deus, onde está escrito, 1 João, 1ª epístola de João, capítulo de número 4. Amados, amemo-nos uns aos outros, porque o amor é de Deus, e qualquer que ama é nascido de Deus e conhece a Deus, e aquele que não ama não conhece a Deus, porque Deus é amor. Olha que tremendo. No amor não há temor. Antes, o perfeito amor lança fora o temor, o medo. Se alguém diz, eu amo a Deus e odeia seu irmão, é mentiroso. Pois quem não ama a seu irmão, ao qual viu, como pode amar a Deus a quem não viu? Que tremendo. Olha só. Então, este amor, quem nos concedeu para amarmos-nos ao próximo. Isto também faz parte do decálogo, do mandamento, dentre os 10 mandamentos. Jesus, o próprio Deus, ele nos ensinou, amarás o teu próximo como a ti mesmo. Então, queridos e amados ouvintes, hoje não é um dia qualquer. É um dia onde nós poderemos não apenas falar em palavras, mas sim demonstrar isto em ação, não julgando, não jogando palavras ao vento, palavras torpe, mas diga para o seu irmão, eu te perdoo, eu te amo, porque Cristo me amou, eu também te amarei. Jesus, ele uniu o amor de Deus ao amor ao próximo. Isto é uma base de toda a fé. Isto é um mandamento. Amarás o teu próximo como a ti mesmo. Meu Deus. Então, queridos irmãos, nós não podemos fazer acepção de pessoas. Cristo não fez isto. Cristo, ele demonstrou amor tanto para o rico como para o pobre. Jesus olhou para o povo que questionava, está entrando na casa de um pecador. Jesus disse, este também é filho de Abraão, porque o Filho do Homem veio buscar e salvar aquele que se havia perdido. Este era o propósito de Cristo. Não amar apenas uma classe de sociedade, mas amar toda a humanidade. Quando ele estava na cruz do Calvário, ele não morreu apenas para os judeus, mas ele morreu, se entregou para todos, todos. Por isso que está escrito João 3,16. Porque Deus amou o mundo de tal maneira que deu seu Filho unigênito, para que todo aquele que nele crê não pereça, mas tenha a vida eterna. Que Deus abençoe. Este é o dia da caridade, é o dia do amor. Ame a Deus. Se você ama a Deus, você amará também o seu próximo. Que Deus abençoe. 8:12.

0: 8 horas e 16 minutos na capital paulista. Que Deus abençoe, amados e queridos ouvintes da Rádio Deus é Amor. Continue enviando a sua mensagem aqui para o nosso WhatsApp, DDD 11 982 92 33 92. Já temos muitas pessoas aqui enviando as suas mensagens. É palavra de Deus, é louvor, é testemunho, e nós ouviremos agora o que Deus está fazendo na Igreja Pentecostal Deus é Amor. Muitas pessoas, inclusive enfermas, recebem um milagre de Deus. Muitas pessoas doentes, desenganados pela medicina, mas recebem o refrigério e a libertação. É isto que Deus está fazendo aqui na Igreja Deus é Amor, no Templo da Glória de Deus. Vamos ouvir testemunhos, relatos do que Deus está fazendo na sede mundial e nas igrejas pentecostal Deus é Amor.
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2: Meu nome é Camila, eu moro em Budas Artes, congrego na Deus é Amor de Itapecerica da Serra. E graças a Deus eu tenho a oportunidade, né, de estar vindo aqui. Então eu trago, né, os pedidos de oração, porque eu creio nas vitórias do Senhor. Assim como o Senhor me resgatou da prostituição, do vício, do crack, da cocaína, de uma vida miserável lá fora, o Senhor tem prometido grandes coisas sobre minha vida. E eu sei que o Senhor, através de mim, resgatará toda a minha família que se encontra ainda no mundo. Muitos são batizados já, né, na Igreja Deus é Amor, só que se desviaram, se encontram no crack, outros, né, pelo mundo. Minhas irmãs cantavam na mocidade, mas se encontram agora no mundo. Mas eu creio que através da minha oração, eu sei que eu estou passando luto, uma luta tremenda, mas o irmão lá, o pastor, falou que é o Senhor me preparando, me lapidando. Irmãos, eu vou ser breve, né, porque tem muitas pessoas querendo testemunhar, mas eu vou contar uma parte, porque eu creio que é importante. A partir do momento que eu nasci, que o Senhor me entregou, né, no útero, no ventre da minha mãe, o Senhor já tinha promessa. E quando eu nasci, os médicos, uma junta de médicos veio a me desenganar. Disse para minha mãe, se ela cresce num Deus, em alguma coisa, era para ela clamar, porque não tinha jeito mais na minha vida. E a partir daquele momento, minha mãe dobrou o joelho no chão e clamou a Deus. E no outro dia, os médicos disseram, um milagre, a tua filha vai viver. Então, a partir desse momento, o Senhor veio trabalhando. Minha mãe criou a gente no Evangelho. Eu digo a vocês que estão em casa, cria os seus filhos na vereda do Senhor. Ensina os teus filhos o caminho que deve andar, e na velhice eles não se esquecerão, assim como aconteceu comigo. Eu fui criada até os 13 anos no Evangelho, só que aí o inimigo me iludiu nas drogas, no mundo, né? Satanás entrou no relacionamento da minha mãe e do meu pai, veio a se separar, e nisso Satanás foi trabalhando, né, na minha família, foi, né, se quebrando a corrente que era, né, a família, que Satanás luta contra a família, e foi indo cada um para um lado. Eu fui me prostituir, né, destruir casais, né, me prostituir, já, né, o Senhor me livrou de muitas doenças, usei crack, baforei cola, lança perfume, seladora, um algo que descola madeira eu cheguei a usar, né, maconha, entrava na igreja com maconha, mas eu me lembrava das promessas que o Senhor tinha sobre minha vida. Quando eu chegava drogada dentro de casa, minha mãe falava, eu tenho orado por você e tenho pedido para que o Senhor abra a tua cabeça como um coco. E eu não entendia e me levantava contra minha mãe, falava, mas como um coco, a senhora quer que o Senhor me mate? E eu não entendia. Hoje em dia eu sei o que é abrir a cabeça como coco. O Senhor abriu meu entendimento, me resgatou lá do mundo da prostituição, das drogas, e hoje em dia, todos aqueles que eu vejo na rua, eu falo da palavra do Senhor, porque sempre quando eu vou na igreja, o Senhor me revela que tem um chamado para mim, nas cadeias, nos hospitais, para pregar para traficantes, e para isso o Senhor me fez destemida desde lá do mundo. Se no mundo eu era destemida, eu peço para o Senhor me encorajar, me dar audácia, para mim sim pregar a palavra dEle. E eu digo a vocês, jovens, que estão se iludindo na prostituição, no dinheiro fácil, nas drogas, né, no álcool, não se iluda, o Senhor Jesus está voltando. Satanás está iludindo vocês para que quando as trombetas vierem tocar, os seus nomes não sejam achados no livro da vida. Não se iluda com esses pastores, esses falsos profetas que dizem que o Senhor só quer o coração. Ei, Ele não quer só o teu coração, Ele quer corpo, alma e espírito em santidade. Apressa-te a encontrar com o seu teu Deus.

sou o Jonathan Miranda, tenho 19 anos. A minha vida antes de conhecer o Senhor Jesus era uma vida muito atribulada. Quando tinha os 14, 15 anos, tinha aquela vontade de conhecer o mundo como era aí fora. E ali foi colocando, surgindo mais amizades no meu caminho, ao qual me levava pra balada, me levava pra lugares onde era de muito risco, me envolvia com pessoas erradas, ficava fumando, bebendo, tinha um vício muito grande que era o álcool, ficava fumando droga. E ali dava muito trabalho pra minha mãe, que é serva do Senhor da Igreja Pentecostal Deus e Amor. Enquanto ela orava, eu tava ali aprontando, fazendo o que não era agrado, porque muitas das vezes o inimigo nos cega e a gente não vê o ponto ao qual nós está chegando. Nós vai se afundando a cada vez mais. E ali o tempo foi passando e cada vez que o tempo passava mais, eu ia me afundando. E chegou um certo dia que eu olhei para minha vida e tava vendo que minha vida tava sem sentido, que não tinha mais solução para mim viver. E pensei em até tirar minha própria vida, porque tava cansado do mundo, tava cansado de viver a vida que eu tava vivendo. E um certo dia Deus enviou duas servas dele no meu lar. E ali ela começou a falar do amor de Cristo e falava, e o Senhor enviava muitas pessoas para falar do amor de Deus percorrente o meu caminho, porque o Senhor já dizia que tinha uma obra em minha vida. E ali, quando o Senhor enviou essas duas servas, ali elas fez o apelo e eu fui e aceitei Jesus como o único fiel e salvador da minha alma. E ali eu falei, eu vou aceitar Jesus, eu quero conhecer esse Jesus para ver como é, se minha vida vai mudar, né? E fui aceitando Jesus e comecei a ir frequentar a igreja e ia para a igreja. E ali o Senhor me libertando. Com menos de um ano, fui batizado nas águas porque o Senhor me libertou, né? E ali, para a glória de Deus, comecei a pregar também. E o Senhor, ele nos dá sempre nova chance, né? Porque minha vida com Jesus, ela mudou muito. Minha vida, antes de sem conhecer Jesus, era uma escuridão. Eu vivia em trevas. Eu não olhava para ninguém, não tinha amor a ninguém, né? E o Senhor mudou muito minha vida. E quero falar para você que se encontra nessa vida, que você pensa que não tem como sair dessa vida, eu quero falar para você que você tem solução sim, porque da mesma forma que o Senhor fez na minha vida, Ele pode fazer na sua vida. Jesus te ama, amém? Eu sou da cidade de Diadema, bairro Serraria, e frequento a Igreja Pentecostal Deus Amor, Vila Santa Maria.

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1: 8 horas e 25 minutos na capital paulista. Que Deus abençoe, servos do Senhor. Bom, já prepare o seu coração, porque daqui a pouquinho, logo mais, 8 horas e 35 minutos, nós estaremos em oração por todos vocês, hein? Nós faremos aquela oração e eu quero interceder, apresentar todos vocês que estão orando, que estarão orando conosco, tá bom? Temos aqui nosso irmão Antônio Pedro, eu quero interagir junto com vocês, envia suas mensagens para o nosso WhatsApp. Boa noite, gostaria de ouvir o louvor da Débora Miranda, gratidão, tá bom? Vamos separar aqui. E logo mais nós vamos colocar este louvor e também dedicação a todos vocês. Ele que está falando lá de Capão Redondo, aqui de São Paulo, que Deus abençoe nosso irmão Antônio. Temos também aqui nosso irmão, nossa irmã Maria. Graça e paz, meus irmãos. Pedido de oração, Maria e família. Deus abençoe. Amém. Temos também aqui nosso irmão Adriano. Glória a Deus, que bênção. Muitas pessoas participando. Eu estou ligado todos os dias no programa Voz da Libertação e peço oração, um louvor também ofereço para minha esposa. Que bênção, olha só que tremenda. Nossa irmã Tatiane, 18 anos na IPDA. Ele é de outro ministério, mas a esposa faz parte da Igreja Pentecostal Deus e Amor. Nós vamos dedicar este lindo louvor, esta linda canção, já vamos separar. Verei o Céu, nossa irmã Mariana e Kellen. Este louvor da gravadora MC Music, e eu quero dedicar este hino, este louvor a todos os irmãos, as irmãs, ouvintes do programa Voz da Libertação, amém? Vocês serão abençoados por Deus. Temos aqui nosso irmão Geraldo, Deus abençoe também, servo de Deus, amém, glória a Deus. Muita gente participando nesta noite abençoada. Temos aí nosso irmão Nadir, vou aí amanhã em nome de Jesus levar meu irmão que está precisando de libertação, está usando droga, ele vem de Curitiba, para ir aí. Ô glória, vem cá, meu irmão, vem para cá, traz ele mesmo. Nós estaremos orando por todos vocês e toda a família. Inclusive, já quero deixar aqui o horário dos nossos cultos. 7 da manhã, às 9 horas, 11:30 da manhã, às 3 horas da tarde e às 7 da noite. Amanhã, segunda-feira do pão, então temos horários. Temos cultos em 5 horários, então vocês poderão estar aqui em um destes horários, inclusive nestes intervalos de culto, temos o santuário de oração também, que é oração 24 horas, tá bom? Então vocês que chegarem aqui na sede mundial, vocês poderão entrar no santuário, orar em qualquer horário, não tem intervalo, não. É 24 horas, não cessa, orações constantemente, pessoas orando, clamando pela sua vida, aqui na sede mundial, aqui no nosso estacionamento da nossa Igreja Deus e Amor. Os cultos acontecem no salão de número 2, Templo da Glória de Deus. Vocês poderão chegar aqui, deixar o teu automóvel, a sua moto e deixar aqui no estacionamento, é gratuito, não paga nada e você poderá vir cultuar a Deus tranquilamente aqui na sede mundial. Vamos ouvir agora este belo hino, bela canção, Verei o Céu, Mariana e Kellen.

0: 8 horas e 32 minutos, olha aí que linda canção, hein? Que bênção, glória a Deus. E esta canção, este louvor, você pode encontrar no YouTube, na página oficial ali da nossa igreja Pentecostal Deus e Amor. Você poderá ouvir, acompanhar e também em uma de nossas livrarias, você poderá também adquirir o CD da gravadora MC Music. Vamos agora para este quadro, Bloco de Notícias, Melhor Idade. E logo após, em seguida, nós estaremos fazendo a oração de gratidão. 8 horas e 33 minutos.
1: 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Passos de Saúde. A caminhada diária fortalece o coração e melhora a disposição.

0: fechados é obrigatório para evitar escorregões ou bolhas. Então, caminhar em locais planos e seguros, como praças e parques, evita o risco de tropeços. A hidratação antes e depois da atividade protege o corpo contra o desgaste excessivo. Manter o corpo em movimento devolve a autonomia e a confiança para realizar as tarefas diárias. A atividade física feita com moderação e respeito aos limites traz benefícios incalculáveis. A vitalidade na terceira idade é fruto de uma rotina ativa e cheia de cuidados constantes. Casa segura. Pequenos ajustes no lar evitam quedas e protegem a saúde do idoso. A maior parte dos acidentes envolvendo pessoas da terceira idade acontece dentro de casa. Isso mesmo. As quedas são perigosas e podem resultar em fraturas graves e longos períodos de internação e recuperação. Adaptar os cômodos é uma medida de urgência para garantir a segurança aí dos idosos no dia a dia. Tapetes soltos pela casa são verdadeiras armadilhas e devem ser totalmente retirados. Iluminação dos ambientes precisa ser clara, principalmente nos corredores e escadas. Deixar uma luz suave acesa durante a madrugada ajuda muito na locomoção segura até o banheiro. Os fios de aparelhos elétricos nunca devem ficar cruzando o caminho ou no meio do chão. Móveis muito baixos ou instáveis precisam ser substituídos ou fixados nas paredes da casa. O calçado usado dentro de casa deve ter o solado de borracha firme para evitar escorregões. Um ambiente organizado e livre de obstáculos proporciona liberdade de movimento e sem medo. A prevenção é, sem dúvida, aí um ato de cuidado muito eficaz para proteger os idosos. Uma casa segura garante que a melhor idade seja vivida com tranquilidade e proteção.
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2: Glória a Deus! 8 horas e 36 minutos aqui na capital paulista. Eu quero convidar todos vocês a fazer este momento de oração, clamarmos ao nosso Deus. Cremos que Ele nos dará força, autoridade, graça para permanecermos firmados na rocha. Portanto, ouvintes, oremos ao nosso Deus. Poderoso Deus, maravilhoso, bendito e eterno Pai, Senhor meu Deus poderoso, queremos te agradecer, meu Pai, por este momento de oração, por este momento de intercessão, de clamor. Meu Deus, eu quero apresentar, meu Pai, os teus filhos, primeiramente te agradecer por cada vida, por este momento de oração, por este momento de clamor, por este momento de intercessão, ó Deus. Nós queremos te adorar, enaltecer o teu nome, Todo-Poderoso. Senhor, todos nossos ouvintes, todos aqueles que pediram oração, que fizeram o seu pedido, quantos agora necessitam de um milagre, necessitam da cura, necessitam da libertação. Pai, somente o Senhor é o Deus que realiza um milagre. Senhor, abençoa nossa irmã Cecília. Senhor, vai visitando a tua filha, dando força, graça. Move a tua mão poderosa e realiza um milagre também na vida do seu filho Gustavo. Senhor, vai ao encontro, realiza a tua obra. Dai a grande bênção, a vitória, meu Deus, para o teu servo, para a tua serva que está ouvindo esta programação. Deus, vem confirmar a tua bênção, vem dar saúde aos teus servos. Pai, nós estamos vivendo em momentos, ó Pai, de tribulações, momentos de adversidades, momentos de angústia, mas o Senhor é o Deus que traz fortalecimento espiritual, Deus da glória. Eu creio, ó Pai, de amor e de bondade, que o Senhor está conosco neste momento, ó Pai da glória, que o Senhor está ouvindo a oração do teu servo, que está clamando, orando por milagre, orando por este milagre, por este livramento. Deus, confirma a tua

obra, a tua bênção sobre a tua igreja. Nós queremos te agradecer, meu Pai, por este momento de intercessão, por este momento de clamor. Deus, grande é o Senhor e muito digno de louvor. Meu Deus, oh meu Pai, o salmista, ele vai expressar a sua gratidão, porque ele declara: eu amo ao Senhor, porque ele ouviu a minha voz. Eu amo ao Senhor, porque ele ouviu a minha súplica. Portanto, eu invocá-lo-ei enquanto eu viver. Deus da glória, graças nós te damos, ó Deus, porque o Senhor está ouvindo a oração do teu servo, a oração, a súplica do teu filho que está clamando. Ó Deus, quantos estão desanimados, estão fracos na fé, mas Deus é o Deus que restaura, Deus é o Deus que cura, Deus é Deus que restitui. Pai, em todas as áreas desta pessoa, vai curando agora, meu Deus, vai realizando a tua bênção. Pai, visita agora, meu Pai, esta pessoa que está com problema no joelho, este ressecamento nos ossos. Pai, estas inflamações, estas infecções, estes tumores, estas enfermidades, estas doenças, saiam agora! Em nome de Jesus Cristo, caiam por terra, pelo poder que há no Todo-Poderoso. Eu te repreendo, enfermidade maligna, obras malignas, destruidora, principado, sai daí agora! Em nome de Jesus Cristo, Deus, nós queremos te glorificar e confirmar a bênção, ó Pai, sobre a minha vida, sobre cada ouvinte, sobre cada um deles que estão conosco nesta programação. Confirma a tua obra, confirma a vitória, o grande milagre, Senhor, para a glória do teu nome, em nome de Jesus.

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1: Estou aí, ouvintes, 8 horas e 42 minutos aqui ao vivo. Estamos ao vivo aqui em São Paulo. Tempo e temperatura neste exato momento. Temperatura atual 24 graus Celsius. Sensação térmica também 24 graus. Condição do céu, noite de tempo aberto, céu limpo, sem nuvens, sem nuvens carregadas de chuva. Não tem previsão de chuva, mas os termômetros devem continuar em um declínio gradual ao longo das próximas horas na madrugada, chegando aí aproximadamente 19, 17, 16 graus. Porém, está um clima favorável. Deus preparou, não é? Preparou este dia, esta noite abençoada para você, ouvinte. Talvez você está aqui em São Paulo, talvez você estava precisando aí vir à igreja, cultuar a Deus com a família. Olha, o tempo está favorável, viu? Tempo está muito bom, glória a Deus. Então vocês poderão vir glorificar ao nome do Senhor. Maravilha, está fresco, não está calor, não está quente, mas vocês poderão vir. E venha prevenido, se vocês quiserem também, no que diz respeito aí a pessoas, né, com baixa imunidade, pode vir com casaco. Talvez você poderá sentir um frio, um frescor aí, mas vem com casaco, vem com a blusa. Vem preparado, vem cultuar a Deus na Igreja Pentecostal. Deus Amor. Esta, tempo e temperatura aqui em São Paulo, 24 graus. É isto, ouvintes. Vamos agora para os clássicos da IPDA. Sim, ouviremos agora estas canções. Lembraremos estes louvores, estas canções que trarão lembranças e edificação e fortalecimento espiritual para as nossas vidas. Fiquem agora, clássicos da IPDA.
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